0: resposta do Tribunal Constitucional ao Correio da Manhã, ao garantir que não foram apresentados novos recursos. Esta quinta-feira, o Correio da Manhã tinha dado conta de que Montenegro tinha apresentado duas novas iniciativas. Uma para impedir o acesso aos serviços prestados pela empresa, outra sobre o acesso aos saldos das contas bancárias da Spinmoviva. O gabinete do Primeiro-Ministro reforça ainda que todas as obrigações declarativas sobre esta empresa do Primeiro-Ministro foram cumpridas. A líder da Iniciativa Liberal acusa o Chega de não ser um partido sério no que diz respeito à urgência da revisão constitucional. À margem de uma visita à Feira do Livro, em Lisboa, a Mariana Leitão acusou o Chega de voltar constantemente com a palavra atrás, logo não pode ser considerado um partido sério. Acusa o Chega de se meter numa grande trapalhada por dizer que já não considerar urgente avançar-se com a revisão constitucional.
1: O partido Chega, e que não é um partido sério, nem pode ser considerado um partido sério, quando há um mês diz que é a coisa mais urgente no país é fazer uma revisão constitucional, sabendo que o projeto estava morto à partida, insiste para fazer aqui o seu número e agora já não tem problema nenhum em adiar de uma forma que nem se percebe bem, adia o prazo, mete mais para a frente, mas afinal não adia porque o projeto foi rejeitado pelo Presidente da Assembleia da República. Ou seja, uma grande atrapalhada para garantir que afinal só discute o projeto no fim do ano. Então é urgência. Mas era urgente ou não era urgente? Portanto, parece que andamos aqui um bocadinho a brincar com os portugueses.
0: Mariana Leitão fez ainda comentários sobre os desacatos em frente à Assembleia da República em dia de greve geral, esta quarta-feira. A líder da Iniciativa Liberal não responsabiliza diretamente a CGTP pela violência das manifestações, mas aponta a tónica agressiva do sindicato, bem como do PCP, a quando desta greve geral, que pode, na opinião de Mariana Leitão, ter influenciado os protestos.
1: Não responsabiliza diretamente a CGTP no sentido em que a CGTP não pode ser responsável por todas as pessoas que ali estão e pelos desacatos. Agora, há uma coisa que a CGTP tem responsabilidade, e o PCP também, que foi na tónica que meteram nesta greve geral, uma tónica agressiva de completa inflexibilidade para o que quer que seja que se pretenda alterar, e aí sim, de alguma forma, contribuem para este acicatar da situação.
0: Declarações de Mariana Leitão acerca dos desacatos que ocorreram à frente da Assembleia da República esta quarta-feira. Mariana Leitão falava numa visita à Feira do Livro, em Lisboa. Mudamos de tema, os combustíveis vão aumentar novamente já na próxima semana. É um alerta deixado pela Associação Nacional de Revendedores. Ainda assim, só o gasóleo deverá registar uma subida de preço, com aumentos a rondar os 4, 5 cêntimos por litro. A gasolina não deve sofrer alterações. Para já, são apenas previsões, com base na média da semana, que ainda podem mudar, tendo em conta o habitual fecho dos mercados que acontece durante esta sexta-feira. Tempo agora dedicado à atualidade internacional. Volodymyr Zelensky escreveu uma carta a Putin a pedir uma reunião para discutir o fim da guerra. Numa carta aberta, publicada no site da presidência ucraniana, Zelensky acusa Putin de ter provocado uma guerra por escolha pessoal, sem qualquer causa verdadeira, e por isso apela ao homólogo russo para abandonar a guerra. Entretanto, Donald Trump já reagiu a esta carta que Zelensky enviou a Putin, afirmou que ficaria contente com um possível encontro entre os dois líderes. Donald Trump diz que é tempo dos países porem um ponto final nesta guerra e garante que os Estados Unidos têm muito a ver com isso. Já sobre outro eventual acordo de paz, desta vez entre Israel e o Líbano, Donald Trump diz já ter falado também com o Hezbollah sobre o possível cessar-fogo, garante que o grupo paramilitar não rejeitou a proposta. Trump diz que seria muito bom se o Líbano pudesse ter alguma paz e acredita que há já algum progresso a acontecer. Já com o líder iraniano, diz que não se quer encontrar, mas ao mesmo tempo diz que Ali Khamenei tem uma boa reputação e que, a acontecer este eventual encontro, seria uma honra. A dias do início do Campeonato do Mundo, uma série de protestos estão a ocupar as ruas da cidade do México. Os sindicatos dos professores mantêm há dias uma greve nacional que está a ameaçar travar os jogos que a cidade vai receber no Campeonato do Mundo. Os professores mexicanos reivindicam aumentos salariais, bem como a revogação de leis da segurança social, com protestos que estão há dias a bloquear estradas e também a vandalizar instalações relacionadas com o Mundial. Segundo o jornal da Guardian, as manifestações geraram confrontos com a polícia mexicana, resultaram em 5 feridos. Hoje juntaram-se também às manifestações algumas organizações de agricultores. Entretanto, a entrada da fronteira da Califórnia com o México foi parcialmente bloqueada. São protestos que estão a ameaçar o início do Campeonato do Mundo na Cidade do México. Ainda no Campeonato do Mundo e na Seleção Nacional em particular, José Sá diz que Portugal está entre os candidatos a vencer a prova. Um dos 4 guarda-redes que integra a convocatória de Roberto Martínez falou hoje, numa já habitual conferência de imprensa, questionado pelos jornalistas sobre as hipóteses de Portugal. José Sá diz que o país está entre o lote de candidatos à vitória.
2: Não, Portugal está muito forte, somos candidatos, favoritos. Para mim foi quem já ganhou o Mundial, por isso acho que somos candidatos, estamos a trabalhar bem e, como já disse antes, queremos ganhar todos os jogos para no fim sim poder levantar a taça.
0: José Sá, um dos 4 guarda-redes da Seleção Nacional, que está a preparar o Campeonato do Mundo. A equipa nacional joga já este sábado num amigável frente ao Chile, que se disputa no Estádio do Jamor. O Real Madrid quer mesmo contratar José Mourinho. Quem confirma é o Benfica, depois do vídeo de apoio do treinador à candidatura de Florentino Pérez. O Benfica enviou um comunicado à CMVM, a Comissão de Mercados e Valores Mobiliários. A SAD Encarnada diz que a candidatura de Florentino Pérez manifestou a firme intenção de contratar José Mourinho, isto caso vença as eleições deste domingo do Clube de Madrid. O Benfica informa assim que, se tal cenário se verificar, a contratação será feita por um valor de 15 milhões de euros, o que corresponde à cláusula de rescisão do contrato. Marco Silva é quem dá o passo em frente e deverá ser o substituto de José Mourinho no comando técnico das Águias. Notícia de fecho deste jornal da 1 da manhã. A informação regressa daqui a sensivelmente 20 minutos, quando forem 1:30. Até lá.
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4: E depois de há 2 anos nos brindar com a sua obra de estreia, A Bebedeira de Kant e outros 49 episódios da história da filosofia para pensar e sorrir, eis que David Ehrlich, filósofo e professor luso-argentino, lança 21 lições de filosofia para viver uma vida quase boa, ou nos convida a regressar à pergunta central da filosofia: como viver? De Sócrates a Montaigne, de Platão a Descartes, de Aristóteles a Nietzsche, de Epicuro a Wittgenstein, este livro mostra que a filosofia pode ser muito proveitosa para nos dar conselhos acerca de temas que preocupam qualquer pessoa hoje, como o luto, o amor, a amizade, o cansaço, a solidão, o ócio, a rotina, o sentido da vida. O que tem a dizer aquele que durante 3 anos letivos foi mais jovem professor de filosofia na escola pública sobre o que significa viver bem num tempo de pressa, ruído e distração? Olá, David, e bem-ajas por ter aceitado este meu convite. Mais uma vez, bem-vindo de volta a esta tua casa, que é o Observador.
5: Olá, muito obrigado, estou muito feliz de estar aqui.
4: Tu és David.
5: David, claro. Há malta que diz David, achando que eu... É engraçado isso que... Aqui na...
4: É porque é estrangeiro, meio estrangeiro.
5: Sim, você tem dupla nacionalidade, sou filho de imigrantes.
4: Mas a tua mãe é David de apelido.
5: Eu adoro como esta conversa contigo vai diretamente a temas existenciais e psicanalíticos. É verdade, a minha mãe tem como apelido David. Minha mãe já faleceu, sim, mas a minha mãe, Lídia Elsa David, um apelido de origem francesa. No fundo, a minha genealogia dava um comitê da ONU. Mas é engraçado, mas é engraçado perguntar-me se eu sou David.
4: Mas o teu primeiro nome é David.
5: O meu primeiro nome é David, eu tenho, no fundo, o meu primeiro nome é o apelido da minha mãe. Aliás, a minha.
4: Achei David Oliva.
5: Sim, podia ser David Oliva, mas o meu pai preferiu passar-me Ehrlich. Até porque Na cultura argentina não é comum passar-se o apelido da mãe.
4: Não, não, como em Espanha.
5: Sim, exatamente, ou seja, e as pessoas tendem a ter menos nomes e, portanto, em vez de passar um apelido da mãe como um acrescento, já que o apelido da mãe era David, decidiram dar-me, dar-me esse nome. E quiçá com outras simbologias que o inconsciente familiar explicaria. Mas é engraçado falares, ou seja, perguntares-me se o meu nome é David, porque há malta que me chama David. E na aba do livro, que tem sempre estas biografias pomposas,
4: sim,
5: para além de fazer as atualizações necessárias relativas à vida que decorreu desde a bodeira de Cante, eu coloquei nascido em Lisboa.
4: À ressaca de Cante, portanto.
5: Exatamente. Porque houve malta que veio ter comigo, exatamente, muito surpreendida com o livro A Bodeira, o meu primeiro livro A Bodeira de Cante, na mão, a dizer: epá, então mas tu és português? Não sabia, David Erlich, pensei que isto era uma obra traduzida.
4: Claro,
5: e de facto, na minha,
4: quem
5: na
4: lê,
5: minha biografia.
4: David Erlich, quem lê, sim, assim, não é? À primeira vista.
5: É isso, e na biografia da Bodeira de Cante não estava que eu nasci em Lisboa, porque para mim é autoevidente, bolas, eu sou português, portanto
4: pois,
5: aqui senti necessidade
4: pelo
5: de colocar.
4: Nome, não é nada.
5: Sim,
4: nada é, disso,
5: exatamente,
4: é
5: não, não, o meu nome.
4: Sabes que a minha primeira dúvida foi isso, eu disse mesmo à Planeta: olha, eu gosto imenso desta. Gostava imenso de ter a conversa com este autor, mas ele, de que língua que ele fala? Ele disseram: qual autor de língua que ele fala? Não sou em Lisboa. A sério?
5: Adoro.
4: Ainda bem.
5: Mas é normal.
4: Olha, a turma Marina, que vive lá em Ashkelon, e o Miguel, o teu sobrinho, o violetista, eles moram lá, em Israel?
5: Não, a minha irmã mora em Israel, mora em Ashkelon. O meu sobrinho vive música em Berlim, onde desenvolve exatamente a sua carreira de violetista. Ele recentemente até se juntou. Quero confirmar aqui o nome, mas ele recentemente até se juntou a um grupo de música de câmara, ou seja, o conjunto. Dá-me só um instante que eu quero estar certo. O conjunto Viatores Quartet. E portanto, recentemente o meu sobrinho
4: Miguel Erlich toca violeta lá. Violetinho.
5: Exatamente, ele chegou a tocar violino numa etapa inicial da sua carreira enquanto estudante de música, okay, e agora passou para. Agora, quer dizer, já há bastantes anos, passou para
4: mas
5: a viola de arco.
4: É novinho.
5: Epá, ele é 7 anos mais novo do que eu, portanto.
4: Ah, tá bem, então é adulto.
5: Pois, o tempo vai passando, não, já é cada vez menos miúdo.
4: Claro.
5: Eu tenho 36, ele tem 30. Epá, o meu sobrinho tem 30 anos, estou-me a sentir velho. Epá, esta conversa acabou, muito obrigado.
4: Gostei muito de passar por aqui.
5: Sim, faz um monólogo sobre o meu livro, eu vou-me embora.
4: O que é que a tua irmã pensa desta situação toda? É muito atacada ou vive com muito medo Israel e toda esta situação complicada do país dela?
5: Essa é uma bela questão, eu não posso ser porta-voz do pensamento.
4: Mas tu vê-la triste, vê-la desagradada com o que se passa e...
5: Eu não posso ser porta-voz do pensamento da minha irmã. Posso dizer que
4: preocupa-te?
5: Obviamente que me preocupa. No ataque do dia 7 de outubro, um rocket atingiu o piso de baixo de onde vive a minha irmã.
4: Não sabia.
5: Ou seja, tenho até uma
4: logo
5: fotografia
4: dia,
5: depois
4: sim,
5: posso
4: sim,
5: mostrar. Mas
4: sim,
5: o edifício onde vive a minha irmã, literalmente o piso abaixo do seu apartamento, recebeu um rocket em que o andar ficou desfeito. Felizmente, o risco de vida é reduzido, porque há todo um sistema de proteção da vida civil, há todo um sistema de bunkers, há todo um sistema de alertas.
4: Sim.
5: Portanto, é uma situação.
4: E, portanto, foi acalculada.
5: Foi uma situação.
4: Mas é um coração nas mãos que tu vives todos os dias.
5: Agora menos, mas naquele tempo sim. Naquele tempo, naquele tempo foram tempos duros, foram tempos exigentes, foram tempos de temer permanentemente pela sua vida.
4: Sua vida, claro.
5: E foram tempos também de alguma surpresa sobre como por vezes se conta apenas um lado da história, isto é, do mesmo modo, e esta é a minha perspectiva.
4: Já estamos na filosofia,
5: sim,
4: a verdade.
5: Não, do mesmo modo como nós não podemos simplificar e dizer que o 7 de outubro justifica todos os excessos militares que aconteceram em Gaza
4: então,
5: e justifica todas as mortes civis, e do mesmo modo que o 7 de outubro não pode ser utilizado para justificar não tanto a guerra, porque a meu ver uma guerra contra uma entidade atentado terrorista, uma guerra justa, sim, mas o modo como ela foi feita, uhum, e do mesmo modo como a defesa da existência do Estado de Israel não pode justificar aquilo que se faz nos colonatos, de modo inverso, a legítima defesa da causa palestiniana, a legítima defesa da solução dos Estados, não pode justificar um discurso contra a vida de todo e qualquer israelita. Ora, a verdade é que o ambiente de tiktokização que vigora na atualidade, em que tudo é sintetizado em vídeos de 20 ou 30 segundos, sim, que quanto mais zangados sejam estes vídeos, mais têm a nossa atenção, exatamente, gera que, por exemplo, relativamente ao conflito israelo-palestiniano, tem muito sucesso influencers da linha dura do pró-israelismo, que rejeitam que haja vítimas civis excessivas, rejeitam que hajam crimes de guerra e defendem tudo o que de mais nefasto Netanyahu faz, mas também existem do outro lado influencers pró-palestinianos que saúdam o Hamas, que têm visões sobre o Estado de Israel muito similares à do Hamas e que, no fundo, resumem tudo uma história de bons e maus, em que os israelitas são os maus e os palestinianos são os

0: Croçante.
1: Exatamente.
0: E a filosofia, a meu ver, hoje, entendida como o ofício da via intermédia que Aristóteles nos transmitiu, também aqui podemos ser mais pragmáticos e aristotélicos do que essencialistas platónicos, e eu sou mais aristotélico do que platónico, também aqui filosofar pode ser importante para recusarmos visões reducionistas da realidade.
1: Para o pensamento crítico, afinal, que é isso mesmo.
0: Sim, é isso mesmo.
1: É o mais importante para mim. É a pessoa... Muitas vezes estas ideias, David, têm muito a ver com falta de informação. Os senhores não sabem, depois não podem julgar, nem mandam umas bocas porque ouviram umas coisas e no X ou no TikTok, como tu estás a dizer, e depois acham que têm a razão toda e aquilo para eles é passar a ser a visão deles, quando não são muitas vezes bem informadas e, portanto,
0: utilizam
1: uns, santificam outros, e não é assim, as coisas não são assim, nem de um lado nem do outro.
0: É isso mesmo. Eu no meu livro, numa das lições, falo da diferença entre razões várias e várias razões.
1: Uhum.
0: E nós podemos usar a internet de um modo que é sedutor e perigoso, que é definir o nosso ponto de vista à partida e depois procurar de forma afunilada várias razões para defender aquilo que já defendíamos.
1: Uhum.
0: E a internet, assim usada, torna-se um mecanismo de fechamento do próprio pensamento naquilo que já cria à partida. Pelo contrário, nós podemos usar a internet para pesquisar fontes de vários quadrantes ideológicos, para pesquisar fontes de pensadores diversos, de ângulos diversos, e em vez de fazer o trabalho das várias razões, ou seja, defender com unhas e dentes, ao máximo, a minha tese, procurar as razões várias, que é as razões que há de um lado e do outro. Isso leva, isso pode levar a uma certa moderação na tradição do David Hume. David Hume era um cético moderado, que dizia que um ceticismo moderado não é uma ideia radical de que nada podemos escolher, nada podemos fazer, mas sim uma ideia de que a mais autêntica das verdades está distante, pode reduzir o dogmatismo. Esta ligação entre um certo ceticismo no sentido positivo da palavra, uma certa ideia de que eu não tenho a verdade derradeira, e um certo travão no dogmatismo e, portanto, uma despolarização, parece-me interessante, e é um dos lugares da filosofia através de David Hume.
1: Abre os horizontes também, pelo menos, e permite esse diálogo saudável, essa discussão que é importante. Tu falámos da outra vez que vieste cá, deste teu fascínio da filosofia, de onde vinha e tal. Qual é, no teu ponto de vista, agora um ponto um bocado genérica, o filósofo mais sobrevalorizado da história?
0: Essa é uma bela pergunta. Eu diria, e ao dizê-lo, o meu mentor, professor e amigo Santiago Kovadlov, estaria em desacordo, e acho que é o tópico que mais nos divide. Eu diria que o filósofo mais sobrevalorizado da história é Martin Heidegger. Eu já o li, portanto, já li O Ser e o Tempo. E parece-me que há dois tipos de escrita convoluta. Há aquela escrita convoluta que, quando tu tentas dar-te conta do que está por baixo, até há uma mensagem muito interessante. Portanto, uma escrita convoluta, uma escrita complexa, mas porque o que está a ser dito é complexo, ou uma escrita convoluta pelo próprio culto da complexidade linguística.
1: Uhum.
0: E a mim Heidegger parece-me estar mais nesta segunda linha. Isso por um lado. Por outro lado, eu não defendo que devamos julgar a obra, pelo que o autor fez, e oponho-me ao wokeismo radical, pois, na medida em que eu acho que nós podemos ouvir o Kanye West já pediu desculpa, já se retratou. Verdade. E parece haver questões de saúde mental, mas podíamos ouvir Kanye West quando ele ainda não se tinha retratado os seus comentários antissemitas sem ser antissemitas.
1: Uhum.
0: Podemos ler Jorge Luis Borges sem ser racistas,
1: ou Celine, como dizia o Rui Conceiro.
0: Exatamente. Podemos...
1: é mal visto por todo lado, nazi, não sei quê, mas tem livros maravilhosos que...
0: podemos lê-los e não
1: obra
0: dever...
1: do autor.
0: É isso, porque senão, quer dizer, senão retrospectivamente, quase não tínhamos autores.
1: Mas por isso hoje assistimos a livros a serem cancelados ainda hoje nos Estados Unidos, sobretudo hoje. Nos Estados Unidos, não sei o quê.
0: Sim, é uma pulsão sensória que vem dos dois lados. E eu abordo isso no meu livro. E portanto, mas no Heidegger, eu não estou certo de que não haja uma

0: ligação. Isto é apenas uma hipótese. Sim. Os heideggerianos não fiquem demasiado revoltados comigo. Mas eu não estou certo de que o nazismo em Heidegger seja completamente acidental à sua filosofia. Porque estas filosofias continentais, muito assentes numa espécie de relação do eu consigo próprio, numa espécie de ontologia do eu, que é verdade, depois ele fala do ser no mundo, mas que começam por uma visão do eu consigo próprio, e que colocam como que a existência antes de qualquer essência, nomeadamente essências judaico-cristãs, como o amor ao próximo, não sei se não têm o perigo de não serem críticas o suficiente de totalitarismos. É uma questão que eu gostaria de investigar um dia, mas é apenas uma hipótese, eu sublinho, isto é mesmo uma hipótese, porque do outro lado, nós no fundo quando falamos do existencialismo, Heidegger nunca se intitulou existencialista, mas em muitos volumes aparece como um autor existencialista. E depois temos o existencialista que realmente se intitulou existencialista, que era Sartre. E Sartre apoiou muitas ditaduras de inspiração comunista. Eu não sei se é acidental ou se há uma relação possível em relação ao facto de os dois autores maiores do existencialismo, o existencialismo propriamente dito do Sartre e uma espécie de ontologia existencial do Heidegger, terem sido nomes que apoiaram os totalitarismos, respectivamente de esquerda e de direita, no século XX. Não sei se por exemplo não é muito mais, e não sei se por exemplo filosofias mais práticas, mais amigas do social, como na linha britânica, mais amigas do empirismo, toda a filosofia, toda a tradição liberal britânica, não sei se também não é acidental que todo o empirismo, excetuando quiçá Hobbes, seja mais amigo da democracia liberal e de uma relação livre e fraterna de uns com os outros. Mas isto fica para pensar, sim, e claro, para discutir.
1: São pistas. Qual é para ti o filósofo mais injustamente esquecido?
0: Essa é uma bela questão. O filósofo
1: mas não
0: mais...
1: desenvolvas muito. Diz só quem é.
0: O filósofo mais...
1: seja esquecido injustamente, porque merecia ter mais destaque e não se fala dele. E não... Está muito apagado ou não se...
0: Deixa-me pensar sobre isso 5 segundos.
1: E quando pensas também, que filósofo é que convidavas para jantar?
0: Ok. Um filósofo esquecido... Olha, um filósofo esquecido, lembrei-me assim de repente, em associação automática. Ele não é bem um filósofo.
1: Ok.
0: Mas ele legou-nos escritos muito interessantes, menos densos que o de Platão. Mas nós, quando falamos dos diálogos socráticos, falamos sempre dos diálogos escritos por Platão. Mas os diálogos socráticos...
1: Sócrates, não é?
0: Claro. Mas os diálogos socráticos eram um género literário...
1: O Sócrates não escreveu nada.
0: O Sócrates não escreveu nada. Mas muitos autores, na altura, escreveram diálogos socráticos. O diálogo socrático era um género literário.
1: Okay.
0: A seguir à sua morte, muitos autores escreveram diálogos em que em que Sócrates era a personagem principal. E nós não temos hoje em dia apenas os Platão, restaram até os dias de hoje, sobreviveram, também os de Xenofonte. E os diálogos socráticos de Xenofonte muitas vezes não sabemos que existem, nem sequer são estudados, nem sequer são lidos. É verdade que têm menos profundidade filosófica, são mais uma espécie de retrato de virtudes morais. E portanto, e Xenofonte nem sequer é um filósofo, era um general, era um militar, mas diria que é um autor esquecido porque também ele nos legou algo sobre Sócrates e não apenas Platão.
1: Convidavas algum para jantar? Algum desses, todos que tu estudaste, o que é que tu dizias? Adorava jantar com o...
0: Epá, eu adorava jantar, olha, também assim em modo associação automática, adorava jantar duas vezes com o mesmo filósofo, que era o Agostinho de Hipona da Juventude.
1: Isso é o Santo Agostinho.
0: Sim, Santo Agostinho.
1: Enquanto era grande pecador.
0: Exatamente, o Agostinho de Hipona.
1: Vida de Vassa.
0: Exatamente. O Agostinho
1: até à conversão, até às confissões.
0: Sim, o Agostinho de Hipona da Vida de Vassa.
1: Que era moreno, era muito moreno, quase negro, se não negro mesmo.
0: Sim, o Agostinho de Hipona era africano.
1: Porque ele era do Norte Norte África.
0: Sim, era do Norte da África.
1: Era peixe de raça.
0: É isso, ou seja.
1: É muito engraçado. As pessoas acham. Quando vê às vezes um santo negro numa igreja, e em certas igrejas é Santo Agostinho. As pessoas pensam, Santo Agostinho, mas não é o que a gente estava a pensar.
0: Claro, nós ocidentalizamos a ideia de Santo Agostinho, esquecendo que o Ocidente é esta ideia. Do Ocidente, esta bela ideia do Ocidente, que hoje em dia tantas vezes é atacada, é uma ideia que vai para lá da fronteira territorial. E Santo Agostinho nasceu no Norte da África, nasceu em Tagaste, depois foi bispo de Hipona, ali perto da atual Líbia, se não me engano.
1: Sim.
0: Ora, eu jantaria com Agostinho de Hipona no tempo da sua vida de vassa e depois no tempo em que já estava a deixar a vida de vassa e estava em conflito.
1: Okay.
0: Interessa-me o conflito interior.
1: Tá bem.
0: Mesmo não sendo...
1: deve ser um jantar fascinante.
0: Sim, mesmo não sendo cristão, não sendo religioso, interessa-me isto, o conflito interior. Porque uma das maneiras de descaracterizar a nossa espécie seria como a única espécie cujos indivíduos são duplos. Cada um de nós é um diálogo consigo próprio. E é por isso que há filosofia, é por isso que há conflito interior, e basicamente as confissões de Santo Agostinho são isso. E interessar-me a jantar com ele nestas duas fases da vida.
1: Muito bem, David Erlich, temos de fazer aqui um brevíssimo intervalo e já voltamos à conversa. Até já.
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3: Muito boa noite, está com a Rádio Observador. A meio caminho das 2 da manhã, vamos atualizar toda a informação. Começamos com a política nacional. O Presidente da República destaca o contributo dos imigrantes para o funcionamento das misericórdias em Portugal. António José Seguro discursou esta quinta-feira na abertura do 15º Congresso Nacional das Misericórdias, que aconteceu em Braga, e aproveitou para salientar que em muitas localidades do país são os imigrantes que tratam dos idosos. Garante que os imigrantes nesta matéria sustentam aquilo que seria um eventual colapso social sem a presença destes trabalhadores. O Presidente da República alertou ainda para a urgência do combate contra o envelhecimento populacional, sublinha que já vamos tarde para aplicar políticas estruturais que atenuem as consequências deste problema e destaca os problemas na saúde e na segurança social que se arrastam há décadas. Falamos agora do Primeiro-Ministro. Luís Montenegro avançou com 2 recursos junto do Tribunal Constitucional sobre dados relacionados com a empresa Spinviva. No entanto, nega que tenha apresentado novos recursos. O Primeiro-Ministro diz que se limitou apenas a apresentar, agora junto do Tribunal Constitucional, os recursos que já tinha entregue na entidade para a transparência. A nota do gabinete do Primeiro-Ministro diz apenas que Luís Montenegro está a exercer um direito que tem. Esta nota contraria a resposta do Tribunal Constitucional ao Correio da Manhã ao garantir que não foram apresentados novos recursos. Esta quinta-feira, o Correio da Manhã deu conta que Montenegro tinha apresentado 2 novas iniciativas, uma para impedir o acesso aos serviços prestados pela Spinviva, outro sobre o acesso aos saldos das contas bancárias da empresa. O gabinete do Primeiro-Ministro reforça que todas as obrigações declarativas sobre a empresa foram cumpridas. Mudamos agora de tema. Os combustíveis vão aumentar novamente já na próxima semana. É um alerta deixado pela Associação Nacional de Revendedores. Ainda assim, só o gasóleo deverá registar uma subida de preço, com aumentos na ordem dos 4 ou 5 cêntimos por litro. A gasolina não deve, por sua vez, sofrer quaisquer alterações. Para já, são apenas previsões com base na média da semana, que ainda pode mudar, tendo em conta o habitual fecho dos mercados que acontece durante o dia de hoje. Tempo agora para olharmos para o panorama internacional. Volodymyr Zelensky escreveu uma carta a Vladimir Putin a pedir uma reunião para discutirem o fim da guerra. Numa carta aberta publicada no site da presidência ucraniana, Zelensky acusa Putin de ter provocado uma guerra por uma escolha pessoal, sem qualquer causa verdadeira, e por isso apela ao homólogo russo para abandonar o conflito. Donald Trump, entretanto, já reagiu a esta carta, afirma que ficaria contente com um possível encontro entre os dois líderes. Trump diz que é tempo dos países porem um ponto final na guerra e garante que os Estados Unidos têm muito a ver com isso. Notícia de fecho nesta breve síntese informativa da 1h30. A informação regressa quando forem 2 da manhã. Até lá.

0: Estamos a conversar com David Ehrlich, ele é filósofo e professor que nos traz o seu segundo livro, 21 lições de filosofia para viver uma vida quase boa, onde nos convida a pensar em como viver bem num tempo de pressa, ruído e distração. O que é que dizem os filósofos antigos acerca de temas que preocupam qualquer pessoa hoje, como o luto, o amor, a amizade, a solidão, a rotina, o sentido de vida? Nós estamos aqui, estava aqui a pensar, agora de repente veio uma dúvida à cabeça. O que é que é mais perigoso? Pensar pouco, não pensar, ou pensar mal?
1: Essa é uma bela questão. Se nós tivermos uma concepção meramente descritiva de pensamento, ou seja, se pensamento é atividade cerebral, se tivermos uma concepção não valorativa de pensamento, isto é algo que é interessante para a filosofia. Por exemplo, eu já vou chegar ao ponto, mas também em teoria da arte distingue-se a palavra arte no sentido apreciativo. Já, epá, aquela jogada é uma obra de arte. De a palavra arte, sim, no sentido classificativo. Olha, isto não é um móvel, isto é uma obra de arte.
0: Sim.
1: Boa ou má.
0: Escultura,
1: então,
0: ou...
1: se nós usarmos a palavra pensar, o verbo pensar, num sentido não apreciativo, apenas num sentido classificativo, como uma atividade cerebral de ligação. Sim, uma atividade cerebral de ligação conceptual. Ou seja, algo que acontece no cérebro e na mente, de ligação de conceitos uns aos outros. A verdade é que pensar mal pode ser mais perigoso do que não pensar. No sentido de quê? Mas eu quero ser bem compreendido quanto a isto. Não estou aqui a falar do erro, estou a falar, por exemplo, da concepção de totalitarismos. Ou seja, Hitler teve de pensar muito para escrever o Mein Kampf. Normalmente as pessoas que se radicalizam, por exemplo, as pessoas que agora se radicalizaram com o Covid e que algumas delas parece que o Covid...
0: Negacionistas e...
1: Sim, e algumas delas
0: os
1: parece...
0: Os antivacinas e...
1: Sim, e algumas delas, como o Gustavo Santos, que a Joana Marques também satiriza, parece que o Covid marcou um antes e o depois.
0: Exato.
1: Muitas destas pessoas que se radicalizam, estão o dia inteiro a pensar, estão o dia inteiro, sim, a pesquisar, estão o dia inteiro a fazer, aqui estou a fazer aquele sinal de aspas com as mãos, as suas pesquisas.
0: Pronto,
1: ou seja,
0: pensam mal, não te dizem, pensam muito, mas sim, não quer dizer que seja bom.
1: É isso, o pensamento radicalizado é muitas vezes um pensamento insistente, feito com pouco rigor, mas com muita insistência e com muita intensidade.
0: Isto é um tema que te apaixona muito, a questão dos... És tu e a Ana Arendt, a questão dos totalitarismos, e tu distingues muito bem isso. Uma coisa é ditadura, não é igual a totalitarismo. Totalitarismo, tu dizes, obriga-te a... Não é?
1: Sim,
0: tens que ser ferranho da ideia deles. Ditadura pode dizer, não pensas nisso, não escreves isso, apaga o livro.
1: Sim, eu aí subscrevo a tese da Ana Arendt, que até tive a oportunidade de trabalhar sobre o pensamento dela num curso que Oriente no âmbito cultural do El Corte Inglês, que é um curso de filosofia política, e tenho tido a oportunidade, cada vez que oriento esse curso, eu estudo. Um dos motivos pelos quais eu adoro, ser professor.
0: Como fizeste três opções do pensamento e do ensinamento.
1: Tu sabes onde vive a minha irmã, o que é que faz o meu sobrinho. Esse curso das três opções do pensamento, sim, o mais engraçado é que esse curso das três opções do pensamento foi feito uma vez no âmbito cultural do Porto. Ou seja, o curso que eu mais oriento... Não, o curso que eu mais oriento é o da Polis entre 10 filósofos e de filosofia política. É o curso assim que eu mais oriento. Tu até sabes o nome do curso que eu só orientei uma vez. Isso é incrível.
0: Não foi escondido.
1: Tu sabes mais de mim do que a minha psicanalista.
0: Tu andas
1: a contactar com a minha psicanalista.
0: Mas deixa-me
1: voltar a esta questão, já que falamos de nada. Portanto, por um lado, a tua questão é muito interessante.
0: Não, porque eu sei
1: por um
0: que
1: lado,
0: o totalitarismo diz, sim, que é um tema que te diz muito.
1: Não, mas volta a montante, esta questão do pensar mal ou pensar pouco. Portanto, por um lado, o pensar mal pode ser mais perigoso que o pensar pouco. Porque o pensar pouco pode levar a um certo conformismo, um nada a fazer, ou seja, nem fazer bem, nem fazer mal. O pensar mal pode levar a uma espécie de espiral de ideias radicalizadas.
0: Sim, é um extremismo, sim.
1: Eu acho que aqui nós agora temos de trazer a ideia do contexto, porque não pensar, não pensar quando o contexto é pacífico, quando as liberdades estão garantidas, quando ninguém nos vai bater à porta a dizer denuncie o seu vizinho, torture este cidadão.
0: Sim.
1: Bom, nós podemos passar pela vida e não ter impacto. Positivo nem negativo. A mim parece-me que não pensar também é bastante perigoso. A Ana Arendt valoriza isso. Sobretudo em sistemas que obrigam o indivíduo a fazer algo de errado. Para tentar sintetizar, porque a tua pergunta realmente fez-me pensar, pá, mas uma pergunta. Eu acho que em termos de construção de um sistema de ideias radicalizado, pensar mal e com suposta profundidade é mais perigoso do que pensar pouco. Em termos de obediência a um sistema de radicalizado já instituído, pensar pouco pode ser mais perigoso do que pensar mal. Porque aqui também nos traz, aqui se estamos a falar de um pensar para construir o sistema de ideias radicalizado e polarizado, ou se estamos já a falar de um pensar já dentro desse sistema. É uma pergunta interessante, pá.
0: Boa.
1: E isto é só uma hipótese, este... não creio que tenha chegado aqui a uma conclusão definitiva.
0: Sim, fica aí aberto. É engraçado porque estas 21 lições de filosofia, tu tens aqui temas como a identidade, a morte, o sentido, o prazer, a liberdade, o corpo, o espanto, gostei imenso deste o espanto, amor, felicidade, empatia, amizade, ócio, muito interessante, rotina, arte, solitude, muito bem. E eu pensei, há aqui temas também... Que merecem, vai haver outro livro chamado Mais 21 Lições, ou Mais 20, ou Mais 15 Lições. Está a pensar aqui coisas. Por exemplo, para isto de tratar do totalitarismo e da ditadura, política era um ótimo tema para ter trazeres aqui. Paternidade, maternidade, era um ótimo tema para teres aqui. Dinheiro, era, isto é, cruzando a filosofia antiga e o que é que dizem os filósofos com estas coisas do dia-a-dia, porque isto preocupa as pessoas. O trabalho, o emprego,
1: claro,
0: redes sociais, a escola, saúde e a doença, a ficção e as histórias. Ficção é giríssimo, ficção e histórias era giríssimo.
1: É verdade, tens razão.
0: Religião, guerras, silêncio, verdade. Há imensas coisas que tu podias pegar aqui e que são, e tu pensas, epá, que engraçado. Filósofos, há filósofos que vão na linha de...
1: Claro, os temas...
0: Eu outra pele, por exemplo.
1: Os temas seriam quase inesgotáveis,
0: sim,
1: não é? Ou seja,
0: sim, claro. Claro que
1: eu
0: sim,
1: tive
0: de, são maravilhosos.
1: Eu tive de fechar o livro...
0: Ficaste com uns de fora?
1: Epá, fiquei, ou seja, eu tive de fechar o livro com os temas porque sobre os quais eu podia escrever algo em tempo útil. Ou seja, há temas em que acabaram por ficar de fora. Eu dou-te o exemplo de um que eu cheguei a pensar escrever sobre ele, mas que uma limitação de tempo e também de conhecimento meu, ou seja, eu para me sentir à vontade para escrever sobre o tema,
0: porque cada um
1: precisaria...
0: é muito investigado, tens imensas situações.
1: Sim, ou seja, este livro resulta em parte
0: verdade. Está um trabalho insano, nota-se.
1: É verdade.
0: E ainda dás a tua nota, é muito importante, do humor, que é uma ferramenta que tu usas muito bem, e é muito importante num tema que pode ser pesado como este, ou denso, e usas o humor para aligerar, tens aqui umas historiezinhas no meio destas explicações que são hilariantes e que aliviam muito o ambiente, mas ao mesmo tempo continuamos a aprender coisas muito.
1: Eu fico feliz com esse feedback. O humor é uma
0: ferramenta importantíssima para ti.
1: E mais do que uma ferramenta, é uma ferramenta para mim,
0: claro,
1: mas é também o meu modo de habitar o mundo. Ou seja, a mim fascina-me este triplo milagre.
0: E é sinal de inteligência.
1: É
0: verdade, sabes que é.
1: Acredito que sim, embora às vezes o meu humor é muito parvo, não é?
0: Porquê que é essa tripla realidade que estavas a falar?
1: Não, é o triplo milagre, que é o milagre de existirmos,
0: sim,
1: portanto o milagre da existência da vida. É fascinante.
0: Sim.
1: Nós olhamos para trás no universo e é fascinante que exista vida.
0: Exato.
1: Pois é muito fascinante que exista vida autoconsciente. Nós, quiçá num grau bastante reduzido, outros seres vivos do reino animal. E finalmente, parece-me ser especificamente humano, a autoconsciência que se ri de si própria, que se ri do que lhe acontece,
0: exatamente,
1: que se ri à sua volta. Porque rir-nos, por exemplo, de cócegas é um fenómeno puramente físico.
0: Sim, exato.
1: Rir-nos de comédia física já é um nível maior, ou seja, é um passo adicional na abstração. Agora, rir-nos de ideias. O stand-up é um milagre, por exemplo. A malta que faz stand-up está a encarnar um milagre, que é, eles estão a chegar ao terceiro nível do milagre da vida. Ao milagre da vida, o milagre da vida autoconsciente e o milagre da vida que se ri de si própria. Relativamente aos temas, por exemplo, um tema que ficou de fora era o sono. Interessar-me-ia ter escrito sobre o sono, mas precisaria de mais tempo para isso e mais estudo. Outros temas, para mim, acabou por não fazer sentido, por exemplo, autonomizar. Então, por exemplo, na lição sobre o corpo, eu penso que estão reflexões sobre a saúde. Na lição sobre empatia, Na lição sobre empatia, eu falo do que é a empatia na arena política e da necessidade de despolarização.
0: A capacidade de escuta, falas aí, é tão importante isto.
1: Sim, de nos ouvirmos uns aos outros e de podermos debater uns com os outros. E lá está, pegando o que tu disseste há bocado. Sim, e critico aí as pulsões sensórias que vêm não apenas do ultraconservadorismo, do qual não surpreende as pulsões sensórias. Portanto, não, a nós não nos surpreendeu que um sketch da Porta dos Fundos a satirizar Jesus Cristo tivesse uma pulsão sensória dos ultraconservadores.
0: Como a última série, com o Herman José.
1: Agora, não esqueçamos é que a pulsão sensória recentemente também veio de outro setor. Não esqueçamos Leo Lins no Brasil. E então eu falo disso na empatia. No capítulo sobre a liberdade, falo do livre-arbítrio, mas também tenho todo um capítulo sobre liberdade de expressão. Exatamente. Não havendo um capítulo... Repara, no capítulo sobre equidade, falo da ideia da lotaria social e da lotaria natural como uma ideia de... Não te gabes demasiado daquilo que conseguiste.
0: Não cancelem retroativamente o meu avô.
1: É verdade. Eu digo isso. Portanto, por exemplo, a política não tem um capítulo autónomo, mas há reflexões políticas, não partidárias, mas políticas, ao longo do livro. De saúde não há algo direto, mas no capítulo sobre o corpo ou de saúde mental.
0: A hiperutilização, falas disso.
1: Exatamente, ou no capítulo da solitude sobre. Exatamente, e no capítulo da solitude sobre a saúde mental. E o estar connosco
0: muito
1: próprios.
0: Importante.
1: Portanto, tens razão. Há temas que podiam ter estado autonomizados, mas estão tratados no livro dispersamente dentro destas lições.
0: Exatamente.
1: E há outros temas, por exemplo, o mistério do sono. A mim fascina-me o mistério do sono. Eu, por exemplo, durmo pequenas sestas. Eu sou um assíduo das powernaps. Eu durmo no mínimo uma sesta de 10, 15 minutos por dia. Às vezes até 2 ou 3.
0: Acordas sozinho dia.
1: Não, ponho o despertador, mas eu adormeço em 2 ou 3 minutos. Ponho.
0: És tu e Napoleão, que conseguia dormir sestas de 10 minutos antes de uma batalha.
1: O Ronaldo também, ou seja, os Navy Seals.
0: Tenho um grande amigo meu, padre, também faz isso.
1: É engraçado.
0: E a parouca com ele, o António Vaz Pinto. Vamos agora, vamos partir daqui a um quarto hora também. Vou só dormir 10 minutos no meu escritório e dormia 10 minutos e acordava fresco da malface.
1: Que maravilha!
0: Como é que é possível?
1: Eu vou fundar uma associação que é a Associação da Promoção da PowerNap, APPN.
0: APPN.
1: Porquê? Porque sabes que há resistência cultural. Se eu digo assim, eu agora, já nos últimos...
0: Faz lindamente à cabeça.
1: Eu nos últimos 4 anos já não tenho vergonha nenhuma. Eu durmo estas cestas para aí desde os 26.
0: Extraordinário.
1: Para aí desde os 26, mais ou menos há 10 anos. E no início com alguma timidez. Eu agora dormia cestas clandestinas, só algumas funcionárias da escola é que sabiam que eu estava a dormir na biblioteca, no intervalo de almoço, em que a biblioteca fecha, o professor David está nos faz. Eu agora já não tenho vergonha nenhuma. Mas é engraçado, se tu dizes assim, olha, eu vou ali fumar um cigarro, já me junto a vocês, está tudo bem.
0: Exato.
1: Vou ali fazer uma chamada, está tudo bem. Olha, vou ali dormir 10 minutos no carro. A malta, malta, acho com surpresa. Isto para dizer o quê? Para dizer que eu durmo pequenas cestas e eu nesses 10 minutos eu sonho. É fascinante. Acontece sempre, mas são micro-sonhos.
0: Lembras-te sempre?
1: Lembro muito pouco, lembro apenas de imagens. Surge uma imagem. Às vezes consigo interpretar, são imagens relacionadas com coisas que aconteceram de manhã ou com preocupações que me estão a habitar e faço uma autoanálise. Outras vezes não, outras vezes acordo com estava com uma imagem muito bela, mas não me lembro qual é que é. A mim fascina-me o tema do sono, a relação do sono com a criatividade. E da altura eu queria ter escrito, por exemplo, um capítulo sobre o sono. Sim. E pensei, eu para escrever um capítulo sobre o sono, o livro vai ter de ser 6 meses mais tarde. E a editora, a Planeta já estava, David. Grande respeito pela tua liberdade criativa.
0: Tu vais,
1: o livro já devia estar aqui do nosso lado.
0: Há uma coisa muito curiosa, porque foi o teu lançamento deste 20 Lições de Filosofia, dia 28, no El Corte Inglês, a Catarina Barosa. Ela, uma das que lançou o livro, é deste festival Espanto, Festival Internacional de Filosofia, chamado Espanto. A segunda edição vai decorrer agora, de 13 a 28 de junho, aqui na Casa das Histórias de Paulo Arrego, onde tu vais estar.
1: É verdade.
0: É muito importante haver um festival que para retirar, com a ambição de retirar a filosofia,
1: é verdade.
0: Espaço académico, aproximá-lo da sociedade. O tema do ano passado foi o medo, este ano vai ser o medo este ano.
1: O ano passado foi
0: o desejo.
1: Não, é ao contrário, foi medo o ano passado.
0: E este ano é que é o desejo?
1: Sim, ainda bem.
0: Mas
1: ainda bem
0: nisto.
1: Que tu cometes alguns enganos, porque eu começava a achar que a tua preparação para a entrevista já era no plano do paradigmático, do plano das ideias platónicas.
0: Eu aprendi imenso.
1: Foi...
0: Continuar a aprender contigo.
1: Sim.
0: Claro.
1: Foi o medo do ano passado e vai ser o desejo este ano.
0: Acho uma ideia giríssima. E envio, é a tua cara.
1: Envio o meu props para. Utilizando aqui uma linguagem jovem, envio props para a Catarina Barosa. Excelente ideia que ela teve de fundar o Festival Espanto. Super grato por me ter aberto a porta, por contar comigo.
0: O vereador Urmano Marques, que vai-se fazer live.
1: Exatamente, e é um momento muito belo. O ano passado, curiosamente, eu acabei por ficar com FOMO, Fear of Missing Out, porque o ano passado eu fui convidado do festival, estive a dar uma palestra baseada no meu primeiro livro, A Bedeira de Kant, para jovens, só que estava no meio das avaliações escolares, estava com turmas décimo, então acabei por não conseguir participar naquele mundo, porque estava super atarefado com avaliações escolares.
0: Este ano
1: acho que o festival é um bocadinho mais tarde, não tenho certeza, mas eu estou a acabar o ano letivo um bocadinho mais cedo. Estou com turmas.
0: A 28 de junho.
1: Sim, e estou com turmas 11º ano e 12º, e portanto o ano letivo acabou mais cedo. Vou poder participar nas atividades como espectador.
0: Claro,
1: e vou lá estar, como tu disseste, e aproveito para divulgar, ou seja, vou lá estar no dia 13 de junho.
0: É quando abre?
1: Exatamente, vou estar logo a seguir à sessão de abertura, às 11 da manhã, com uma palestra baseada num capítulo aqui do meu livro, sobre o desejo e a esperança.
0: Desde novo, sim.
1: Exatamente, portanto, a minha palestra vai estar baseada, mas não limitada, ao capítulo 18 do meu livro, portanto, o capítulo 18 do meu livro sobre a esperança.
0: Okay.
1: Observa com perspicácia. O meu livro, como sabes, tem cada lição tem um título.
0: Exatamente.
1: Amor, felicidade, empatia e um repto. E o da esperança é observa com perspicácia.
0: Adoro da amizade, que é responde à chamada do amigo.
1: Exatamente.
0: Ah, eu gosto imenso.
1: Que nem sempre. Nem
0: é
1: sempre.
0: Verdade,
1: seja,
0: importante.
1: Porque às vezes temos esta ideia, ok, vou devolver a chamada, criar o tempo certo. Andamos às vezes com uma espécie de alergia à chamada. Já há muita malta, visto um artigo, há malta de uma geração mais abaixo que a nossa que já não gosta de chamadas sem aviso, gosta que haja uma mensagem prévia a avisar que se vai ligar. Mas então vou estar no dia 13 de junho, às 11 da manhã, no bairro novo do Pinhal, Galiza, em Cascais. Às 11 da manhã, com uma palestra sobre desejo e esperança.
0: E
1: apareçam, depois vai haver.
0: Na Feira do Livro, vai estar quando? Já agora?
1: E na Feira do Livro.
0: Aqui de Lisboa.
1: Na Feira do Livro de Lisboa. Vou estar no dia a seguir,
0: dia
1: 14 de junho, às 18 horas, no stand da Planeta.
0: A assinar os teus livros.
1: A assinar os meus livros, se as pessoas aparecerem, senão vou estar a ver as pessoas passar e a ver
0: não
1: a relva
0: é
1: crescer. Também não é mal. De caipirinha na mão.
0: Última pergunta e rápida. Quem é o Fally Kerlis?
1: O Falik
0: é uma criança que era irmão do teu avô, alguém assim?
1: É uma bela pergunta.
0: Porque o livro está dedicado a ele.
1: É uma bela pergunta. Muito rápido. O Falik Erlich é um dos quatro mortos na Shoah, no Holocausto, da primeira família do meu avô. O meu avô, Rubin, o pai do meu pai, emigrou para a Argentina e deixou a sua mulher e dois filhos numa localidade de Koval, que então era Polónia, e planeava depois levá-los para a Argentina, mas nunca conseguiu. A primeira mulher do meu avô, Eva, e os seus dois filhos, Tamara e Falik, bem como um irmão do meu avô chamado Isaac, foram mortos prévios aos campos de concentração, numa execução, naquelas
0: sumária.
1: Execuções que se fazia dos guetos, às vezes até em florestas próximas das
0: comuns,
1: exatamente. Eu na Bedeira de Kant dediquei o livro à Tamara, à Eva e ao Isaac, e ainda não tinha descoberto o nome desta criança, e entretanto concluí as minhas investigações. Foi importante para mim, em termos de pacificação, dar nome.
0: Boa.
1: E concluí esta investigação e descobri o nome que faltava, Falik Erlich.
0: Isso,
1: e portanto homenageio
0: a memória.
1: Uma criança,
0: como tu dizes, que até há pouco tempo era desconhecida, e agora finalmente conseguiste nomeá-la e
1: consegui dar-lhe o nome,
0: fechar esse ciclo.
1: E com isso homenageá-la.
0: E assim também temos que fechar aqui este ciclo, porque o tempo não perdoa.
1: Sempre um gosto de conversar contigo. Muito obrigado.
0: Muito obrigado. Simpatia tua, David. Erlich, já sabe, 21 lições de filosofia, uma edição Planeta, tudo para uma vida quase boa. E só este quase dá boa outro programa. Até uma próxima ocasião. Muito obrigado por teres vindo.
1: Um abraço.
0: David.

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2: O comboio bala japonês, o Shinkansen, circula desde outubro de 1964 e é um símbolo da recuperação económica do pós-guerra. Atualmente, a velocidade máxima é de 320 km por hora, mas está prevista uma linha com tecnologia de levitação magnética para que os comboios não toquem nos carris, flutuando através de ímãs supercondutores a mais de 500 km por hora.
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6: Muito boa noite, está com a Rádio Observador. Caminhamos para as 2 da manhã. Vamos conhecer os títulos em destaque a esta hora. O Presidente da República destaca o contributo dos imigrantes que cuidam dos idosos nas misericórdias espalhadas pelo país. E ainda, no plano internacional, Volodymyr Zelensky escreveu uma carta a Vladimir Putin a pedir uma reunião para discutir o fim da guerra.

0: 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São 2 horas.
1: Muito boa noite, está com a Rádio Observador, são 2 da manhã, hora de atualizarmos toda a informação e começamos com a política nacional. O Presidente da República destaca o contributo dos imigrantes para o funcionamento das misericórdias em Portugal. António José Seguro discursou esta quinta-feira na abertura do 15º Congresso Nacional das Misericórdias, aconteceu em Braga, e aproveitou para salientar que em muitas localidades do país são os imigrantes que tratam dos idosos. Diz que sem a presença destes trabalhadores estaria à beira de um colapso social.
2: É bom que muita gente repare que em muitas localidades quem trata dos nossos idosos são imigrantes. Li uma entrevista do Dr. Manuel de Lemos, onde refere, e cito, no Alentejo, todas as misericórdias têm 6 a 7 nacionalidades diferentes. São elas e eles, muitas das vezes em silêncio, sustentam o que seria um colapso social sem a sua presença. São estas pessoas, nacionais e imigrantes, a quem devemos também uma palavra de agradecimento e reconhecimento. Pelo seu trabalho, muitas das vezes pouco reconhecido socialmente, mas também pela sua dedicação, pelo seu cuidado, pelo seu amor e compromisso com os utentes, que vai muito para além do que se pode exigir num emprego.
1: Declarações de António José Seguro a valorizar o trabalho dos imigrantes. O Presidente da República alertou ainda para a urgência do combate contra o envelhecimento populacional. Sublinha que já vamos tarde para aplicar políticas estruturais que diminuam as consequências deste problema.
2: É tempo e já vamos tarde para políticas estruturais que atenuem as consequências do envelhecimento populacional. É tempo para se dar prioridade a iniciativas que permitam dar sustentabilidade às pressões que vamos sentindo na saúde e na segurança social. Políticas que atravessem legislaturas, que não dependam de calendários eleitorais, que construam respostas para um problema que se vai agravar antes de melhorar. Os problemas mais relevantes exigem planeamento que atravessem várias legislaturas. Precisam de estabilidade política e de convergência entre as principais forças políticas.
1: Ouvíamos António José Seguro na abertura do 15º Congresso Nacional das Misericórdias. Falamos agora do Primeiro-Ministro. Luís Montenegro avançou com 2 recursos junto do Tribunal Constitucional sobre dados relacionados com a empresa Spinoviva. No entanto, nega que tenha apresentado novos recursos. O Primeiro-Ministro diz que apenas se limitou a apresentar agora junto do Tribunal Constitucional recursos que já tinha entregue na entidade para a transparência. A nota do gabinete do Primeiro-Ministro diz apenas que Luís Montenegro está a exercer um direito que tem. Esta nota contraria a resposta do Tribunal Constitucional ao Correio da Manhã, que ao garantir que não foram apresentados novos recursos. O Correio da Manhã tinha noticiado esta quinta-feira que Luís Montenegro tinha apresentado 2 novas iniciativas, uma para impedir o acesso aos serviços prestados pela empresa e outra sobre o acesso aos saldos das contas bancárias. O gabinete do Primeiro-Ministro reforça ainda que todas as obrigações declarativas sobre a Spinoviva foram cumpridas. A líder da Iniciativa Liberal acusa o Chega de não ser um partido sério no que diz respeito à urgência da revisão constitucional. À margem de uma visita à Feira do Livro, em Lisboa, Mariana Leitão acusou o Chega de voltar constantemente com a palavra atrás. Logo, não pode ser considerado um partido sério, isto nas palavras de Mariana Leitão, que acusa o partido de se meter numa grande atrapalhada por dizer que já não considera urgente avançar-se com a revisão constitucional.
3: O partido Chega, e que não é um partido sério, nem pode ser considerado um partido sério, quando há um mês diz que é a coisa mais urgente no país é fazer uma revisão constitucional, sabendo que o projeto estava morto à partida, insiste para fazer aqui o seu número e agora já não tem problema nenhum em adiar de uma forma que nem se percebe bem, adia ao prazo, mete mais para a frente, mas afinal não adia porque o projeto foi rejeitado pelo Presidente da Assembleia da República, ou seja, uma grande atrapalhada para garantir que afinal só discute o projeto no fim do ano. Então é urgência. Mas era urgente ou não era urgente? Portanto, parece que andamos aqui um bocadinho a brincar com os portugueses.
1: Mariana Leitão, que fez também comentários sobre os desacatos em frente à Assembleia da República, esta quarta-feira em dia de greve geral, a líder da Iniciativa Liberal não responsabiliza diretamente a CGTP pela violência das manifestações, mas aponta a tónica agressiva do sindicato, bem como do Partido Comunista, a quando desta greve geral, que pode, na opinião de Mariana Leitão, ter influenciado os protestos.
3: Não responsabilizo diretamente a CGTP no sentido em que a CGTP não pode ser responsável por todas as pessoas que ali estão e pelos desacatos. Agora, há uma coisa que a CGTP tem responsabilidade e o PCP também, que foi na tónica que meteram nesta greve geral. Uma tónica agressiva de completa inflexibilidade para o que quer que seja que se pretenda alterar e aí sim, de alguma forma, contribuem para este acicatar da situação.
1: Mariana Leitão sobre os desacatos na greve geral numa visita à Feira do Livro, em Lisboa. Mudamos de tema, os combustíveis vão aumentar novamente já na próxima semana. É um alerta deixado pela Associação Nacional de Revendedores. Ainda assim, só o gasóleo deverá registar uma subida de preço, com aumentos na ordem dos 4 ou 5 cêntimos por litro. A gasolina, por sua vez, não deve sofrer quaisquer alterações. Para já, são apenas previsões, com base na média da semana, que ainda podem sofrer alterações em conta o habitual fecho dos mercados que acontece durante o dia de hoje. Tempo agora dedicado à atualidade internacional. Volodymyr Zelensky escreveu uma carta a Putin a pedir uma reunião para discutir o fim da guerra. Numa carta aberta publicada no site da presidência ucraniana, Zelensky acusa Putin de ter provocado uma guerra por escolha pessoal, sem qualquer causa verdadeira, e por isso apela ao homólogo russo para abandonar o conflito. Donald Trump, entretanto, já reagiu a esta carta, afirmou que ficaria contente com um possível encontro entre os dois líderes. Trump diz que é tempo dos países porem um ponto final nesta guerra e garante que os Estados Unidos têm muito a ver com isso. Já sobre o eventual acordo de paz, desta vez entre Israel e Líbano, Donald Trump diz já ter falado com Hezbollah sobre o possível cessar-fogo e garante que o grupo paramilitar não rejeitou a proposta. Trump diz que seria muito bom se o Líbano pudesse ter alguma paz e acredita que já há algum progresso, aliás, a acontecer. Já com o líder iraniano, diz que não se quer encontrar, mas ao mesmo tempo diz que Ali Khamenei tem uma boa reputação e que, a acontecer este eventual encontro, seria uma honra. A dias do início do Campeonato do Mundo, uma série de protestos estão a ocupar as ruas do México. Os sindicatos dos professores mantêm há dias uma greve nacional que está a ameaçar travar os jogos que a cidade do México vai receber no início do Campeonato do Mundo. Os professores mexicanos reivindicam aumentos salariais, bem como a revogação de leis da segurança social, com protestos que estão há dias a bloquear estradas e também a vandalizar algumas instalações relacionadas com o Mundial. Segundo o jornal The Guardian, as manifestações geraram confrontos com a polícia mexicana, resultaram 5 feridos. Ontem juntaram-se às manifestações algumas organizações de agricultores. Entretanto, a entrada da fronteira da Califórnia com o México foi parcialmente bloqueada. São protestos que estão a ameaçar o início do Campeonato do Mundo. Também no Campeonato do Mundo, mas agora com foco na seleção nacional, José Sá diz que Portugal está entre os candidatos a vencer a prova. Um dos 4 guarda-redes que integra a convocatória foi ontem o porta-voz desta já habitual conferência de imprensa durante o estágio da seleção nacional. E questionado pelos jornalistas sobre as hipóteses de Portugal, José Sá diz que o país está entre o lote de candidatos à vitória.
4: Não, Portugal está muito forte, somos candidatos, favoritos, para mim foi quem já ganhou o Mundial, por isso acho que somos candidatos, estamos a trabalhar bem e como já disse antes, queremos ganhar todos os jogos para no fim sim poder levantar a taça.
1: José Sá, um dos 4 guarda-redes da Seleção Nacional, aqui otimista quanto ao desempenho da equipa. A Seleção Nacional joga já este sábado, um amigável frente ao Chile, joga-se no Estádio do Jamor. O Real Madrid quer mesmo contratar José Mourinho, quem confirma é o Benfica. Depois do vídeo de apoio do treinador à candidatura de Florentino Pérez, o Benfica enviou um comunicado à CMVM, a Comissão de Mercados e Valores Mobiliários. A SAD Encarnada diz que a candidatura de Florentino Pérez manifestou a firme intenção de contratar José Mourinho, isto caso vença as eleições de domingo. O Benfica informa assim que, se tal cenário se verificar, a contratação será feita por um valor de 15 milhões de euros. Correspondente à cláusula da rescisão do contrato de José Mourinho. Marco Silva é quem deverá ser o substituto do Special One no comando técnico das Águias. Notícia de fecho, este jornal das 2 da manhã. A informação regressa já a seguir com a síntese das 2:30. Até já.
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Muito boa noite, está com a Rádio Observador. Fazemos uma breve paragem na música para atualizar toda a informação e vamos começar com a política nacional. O Presidente da República destaca o contributo dos imigrantes para o funcionamento das misericórdias em Portugal. António José Seguro discursou esta quinta-feira na abertura do 15º Congresso Nacional das Misericórdias em Braga, onde aproveitou para salientar que em muitas localidades do país são os imigrantes que tratam dos idosos. Garante que os imigrantes nesta matéria sustentam aquilo que seria um eventual colapso social sem a presença destes trabalhadores. O Presidente da República alertou ainda para a urgência do combate contra o envelhecimento populacional, sublinha que já vamos tarde para aplicar políticas estruturais que atenuem as consequências deste problema. Ainda na política nacional, Luís Montenegro avançou com dois recursos junto do Tribunal Constitucional sobre dados relacionados com a empresa Spinoviva. No entanto, nega que tenha apresentado novos recursos. O Primeiro-Ministro diz que se limitou a apresentar agora junto do Tribunal Constitucional aquilo que já tinha entregue na entidade para a transparência. A nota do gabinete do Primeiro-Ministro diz que Luís Montenegro está apenas a exercer um direito que tem. Esta nota contraria a resposta do Tribunal Constitucional ao Correio da Manhã, ao garantir que não foram apresentados novos recursos, isto porque esta quinta-feira o Correio da Manhã deu conta de que Montenegro tinha apresentado duas novas iniciativas, uma para impedir o acesso aos serviços prestados pela empresa, outro sobre o acesso aos saldos das contas bancárias. O gabinete do Primeiro-Ministro reforça que todas as obrigações declarativas sobre a empresa foram cumpridas. Esta semana, mais uma vez, os combustíveis vão voltar a aumentar. É um alerta deixado pela Associação Nacional de Revendedores. Ainda assim, só o gasóleo deve registar uma subida de preço, com aumentos na ordem dos 4 ou 5 cêntimos por litro. A gasolina não deve, por sua vez, sofrer alterações. Para já, isto são apenas previsões, com base na média da semana, que ainda pode sofrer alterações, tendo em conta o fecho dos mercados que acontece ao longo do dia de hoje. Tempo ainda para olharmos para a atualidade internacional. Volodymyr Zelensky escreveu uma carta a Vladimir Putin a pedir uma reunião para discutir o fim da guerra. Numa carta aberta publicada no site da presidência ucraniana, Zelensky acusa Putin de ter provocado uma guerra por escolha pessoal, sem qualquer causa verdadeira, e por isso apela ao homólogo russo para abandonar o conflito. Entretanto, Donald Trump já reagiu à carta que Zelensky enviou a Putin, afirma que ficaria contente com um possível encontro entre os dois líderes. Donald Trump diz que é tempo dos países porem um ponto final nesta guerra e garante que os Estados Unidos têm muito a ver com isso. Terminamos deste modo esta síntese informativa das 2:30. Eu regresso já às 3 da manhã para atualizar toda a informação. Até lá!

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2: Kyoto é considerada a cidade mais bonita do Japão. Foi retirada da lista de cidades-alvo da bomba atómica devido ao seu património histórico, escapando assim à destruição da Segunda Guerra Mundial. A cidade foi capital do país até 1868 e serviu de residência aos imperadores durante mais de 1000 anos.
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5: Muito boa noite, a caminho das 3 da manhã. Vamos conhecer os títulos em destaque a esta hora. Olhamos essencialmente para o panorama internacional. Na última hora, a Câmara dos Representantes dos Estados Unidos acaba de aprovar um pacote de ajuda à Ucrânia e também novas sanções contra a Rússia. E ainda, no final desta quinta-feira, Volodymyr Zelensky escreveu uma carta a Putin a pedir uma reunião para discutir o fim da guerra.

0: 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São 3 horas.
1: Muito boa noite, eu sou o Ricardo Lopes, está com a Rádio Observador, à altura de atualizarmos toda a informação e começamos com uma notícia de última hora. A Câmara dos Representantes dos Estados Unidos acaba de aprovar um pacote de ajuda à Ucrânia e também novas sanções contra a Rússia. Estão previstos mais de $1 mil milhões em ajuda à Ucrânia, bem como até $8 mil milhões em empréstimo para apoio militar. Já enquanto às penalizações aplicadas à Rússia, existirão novas sanções contra bancos e empresas petrolíferas, além de uma tarifa de 500% sobre produtos russos importados por empresas americanas. Esta aprovação contraria as mais recentes posições de Donald Trump e da administração republicana. A votação na Câmara dos Representantes foi renhida, 226 votos contra 195, com 18 republicanos a alinhar com o sentido de voto dos democratas. Esta é a primeira grande iniciativa pró-Ucrânia durante o segundo mandato de Trump. Ainda na atualidade internacional, no final desta quinta-feira, Volodymyr Zelensky escreveu uma carta a Vladimir Putin a pedir uma reunião para discutir o fim da guerra. Numa carta aberta que foi publicada no site da presidência ucraniana, Zelensky acusa Putin de ter provocado uma guerra por escolha pessoal, sem qualquer causa verdadeira, e por isso mesmo apela ao homólogo russo para abandonar a guerra. Entretanto, Donald Trump já reagiu a esta carta, afirmou que ficaria contente com o possível encontro entre os dois líderes, diz que é tempo dos países porem um ponto final nesta guerra e garante que os Estados Unidos têm muito a ver com isso. Já sobre outro eventual acordo de paz, desta vez entre o Israel e o Líbano, Donald Trump diz já ter falado com o Hezbollah sobre um possível cessar-fogo e garante que o grupo paramilitar não rejeitou a proposta. Trump diz que seria muito bom se o Líbano pudesse ter alguma paz e acredita que há já algum progresso a acontecer. Já com o líder iraniano, diz que não se quer encontrar, mas ao mesmo tempo diz que Ali Khamenei tem uma boa reputação e que, a acontecer, este encontro seria uma honra. Viramos agora as nossas atenções para Portugal. O Presidente da República destaca o contributo dos imigrantes para o funcionamento das misericórdias em Portugal. António José Seguro discursou esta quinta-feira na abertura do Congresso Nacional das Misericórdias, que aconteceu em Braga, onde aproveitou para salientar que, em muitas localidades do país, são os imigrantes que tratam dos idosos. Diz que, sem a presença destes trabalhadores, estaríamos à beira de um colapso social.
2: É bom que muita gente repare que, em muitas localidades, quem trata dos nossos idosos são imigrantes. Li uma entrevista do Dr. Manuel de Lemos, onde refere, e cito, no Alentejo, todas as misericórdias têm 6 a 7 nacionalidades diferentes. São elas e eles, muitas das vezes em silêncio, sustentam o que seria um colapso social sem a sua presença. São estas pessoas, nacionais e imigrantes, a quem devemos também uma palavra de agradecimento e reconhecimento. Pelo seu trabalho, muitas das vezes pouco reconhecido socialmente, mas também pela sua dedicação, pelo seu cuidado, pelo seu amor e compromisso com os utentes, que vai muito para além do que se pode exigir num emprego.
1: António José Segura valorizar o trabalho dos imigrantes, particularmente nestes trabalhos com idosos. O Presidente da República alertou também para a urgência do combate contra o envelhecimento populacional. Sublinha que já vamos tarde para aplicar políticas que diminuam as consequências deste problema.
2: É tempo, e já vamos tarde, para políticas estruturais que atenuem as consequências do envelhecimento populacional. É tempo para se dar prioridade a iniciativas que permitam dar sustentabilidade às pressões que vamos sentindo na saúde e na segurança social. Políticas que atravessem legislaturas, que não dependam de calendários eleitorais, que construam respostas para um problema que se vai agravar antes de melhorar. Os problemas mais relevantes exigem planeamento que atravessem várias legislaturas. Precisam de estabilidade política e de convergência entre as principais forças políticas.
1: Declarações de António José Seguro na abertura do 15º Congresso Nacional das Misericórdias. Ainda na política, a líder da Iniciativa Liberal acusou Chega de não ser um partido sério no que diz respeito à urgência da revisão constitucional. À margem de uma visita à Feira do Livro em Lisboa, Mariana Leitão acusou o Chega de voltar constantemente com a palavra atrás. Logo, não pode ser considerado um partido sério, nas palavras de Mariana Leitão. Acusou Chega de se meter numa grande trapalhada por dizer que já não considera urgente avançar-se com a revisão constitucional.
3: O partido Chega, e que não é um partido sério, nem pode ser considerado um partido sério, quando há um mês diz que a coisa mais urgente no país é fazer uma revisão constitucional, sabendo que o projeto estava morto à partida, insiste para fazer aqui o seu número e agora já não tem problema nenhum em adiar de uma forma que nem se percebe bem, adia ao prazo, mete mais para a frente, mas afinal não adia porque o projeto foi rejeitado pelo Presidente da Assembleia da República. Ou seja, uma grande atrapalhada para garantir que afinal só discute o projeto no fim do ano. Então é urgência. Mas era urgente ou não era urgente? Portanto, parece que andamos aqui um bocadinho a brincar com os portugueses.
1: Mariana Leitão, que acusa o Chega de andar a brincar com os portugueses, faz ainda comentários sobre os desacatos em frente à Assembleia da República em dia de greve geral nesta passada quarta-feira. A líder da IEL não responsabiliza diretamente a CGTP pela violência das manifestações, mas aponta a tónica agressiva do sindicato, bem como do Partido Comunista, a quando desta greve geral, que pode, na opinião de Mariana Leitão, ter influenciado os protestos.
3: Não responsabiliza diretamente a CGTP no sentido em que a CGTP não pode ser responsável por todas as pessoas que ali estão e pelos desacatos. Agora, há uma coisa que a CGTP tem responsabilidade, e o PCP também, que foi na tónica que meteram nesta greve geral, uma tónica agressiva de completa inflexibilidade para o que quer que seja que se pretenda alterar, e aí sim, de alguma forma, contribuem para este acicatar da situação.
1: Declarações de Mariana Leitão numa visita à Feira do Livro em Lisboa. Mudamos de tema, os combustíveis vão voltar a aumentar já na próxima semana. É um alerta deixado pela Associação Nacional de Revendedores. Ainda assim, só o gás óleo deverá registar uma subida de preço, com aumentos a rondar os 4, 5 cêntimos por litro. A gasolina não deve sofrer qualquer alteração. Para já, isto são apenas previsões, com base na média da semana, que ainda pode mudar, tendo em conta o habitual fecho do mercado que acontece esta sexta-feira. No desporto, e particularmente na seleção nacional, José Sá diz que Portugal está entre os candidatos a vencer o Campeonato do Mundo. Um dos quatro guarda-redes que integra a convocatória foi hoje o porta-voz da equipa nacional, nesta já habitual conferência de imprensa nos dias de estágio. Questionado pelos jornalistas sobre as hipóteses de Portugal, José Sá diz que o país está entre os lotes de candidatos à vitória.
4: Não, Portugal está muito forte, somos candidatos, favoritos, para mim foi quem já ganhou o Mundial, por isso acho que somos candidatos, estamos a trabalhar bem e como já disse antes, queremos ganhar todos os jogos para no fim sim poder levantar a taça.
1: José Sá, um dos guarda-redes da Seleção Nacional, aqui otimista quanto ao percurso da seleção na prova. A equipa nacional joga já este sábado um amigável frente ao Chile no Estádio do Jamor. Ainda no futebol, o Real Madrid quer mesmo contratar José Mourinho. Quem confirma é o Benfica, depois do vídeo de apoio do treinador à candidatura de Florentino Pérez. O Benfica enviou um comunicado à CMVM, a Comissão de Mercados e Valores Mobiliários. A SAD Encarnada diz que a candidatura de Florentino Pérez manifestou a firme intenção de contratar José Mourinho, caso vença as eleições que estão agendadas já para este domingo. O Benfica informa assim que, se tal cenário se verificar, a contratação será feita por um valor de 15 milhões de euros, o que corresponde à cláusula de rescisão do contrato de José Mourinho. Marco Silva é quem deverá substituir o Special One no comando técnico das Águias. Notícia de fecho deste Jornal das 3 da manhã. Está com a Rádio Observador. Mantenha-se desse lado. A informação regressa já a seguir, quando forem 3h30. Até lá.
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0: Muito boa noite, são 3:30. Interrompemos agora a música para atualizar toda a informação aqui na Rádio Observador e começamos com uma notícia de última hora do panorama internacional. A Câmara dos Representantes dos Estados Unidos acaba de aprovar um pacote de ajuda à Ucrânia e novas sanções contra a Rússia. Estão previstos mais de US$1.000 milhões em ajuda à Ucrânia, bem como até US$8.000 milhões em empréstimos para apoio militar. Já quanto às penalizações aplicadas à Rússia, existirão novas sanções contra bancos e também empresas petrolíferas, além de uma tarifa de 500% sobre importações russos importados por empresas americanas. Esta aprovação contraria as mais recentes posições de Donald Trump e da administração republicana. A votação na Câmara dos Representantes foi renhida, 226 votos contra 195, com 18 republicanos a alinhar com o sentido de voto dos democratas. Esta é a primeira grande iniciativa pró-Ucrânia durante o segundo mandato de Donald Trump. Ainda sobre este conflito, Volodymyr Zelensky escreveu uma carta a Putin a pedir uma reunião para discutir o fim da guerra. Numa carta aberta que foi publicada no site da presidência ucraniana, Zelensky acusa Putin de ter provocado uma guerra por escolha pessoal, sem qualquer causa verdadeira, e por isso apela ao homólogo russo para abandonar a guerra. Donald Trump também já reagiu a esta carta, afirma que ficaria contente com um possível encontro entre os dois líderes, diz que é tempo dos países porém um ponto final nesta guerra e garante que os Estados Unidos têm muito a ver com isso. Na política nacional, o Presidente da República destaca o contributo dos imigrantes para o funcionamento das misericórdias em Portugal. António José Seguro discursou esta quinta-feira na abertura do Congresso Nacional das Misericórdias, em Braga, onde aproveitou para salientar que, em muitas localidades do país, são os imigrantes que tratam dos idosos. Garante que estes imigrantes, nesta matéria, sustentam aquilo que seria um eventual colapso social sem a presença destes trabalhadores. O Presidente da República alertou ainda para a urgência do combate contra o envelhecimento populacional, sublinha que já vamos tarde para aplicar políticas que atenuem a consequência deste problema. Esta semana, e mais uma vez, os combustíveis vão voltar a aumentar, é um alerta deixado pela Associação Nacional de Revendedores. Ainda assim, só o gasóleo deverá registar uma subida de preço, com aumentos na ordem dos 4 ou 5 cêntimos por litro. A gasolina não deve sofrer alterações para já. Isto são apenas previsões, com base na média da semana, que ainda pode sofrer alterações, tendo em conta o habitual fecho dos mercados que acontece à sexta-feira. Termina assim esta síntese informativa. A informação está de regresso à Rádio Observador às 4 em ponto. Até lá.
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2: Kyoto é conhecida como a cidade das geixas. Depois de um período de declínio, nos últimos anos o número de raparigas que opta por esta ocupação tradicional japonesa voltou a subir e atualmente vivem em Kyoto cerca de 200 geixas.
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5: Muito boa noite. Está com a Rádio Observador, bem perto das 4 horas. Vamos conhecer os títulos em destaque a esta hora. A Câmara dos Representantes dos Estados Unidos acaba de aprovar um pacote de ajuda à Ucrânia e novas sanções à Rússia. Também sobre o conflito, Volodymyr Zelensky escreveu uma carta a Putin a pedir uma reunião para discutir o fim da guerra.

0: 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São 4 horas.
1: Muito boa noite, eu sou o Ricardo Lopes. São 4 horas, hora de atualizar toda a informação aqui na Rádio Observador. E começamos com uma notícia de última hora. A Câmara dos Representantes dos Estados Unidos acaba de aprovar um pacote de ajuda à Ucrânia e novas sanções contra a Rússia. Estão previstos mais de US$ 1.000 milhões em ajuda à Ucrânia, bem como até US$ 8.000 milhões em empréstimos para apoio militar. Já quanto às penalizações aplicadas à Rússia, existirão novas sanções contra bancos e empresas petrolíferas, além de uma tarifa de 500% sobre produtos russos importados por empresas americanas. Esta aprovação contraria as mais recentes posições de Donald Trump e da administração republicana. A votação na Câmara dos Representantes foi renhida, 226 votos contra 195, com 18 republicanos a alinhar com o sentido de voto dos democratas. Esta é a primeira grande iniciativa para a Ucrânia durante o segundo mandato de Donald Trump. Ainda sobre o conflito na Ucrânia, Volodymyr Zelensky escreveu uma carta a Putin a pedir uma reunião para discutir o fim da guerra. Numa carta aberta publicada no site da presidência ucraniana, Zelensky acusa Putin de ter provocado uma guerra por escolha pessoal, sem qualquer causa verdadeira, e por isso apela ao homólogo russo para abandonar o conflito. Donald Trump também já reagiu a esta carta, afirma que ficaria contente com um possível encontro entre os dois líderes, diz que é tempo dos países porem um ponto final na guerra e garante que os Estados Unidos têm muito a ver com isso. Já sobre outro eventual acordo de paz, desta vez entre Israel e Líbano, Donald Trump diz já ter falado com o Hezbollah sobre um possível cessar-fogo e garante que o grupo paramilitar não rejeitou a proposta. Trump diz que seria muito bom se o Líbano pudesse ter alguma paz e acredita que haja algum progresso a acontecer. Já com o líder iraniano, diz que não se quer encontrar, mas ao mesmo tempo diz que Ali Khamenei tem uma boa reputação e que a acontecer o encontro seria uma honra. Viramos agora as nossas atenções para Portugal. O Presidente da República destaca o contributo dos imigrantes para o funcionamento das misericórdias em Portugal. António José Seguro discursou esta quinta-feira na abertura do 15º Congresso das Misericórdias, aconteceu em Braga, e aproveitou para salientar que, em muitas localidades do país, são os imigrantes que tratam dos idosos. Diz que, sem a presença destes trabalhadores, estaríamos à beira de um colapso social.
2: É bom que muita gente repare que, em muitas localidades, quem trata dos nossos idosos são imigrantes. Li uma entrevista do Dr. Manuel de Lemos, onde refere, e cito, no Alentejo, todas as misericórdias têm 6 a 7 nacionalidades diferentes. São elas e eles, muitas das vezes em silêncio, sustentam o que seria um colapso social sem a sua presença. São estas pessoas, nacionais e imigrantes, a quem devemos também uma palavra de agradecimento e reconhecimento. Pelo seu trabalho, muitas das vezes pouco reconhecido socialmente, mas também pela sua dedicação, pelo seu cuidado, pelo seu amor e compromisso com os utentes, que vai muito para além do que se pode exigir num emprego.
1: Declarações de António José Seguro, aqui a valorizar o trabalho da população imigrante em Portugal. O Presidente da República alertou ainda para a urgência do combate contra o envelhecimento populacional, sublinha inclusive que já vamos tarde para aplicar políticas que diminuam as consequências deste problema.
2: É tempo e já vamos tarde para políticas estruturais que atenuem as consequências do envelhecimento populacional. É tempo para se dar prioridade a iniciativas que permitam dar sustentabilidade às pressões que vamos sentindo na saúde e na segurança social. Políticas que atravessem legislaturas, que não dependam de calendários eleitorais, que construam respostas para um problema que se vai agravar antes de melhorar. Os problemas mais relevantes exigem planeamento, que atravessem várias legislaturas. Precisam de estabilidade política e de convergência entre as principais forças políticas.
1: António José Seguro, esta passada quinta-feira, no Congresso Nacional das Misericórdias. Ainda na política nacional, a líder da Iniciativa Liberal acusou Chega de não ser um partido sério no que diz respeito à urgência da revisão constitucional. À margem de uma visita à Feira do Livro, em Lisboa, Mariana Leitão acusou Chega de voltar constantemente com a palavra atrás, logo não pode ser considerado um partido sério, isto nas palavras de Mariana Leitão. Acusou Chega de se manter numa grande trapalhada por dizer que já não considera urgente avançar-se com a revisão constitucional.
3: O partido Chega, e que não é um partido sério, nem pode ser considerado um partido sério, quando há um mês diz que é a coisa mais urgente no país é fazer uma revisão constitucional, sabendo que o projeto estava morto à partida, insiste para fazer aqui o seu número e agora já não tem problema nenhum em adiar de uma forma que nem se percebe bem, adia o prazo, mete mais para a frente, mas afinal não adia porque o projeto foi rejeitado pelo Presidente da Assembleia da República, ou seja, uma grande atrapalhada para garantir que afinal só discute o projeto no fim do ano. Então é urgência. Mas era urgente ou não era urgente? Portanto, parece que andamos aqui um bocadinho a brincar com os portugueses.
1: A líder da Iniciativa Liberal, aqui a acusar o Chega de andar a brincar com os portugueses, Mariana Leitão fez ainda comentários sobre os desacatos em frente à Assembleia da República, em dia de greve geral, na passada quarta-feira. A líder da IEL não responsabiliza diretamente a CGTP pela violência das manifestações, mas aponta a tónica agressiva do sindicato, bem como do Partido Comunista, quando desta greve geral, que pode, na opinião de Mariana Leitão, ter influenciado os protestos.
3: Não responsabilizo diretamente a CGTP no sentido em que a CGTP não pode ser responsável por todas as pessoas que ali estão e pelos desacatos. Agora, há uma coisa que a CGTP tem responsabilidade e o PCP também, que foi na tónica que meteram nesta greve geral. Uma tónica agressiva de completa inflexibilidade para o que quer que seja que se pretenda alterar e aí sim, de alguma forma, contribuem para este acicatar da situação.
1: Declarações de Mariana Leitão, líder da Iniciativa Liberal, na visita à Feira do Livro, em Lisboa, esta quinta-feira. Mudamos de tema, os combustíveis vão voltar a aumentar novamente já na próxima semana, é um alerta deixado pela Associação Nacional de Revendedores. Ainda assim, só o gasóleo deverá registar uma subida de preço, com os aumentos na ordem dos 4 ou 5 cêntimos por litro. A gasolina não deve sofrer qualquer alteração, para já são apenas previsões, com base na média da semana, que ainda podem mudar, tendo em conta o habitual fecho dos mercados que acontece durante o dia de hoje. Vamos fechar com desporto. Na seleção nacional, José Sá diz que Portugal está entre os candidatos a vencer o Campeonato do Mundo. Um dos quatro guarda-redes que integra a convocatória foi hoje o porta-voz da equipa nacional, na já habitual conferência de imprensa nestes dias de estágio. Questionado pelos jornalistas sobre as hipóteses de Portugal, José Sá diz que o país é um dos candidatos à vitória.
4: Não, Portugal está muito forte. Somos candidatos. Favoritos, para mim, foi quem já ganhou o Mundial. Por isso acho que somos candidatos, estamos a trabalhar bem e como já disse antes, queremos ganhar todos os jogos para no fim sim poder levantar a taça.
1: José Sá, aqui otimista quanto ao percurso da seleção nacional neste Campeonato do Mundo. A equipa de Portugal joga já neste sábado um amigável frente ao Chile no Estádio do Jamor. O Real Madrid quer mesmo contratar José Mourinho, quem confirma é o Benfica. Depois do vídeo de apoio do treinador à candidatura de Florentino Pérez, o Benfica enviou um comunicado à CMVM, a Comissão de Mercados e Valores Mobiliários. A SAD Encarnada diz que a candidatura de Florentino Pérez manifestou a firme intenção de contratar José Mourinho, caso vença as eleições deste domingo. O Benfica informa assim que, se tal cenário se verificar, a contratação será feita por um valor de 15 milhões de euros, correspondente à cláusula de rescisão do contrato de José Mourinho. Marco Silva é quem deve substituir o Special One no comando técnico das Águias. Terminamos desta maneira este Jornal das 4 Horas. A informação regressa à Rádio Observador às 4h30. Até lá.
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1: Muito boa noite, está com a Rádio Observador, são 4h30, a caminho das 5, interrompemos a música para atualizar toda a informação e começamos com uma notícia desta madrugada referente à atualidade internacional. A Câmara dos Representantes dos Estados Unidos acaba de aprovar um pacote de ajuda à Ucrânia e também novas sanções contra a Rússia. Estão previstos mais de US$1 mil milhões em ajuda à Ucrânia, bem como até US$8 mil milhões em empréstimo para poder militar. Já quanto às penalizações aplicadas à Rússia, existirão novas sanções contra bancos e empresas petrolíferas, além de uma tarifa de 500% sobre produtos russos importados por empresas americanas. Esta aprovação contraria as mais recentes posições de Donald Trump e da administração republicana. A votação na Câmara dos Representantes foi renhida, 226 votos contra 195, com 18 republicanos a alinhar o sentido de voto com os democratas. Esta é a primeira grande iniciativa para a Ucrânia durante o segundo mandato de Trump. Ainda sobre este conflito, Volodymyr Zelensky escreveu uma carta a Vladimir Putin a pedir uma reunião para discutir o fim da guerra. Numa carta aberta publicada no site da presidência ucraniana, Zelensky acusa Putin de ter provocado uma guerra meramente por escolha pessoal, sem qualquer causa verdadeira, e por isso apela ao homólogo russo para abandonar o conflito. Entretanto, Donald Trump já reagiu a esta carta, afirmou que ficaria contente com um possível encontro entre os dois líderes, diz que é tempo dos países porem finalmente um ponto final nesta guerra e garante que os Estados Unidos têm muito a ver com isso. Olhamos agora para a política nacional. O Presidente da República destaca o contributo dos imigrantes para o funcionamento das misericórdias em Portugal. António José Seguro falou esta quinta-feira no Congresso Nacional das Misericórdias, onde aproveitou para salientar que em muitas localidades do país são os imigrantes que tratam dos idosos. Garante que os imigrantes nesta matéria sustentam aquilo que seria um eventual colapso social sem a presença destes trabalhadores. O Presidente da República alertou ainda para a urgência do combate contra o envelhecimento populacional, sublinha que já vamos tarde para aplicar políticas estruturais que atenuem as consequências deste problema. Mudamos agora de tema. Os combustíveis vão novamente aumentar já na próxima semana. É um alerta deixado pela Associação Nacional de Revendedores. Ainda assim, só o gasóleo deverá registar uma subida de preço, com um aumento na ordem dos 4 ou 5 cêntimos por litro. A gasolina, por sua vez, não deve sofrer qualquer alteração. Para já, são apenas previsões com base na média da semana, que ainda podem mudar, tendo em conta o habitual fecho dos mercados que acontece no dia de hoje. Terminamos assim esta síntese informativa. A informação regressa às 5 horas em ponto. Deixe-se ficar. Até lá.

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2: Os japoneses têm uma mutação genética que lhes dificulta a digestão do álcool. Muitos nativos da Ásia Oriental possuem uma variante inativa da enzima ALDH2 e não conseguem decompor uma toxina que é libertada pelo álcool, o que faz com que fiquem corados e com os batimentos cardíacos acelerados apenas com um copo de vinho.
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5: Muito bom dia, caminhamos para as 5 da manhã, está com a Rádio Observador, a altura de conhecermos os títulos em destaque a esta hora. Os seis vestidos nos desacatos em frente à Assembleia da República no dia da greve geral vão hoje ser presentes a tribunal. Na atualidade internacional, a Câmara dos Representantes dos Estados Unidos aprovou um pacote de ajuda à Ucrânia e novas sanções contra a Rússia.

0: 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São 5 horas.
1: Muito bom dia, eu sou o Ricardo Lopes, está com a Rádio Observador, à altura de atualizarmos toda a informação e começamos com a atualidade nacional. Os 6 detidos nos desacatos em frente à Assembleia da República, no dia da greve geral, vão hoje ser presentes a tribunal. 5 deles estão detidos desde quarta-feira ao final do dia, estão indiciados da prática do crime de resistência e coação sobre funcionário. Já a 6ª pessoa, detida na quarta-feira, acabou por aguardar em liberdade, mas foi também notificada para acompanhar hoje no Campos da Justiça e é suspeita do crime de dano. Informações confirmadas à agência Lusa pelo diretor do Gabinete de Imprensa e Relações Públicas da PSP, Sérgio Soares. Os desacatos aconteceram já depois de terminada a manifestação promovida pela CGTP no dia da greve geral, que decorreu de modo geral pacificamente. Ontem, ao final da tarde, a líder da Iniciativa Liberal, de visita à Feira do Livro, em Lisboa, comentou os desacatos em frente à Assembleia. Recordo que foram queimados alguns caixotes do lixo e também arremessadas algumas garrafas em direção às forças de segurança. Mariana Leitão não responsabiliza diretamente a CGTP pela violência das manifestações, mas aponta a tónica agressiva do sindicato, bem como do Partido Comunista, a quando desta greve geral, que pode, na opinião de Mariana Leitão, ter influenciado os protestos.
2: Não responsabilizo diretamente a CGTP no sentido em que a CGTP não pode ser responsável por todas as pessoas que ali estão e pelos desacatos. Agora, há uma coisa que a CGTP tem responsabilidade e o PCP também, que foi na tónica que meteram nesta greve geral. Uma tónica agressiva de completa inflexibilidade para o que quer que seja que se pretenda alterar e aí sim, de alguma forma, contribuem para este acicatar da situação.
1: Declarações de Mariana Leitão sobre os desacatos à frente da Assembleia da República esta quarta-feira. Os 6 detidos vão hoje ser presentes a tribunal. O Presidente da República destaca o contributo dos imigrantes para o funcionamento das misericórdias em Portugal. António José Seguro discursou esta quinta-feira na abertura do Congresso Nacional das Misericórdias, aconteceu em Braga, e aproveitou para salientar que em muitas localidades do país são os imigrantes que tratam dos idosos. Diz que, sem a presença destes trabalhadores, estaríamos à beira de um colapso social.
3: É bom que muita gente repare que em muitas localidades quem trata dos nossos idosos são imigrantes. Li uma entrevista do Dr. Manuel de Lemos, onde refere, e cito, no Alentejo, todas as misericórdias têm 6 a 7 nacionalidades diferentes. São elas e eles, muitas das vezes em silêncio, sustentam o que seria um colapso social sem a sua presença. São estas pessoas, nacionais e imigrantes, a quem devemos também uma palavra de agradecimento e reconhecimento. Pelo seu trabalho, muitas das vezes pouco reconhecido socialmente, mas também pela sua dedicação, pelo seu cuidado, pelo seu amor e compromisso com os utentes, que vai muito para além do que se pode exigir num emprego.
1: António José Seguro, aqui a valorizar o trabalho da população imigrante, o Presidente da República alertou ainda para a urgência do combate contra o envelhecimento populacional, sublinha inclusive que já vamos tarde para aplicar políticas que diminuam a consequência deste problema.
3: É tempo e já vamos tarde para políticas estruturais que atenuem as consequências do envelhecimento populacional. É tempo para se dar prioridade a iniciativas que permitam dar sustentabilidade às pressões que vamos sentindo na saúde e na segurança social. Políticas que atravessem legislaturas, que não dependam de calendários eleitorais, que construam respostas para um problema que se vai agravar antes de melhorar. Os problemas mais relevantes exigem planeamento, que atravessem várias legislaturas. Precisam de estabilidade política e de convergência entre as principais forças políticas.
1: Declarações do Presidente da República na abertura do 15º Congresso Nacional das Misericórdias. Mudamos de tema, mais uma vez, os combustíveis vão ficar mais caros já na próxima semana. É um alerta deixado pela Associação Nacional de Revendedores. Ainda assim, só o gasóleo deverá registar uma subida de preço, com aumentos na ordem dos 4 ou 5 cêntimos por litro. A gasolina não deve sofrer qualquer alteração para já. Isto são apenas previsões com base na média da semana, que ainda podem mudar, tendo em conta o habitual fecho dos mercados que acontece no dia de hoje. Na atualidade internacional, esta madrugada, a Câmara dos Representantes dos Estados Unidos aprovou um pacote de ajuda à Ucrânia e também novas sanções contra a Rússia. Estão previstos mais de US$ 1.000 milhões em ajuda à Ucrânia, bem como até US$ 8.000 milhões em empréstimo para apoio militar. Já quanto às penalizações aplicadas à Rússia, existirão novas sanções contra bancos e empresas petrolíferas, além de uma tarifa de 500% sobre produtos russos importados por empresas americanas. Esta aprovação contraria as mais recentes posições de Donald Trump e da administração republicana. A votação na Câmara dos Representantes foi renhida, 226 votos contra 195, com 18 republicanos a alinhar o sentido de voto com os democratas. Esta é a primeira grande iniciativa para a Ucrânia durante o segundo mandato de Donald Trump. Ainda sobre este conflito, Volodymyr Zelensky escreveu uma carta a Putin a pedir uma reunião para discutir o fim da guerra. Numa carta aberta publicada no site da presidência ucraniana, Zelensky acusa Putin de ter provocado uma guerra meramente por escolha pessoal, sem qualquer causa verdadeira, e por isso apela ao homólogo russo para abandonar a guerra. Donald Trump, entretanto, também já reagiu a esta carta, afirmou que ficaria contente com um possível encontro entre os dois líderes, diz que é tempo dos países porem um ponto final na guerra e garante que os Estados Unidos têm muito a ver com isso. Já sobre outro eventual acordo de paz, desta vez entre o Israel e o Líbano, Donald Trump diz já ter falado com o Hezbollah sobre o possível cessar-fogo e garante que o grupo paramilitar não rejeitou a proposta. Trump diz que seria muito bom se o Líbano pudesse ter alguma paz e acredita que há já algum progresso a acontecer. Já com o líder iraniano, diz que não se quer encontrar, mas ao mesmo tempo diz que Ali Khamenei tem uma boa reputação e, caso aconteça este encontro, seria uma honra. Vamos terminar no desporto. O Real Madrid quer mesmo contratar José Mourinho. Quem confirma é o Benfica, depois do vídeo de apoio do treinador à candidatura de Florentino Pérez. O Benfica enviou um comunicado à CMVM, a Comissão de Mercados e Valores Mobiliários. A SAD Encarnada diz que a candidatura de Florentino Pérez manifestou a firme intenção de contratar José Mourinho. Isto caso o atual presidente do Real Madrid vença estas eleições de domingo. O Benfica informa assim que, se tal cenário se verificar, a contratação será feita por um valor de 15 milhões de euros, correspondente à cláusula de rescisão do contrato de José Mourinho. Marco Silva é quem deverá ser o substituto do Special One no comando técnico das Águias. Notícia de fecho neste jornal das 5 da manhã. Tenha um bom dia, mantenha-se com a Rádio Observador. A informação regressa às 5h30. Até lá.
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Muito bom dia, eu sou o Ricardo Lopes, está com a Rádio Observador. Às 5h30 interrompemos as notícias para atualizar toda a informação e começamos com uma notícia desta madrugada. A Câmara dos Representantes dos Estados Unidos confirmou um pacote de ajuda à Ucrânia e também novas sanções contra a Rússia. Estão previstos mais de US$1.000 milhões em ajuda à Ucrânia, bem como até US$8.000 milhões em empréstimos para apoio militar. Já quanto às penalizações aplicadas à Rússia, existirão novas sanções contra bancos e empresas petrolíferas, além de uma tarifa de 500% sobre produtos russos importados por empresas americanas. Esta aprovação contraria as mais recentes posições de Donald Trump e da administração republicana. A votação na Câmara dos Representantes foi renhida, 226 votos contra 195, com 18 republicanos a alinhar com o sentido de voto dos democratas. Esta é a primeira grande iniciativa para a Ucrânia durante o mandato de Trump. Ainda sobre este conflito, Volodymyr Zelensky escreveu uma carta a Putin a pedir uma reunião para discutir o fim da guerra. Numa carta aberta publicada no site da presidência ucraniana, Zelensky acusa Putin de ter provocado uma guerra por escolha pessoal, sem qualquer causa verdadeira, e por isso apela ao homólogo russo para abandonar o conflito. Donald Trump já reagiu a esta carta, afirmou que ficaria contente com um possível encontro entre os dois líderes, diz que é tempo dos países porem um ponto final nesta guerra e garante que os Estados Unidos têm muito a ver com isso. Olhamos agora para a atualidade nacional. Os 6 detidos nos desacatos em frente à Assembleia da República, no dia de greve geral, vão hoje ser presentes a tribunal. 5 deles estão detidos desde quarta-feira. Ao final do dia, estão indiciados da prática do crime de resistência e coação sobre funcionário. Já a 6ª pessoa, detida na quarta-feira, acabou por aguardar em liberdade, mas foi também notificada para comparecer hoje no campus da Justiça. É suspeita do crime de dano. Informação confirmada à agência Lusa pelo diretor do Gabinete de Imprensa e Relações Públicas da PSP. Os desacatos aconteceram já depois de terminada a manifestação promovida pela CGTP no dia da greve geral, que decorreu, de modo geral, pacificamente. Os combustíveis vão aumentar novamente já na próxima semana, é um alerta deixado pela Associação Nacional de Revendedores. Ainda assim, só o gasóleo deverá registar um aumento, com uma subida na ordem dos 4 ou 5 cêntimos por litro. A gasolina não deve sofrer qualquer alteração. Para já são apenas previsões, com base na média da semana, que podem ainda ter alterações, tendo em conta o habitual fecho dos mercados que acontece no dia de hoje. Vamos terminar com desporto. O Real Madrid quer mesmo contratar José Mourinho. Quem confirma é o Benfica. Depois do vídeo de apoio do treinador à candidatura de Florentino Pérez, o Benfica enviou um comunicado à CMVM, a Comissão de Mercados e Valores Mobiliários. A SAD Encarnada diz que a candidatura do atual presidente do Real Madrid manifestou a firme intenção de contratar José Mourinho, caso vença as eleições deste domingo. O Benfica informa assim que, se tal cenário se verificar, a contratação será feita por um valor de 15 milhões de euros, o que corresponde à cláusula de rescisão do contrato. Terminamos deste modo esta síntese informativa das 5h30. A informação regressa já a seguir às 6h, à antena da Rádio Observador, com a edição do jornalista Carlos Pedro. Até já!

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2: Em Tóquio há cafés onde se pode pagar para acariciar animais, desde gatos a chinchilas ou até mesmo ouriços cacheiros. Mas a última tendência, talvez a mais popular, são os porcos anões. Meia hora desta prática terapêutica, com consumo de uma bebida, custa cerca de 10 euros e a procura é tanta que é preciso fazer reserva.
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Muito bom dia, está com a Rádio Observador. Depois dos desacatos à frente da Assembleia da República no dia da greve geral, na quarta-feira são presentes hoje a tribunal os 6 detidos pela polícia. Hoje é também dia de greve nas escolas, agora do pessoal não docente, e lá fora esperança no encontro entre Rússia e Ucrânia. São os destaques deste Jornal das 6.

0: 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São 6 horas. 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
1: Jornal das 6 na Rádio Observador. Os 6 detidos nos desacatos em frente à Assembleia da República no dia da greve geral são hoje presentes a tribunal. 5 deles estão a mesmo detidos desde quarta-feira ao final do dia. Estão indiciados da prática do crime de resistência e coação sobre funcionário. Já a 6ª pessoa detida acabou por aguardar em liberdade, mas foi também notificada para comparecer hoje no campo de justiça. É suspeita do crime de dano. As informações foram confirmadas à agência Lusa pelo diretor do gabinete Imprensa e Relações Públicas da PSP, Sérgio Soares. Os desacatos aconteceram já depois de terminada a manifestação promovida pela CGTP no dia da greve geral anteontem. E ontem, ao final da tarde, Mariana Leitão recusou responsabilizar diretamente a Central Sindical por estes desacatos. De visita à Feira do Livro, em Lisboa, a presidente da Iniciativa Liberal aponta ainda assim uma tónica agressiva à CGTP e ao PCP. Para Mariana Leitão, isso pode ter influenciado os protestos de quarta-feira.
2: Não responsabilizo diretamente a CGTP, no sentido em que a CGTP não pode ser responsável por todas as pessoas que ali estão e pelos desacatos. Agora, há uma coisa que a CGTP tem responsabilidade, e o PCP também, que foi na tónica que meteram nesta greve geral. Uma tónica agressiva de completa inflexibilidade para o que quer que seja que se pretenda alterar, e aí sim, de alguma forma, contribuem para este acicatar da situação.
1: Mariana Leitão, a presidente da Iniciativa Liberal, ontem, durante uma visita à Feira do Livro em Lisboa. Seguimos neste jornal com o presidente da República. António José Seguro destaca pela positivo o contributo dos imigrantes para o funcionamento das Misericórdias em Portugal. Aconteceu ontem, na abertura do 15º Congresso Nacional das Misericórdias em Braga. O chefe de Estado salienta que em muitas localidades do país são os imigrantes que tratam dos idosos. Sem eles, diz António José Seguro, o país estaria à beira do colapso.
3: É bom que muita gente repare que em muitas localidades quem trata dos nossos idosos são imigrantes. Li uma entrevista do Dr. Manuel de Lemos, onde refere, e cito, no Alentejo, todas as misericórdias têm 6 a 7 nacionalidades diferentes. São elas e eles, muitas das vezes em silêncio, sustentam o que seria um colapso social sem a sua presença. São estas pessoas, nacionais e imigrantes, a quem devemos também uma palavra de agradecimento e reconhecimento. Pelo seu trabalho, muitas das vezes pouco reconhecido socialmente, mas também pela sua dedicação, pelo seu cuidado, pelo seu amor e compromisso com os utentes, que vai muito para além do que se pode exigir num emprego.
1: O Presidente da República alerta ainda para a urgência do combate contra o envelhecimento populacional. Sublinha, inclusive, que o país já vai tarde na aplicação de políticas que diminuam as consequências deste problema.
3: É tempo, e já vamos tarde, para políticas estruturais que atenuem as consequências do envelhecimento populacional. É tempo para se dar prioridade a iniciativas que permitam dar sustentabilidade às pressões que vamos sentindo na saúde e na segurança social. Políticas que atravessem legislaturas, que não dependam de calendários eleitorais, que construam respostas para um problema que se vai agravar antes de melhorar. Os problemas mais relevantes exigem planeamento que atravessem várias legislaturas. Precisam de estabilidade política e de convergência entre as principais forças políticas.
1: António José Seguro, ontem à noite, na abertura do 15º Congresso Nacional das Misericórdias. Vai pesar mais na carteira abastecer o automóvel a partir da próxima semana. O alerta é deixado pela Associação Nacional dos Revendedores. A gasolina não deve sofrer alterações, mas o organismo alerta para uma iminente subida do preço do gasóleo, uma subida na casa dos 4 ou 5 cêntimos. Para já são apenas previsões, com base na média da semana. Podem sofrer alterações com o fecho dos mercados, que acontece precisamente durante o dia de hoje. E continuando no tema dos automóveis, a Fundação Francisco Manuel dos Santos compilou e divulgou dados da Pordata que apontam para um desempenho ambiental de Portugal que é manchado pela forte dependência dos carros. A propósito do Dia Mundial do Ambiente, que se assinala hoje, os números dizem que de 1990 até 2023, o uso do carro passou de 72% para 88%, enquanto o uso dos transportes públicos adultos diminuiu de 29% para 12%. Portugal passou de 5º país onde menos se viajava de carro para o topo da tabela. Passou também de 4º país que mais usava o comboio para o 4º que menos o usa. E passou de 5º país que mais utilizava autocarros para o 4º país que menos os utiliza. A comparação é feita com outros 17 países europeus. De resto, o desempenho português é positivo, já que o país é das nações europeias com menos emissões de gases com efeito de estufa por habitante e também dos que produz mais energias renováveis. Os trabalhadores não docentes das escolas estão hoje em greve para defender a reposição da carreira de auxiliar de ação educativa e também a salários que reflita a especificidade e desgaste da profissão. A paralisação foi convocada pela Federação Nacional de Sindicatos Independentes da Administração Pública e de entidades com fins públicos. A FESINAP abrange todos os trabalhadores não docentes de creches, escolas, misericórdias e instituições com atividades de apoio à família. Viramos a página para a atualidade internacional neste jornal. A Câmara dos Representantes dos Estados Unidos aprovou esta madrugada um pacote de ajuda à Ucrânia, bem como novas sanções contra a Rússia. São mais de $1 mil milhões em ajudas a Kiev e até 8 mil milhões de dólares em empréstimos para apoio militar. Já quanto às penalizações aplicadas à Rússia, são novas sanções contra bancos e empresas petrolíferas, além de uma tarifa de 500% sobre produtos russos importados por empresas americanas. A votação na Câmara dos Representantes foi renhida, 226 votos contra 195, com 18 republicanos a votarem ao lado dos democratas. É também a primeira grande iniciativa pró-Ucrânia desde que Donald Trump assumiu de novo a presidência dos Estados Unidos. Surge também horas depois de o presidente ucraniano dar conta de uma carta enviada a Vladimir Putin, na qual pede uma reunião bilateral para discutir o fim da guerra. A carta foi publicada no site da presidência ucraniana. Zelensky acusa Putin de provocar uma guerra por escolha pessoal, sem qualquer causa verdadeira, e por isso apela ao líder do Kremlin que abandone o conflito. A Rússia já reagiu. Moscovo diz que Zelensky tem a porta aberta para ir ao país vizinho discutir o conflito. A reação veio do porta-voz do governo de Putin, Dmitry Peskov. Também Donald Trump já reagiu. O presidente norte-americano mostra-se contente e aponta responsabilidades dos Estados Unidos neste processo. A fechar, no futebol, a dar conta de que a seleção portuguesa realiza esta tarde o último treino antes do particular de sábado de amanhã contra o Chile. É, de resto, o primeiro teste de estágio para o Mundial de Futebol que vai decorrer nos Estados Unidos, Canadá e México. A sessão vai decorrer na cidade do futebol, em Oeiras, a partir das 6:30 da tarde, uma hora e meia antes, às 5, o selecionador Roberto Martínez fala aos jornalistas. O Portugal-Chile joga-se a partir das 6:45 da tarde de amanhã no Estádio Nacional do Jamor. É para ouvir aqui na Rádio Observador. Mais sobre desporto também já daqui a pouco com o João Lourenço no Vamos à Bola. Fica por aqui este jornal. A informação regressa com a síntese das 6:30.
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1: São 6h12, vamos agora à conferência de imprensa com o Ricardo Lopes. Conferência de imprensa da Rádio Observador. Passamos em revista os destaques de imprensa nacional e internacional. Eu sou o Carlos Pedro, a edição de hoje é do jornalista Ricardo Lopes. Bom dia, Ricardo.
28: Bom dia, Carlos.
1: E vamos começar com o Jornal Público, que diz que a negociação do pacote laboral no Parlamento pode vir a ser adiada para o próximo ano, Ricardo.
28: Entre a pressa e uma negociação profunda, é o que se pode ler neste título do artigo do Público, que garante que nem dentro do PSD há consenso sobre como fazer o processo legislativo da revisão laboral. Depois de meses de negociações na concertação social, a marcação do debate da proposta de lei sobre estas alterações à legislação do trabalho está agendada para o dia 18 deste mês, daqui já há 13 dias, Carlos. No entanto, a jornalista Maria Lopes explica neste texto que o Executivo tem duas opções nas mãos. Se for para o diploma ser votado até ao verão, tem de fazer um trabalho rápido de discussão na especialidade. Por outro lado, se o Governo pretender realizar um debate mais aprofundado, com audições e também com um prazo razoável para os partidos apresentarem propostas de alteração, isso pode fazer com que o processo se arraste até ao início do próximo ano, numa altura em que, como sabemos, o PSD e o Chega têm planeado estar em conversas mais ativas sobre a revisão constitucional. O artigo do Público lembra também que a proposta da reforma laboral de António Costa esteve a ser discutida no Parlamento mais de 6 meses. Agora o governo da AD terá de decidir se que tipo de processo negocial quer fazer com os restantes partidos na Assembleia.
1: E continuamos a falar do governo. Ricardo, o Expresso de hoje diz que o Executivo quer um cheque em branco para avançar com a nova prestação social única.
28: A notícia explica que o governo ainda não decidiu qual será o valor desta nova prestação social, só que há um problema, estamos em cima do prazo para não perder as verbas do Plano de Recuperação e Resiliência, o PRR, e portanto o Executivo pediu celeridade ao Parlamento, mesmo que, Carlos, as restantes bancadas ainda não conheçam algumas das principais linhas desta medida. medida. Uma delas, o valor de referência, além do impacto global da medida, tanto no número de beneficiários como no impacto que a despesa trará aos cofres do Estado. Esta notícia do Expresso dá conta que o Executivo remete tudo para uma portaria posterior e garante apenas que não haverá cortes. Daqui a uma semana saberemos se a proposta terá uma aprovação supersónica, como descreve a jornalista do Expresso, ou se o Governo terá de refazer a medida para passar no Parlamento.
1: Olhamos agora para o Jornal de Notícias. Destaque para o poder local. Metade dos municípios está a levar mais tempo a pagar fornecedores.
28: Isto numa altura, Carlos, em que as regras vão apertar. Setúbal é a autarquia com maiores dificuldades. Fechou 2025 com o pior desempenho do país, ao precisar de meio ano para regularizar todas as faturas. No final do ano passado, o prazo médio de pagamento das câmaras foi de 22 dias, mais 3 dias do que em 2024 e também mais 5 do que em 2023. Está a aumentar estes prazos. Esta é uma situação que se agravou a partir de 2023. Já há empresas a recusar a prestação de serviços às câmaras, garante o atual executivo liderado pelo presidente Maria Dores Meira. Pelo presidente Maria Dores Meira Melgaço, Caminhas, Pozente e Tábua estão também entre os piores pagadores. Já a Vimioso e a Zambuja são os mais rápidos, Carlos, pagando as contas de imediato.
1: Olhamos agora para os destaques da imprensa internacional. No The New York Times fala-se numa quebra da disciplina partidária por parte dos republicanos, que terá permitido aprovar um pacote de apoio à Ucrânia.
28: Exato, Carlos. Esta é a primeira grande iniciativa para a Ucrânia durante o segundo mandato do Trump. Estão previstos mais de $1 mil milhões em ajuda à Ucrânia, bem como até 8 mil milhões em empréstimos para apoio militar. Já quanto às penalizações aplicadas à Rússia, existirão novas sanções contra bancos e empresas petrolíferas, além de uma nova tarifa de 500% sobre produtos russos importados por empresas americanas. Esta aprovação contraria, como estávamos a falar, as mais recentes posições de Donald Trump e da administração republicana. A votação na Câmara dos Representantes foi renhida, 226 votos contra 195, com 18 republicanos a alinhar o seu sentido de voto com os democratas.
1: Ainda nos Estados Unidos, mas agora no Washington Post, que dá destaque à visita anunciada durante esta noite de Xi Jinping, o presidente da Rússia, da China, à Coreia do Norte.
28: Exatamente, é uma notícia de última hora. Esta visita vai acontecer já na próxima semana, naquela que será a primeira deslocação ao país vizinho em quase 7 anos, anunciaram hoje os dois países. O presidente chinês vai estar na Coreia do Norte entre segunda e terça-feira. O anúncio surge numa altura minimamente curiosa, Carlos. Um dia depois da Coreia do Norte ter revelado uma nova instalação destinada à produção de materiais para bombas nucleares, segundo o Washington Post, esta visita é vista como mais um passo de Pequim numa tentativa de reforçar a relação com o regime de Kim Jong-un, isto numa altura em que a Coreia do Norte se aproximou significativamente da Rússia e, portanto, a China. Carlos procura aqui proteger os seus interesses estratégicos no Nordeste Asiático.
1: Os destaques da imprensa nacional e internacional desta sexta-feira com o jornalista Ricardo Lopes.

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2: 6:18, está com a Rádio Observador, já aqui está ao meu lado João Lourenço, é com ele que hoje vamos à bola. Aí está o som do Vamos à Bola, o jornal de desporto da Rádio Observador, hoje com a edição do jornalista João Lourenço. Bom dia, João.
3: Bom dia, Carlos.
2: E vamos começar com uma viagem até Madrid, onde a situação de José Mourinho já está um pouco mais clarificada.
3: Através de um comunicado à Comissão de Mercado de Valores Mobiliários, a CMVM, o clube encarnado informou que o candidato e atual líder do emblema merengue manifestou a firme intenção de contratar o treinador português. Caso vença as eleições, a verificar-se este cenário, o Benfica vai receber 15 milhões de euros, o valor que corresponde ao remanescente do contrato de Mourinho no emblema das Águias. Ontem à noite, numa entrevista ao Canal 4 em Espanha, Florentino Pérez esclarece o que o Special One pode trazer de volta ao Real Madrid.
4: Pois sim, porque...
5: É um treinador que conhecemos bem, sim, que nos ensinou uma competitividade enorme, além de ter conquistado a Liga dos Recordes e todos os títulos que venceu. A verdade é que, depois da sua saída, ganhámos 6 Ligas dos Campeões, fruto também dessa competitividade que nos transmitiu. E agora acreditamos que ele pode voltar a ser esse impulso que precisamos. Ele está muito entusiasmado e nós também. Não que faça muito tempo desde a última vez que vencemos, ainda não passaram sequer 2 anos desde que ganhámos a Liga dos Campeões e também o campeonato, mas queremos voltar a ganhar tudo, todos os anos, incluindo a Champions, que é aquilo que os sócios exigem.
3: Em caso de vitória de Florentino, Mourinho também vai contar com Denzel Dumfries, o lateral-direito do Inter, que vai custar aos cofres do Real Madrid 20 milhões de euros, e Ibrahima Konaté, central francês, que vem proveniente do Liverpool. Para juntar à festa, o atual líder dos merengues prometeu fazer o que ainda não foi feito, e já na próxima semana.
6: No es de la Premier.
7: No es de la Premier.
6: No es de la Premier, ya que me he equivocado, no es de la
7: no
6: Premier.
7: No es de la Premier. No. Y nivel de galáctico.
6: Galáctico total, vamos a pagar 150.
7: 150 kilos.
3: 150 milhões de euros, o maior investimento do Real Madrid no mercado em apenas um jogador que Florentino Pérez garante que não é, que é um dos jogadores com a melhor prestação na Liga dos Campeões, não joga no meio-campo para a frente, não é da Liga Britânica, não é Haaland e também não é Michael Olise do Bayern Munique.
2: Não se vai falar de outra coisa até esse anúncio, mas João, já alguma pista?
3: Alguns jornalistas espanhóis e também por toda a Europa já têm deixado as suas respectivas apostas e há dois nomes que saltam à vista, Vitinha e João Neves.
2: Ora, vamos ver, mas deixa-me voltar aqui atrás no raciocínio acerca de José Mourinho. João, o treinador português foi anunciado no Real Madrid, caso...

0: Apenas a pergunta no ar: quem vai pagar os 15 milhões de euros ao Benfica se Florentino Pérez não vencer as eleições? Quem também não fica à espera do novo treinador na Luz é Sidney Lopes Cabral. O clube encarnado vai receber 10 milhões de euros fixos, mais 2 em bónus. O Benfica salvaguarda ainda o direito de 10% de mais-valias de uma futura transferência do ala cabo-verdiano.
1: E de Madrid vamos até à cidade do futebol. Portugal joga amanhã frente ao Chile e os convocados continuam a alimentar o sonho do título mundial.
0: E é um desejo verbalizado nas palavras do guarda-redes, José Sá.
2: Não, Portugal está muito forte, somos candidatos, favoritos. Para mim foi quem já ganhou o Mundial, por isso acho que somos candidatos, estamos a trabalhar bem e como já disse antes, queremos ganhar todos os jogos para no fim sim poder levantar a taça.
0: O atleta de 33 anos não mostra preocupação com a presença de 4 guarda-redes na convocatória. Afirma que Ricardo Velho traz mais soluções no treino da equipa das esquinas.
3: Eu acho que é muito bom para nós, tanto para os guarda-redes como mesmo para a equipa, para os jogadores, porque certos treinos são muito intensos e às vezes precisamos até de ajuda. E em vez de estar a chamar miúdos ou guarda-redes, como foi falado nos Estados Unidos, assim temos o velho, o Ricardo, connosco, que nos vai ajudar, faz parte do grupo.
0: E por falar em permanência, José Sá indica que Roberto Martínez é para ficar.
3: Que eu saiba, o Mister vai continuar e é isso que nós queremos. E por isso nós estamos todos com ele.
0: No treino de ontem, Mateus Nunes esteve indisponível devido a uma indisposição gástrica. João Félix fez trabalho de ginásio. A equipa da esquina joga amanhã o primeiro jogo de preparação para o Campeonato do Mundo. Encontro no Estádio Nacional do Jamor com a seleção do Chile. Relato de Miguel Videira, comentários de Augusto Inácio, João Pinto e Pedro Henriques. E reportagem de pista de Carlos Pedro. É melhor levar um boné, que lá o som pode causar estragos.
1: Esperemos que não. E em tempo de Campeonato do Mundo, João, vamos fazer as contas ao impacto que a presença da seleção pode ter na economia nacional.
0: E em caso de vitória da equipa das esquinas, o Campeonato do Mundo pode gerar quase 950 milhões de euros. Estas contas são reveladas num estudo do IPAM, publicado esta semana. O diretor executivo, Daniel Sá, explica os diferentes impactos ao longo da prova.
4: Naturalmente que o impacto está dependente da performance desportiva. E, portanto, ele pode começar nos 380 milhões de euros no cenário mais pessimista e num cenário mais otimista, que é a vitória na competição, chegamos aos tais quase 950 milhões de euros distribuídos em múltiplos comportamentos e atividades de empresas também.
0: Aqui os impactos da prova do Campeonato do Mundo. O responsável explica ainda que as plataformas digitais são o principal fator de mudança na forma como os adeptos consomem os diferentes momentos da prova. Avisa que as marcas devem mudar o comportamento que têm perante o público.
4: Antigamente, uma das grandes marcas que investisse num Mundial de Futebol como patrocinador da seleção criava um anúncio publicitário, fazia um outdoor e um anúncio de rádio e de imprensa, digamos, investia na repetição dos anúncios que eram iguais praticamente o tempo todo. Hoje em dia as marcas não fazem nada disso, acompanham em tempo real o que está a acontecer e vão comunicando em função disso.
0: O Campeonato do Mundo de 2026 pode servir de aprendizagem para aquilo que pode acontecer daqui a 4 anos. Daniel Sá acredita que Portugal deve aprender a maximizar todos os momentos do próximo Campeonato do Mundo, de modo a tirar o melhor rendimento.
4: O grande objetivo nesse período era maximizar ao máximo a presença das pessoas que nos visitavam. Portanto, que os nossos restaurantes estivessem cheios e que os nossos hotéis estivessem cheios com os adeptos que cá vinham. Essencialmente, o Euro 2004 terminava quase aí a esforço de maximização. Hoje em dia, nós não estamos apenas dependentes das pessoas que viram cá, mas, de novo, este peso do consumo digital vai seguramente crescer nos próximos 4 anos.
0: A entrevista do diretor executivo do IPAM, Daniel Sá, que pode escutar na íntegra já depois deste noticiário no site do Observador. Recordar que o Campeonato do Mundo começa já no próximo dia 11 de junho.
1: E vamos às modalidades, João. Já se conhecem as duas equipas que vão estar na final de hóquei em patins.
0: O Benfica carimbou a passagem à final do play-off da Liga de Hóquei em patins ao bater o Hóquei de Barcelos por 4-1 no Pavilhão da Luz. Este que era o terceiro jogo das meias-finais deste play-off. 2 gols de Zé Miranda Miranda, um gol de Lucas Ordóñez e Roberto Di Benedetto. A final vai ser decidida entre Benfica e Sporting, que eliminou na passada quarta-feira o Futebol Clube do Porto, também em três jogos. Este jogo derradeiro, à melhor de cinco, começa já no dia 13 de junho no Pavilhão da Luz.
1: E este fim de semana...

0: Ontem foi também dia de futsal. Vamos aos resultados, João.
1: Com o Braga a bater no Sporting nesta noite de quinta-feira no pavilhão João Rocha, forçou os Leões a um terceiro jogo nas meias-finais da Liga Placar. 3-3 no final do prolongamento. Esta partida apenas ficou resolvida na marca do pontapé de penalti, com o fixo do Tomás Passó a falhar o penalti para o Sporting. O encontro decisivo desta eliminatória realiza-se já no próximo domingo, 9:15 da noite, novamente no pavilhão João Rocha. Quem vencer este encontro marca desafio com o Benfica na final do futsal.
0: E vamos seguir com o ciclismo. João, Afonso Eulálio revela que não conta marcar presença em grandes voltas, pelo menos nos próximos 2 anos.
1: E isto apesar da prestação no último Giro de Itália. O atleta da Varane Victórias avisa que os planos dele e da equipa são outros.
2: Para o futuro é continuar a trabalhar, e mesmo que não seja capaz de o fazer, vou continuar a trabalhar, vou continuar a fazer os meus resultados. Penso que acima de tudo o que gosto de fazer são as clássicas, e de certeza que vou estar bastante bem, ou pelo menos fazer o meu melhor e lutar por isso. E depois uma grande volta, quem sabe no futuro, não sei quais vão ser os meus planos. Provavelmente só vou voltar a fazer geral numa grande volta daqui a 2 anos, mas quem sabe.
1: Numa conferência de imprensa, Afonso Eulálio fez um balanço da prova transalpina. Avisa que o papel dele mudou quando o líder da equipa da Bahrein Victórias saiu da prova. O ciclista natural da Figueira da Foz informa que já renovou o contrato com a Bahrein Victórias. Eulálio terminou o Giro de Itália no 6º lugar da geral e conquistou a classificação da juventude.
0: Foi o Vamos à Bola desta sexta-feira.
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11: Olá, muito bom dia, boa sexta-feira, muito obrigada por estar com a Rádio Observador. Eu sou a Maria João Simões, comigo está o jornalista Carlos Pedro. Olá Carlos, bom dia.
0: Bom dia Maria João.
11: São 6h30, atualizamos agora a informação. Os 6 detidos nos desacatos em frente à Assembleia da República no dia da greve geral vão ser presentes a tribunal.
0: E 5 deles estão mesmo detidos desde quarta-feira, ao final do dia, estão indiciados da prática do crime de resistência e coação sobre funcionário. Já a 6ª pessoa detida acabou por aguardar em liberdade, mas foi também notificada para comparecer hoje no campo de justiça. É suspeita do crime de dano. As informações foram confirmadas à agência Lusa pelo diretor do Gabinete de Imprensa e Relações Públicas da Polícia de Segurança Pública, Sérgio Soares. Os desacatos aconteceram já depois de terminada a manifestação promovida pela CGTP no dia da greve geral anteontem.
11: António José Seguro destaca pela positiva o contributo dos imigrantes para o funcionamento das misericórdias em Portugal.
0: Aconteceu ontem, na abertura do 15º Congresso Nacional das Misericórdias, em Braga. O chefe de Estado salienta que em muitas localidades do país são os imigrantes que tratam dos idosos. Sem eles, diz António José Seguro, o país estaria à beira do colapso. O Presidente da República alertou ainda para a urgência do combate contra o envelhecimento populacional. Sublinha, inclusive, que Portugal já vai tarde na aplicação de políticas que diminuam as consequências deste problema.
11: E Carlos, vai pesar mais na carteira abastecer o automóvel a partir da próxima semana? O alerta é deixado pela Associação Nacional dos Revendedores.
0: A gasolina não deve sofrer alterações, mas o organismo alerta para uma iminente subida do preço do gasóleo, uma subida que deve andar na casa dos 4 ou 5 cêntimos. Para já são apenas previsões com base na média semanal, podem sofrer alterações com o fecho dos mercados que acontece precisamente hoje. A propósito disso, a Fundação Francisco Manuel dos Santos compilou e divulgou dados da Pordata que apontam o desempenho ambiental de Portugal, que apontam que o desempenho ambiental de Portugal é manchado pela forte dependência dos carros. A propósito do Dia Mundial do Ambiente, que se assinala hoje, os números dizem que de 1990 até 2023, o uso do carro passou de 72% para 88%, enquanto o uso dos transportes públicos diminuiu de 29% para 12%.
11: Na atualidade internacional, a Câmara dos Representantes dos Estados Unidos aprovou esta madrugada um pacote de ajuda à Ucrânia, bem como novas sanções contra a Rússia.
0: São mais de 1 mil milhões de dólares em ajuda a Kiev e até 8 mil milhões de dólares em empréstimos para apoio militar. Já quanto às penalizações aplicadas à Rússia, são novas sanções contra bancos e empresas petrolíferas, além de uma tarifa de 500% sobre produtos russos importados por empresas norte-americanas.
11: E isto, Carlos, horas depois do presidente ucraniano dar conta de uma carta enviada a Vladimir Putin, em que pede uma reunião bilateral para discutir o fim da guerra.
0: A carta foi publicada no site da presidência ucraniana. Zelensky acusa Putin de provocar uma guerra por escolha pessoal, sem qualquer causa verdadeira, e por isso apela ao líder do Kremlin para que abandone o conflito. A Rússia já reagiu. Moscou diz que Zelensky tem a porta aberta para ir ao país vizinho discutir o conflito. A reação veio do porta-voz do governo de Putin, Dmitry Peskov. Também Donald Trump já reagiu. O presidente norte-americano mostrou-se contente e aponta responsabilidades dos Estados Unidos neste processo.
11: O jornalista Carlos Pedro com as notícias desta manhã de sexta-feira. Às 7, fazemos nova atualização.
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11: Olá, muito bom dia, boa sexta-feira, fim de semana à porta e com um pouco de tudo. Sol e tempo mais quente no sul do país, tempo mais nublado, mas com relativo calor no centro e tempo nublado e com a hipótese de chuviscar amanhã no norte do país. As temperaturas, com exceção do sul, estão mais baixas, mas tudo indica que a partir do domingo vão voltar a subir. Para hoje são esperadas máximas de 31 graus em Faro, 24 em Santarém, 23 em Lisboa, 21 graus no Porto, Viseu e também em Coimbra, 20 em Leiria, 19 no Porto e em Aveiro. Esta hora estão 14 graus em Lisboa, Aveiro e Faro, 13 em Leiria e Santarém, 12 graus no Porto e em Coimbra e 9 nas cidades de Braga e Viseu.
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11: Boa sexta-feira com a Rádio Observador, quase, quase fim de semana e a próxima semana é mais curta, não se esqueça, quarta-feira é feriado. Mais à frente há novo Tratar da Saúde, hoje sobre o sarampo, uma doença que parecia erradicada, mas que está de regresso. Já lá vamos. Primeiro, a história do dia com o jornalista Pedro Benevides. Uma investigação com escutas, buscas, denúncias anónimas e suspeitas de corrupção durou mais de 7 anos e acabou arquivada. Uma conversa com o jornalista do Observador, João Paulo Godinho.
17: Esta é a história do dia da Rádio Observador. O professor, os diamantes e 7 anos de investigação.
18: Jorge Bacelar Gouveia foi constituído arguído num processo de corrupção. O gabinete.
17: Esta notícia é de 2020. Por esta altura já tinham passado 2 anos... desde que o Departamento Central de Investigação e Ação Penal tinha recebido denúncias anónimas sobre Bacelar Gouveia e sobre um alegado esquema onde o professor estaria envolvido.
19: É suspeito de atribuir cursos de doutoramento em troca de diamantes.
17: O que seguiu a estas notícias de dezembro de 2020 foi um longo e intrusivo processo de investigação que mais de 7 anos depois terminou sem qualquer acusação. Eu vou dizer isto outra vez. Foram 7 anos de uma grande investigação que usou meios significativos do Ministério Público e da Polícia Judiciária e, no fim, uma mão cheia de nada. Eu vou conversar hoje sobre isto com o jornalista do Observador, João Paulo Godinho. Vamos perceber o que esteve aqui em causa, o que fez a investigação. Vamos olhar para as linhas que se cruzaram com o processo Tutti Frutti e com o até agora presidente do Tribunal Constitucional. E no fim, vamos tentar perceber o que explica uma coisa destas. Denúncias, buscas e uma investigação que demora 7 longos anos para ser arquivada. Eu sou o Pedro Benevides e esta é a história do dia de sexta-feira, 5 de junho. Olá, João.
20: Olá, Pedro.
17: Bem-vindo.
20: Obrigado.
17: Vamos olhar aqui para esta história que, enfim, tem todos os ingredientes daquelas histórias clássicas que nos deixam a pensar como é que isto é possível, como é que a justiça portuguesa deixa um caso destes arrastar-se durante tanto tempo com este resultado. Mas vamos lá, ao princípio, perceber o que é que estava aqui em causa, quais é que eram as suspeitas que estavam em cima de Bacelar Gouveia.
20: Muito bem. Eram várias suspeitas. Houve pelo menos 6 denúncias anónimas contra o constitucionalista Bacelar Gouveia e havia diferentes linhas de suspeitas. Havia uma alegada venda de doutoramentos, de graus académicos a estudantes, quer nacionais, quer provenientes dos PAVOP. Havia...
17: Portanto, ele vendia, garantia esses títulos em troca de alguma, ou na lógica da investigação dessas denúncias, ele estaria a vender títulos académicos em troca de benefícios para ele próprio.
20: Sim, ele supostamente a troco de dinheiro ou de diamantes, que era um dos picantes destas denúncias. Sim. Que estaria alegadamente a receber diamantes desses estudantes de Angola, de Moçambique, para facilitar os graus académicos. Era também implicado em suspeitas de combinação de júris de provas desses estudantes, em que, pronto, nomeia-se 3 professores catedráticos para fazerem a avaliação e havia ali suspeitas de que esses júris fossem manipulados e arranjados e que nem seguissem as regras vinculativas de 3 juízes para estarem a avaliar. Havia também outras suspeitas de que ele teria um curso, uma pós-graduação em proteção civil, em que o curso era pago pela Liga dos Bombeiros Portugueses e que lhe teria pagado também um Mercedes. Essa era outra das teorias.
17: Essas histórias já dão a indicar que, a ser verdade, havia ali um esquema de corrupção bastante intenso e em várias frentes.
20: Sim, um dos casos eu ligava ainda ao famoso processo Tutti Frutti, porque um dos doutorandos dele era Sérgio Azevedo, figura central do processo Tutti Frutti,
17: certo.
20: E que seria também um dos alegados beneficiários dessa facilitação de doutoramento a troco de vir a ser provedor de justiça.
17: Ou seja, trocar ali cargos políticos, troca de influências, enfim, ali uma série de coisas perigosas nessa linha de investigação. Já agora, quando se estava a investigar o caso Tutti Frutti, apareceu lá, imagino eu, foi através disso que se percebeu a ligação de Bacelar Gouveia ao caso Tutti Frutti.
20: Exatamente, no processo Tutti Frutti, que foi instaurado, creio que já em 2016, já foi há 10 anos, houve escutas nas que visavam Sérgio Azevedo e nas quais foi interceptado também Bacelar Gouveia. E aí apanharam-se conversas em que dava a entender essa troca de favores. Basicamente, Bacelar Gouveia facilitaria o doutoramento de Sérgio Azevedo e Sérgio Azevedo moveria as suas influências dentro do PSD para que Bacelar Gouveia viesse a ser o futuro provedor de justiça, cargo que não veio ocupar porque foi para Maria Lúcia Amaral.
17: Muito bem. Então, voltando a este ano de 2018, que é o ano em que aparecem as denúncias no DSIAP, o que é que se fez a partir daí?
20: Fizeram-se várias coisas e também se deixaram de fazer muitas coisas nesta investigação. Efetivamente, as denúncias chegam em 2018. A Universidade Nova, a Faculdade de Direito da Universidade Nova de Lisboa, atravessava nesse período também algum tipo de guerras internas e de contexto que estará associado, porque havia denúncias que tinham, inclusive, o papel da Universidade Nova, o papel timbrado da Universidade Nova.
17: Portanto, convém não dissociarmos estas denúncias e o início deste processo do contexto.
20: Pelo menos há essa associação natural. Certo. E neste caso do início de 2018, há um momento fundamental que é quando ocorrem as buscas à Universidade Nova e à casa do Açor Gouveia, que são apenas em 2020, em novembro de 2020.
2: Portanto, denúncias em 2018, sim, buscas a Bacelar Gouveia especificamente, sim, em 2020.
20: Sim, não foi um vazio neste período, porque neste período o Ministério Público e a Polícia Judiciária decidiram avançar com escutas a Bacelar Gouveia, e Bacelar Gouveia esteve a ser escutado durante pelo menos mais de um ano, até que depois vieram as buscas em novembro de 2020 à faculdade, à casa. Bacelar Gouveia era, na altura, o presidente do Conselho Científico da Faculdade de Direito, inclusivamente, e foi, naturalmente, constituído arguído no processo nessa altura.
2: Em 2020?
20: Em 2020.
2: Acontece que estamos em 2026. O que é que aconteceu nestes 6 anos, entretanto, depois dessas buscas?
20: Desde então, houve, por exemplo, vigílias, almoços de Bacelar Gouveia com várias pessoas.
2: Portanto, tinha agentes a fazerem uma vigilância,
20: exatamente,
2: ativa, presente.
20: Agentes a acompanharem, a irem aos restaurantes, tirarem fotos do almoço de Bacelar Gouveia com outras pessoas que, pronto...
2: A investigação detetiva à séria mesmo, como nós imaginamos nos,
20: exatamente,
2: filmes.
20: Exatamente, como nos filmes, tal e qual. Houve também... um pedido de cooperação judiciária às autoridades angolanas. Esse pedido surgiu muito mais tarde, mas nunca teve resposta também.
2: Ok, não houve cooperação do lado angolano, portanto.
20: Exatamente, sim. O pedido de cooperação judiciária foi feito, se não me engano, em 2023 e até 2026, agora em ano em que estamos e que foi arquivado o inquérito, nunca houve qualquer tipo de resposta das autoridades angolanas. Mas houve também, da parte do Ministério Público e da Polícia Judiciária, o levantamento do segredo bancário. Andaram a vasculhar as contas de Bacelar Gouveia para perceber se havia incrementos patrimoniais.
2: Entrava dinheiro, vindo sabe-se lá de onde.
20: Exatamente. Pegaram também, além das escutas que foram feitas aqui neste processo, trouxeram também as escutas que tinham sido interceptadas no Tutti Frutti para este processo.
2: Ok.
20: Portanto, todas as que diziam respeito a Bacelar Gouveia, naturalmente. Por outro lado, para aquilo que não foi feito e que também é interessante, é que Bacelar Gouveia foi constituído arguído e, no entanto, nunca foi interrogado sobre estes factos dos quais era suspeito.
2: Portanto, nós estamos a falar de um homem sobre o qual pendiam denúncias, que deram origem a uma investigação com alguma profundidade, diríamos, porque não foi apenas escutas, foi vigilância mesmo presencial do que ele fazia, onde ele andava, com quem falava. Houve pedidos de cooperação a autoridades internacionais e, no entanto, o alvo de toda esta investigação nunca foi ouvido. Porquê que nunca foi ouvido?
20: É uma boa questão, porque, tendo sido constituído arguído, seria de supor que fosse interrogado. Seria o passo natural.
2: Parece óbvio,
20: até
2: sim.
20: Porque, lá está, se tinham feito escutas, se apreenderam os telemóveis nas buscas, apreenderam o correio eletrónico também, houve todo esse vasculhar, esse natural e que
2: é uma investigação,
20: exigível.
2: Pronto,
20: tem que se investigar para perceber o que é que havia. Porém, perante as informações que são recolhidas, tomou-se a decisão de não interrogar Bacelar Gouveia. O procurador tem uma justificação que é singular, chamemos assim, em que diz, sensivelmente, que optou-se por não proceder ao interrogatório porque era expectável que, caso Bacelar Gouveia viesse a ser interrogado, poucos esclarecimentos iria oferecer que o viessem a comprometer ou até mesmo nenhuns, e que teria também sempre o seu direito ao silêncio.
2: Portanto, só para ver se eu estou a perceber bem, o procurador entendeu que não vale a pena ouvi-lo, porque ele, em princípio, vai negar isto tudo. Não vai acrescentar nada, não nos vai ajudar a investigar nada. Ainda por cima, ele tem direito ao silêncio, portanto, para que ouvir a pessoa sobre a qual estamos a fazer esta grande investigação? É isso?
20: Isto é como aquilo que nos ensinam no jornalismo. Liga-se à pessoa, porque o não está sempre garantido, não é? E, neste caso, o procurador tomou o não como garantido e não contactou, ou
2: exato,
20: não interrogou.
2: Exato. Isto, em princípio, não vai ajudar, portanto, não vamos...
20: Vamos dispensar.
2: Isso só por si é curioso. Mas há aqui outros elementos. Portanto, nós já falámos aqui da história do Tutti Frutti, mas há aqui outros elementos curiosos e sobre os quais tu também escreves, que têm a ver, por exemplo, com a ligação ao presidente, agora em fim de, agora de saída do Tribunal Constitucional, ao presidente do Tribunal Constitucional. Que ligação era esta e porque é que o nome dele está aqui envolvido?
20: Sim, o nome de José João Abrantes, do ainda presidente do Tribunal Constitucional, está referido no processo, no, nos volumes do, do processo, durante, por várias vezes, e inclusive no, no despacho de arquivamento. E porquê? Porque antes de ser presidente do Tribunal Constitucional, antes mesmo de ser juiz do Tribunal Constitucional, José João Abrantes era professor na Faculdade de Direito da Universidade Nova de Lisboa, onde chegou a ser até o pró-reitor, portanto tinha um cargo institucional já bastante elevado dentro da, daquela instituição. E era também, sendo professor catedrático da, da Faculdade de Direito, era, estava envolvido também nos júris que eram constituídos para a avaliação das provas dos doutoramentos, de mestrados, todos esses graus académicos, e era também descrito, pelo menos em parte das denúncias, como grande amigo de Bacelar Gouveia, e que o Ministério Público descrevia inclusivamente que estava entre os professores que se associavam ativamente a essa definição dos júris das provas dos exames nos quais estavam envolvidos estudantes de Bacelar Gouveia.
2: E, portanto, era nessa lógica de certa forma, participar no, no esquema, até por esta amizade grande, que se encontrou essa ligação. É uma história complexa, com desenvolvimentos até surpreendentes, com avanços e recuos na investigação, naturalmente. Qual é que foi a conclusão do, do Ministério Público no final deste tempo todo?
20: No final deste tempo todo, dá a ideia de que o Ministério Público... O processo sofreu muitas vicissitudes também na reta final à boleia do Tutti Frutti, isso é importante referir.
2: Por exemplo?
20: Porque a procuradora do Tutti Frutti era a mesma procuradora deste inquérito. E a inspetora que estava na Polícia Judiciária com este caso também foi alocada depois à equipa especial que foi criada para terminar o processo Tutti Frutti. Portanto, de um momento para o outro, quer a procuradora do inquérito, que era a inspetora da PJ, que estava mais diretamente ligada à investigação, desapareceram do, deste processo de Bacelar Gouveia.
2: O que não ajuda.
20: O que não ajuda. O Ministério Público e a Polícia Judiciária tiveram que encontrar substitutos para, para prosseguir o inquérito, e isso também teve o seu efeito na, na, na demora do, da investigação. Tudo somado é que depois fica a ideia de que, como não vieram respostas de Angola que fossem mais esclarecedoras, quer em termos de rendimentos, porque muitos destes professores que estavam associados a Bacelar Gouveia, nos cursos de Bacelar Gouveia, foram também ministrar cursos à Angola. Supostamente fazia parte também dessas, desse esquema, desse grande esquema que existiria em torno de Bacelar Gouveia, em que ele tinha os graus académicos cá e também iria dar graus académicos, formações a Angola e Moçambique, com, em instituições universitárias para as quais tinha feito um, protocolos. Como nunca houve resposta das autoridades angolanas, no fundo o Ministério Público e a Polícia Judiciária entenderam que nunca tinham provas que estabelecessem, sem qualquer margem para dúvidas, que haveria de facto prática dos crimes que era imputada a Bacelar Gouveia, que era essencialmente corrupção passiva e corrupção ativa.
2: Muito bem. João, obrigado.
20: Obrigado, Pedro.
17: Eu conversei hoje com o João Paulo Godinho, o jornalista do Observador, que escreveu sobre esta história, mais uma história da justiça portuguesa. Independentemente dos indícios, das suspeitas, das zonas cinzentas, dos avanços e recuos, independentemente do que se possa pensar desta história, fica sempre uma dúvida. Como é possível uma investigação desta dimensão precisar de 7 anos para concluir que não existiam provas suficientes? Esta foi a história do dia, a sonoplastia da Mariana Sousa Aguiar, a música do genérico do João Ribeiro. Eu sou o Pedro Benevides. Bom fim de semana.
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0: Este é o Tratar da Saúde da Rádio Observador, sempre com a doutora Vanessa Mendes. Doutora, bom dia.
1: Olá, bom dia.
0: Nos últimos dias voltaram a surgir notícias e alertas internacionais sobre o aumento de casos de sarampo em vários países europeus, uma doença que muitos consideravam praticamente controlada está novamente a motivar preocupação das autoridades de saúde. Como é possível que uma doença quase erradicada por vacinação esteja a regressar e que papel tem a chamada hesitação vacinal neste fenómeno? Doutora Vanessa, estamos realmente a assistir a um retrocesso em matéria de saúde pública?
1: Aqui diria que em alguns aspectos sim, não é? Uhum. O sarampo é uma das doenças infecciosas mais contagiosas que conhecemos. Uma única pessoa infectada pode transmitir o vírus a cerca de 12 a 18 pessoas suscetíveis. Bem. E antes da introdução da vacina, o sarampo era responsável por milhões de casos e inúmeras mortes em todo o mundo. A vacinação aqui permitiu reduzir drasticamente a incidência da doença, mas para isso é necessário manter elevadas taxas de cobertura vacinal.
0: E porquê é que estamos a assistir a esta diminuição da vacinação?
1: Existem vários fatores. A desinformação nas redes sociais é um dos mais importantes.
0: Pois.
1: Muitas pessoas nunca contactaram diretamente com doenças como sarampo e acabam por, de alguma forma, subestimar
0: claro,
1: mesmo,
0: valorizar,
1: a sua
0: não é?
1: Gravidade, não é? Paradoxalmente, o sucesso das vacinas fez com que deixássemos de ver estas doenças no dia-a-dia. E quando a percepção do risco da doença diminui, algumas pessoas começam a questionar a necessidade da vacinação. As próprias autoridades de saúde têm alertado para o impacto crescente da hesitação vacinal, como se diz, no reaparecimento de surtos de varíola.
0: Mas falou aí na percepção do risco da doença estar a diminuir. Há quem considere o sarampo uma doença benigna da infância?
1: Sim, há, e esta é uma ideia que importa corrigir, não é? Porque embora muitas crianças recuperem sem sequelas, uhum. O sarampo pode efetivamente causar complicações graves, entre elas pneumonias, encefalites, com consequentes internamentos hospitalares e em alguns casos até levar à morte.
0: Não é?
1: Portanto, aqui crianças mais pequenas, grávidas e pessoas imunocomprometidas são grupos particularmente vulneráveis. Além disso, não existe tratamento específico, não é? E por isso a melhor estratégia continua a ser a prevenção através da vacinação.
0: Então, e quando falamos de vacinação, estamos também a proteger as outras pessoas, não é?
1: Algumas pessoas não podem ser vacinadas por razões médicas e portanto, a proteção dessas pessoas depende da chamada imunidade de grupo.
0: Uhum.
1: No caso do sarampo, precisamos de coberturas vacinais superiores a 95% para evitar a circulação do vírus. E quando a adesão à vacinação diminui, essa barreira coletiva naturalmente enfraquece e os surtos tornam-se assim mais prováveis.
0: Ou seja, quando estamos aqui a falar de vacinação, não estamos apenas a falar de uma proteção individual, não é, de cada um, estamos também a falar de uma responsabilidade coletiva
1: isso
0: e
1: mesmo.
0: Da proteção daqueles que são mais suscetíveis, mais
1: isso
0: vulneráveis.
1: Mesmo. É isso mesmo. E o reaparecimento de surtos, não é, de sarampo, recorda-nos algo muito importante. Os progressos em saúde pública não são irreversíveis, não é? E, portanto, muitas das doenças que hoje quase não vemos continuam a existir, simplesmente deixaram de circular porque a vacinação funcionou durante décadas. E quando a cobertura vacinal diminui, essa proteção naturalmente coletiva enfraquece e as doenças encontram novamente espaço para regressar. E é precisamente por isso que a vacinação continua a ser uma das ferramentas mais eficazes da chamada medicina moderna.
0: Portanto, o facto de quase já não vermos sarampo não significa que a doença tenha desaparecido.
1: Isso mesmo. Significa, na verdade, que durante muitos anos a vacinação fez exatamente aquilo que devia fazer, proteger a população e impedir a circulação do vírus.
0: Foi mais um Tratar da Saúde com a doutora Vanessa Mendes, que está de regresso amanhã. Até lá.
1: Amanhã. Obrigada.
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0: Olá, muito bom dia, 6h57. Acho muito bem, só o que eu vos digo, um freadozinho assim à quinta-feira, acho muito bem. Hoje estou muito baralhada, é sexta, não é? Hoje é sexta, não é segunda, é que ainda agora escrevi segunda-feira.
1: Eu adoro estes testes da semana de 4 dias.
0: Eu também.
2: É um bocadinho das duas.
0: Olha, para a semana vou fazer um teste da semana de 2 dias. Aí, eu e a Carla.
2: Também.
0: Em alturas diferentes. Vamos ver se como é que corre. Depois dizemos.
1: Eu estou
0: otimista.
2: Eu também estou com fé.
1: Vai correr bem.
2: Acho que sim.
0: O Paulo Ferreira está a fazer a semana de 3 dias. Esta para ele foi 3 dias.
1: E a próxima também.
0: A próxima
1: é de 2,
0: não sei.
1: Acho que é de 2.
0: Não sabes mais do que eu.
2: É de 3? Há de 2 dias ativos, sim. Sim,
0: deve ser. Bem, estamos cá até às 10. Hoje é domínio da guerra com o Major-General Arnaldo Moreira, depois das 9h30. Antes, no Explicador, falamos sobre Portugal ter sido eleito membro não permanente do Conselho de Segurança das Nações Unidas. É mais à frente. Para já, Carla, que vai estar em destaque às 7.
2: Será que é desta? Volodymyr Zelensky enviou uma carta a Putin a propor um encontro entre os dois líderes para pôr fim à guerra na Ucrânia. Nas últimas horas, Moscou fez saber que está disposto a fazer cedências se Kiev fizer o mesmo. Vamos perceber o que pode acontecer a partir de agora. Hoje vão ser presentes a juiz os 6 detidos pelos desacatos em frente ao Parlamento, logo após a manifestação da CGTP, no dia da greve geral. De ontem chegam as declarações de Mariana Leitão, a presidente da Iniciativa Liberal, acusa CGTP e PCP de utilizarem um discurso agressivo nos últimos meses que contribui para o clima atual. O Presidente da República lembra que sem imigrantes Portugal estaria à beira do colapso. António José Seguro esteve no Congresso Nacional das Misericórdias. Neste jornal o destaque vai também para a Seleção Nacional de Futebol. A equipa portuguesa faz hoje o último treino antes do jogo particular de amanhã com o Chile no Estádio do Jamor.
0: Antes das notícias, o tempo para hoje e para os próximos dias, que vai ser de verão no sul do país, nas regiões do centro e do norte muitas nuvens, mas menos calor. Só no domingo é que as temperaturas voltam a subir. Neste dia 5 de junho as máximas vão rondar os 31 graus em Faro, 24 em Santarém, 23 em Lisboa, 21 graus no Porto, Viseu e também em Coimbra, 20 em Leiria e 19 no Porto e em Aveiro. Para já, o dia começa com 16 graus em Lisboa e Faro, 15 em Aveiro, Leiria e Santarém, 13 graus no Porto e em Coimbra, 12 em Braga e 10 na cidade de Viseu. Muito bom dia, notícias às 7 com Carla Jorge de Carvalho. Começamos com o desenvolvimento, com desenvolvimentos na guerra da Ucrânia. A Rússia diz que Vladimir Putin vai ser informado sobre a carta enviada por Volodymyr Zelensky. O presidente da Ucrânia propõe um encontro frente a frente para acabar com o conflito e Donald Trump afirma que seria ótimo se os dois líderes se reunissem.
2: A carta aberta enviada por Volodymyr Zelensky a Vladimir Putin foi divulgada ontem, ao início da noite, pelo próprio presidente da Ucrânia. O presidente propõe um encontro entre os dois, de forma a acabar com a guerra. Rui Casanova, que argumentos utiliza Volodymyr Zelensky nesta carta que já tem reação da Rússia e dos Estados Unidos?
3: É uma longa carta com 1.800 palavras. Foi divulgado ontem, ao início da noite, no site oficial da presidência da Ucrânia. Nela, Volodymyr Zelensky propõe um encontro pessoal, cara a cara, com Vladimir Putin, de forma a pôr fim à guerra na Ucrânia. O presidente ucraniano acusa o presidente russo de ter provocado uma guerra por escolha pessoal e sem uma verdadeira causa. Zelensky afirma também que devem ser os líderes a resolver os problemas e pede uma data concreta para esta reunião. O presidente da Ucrânia pede ainda ao presidente da Rússia para que não tenha medo de escolher o caminho de saída deste conflito.
2: E como dissemos, Rui, o Kremlin afirma que Vladimir Putin vai ser informado sobre o conteúdo desta carta.
3: Sim, é para já a única reação oficial que temos do lado da Rússia. Surge pelo porta-voz do Kremlin, Dmitry Peskov, que diz que Vladimir Putin ainda não leu a carta, mas adianta que vai ser informado em breve sobre o conteúdo da mesma.
4: O presidente ainda não teve a oportunidade de ler a carta, eu já a li. Tudo o que posso dizer é que o presidente vai ser informado.
3: Declarações do porta-voz do Kremlin à imprensa estatal russa ontem à noite. A primeira reação oficial a esta carta escrita e enviada por Volodymyr Zelensky a Vladimir Putin. Já o presidente dos Estados Unidos, Donald Trump, diz que vê com bons olhos este possível encontro entre Putin e Zelensky.
5: Fico feliz por estarem a falar sobre a possibilidade de se reunirem. Os Estados Unidos têm muito a ver com isso e estou a par. Seria ótimo se se reunissem e devem avançar.
3: Devem avançar, é o que diz Donald Trump, declarações do presidente norte-americano aos jornalistas na sala oval da Casa Branca, de recordar que ontem, ainda antes de a carta ter sido divulgada, Vladimir Putin disse que a Rússia está pronta para um acordo com a Ucrânia, sim, mas só nos termos discutidos com Donald Trump, ou seja, se a Rússia ficar com o controle do Donbass, forçando assim a Ucrânia a ceder território.
2: Sendo que essa é uma linha vermelha para Volodymyr Zelensky, Rui Casanova, com resumo destes avanços no conflito na Ucrânia, Zelensky enviou uma carta a Putin a pedir um encontro frente a frente que ponha fim à guerra que dura há 4 anos. Esta madrugada, a Câmara dos Representantes dos Estados Unidos aprovou um pacote de ajuda à Ucrânia, bem como novas sanções contra a Rússia.
0: São temas para analisarmos no domínio da guerra com o Major-General Arnon Moreira, como sempre, às sextas, depois da síntese das 9h30. Vão ser os presentes a tribunal os 6 detidos nos desacatos em frente à Assembleia da República no dia da greve geral.
2: 5 deles estão detidos desde quarta-feira ao final do dia. Estão indiciados da prática do crime de resistência e coação sobre funcionário. Já o 6º elemento acabou por sair em liberdade, mas foi também notificado para comparecer hoje no Campos da Justiça. É suspeito de crime de dano. As informações são confirmadas à agência Lusa por fonte oficial da PSP. Os desacatos aconteceram já depois de terminada a manifestação convocada pela CGTP no dia da greve geral. Um grupo de manifestantes concentrou-se em frente à Assembleia da República, entrou em confrontos com a PSP, que acabou por intervir. Foram arremessadas garrafas, também pirotecnia. 6 pessoas foram detidas.
0: Ainda sobre este tema, a presidente da Iniciativa Liberal acusa a CGTP e o PCP de usarem um discurso agressivo durante as negociações sobre a reforma laboral.
2: Mariana Leitão sublinha que não responsabiliza diretamente a CGTP pelos protestos que aconteceram em frente à Assembleia, mas considera que o tom utilizado nos últimos meses pela Central Sindical e pelo Partido Comunista contribuiu para uma subida de tom.
6: Não responsabilizo diretamente a CGTP no sentido em que a CGTP não pode ser responsável por todas as pessoas que ali estão e pelos desacatos. Agora, há uma coisa que a CGTP tem responsabilidade e o PCP também, que foi na tónica que meteram nesta greve geral. Uma tónica agressiva de completa inflexibilidade para o que quer que seja que se pretenda alterar e aí sim, de alguma forma, contribuem para este acicatar da situação.
2: Mariana Leitão, em declarações aos jornalistas, ontem ao final da tarde, durante uma visita à Feira do Livro em Lisboa, a líder da Iniciativa Liberal acusa ainda o Chega de não ser um partido sério, depois de PSD e Chega concordarem em adiar o processo de revisão constitucional.
0: O Presidente da República elogia o contributo dos imigrantes para o funcionamento das misericórdias em Portugal. António José Seguro afirma que sem imigrantes Portugal estaria à beira do colapso.
2: Foi a expressão utilizada num discurso no Congresso Nacional das Misericórdias, em Braga. António José Seguro destaca que em muitas localidades do país são os imigrantes que tratam dos idosos. Sem eles, diz Seguro, o país estaria à beira do colapso.
7: É bom que muita gente repare que em muitas localidades quem trata dos nossos idosos são imigrantes. Li uma entrevista do Dr. Manuel de Lemos, onde refere, e cito, no Alentejo, todas as misericórdias têm 6 a 7 nacionalidades diferentes. São elas e eles, muitas das vezes em silêncio, sustentam o que seria um colapso social sem a sua presença. São estas pessoas, nacionais e imigrantes, a quem devemos também uma palavra de agradecimento e reconhecimento. Pelo seu trabalho, muitas das vezes pouco reconhecido socialmente, mas também pela sua dedicação, pelo seu cuidado, pelo seu amor e compromisso com os utentes, que vai muito para além do que se pode exigir num emprego.
2: O Presidente da República alerta ainda para a urgência do combate contra o envelhecimento. Avisa mesmo que já vamos tarde para aplicar políticas que diminuam as consequências deste problema.
7: É tempo e já vamos tarde para políticas estruturais que atenuem as consequências do envelhecimento populacional. É tempo para se dar prioridade a iniciativas que permitam dar sustentabilidade às pressões que vamos sentindo na saúde e na segurança social. Políticas que atravessem legislaturas, que não dependam de calendários eleitorais, que construam respostas para um problema que se vai agravar antes de melhorar. Os problemas mais relevantes exigem planeamento que atravessem várias legislaturas. Precisam de estabilidade política e de convergência entre as principais forças políticas.
2: António José Seguro, ontem à noite na abertura do Congresso Nacional das Misericórdias.
0: A Seleção Nacional faz hoje o último treino antes do jogo particular de amanhã com o Chile. Vai ser o primeiro teste do estágio para o Mundial 2026.
2: A última sessão de treino está marcada para mais logo, às 6:30 PM, na cidade do futebol em Oeiras. Antes, o selecionador, Roberto Martínez, e um jogador ainda a designar, vão falar aos jornalistas em conferência de imprensa. Ontem, o porta-voz da equipa foi José Sá. O guarda-redes repete a mensagem de que Portugal está sim entre os candidatos a vencer o Campeonato do Mundo.
8: Não, Portugal está muito forte, somos candidatos, favoritos. Para mim foi quem já ganhou o Mundial, por isso acho que somos candidatos, estamos a trabalhar bem e como já disse antes, queremos ganhar todos os jogos para no fim sim poder levantar a taça.
2: José Sá,

0: Portugal, Espanha e Marrocos vão organizar o Campeonato do Mundo de Futebol. Em entrevista à Rádio Observador, o diretor executivo do IPAM, Daniel Sá, avisa que a economia portuguesa não pode apenas olhar para o público que vai aos estádios, mas sim para todos os consumidores dos jogos e lembra as diferenças face ao Euro 2024.
1: O grande objetivo nesse período era maximizar ao máximo a presença das pessoas que nos visitavam. Portanto, que os nossos restaurantes estivessem cheios e que os nossos hotéis estivessem cheios com os adeptos que cá vinham. Essencialmente, o Euro 2004 terminava quase aí a esforço de maximização. Hoje em dia, nós não estamos apenas dependentes das pessoas que viram cá, mas, de novo, este peso do consumo digital vai seguramente crescer nos próximos 4 anos.
0: Não dá para olhar para o que aconteceu em Portugal no Euro de 2004. Daniel Sá explica ainda que o consumo de conteúdos digitais pode dar mais rendimento económico que o consumo tradicional de um jogo de futebol. O IPAM já divulgou dados que mostram que o Mundial de 2026 pode render a Portugal uma verba que pode ir até aos 945 milhões de euros.
2: São agora 7:09, Carla, que outras notícias marcam esta véspera de fim de semana?
0: Hoje é dia de greve dos trabalhadores não docentes das escolas, param para exigir mais salário e também reposição da carreira de auxiliar de ação educativa. A paralisação foi convocada pela FESINAP e abrange todos os trabalhadores não docentes de creches, escolas, misericórdias e instituições com atividades de apoio à família. Portugal é dos países europeus com menos emissões de gases com efeito de estufa por habitante e também dos que produz mais energias renováveis. Ainda assim, os portugueses têm uma forte dependência do carro, o que afeta o desempenho do país. É a conclusão de um estudo da Fundação Francisco Manuel dos Santos, divulgada a propósito do Dia Mundial do Ambiente. Desde 1990, Portugal passou de 5º país, onde menos se viaja de carro, para o topo da tabela. Os chefes de Estado e de Governo da União Europeia reúnem-se com os líderes dos Balcãs Ocidentais numa cimeira, no Montenegro. Este encontro é dedicado ao tema do alargamento da União, visto como essencial para travar a influência da Rússia nos Balcãs Ocidentais. Portugal está representado pelo primeiro-ministro Luís Montenegro. E quem é que daqui já foi à Feira do Livro, a de Lisboa?
2: Não foi, mas vai lá no domingo.
3: Também vou no domingo, mas ainda, já estive lá.
0: Já foste como consumidor?
3: Ainda não.
0: Fui
3: participar.
2: Foi como autor.
3: Fui para uma excelente conversa com Juan Gabriel Vázquez, um escritor colombiano que esteve cá nesta última semana.
2: E agora volto no domingo
3: também para autógrafos, mas também como consumidor, porque essa é a parte que eu gosto. Essa é a parte que eu gosto da Feira do Livro, que é andar às compras.
0: Pois, é mesmo bom. E mesmo quando não se compra, só andar a passear
2: andar
0: é bom.
2: Passear, é.
0: E vamos olhar aqui só um pouco para o programa que está previsto para este fim de semana na Feira do Livro, porque não é só andar às compras, há muita coisa. Hoje a noite é dedicada ao romance policial. Há 2 mesas com autores dedicados ao tema, cheios de suspense. Amanhã discute-se o impacto do stress no aumento e na perda de peso. Acho que sabemos quem será a autora, já cá esteve. Domingo está agendado também o mais recente livro da Luísa Sobral, Da Minha Janela.
2: Carla, e o fim de semana encerra com uma homenagem a António Lobo Antunes, não é? E ao legado que deixou a outros escritores.
0: Exatamente, é também imperdível. António Lobo Antunes nesta edição da Feira do Livro, já sem ele fisicamente. Ao longo dos próximos 2 dias ainda há workshops e até cinema ao ar livre com o Parque Jurássico.
2: Pois é, a Feira do Livro decorre até 14 de junho no Parque Eduardo VII e o Observador tem um artigo com o guia essencial com tudo aquilo que precisa saber.
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1: Muito bom dia, são 7h13. Já a seguir, boa moeda investir com o Pedro Lino, que, como sempre, à sexta esteve à conversa com o Paulo Ferreira. Vamos ouvir.
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6: Cá estamos de novo, Pedro Lino. Mais uma vez, bom dia. Vamos continuar aqui a olhar para os ETFs. Desta vez vamos vê-lo, no fundo, comparado, ver aqui a comparação entre ETFs, fundos de investimento e PPRs, não é?
7: Bom dia, Paulo. Bom dia a todos. É verdade, muitas vezes aparece, temos as comparações entre ETFs, fundos de investimento e PPRs, então vamos lá desmistificar um pouco isto. E vamos tentar perceber o que é que faz sentido para cada uma destas soluções, quando é que faz sentido investir. Uhum. E por isso, o primeiro é o erro de procurar o produto perfeito. Uma das maiores armadilhas do investimento para os investidores é acreditar que existe um produto que é o melhor para toda a gente. Ou seja, isto não existe. E quando vemos, o ETF é sempre o melhor, o PPR é sempre o melhor, o fundo... Não existe. Existe sim... Cada pessoa tem um ciclo de vida e no ciclo mais jovem temos que ter produtos mais arriscados, depois temos que ir fazendo...
6: Uma perspectiva de mais longo prazo.
7: Exatamente.
6: Também, claro.
7: Por isso, o melhor investimento não é aquele que teve a melhor rentabilidade no ano passado. Por isso é que se diz muitas vezes que rentabilidades passadas não são garantia de rentabilidade futuras. E
6: claro,
7: muitas vezes o que se tenta vender e o que atrai as pessoas é o melhor ETF do ano passado ou PPR do ano passado deu X%. Então toda a gente vai comprar. Não, foi passado. Já foi. Não quer dizer que isso se replique.
6: Uhum.
7: Por isso, o melhor instrumento financeiro é aquele que se adapta aos objetivos de investimento.
6: Muito bem, vamos então começar. Quando é que faz sentido investir através de ETFs?
7: Então, os ETFs faz sentido quando alguém quer gerir automaticamente os seus investimentos, quando tem um horizonte temporal longo e pretende custos reduzidos. Tal como vimos no primeiro episódio dos ETFs, os custos de gestão dos ETFs são tão baixos quanto 0,2%. Por isso,
6: claro,
7: tem custos mesmo muito reduzidos e a vantagem...
6: Isso é uma das vantagens, claro.
7: É a simplicidade, transparência, diversificação, tem liquidez intradiária, ou seja, são negociados durante
6: o dia. Nos mercados, portanto, vende-se como uma ação quando queremos e compra.
7: Por isso, o investidor, neste caso, o investidor é que vai tomar a decisão, olha, eu vou comprar agora o ETF do SP500, um índice mundial, compra e vende, não tem que saber como diversificar, porque se for os ETFs passivos, tal como referimos, não, aquilo faz a sua realocação automática. Por isso, nem toda a gente muitas vezes está confortável com isso, mas tem sido um produto que tem procurado, porque lá está, eu sem fazer nada, estou investido no ETF,
6: uma espécie de pronto a vestir, não é?
7: Exatamente, pronto,
6: claro,
7: a vestir.
6: Então vamos agora ver quando é que faz sentido investir através de fundos de investimento.
7: Então, um fundo de investimento tem uma equipa profissional a tomar decisões. São fundos de gestão mais ativa. Vimos que os ETFs também estão a ter mais essa gestão, mas os fundos normalmente têm equipas de gestores que analisam as empresas, analisam riscos, ajustam a sua carteira e procuram oportunidades. Por isso, esta gestão é partilhada, uhum, por um conjunto de gestores e depois, por exemplo, muitas vezes em períodos mais complexos, como aqueles que andamos a viver, que as guerras, crises energéticas ou alteração de juros, estes fundos adaptam-se mais rapidamente e conseguem-se proteger melhor destas crises porque são ativos. Por exemplo,
6: tem pessoas a olhar para aquilo todos os dias, não é?
7: Tem pessoas,
6: claro,
7: e podem reduzir rapidamente a exposição ao risco, enquanto os ETFs passivos não. Eles têm aquela alocação e têm,
6: claro,
7: que a manter.
6: Claro. Sou pena de perderem a filosofia inicial, claro.
7: Sim.
6: E não é isso que se quer. E os PPRs? Onde é que entram aqui os PPRs?
7: Os PPRs são um caso especial, porque para além do investimento podem oferecer as vantagens fiscais à entrada, o benefício em IRS, à saída a tributação mais reduzida e durante a manutenção do produto, que são, eu posso alterar do PPR, do mais conservador para o mais exposto a ações, sem pagar impostos. Mas também aqui, existe o perigo, que é nem todos os PPRs são iguais. Existem seguros PPR, fundos PPRs, depois dentro dos seguros e dos fundos há mais conservadores, mais equilibrados, mais agressivos. Por isso, até aqui, dizer que também temos um PPR é como dizer eu tenho um ETF, está bem, mas o que é que isso quer dizer? O importante é saber
6: olhar
7: em
6: para
7: que é que esse, olhar sempre para dentro, os em PPRs, que é que esse PPR
6: sim.
7: investe.
6: Sim, é que tem, podem ter muita coisa lá dentro e sendo mais rentáveis ou não, mais agressivos ou não.
7: Depende, e temos em casa, claro. O caso em Portugal, 80% dos PPRs não rende nada.
6: É, exatamente, alguns nem pagam as comissões de gestão. Depois, é importante olhar, seja a que nível for, nestes produtos todos, para a qualidade da gestão, não é?
7: Sim, a qualidade da gestão é fundamental, principalmente aqui, claro. Nos fundos de investimento e nos PPRs, porque os ETFs, principalmente o gestão passiva, não exige grande qualidade da gestão, porque aquilo basicamente replicam. Nos outros, sim, é preciso saber se os fundos de investimento, os PPRs, têm conseguido superar os índices, se comportam melhor em crise, porque nas crises é quando muitos investidores entram em pânico e vendem tudo, por isso, muitas vezes, um comportamento melhor protege o investidor e evita com que ele venda, e por isso os investidores devem analisar o quê? O histórico, a equipa, o processo de investimento, o risco e, claro, os custos, que já sabemos também são superiores aos dos ETFs.
6: Muito bem, então, e o que é que se deve fazer? Vamos imaginar que estamos a começar hoje, não é? O que é que se deve fazer?
7: Então, o primeiro que devemos saber é saber quais são os meus objetivos. O que é que eu pretendo fazer? É comprar uma casa, ou dar entrada para comprar uma casa, é um carro, é uma viagem.
6: É só o fundo de emergência.
7: É o fundo de emergência. Claro. Depois, qual é o meu horizonte temporal? São meses, não vale a pena investir em bolsa. Se são anos, são 2, 3, 5 ou 10 anos, e qual é o risco que eu consigo suportar? Ou seja, se eu vir o meu portfólio descer 5%, consigo dormir bem? 10%, consigo dormir bem? Este é o risco, é qual é a nossa tolerância à dor do investimento.
6: Certo.
7: E por isso, só depois é que se pode escolher qual é a ferramenta, que é, eu quero um ETF, quero um fundo de investimento ou um PPR. E não há nenhum que seja melhor que o outro.
6: Lá está, depende do objetivo do investimento concreto.
7: Sim, e muitas vezes eles até são produtos complementares. Eu posso ter um ETF, posso ter um fundo de investimento e posso ter um PPR.
6: Claro. Isso, com horizontes diferentes, com exposições diferentes e perspectivas de rentabilidade diferentes também. Encerrando esta comparação, Pedro.
7: Por isso, o segredo raramente está no produto, está mesmo no plano. Eu acho que a maior parte das pessoas investe sem ter um plano. É ouve e compra.
6: E para esses não há produto que
7: não há
6: que
7: produto
6: seja
7: que resista.
6: Indicado,
7: não
6: que
7: há,
6: resista,
7: não
6: claro.
7: Há, porque agora temos é o petróleo, mas depois quando isto cair é um desastre. Por isso, o melhor investidor também não é aquele que tem o ETF mais popular, nem o fundo mais falado, nem o PPR mais conhecido. É aquele que escolhe as soluções coerentes com os seus objetivos e consegue-se manter investido durante muitos anos. Nós já falámos aqui na consistência. A consistência é chave, porque no final o mais importante do que escolher o veículo é permanecer nesta viagem de investimento e de valorização do nosso património a longo prazo.
6: Consistência, então, é a palavra-chave aqui.
7: É, sem dúvida.
6: Pedro Lino, mais uma vez, obrigado. Voltamos para a semana.
7: Obrigado, bom fim de semana.

0: De dizer.
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3: Passam com o tempo.
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2: Portanto, é esperar.
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6: Sem angústias, sem dramas.
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5: É engraçado.
7: Eu não enganei ninguém.
8: Peço desculpa, nunca mais falamos.
9: Quero dar um 15 ao povo português por nos permitir isto tudo.
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4: Que linguagem é essa? Tenha respeito por todo o adversário.
10: Loucos somos todos, e livre-nos Deus dos verdadeiros ajuizados, que esses são piores que o diabo. 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
12: Olá, 7h23. Boa sexta-feira com a Rádio Observador. Bom fim de semana. Às 7h30 voltamos a atualizar as notícias que marcam esta manhã. Mas antes lembro que estreia hoje o quarto episódio do novo podcast do Observador, o escândalo que destruiu a seleção sobre o caso Saltillo no Mundial do México de 86. Portugal inteiro está contra vocês. É o nome do último episódio.
13: Há o risco de a seleção portuguesa passar mais uma vergonha no Mundial de 86 no México. Viciar o resultado de um jogo em conluio com o adversário. A proposta é feita pelo selecionador de Marrocos, o brasileiro José Faria, que faz as contas à classificação. Um empate entre Portugal e Marrocos pode servir para as duas equipas se apurarem para a fase seguinte e eliminarem a Inglaterra do Mundial. No fim da conferência de imprensa de antevisão ao jogo, o selecionador marroquino faz o convite através dos jornalistas portugueses.
14: Quando acabou a conferência de imprensa, o adjunto do José Farias, com mais um responsável da Federação Marroquina, pediram-me para falar connosco em privado e disse-nos o adjunto, não me lembro o nome dele, E o dirigente da federação, olha, vamos propor fazer uma panelinha, empatamos o jogo e a Inglaterra fica de fora.
13: A ideia é combinar o resultado e, com isso, garantir o apuramento das duas equipas. José Carlos Freitas, enviado especial do jornal O Jogo, é um dos jornalistas que transmite o recado à federação.
14: Quando chegamos ao nosso hotel, apresentou-se o assunto ao Amândio de Carvalho. O Amândio disse, não tem nada a ver com isso, falem com o Zé Torres.
13: Irá o selecionador nacional aceitar violar assim as normas do fair play? De um lado, a hipótese de garantir que a seleção continua no México. Do outro, o risco de Portugal ser castigado pela FIFA com a expulsão do torneio, tornando a participação portuguesa um embaraço ainda maior, depois da revolta dos jogadores contra os prémios e de todas as outras polémicas que ensombram a seleção nacional em Saltillo. A federação vai castigar 8 futebolistas e o caso vai dividir o Parlamento. O escândalo que destruiu a seleção é um podcast especial do Observador em 4 episódios sobre a participação portuguesa no Mundial de 1986. Este é o quarto e último episódio. Portugal inteiro está contra vocês. O jogo virou de mercenários a heróis. Depois da vitória contra a Inglaterra no primeiro jogo do Mundial, os jogadores sabem que basta agora um empate num dos próximos 2 jogos para se apurarem. Sentem que voltam a ter os adeptos a apoiá-los. Mais importante ainda, acreditam que haverá uma condenação pública da Federação. Razões mais do que suficientes para celebrar de forma efusiva, como recorda Augusto Inácio.
15: Sei que houve um churrasco, sei que houve lá os mariachis. Acho que foi o hotel que organizou aquilo. Comeu-se-me normal, bebeu-se-me de vinho, bebeu-se-me uma cerveja, lá, isto é normal nestes churrascos, a ver isso. Que a gente estávamos felizes, estávamos com dinheiro, e o hotel estava super feliz, porque a seleção que estava a estagiar no hotel tinham ganho em Inglaterra.

0: Tava... que estava no outro hotel a 200 metros. Estás a ver? A guerra também dos hotéis.
1: Uma festa mexicana para todos os portugueses, com a companhia que já se tinha tornado habitual no Hotel La Torre, diz José Carlos Freitas, enviado do jornal O Jogo.
2: Depois do jantar, há uma festa lá no salão, com mariachis e com outra vez o grupo das meninas, sei lá, até às 3, 4 da manhã. Eu lembro que aquilo era um salão que ficava relativamente perto da zona dos apartamentos.
1: Os jogadores sentem-se eufóricos. Vítor Serpa, jornalista do jornal A Bola, explica que todos sabem o que significa a vitória contra a poderosa Inglaterra.
3: A narrativa vira contra a Federação. Os jogadores passam a ter razão. Os jogadores passam a ser, digamos, voltam a ser heróis. E a própria Federação tem noção disso.
1: Mas tudo vai desmoronar-se a partir do próximo treino.
4: O escândalo que destruiu a seleção é narrado pela Carla Jorge Carvalho, autoria do jornalista Miguel Cordeiro. O último episódio Portugal inteiro está contra vocês. Estreia hoje, depois do Jornal das Três.
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6: O cruzamento terrestre mais movimentado do mundo é em Tóquio. A cada 2 minutos, o trânsito automóvel para e mais de 1000 pessoas atravessam o cruzamento de Shibuya. Este é talvez o local mais icónico da capital japonesa, uma mega metrópole com 37 milhões de habitantes que faz dela a cidade mais populosa do mundo.
4: 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Sete e meia, as notícias que marcam esta manhã, Carla Jorge Carvalho.
7: São os presentes a tribunal os 6 detidos nos desacatos em frente à Assembleia da República no dia da greve geral. 5 deles estão detidos desde quarta-feira, ao final do dia. Estão indiciados da prática do crime de resistência e coação sobre funcionário. Já o 6º detido acabou por sair em liberdade, mas foi também notificado para comparecer hoje no Campos da Justiça. É suspeito do crime de dano. As informações são avançadas à Agência Lusa por fonte oficial da PSP. Hoje é dia de greve dos trabalhadores não docentes das escolas. Exigem mais salário e também a reposição da carreira de auxiliar de ação educativa. A paralisação foi convocada pela FESINAP. O protesto abrange todos os trabalhadores não docentes de creches, escolas, misericórdias e instituições com atividades de apoio à família. António José Seguro destaca o contributo positivo dos imigrantes no funcionamento das misericórdias em Portugal. O Presidente da República destaca que em muitas localidades do país são os imigrantes que tratam dos idosos. Seguro afirma que sem imigrantes Portugal estaria à beira do colapso. Foi a expressão utilizada num discurso no Congresso Nacional das Misericórdias que decorreu em Braga. Volodymyr Zelensky enviou uma carta a Vladimir Putin a propor um encontro frente a frente para pôr fim à guerra na Ucrânia. O presidente ucraniano pede ao líder russo que escolha o caminho de saída da guerra. O porta-voz do Kremlin afirma que Putin vai ser informado em breve sobre o conteúdo desta carta. Já o presidente dos Estados Unidos, Donald Trump, diz que vê com bons olhos este possível encontro entre Putin e Zelensky. Os chefes de Estado e de Governo da União Europeia e dos Balcãs Ocidentais reúnem-se hoje numa cimeira no Montenegro. O principal tema do encontro vai ser a questão do alargamento, visto pelos 27 como essencial para travar a influência russa na região. Com a exceção de Kosovo, todos os países dos Balcãs Ocidentais têm o estatuto de países candidatos à União Europeia. Portugal vai estar representado neste encontro pelo Primeiro-Ministro. A Seleção Nacional faz hoje o último treino antes do jogo particular de amanhã com o Chile. Vai ser o primeiro teste do estágio que está a decorrer para o Mundial de 2026. O jogo de treino está marcado para amanhã no Estádio do Jamor, a partir das 6h45, e vai ter relato e comentários em direto na Rádio Observador.
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7: 7h32, muito bom dia, boa sexta-feira com a Rádio Observador. Eu sou a Maria João Simões, fim de semana à porta com um pouco de tudo, sol e tempo quente a sul, tempo mais nublado, mas com algum calor, relativo calor no centro, e tempo nublado e com a hipótese de chuviscos amanhã no norte do país. As temperaturas essas, com exceção do sul, estão mais baixas, mas tudo indica que a partir do domingo vão voltar a subir. Para esta sexta-feira, dia 5, são esperadas máximas de 31 graus em Faro, 24 em Santarém, 23 em Lisboa, 21 graus no Porto, Viseu e também em Coimbra, 20 em Leiria e 19 no Porto e em Aveiro. A esta hora estão 16 graus em Lisboa e Faro, 15 em Aveiro, Leiria e Santarém, 13 graus no Porto e em Coimbra, 12 em Braga e 10 na cidade de Viseu.
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13: Eu ouvi a pergunta, mas ela não é a pergunta.
14: Eu percebo as vossas perguntas, mas vamos com calma, está bem? Não quer que ninguém se magoe.
15: Eu respondo-lhe a isso quando me disser aqui olhos nos olhos.
16: Eu às vezes tenho mais do que fazer do que estar a responder diariamente.
17: Calma, é isso.
7: Estava aqui a pensar, Bruno.
18: Então, Carla.
7: Apresentador de livros é uma profissão de futuro?
17: Depende do apresentador.
18: Ah, pensa que ias dizer depende do livro.
17: Não, dos livros. Lamento, mas os livros aqui não interessam muito. Por exemplo, é uma atividade a que Pedro Passos Coelho tem dedicado muito tempo, ultimamente. Às vezes, ou quase sempre, o livro é o menos importante, se é que chegamos a saber de que livro se trata. Geralmente é mais um pretexto para Passos Coelho dizer o que pensa sobre a governação e o país. Na quarta-feira, no dia da greve geral, lá esteve o antigo primeiro-ministro a apresentar mais um livro, na Feira do Livro, e uma vez mais a comentar a atualidade, desta vez para dizer coisas como: a política e a economia existem porque existem pessoas, a economia existe para resolver problemas, como a política, por mais incrível que às vezes possa parecer. Acho que ninguém ficou desta vez com as orelhas a arder, embora Passos Coelho tenha falado dos desafios que a revolução tecnológica coloca e a necessidade de resolver o eterno problema da produtividade do país. Já agora, o livro que apresentou chama-se O Que Fazer e Não Fazer para Ter Sucesso, do empresário Ricardo Costa. Pronto, o livro também interessa.
7: Então, e economista é uma profissão com saída?
17: Para os lados do Largo do Rato é capaz de ter saída nos próximos tempos. O PS apresentou a intenção, repare-se, é o anúncio de uma intenção, de encetar contactos com 20 economistas durante o mês de junho para validar uma metodologia de trabalho que, com a constituição de uma equipa dedicada, reúna com parceiros sociais e aborde os diferentes setores da economia portuguesa para, e diz o PS, prosseguirmos com um conjunto de linhas de ação. Isto foi o comunicado do PS. É um anúncio magnífico. Isto é o mesmo que aparecer aqui um jovem chamado José Luís a apresentar o seu filho, o Zezinho. Só que o Zezinho ainda não nasceu. Na verdade, a mulher do José Luís ainda não está grávida. Mas o José Luís ainda não namora, e não é só isso, o José Luís tem 12 anos. Pronto, seja como for, economistas de todo o país, estejam atentos ao telemóvel, porque podem ser contemplados com a paternidade do Zezinho do PS.
7: É olhar para o telemóvel, não é? Os ânimos andam exaltados, Bruno.
17: Só de alguns, não de todos, não é geral, é como a greve. As manifestações no dia da greve geral decorreram de forma geralmente pacífica, não foi a paz social, mas foi uma paz quase geral, até que, perto da escadaria de acesso à Assembleia da República, um grupo de cidadãos mais empenhados, entrou numa troca de argumentos com a polícia. Os argumentos eram quase todos de vidro e antes de serem argumentos tinham cerveja lá dentro. A polícia respondeu com outros argumentos, que fazem parte do repertório teórico, retórico da polícia, entre os quais se destaca o cassetete, que costuma ser bastante persuasivo. Finalmente tivemos as já tradicionais queimas de caixotes do lixo, ainda muito longe do profissionalismo dos pirómanos franceses, mas revelando já algum domínio da técnica do fogo. Resultado, 6 pessoas detidas, que serão hoje presentes a tribunal, apesar de uma ter sido libertada logo na quarta-feira, e assim vai a revolução, não é geral, é muito pouco parcial em Portugal.
18: Bruno, a família de José Sócrates é a mais generosa do mundo?
17: Maria João, se fosse feito um ranking, eu acredito que certamente a família de José Sócrates ocuparia os primeiros lugares. Muito bem posicionada. E não é só a família, também há o amigo Carlos Santos Silva, também um amigo mais generoso da história da humanidade. E quem ainda duvida da liberalidade que cresce espontaneamente à volta de José Sócrates, tem agora mais um caso. Bem, que em condições normais serviria para tirar todas as dúvidas. Já se sabia que Carlos Santos Silva tinha comprado uma casa na Malveira a Pedro Pinto de Sousa, primo de José Sócrates, por 775 mil euros. Agora, a SIC revelou que desse valor, 516.600 euros foram generosamente canalizados de Pedro para o irmão José Paulo e serviram para pagar a Paulo Pinto de Albuquerque o parecer emitido por este, professor da Universidade Católica, para a defesa de Sócrates apresentar no Tribunal Europeu dos Direitos do Homem, no âmbito daquela ação movida pelo antigo primeiro-ministro contra o Estado português. Ora, digam lá que a generosidade não é uma coisa tão bonita.
18: Sim, é. É.
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18: Muito bom dia, boa sexta-feira, 7h39. E começa agora mais uma comissão de inquérito das manhãs 360.
0: Vê um velho casarinho.
17: Vê um velho casarinho.
0: Que se estende até ao mar.
18: Por cada resposta certa recebe 5 pontos. Se pedir a nossa ajuda e acertar, recebe 2.
19: Eu acho que era escritor, não é?
18: Sim.
19: Sim. Agora, não sei muito sobre a história do Bilhão Pato.
18: O que interessa mesmo é a receita. E se der a resposta errada, claro, não pontua.
20: Já tive 18, não é? Vamos ver se eu consigo sair daqui com uma melhor pontuação que o convidado anterior.
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19: Já me está a fazer umas ameijas.
18: Não se fala de outra coisa, não sei se cruzaram com esta notícia nos últimos dias, tem a ver com uma das Kardashian, neste caso a Khloe, que está a ser alvo de muitas críticas. Qual é?
17: Carla.
18: É a mais alta.
17: É a Khloe.
18: É a mais alta delas.
17: É a mais alta.
22: Eu só conheço a designação
17: não
22: das
17: ajuda
22: Kardashian.
17: Muito. Não
18: é casada com um jogador da NBA, não sei.
17: Ah, ok.
18: Lamar Odom.
22: É a Khloe.
17: Ah, claro. Não, era, ainda é?
18: Não, foi casada.
17: Foi. Ah, porque eu vi o documentário dele.
18: Também.
17: Está na Netflix. Então é essa.
18: É essa.
17: É essa, ok.
18: É a mais alta delas.
17: É a mais alta.
18: Sim, é também.
17: Sério?
18: É.
17: Não sei.
18: Bem, ela está a ser alvo de muitas críticas por causa de uma decisão relacionada com os seus gatos durante um dos episódios da série Kardashians, que dura e dura.
22: Ainda dura.
18: Acho que sim. Sim, agora acho que é na Disney. Revelou que mandou tirar as unhas dos animais, uma prática conhecida como onicectomia, que consiste na remoção cirúrgica das garras. Isto tem gerado, claro, uma onda de indignação generalizada. É uma prática condenada por várias associações da classe veterinária pela dor que provoca nos gatinhos e também por alterar o comportamento natural do animal. Isto porque esta remoção das garras não passa apenas por cortar as unhas dos felinos, envolve a amputação da última falange de cada dedo. O que provoca alterações permanentes na anatomia dos animais, dor crónica, dificuldades de locomoção, perda de equilíbrio. Oh. E problemas comportamentais, isto porque as garras desempenham funções, claro, essenciais para os, sim, gatos, defesa, escalada, sim, alongamento,
22: claro,
18: tudo, não é? A interação com o ambiente. E também por isto é considerada ilegal e classificada como crime de maus-tratos em grande parte da Europa, incluindo Portugal e em vários países da América Latina e dos Estados Unidos. Só é permitida apenas em casos terapêuticos, por exemplo, no caso de um tumor ou uma infecção grave. Ela disse que tomou a decisão sem compreender completamente os impactos do procedimento, que nunca tinha tido gatos antes e que por isso não tinha conhecimento sobre da gravidade da intervenção. Disse que se arrepende da decisão depois de perceber mudanças no comportamento dos gatos, que passaram a demonstrar, passaram a andar mais infelizes e, claro, desconfortáveis. Mas isto que ela disse só vai contribuir para a indignação ser ainda maior, porque se desconhecia então porque é que o fez. Mas claro, isto continua a dar muito que falar e agora não há volta atrás.
1: Pois, claro.
17: Temas fraturantes.
1: Rigorosamente, arranhantes. Não é?
18: Facto, não, é pelo impacto que elas têm. Claro, é uma coisa, uma família de ser multidões, não é?
1: Claro, e alguém pode achar que é boa ideia, não é? Porque não estraga os sofás.
18: Sim, acha que é o exemplo. Exatamente, porque não estraga os sofás.
1: Também não se fala de outro nome, o de Marianne Satrapi, conhecida por ser a autora da novela gráfica Persópolis, uma história autobiográfica. Ela era franco-iraniana, sim, era, porque foi conhecida a notícia da morte agora, ontem, creio eu, aos 56 anos, muito nova, e o comunicado é, só o próprio comunicado a mim parece-me devastador, foram os familiares e os amigos que enviaram, e dizem que Satrapi morreu de tristeza por mais um ano depois da morte de Matias Ripa, o seu marido e o amor da sua vida. O marido era também, estava na área, eles conheceram-se muito jovens, era produtor, ator, argumentista e de facto morreu há pouco mais de um ano, em abril de 2025. A notícia da morte está em todos os jornais e todos os jornais também de uma forma ou de outra estão a recordar não só a obra dela, mas também as várias entrevistas que foi dando e que mostra como ela de facto se transformou na voz das mulheres iranianas, primeiro com este trabalho, Persépolis, que é uma forma extraordinária de contar a sua história pessoal ao mesmo tempo que conta a história recente do Irão. Só para termos uma ideia, ela tinha 10 anos quando o Ayatollah Khomeini tomou o poder em 1979, foi a Revolução Islâmica. Ela vinha de uma família laica, que fica com uma ótima imagem, creio eu, depois do livro. Ela conta como tudo mudou, os pequenos pormenores do dia-a-dia, na escola, na sociedade, na vida das mulheres, e ela foi sempre a voz das mulheres. Em 1984, o livro também nos conta, deixou o Irão por decisão da família, a família considerou que era melhor para ela, vai para a Europa, primeiro para Viena, nunca se adapta, tem momentos que são muito, muito negativos, muito devastadores para ela própria, não? Muito marcantes, até em que Estrasburgo conhece, de facto, um jovem sueco com quem viria a casar. Ela fala sempre disto, das dificuldades de adaptação que viveu, da revolta, é um sentimento que está muito presente neste livro. Depois da publicação do livro, o livro passou para o cinema, muito reconhecido, ganhou o prémio júri do Festival de Cannes, foi nomeado para os Oscars na categoria de melhor filme de animação. Não foi o único a fazer, por exemplo, Franco com Ameixas, outro livro também foi adaptado ao cinema. Um à parte, Maria de Medeiros é uma das protagonistas deste filme. Em 2006 obteve a cidadania francesa. Em 2025 recusou a condecoração da Ordem Nacional da Legião de Honra de França por não concordar com o regime de vistos que o país estava a seguir e que impedia dissidentes iranianos de chegarem à França. Disse ela que não pode ignorar o que considera uma atitude hipócrita de França relativamente ao Irão. Foi sempre uma voz muito presente a condenar. Uma das últimas entrevistas que li e que foi agora recuperada, dizia que o regime iraniano estava a cair de podre. O que é certo é que os últimos acontecimentos podem de alguma forma alterar até o que está aqui a acontecer. Perdeu-se uma voz, uma artista, uma mulher muito jovem, mas
18: morrer
1: os livros
18: estão por
1: aí.
18: Não é?
1: Morrer de tristeza.
18: De tristeza.
17: De,
18: amor.
17: De desgosto.
18: De desgosto, amor.
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18: Estamos a 14 minutos das 8.
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17: Hoje temos um tema único no Três Toques.
18: Temos?
17: Cromos
18: e cromos.
17: E mais cromos.
18: Grandes cromos.
17: Grandes cromos da bola. E, bem, temos de falar, continuar a falar da coleção da Panini, dos cromos. Está
18: é
17: muito difícil.
18: Sobre a coleção.
17: Olha, não temos, é só para dizer que não temos cromos. Não
18: mas
17: venham
18: estão,
17: cá.
18: Estão esgotados, não
17: estão
18: é?
17: Estão esgotados. Na maior parte.
18: A Panini tinha dito que ia repor, mas pelos vistos está complicado.
17: E o que tem acontecido também é quando repõem, acabam logo, rápido, desaparecem depois. Logo. Já aconteceu em vários locais. Um dia chega é. Para esgotar, ou seja, há um reforço do stock. Mas
18: tens
17: acaba...
18: a tua caderneta a meio?
17: Menos,
18: não
17: muito
18: está
17: menos.
18: Está embargada?
17: Não, neste momento está. Está até a decisão do Tribunal da Relação.
18: Não consigo entender.
17: Pois, se não consegues entender, aconselho leres
18: ainda não li.
17: O artigo
18: ainda
17: do
18: não li.
17: Tiago Gama Alexandre, que está no Observador, em que ele fala não só da história das cadernetas da Panini, que começou em 1970, em Portugal, Portugal chegou em 1982, e nesse artigo ele explica um pouco o fascínio de que já atravessa gerações por estas coleções. E também fala dos custos, porque os custos foram aumentando com claro. O tempo e ele dá aqui umas indicações de quanto poderá custar fazer esta coleção a quem se tenha dedicado, e pessoas sérias, isto não são amadores, como o investigador do Instituto de Matemática Pura e Aplicada do Brasil, Milton Jara, que aponta aqui, faz uma estimativa de 1.446 euros para se fazer a coleção inteira, no caso de não saírem repetidos.
18: Que será?
17: Aliás, deixa-me ver aqui. Não, sem repetidos, aliás, sem repetidos seriam 210 euros.
18: Pois, com os repetidos com os repetidos, fica tão caro, claro.
17: Sem repetidos, ou seja, se tu comprasses...
18: uma saqueta e saíssem sempre cromos novos?
17: Novos, bastariam 210 euros, mas isso nunca acontece. E então, a terminar a coleção sem trocas de cromos...
18: pois mas, já aqui tínhamos falado sobre isso, sem trocas, não é?
17: Sem trocas e conseguindo... Bem, isto... poderias não conseguir ter logo os cromos todos, não é? Mas pronto, aqui com probabilidades matemáticas, deveria andar à volta dos 1.446 cromos, com euros, com o colecionador a precisar de 964 saquetas e 6.750 cromos. Ou seja, precisaria desse universo todo para conseguir os tais 900 e tal cromos, 980 cromos que fazem esta coleção. Há outros estudos que indicam valores aproximados de 1.569 euros, ou seja, 7.316 cromos, isto sem trocas, claro. Que mesmo assim, não só é um investimento, mas há sempre o risco de não conseguir
18: claro.
17: Ter todos os cromos, porque há sempre aqueles cromos mais difíceis, mas pronto, são valores muito significativos, muito acima daquilo que era habitual, mesmo tendo em conta aqui, claro, a evolução da inflação, porque na altura...
18: Mas deixa de ser um hobby mais democrático, não é?
17: É,
18: mais universal.
17: Hoje eu creio que já não é, até porque há muita gente que já vê nisto um investimento. E para isso basta também olhar para os preços que atingem algumas coleções antigas e que também são muito procuradas e que estamos a falar de valores bastante significativos para coleções, por exemplo, do europeu de 1984, coleções completas. Portanto, há quem faça estas coleções já a pensar no lucro que pode ter no futuro, vendendo as
18: mas
17: coleções.
18: Mas conseguimos perceber porque é que este ano está a ser assim, esta febre toda e este...
17: Sim, quer dizer...
18: Esta falha da Panini.
17: Tem muito a ver também com o
18: procura?
17: Facto... Claro, com a
18: mas
17: procura...
18: Mas não estavam à espera, não é?
17: Isso é que é um pouco estranho, é não estarem à espera. Uma das razões para esta febre deste ano pode ter a ver com o facto de em 2030 ser o último ano em que há um contrato entre a Panini, e a FIFA. Uhum. Portanto, a Panini tem tido o exclusivo das coleções nestas edições todas, mas isso vai mudar, vai passar para a Topps, que já fez a coleção do último europeu, também uma coleção, acaba por ser pois. Dentro do mesmo género, não há grandes diferenças, mas a Panini tem aqui, de facto, um lado mítico para os colecionadores.
18: Sim.
17: Que associam à marca, e o facto de em 2030 ser o último ano em que a coleção vai ser da Panini pode ter aqui também alguma influência.
18: Para as pessoas quererem guardar
17: exatamente,
18: uma das últimas cartonetas, não é?
17: Exato, que acaba por aumentar à partida o valor da coleção. E isto é geral, mas em Portugal tem sido de facto muito difícil, e isto também é referido no artigo do Tiago, tem sido muito difícil encontrar. No site português da Panini, de facto, a palavra que mais se vê é esgotado. E não é só para as saquetas individuais, mesmo para as caixas, que podem atingir valores também muito altos. Está tudo esgotado, ou praticamente tudo esgotado. É muito difícil neste momento encontrar. No artigo dá-se o exemplo da papelaria Garrett, no centro de Lisboa. Os pacotes de 20 caixas com 1000 saquetas têm desaparecido em menos de 5 horas. É de facto muito. Eu no outro dia também fui aqui a uma papelaria aqui perto, em Alvalade, onde tenho ido várias vezes. Só consegui comprar uma vez, de resto tem estado sempre esgotado. E curiosamente,
18: e o que
17: quando
18: é que
17: estava
18: dizem
17: lá.
18: Quando chega lá? Só dizem não há?
17: Não há, ainda não há previsões para quando é que poderá haver. E curiosamente, quando estava lá, eu estive lá 2 minutos, houve duas pessoas que entraram a perguntar pelos cromos, e uma das quais a fazer uma reserva. Olha, quando vier, guardo-me uma caixa, é verdade. Portanto, é muito difícil conseguir encontrar neste momento as saquetas dos cromos, o que aumenta ainda mais o valor. Por outro lado, eu não sei se haverá muita gente a conseguir completar a caderneta, porque é praticamente impossível. A não
18: e depois
17: ser...
18: há o mercado negro, não é, Bruno?
17: Claro, imagina.
18: Se vendem cadernetas falsas, cromos falsos.
17: Cromos falsos. E também há um mercado paralelo, pois. Ou seja, de quem compra. Não é? Isto é como o papel higiênico no tempo do Covid. Quem compra muitas saquetas e depois pode vendê-las pela internet. Claro que aqui há sempre esse risco de depois de não receberem, ou não receberem
18: ou não
17: mesmo,
18: receberem
17: ou receberem
18: todos.
17: Coisas falsas. Tem uma alternativa, que é fazer como... A Caroline Chaves, conhecida como Miss Bumbum 2025, é brasileira, é influencer, e decidiu transformar o próprio corpo numa caderneta de cromos, uma produção que demorou 7 horas. Estás a ver as imagens?
18: Pronto,
17: ela tem 25 anos e aceitou aqui o desafio de criar uma homenagem ao futebol. Pronto, digamos, não sei se o futebol não estará aqui em segundo plano. Ela diz que sempre foi apaixonada por futebol e queria fazer algo especial ligado ao Mundial, mas não queria fazer aquilo que tantas influências fazem, que é, por exemplo, vestir uma camisola de uma das seleções e aparecer com a bola do Campeonato do Mundo. Ela preferiu pintar o corpo e colar cromos.
18: Bem, tens 49 fotos, só duas delas é que são com as fotos dos cromos, o resto é Miss Bumbum.
17: Bom, é assim, não fui.
22: Mas é
18: não foste
22: que selecionaste. Ela está completamente coberta pelos cromos.
18: Completamente.
17: Coberta, exatamente.
18: Só sobra a cabecinha.
22: Imagino, exatamente.
17: Exatamente, não, pronto. Mas atenção, que a Caroline Chaves, ela participou na escolha. Participou
18: cada
17: na escolha
18: ou da localização do...
17: Exatamente, quais os jogadores que queria... Porque não dá para ter os 980 também, não é?
18: Ah, não, mas não é do sítio onde eles foram pintados.
17: Sim, não.
18: Também escolheu. A localização. Deixa lá ver. E há curiosidades aqui?
17: Quer dizer, havia seleções que ela disse que...
22: Tem que fazer zoom para se perceber, não é?
18: Mesmo assim o zoom não dá.
17: Dá.
18: Aqui dá. Não dá.
17: Não dá aí, não. Pronto. Ok, pronto. Ela diz que havia seleções que tinham mesmo que estar e jogadores que não podiam faltar de maneira nenhuma, claro, os mais famosos, entre os quais não está o Neymar. Eu, por acaso, não vi se ela optou por fazer batota ou não e se acabou por colar o Neymar, que essa é uma das grandes polémicas também com esta coleção da Panini, é que não há o cromo do Neymar.
18: Pois é.
17: Porque havia muitas dúvidas, pois, que ele seria convocado, e então acaba por estar convocado. Talvez façam uma edição especial que valerá ainda mais do que a atual. E talvez a Miss Bumbum 2025 também.
18: Pois faça um só com cromos do
17: Neymar.
18: Ou arranja lá
17: um espacinho para o Neymar. Vamos ver onde é que ela escolhe. Para pôr o Neymar. Enfim. Passamos da Miss Bumbum para uma avó. Para uma avó. É difícil uma pessoa manter a concentração. Esta é uma história familiar. É uma avó de um escritor. Que não é português, é venezuelano, e ele está a fazer a coleção com a avó. E a avó tem um jogador preferido. E vamos ouvir aqui este momento em que o neto fez batota, porque colou, pôs o cromo dentro da saqueta, abriu a saqueta, pôs lá o cromo que a avó queria, e depois a avó estava a abrir e a descobrir que jogador seria esse.
4: Olha! É o último!
17: Neste vídeo que foi divulgado nas redes sociais, vemos o neto e a avó abrirem uma caderneta de cromos e, em último lugar, aparece o cromo de Bruno Fernandes, que é o jogador preferido da avó. E ela está a virar os cromos um a um até chegar ao último. Aqui está desiludida porque ainda não saiu o Bruno Fernandes. Esse já o temos, diz o...
5: Esse é o Bruno.
4: Quem é?
5: É Bruno.
4: É o último.
17: Claro que isto foi preparado pelo neto.
4: Está seguro?
17: Tenho a certeza, ela fica muito emocionada.
5: É Bruno.
17: Ora, este vídeo foi partilhado por este... É um escritor venezuelano, Rafa Ortiz Hoffman, partilhou no Instagram e claro, teve aqui um grande impacto, viralizou, como se costuma dizer, e quem viu também o vídeo foi o próprio Bruno Fernandes, que ficou muito emocionado. Ele comentou na publicação: até me caíram as lágrimas, muito obrigado por este vídeo. E também esta é a demonstração de que a coleção de cromos é para todas as idades mesmo.
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0: Olá, muito bom dia, 8 e 2. As notícias na Rádio Observador com Carla Jorge de Carvalho. O Kremlin afirma que Vladimir Putin vai ser informado sobre a carta aberta enviada por Volodymyr Zelensky. O presidente da Ucrânia propõe um encontro com o presidente da Rússia para acabar com o conflito e Donald Trump diz que vê com bons olhos esta possível reunião.
1: A carta aberta enviada por Volodymyr Zelensky a Vladimir Putin foi divulgada ontem à noite no site da presidência da Ucrânia. É a primeira vez que Zelensky escreve uma carta do género desde o início da invasão, em 2022. Rui Casanova, começamos com as primeiras reações a esta proposta de Volodymyr Zelensky.
2: Com destaque natural para o porta-voz do Kremlin, Dmitry Peskov, diz que Vladimir Putin ainda não leu a carta, mas adianta que vai ser informado em breve sobre o conteúdo da mesma.
3: O presidente ainda não teve a oportunidade de ler a carta, eu já a li. Tudo o que posso dizer é que o presidente vai ser informado.
2: As curtas declarações do porta-voz do Kremlin na imprensa estatal russa foi ontem à noite, é a primeira reação oficial a esta carta aberta enviada por Volodymyr Zelensky a Vladimir Putin. Já o presidente dos Estados Unidos, Donald Trump, afirma que vê com bons olhos este possível encontro pessoal entre Putin e Zelensky.
4: Fico feliz por estarem a falar sobre a possibilidade de se reunirem. Os Estados Unidos têm muito a ver com isso e estou a par. Seria ótimo se se reunissem e devem avançar.
2: Donald Trump agradado com esta possível reunião entre Vladimir Putin e Volodymyr Zelensky, declarações do presidente norte-americano ontem à noite aos jornalistas na sala oval da Casa Branca, são as primeiras reações. Volodymyr Zelensky propõe nesta carta um encontro pessoal com Vladimir Putin de forma a pôr fim à guerra na Ucrânia, uma guerra que já dura há mais de 4 anos. O presidente ucraniano acusa o presidente russo de ter provocado um conflito por escolha pessoal e sem uma causa verdadeira. Zelensky afirma ainda que agora devem ser os líderes a resolver o problema e pede uma data concreta para este encontro. O presidente da Ucrânia pede ainda ao presidente da Rússia para que não tenha medo de escolher o caminho de saída da guerra.
1: Com Rui Casanova, com o resumo desta carta aberta de Volodymyr Zelensky, dirigida a Vladimir Putin, de recordar que ontem, ainda antes da carta ter sido divulgada, o presidente russo diz que Moscou está pronto para um acordo, mas só nos termos discutidos com Donald Trump, ou seja, se a Rússia ficar com o controle do Donbass, forçando assim a Ucrânia a ceder território.
0: São temas para analisarmos no O Domínio da Guerra, com o Major-General Arno Moreira, depois da síntese das 9:30. Os manifestantes detidos nos desacatos em frente à Assembleia da República, no dia da greve geral, são hoje presentes a tribunal.
1: Ao todo são 6, 5 estão detidos desde quarta-feira, indiciados da prática do crime de resistência e coação sobre funcionário. Já o 6º é suspeito do crime de dano. Acabou por sair em liberdade, mas foi também notificado para comparecer hoje no Campos da Justiça. As informações são avançadas à agência Lusa por fonte oficial da PSP. Os desacatos aconteceram já depois de terminada a manifestação convocada pela CGTP no dia da greve geral. Foram arremessadas garrafas, também pirotecnia. 6 pessoas foram detidas depois da intervenção da Polícia de Segurança Pública.
0: A presidente da Iniciativa Liberal acusa a CGTP e o PCP de usarem um discurso agressivo durante as negociações sobre a reforma laboral.
1: Mariana Leitão não responsabiliza diretamente a CGTP pelos protestos que aconteceram em frente à Assembleia, mas considera que o tom utilizado nos últimos meses pela Central Sindical e pelo PCP podem ter contribuído para a subida de tom.
5: Não responsabilizo diretamente a CGTP no sentido em que a CGTP não pode ser responsável por todas as pessoas que ali estão e pelos desacatos. Agora, há uma coisa que a CGTP tem responsabilidade e o PCP também, que foi na tónica que meteram nesta greve geral. Uma tónica agressiva de completa inflexibilidade para o que quer que seja que se pretenda alterar e aí sim, de alguma forma, contribuem para este acicatar da situação.
1: Mariana Leitão, em declarações aos jornalistas ontem ao final da tarde, durante uma visita à Feira do Livro em Lisboa.
0: O Presidente da República elogia o contributo dos imigrantes para o funcionamento das misericórdias em Portugal, sobretudo no interior. António José Seguro afirma mesmo que sem imigrantes Portugal estaria à beira do colapso.
1: Seguro destaca que em muitas localidades do país são os imigrantes que tratam dos idosos. Sem eles, diz o Presidente, o país estaria à beira do colapso.
6: É bom que muita gente repare que em muitas localidades quem trata dos nossos idosos são imigrantes. Li uma entrevista do Dr. Manuel de Lemos, onde refere, e cito,
7: No Alentejo, todas as misericórdias têm 6 a 7 nacionalidades diferentes. São elas e eles, muitas das vezes em silêncio, sustentam o que seria um colapso social sem a sua presença. São estas pessoas, nacionais e imigrantes, a quem devemos também uma palavra de agradecimento e reconhecimento. Pelo seu trabalho, muitas das vezes pouco reconhecido socialmente, mas também pela sua dedicação, pelo seu cuidado, pelo seu amor e compromisso com os utentes, que vai muito para além do que se pode exigir num emprego.
1: O Presidente da República, num discurso no Congresso Nacional das Misericórdias, em Braga, António José Seguro, alerta ainda para a urgência do combate contra o envelhecimento demográfico em Portugal.
0: São agora 8h07. Carla, que outras notícias estão em destaque nesta véspera de fim de semana?
1: Um jovem de 16 anos foi baleado esta madrugada nas festas de Tires, em Cascais. De acordo com a CNN de Portugal, o menor teve de ser assistido no local pelo INEM. Foi depois transportado para o Hospital de Santa Maria. A Polícia Judiciária está a investigar as circunstâncias deste incidente. Não são para já conhecidas as motivações desta situação. Os trabalhadores não docentes das escolas estão hoje em greve e exigem a reposição da carreira de auxiliar da ação educativa e também melhores salários. A paralisação foi confirmada pela FESINAP, ainda antes da greve geral da CGTP, abrange todos os trabalhadores não docentes de creches, escolas, misericórdias e instituições com atividades de apoio à família. Israel e Líbano continuam a trocar ataques, apesar do cessar-fogo condicional anunciado ontem. Pelo menos uma pessoa morreu e 12 ficaram feridas na sequência destes ataques das últimas horas. A Al Jazeera adianta que o Hezbollah intensificou os ataques contra as forças israelitas no sul do Líbano, tendo reivindicado 25 ataques esta madrugada.
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9: Arigatou.
10: Os japoneses têm uma mutação genética que lhes dificulta a digestão do álcool. Muitos nativos da Ásia Oriental possuem uma variante inativa da enzima ALDH2 e não conseguem decompor uma toxina que é libertada pelo álcool, o que faz com que fiquem corados e com os batimentos cardíacos acelerados apenas com um copo de vinho.
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0: Na quarta-feira tivemos a greve geral e isso sentiu-se um pouco por todo o país.
1: Estou de greve e vim à praia com a minha filha e com a minha neta a aproveitar o dia.
2: Sim. A sua neta também não teve aulas?
1: A neta não teve aulas, estou em greve também. A greve não é propriamente para aproveitar o feriado, como as pessoas dizem, é para contestar o pacote laboral, que é realmente, para os funcionários, muito mau. É um direito do trabalhador, temos que gostar da nossa indignação de alguma maneira.
0: E cada um escolhe o sítio onde se quer indignar.
3: Mas a senhora devia estar a trabalhar para o bronze, não estava a fazer greve.
0: Da praia para os relvados, o Mundial está aí, começa já quinta-feira. Quinta-feira, dia 11, não é?
3: Exato.
0: E nada como uma palavra de incentivo para dar ânimo aos jogadores, neste caso, a Gonçalo Guedes.
4: Gonçalo Guedes, onde é que está o Gonçalo Guedes?
5: Gonçalo Guedes. Não,
6: não.
4: Está o Gonçalo Guedes ali, está a senhora ao lado direito.
5: Está ao lado do Gonçalo Ramos.
4: Ao lado do Gonçalo Ramos.
5: Exatamente.
4: Distinguem-se os Gonçalos com as orelhas. Não tem as orelhas um bocadinho notáveis. Notáveis. Vou dizer isso, vou dizer isso com carinho, cara.
7: Ah, bom.
4: Com certeza. Então, quem tem o nariz como eu pode criticar qualquer outra coisa. Já tenhamos a responsabilidade.
8: É personalidade.
4: Eles são maravilhosos todos e nós.
0: Mas não tem as orelhas um bocadinho. São notáveis, diz ela, que são notáveis. É Maia. Isto, quando é dito, o coração dói menos. O que vale é que há sempre quem não poupe nos elogios ao que é nacional. Eu não sei se isto se pega, mas tal como Santana Lopes, agora foi João Coutrinho de Figueiredo a falar de música e se algo que ele domina é uma coisa muito portuguesa: reggae dancehall.
9: Pode um branco ser tão bom no reggae dancehall como um jamaicano? E a resposta dos jamaicanos é sim, e a minha também é sim. Mas Richie Campbell tem uma importância grande na música urbana portuguesa, foi o primeiro a fazer a transição boa da internet para as editoras tradicionais. O seu primeiro disco, My Path, conseguiu 25 ou 26 mil downloads na altura. Foi uma loucura, e só via Facebook e MySpace e o site. Conseguiu encher o campo pequeno antes de ter uma editora, que é uma coisa extraordinária. Portanto, foi muito bem sucedido nessa passagem, percebeu como é que funcionava a música no mundo digital. Fez o mesmo esforço de pioneirismo na sua editora, Bridgestone, que lançou nomes da música urbana portuguesa tão importantes como Plutónio ou Dengas.
0: Mas, calhar, é que isto continua.
3: Especialista na matéria.
0: Parece ter mestrado, não é? É Richie Campbell. Pronto, isto continuava.
2: Sim,
0: sabia mais.
2: Reggae.
0: Já nós, sobre reggae dancehall, cheias de dúvidas, não é?
3: Muitas.
0: É como as cartas de amor. Dúvidas. Quem as não tem?
10: Olha lá, estou-te a ligar para te tirar uma dúvida, que tu és mais aí dessas áreas.
0: Para te tirar.
10: Olha lá, tu quando tu escreves o RISA, o grafismo, a grafia, olha lá o que é aquilo. Sim. Tu pões H-H-H-H ou H-H-H-H-H? É que nós rimos ha-ha-ha-ha-ha, não é? Não é ha-ha-ha-ha-ha, como os macacos. Então pronto, pois. Então é o H primeiro. Pois, mas ninguém faz.
3: Eu também tenho esta dúvida.
10: Não é que eu tenho esta dúvida, obrigada. Eu também não posso. Estás a ver? Como é que eu faço? Estás a perceber? Não,
3: é
10: não
3: o
10: sei
3: ah-ha,
10: se ou... prefiro passar por burra e escrever bem ou passar por inteligente e escrever mal, estás a ver?
2: Pois,
10: como
2: pois.
10: Toda a gente faz
2: sobre
10: assim.
2: Sobre isto ninguém fala.
10: Ó filha, não
2: nem
10: sei.
2: Nem o Marco Neves.
10: Isto é muito complicado, porque olha lá, já os brasileiros... É kkkkkkk, estás a ver? Onde é que é kkkk? Parece uma galinha. Não faz sentido nenhum. E os espanhóis? Já. Ninguém se ri assim por... Não sei.
0: Como é que é convosco?
3: Como é que é?
0: Com a ao nível de... Eu escrevo A-H.
3: Eu também. Eu também sou o time A-H.
0: Está ali o João Costa Silva, tenho de perguntar isto ao Marco Neves. A Joana Marques é que não tem dúvidas. Velhinhos de 90 anos. Serial killer na certa.
11: Fomos votar e de repente estamos a chegar ao carro e há só uma pessoa que não conhece de lado nenhum, passa por mim e diz assim: olha, aquele carro azul é seu. E eu: é, aquele senhor que bateu no seu carro e está-se a preparar para fugir. Pá, cheguei lá e era um senhor
12: era um velhinho,
11: já com
12: mas
11: 90
12: mulher,
11: anos.
12: Sim,
11: 90 anos. Eu assim, bato só no vidro: olha, desculpe, você bateu no meu carro. E eu: cara, eu não sou carro, não bati nada. E já me tirei a prenda para arrancar. E eu:
12: carro está todo amolgado.
11: Oi, desculpe. E eu: senhor, isto não é nada. Eu digo: ele sai do carro, vai à mala. E a Joana, a Joana grita: a Joana
12: não,
11: grita
12: não,
11: diz assim:
12: ele
11: vai buscar uma arma.
13: E ele foi buscar os óculos
11: e ele saca, saca um jerrycan com um líquido e
12: não,
11: diz,
12: eu...
11: é ácido, ele vai te queimar todo com ácido. E eu, pá, então...
13: é ácido.
11: E ele foi buscar uma cena para polir.
12: Eu vejo imensas horas de CMTV. Pá, isso está sempre a acontecer. E então aquilo para mim é assim, eu já vi este filme.
0: Joana Amaral Dias também anda aí, atenta ao trânsito, mas não aos velhinhos de 90 anos, a não ser que andem de trotinete.
14: Andar a pé em Lisboa transformou-se num inferno.
6: que agora temos as trotinetes e as bicicletas que se acham muito modernas e muito evoluídas e civilizadas, mas são incapazes de parar numa passadeira. Vão ver, por exemplo, aqui não há cá paragem na passadeira, e aqui também não para na passadeira, ninguém para na passadeira. Isto é a falta de respeito absoluta. Portanto, eu que sou habitualmente pedonal em Lisboa, pedestre, levo com este baralho todos os dias.
0: Eu tinha ouvido esta expressão, levo com este baralho todos os dias. Eu também fico passada com certas coisas. Por isso é que hoje acordei como esta senhora, em modo IA.
7: Hoje eu acordei no modo IA. Eu ia trabalhar, mas não fui. Eu ia limpar a casa, mas não vou. Eu ia fazer comida, mas não quero fazer. Eu ia lavar roupa, mas não tô afim. Hoje eu vou é descansar.

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1: Muito bom dia, são 8:17. Altura de conhecermos o tema do Contracorrente desta sexta-feira. Para participar e nos dar a sua opinião em direto, só tem de ligar 910024185 ou então enviar-nos a sua mensagem de voz pelo WhatsApp para o mesmo número 910024185. Carla.
2: Zelensky enviou ontem uma carta aberta a Vladimir Putin e fê-lo quando o presidente russo falava num fórum em São Petersburgo destinado a captar investimento internacional. Essa reunião já fora como que visada pela Ucrânia, que na véspera, quando os convidados estavam a chegar, atacou com mísseis instalações petrolíferas e militares na mesma São Petersburgo, que é também a cidade natal de Putin. Tudo isto numa semana em que a resposta russa ficou marcada por ataques contra cidades e contra civis e numa altura em que Moscou parece ter deixado de conseguir fazer progresso na frente do Donbass, podendo até estar a recuar em algumas zonas. Voltamos por isso a este conflito no Contracorrente. José Manuel, bom dia.
3: Bom dia.
2: Será que a Ucrânia estará mesmo a conseguir mudar o rumo desta guerra?
3: Carla, eu gostaria de acreditar que sim, mas os sinais ainda são ténues. Vamos lá ver. O que é que nós sabemos que se está a passar? Primeiro que tudo, a capacidade da Ucrânia atingir alvos em profundidade. Isso já aconteceu, enfim, não é agora que foram as primeiras vezes, mas agora tem um peso simbólico muito importante. Este ataque a São Petersburgo é um bocadinho, no fundo, atacar o coração do regime e aquilo que mais diz respeito a Putin, porque estamos a falar da cidade onde ele nasceu e estamos a falar de instalações quer petrolíferas, quer militares, que são importantes para o esforço de guerra da Rússia. E finalmente, porque de facto acontece na véspera de, ou melhor, na altura em que estavam a chegar os convidados para uma espécie de Davos russa, portanto investidores internacionais vindos de praticamente todo o mundo, em boa parte para tentar compensar aquilo que neste momento é uma dificuldade, uma outra dificuldade russa, que são as dificuldades económicas. A Rússia está a gastar mais dinheiro com a guerra do que aquilo que era previsto. A Rússia, que talvez tenha surpreendido num primeiro momento com taxas de crescimento, mesmo em guerra, superiores ao que se esperava, estagnou e está com muitas dificuldades, está com dificuldades ao ponto de, enfim, de responsável pelas políticas infantis da Federação Russa ter dito que se calhar ia voltar a haver campos de trabalho para crianças este verão. Pela atua, campos de trabalho para crianças, trabalho supostamente voluntário e supostamente para aquelas crianças cujos pais não lhes podem pagar férias de aventura de 3 meses, como ela dizia. Mas basicamente estamos a falar da necessidade que a Rússia tem de compensar, digamos, a falta de mão de obra devido à guerra, devido aos jovens enviados para a guerra e àqueles que não regressam de lá ou regressam feridos e estropiados. Sendo que, desde o início do ano, que as indicações que existem é que o número de baixas na frente de combate é superior à capacidade de recrutamento do Estado russo. O que significa que há um déficit de combatentes na frente, sendo que há bastante tempo também que aqueles que são enviados para a frente chegam cada vez com menos formação. Há soldados que vão com 2 dias de treino, e isso não só aumenta o número de mortos, não é? e de baixas genericamente, como cria um enorme, digamos, um enorme desequilíbrio relativamente aos soldados ucranianos, que, sendo menos e existindo também dificuldades de recrutamento, se tem vindo, o exército ucraniano tem vindo a reorganizar-se de forma que não se chegue à frente de combate com menos de 8 semanas de treino. E, por outro lado, a própria organização desse treino, todo o exército foi dividido em corpos, com responsabilidade também no treino, e permite uma personalidade muito maior e o potenciar daquilo que é, digamos, as operações diferenciadas. As operações diferenciadas neste momento são sobretudo aquelas que envolvem drones, onde a vantagem ucraniana parece ser significativa, e isso ajuda a explicar porque é que, havendo uma diferença de número de soldados e inclusivamente de outros meios militares clássicos, nas últimas semanas, na maior parte das frentes, assistimos ou a digamos, a um bloqueio, não avança nem para um lado nem para o outro, ou mesmo a alguma recuperação ucraniana. Talvez por isso Zelensky tenha se sentido suficientemente confiante para enviar esta carta, a sugerir um encontro a dois, com um face-a-face com Vladimir Putin. Não creio que vá acontecer, mas até o momento escolhido, exatamente o momento em que Putin falava em São Petersburgo, que é a sua cidade natal, como tu recordaste,

0: aqui uma situação diferente, convém perceber diferente em que aspectos, até porque, enfim, agora só para acabar e para notar também algo que é importante, o Congresso dos Estados Unidos aprovou esta madrugada um pacote de ajuda, não era essa a vontade de Trump, mas um conjunto de membros do Congresso do seu partido votaram a favor e, portanto, há um pacote de ajuda aprovado também pelos Estados Unidos, o que também é positivo e é uma boa notícia para a Ucrânia. Mas nós temos estado um pouco, temos estado de prioridade a outras frentes, isto é uma guerra que já se prolonga há muito tempo, há a ideia de que não acontece nada a não ser aqueles ataques absolutamente cruéis realizados com mísseis e drones russos, mas pode ser que haja uma janela de oportunidade, vamos ver até que ponto no contracorrente.
1: É isso, fica combinado para depois das 10. Até já, Jaime.
0: Exatamente, até já.
2: 910024185 para entrar em direto, mas também nos pode enviar a sua mensagem de voz através do WhatsApp ou então deixar os seus comentários nas nossas redes sociais ou no nosso site. Muito bom dia, são 8h24.

0: Miguel Pinheiro já está connosco para uma nova edição do Bom, Mau e o Vilão. Olá, Miguel, bom dia. Bem-vindo de volta.
1: Bom dia, Miguel. Que saudades, meu Deus, que saudades.
0: E tão bom começar o Bom, Mau e o Vilão uma sexta, não é?
1: Certo. Depois uma pessoa pode absorver isto tudo com calma no fim de semana.
0: Exatamente. Quem é o teu bom de hoje?
1: Olha, o bom é o PSD de Odivelas. Na madrugada de quarta para quinta, alguém vandalizou a sede da Conselhia do PSD ali em Odivelas. As paredes e os vidros ficaram pintados com o símbolo anarquista e com as expressões respeito à greve e, claro, não podia deixar de ser, não passarão. E é só mais uma expressão da violência e das tentativas de intimidação por parte de grupos de extrema esquerda. Na véspera tínhamos assistido àquela cena em frente ao Parlamento, já depois da manifestação da CGTP ter acabado, não teve nada a ver com a CGTP, várias pessoas, algumas com a cara tapada de negro ou com o lenço palestiniano, com certeza também, claro que lá tinha de estar o lenço palestiniano, insultaram os polícias, atiraram garrafas na direção deles para os atingir, com certeza, não era para fazer festinhas, e incendiaram caixotes do lixo. E no meio dos confrontos, até foi exibido um cartaz onde se lia 1312, ou 1312, que é um slogan muito usado lá fora, que representa as letras do alfabeto. O 1 é o A, o 3 é o C, depois outra vez o A, e por fim o 2 é o B. Portanto, ACAB, que é um acrónimo para All Cops Are Bastards, ou algo como todos os polícias são filhos da mãe, algo assim, uma coisa deste género. Desculpem, meninos e meninas, estão aí no carro. Olá, bom dia, tudo bem? Foram detidas 6 pessoas, que vão ser hoje levadas a tribunal, temos estado a dar essa notícia, e nós não podemos olhar para tudo isto com condescendência, como se fossem só uns miúdos a fazerem disparates próprios da idade, e por isso é bom que o PSD de Odivelas faça queixa, que a polícia atue e que os tribunais apliquem a lei. Porque aqui há uns tempos houve umas pessoas a defenderem com a cara séria que não há, por definição, não há violência na extrema esquerda, e eu presumo que a seguir vão querer convencer-nos de que o céu é verde e a relva é azul.
2: Isso depende muito daquilo que se consumiu antes, Miguel. Porque até há músicas que falam sobre essas alterações cromáticas.
1: Eu não tento consumir o menos possível. É uma coisa de defesa do planeta.
2: Manter as cores tal como elas estão.
1: Olha, sim, é um princípio de vida, sabes?
0: Miguel, o teu mal é difícil de entender.
1: Sim, Luís Montenegro continua a embrulhar-se em confusões por causa da Spinum Viva. Ontem, o Correio da Manhã fez uma notícia onde, citando fonte oficial do Tribunal Constitucional, escrevia que Luís Montenegro interpôs 2 novos recursos relativos a este processo, e depois à tarde o gabinete do Primeiro-Ministro enviou uma nota aos jornalistas onde diz que não foram apresentados novos recursos, estou a citar. Mas então, se não apresentou novos recursos, então a que recursos é que se está a referir o Tribunal Constitucional? Ou será que o gabinete do Primeiro-Ministro dá outro nome àquilo a que o Tribunal Constitucional chama

0: cursos. Bah, eu não percebi. Tinha este problema, sou ligeiramente analfabeto, não percebi. Também vou continuar sem perceber, porque o gabinete do Primeiro-Ministro não respondeu a mais perguntas do Observador, e eu só não entendo se Luís Montenegro não tem nada a esconder. Então porquê é que fala por enigmas?
1: Ora, aí está, ora aí está o verdadeiro enigma.
0: Não é? Eu fico... quer dizer, então falem claro, em vez de ser assim umas coisas que não se conseguem entender muito bem, um esclarecimento que não esclarece, um comunicado que não comunica, enfim... Meu Deus.
1: É uma, para usar aqui o verbo que usaste no início, é uma embrulhada. Embrulhar-se em enigmas.
0: Não percebo porque eu. Como é que era um enigma embrulhado?
1: Embrulhado.
0: Não é? Há aquela frase célebre, mas eu agora não me lembro como é que era.
2: Miguel, o certo é que o teu vilão está atrasado.
0: Olha, então, o vilão é o. Preparem-se. Preparem-se, porque este é incrível. Então, o vilão é o nosso Estado, com certeza. Então, na quarta-feira. O Governo aprovou, não sei se vocês deram por isto, mas aprovou em Conselho de Ministros a nova Estratégia Nacional de Segurança Rodoviária. A nova. Novíssima. Novíssima em folha, acabada de aprovar. E o Presidente da Autoridade Nacional de Segurança Rodoviária ficou em êxtase. Eu também, mas ele ficou em êxtase e afirmou que esta aprovação constitui um momento de particular significado. Então qual é o problema? O problema são vários, claro. Então vamos começar já por este. A nova Estratégia Nacional de Segurança Rodoviária tem o objetivo de reduzir para metade as mortes na estrada até 2030. E vocês pensam, ora, estamos a meio de 2026, por isso, isto restam aqui 3 anos e meio para fazer isto, que se calhar não dá, não é? 3 anos e meio para metade. E o ponto é esse, é que esta nova Estratégia Nacional de Segurança Rodoviária devia ter sido aprovada em 2020. Portanto, nós já estamos com 6 anos de atraso. Pior, a nova estratégia foi aprovada em Conselho de Ministros, mas não vai entrar já em vigor. Nada disso. Vocês dois cheios de pressa, porquê? Agora, obviamente, segue-se a consulta pública. E, portanto, bem podem esperar mais um tempo. E isto é especialmente interessante porque a Autoridade Nacional de Segurança Rodoviária já está a consultar o público há muito tempo, até, aliás, gastou dinheiro a lançar um site, eles chamam-lhe um microsite, só para, vou citar, convidar a sociedade civil a apresentar os seus contributos. Mas, pelos vistos, temos agora de continuar a ouvir a sociedade civil mais um bocadinho, porque não foi suficiente. E, olhando para este site, eu depois fui-me perder nestas coisas, olhando para este site eu percebi que para a execução desta nova estratégia, que já vai com atraso de 6 anos, em 10 anos possíveis já vai com atraso de 6, foi criada uma estrutura de gestão, como eles lhe chamam, com os seguintes organismos. Tomem nota. Um Conselho Executivo de Especialistas. Um Conselho Não Executivo de Especialistas. Um Conselho Consultivo Nacional. Um Conselho Consultivo Internacional. E depois ainda um gestor de projeto. Não é uma pessoa que pensa bem, pelo menos há alguém, há uma pessoa que está a coordenar isto tudo. Isto, pelo menos isso. Mas não. Até agora já houve 9. 9 gestores de projeto desde 2020, assim em filinha, porque obviamente as pessoas vão à vida delas, uma nova estratégia que se atrasa 6 anos, ninguém vai ficar ali à espera a ver a relva azul a crescer. E há um último problema com a nova Estratégia Nacional de Segurança Rodoviária, é que ela quer cortar para metade, já disse, as mortes na estrada até 2030 e depois quer, até 2050, atenção, ter zero mortes na estrada. Zero. Não é uma nem duas, são zero. A União Europeia, que inventa estas coisas, chama-lhe um objetivo aspiracional. É a expressão que eles usam. Ou seja, o que isto quer dizer é que até quem inventou isto sabe que, obviamente, é impossível ter zero mortes na estrada, a não ser que se acabe com as estradas.
1: Olha, não tens ideias.
0: Mas o que isto quer dizer? Moral da história. Criancinhas que estão mesmo agora a entrar na escola. Moral da história, todas as histórias têm uma moral. Ou um moral. Estamos 6 anos atrasados para cumprir um objetivo que é uma fantasia. E, portanto, eu até diria que vamos mais do que a tempo.
1: Mas isso é que explica o êxtase do Presidente da Autoridade Nacional.
0: E o meu, Bruno, o meu êxtase também.
2: Vamos ao resumo. O bom desta sexta-feira é o PSD de Odivelas, o mau é Luís Montenegro e o vilão de hoje é o nosso Estado. São as escolhas do Miguel Pinheiro. No episódio que daqui a minutos também fica disponível em podcast. 8h33, já a seguir espreitamos a atualidade. Logo depois não perca mais um e o vencedor é...
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2: São 8h34, já a seguir, e o vencedor é na Rádio Observador, mas primeiras notícias que também pode ouvir no nosso WhatsApp, Carla.
9: O Ministério Público arquivou o inquérito ao constitucionalista e professor universitário Jorge Bacelar Gouveia. Tinha sido constituído arguido em novembro de 2020 por indícios de corrupção passiva e ativa, em causa suspeitas de milhares de euros em numerário ou diamantes, como suposto pagamento para facilitar a atribuição de doutoramentos. Mais de 7 anos de investigação depois, o Ministério Público optou pelo arquivamento do processo. Esta é a notícia que faz manchete a esta hora no site do Observador. São os ouvidos no Campos de Justiça, os 6 detidos no âmbito dos desacatos em frente à Assembleia da República, no dia da greve geral. 5 deles estão detidos desde quarta-feira. Estão indiciados da prática do crime de resistência e coação sobre funcionário. Já o 6º detido acabou por sair em liberdade, mas foi também notificado para comparecer hoje em tribunal. De acordo com a fonte oficial da PSP, ele é suspeito da prática do crime de dano. Volodymyr Zelensky enviou uma carta aberta a Vladimir Putin a propor um encontro pessoal. O objetivo é pôr fim à guerra na Ucrânia, que dura mais de 4 anos. O presidente ucraniano pede ao líder russo para que escolha o caminho de saída da guerra. Numa primeira reação, o porta-voz do Kremlin afirma que Putin vai ser informado em breve sobre o conteúdo desta carta. Já o presidente dos Estados Unidos diz que vê com bons olhos este possível encontro entre os dois presidentes.

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3: Começa agora mais um e o vencedor é das manhãs 360. Vamos à análise dos temas que marcam a atualidade com notas de 0 a 20 e para isso hoje juntam-se a nós para darem notas o José Manuel Fernandes, o Pedro Jorge Castro e o Miguel Santos Carrapatoso. Carla.
4: E esta manhã vamos a inquéritos arquivados, ao amigo do José Sócrates, mas regressamos ainda à greve geral. Miguel, trazes aqui algum vencedor?
5: Não, acho que foi uma greve que não mexeu muito nos ponteiros do relógio. No essencial, as posições de todas as partes são conhecidas, aliás. E, portanto, foi uma greve que ajudou só a reafirmar as posições, sendo certo que o governo voltou a ensaiar aquela narrativa do deixem o Luís trabalhar, um bocadinho já recalcada do que tinha acontecido na greve anterior.
4: E ficamos a saber a data da discussão.
5: É verdade. Tentou mais uma vez fazer aqui simular uma guerra entre funcionários públicos e funcionários privados, entre aqueles que querem de facto trabalhar e aqueles que dependem do Estado. Parece-me, do ponto de vista tático, meramente tático, uma ideia inteligente, mas parece-me que o governo também está muito focado em insistir na ideia das forças de bloqueio que estão a impedir a grande reforma laboral. Essa estratégia no passado deu frutos com Aníbal Cavaco Silva, sabemos que Luís Montenegro se inspira muito nele, mas para que desse frutos agora era preciso que houvesse de facto um apoio maioritário nesta reforma laboral no restante da sociedade, e não me parece que o governo, por tudo que fez até aqui, tenha conseguido esse apoio, essa vaga de fundo, essa maioria silenciosa, porque uma reforma que começou por ser muito mal explicada e continua a ser mal explicada, é difícil que tenha adesão popular. Apesar de tudo, agora a grande questão é mesmo perceber até que ponto, até onde PSD e Chega conseguem convergir para salvar esta reforma, e que reforma sairá desse acordo, desse possível acordo entre os dois partidos. A grande incógnita é mesmo perceber até que ponto é que André Ventura leva as suas linhas vermelhas, as exigências que está a fazer e que o governo já disse que não aceitará. Vamos todos viver assim em suspenso até lá. Estamos habituados a que André Ventura carregue sempre muito nas linhas vermelhas e depois acabe por aceitar soluções muito mais modeladas. Vamos ver o que será desta vez, sendo que o Chega está claramente apostado em segurar um eleitorado que é muito... segurar ou seduzir um eleitorado que é muito importante, que é o eleitorado dos pensionistas, o eleitorado mais velho. As duas propostas que faz vão nesse sentido, baixar a idade da reforma e definir um teto máximo para as reformas. Isso apela diretamente aos pensionistas e aos aposentados que recebem reformas mais baixas e que são a base, ou têm sido a base eleitoral do Partido Socialista. Portanto, o Chega está muito apostado em seduzir esse eleitorado e, portanto, não me parece que André Ventura esteja com muita vontade de abraçar uma reforma que ele sente que é impopular.
4: O que é que sai desta greve geral, Bruno?
6: Sai basicamente aquilo que o Miguel estava a dizer, que é não mudar grande coisa, não altera muito os dados já existentes e já conhecidos. Não será certamente pela magnitude da greve que os partidos vão ficar mais ou menos condicionados. O condicionamento já existia à partida, a percepção de que seria uma reforma, de que é uma reforma impopular, condicionou logo o Chega, muito antes desta greve geral. E eu acho que o Chega, até para fraca adesão que houve à greve e ser claramente uma greve da CGTP, teria aqui margem para entrar num entendimento com o governo, mesmo alterando algumas coisas, impondo algumas alterações, e o pacote laboral acabaria por ser aprovado sem grandes dramas. Aqui a questão é que essa não é a natureza do Chega, não é só uma questão estratégica de tentar chegar aqui a um eleitorado, que será um eleitorado mais próximo do Partido Socialista, é também uma questão da natureza do partido, que é imobilista e é estatista. Na verdade, o Chega é isso, não está aqui a fazer um sacrifício para não aprovar esta reforma, é o que o Chega é. Mas não foi a adesão à greve a condicionar, porque reafirmo aquilo que já tinha dito na quarta-feira, é uma greve mais da função pública. Claro que o governo depois tenta ainda sublinhar mais, reforçar essa ideia. Claro, isso é um aproveitamento, mas objetivamente é uma greve da função pública. Não vale a pena estar aqui a dourar a pílula ou transformar a greve numa grande manifestação geral do povo português, porque não foi. Não quer dizer que os portugueses concordem com a reforma laboral, mas essa conclusão de que não concordam não se retira da adesão que existiu à greve. E estas greves são eminentemente políticas, têm sido políticas sempre. No outro dia o João Miguel Tavares, no artigo dele no Público, fazia essas contas. Aliás, eu aqui tinha dito que na quarta-feira que um terço das greves gerais em Portugal aconteceu durante o período da Troika, no governo de Passos Coelho, e na verdade só houve um primeiro-ministro socialista a enfrentar greves gerais, foi José Sócrates, duas greves gerais. Portanto, nenhum outro governo liderado por um socialista enfrentou greves gerais, nem mesmo o governo do Bloco Central, numa altura de grande crise em Portugal, com Mário Soares como primeiro-ministro, também não houve greve geral aí. Portanto, o que vemos é que há aqui uma dimensão eminentemente política nas greves gerais, também, como tinha dito no outro dia, acaba por se transformar numa banalização, serve essencialmente à CGTP, também para dar a conhecer mais o secretário-geral, que ainda não se impôs lá no imaginário coletivo, e por último serviu para demonstrar que há uns grupúsculos de extrema-esquerda que não são assim tão pacíficos e inofensivos como alguns querem fazer crer, que aliás, como se viu, ficou bem patente nas imagens que assistimos na quarta-feira.
4: Depois de concluir a greve.
7: Deixa só juntar. Sim. Que as greves continuam, não é? Portanto, apesar de ter havido a greve dela na quarta, hoje há uma greve dos trabalhadores não docentes das escolas, portanto muita gente não sabe ainda se consegue deixar os filhos nas escolas hoje ou não. Portanto, acharia que uma greve geral não é? se viria para todas as reivindicações, mas não, pronto, além da geral, depois as peculiares continuam.
4: Sectorial, aparentemente marcada antes da greve geral.
7: É verdade.
4: Vamos às notas, às primeiras notas, Bruno, vais dar a
6: quem? Sim, eu vou baixar para a greve, porque de facto não teve uma adesão significativa e nem vem alterar os dados que já eram conhecidos, nem vem condicionar mais ou menos as posições dos partidos, portanto vou dar um 2.
4: Um 2. E tu, Miguel?
5: Acabo por acompanhar a leitura do Bruno, dou uma nota ligeiramente superior, mas só porque também não acho que mereça um 2, mas dou um 7 ao efeito da greve geral.
4: Um 7 então. José Manuel, queres dar nota hoje a Carlos Santos Silva? Para quem não se recorda, o amigo de José Sócrates, assim fica mais claro para todos.
8: Pois então, é aquele amigo que todos gostávamos de ter, não é? Nós gostávamos de ter um amigo que nos comprasse a casa, usasse depois o dinheiro, portanto, e depois a seguir permitisse que continuássemos a viver nessa casa como se não fosse nada, que entretanto pelo caminho fosse pagando continuando a pagar as nossas despesas. E sendo que algumas dessas despesas não são, como se costuma dizer, amendoins, ou peanuts, a expressão inglesa. Estamos a falar de pagamentos de 500 mil euros por pareceres jurídicos, que é uma coisa que nem sabia que estavam nesta ordem de grandeza, confesso, com alguma surpresa. Isto tudo, né? Inclusivamente para conseguir a vitória em processos que não são em Portugal, são fora de Portugal e enfim, Tribunal Europeu dos Direitos Humanos, eu já recorri a este tribunal e não creio que tivesse um custo que nem remotamente se assemelhasse a estes que José Sócrates está a ter, e segundo ele, a recorrer a dinheiro emprestado, porque não tem dinheiro, como é óbvio, como toda a gente sabe, e como também ficamos a perceber, este dinheiro existe e circula, porque no meio deste longuíssimo processo, o juiz Ivo Rosa desbloqueou as contas de Carlos Santos Silva na Suíça, onde estavam 20 milhões de euros, portanto permitiu a Carlos Santos Silva ser generoso com os amigos. Portanto, olha, isto de facto, e claro, e depois, como se sabe, a culpa é do Ministério Público, pelo menos é isso que o nosso antigo Primeiro-Ministro disse na carta que enviou, enviou para a SIC, que deu esta notícia, dando a entender que estas coisas só existem por causa do Ministério Público e só são conhecidas por causa do Ministério Público, e que o Ministério Público é que é um malvado que o persegue. Portanto, olha, eu começo esta feira, como gostava, enfim, não sei, já vai jogar no Euromilhões hoje, parece que tem um valor elevado, mas como o Euromilhões não sai a todos, diria eu, gostava de ter um amigo chamado Carlos Santos Silva, que tão generosamente continuasse a financiar as minhas necessidades. Nem sei o que é dizer, pá.
7: Isto faz lembrar aqui anúncio que nós temos a passar na nossa rádio com alguma insistência, que é um anúncio com graça, é um anúncio a minha instituição financeira, que são os dois jovens que acabam de se conhecer, dizem logo um âmbito e vão logo comprar casa, não é? Amo tanto mais. Aqui isto faz lembrar esse anúncio, ao contrário, que é com tudo aquilo que já aconteceu entre estes dois homens, não é? Com todo o embaraço mútuo que têm provocado um ao outro, continuam a dizer estes âmbitos e a financiar-se um ao outro, não é?
4: Ora, aqui,
8: portanto, olha, para os amigos, vai uma nota para os amigos, portanto, os amigos têm direito a uma nota sempre positiva, portanto, levo vai um 14 para os amigos.
4: Um 14, e aqui até no tema, no tema da greve geral, o traz outro amigo também se vai ouvindo, aqui trouxe, o José Manuel trouxe outro amigo também, um 14 para Carlos Santos Silva. Pedro, trazes um tema de justiça e uma longa investigação do Ministério Público que acabou arquivada.
7: Sim, tem manchete agora no Observador, e é esta história que começa de forma bastante sumarenta e chamativa, que foi com notícias de que Bacelar Gouveia estava a vender doutoramentos a troco de diamantes a alunos africanos. Isto, pronto, chamou logo a minha atenção na altura, e eu fiquei muito intrigado e muito expectante sobre aquilo que iria acontecer. Nós sabemos que houve buscas logo a seguir, portanto, Bacelar Gouveia, que era presidente do Conselho Científico da Nova, foi constituído arguido, teve de deixar esse cargo no Conselho Científico. Viram as contas bancárias, vigiaram almoço em restaurantes, apreenderam os computadores, viram todo o correio eletrónico, enfim, foram enviadas cartas rogatórias para Angola, e depois, nada. Depois, na verdade, durante um longo período de mais de 3 anos, ficou-se à espera de uma perícia da Polícia Judiciária ao computador, à análise ao computador de Bacelar Gouveia. Isto, nós só sabemos isto hoje, não é? Na altura, não fomos sabendo disto. Aliás, aconteceu neste interim algo interessante, que é, foi um período em que precisámos muito de constitucionalistas. Nós até aqui na rádio, porque houve pandemias, enfim, houve tanta coisa que aconteceu. E ia surgindo aqui e ali a hipótese de Bacelar Gouveia como nome poderia ser ouvido sobre determinadas matérias. E eu próprio, vê lá tu como eu participei nisto, tentava refriar um bocadinho isso, apesar de nos dar jeito, obviamente, ouvir o máximo de constitucionalistas possível, enquanto não se esclarecesse esta história. Porque, pá, peraí, mas há aqui uma pessoa que é suspeita deste crime hediondo de estar aqui a vender doutoramentos a troco de diamantes. Vamos esclarecer isto, porque isto é uma coisa de uma gravidade tão grande que eu não quero que qualquer ouvinte que ouça Bacelar Gouveia como especialista aqui nos diga: peraí, sabem quem é que estão a ouvir? Estão a ouvir uma pessoa que é acusado ou suspeita de fazer coisas destas. Portanto, que credibilidade é que essa pessoa tem para falar sobre outras matérias? Portanto, isto surgiu a partir de denúncias anónimas, num ambiente descrito como de grandes guerras dentro da universidade, e esse objetivo foi alcançado, na verdade. Eu creio que durante estes anos, enquanto este caso esteve para ser investigado e clarificado, creio que Bacelar Gouveia foi afetado naturalmente por isto, por esta suspeita, em vários domínios da sua vida. Ele surgiu agora em grande força, mais uma vez dentro de polémicas da Universidade Nova de Lisboa, sobre o uso do inglês ou não. E pedi-nos aqui para ver como é que estava esta situação, e eu estava longe de imaginar que o desfecho tivesse sido este, que já tivesse havido um desfecho, de que não se sabia, que o desfecho fosse, que o caso foi arquivado, sem Bassar Gouveia ter sido ouvido alguma vez. O procurador diz que achou que não valeria a pena ouvi-lo, porque duvidou que ele viesse acrescentar alguma coisa ou acrescentar provas que o fossem incriminar. O que também é uma visão curiosa sobre a forma como tudo isto funciona. O processo é arquivado com referências à ambição dele, que teria muita ambição, e de que ainda há dúvidas, compreensíveis dúvidas, sobre se tratou sempre os seus poderes, deveres de académico com estrita objetividade, e, portanto, salvaguardando a hipótese de reabrir a investigação caso apareça mais alguma coisa, mas concluindo que não tem matéria para, não foram encontrados indícios suficientes de crimes, ao fim de mais de sete anos até. É 6 anos desde que as notícias foram tornadas públicas, 8 anos desde que as denúncias foram feitas. Aqui uma coisa curiosa, que é o próprio Bassar Gouveia foi interceptado em mensagens que enviava para Sérgio Azevedo, que era um deputado do PSD envolvido na Operação Tutti Frutti, com quem haveria um conluio, digamos assim, para ele o favorecer numa futura nomeação para Provedor de Justiça, enviou-lhe uma mensagem a dizer: já se sabe que devemos ter os nossos telefones sob escuta. Portanto, ele tinha consciência de que estaria a ser vigiado de alguma forma. Outra curiosidade, o presidente do Tribunal Constitucional, até há muito pouco tempo, José João Abrantes, que também fazia parte destes júris de provas académicas, é apanhado a dizer, Bassar Gouveia, a pedir-lhe para apagar as mensagens que eles trocavam a combinar a composição de júris, ou, enfim, o agendamento de júris para determinados alunos. Bom, deixa-me dizer-te que fico espantadíssimo com a forma como isto acontece, com os desfechos disto, e com o tempo, sobretudo com o tempo, não é? Claro que, havendo as denúncias, isto tem que ser investigado, mas a força que estas denúncias anónimas tiveram, não é? O efeito devastador que tiveram na vida de uma pessoa.
4: Claro, apesar da presunção de inocência, não é que estamos sempre a evocar.
7: Portanto, havendo, tem que ser investigado, mas o tempo que se demorou com o processo parado, não é? Quase 4 anos à espera de uma perícia da PJ, olha, leva-me aqui uma nota. Portanto, isto foram 7 anos de investigação, 6 denúncias anónimas, 7 menos 6 dá 1 e vai 1 para o Ministério Público.
4: Para o Ministério Público, neste Rio Vencedor. É onde, Bruno, queres ainda fazer uma referência à eleição, foi também na última quarta-feira, a eleição de Portugal para membro não permanente do Conselho de Segurança das Nações Unidas.
6: Sim, é claro, uma vitória para a diplomacia portuguesa, que é sempre muito elogiada pelo trabalho de bastidores, pela competência nesse trabalho que vai desenvolvendo, acaba por ser uma vitória para o governo português. Eu queria aqui sublinhar mais as reações que houve ao facto, reações internas na Alemanha, ao facto da Alemanha não ter conseguido a eleição para membro não permanente do Conselho de Segurança, e são reações muito fortes. Nós, provavelmente, até pela situação em que se encontra a organização, podemos desvalorizar a eleição para este lugar. A verdade é que na Alemanha o facto de o país ter falhado esse objetivo está a ter consequências para o chanceler Friedrich Merz, cujo discurso, desde que foi eleito, foi de trazer a Alemanha de volta aos grandes centros de decisão, à arena internacional. E isto é visto aqui como um revés nesse objetivo para a Alemanha, e está a ser muito associado ao papel e às posições que a Alemanha tem tido nos últimos tempos.
4: Pelo menos é o que o chanceler diz.
6: Exatamente. Em relação às posições que a Alemanha tem tido, em relação ao conflito no Médio Oriente, ao apoio a Israel, também ser, neste momento, ser o maior apoiante da Ucrânia, até em termos monetários, tem tido um papel decisivo e cada vez mais importante nesse apoio, até porque os Estados Unidos têm vindo a diminuir esse apoio à Ucrânia, e a Alemanha tem mantido esse vigoroso apoio à Ucrânia. É bom dizer também, e para se perceber a escala do impacto que teve esta nova eleição, a Alemanha é o segundo país que contribui mais para as Nações Unidas, o que também não é despiciante. Ou seja, não conseguir esta eleição, de facto, representa um forte revés e pode ter consequências até no governo alemão. Já se fala na possível substituição de Merz, poderá ou não acontecer, Mas é curioso que, enquanto vamos falando do, da cada vez menor importância das Nações Unidas e até dos problemas e das dificuldades do Conselho de Segurança em agir, por haver o veto que acaba por condicionar muito as decisões deste organismo, a verdade é que acaba por ter uma grande importância. Este assunto está a ser tratado nos principais órgãos de comunicação social, na Alemanha tem tido um grande impacto, e não é um assunto, parece menor, parece uma vitória quase simbólica, mas acaba por ter uma grande importância, até porque nos próximos tempos nós vamos ser confrontados com essa necessidade de alguns países assumirem quase a liderança moral nos grandes conflitos que existem neste momento. A Alemanha parecia querer assumir esse papel, mas pelos vistos os outros países nem todos concordam.
4: O que é um bom termómetro do mundo, não é? Perceber como Portugal é eleito até à primeira volta e a Alemanha...
6: Fala-se, claro, da capacidade diplomática portuguesa, dos laços portugueses com a África e com a América Latina, com o facto da Áustria, que foi outro país eleito, não ser membro da NATO, também pode ter pesado, mas se olharmos para isso, Portugal, até pela cedência da base das Lajes e toda a polémica que houve com a declaração de Marco Rubio, podia também ter gerado alguns anticorpos, mas sem dúvida que a principal mensagem que se extrai desta eleição tem que ver com a Alemanha. Não querendo diminuir a importância da eleição de Portugal, parece que houve aqui uma tentativa... ou pelo menos uma intenção de sinalizar ou de dar um cartão amarelo, por assim dizer.
7: Essa reação na Alemanha mostra a importância desta vitória da diplomacia portuguesa. Mas deixa-me dizer isto já agora, que claro, é muito importante conseguir chegar a estes lugares, não é? Mas eu creio que a diplomacia e a eficácia da diplomacia devia ser medida também por aquilo que se faz depois de conseguir alcançar estes postos. E dificilmente alguma coisa que Portugal consiga fazer durante este mandato será suficiente para atenuar a má impressão que tem sido deixada por António Guterres com o mundo em que está e com o papel que tem tido na gestão das várias crises que teve o azar de apanhar pela frente.
6: Sim, essa será outra questão de saber, de facto, trata-se de uma vitória, inequivocamente, pois quais serão os efeitos práticos,
4: o que é que se faz com esta vitória.
6: Não é?
4: Com esta vitória. Aliás, vai ser o tema do Explicador já daqui a pouco, em que vamos estar com os eurodeputados Francisco Assis e Sebastião Bugalho. Queres dar alguma nota?
6: Eu vou dar a nota à Alemanha, porque eu acho que é, de facto, aquilo que mais de importante se retira desta eleição. Uma nota negativa, obviamente, para o fracasso alemão. Vou dar um 7.
4: Talvez o futebol possa salvar a Alemanha daqui a uns dias.
6: Não tem sido, mas...
4: E o vencedor regressa mais logo na tarde política da Rádio Observador.
3: Uma versão alargada que começa a seguir ao Jornal das 6. Esta tarde, dão notas a Judite França, o António Costa e o Anselmo Crespo.
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0: Olá, muito bom dia. Está com a Rádio Observador, são 9 da manhã. Atualizamos já as notícias. Logo depois temos o explicador hoje sobre Portugal ter sido eleito membro não permanente do Conselho de Segurança das Nações Unidas, um tema que acabamos de desenvolver no Iuven Soré. Primeiro, as notícias que marcam esta manhã de sexta-feira. Sete anos depois, o Ministério Público arquivou o inquérito a Jorge Bacelar Gouveia. O constitucionalista era suspeito da prática de crimes de corrupção ativa e passiva. O processo terminou sem que ele tenha sequer sido ouvido pelo Tribunal.
1: Bacelar Gouveia foi alvo de 6 denúncias anónimas, a primeira em 2018. 2 anos depois, foi alvo de buscas em casa e na Faculdade de Direito da Universidade de Lisboa, onde dava aulas. O constitucionalista era suspeito de, entre outras matérias, vender doutoramentos a alunos dos PALOP, a troco de contrapartidas como dinheiro ou diamantes. Mais de 5 anos depois de ter sido constituído o arguido, Bacelar Gouveia vê o inquérito arquivado, escapa a uma acusação criminal e sem sequer ter sido ouvido. No programa História do Dia, o jornalista do Observador, João Paulo Godinho, explica porquê.
2: O procurador tem uma justificação, que é singular, chamamos assim, em que diz, sensivelmente, que optou-se por não proceder ao interrogatório porque era expectável que, caso Bacelar Gouveia viesse a ser interrogado, poucos esclarecimentos iria oferecer que o viessem a comprometer ou até mesmo nenhuns, porque, e que teria também sempre o seu direito ao silêncio. Neste caso, o procurador tomou não como garantido e não contactou ou não interrogou.
1: Alexandre Vina Leixo era o procurador. A investigação deste caso teve origem no processo Tutti Frutti e chegou a envolver o atual presidente, em fim de mandato, do Tribunal Constitucional, José João Abrantes. Bacelar Gouveia foi alvo de escutas, vigilância durante almoços e até viu o telemóvel apreendido. O Ministério Público enviou também uma carta rogatória para Angola, não obteve resposta e João Paulo Godinho explica que isso terá contribuído também para a demora do processo, tal como a relação com o caso Tutti Frutti.
2: A procuradora do Tutti Frutti era a mesma procuradora deste inquérito. E a inspetora que estava na Polícia Judiciária com este caso também foi alocada depois à equipa especial que foi criada para terminar o processo Tutti Frutti. Portanto, de um momento para o outro, quer a procuradora do inquérito, quer a inspetora da PJ, que estava mais diretamente ligada à investigação, desapareceram deste processo de Bacelar Gouveia.
3: Não ajuda.
2: Tudo somado, como não vieram respostas de Angola que fossem mais esclarecedoras, no fundo o Ministério Público e a Polícia Judiciária entenderam que nunca tinham provas que estabelecessem, sem qualquer margem para dúvidas, que haveria de facto prática dos crimes.
1: Análise do jornalista do Observador, João Paulo Godinho, que assina a peça que faz manchete a esta hora no Observador. Jorge Bacelar Gouveia falou também com o Observador, admite ter ficado surpreendido por não ter sido ouvido no processo, mas garante que teve sempre lisura nos procedimentos.
0: São ouvidos esta manhã em tribunal os manifestantes detidos nos desacatos em frente à Assembleia da República no dia da greve geral. A PSP deteve 6 pessoas.
1: 5 estão detidas desde quarta-feira. O outro manifestante saiu em liberdade, mas também deve comparecer hoje a tribunal. No campo da justiça está já o repórter Hugo Oliveira. Hugo, há vários crimes aqui em causa.
4: Muito bom dia, Carla. 5 dos 6 detidos, 4 homens entre os 22 e os 34 anos e uma mulher de 26, são suspeitos da prática do crime de resistência e coação sobre funcionário. Já o outro detido, que, como disseste, acabou por ser libertado durante o dia de ontem, é suspeito do crime de dano e, por isso mesmo, deverá chegar aqui ao campo de justiça pelo próprio pé. O mesmo não vai acontecer com esses 5 detidos que ainda estão sob a custódia da polícia e deverão aqui chegar numa carrinha celular. Estes 6 indivíduos que se envolveram nos desacatos que se sucederam à manifestação da CGTP na quarta-feira, dia de greve geral, vão ser presentes esta manhã aqui no Campo de Justiça em primeiro interrogatório para ficarem a conhecer as medidas de coação, medidas essas que vão desde o termo de identidade e residência, a menos gravosa, até à prisão preventiva, algo que desde já não deverá acontecer. Estes indivíduos deverão chegar aqui pelas 10 horas, serão primeiro identificados e depois sim presentes a juiz.
1: Vamos aguardar então pela chegada para já dos arguidos e depois as decisões. A reportagem é do Hugo Oliveira, que vai acompanhar essas diligências no Campos de Justiça em Lisboa. Recorde-se que os desacatos aconteceram já depois do fim da manifestação convocada pela CGTP no dia da greve geral.
0: E Carla, há desenvolvimentos na guerra da Ucrânia. O Kremlin avisa que afirma que Vladimir Putin vai ser informado sobre a carta aberta enviada por Volodymyr Zelensky. O presidente da Ucrânia propõe um encontro com o presidente da Rússia para acabar com o conflito.
1: É a primeira vez que Volodymyr Zelensky escreve uma carta aberta a Vladimir Putin desde o início da invasão russa em 2022. O presidente ucraniano propõe um encontro pessoal, frente a frente, de forma a pôr fim ao conflito. Rui Casanova, ainda não sabemos se Vladimir Putin vai aceitar, mas há uma primeira reação do Kremlin.
3: O porta-voz do presidente russo, Dmitry Peskov, diz que Vladimir Putin ainda não leu a carta enviada por Volodymyr Zelensky, mas adianta que Putin vai ser informado em breve sobre o conteúdo deste documento.
5: O presidente ainda não teve a oportunidade de ler a carta, eu já a li. Tudo o que posso dizer é que o presidente vai ser informado.
3: A primeira resposta e reação do Kremlin a este desafio lançado por Volodymyr Zelensky, destaque também para a reação do presidente dos Estados Unidos, Donald Trump, afirma que seria ótimo se os dois presidentes se reunissem pessoalmente.
6: Fico feliz por estarem a falar sobre a possibilidade de se reunirem. Os Estados Unidos têm muito a ver com isso e estou a par. Seria ótimo se se reunissem e devem avançar.
3: São as primeiras reações a esta longa carta enviada por Volodymyr Zelensky a Vladimir Putin. Numa carta com 1.800 palavras, Zelensky propôs sentar-se à mesa com o homólogo russo, o presidente ucraniano. Acusa também Vladimir Putin de ter provocado uma guerra por escolha pessoal e sem uma causa verdadeira, uma guerra que agora urge resolver. O presidente da Ucrânia pede por isso ao presidente da Rússia para que não tenha medo de escolher o caminho de saída deste longo conflito.
1: Rui Casanova com o resumo da carta aberta de Zelensky a Vladimir Putin. De recordar que ontem o presidente russo disse que Moscovo está pronto para um acordo com a Ucrânia, mas só nos termos discutidos com Donald Trump, ou seja, se a Rússia ficar com o controle do Donbass, forçando assim a Ucrânia a ceder território.
0: São temas que vão estar em análise no O Domínio da Guerra, com o Major-General Arnon Moreira, como sempre, depois das notícias das 9h30. Agora são 9h07, já a seguir o explicador hoje sobre a eleição de Portugal como membro não permanente do Conselho de Segurança das Nações Unidas. Temos um debate com os eurodeputados Sebastião Bugalho, do PSD, e Francisco Assis, do PS. Primeiro, Carla, tempo para as outras notícias que marcam esta manhã.
1: A adesão à greve do pessoal não docente da educação ronda neste momento os 50%. O maior impacto registra-se sobretudo em estabelecimentos de ensino de Lisboa, Porto e Aveiro. É o que avança a agência lusa FESINAP, que convocou a greve. O pessoal não docente das escolas exige a reposição da carreira de auxiliar da ação educativa e também melhores salários. O Grupo Vita vai levar ao Vaticano as preocupações sobre os processos de abuso sexual arquivados sem fundamentação clara. A coordenadora deste grupo, Ruth Agulhas, alerta que o arquivamento de casos com pouca fundamentação pode gerar sentimentos de indignação e de injustiça. O Grupo Vita vai ser recebido este mês no Vaticano por um organismo dedicado à proteção de menores e de adultos vulneráveis. No Médio Oriente, Israel e Líbano continuam a trocar ataques, apesar do cessar-fogo condicional anunciado ontem. Pelo menos uma pessoa morreu e 12 ficaram feridas nas últimas horas. A Al Jazeera adianta que o Hezbollah intensificou os ataques contra as forças israelitas no sul do Líbano. Xi Jinping vai à Coreia do Norte na próxima semana. Esta é a primeira visita oficial do presidente chinês à Coreia do Norte em quase 7 anos. O anúncio surge um dia depois de Pyongyang ter revelado uma nova fábrica de material para bombas nucleares.
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0: Começa agora o Explicador das Manhãs 360, esta sexta-feira, sobre a eleição de Portugal como membro não permanente do Conselho de Segurança das Nações Unidas. São nossos convidados os eurodeputados Francisco Assis, do PS, e Sebastião Bugalho, do PSD.
1: E convidamos também os dois eurodeputados do Chega para participar neste explicador, mas por motivos de agenda não é possível contar com a presença dos eurodeputados do Chega. Bom dia, Francisco Assis, Sebastião Bugalho, bem-vindos a este explicador. Obrigado por terem aceitado o nosso convite. Sebastião Bugalho, começando por si, esta eleição é importante para Portugal, esta eleição para Conselho, para o membro não permanente do Conselho de Segurança das Nações Unidas. Trata-se de uma vitória diplomática ou mais de uma vitória do governo português?
2: Bem, legalmente quem conduz a política externa do país é o governo, portanto acho que podemos dizer de forma justa dos dois. Aliás, tanto o Parlamento quanto o governo, o próprio governo, assim o reconheceram. Nós não temos que andar aqui a disputar quem é que contribui mais para o sucesso. Acho que podemos tranquilamente e finalmente gozar o facto de termos conseguido esse sucesso que todos queríamos. Seja o atual Presidente da República, seja o seu antecessor direto, o professor Marcelo Rebelo de Sousa, e obviamente com o titular da política externa no governo, o professor Paulo Rangel, eu pude testemunhar isso muito de perto, foi um protagonista desta vitória. Mas, quer dizer, se eu escutar as palavras do Ministro do Estado de Negócios Estrangeiros logo a seguir à votação, facilmente se dará conta, Bruno, de que a primeira palavra dele no agradecimento foi mesmo para o corpo diplomático e para os diplomatas portugueses. Portanto, o governo não tem necessidade de apontar ao seu umbigo. Felizmente que a vitória ultrapassa em muito qualquer um de nós.
1: E poderá ter efeitos significativos, efeitos práticos significativos, ou trata-se mais de uma vitória simbólica?
2: Bem, simbólica não é. É muito mais do que isso. Felizmente, não só pelo contexto em que ela aconteceu, que foi o facto da Alemanha... Ainda ontem, o Josep Borrell, que foi alto representante para a política externa da União Europeia, relembrava isso. O facto da Alemanha nunca antes não ter conseguido uma eleição para este lugar mostra bem como as próprias relações de poder dentro do quadro das Nações Unidas estão a alterar e como um país como Portugal, neste momento de transformação da arena internacional e da ordem internacional, pode conseguir preservar e ter um papel especial e diferente até do que sempre teve. Isso pode ser interessante para nós. Estamos a mostrar como temos portas abertas quando muitas vezes há paredes que estão a ter outro tipo de solidez. Isso é interessante para nós. Se reparar, também se nota através dos membros não permanentes que foram eleitos noutras regiões, por exemplo, o Quirguistão em vez das Filipinas, como há um certo abrandamento da influência dos Estados Unidos da América no âmbito do multilateralismo, o que não surpreende ninguém, olhando para a postura da administração Trump, não é? Portanto, eu acho que esta eleição diz muito mais do que aquilo que nós estamos a dizer sobre ela. Desculpe-me dizer isto. Acho que é importante dizer isso. E depois, quer dizer, quem tem menosprezado esta eleição, ou o sucesso desta eleição, também são um bocadinho as pessoas que menosprezaram e que atacaram a política externa portuguesa nos últimos anos. Eu aí tenho que dizer uma coisa, se me permite, e só para terminar esta primeira intervenção, que a mim parece-me que o Partido Socialista incumbente, e aí tenho que reconhecer que o eurodeputado Francisco Assis foi claramente a voz dissonante e corajosamente dissonante desse erro, o Partido Socialista incumbente, nos últimos dois meses, cometeu um erro trágico, absolutamente trágico, e agora deve estar muito arrependido, que foi tentou partidarizar algo que é de todos, que é a política externa, que é a diplomacia. E agora, para dar uma vitória dessa política externa e dessa diplomacia, claro que tenta associar-se a ela, e na véspera da votação José Luís Fernando lá fez um tweet, mas o que é facto é que não pode fazer parte dela. Não pode, lamento, porque o Partido Socialista hoje, com esta política externa e estas relações internacionais que defendem hoje, foi o mesmo Partido Socialista que disse que o corpo diplomático abandonou os portugueses na Venezuela. É ir ouvir as declarações destes senhores. É o mesmo Partido Socialista que chamou Maria Patroa e Maria Empregada ao atual Ministro dos Negócios Estrangeiros. É o mesmo Partido Socialista que disse que Portugal anda agachado face ao resto do mundo. Bem, o país agachado acabou de ser eleito pela primeira vez ao Conselho de Segurança das Nações Unidas. Eu ainda estou à espera do pedido de desculpas do líder parlamentar do PS ao seu ministro dos Estrangeiros. Acho que era merecido e devido.
3: Muito bem, Francisco Assis, bem-vindo. Queríamos também perceber a importância desta eleição para Portugal, mas já ouviu aqui o Sebastião Bugalho a dizer que o senhor esteve único dentro do seu partido na forma como apoiou esta candidatura portuguesa. Sentiu-se assim uma voz isolada no Partido Socialista?
4: O Sebastião Bugalho é meu amigo, somos muito amigos, aliás, e agradeço-lhe muito as palavras dele em relação à minha pessoa. Mas creio que em relação ao Partido Socialista foi um pouco injusto, isto é, não digo que compreendo a própria disputa político-partidária e compreendo o que ele disse, até porque eu próprio me demarquei, nomeadamente essa declaração do líder parlamentar do PS, que me pareceu profundamente infeliz. Mas eu conheço as pessoas que estão neste momento a dirigir o Partido Socialista, em particular o Dr. José Luís Carneiro, e não tenho dúvidas nenhumas em afirmar que o seu pensamento político no domínio da política externa não é substancialmente diferente do meu. Pensamos no essencial a mesma coisa. Portanto,
3: mas
4: não
3: há duas correntes no Partido Socialista, é isso?
4: Não há duas correntes no Partido Socialista. Há momentos, os partidos, quando estão no poder e quando estão na oposição, tendem muitas vezes a produzir discursos ligeiramente diferentes. E por vezes há uma necessidade de demarcação que leva a que se cometam alguns excessos. Eu estou à vontade porque quer na questão da Venezuela, que o Sebastião acabou de referir, quer na questão dessas declarações do líder parlamentar, tive o cuidado de publicamente me demarcar, porque entendi que tinha a obrigação de o fazer. Até para se perceber que há um partido que há no PS quem tem este tipo de posicionamento. Agora, o que eu estou convencido é que, no essencial, porque conheço bem o José Luís Carneiro, porque ele ainda por cima é um homem das relações internacionais, é um professor de relações internacionais, é um homem que conhece bem estes domínios e que domina bem estes assuntos. Estou plenamente convencido, tenho a certeza absoluta, aliás, que o José Luís Carneiro tem um pensamento que não é substancialmente distinto do pensamento que eu agora vou aqui explanar sobre estas questões. É evidente que estamos perante uma vitória de Portugal, estamos perante uma vitória do governo português, porque é este governo que neste momento está em funções e, portanto, nós não podemos ser sectários nestas coisas, é este governo, é este ministro, e o ministro empenhou-se bem, e é um sucesso pessoal do ministro, a quem felicito pelo que acabou de se passar, e tem algum significado político, como o Sebastião acabou de referir, embora eu procure colocar a questão até noutra perspectiva que me preocupem. Significa, antes de mais, que Portugal tem uma fortíssima vocação internacional e tem uma capacidade de diálogo com as várias zonas do mundo, que já é conhecida historicamente e que poderá ser importante no contexto político internacional que estamos a atravessar. Isso é qualquer coisa, é algo que nós não devemos nunca menosprezar. Portugal é dos países, das pequenas potências europeias. Portugal tem eu posso falar de pequena potência porque Portugal, pelo seu percurso histórico, adquiriu essa dimensão de potência, e para o bem e para o mal, mas adquiriu, e Portugal é um país que tem, é das pequenas potências que tem mais vocação internacional. É dos países médios o que tem maior vocação internacional. E isso é algo que deve ser valorizado e que teve na base esta eleição. Há aqui um dado que é preocupante e que tem que ver com objetivamente nos foi favorável neste momento, que foi a não eleição da Alemanha, mas as razões pelas quais a Alemanha não foi eleita devem merecer alguma reflexão, porque aparentemente os vários analistas de vários países apontam nesse sentido, e isso poderá ter que ver com o posicionamento alemão na questão da Ucrânia, que levou uma insidiosa campanha dos russos contra a Alemanha. E também poderá ter que ver, e isso aí já é obviamente uma matéria mais polémica, mas poderá também ter que ver com a posição alemã face ao tema de Israel em Gaza, que sabemos também que a posição alemã é em grande parte determinada pela própria história alemã, pelo Holocausto, por tudo isso, mas que neste momento nos poderá ter prejudicado. Se associarmos a isso o que se passou também na questão da disputa cerrada pelo representante da Ásia, como o Sebastião acabou de referir, significará uma perda de influência americana. E significa, de facto, um recuo do mundo, do chamado mundo, ou do mundo ocidental.
5: Ocidental.
4: Chamado do mundo ocidental. E isso, evidentemente, tem que ser matéria de reflexão e de preocupação. Eu não sou daqueles, e também isto aqui, não sei que o Sr. Sebastião Bugalho pensa exatamente como eu, que também é outra questão, é que nós também não, eu falo muito, falo quase todos os dias com o Sebastião sobre os temas de política internacional e temos uma grande coincidência de posições. Aliás, quando nos chamam para debater, eu costumo dizer, se querem encontrar aqui motivos de grandes divergências, chamem outros, porque nós temos...
3: O senhor Esteão Bugalho está a fazer um esforço para encontrar divergências.
4: Não, não, a única diferença é que, evidentemente, ele... Como
5: a única diferença é o José Luís Carneiro.
4: Não, é. Ainda por cima, o Sebastião tem uma grande admiração, como eu sei, até amizade pelo José Luís Carneiro. Neste momento tem esta divergência, que eu compreendo, faz parte da disputa político-partidária, é absolutamente compreensível, mas é exagerada, o Sebastião. Em relação ao José Luís Carneiro, é manifestamente...
1: Francisco Assis, mas deixe-nos... Deixe-nos agora ouvir, Francisco Assis, deixe-nos ouvir agora o Sebastião Bugalho, precisamente a propósito da não eleição da Alemanha. Portugal concorreu, entre outros, com outros dois países da União Europeia, a Áustria, que conseguiu também a eleição. Não deveria haver uma concertação europeia, Sebastião Bugalho, nas candidaturas a estes lugares?
2: Eu tenho a certeza, caro Bruno, que a Alemanha sabia que nós estávamos a concorrer. Estava. Mas, não, repare, deixa-me só agradecer as palavras do Francisco Assis e agradecer também, é sempre bom escutá-lo sobre as últimas da política internacional. Sobre a questão da consultação europeia, é uma pergunta muito pertinente, mas a verdade é que ninguém teria poder para decidir isso, não é? Porque a União não tem um lugar, nem é reconhecida como tendo espaço para ter o seu próprio lugar, nem apresentou ainda a vontade de o ter. Portanto, não há.
1: Mas até por isso mesmo, por não haver essa representação.
2: Mas repare, são dois lugares. Portanto, ia haver um lugar em nome da União Europeia e um lugar depois para uma soma de países da União Europeia, ia haver um lugar para os países do leste e um lugar para os países da Europa Ocidental ou da Europa do Sul. Eu não me importo discutir esses modelos, mas a verdade é que eles não existem e que não deixa de ser extraordinário, que não me leva mal dizer isto assim, mas não deixa de ser extraordinário. No ano em que Portugal tem a maior vitória de sempre numa eleição para as Nações Unidas, que nós aqui estivemos a falar sobre mudar as regras e o modelo da vitória. É uma coisa extraordinária, não é? Mas ainda por cima, e também não me leva mal dizer isto assim, são dois lugares, portanto, a não ser que a União Europeia ou que a Comunidade Política Europeia, que tanto aquele modelo mais alargado e mais conversacional, quisessem cingir um lugar a só um que representasse todos. Quer dizer, escute, nós nem conseguimos decidir quem é que vamos enviar a Moscou para falar com o Sr. Putin, e íamos decidir quem é que íamos pôr no Conselho de Segurança, está a ver?
3: É uma reflexão que a União Europeia também terá que fazer. Então não vamos perder tempo a olhar para o que aconteceu antes. Francisco Assis, gostávamos de perceber consigo como é que Portugal pode utilizar agora este lugar não permanente no Conselho de Segurança das Nações Unidas. Já mostrou a preocupação pela forma como o reordenamento do mundo se está a fazer. Portugal é conhecido por ser o país das pontes. Como é que fará essas pontes, nomeadamente com o Sul Global?
4: O Sul Global é um conceito que eu devo dizer que não gosto. Acho que é um conceito que foi utilizado sobretudo para atacar o mundo ocidental e o que é o Sul Global. É um mundo muito diferente, são muito diferentes. O que é que tem o Brasil?

0: dar um contributo para revalorizar as Nações Unidas, que estão profundamente desqualificadas neste momento, não por responsabilidade do secretário-geral atual. Isto é um processo que já se tem vindo a verificar, mas na verdade as Nações Unidas estão a ficar numa situação parecida com a da velha e extinta Sociedade das Nações. Foram perdendo peso na capacidade de regulação do mundo e nos últimos tempos isso acentuou-se bastante. E não tem só que ver com a presidência Trump, tem que ver com uma mudança profunda no mundo, com a emergência de novas potências, com a perda de influência de potências tradicionais e com as dificuldades de adaptação de umas e outras a esta nova realidade. O que é facto é que as Nações Unidas têm tido pouco papel no mundo, como se pode verificar nos principais conflitos internacionais atuais. E, portanto, Portugal, desde logo, deve dar esse contributo. Segundo, parece-me que a sua pergunta já aponta na consideração que faz um sentido correto, que é Portugal, evidentemente, devido a esta nossa dimensão internacional, pode e deve estabelecer ligações com outras zonas. Nós temos uma grande capacidade de interlocução com outras regiões do mundo e podemos fazer isso, que é o que nós normalmente fazemos bem feito, e a nossa diplomacia aí é extraordinária. Podemos fazer um esforço no sentido de estabelecer uma melhor articulação para falar as várias regiões do mundo, ser um fator de facilitação, no bom sentido, naturalmente, de contactos políticos entre as várias regiões do mundo. Isso parece-me que é um papel que Portugal pode desempenhar e certamente vai desempenhar com sucesso e com brilho. Isto também é outra coisa, isto também é um reconhecimento das qualidades da diplomacia e das pessoas que, em nome de Portugal, têm desempenhado funções de grande projeção no plano internacional. Eu recordo apenas três nos últimos... O Dr. Durão Barroso como Presidente da Comissão Europeia, o Engenheiro António Guterres como Secretário-Geral das Nações Unidas e, presentemente, o Dr. António Costa como Presidente do Conselho Europeu. São três personalidades muito diferentes, em relação às quais, evidentemente, temos também algumas perspectivas críticas em alguns momentos, não concordamos com tudo que eles dizem, com tudo que eles fazem ou fizeram, mas a verdade é que todos eles são pessoas que representaram, que estiveram bem nas suas funções, mesmo quando as desempenharam em circunstâncias extraordinariamente difíceis. E o Jair Guterres tem desempenhado essas funções em circunstâncias muito, muito difíceis, que é um momento de grande apagamento das Nações Unidas no plano internacional.
1: Muito bem, Sebastião Bugalho, olhando então para a frente, Portugal poderá contribuir neste lugar para uma revalorização do papel das Nações Unidas? Acha que isso será possível?
2: Eu partilho e percebo, acho que é isso. Temos todos sido justamente realistas, e o Francisco Assis agora também o foi, de que claramente não só as Nações Unidas não têm a mesma força que tiveram antes, como mesmo o quadro interior das Nações Unidas hoje, e até aquele que deu origem a esta votação e a esta eleição de membros não permanentes do Conselho de Segurança, é muito diferente e revela claramente uma mudança na forma como o multilateralismo olha para os países e para as grandes potências e como os outros países olham para o próprio multilateralismo. E é aí que eu acho que Portugal pode ter um papel. Agora, o que é que nós vamos fazer com o lugar? No fundo, é esta a sua questão. Nós podemos fazer muita coisa, basta olhar para aquilo que outros membros não permanentes do Conselho de Segurança fizeram, por exemplo, nos últimos 10 anos, de países maiores, por exemplo, o Canadá, ou a Coreia do Sul, a países mais pequenos e mais discretos, como a Dinamarca, a Bélgica, a Costa Rica, que tiveram lugar e conseguiram encabeçar e tomar iniciativa em resoluções que foram aprovadas no Conselho de Segurança, obviamente pelos membros permanentes também, e que tiveram impacto, hoje, desde a proteção de médicos em cenários de guerra, desde o combate ao uso dos abusos sexuais como em cenários de guerra, desde a proteção da cidadania como conceito mais global, que foi uma grande iniciativa do Canadá como membro não permanente no início do século. Portanto, é possível fazer coisas, e vai ser possível fazer coisas, e eu não tenho sombra de dúvidas que Portugal será um extraordinário membro não permanente do Conselho de Segurança, porque nós temos uma conjugação, há pouco o Francisco Assis referia a isso, nós temos uma conjugação muito especial entre a capacidade de nos darmos bem com quase todos, aquilo que nós chamamos, que todos os diplomatas portugueses têm como doutrina, que é a nossa predisposição para sermos pontos. Se o Bruno reparar, Portugal não tem um inimigo, nós não temos um inimigo, a nossa doutrina política externa está assente nisso, Portugal não tem inimigos. Portanto, claro que há países que podem olhar para Portugal assim, mas nós não olhamos assim para ninguém. E isso é particularmente útil num mundo em que conversar, dialogar e fazer diplomacia está mais difícil, e ao mesmo tempo que temos essa capacidade de nos darmos bem com aqueles que são diferentes de nós, nós também nunca abdicamos dos nossos princípios fundamentais de direitos humanos, de direito internacional, multilateralismo. E deixa-me dar um exemplo concreto.
3: Rapidamente, Sebastião, por favor.
2: Há pouco a Carla falava do Sul Global, que é um

0: conceito que, mesmo que não gostemos dele, ele está aí. Eu vou-vos dar aqui um exemplo que é muito surpreendente. Qual é que foi o país no mundo que abriu mais embaixadas e consulados em África em 2025? Foi a Ucrânia, que é um país que está em guerra há quase 5 anos, o que é uma coisa extraordinária. E qual é que foi um dos países que mais ajudou a Ucrânia a estabelecer essas relações com a África? Qual é que é o país europeu que tem relações mais antigas e muitas vezes frutíferas com a África? É Portugal. Nós temos um papel mesmo muitas vezes discreto, muitas vezes minucioso, mas certamente fundamental para a
1: E
0: paz,
1: que podem fazer a
0: certamente
1: diferença.
0: fundamental para a preservação
1: Nós
0: de direitos.
1: já passámos o nosso tempo e pedia-vos por isso uma resposta telegráfica relativamente à posição que Portugal poderá ter na discussão sobre o mecanismo de veto do Conselho de Segurança, que sabemos que é um grande obstáculo aos consensos. Portugal deve ter uma posição, deve entrar nesta discussão, Sebastião Bugalho.
0: Bem, eu julgo que ninguém nega que o modelo atual não serve nem ao multilateralismo nem às próprias Nações Unidas. Portanto, eu sou a favor de abrir a discussão a revisões do modelo e julgo que Portugal não deixará de fazer parte dessa discussão de forma ativa, empenhada, criativa e responsável.
1: Concorda, Francisco Assis?
2: Bom, essa discussão da recomposição do Conselho de Segurança e da questão do direito de veto é uma discussão que temos desde há 30 anos. E não prevejo, francamente, que vá ter grande evolução nos próximos tempos, mas havendo a discussão, obviamente, Portugal deve participar, não.
1: Francisco Assis, Sebastião Bugalho, muito obrigada por terem estado connosco nestes explicadores.
2: Muito obrigado.
1: Um bom dia, um bom fim de
0: Muito
1: semana.
0: obrigado, bom dia a todos.
2: Obrigado, obrigado.

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5: São 9h31, já a seguir há o domínio da guerra com o Major-General Arno Moreira. Primeiro espreitamos a atualidade de Carla Jorge de Carvalho.
6: O Ministério Público arquivou o inquérito a Jorge Bacelar Gouveia mais de 7 anos depois da investigação. O constitucionalista e professor universitário tinha sido constituído arguído em novembro de 2020 por suspeitas de corrupção passiva e ativa, em causa indícios de que receberia milhares de euros ou diamantes para facilitar a atribuição de doutoramentos a alunos dos PALOP. Mais de 7 anos de investigação depois, o Ministério Público optou pelo arquivamento do processo, sendo que Bacelar Gouveia nem chegou a ser ouvido pelo juízo. Esta é a notícia que faz manchete a esta hora no site do Observador. É uma notícia que vamos desenvolver no Jornal das 10 horas. Os diretores escolares afirmam que a adesão à greve do pessoal não docente é residual, expressão utilizada por Filipe Lima em declarações há pouco para a Rádio Observador. O dirigente da associação que representa os diretores escolares adianta que o maior impacto verifica-se no primeiro ciclo, assunto que vamos desenvolver também à hora certa. São ouvidos esta manhã no Campos da Justiça os 6 detidos no âmbito dos desacatos em frente à Assembleia da República. No dia da greve geral, estão indiciados da prática do crime de resistência, coação sobre funcionário e dano. Foram detidos pela PSP, depois de entrarem em confronto, já depois da manifestação convocada pela CGTP contra a reforma laboral.

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1: Bom dia. Olá, bom dia a todos.
0: Recordo que também nos pode acompanhar com a imagem através das nossas redes sociais e começamos por falar de Portugal, que foi eleito membro não permanente do Conselho de Segurança das Nações Unidas. General, temos razões para estar satisfeitos, não temos?
1: Parabéns a Portugal.
0: Parabéns. Parabéns a nós.
1: Parabéns à diplomacia portuguesa. Verdade. E parabéns aos diplomatas que conduziram a campanha que permitiu este sucesso. Eu julgo que nós portugueses não estávamos à espera de outra coisa. Isto é, já considerávamos como nosso aquele lugar. Mas, na verdade, os concorrentes eram concorrentes de peso. É. Portanto, havia dois lugares e havia três candidaturas na Europa, a portuguesa, a alemã e a austríaca. A austríaca, enfim, beneficiava daquele sempre estatuto de neutralidade anunciado e muito propagandeado pela Áustria. A Alemanha era um peso pesadíssimo, e nós passámos à vontade esta nomeação. Bom, portanto, isto deve encher-nos de orgulho, e deve encher-nos de orgulho, não é um facto menor na política internacional nós termos deixado a Alemanha para trás, concorrendo diretamente com ela. Não é um facto menor. Isto significa que nós continuamos a ser olhados no mundo com muito respeito pelo que eu considero as nossas posições equilibradas no sistema internacional. E essas posições muito equilibradas e a capacidade de ouvir foi uma palavra que foi bastante escutada durante este período, a nossa capacidade de ouvir o Sul, de ouvir um conjunto de países que não têm o poder das grandes nações, dos grandes países, julgo que contribui também para muitos votos que são dados a Portugal, que reconhecem em Portugal uma capacidade de articulação de posições, de estabelecer pontes, de estabelecer diálogos, que é uma coisa que vai faltando nas Nações Unidas, que, como eu já aqui uma vez disse num programa anterior, faz parte daquela teorização dos dois cadáveres.
0: A
1: teorização dos dois cadáveres. Sobre a utilidade desta eleição, portanto, uma coisa é o reconhecimento, a coisa é a utilidade. A utilidade ainda estamos para ver, porque o cadáver das Nações Unidas tem muita dificuldade em se rearticular. Mas, enfim, esse processo vai ter que ser feito mais tarde ou mais cedo, o processo de rearticulação. Se for feito durante o mandato em que Portugal ainda está presente, certamente Portugal terá bons contributos para dar nesse sentido. Estamos de parabéns e sempre.
0: É verdade, sim. Durante a semana passada, reinou um certo otimismo sobre um possível acordo entre o Irão e os Estados Unidos. Entretanto, durante o fim de semana, o Irão terá exigido o fim da ofensiva israelita no Líbano como condição para regressar à mesa das negociações. E depois disto, seguiu-se um cinema aparentemente tenso entre Donald Trump e Benjamin Netanyahu. Sim. Em que ponto estamos depois de tudo isto que aconteceu, General?
1: Bom, recordemos que nós, na semana passada, havia um certo tom de otimismo nas declarações. Não é que estivéssemos por horas, mas podíamos estar por dia ou dois dias. Falava-se em dias. Estávamos muito, muito perto. Digamos, as versões que corriam é que, do ponto de vista dos mediadores, tinham ido tão longe quanto possível que o texto poderia estar pronto para ser apresentado para uma validação de natureza política. E era isso que nós estávamos à espera, era que durante o fim de semana pudesse ocorrer a tal validação de natureza política que desse condições para o acordo avançar. Só que
0: quem avançou foi Israel.
1: Avançou Israel no Líbano. E o Irão aproveitou a deixa que não dá. O Irão não tem vontade nenhuma em fazer acordo nenhum.
0: Pois. E tudo é motivo, não é?
1: Entretanto, avançou, portanto, com esta ideia que, não, enquanto perdurar a ofensiva israelita no Líbano, não há acordo para ninguém. E isto conduziu ao tal telefonema de Trump. Este telefonema merece aqui um bocadinho da nossa atenção. Primeiro lugar, pela substância e depois pela forma. Vamos começar pela substância. Não é evidente que Israel se sinta contente com este telefonema de Donald Trump. Na verdade, Donald Trump interrompeu uma operação de natureza militar que Israel estava a fazer no sul do Líbano. Interrompeu isto. interrompeu a pedido daquilo que é o Irão. Portanto, de alguma maneira, Trump ajudou o Irão naquilo que era o problema de natureza militar que se estava a colocar ao Hezbollah. Portanto, há aqui, do ponto de vista da substância, há aqui também um problema de fundo, isto é, Donald Trump, para procurar garantir a continuidade das negociações, decidiu mandar parar a ofensiva do seu aliado sobre o Hezbollah. Isto é a parte do conteúdo. Depois temos a parte da forma. A forma, nós até pensávamos que estava um bocadinho exagerada, mas as duas partes vieram reconhecer que talvez tenham ultrapassado
0: alguns limites.
1: Aquilo que Donald Trump chamou uma vez as pancadinhas de amor. Pronto, foi um bocadinho esta coisa das pancadinhas de amor. Pancadinhas de amor. Bom, na verdade, os termos não são termos radiofónicos que possamos utilizar.
0: Vamos usar a expressão louco.
1: Que possamos aqui utilizar com ligeireza, mas na verdade os termos utilizados ultrapassaram um bocadinho aquilo que era, digamos, a necessidade. O que mostra que Donald Trump estava um bocadinho fora de si. Isto é, não estava à espera que esta iniciativa militar de Israel, na verdade, ultrapassasse o rio Litani e ameaçasse ir mais para norte no Líbano. O que é que resultou daqui? O que resultou daqui foram duas coisas que me parecem muito, muito interessantes. Israel perdeu a iniciativa que estava a ter no Líbano e Trump não ganhou, do ponto do Irão, o reconhecimento da sua intervenção e que o Irão estava disponível para continuar as negociações. Conclusão. O Irão acabou por ganhar aqui um tempo fantástico, porque isto, andámos entretidos com isto, as negociações não avançaram, entretanto aproxima-se o início do Campeonato Mundial de Futebol e, portanto, as condições para ataques de natureza militar diminuíram outra vez e, portanto, o Irão vai estar agora aqui 3 semanas ou mais mantendo em lume brando esta coisa das negociações. Acho que esta é a semana que eu definiria a semana do impasse. Isto é, nenhuma das partes ainda conseguiu descobrir uma maneira de pôr o processo em andamento. Bom, só uma questão final que tem a ver com a ligação entre Israel e os Estados Unidos da América. Alguns viram nisto o rompimento de uma relação e eu não é essa
0: a sua leitura?
1: Não é essa a minha leitura. Israel continua a precisar dos Estados Unidos e continua a precisar dos Estados Unidos por 3 ou 4 razões que eu rapidamente aqui explico. A primeira é, algum do armamento de Israel. Israel é um grande produtor de armamento a nível mundial e produz grande parte do armamento que necessita. Em alguns setores, nomeadamente na sua Força Aérea, tem uma ligação umbilical muito forte aos Estados Unidos. E, portanto, Israel não pode também prescindir do apoio militar norte-americano, sobretudo para a sua Força Aérea. Depois, os Estados Unidos dispõem do direito de veto no Conselho de Segurança das Nações Unidas. Isto tem evitado muitas preocupações a Israel, porque muitas das condenações das Nações Unidas a Israel esbarram no veto dos Estados Unidos. Portanto, Israel, segundo aspecto, precisa dos Estados Unidos. E depois precisa também do apoio político dos Estados Unidos, porque este apoio político é importante numa altura em que Israel está muito isolado politicamente na cena internacional.
0: Portanto, aliás, ele terá dito a Netanyahu, se não fosse os Estados Unidos estarias preso,
1: sim,
0: não é?
1: Sim, exatamente, e que também todos te detestam e estas coisas. E, portanto, o apoio político dos Estados Unidos quebra um bocadinho o isolamento político internacional de Israel. E depois, o Irão precisa dos Estados Unidos para uma coisa, é que de vez em quando são precisas operações musculadas militares sobre o Irão e isto só pode ser feito com o apoio dos Estados Unidos. Portanto, Israel precisa dos Estados Unidos, apesar de precisar também, temos que reconhecer isso, alguma autonomia estratégica para poder, enfim, defender as suas populações e o seu território. E porquê é que os Estados Unidos precisam de Israel? É que esta relação tem dois lados. É que Israel tem uma localização, olhem para o mapa, tem uma localização geográfica muito privilegiada, com acesso ao Mediterrâneo e ao Mar Vermelho, na ponta daquilo que é o Médio Oriente. Portanto, é uma plataforma extraordinária de confiança. Isto é, a confiança que os Estados Unidos têm sobre o aliado Israel é muito superior à confiança que têm sobre os outros países do Médio Oriente, onde inclusivamente há bases norte-americanas. A confiança sobre Israel está num patamar muito superior. Depois, porque o Israel tem uma doutrina militar muito semelhante à dos Estados Unidos, o que facilita o desenvolvimento de operações militares conjuntas. E depois, porque Israel dá aos Estados Unidos aquilo que os europeus não dão. É confiança nas operações de natureza militar. Bem, à última hora, os europeus não estão disponíveis para empregar a força militar e Israel está disponível para isso. Portanto, temos aqui um conjunto de razões para um lado e para o outro, pelo qual este telefonema tem que ser entendido como conjuntural, fruto das circunstâncias e da pressão enorme que existe sobre estes líderes, mas que não
0: põe em causa esta ligação.
1: Não, a ligação estrutural entre os Estados Unidos e Israel.
0: General, no último episódio falámos aqui da ameaça do Kremlin de uma campanha sistemática de bombardeamento de Kiev. Esta semana tivemos o exemplo da intensificação desses ataques e depois disso a resposta ucraniana sobre São Petersburgo. Entretanto, hoje temos a carta aberta de Zelensky, dirigida a Putin, a propor um encontro entre os dois. O que é que podemos esperar depois de tudo isto, General?
1: Bom, nós na semana passada já aqui tínhamos dado conta, porque não foi esta segunda-feira, foi na segunda-feira anterior, tinha havido um telefonema entre Lavrov e Marco Rubio, em que Lavrov recomendava até aos Estados Unidos a saída dos seus representantes diplomáticos de Kiev, anunciava aquilo que ele chamou um bombardeamento sistemático de Kiev ao conjunto de instalações de natureza militar, de produção de drones e também à parte do comando militar. Bom, esta ameaça teve depois uma aplicação. Essa aplicação, nesta segunda-feira, por exemplo, a Rússia enviou 656 drones e 73 mísseis sobre a Ucrânia. Só para termos uma ideia, eu estive a ver, no último ano houve 5 operações de bombardeamento da Rússia sobre Kiev que envolveram mais de 720 vetores, drones e mísseis de várias naturezas. Houve 5 operações deste género. Dessas 5 operações, no último ano, 3 ocorreram nos últimos 15 dias. Portanto, isto dá-nos ideia de como a Federação Russa tem vindo a aumentar a sua capacidade de produção, sobretudo de mísseis, e como isso se tem traduzido numa intensificação do bombardeamento sobre Kiev. Portanto, acima dos 720 vetores, já houve 3 intervenções da Federação Russa nos últimos 15 dias. Bom, a Ucrânia continua com grande capacidade de destruição, sobretudo dos drones. Destes 656, a Ucrânia abateu cerca de 90%. Mas como os números são grandes, passam ainda alguns, né? Apesar dos 10% que sobram, ainda continuam a ser muitos drones e a causar estragos. Mas, sobre os mísseis, a capacidade ucraniana já só conseguiu abater metade dos mísseis. Portanto, houve metade dos mísseis que passou completamente. E alguns mísseis não conseguiram ser abatidos. O Zircon, que é um míssel hipersónico, foram disparados 8 pela Federação Russa e a Ucrânia não conseguiu abater nenhum dos 8 mísseis Zircon. Portanto, a Ucrânia está numa situação muito complexa que levou Zelensky a escrever ao Presidente dos Estados Unidos e a escrever ao Congresso norte-americano, a alertar para o facto de a guerra no Irão não é a única guerra que existe no mundo, há mais guerras a ocorrer no mundo, não podem os meios norte-americanos que sustentam as defesas antiaéreas irem todas para o Irão e não haver nada que sobre para a Ucrânia. Bom, a Ucrânia, entretanto, respondeu ao ataque russo. É que há alguns meses a Ucrânia não tinha capacidade de retaliação. E agora já tem capacidade de retaliação. E desta vez a resposta foi até muito interessante. Porque ocorreu, coincidiu em hora e local com o início do Fórum Económico Internacional de São Petersburgo, que é uma espécie de Davos, de grande cimeira Davos, que Putin promove na Federação Russa e em São Petersburgo. Ora, ao atacar um centro de armazenamento de combustível em São Petersburgo, criou uma coluna de fumo que vai perdurar durante dias. Isto é, enquanto duram os 3 dias do fórum,
0: vai haver lá o fumo
1: para relembrar a presença dos drones ucranianos naquele local. Portanto, não, fez bem em não atacar, digamos, o fórum em si, mas foi suficiente, deu suficiente visibilidade àquilo que é a sua ação. É importante verificar que a Federação Russa e Vladimir Putin concedem, têm vindo a dar, sobretudo depois da invasão da Ucrânia em 2022, uma importância acrescida a este fórum económico. Este ano tem 20 mil convidados, um número muito impressionante, e estão representados 130 países. Significa que isto é, do ponto de vista político, utilizado por Putin para mostrar que,
0: apesar de tudo,
1: ainda reúne aqui um conjunto muito significativo de países que estão disponíveis para ouvir as oportunidades de natureza económica que eu tenho para oferecer, e que esta coisa das sanções da comunidade internacional à Federação Russa não produzem a moça que acharam que achavam que isto ia produzir. Bom, para terminar sobre este assunto da Ucrânia, nós tivemos esta quinta-feira uma carta aberta de Zelensky para Vladimir Putin. Carta aberta, portanto, ela será entregue pelas vias oficiais, certamente, através de mediadores, mas ela foi já publicada e temos o conteúdo. Bom, há 3 ou 4 aspectos que são importantes destacar. Primeiro é Putin, Zelensky lembra a Putin que Putin não é eterno. Lembra a Putin que metade do seu mandato foi utilizado numa guerra contra a Ucrânia. Isto é, metade do seu mandato foi utilizado numa guerra contra a Ucrânia. E que está na altura de deixar como legado a paz e não a continuação da guerra. E propõe que se considere que a linha da frente atualmente existente entre as forças terrestres russas e ucranianas seja o ponto de partida para a diplomacia. O Kremlin já respondeu através de Dmitry Peskov, disse: se Zelensky quer encontrar-se com Putin, pode vir até Moscou.
0: Então, já sabia.
1: Cortou já.
0: Não estávamos
1: já
0: à espera de outra coisa.
1: Não estávamos à espera de outra coisa. Mas houve uma coisa que foi importante esta semana. É que Marco Rubio, que eu gosto muito de ouvir, porque é alguém que fala com muita clareza, contrariamente à grande confusão que vai nesta administração de Trump, Rubio foi à Câmara dos Representantes, à Comissão de Negócios Estrangeiros, dizer três coisas que são muito importantes no relacionamento dos Estados Unidos com a Ucrânia. Primeiro, nós não somos mediadores imparciais neste conflito. Nós não damos armas à Federação Russa e nós fornecemos armas à Ucrânia. Primeiro aspecto. Segundo, nós não impomos sanções à Ucrânia, mas nós impomos sanções à Federação Russa. E, portanto, nós estamos claramente de um dos lados. Isto dito pelo secretário de Estado merece ser então aqui ressaltado, porque esta clareza não tem estado presente em muitos dos discursos que temos ouvido na administração de Trump.
0: Na Federação Russa fala-se de campos de trabalho para as férias das crianças e na permissão destas começarem a trabalhar em part-time aos 12 anos. General Arno Moreira, isto é um regresso aos tempos soviéticos? É uma cortina de fumo?
1: Há uma enorme paixão na Federação Russa pela recuperação das tradições soviéticas. Aliás, não é só na Rússia. Em Portugal e noutros países há muita gente com saudades de um regime que caiu por si próprio. Não é que alguém o tenha deitado abaixo. Uhum. O regime soviético faliu. Faliu. Não foi capaz de corresponder às expectativas sociais e económicas
0: das pessoas. Ainda assim há quem o lembre, com muita
1: frequência. Ainda assim há muita gente que se sente órfão do regime soviético. E No discurso oficial no Kremlin e nas pessoas ligadas ao regime, de vez em quando vem este saudosismo pelo Kremlin. E agora, a pessoa que é provedora, não é uma provedora de justiça, é provedora dos direitos das crianças, veio relembrar como era bom, no tempo soviético, os campos de trabalho para as crianças, em que as crianças, durante as férias escolares, eram enviadas para trabalhos agrícolas, uhum, em campos destinados a crianças para trabalho agrícola. Bom, portanto, estamos a ver o retorno outra vez a uma coisa que é uma coisa que me parece muito importante. É, estão a retirar as crianças das famílias e a entregar a sua educação ao Estado. Isso é cada vez mais visível nos programas que também começam a ser implementados nas escolas. Isto é, a educação das crianças é uma tarefa do Estado e a sua formatação é uma questão que o Estado não abdica. Isto é, retirar aos pais aquilo que são as competências de natureza educativa e de formação das crianças e puxá-las para o Estado. Isto tem a ver com aquilo que ainda é mais grave. É que, hoje em dia, para trabalhar, uma criança para trabalhar na Rússia só pode fazer a partir dos 16 anos. Dos 15 anos, se tiver já a educação completa, e dos 14, se tiver autorização dos pais. Agora, fala em 12 anos. Em 12 anos, as crianças trabalharem part-time, isto é, a Rússia está a preparar-se para empregar na indústria de armamento em part-time estes miúdos, em vez de estarem a montar peças de Lego, estão a montar componentes para os drones que depois se destinam a matar os ucranianos. Portanto, nós estamos a assistir a um percurso perigosíssimo na Federação Russa, que é retirar a educação da responsabilidade dos pais, atribuí-la ao Estado e o Estado formatar as crianças desde tenra idade para aquilo que são os grandes desígnios da mãe Rússia.
0: Hoje colocamos o nosso ponto de mira no Castelo de Beaufort, no Líbano, uma fortaleza medieval do tempo das Cruzadas, que foi tomada esta semana por tropas israelitas. General, o que é que importa saber sobre este património histórico?
1: É património histórico, está outra vez
0: com uma bandeira
1: israelita. Bom, isto foi construído, este castelo foi construído no século XII pelos Cruzados. Porque é que foi construído ali? Foi construído ali porque domina as passagens sobre o rio Litani. Este castelo tem sido utilizado ao longo de toda a sua história por todos os impérios que por ali passaram, o Otomano também, mas também mais recentemente por militantes e combatentes do Hamas, palestinianos, pelo Hezbollah e também por Israel. Isto é fantástico, como um castelo do século XII continua, do ponto de vista militar, a manter aqui uma importância fantástica. Porquê? Porque as operações militares dependem muito do terreno. E aquilo que era importante no século XII, que era ter uma posição elevada de domínio, claro, mantém-se exatamente hoje em dia. A capacidade que aquela localização oferece para controlar as passagens sobre o rio Litani, ter uma vista fantástica para um lado e para o outro, que permite dominar pela vista e pelo fogo aquilo que são as movimentações e as operações militares a norte e a sul, continuam a conceder ao Castelo de Beaufort, 900 anos depois, uma importância militar extraordinária.
0: General Arnon Moreira, muito obrigada por mais
1: um Domingo
0: da Guerra.
1: Bom fim de semana a todos.
0: Bom fim de semana.
1: Muito obrigado.

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0: Muito bom dia, está com a Rádio Observador. Boa sexta-feira, são 10:01. Está marcada para esta hora a primeira audição em tribunal dos 6 manifestantes detidos depois dos confrontos em frente à Assembleia da República no dia da greve geral.
1: Em causa estão crimes como dano, resistência e coação sobre funcionários. Os trabalhos vão decorrer no Campos de Justiça em Lisboa. É lá que está o repórter Hugo Fortunato de Oliveira. Hugo, já chegaram a tribunal os 6 arguidos?
2: Muito bom dia, Carla. Essa é uma informação que ainda não nos é possível adiantar. Certo é que na última hora chegou aqui uma carrinha celular. De resto estão dois membros das equipas de intervenção rápida à frente do Tribunal de Instrução Criminal de Lisboa, aqui no Campus de Justiça. Esses dois membros dessa equipa que se juntaram aos dois agentes da PSP que costumam estar aqui nesta entrada. Houve dois outros membros das equipas de intervenção rápida que vieram aqui e depois foram embora. Por isso ainda não é possível confirmar essa informação de que esses detidos terão já aqui chegado ou não. Certo é que estes 5 detidos serão os presentes a tribunal para conhecerem as medidas de coação. Medidas de coação essas que vão desde o termo de identidade e residência, a medida menos gravosa, até à prisão preventiva, uma medida que de resto deverá estar afastada. Vão ser presentes esta manhã a primeiro interrogatório, serão aqui primeiro identificados e depois sim seguirá-se essas audições que se deverão estender ainda pelo resto desta manhã.
1: É preciso, por isso, esperar por esse momento e pela decisão do juiz. A reportagem do Hugo Fortunato Oliveira, que está no Campos de Justiça, de recordar que estes desacatos aconteceram já depois de terminada a manifestação, que foi convocada pela CGTP no dia da greve geral. Em direto ao telefone, neste jornal, está agora connosco o Coronel Francisco Rodrigues, presidente do OSCOT, é o Observatório de Segurança, Criminalidade Organizada e Terrorismo. Coronel Francisco Rodrigues, bom dia. Temos assistido, de facto, a diversas manifestações que terminam em violência por ação de elementos que não pertencem necessariamente à organização, tal como aparentemente aconteceu na última quarta-feira. É um fenómeno que está a crescer em Portugal.
3: Olá, bom dia. Muito obrigado pelo convite. Eu não diria que seja um fenómeno que está a crescer em Portugal. Portanto, este fenómeno, de certa forma, vai-se vendo um pouco, embora muitas vezes não mediatizado, como é natural os fenómenos cá em Portugal, mas acontece em todos os países e, no caso da Europa em concreto, haver sempre a possibilidade de haver grupos inorgânicos, como são mais recentemente apelidados, que se infiltram nas manifestações legais, legítimas, para destabilizar, acima de tudo, podem ter como objetivo destabilizar a própria manifestação, como, em sequência desta, poder confrontar as forças de segurança presentes, no sentido de criar, naturalmente, motivo de, digamos assim, de disrupção, vou-lhe chamar assim, de disrupção social momentânea, e levar, naturalmente, à confrontação com as forças de segurança. Portanto, penso que não é um fenómeno que esteja a crescer, é um fenómeno que existe, portanto, e depois é utilizado por estes grupos inorgânicos da forma como eles entendem que devem tentar mostrar, digamos assim, digamos os seus pontos de vista, não da forma mais correta como todos nós pensamos, mas é o que é.
1: E percebemos quais são as motivações, quais são os pontos de vista, o que é que pretendem exatamente com este tipo de ação?
3: Não, pois esse é que é o problema, não é? Porque, digamos que numa sociedade livre e democrática como a nossa, existe a possibilidade de nos manifestarmos e demonstrarmos a nossa opinião, que pode ser contrária até, digamos assim, à generalidade dos outros, mas temos a possibilidade de o fazer. Fazê-lo desta forma, como nós assistimos ontem, depois da manifestação organizada ilegalmente aceite, portanto, são formas não, eu vou-lhe chamar, não normais para nós podermos naturalmente manifestar essas nossas mesmas opiniões.
1: E as forças de segurança estão preparadas para este tipo de fenómenos?
3: Estão, claro que sim, as forças de segurança estão preparadas para este tipo de fenómenos, as forças de segurança preparam-se diariamente para este tipo de fenómenos e para outro tipo de fenómenos. É evidente que as forças de segurança não gostariam que tivessem que fazer intervenções naquilo que a gente, de uma forma genérica e técnica, apelida de reposição da ordem pública ou controle de distúrbios, porque há sempre aqui, digamos assim, um lado menos, eu diria, menos positivo, que é a atuação de uma força de segurança em oposição a um conjunto de pessoas, que pode levar, como ontem vimos, a imagens de facto bastante, bastante negativas do ponto de vista da utilização da força, que foi aquilo que aconteceu, a utilização da força por parte da força de segurança para reposição da ordem pública. Portanto, não é muito agradável, acredito que não é muito agradável para uma força de segurança ter que utilizar a força. Portanto, não é para isso que existem as forças de segurança existem acima de tudo para prevenir e para fazer regular, digamos, a vida em sociedade de forma a que não haja alterações que levem exatamente à utilização de outros meios. Mas é o que é, quer dizer, e é pena que naturalmente que aconteça.
1: E temos visto isso de facto acontecer. Coronel Francisco Rodrigues, muito obrigada por ter estado connosco neste jornal. Presidente do Observatório de Segurança, Criminalidade Organizada e Terrorismo, numa altura em que serão ouvidos hoje em tribunal os seis manifestantes que foram detidos depois dos confrontos da última quarta-feira em frente à Assembleia da República.
0: O Ministério Público arquivou o inquérito a Jorge Bacelar Gouveia mais 7 anos depois da investigação começar. O constitucionalista era suspeito de crimes de corrupção ativa e passiva. O processo terminou sem que tenha sequer sido ouvido pelo Tribunal.
1: Era suspeito de vender doutoramentos a alunos do Spalop a troco de dinheiro ou de diamantes. O constitucionalista e professor universitário foi alvo de 6 denúncias anónimas, a primeira em 2018. Em 2020 foi constituído arguído, chegou a ser alvo de buscas em casa e na Faculdade de Direito. Bacelar Gouveia vê agora o inquérito a ser arquivado sem qualquer acusação criminal e sem sequer ter sido ouvido por um juiz. O jornalista do Observador, João Paulo Godinho, explica a razão da decisão do Ministério Público.
4: O procurador tem uma justificação, que é singular, chamamos assim, em que diz, sensivelmente, que optou-se por não proceder ao interrogatório porque era expectável que, caso Bacelar Gouveia viesse a ser interrogado, poucos esclarecimentos iria oferecer, que o viessem a comprometer, ou até mesmo nenhums, porque, e que teria também sempre o seu direito ao silêncio. Neste caso, o procurador tomou não como garantido e não contactou ou não interrogou.
1: A investigação deste caso teve origem no processo Tutti Frutti, chegou a envolver o atual presidente em fim de mandato do Tribunal Constitucional, José João Abrantes. Bacelar Gouveia foi alvo de escutas, vigilância durante almoços, viu até o telemóvel apreendido. Diz agora ao Observador que não ficou surpreendido por não ter sido ouvido no processo e garante que sempre teve lisura nos procedimentos.
0: Esta é a notícia em manchete, esta hora no site do Observador. É também o tema da história do dia. A Associação Nacional de Diretores de Agrupamentos e Escolas Públicas afirma que a adesão à greve do pessoal não docente é residual.
1: A Filipe Lima revela que a paralisação está a causar mais impacto nas escolas do primeiro ciclo. Apesar disso, afirma que a greve não está a causar grandes constrangimentos.
5: Ao contrário da greve de quarta-feira, que teve uma adesão abafaladora, quer de professores, quer de pessoal não docente, a dois vai afetar pouquíssimas escolas, mas mais as escolas com o pré-escolar e com o primeiro ciclo, onde muitas vezes faltando 1, 2 funcionários, a escola não abre em virtude, de facto, de termos já poucos funcionários ao serviço.
1: Os alunos do quarto ano têm a prova de matemática marcada para hoje. Apesar do possível adiamento em algumas escolas, Filipe Lima esclarece que já há a solução.
5: Nestas escolas onde os alunos possam não ter hipótese de fazer a prova, em virtude da greve, com certeza que o Ministro da Educação vai usar o mesmo critério que está a usar ou que usou para os alunos do sexto ano, que vão fazer a prova, uma segunda chamada, na terça-feira. Portanto, nós, durante o dia 2, aguardamos que o Ministro da Educação se pronuncie sobre os alunos que, durante o dia 2, não tiveram a hipótese de fazer a prova moda do quarto ano e, com certeza, que cria aqui uma segunda opção e terá tempo para isso.
1: O Presidente da Associação Nacional de Diretores de Agrupamentos e Escolas Públicas, em entrevista à Rádio Observador, já a FESINAP, que convoca a greve, revela que a participação está a rondar os 50% esta manhã. O pessoal não docente exige a reposição da carreira de auxiliar de ação educativa e também melhores salários.
0: Os eurodeputados Francisco Assis e Sebastião Bugalho realçam a importância da eleição de Portugal como membro não permanente do Conselho de Segurança das Nações Unidas e apontam para mudanças no mundo ocidental.
1: Portugal foi eleito na quarta-feira pela primeira vez e à primeira para entrar no lote restrito de 15 países que compõem o Conselho de Segurança da ONU. De fora, ficou de forma inédita a Alemanha. O eurodeputado do PSD, Sebastião Bugalho, considera que Portugal tem muito a acrescentar, mas não deixa de lembrar também algumas preocupações.
6: O facto da Alemanha nunca antes não ter conseguido uma eleição para este lugar mostra bem como as próprias relações de poder dentro do quadro das Nações Unidas estão a alterar e como um país como Portugal, neste momento de transformação da arena internacional e da ordem internacional, pode conseguir preservar e ter um papel especial e diferente até do que sempre teve. Também se nota através dos membros não permanentes que foram eleitos noutras regiões, por exemplo, o Quirguistão, em vez das Filipinas, como há um certo abrandamento da influência dos Estados Unidos da América no âmbito do multilateralismo, o que não surpreende ninguém, olhando para a postura da administração Trump, não é?
1: O socialista Francisco Assis realça a capacidade de diálogo de Portugal e junta-se a Sebastião Bugalho no alerta para uma mudança no mundo ocidental.
7: As razões pelas quais a Alemanha não foi eleita devem merecer alguma reflexão, porque aparentemente vários analistas de vários países apontam nesse sentido. Isso poderá ter que ver com o posicionamento alemão na questão da Ucrânia, que levou uma insidiosa campanha dos russos contra a Alemanha, e também poderá ter que ver, e isso aí já é obviamente uma matéria mais polémica, mas poderá também ter que ver com a posição alemã face ao tema de Israel em Gaza, que sabemos também que a posição alemã é em grande parte determinada pela própria história alemã, pelo Holocausto, por tudo isso, mas que neste momento os poderá ter prejudicado.
1: Francisco Assis, eurodeputado do Partido Socialista, e Sebastião Bugalho, eurodeputado do PSD, foram os convidados do Explicador desta manhã.
0: São agora 10h13, já a seguir o Contracorrente. Primeiro, Carla, que outras notícias marcam esta manhã?
1: Volodymyr Zelensky enviou uma carta a Vladimir Putin a propor um encontro cara a cara para terminar com a guerra na Ucrânia. Ainda não se sabe se Putin vai aceitar, mas o Kremlin garante que o presidente da Rússia vai ser informado dessa proposta. É a primeira vez que Zelensky escreve uma carta aberta a Putin desde o início da invasão da Ucrânia em 2022. O presidente ucraniano acusa Putin de ter provocado uma guerra por escolha pessoal e pede agora que escolha o caminho de saída deste conflito. Ainda na atualidade internacional, Xi Jinping vai fazer uma visita oficial à Coreia do Norte na próxima semana. É a primeira visita do presidente chinês a Pyongyang em quase 7 anos. O anúncio surge um dia depois da Coreia do Norte ter revelado uma nova fábrica de materiais para bombas nucleares. O Grupo Vita vai levar ao Vaticano as preocupações sobre os processos de abuso sexual arquivados, sem fundamentação clara. A coordenadora do grupo, Ruth Agulhas, alerta que o arquivamento de casos com pouca fundamentação pode gerar sentimentos de indignação e injustiça. O grupo vai ser recebido este mês no Vaticano por um organismo dedicado à proteção de menores e de adultos vulneráveis.
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15: 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Durante séculos, as mulheres foram proibidas de subir ao cume por receio de que a presença feminina causasse ciúmes à deusa da montanha e a enfurecesse.
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16: Muito bom dia. Volodymyr Zelensky enviou ontem uma carta aberta a Vladimir Putin e fê-lo quando o presidente russo falava num fórum em São Petersburgo destinado a captar investimento internacional. Essa reunião já fora como que visada pela Ucrânia, que na véspera, quando os convidados estavam a chegar, atacou com mísseis instalações petrolíferas e militares na mesma São Petersburgo, que é também a cidade natal de Putin. Tudo isto numa semana em que a resposta russa ficou marcada por ataques contra cidades e contra civis e numa altura em que Moscovo parece ter deixado de conseguir qualquer progresso na frente do Donbass, podendo até estar a recuar em algumas zonas. Voltamos por isso a este conflito no contracorrente de hoje. José Manuel, bom dia.
17: Bom dia.
16: Parece-te que a Ucrânia está a conseguir de alguma forma mudar o rumo desta guerra?
17: Bom dia novamente. Eu creio que a guerra está com um equilíbrio diferente, pelo menos, e não quer dizer que, enfim, nós já assistimos a várias fases nesta guerra, mas agora estamos novamente numa fase em que aquilo que parecia ser a vantagem russa no teatro de operações, portanto, na frente, avanços pequenos, mas apesar de tudo avanços que duraram durante 2024-2025, no final do ano passado essa realidade começou a inverter-se um pouco e a própria capacidade da Rússia, por exemplo, da economia russa, se manter com algum dinamismo, mesmo num quadro de sanções, também parece estar a ter dificuldades, porque este ano praticamente estamos a falar de uma situação de uma economia estagnada, o que no caso da Rússia, que é uma economia pequena, não é grande coisa. Portanto, há muitos sinais das dificuldades russas, o que não significa que as coisas estejam fáceis para a Ucrânia. Tentando sintetizar um pouco o que se passou nos últimos tempos e aquilo que poderá ter mudado. Primeiro que tudo, esta última semana teve avanços significativos, tu referiste a eles, que me parecem relevantes. Primeiro, a capacidade, primeiro que tudo, de a Ucrânia estar a conseguir atingir alvos bem no interior da Rússia, já não apenas aquelas coisas simbólicas, recordamos-nos de um primeiro ataque que foi feito com drones, muito que tinham sido levados, escondidos num tiro, e que depois atingiram muito dentro da Rússia, já foi há muito tempo. Não, agora são armas bastante mais sofisticadas, fabricadas pela própria Ucrânia e que se percebe que conseguem eludir as defesas russas e chegar muito longe. Por exemplo, é muito, vendo os vídeos do ataque agora a São Petersburgo, vê-se inclusive o drone a chegar, o drone ou o míssil, não sei exatamente o que é, não sei, enfim, e que segue um percurso que não é tipo balístico, está a cair, tumba, não, vai assim no ar plano e depois de repente tumba, vai para baixo, portanto com uma intencionalidade muito, muito, muito precisa.
16: Portanto não faz uma parábola, faz
17: uma linha reta e quando chega sobre por cima naquele caso é o terminal petrolífero, ou a central, digamos a instalação petrolífera, mergulha de repente. Este ataque é muito, politicamente muito relevante, porque trata-se da cidade natal de Vladimir Putin. Trata-se de um momento em que Putin ia fazer um show para recaptar investimentos numa economia que está em dificuldades. O Ministro das Finanças disse que foram gastos mais de 20 mil milhões de dólares do que se esperava com o esforço de guerra numa economia pequena. Isto não é um detalhe. E que está a sofrer duplamente o impacto da guerra. Por um lado, falta de mão de obra, portanto, a mobilização para a frente faz com que faltem pessoas, trabalhadores na economia russa. Isso nota-se quer por esta notícia absolutamente extraordinária de haver intenção de mobilizar crianças, portanto, mudar a idade de mínima para se poder trabalhar, descê-la para os 12 anos, mobilizar essas crianças para campos de férias, enfim, entre aspas, com o argumento de que assim eles vão poder ter umas férias de sonho, como não teriam, porventura, desde a União Soviética, onde essas coisas se praticavam. Portanto, Mas que é um sinal de que, enfim, não sei se eles irão trabalhar em fábricas de fabrico de armamento, mas é um sinal. E outro, ao mesmo tempo, estão-se a atingir valores absolutamente recordes no que respeita à importação de trabalhadores indianos, vindos da Índia. Estamos a falar de dezenas de milhares. Portanto, evidentemente que isto é um aspecto que coloca pressão sobre a economia russa. E outra pressão é também sobre as instalações, digamos, a fileira petrolífera, que está neste momento, foi atacada já muitas vezes, enfim, não são só apenas, digamos, o embargo, que em princípio devia ser mais efetivo do que devia ser, se bem que esta semana tivesse havido uma notícia positiva, que foi a França bloqueou um daqueles petroleiros da Frota Fantasma que anda a transportar petróleo russo, mas há sobre isso muita condescendência por parte, designadamente, da maior parte dos países da NATO. De vez em quando há um ou outro caso, mas a maior parte deles passam por aí como se fossem fantasmas. Mas há um dado muito relevante. Neste momento, das refinarias, das refinarias russas, das 10 maiores, oito foram atingidas já por ataques ucranianos e a capacidade de produção foi claramente diminuída. Em maio foram produzidos apenas processados, portanto estamos a falar de petróleo processado, não é? 4,58 milhões de barris, o que é o valor mais baixo desde 2009. Portanto, há 17 anos que não havia uma produção tão baixa de produtos petrolíferos. E isto nota-se nas bombas de gasolina. Nas zonas, por exemplo, de Kherson, de Luhansk e da Crimeia, na Crimeia isto é muito significativo, há racionamento. Portanto, não é ainda o racionamento total, mas faz lembrar, digamos, aquilo que nós vivemos aqui em 72, 73, 74, também não se podia encher os depósitos livremente quando foi a crise petrolífera de 73. Por causa da guerra de Yom Kippur. Portanto, aqui estamos a falar de 20 litros na Crimeia, no país, quer dizer, repara, no país que é um dos maiores produtores de petróleo do mundo, na Crimeia só se pode meter 20 litros de cada vez. De gasolina, 95. Não sei como é que é o gasóleo e tal, não tenho dados sobre isso. Portanto, há aqui claramente uma pressão muito grande sobre a economia russa, quer sobre a força de trabalho, quer sobre a sua capacidade de gerar

0: ter fornecido com capacidade de, digamos, atingir não só as linhas de abastecimento do exército, digamos, do exército russo, não é? Portanto, não só aquilo que estava a abastecer a frente de combate, mas também em grande profundidade para causar danos a infraestruturas de retaguarda, nunca lhes foram fornecidos, eles próprios fabricaram, com uma capacidade absolutamente impressionante. Desse ponto de vista, há aqui uma evolução grande e mostra também aquilo que é a diferença entre a Rússia e a Ucrânia. Ambos, portanto, quando nós olhamos para o que foi a evolução desta guerra desde o princípio, há de facto uma enorme evolução. Quer dizer, como todas as guerras, elas estão a mudar quase dia para dia, fazem mudar a forma como se combate dia para dia. Isto começou muito como uma guerra clássica, digamos, colunas militares, blindadas, por aí adiante. Depois percebeu-se logo que ia haver ali um papel dos drones que não se imaginava ainda, que nunca tinha acontecido com esta dimensão em conflitos anteriores. Nós recordamos, inclusive, imagens que vimos de alguns drones, daquelas colunas que iam em direção a Kiev a serem atacadas, mas isso chegou a um ponto que faz com que hoje a frente de batalha tenha um aspecto completamente diferente daquilo que era o imaginável. E desse ponto de vista, há uma reportagem que foi publicada nestes dias no Kiev Independent com imagens, portanto, quer vídeos, quer fotografias de quem esteve mesmo na frente de batalha, e aquilo faz, quer dizer, aquilo que nós aqui às vezes falávamos, já falámos várias vezes, de que era uma espécie de guerra trincheira, este tipo de Primeira Guerra Mundial com drones, não é bem assim. Não é bem assim realmente. Há um lado de guerra posicional, mas aquela ideia que nós vimos em muitos filmes, da chamada trincheira de um lado, trincheira do outro, ninhos de metralhadora e terra de ninguém, cheia de buracos de bombas e cadáveres, não é assim. Estamos a falar primeiro de uma coisa muito mais extensa. A frente não é uma linha, é uma banda que pode chegar a ter 18 km, 18, 20 km de largura. Portanto, há ali e é uma zona que é uma espécie de terra de ninguém, onde é muito difícil movimentarem-se portanto, veículos. Por exemplo, nessa reportagem há uma deslocação, o repórter acompanha uma deslocação de militares para a linha de batalha, e eles primeiro começam por ir a 120 km por hora numa terra, numa estrada esburacada, para fugir aos drones, e depois, a certa altura, encostam, sai toda a gente e vão a pé. E vão a pé para fazer tudo, para levar designadamente os mantimentos e o reabastecimento para os soldados que estão mais próximo da linha da frente. Isto coloca, portanto, há uma enorme faixa que, de facto, os drones de um lado e do outro, criam uma impossibilidade, por um lado, de fazer aquilo que era clássico, era concentrar forças para fazer uma ofensiva. Portanto, qualquer concentração de forças é imediatamente detectada e destruída, drones, satélites, o que se quiser. Portanto, qualquer avanço, por meios mais ou menos, quer dizer, qualquer avanço com meios tradicionais mecanizados é quase impossível. E só se pode fazer, enfim, já se foi testar tudo a pé, motorizadas para tentar fugir aos drones, já se fez um bocadinho de
1: cobrir
0: tudo.
1: Estradas com redes.
0: Exatamente, isso é uma das coisas mais incríveis.
1: Criando a ideia de que as cidades estão debaixo de uma teia de aranha gigante.
0: É completamente isso, as imagens são muito coisas, são redes. Os veículos blindados hoje em dia andam, parece que levam uma gaiola à volta também. Portanto, tudo aquilo é diferente.
1: Testam-se e novo, não é?
0: Hã?
1: Diferente
0: é novo,
1: e novo.
0: Diferente e novo, e não sei até que ponto é que vai influenciar a guerra futura. Neste balanço, a vantagem tecnológica, por um lado, e de, digamos, estruturação do seu exército, das Forças Armadas, parece neste momento estar do lado dos ucranianos. Não quer dizer que se traduza em avanços no terreno significativos, porque digamos, o desequilíbrio no que respeita ao número de militares ainda continua a ser muito grande. A capacidade que os russos têm de continuar a enviar carne para canhão, literalmente, para a frente é muito grande. Mas repara, uma das dificuldades dos ucranianos tinha a ver com, obviamente, dificuldades de recrutamento, o sistema ucraniano é muito diferente do que nós estamos a, porque não recruta os jovens mancebos, recruta cidadãos um pouco mais velhos, que é uma coisa que está um bocadinho surpreendente para nós, e tem havido muitas discussões e dificuldades em baixar a idade do recrutamento. Portanto, habitualmente o movimento ao contrário, começa-se aos 18 e vai-se andando por ali acima, ali é um bocadinho, eles estão a ver dos 45 para baixo, quase, enfim, 45 não é um

0: número exato. E, havendo esta dificuldade em chegar à linha da frente, há uma outra dificuldade, que é fazer rodar as tropas. Portanto, idealmente, os soldados não devem estar a combater mais de um mês, vá lá, 20, 40 dias, e eles chegam a estar 200. E isto cria aquela percepção de que vai-se para a frente e só se falta, enfim,
1: muitos meses depois.
0: Ou muitos meses depois, ou volta-se, volta o corpo, não volta a pessoa, não é? Portanto, e desse ponto de vista, aquilo que a Ucrânia começou a fazer, e vamos ver que sucesso é que tem ou não tem, quer dizer, parece estar a ter sucesso, é reorganizar as suas forças armadas. Portanto, eles tinham um nível de brigada e passaram agora a também ter corpos, e esses corpos têm autonomia para, por exemplo, para o treino, em função daquilo que é o treino necessário. E é muito importante também a capacidade de terem homens treinados para o manejo das novas armas, nomeadamente os drones e esse tipo de equipamento, que é mais sofisticado e mais avançado que o russo, e é capaz de... E acontecem coisas extraordinárias, que é... há software que é atualizado ao dia em função da informação que chega da linha da frente, que é uma coisa que, enfim, vamos provavelmente habituar-nos a isso no futuro, mas que ali já estamos a viver. No lado dos russos, o mecanismo continua a ser o mesmo: pagar para ter as pessoas na frente, tirá-las das prisões e enviá-las muitas vezes para a frente com 2 dias de treino, 8 dias de treino, o que quer dizer que as pessoas sabem, quando muito, disparar, não sabem fazer um pouco mais do que isso. Uhum. E nem terão sequer condições físicas, preparação física para as dificuldades de uma operação daquele género. E este desequilíbrio permite que, além de a Ucrânia ter estado a defender, e do ponto de vista da defesa, é mais fácil conseguir aguentar, do que, quer dizer, há menos baixas em princípio. Digamos, os equilíbrios no número de baixas continuam a ser muito grandes. Há números diferentes. Esta semana, Reino Unido, enfim, os serviços secretos do Reino Unido falaram em 500 mil mortos russos. Enfim, não sei se esse número é verdade. Fala-se em 1 milhão de baixas. Baixas e mortos não é a mesma coisa, não é? Baixas podem ser desaparecidos, podem ser feridos, podem ser muitas coisas além dos mortos. A relação entre o total de baixas e o total de mortos não devia ser 1 para 2. Devia ser muito diferente desta. Portanto, os números não são completamente assumidos, mas estamos a falar verdadeiramente de, em muitas circunstâncias, de um peso muito grande. Portanto, há aqui uma situação que se nota diferente na frente. Portanto, apesar de todas estas dificuldades que os russos tinham, eles nos últimos 2 anos, apesar de tudo, foram conseguindo avançar alguma coisa. E o ritmo, o número, digamos, a média de quilómetros quadrados que avançaram nesses 2 últimos anos, este ano caiu para quase zero. Literalmente para quase zero, o que significa que há um bloqueio na linha da frente. Portanto, isto é a expectativa, e isto é o aspecto importante, voltando agora à questão do Putin e da liderança russa. A expectativa de que o tempo favorecia os russos, a expectativa de que, continuando a massacrar as cidades, a massacrar os civis, como é aparentemente a única estratégia russa nesta altura, como se viu esta semana, com um ataque de uma dimensão como nunca tinha havido antes, 600 objetos, digamos, não são tudo mísseis e drones.
1: Contra Kiev.
0: Contra Kiev e não só, contra cidades, contra alvos civis sem qualquer tipo de, digamos, não, um pouco ao calhas, passa o que passar. A maior parte dos drones foram abatidos, nos mísseis, sobretudo os hipersónicos, desta vez passaram todos, o que tem a ver com um problema que também é um problema da Ucrânia, que é não dispõe, por razões que até têm a ver com a guerra do Irão, não está a ter abastecimento suficiente dos mísseis, dos únicos mísseis capazes de contrariar esses mísseis, que são os Patriot. Portanto, há também fragilidades do lado ucraniano. Agora, do lado russo, começam a ouvir-se vozes, portanto, nos canais do Telegram, até em artigos que são publicados e depois são despublicados em alguns locais, no sentido de dizer, nós temos que encontrar outra solução, não vale a pena continuarmos a achar que vamos a algum lado, não é? É evidente que há sempre aqui uma enorme dúvida, que é até que ponto é que o próprio Putin está consciente do bloqueio. Porque uma das coisas que acontece muitas vezes neste tipo de regimes é que a verdade é, quer dizer, quem está lá em cima não conhece a verdade, porque quem está abaixo tem medo de contar a verdade, tem medo de dizer como é, qual é a real situação do terreno. E portanto, até que ponto é que ele tem noção do não avanço das suas tropas e do impasse em que está, não se sabe. Para acabar, porque temos hoje muitos convidados, queria só acrescentar um dado: este fim de semana ainda pode haver mais uma má notícia para Putin, porque domingo há eleições na Arménia e aparentemente poderá ganhar o atual primeiro-ministro, portanto são eleições legislativas, e o atual primeiro-ministro não será a figura preferida de Putin. A figura preferida será uma espécie de oligarca armênio, mas que as sondagens não dão sinais de que isso pode acontecer. As sondagens não são muito fiáveis. Dado interessante e importante, desta vez a administração americana e Trump em particular secundaram completamente e de forma bastante entusiástica a candidatura do primeiro-ministro. Sendo que Putin já fez uma espécie de aviso aos arménios a dizer que não se queiram transformar numa nova Ucrânia. Portanto, o tipo de ameaça típica putinista. Portanto, mas vamos ver o que é que acontece nas eleições este domingo. É importante também perceber se o primeiro-ministro consegue ou não maioria para governar, porque também pode criar-se ali uma situação de bloqueio. Mas mesmo na sua proximidade as coisas se complicarem, a vida pode não estar fácil para Putin.
1: O cerco
0: fica-lhe uma espécie de prémio de consolação, que foi o Kirguistão ter batido as Filipinas na eleição para o Conselho de Segurança, onde parece haver uma mão russa também, não é? Mas
1: bem.
0: Aí, porventura, a culpa é mais de Trump e dos anticorpos que Trump tem criado na comunidade internacional.
1: Como dizias, temos casa cheia. Vou apresentar os convidados do Contracorrente de hoje: Manuel Castelo Branco, colunista do Observador, também o tenente-general Marco Serronha e ainda o Orlando Samões, também especialista em relações internacionais. Tenente-general Marco Serronha, começava por si: pela primeira vez em 3 anos a Rússia perdeu terreno. Isso quer dizer que efetivamente a Rússia está a perder esta guerra?
2: Bom dia a todos e bom dia também a quem nos ouve lá em casa ou no carro, onde andar, lá.
0: Na praia, se calhar.
2: Lá ver, eu não seria tão otimista nesse sentido. Vamos ver, temos que distinguir aqui. O Zé Manuel fez ali um histórico da guerra muito... Enfim, focando ali aquilo que são os detalhes principais que levaram a alterações substanciais, e nós, de facto, vivemos nos últimos... Enfim, a partir de fevereiro, essencialmente, uma alteração na dinâmica da guerra em duas direções distintas. Eu já vou à questão, porque isto leva ao bloqueio da linha da frente, que estou a falar. E as duas direções distintas foram essencialmente essa. A Rússia, o ano passado, no verão, talvez junho, julho, na região de Zaporizhia, conseguiu introduzir um sistema de utilização dos drones FPV com a fibra óptica, que criou um problema aos ucranianos que durou mais ou menos até novembro, dezembro. E, portanto, porquê? Porque os ucranianos não conseguiram fazer face a uma questão organizativa da própria Rússia, criou uma unidade da Rubicon, que é uma unidade específica só drones, onde aparecem os tais estudantes, muito provavelmente aqueles que foram atacados em Luhansk, que deram origem a esta retaliação russa que tem acontecido nos últimos tempos. Mas esse fenómeno organizativo dos drones e alguma capacidade tecnológica dos drones não poderem ser influenciados no seu voo ou na sua ação, levou a que nós assistimos ano passado, na região de Zaporizhia essencialmente, e um bocado também em Kupiansk, a norte, um pequeno descalabro da linha da frente ucraniana, que levou ali, a correr ali, termos todos, pelo menos quem se preocupa um pouco com a Ucrânia, termos algum medo que poderia haver aqui uma situação que a Rússia pudesse conquistar Zaporizhia em pouco tempo. Aliás, as próprias forças armadas ucranianas indiciaram isso, a possibilidade dos russos conquistarem Zaporizhia, todo o oblast, até ao final do ano. Isso estava nos documentos ucranianos, naturalmente. E, portanto, conseguiu fazer duas coisas importantíssimas, que levaram às alterações que agora estão a viver. Conseguiram, sob o ponto de vista tecnológico, anular essa vantagem. Depois há ali uma questão também central, que é a questão do Starlink, não é? Quando Elon Musk, a SpaceX,
0: corta o Starlink
2: em Zaporizhia e noutros pontos, por causa de licenças que estavam a ser utilizadas pela Rússia indevidamente, como se fossem licenças ucranianas, e portanto isso levou a que Elon Musk tivesse decidido isso, que também desequilibrou. Por um
1: portanto,
2: lado,
1: deixou os russos
2: Sem comunicações, praticamente.
0: Secos.
2: E não só.
0: Semi-secos.
2: E as comunicações em que eles apoiavam a condução dos drones eram essencialmente Starlink, e portanto isso também. Não só a questão da Ucrânia ter dado um salto tecnológico bastante grande na questão dos sistemas contra-drone e do controle dos drones russos, que levou a melhores resultados na linha da frente, como começa-se a ver aquilo que foi o investimento tecnológico da Ucrânia nos sistemas de ataque de longo alcance de precisão, não é? Hoje a Ucrânia tem um sistema de longo alcance com sistemas de variados de precisão, desde mísseis de cruzeiro até mísseis balísticos até drones, que só está ao alcance de três superpotências militares. Mais ninguém tem. Portanto, só a Ucrânia, a Rússia, a China e os Estados Unidos é que têm estes sistemas.
0: Portanto, capacidade. Israel não tem nada.
2: Israel tem, mas tem menos. Sim, isto é mísseis baseados em aviões, mas sistemas de mísseis de cruzeiro. Uma panóplia que tem. Capaz de atacar qualquer ponto da Rússia, o que é relativamente, pelo menos até aos 2.500, 3.000 quilómetros da Ucrânia, e com capacidade de fugir às defesas aéreas que já são reduzidas, que a Rússia tem. Reduzidas, porque vamos lá ver, a Rússia está a sofrer uma coisa que nunca antecipou, que é... ter que defender-se contra ataques aéreos em toda a sua vastidão territorial. Não há defesa aérea que aguente isto, é completamente impossível. E eles conseguem, de algum modo, iludir na linha da frente quando passam a fronteira entre a Rússia e a Ucrânia, iludir os radares e as defesas aéreas. E, portanto, essas duas dinâmicas...
1: Portanto, só para explicar aos nossos ouvintes, se os ucranianos já têm poder militar para atacar São Petersburgo, também têm para atacar Moscovo, que é mais perto.
2: Já atacaram, não é?
1: Sim, mas com mais consistência.
2: Com mais consistência, exato. É evidente que a Ucrânia tem aqui uma preocupação que eu acho que lhes fica bem, que é não atacar alvos civis indiscriminadamente, embora os próprios destroços destruíram, especialmente em Moscovo, mas mais em Moscovo destruíram algumas infraestruturas civis, por assim dizer, fruto de terem sido interceptadas e os destroços terem destruído. Ora bem, o que é que isto conduziu nos últimos dois meses, ou três meses? Esta dinâmica dos mísseis de longo alcance e dos sistemas de longo alcance, que estão a deixar a Rússia numa situação muito... E aumentar diariamente a capacidade que os ucranianos têm de lançar em quantidade, em alcance e em capacidade destrutiva os diversos sistemas que têm, e está a criar uma dificuldade na Rússia, sob o ponto de vista económico, sob o ponto de vista da segurança... E daquilo que é o mais complicado para Putin, que é afetar a segurança das próprias populações e um sentimento de insegurança que contraria o tal famoso contrato social que Putin tem com a sua população, especialmente a população da Rússia europeia, não é? Que é, não se preocupem, não se metam em política, deixem a política connosco e a segurança que nós tratamos de tudo. E os russos viveram relativamente confortáveis com isso até há dois ou três meses atrás. Depois temos na linha da frente... Embora haja aqui, de facto, sob o ponto de vista líquido, a Ucrânia recuperou território no mês de abril e no mês de maio, mas, enfim, quilómetros quadrados que não são relevantes, leva-nos aqui à conclusão que, mesmo com grandes... A Rússia está a fazer nos últimos dias o número máximo de ataques na linha da frente que fez desde 2022. Portanto, não... está a fazer quase 300 ataques por dia. E não obtém absolutamente nada, além de mais de 1.500 baixas por dia, quase nos 2.000, não é? Que era aquilo que Zelensky, se nos recordarmos aqui há um mês e tal atrás, antecipou. Foi esse o objetivo que ele deu às suas forças armadas. As baixas russas subirem dos 30 mil por mês para os 45 mil. Porque isso vai introduzir um efeito, sob o ponto de vista estratégico, na incapacidade da Rússia de repor em termos de recursos humanos na linha da frente.
0: Neste momento já não está a conseguir, pelo que tudo indica, não é?
2: Sim, sim. Não está a conseguir, não. Não está a conseguir. Portanto, está, aliás, em cima da mesa uma coisa que Putin sempre fugiu a fazer, que é uma mobilização forçada de não voluntários. Portanto, e depois também já não tem muito dinheiro para pagar aos à profissionalização. Sim. De tudo o que foi feito na linha da frente. Portanto, neste momento o que temos é, como disse o José Manuel, uma linha da frente bloqueada, com pequenos avanços para trás e para a frente dos dois lados, mas que é a tal grey zone, que não se sabe bem quem é que manda naquilo, mas que são umas centenas de quilómetros quadrados grandes, uns milhares, aliás, talvez ao longo de toda a linha da frente, e uma capacidade dos dois lados de atacarem em profundidade com sérios impactos dos dois lados. Também é preciso perceber isso, porque a Ucrânia não tem sistemas de defesa antimíssil e, portanto, também sofre esses impactos. O que é que isto quer dizer? Isto quer dizer que se atinge, quando nós pensamos numa coisa, que há pouca gente que pense nisto, não é? Os políticos então fogem disto como ao diabo da cruz, que é pensar o que é a terminação da guerra. Como é que a guerra termina e como é que ela vai evoluir a partir do momento que termina.
1: Pois.
2: Atingiu-se neste momento aquilo que é um fator fundamental para separar a guerra e iniciar-se um processo de paz, que é a exaustão das duas partes, e a perspectiva é de exaurir as duas partes até um limite económico que não seja suportável, por assim dizer. Isso era mais... Os Zelensky já tinham notado isso há muito tempo atrás, portanto, ele já quer negociações há muito tempo e sabe que isto é uma ilusão grande para o futuro da Ucrânia, mas Putin ainda não tinha pensado nisto, e eu disse muitas vezes ao longo do último ano e meio que esta guerra só muda no dia em que Putin acordar de manhã e pensar assim, epá, se calhar estou a perder mais com isto do que ganhar, ou que alguém lhe diga isso. No caso concreto da população, e como o Zé Manuel disse bem, começa-se a notar que há de facto uma mudança da consciência relativamente a isto. Não sei se é o suficiente para influenciar Putin, mas pode parecer que sim. Não é?
1: O facto de as celebrações do Dia da Vitória este ano, no início de maio, terem sido muito tímidas, já indicia isso?
2: Há uma alteração de comportamento de Putin e da sua elite, que se notou a partir daí e que agora também continua-se a notar. Não sabemos, eu pelo menos não sei, se isso será suficiente. Isto depois tem a ver também com um aspecto interessante da carta de Zelensky, que é, não sabemos se isso será suficiente para Putin abdicar daquilo que pensou, não é? Daquilo que eram os seus objetivos de guerra. Isto tem a ver com a terminação da guerra, porque nós temos aqui três situações distintas em termos de terminação da guerra. Duas são postas de lado, que é a Rússia conquistar a Ucrânia toda, aquilo que era o seu objetivo inicial de mudar o regime em Kiev, a Ucrânia reconquistar todo o território que perdeu desde 2014, e há alguns aqui no meio, uma solução que é paramos a guerra aqui, linha da frente congelada, e vamos agora discutir os aspectos futuros do que é que pode ser o relacionamento entre a Ucrânia e a Rússia, e aqui inserimos também aquilo que é o relacionamento entre a Rússia e a Europa, por um lado, e até, enfim, de algum lado, ver até que ponto os Estados Unidos estão interessados em participar num sistema de segurança europeu, que não parece que estejam, sim, mas que não... Vamos lá ver, eu tenho também a ideia... Não queria estar aqui a gastar muito tempo nisto, mas tenho a minha ideia que esta guerra no Médio Oriente pode realinhar os Estados Unidos com a Europa numa situação mais favorável à Europa. E isto pode acontecer. Depende agora como evoluir a situação no terreno e aquilo que os europeus se predispuserem a fazer. E julgo que aqui essa é uma questão importante. E, portanto, há aqui uma arquitetura de segurança que a própria Rússia também quer voltar, provavelmente, àquela que tinha de 75, dos acordos de Helsínquia, que não será possível naturalmente, porque o leste da Europa já mudou de lado e está do lado da União Europeia e isso não será possível, mas de algum modo perceber-se que Putin poderá estar disposto a fazer aquilo que mais lhe vai custar, mas que vai ter que fazer, que é fazer um cessar-fogo antes das negociações, não é? Que é isso que ele nunca quis. Ele só quis um cessar-fogo depois de um acordo de paz, porque tinha a perspectiva de conseguir impor à Ucrânia, com o apoio dos Estados Unidos, um determinado tipo de condições. Já percebeu que isso não vai acontecer.
1: Uhum.
2: Aliás, os próprios Estados Unidos, cometeram aqui um erro, que é tentar fazer um acordo de paz quando ainda não estavam atingidas as condições ótimas da exaustão dos dois lados para quererem parar a guerra. E, portanto, conduziu e entrou em choque e a coisa não funcionou. Mas agora há condições para funcionar, julgo eu.
1: Orlando Samões, estamos num momento de viragem desta história que já dura há 4 anos, guerra na Ucrânia.
3: Bom dia, muito obrigado pelo convite, também vos cumprimento e a quem nos ouve. Nós, de facto, estamos aqui há 4 anos e se calhar com algum espanto, não é? Uma guerra começou por ser de 3 dias, porque muito possivelmente a conquista de Kiev seria rápida e que afinal se foi arrastando. Eu tenho-me recordado nos últimos dias era da maneira como nós olhávamos para a guerra há passados 6 meses do seu início e no verão de 2022, em que já falávamos em fadiga da guerra e a maneira como isso ia condicionar. E também falávamos...
2: E a Ucrânia quase a correr com os russos. Definitivamente, okay. Sim. Na altura tem havido tal apoio dos Estados Unidos com mais força e dos europeus, provavelmente a situação não seria igual a hoje.
3: É, exatamente, e até ficámos com a impressão de que se o apoio tivesse sido outro, podia ter havido mesmo uma reconquista de uma boa parte do território que tinha sido ocupado pelos russos. Houve ali uma oportunidade em que se calhar até ficámos com a sensação que o apoio dos Estados Unidos foi quase que calibrado para manter a guerra ali e não noutro sítio.
2: Também o mito, se calhar, o mito com esta... que as superpotências não perdem guerras.
3: Exatamente, e a evitar, enfim, este engrandecimento também, por um lado, da Rússia, por outro, também de querer sempre ter uma boa relação para com a Rússia no final da guerra, que se calhar que é sempre uma ideia que paira, e portanto que nos faz notar que os Estados Unidos, ora querem ser mediadores, ora como agora estamos numa fase em que Marco Rubio no Congresso disse aquelas frases muito interessantes, que no fundo dá a entender nem sequer somos assim tão bom mediador, não somos imparciais, porque não sancionamos a Ucrânia e não vendemos armas à Rússia. Portanto, frases construídas pela negativa, mas para dar a entender que, de facto, para os Estados Unidos...
0: Há um lado que é nosso amigo e outro lado que veremos.
3: E um lado que veremos.
0: Não, e de facto não é verdade, não é? E de facto é verdade. Apesar de tudo, e apesar do Trump, é verdade, e há esta votação desta madrugada no Congresso, também é muito significativa. Volta a haver financiamento americano à Ucrânia.
2: Sim. Por muita pressão dos congressistas republicanos.
0: Então... Sim, não, porque houve um grupo de congressistas republicanos que votou a favor de uma
2: resolução.
3: Eu creio que foram 18 republicanos. Uhum. E outros estavam na dúvida. Também parte de Gregory Mix, que é de Nova Iorque, e acho que só, portanto, pela sua forma de estar e postura política noutros assuntos, torna os republicanos hesitantes. Ainda assim, esses 18 foram suficientes para agora, possivelmente, a discussão ter mesmo que ir para Senado, e vamos ver que tranches e que partes desse valor que está acordado, que para já tem um significado simbólico, não é? Porque é um grande número e faz-nos lembrar de outros números passados, porque já houve outras aprovações que agora até ficaram...
2: Mas para gastar é preciso uma ordem executiva do Presidente, e essa é sempre a última questão que a gente vai exigir.
3: Vai ser uma questão complicada, ele tem o direito de veto, ele é chefe das Forças Armadas, mas o poder da chamada carteira é mesmo do Congresso, e esta disponibilidade do Congresso marca muito a posição dos Estados Unidos, que pelos vistos pode ser reaproximada, e concordo que o Médio Oriente pode ser aqui uma boa maneira de voltar a aliançar os Estados Unidos, se a Europa também tiver uma postura um pouco mais amigável e se tentar intermediar.
2: Até porque lhe interessa, na minha opinião.
3: Interessa, e se calhar até mais do que os Estados Unidos, como os próprios Estados Unidos têm lembrado, nós não podemos estar nesta posição do cherry picking, em que queremos os Estados Unidos para nos ajudar numas coisas, mas depois também não os queremos ajudar noutras. Se calhar uma postura um bocadinho mais coerente. É que a guerra em geral, e se calhar notámos isso desde o início, teria sempre este problema que a poderia fazer arrastar, que é como vamos acomodar a Rússia atual perante um mundo ocidental que está muito hesitante dos seus valores e que a Rússia vê como oportunidade, se calhar saudosista, de recuperar alguma da influência que tinha, enfim, no espaço do Império ou no espaço soviético. E isso traz-nos à situação atual em que temos visto, não é, nas notícias, com pouco espanto, mas acho que é bom assinalar, o último mês foi de uma intensidade brutal. E os últimos 3 dias ainda mais. Portanto, esta guerra está... Eles estão a dar tudo de um lado e do outro.
2: Exato.
3: Estão a dar o que podem. Nós falámos tantas vezes em escalar. Bem, nós temos num momento em que o número de os tais vetores empenhados é ao máximo, em que a adaptabilidade e o investimento tecnológico é o máximo possível, em que se misturam todas as componentes, desde as mais avançadas, inteligência artificial, drones não tripulados, já a tentar ter automatismos, com as tais redes de pesca. Portanto, está toda a gente a trabalhar nisto ao máximo, e leva-nos para esta discussão que é sempre muito importante, a meu ver, do que é uma economia de guerra. Porque, olhando para a Rússia, claro que no critério de produção, de capacidade de ataque, se o critério for esse, claro que a economia russa está muito bem. Mobiliza todos os recursos para a guerra, e
1: para
3: como tal consegue, dentro desse critério,
1: militar, não é?
3: Manter-se. É um esforço total. Baixar a idade do trabalho, voltar a mobilizar as crianças até para uma ideia da guerra através dos campos de férias, é interessantíssimo. É voltarmos um bocadinho ao estilo soviético. É voltarmos à Segunda Guerra Mundial, que aliás passou a estar nos manuais de escola como sendo uma guerra que tem continuidade até aos dias de hoje, porque a Ucrânia, no fundo, é este fenómeno da desnazificação, que foi argumento inicial e que em parte continua a ser. Esta guerra tem qualquer coisa de pessoal. Aliás, a carta aberta de hoje eu voltei a pensar muito nisto, da maneira como o Zelensky diz: não, esta guerra também é sua, também é de Putin. Putin tem ali qualquer coisa com Zelensky. Zelensky conseguia chegar aos russos através da sua capacidade artística, não é? Portanto, era ouvido, ou visto a dançar, ou visto a cantar pela Rússia.
2: Era uma vedeta da Rússia, exato.
3: Putin temeu alguma influência. Putin tem muita influência do Ocidente. Ele percebe muito bem o que é o Ocidente e a maneira como o Ocidente tem uma tendência para gerar governos que podem cair pelas opiniões públicas, podem cair democraticamente, e por isso tem medo da Ucrânia. Se calhar nós queríamos arranjar uma saída para Putin, mas na realidade a saída de Putin foi mesmo uma guerra. E é a maneira que ele tem de se manter no poder.
1: Manter no poder. Manuel Castelo Branco, esta é a altura para se intensificarem os esforços diplomáticos?
4: Bom, muito bom dia, obrigado pelo convite. Eu acho que sim, eu acho que temos assistido isso da parte da Europa. Eu acho que a própria carta de Zelensky indica um pouco nesse sentido, porque se repararmos, a única menção que afeta os Estados Unidos é essencialmente os Estados Unidos. Agora estão demasiado ocupados com o Irão, e nós temos que começar a desenvolver isto à nossa própria conta. E chama os europeus para a mesa numa altura em que os europeus começam a perceber que têm de estar presentes, não só, como diziam aí bem, no Médio Oriente, mas na Ucrânia, que é uma coisa que me tem surpreendido sempre ao longo destes 4 anos, é o taticismo dos europeus em relação a envolver-se na Ucrânia. A própria questão de sermos mediadores ou não, que agora parece estar mais bem encaminhada, tem-se proposto Angela Merkel, Mário Draghi, e os próprios russos falaram também de Gerhard Schröder, que entretanto já foi um nome mais afastado. Mas os europeus começam a assumir mais este papel de estar envolvidos nas negociações, começam a ativar mais os seus esforços diplomáticos, e eu acho que é importante. E o comandante do batalhão Azov, e creio que o chefe de gabinete de Zelensky falaram disto também, os próximos 6 meses, creio que vão ser essenciais no campo de batalha, sim, mas muito também para definir aquilo que vão ser os termos das negociações. Porque estes próximos 6 meses, até chegar o inverno e todos os esforços, tanto defensivos como ofensivos, ficarem mais parados, vão determinar aquilo que vão ser as negociações, que eu creio que se tornarão mais sérias essencialmente em 2027, porque temos este timeline de 6 meses, em que os ucranianos vão estar a forçar as linhas da frente, vão tentar não fazer recuperações grandes, massivas de território, mas localizar pontos estratégicos, como a central nuclear de Zaporizhia, por exemplo, onde vimos ataques mais uma vez hoje, que causaram grandes preocupações, mais uma vez. Mas vão tentar fazer estas recuperações estratégicas para se colocarem na mão dominante, digamos, nas negociações que virão, e para darem à própria Europa uma capacidade de se apresentar como mediadores, e apresentar a Ucrânia não como uma força que está a perder e precisa de negociações, porque senão o território é todo perdido, que é um pouco a narrativa aparentemente que Trump comprou de Putin, principalmente depois da reunião do Alasca, que essencialmente esta guerra ainda não tinha sido acabada porque a Rússia se estava a conter, e estes ataques mais indiscriminados que nós temos visto por parte da Rússia é uma coisa nova, é uma coisa que estamos a começar a ver só agora, em parte porque os russos sempre disseram nos últimos 4 anos, e é uma coisa que os bloggers falam muito e os mídias estatal falam muito, de que os russos se estão a conter. São capazes de muito mais, são capazes de fazer ataques massivos e de causar destruição massiva na Ucrânia, mas se contêm. E agora, começar a atacar indiscriminadamente alvos civis, alvos políticos, parece subverter um bocadinho a narrativa. Não? Afinal, agora eles estão-se a começar a mostrar aparentemente, mas mesmo assim não conseguem ainda produzir grandes resultados, e os mídias russos falam nisto, os bloggers falam nisto, e eu acho que Putin está a começar a perder a narrativa nesse ponto, está a começar a perder o controle daquilo que é a opinião pública internacional nos Estados Unidos, mas dentro da própria Rússia, que é uma situação muito preocupante. E a Ucrânia está a conseguir, e principalmente ao longo desta última semana, mas destes últimos 4 dias, apresentar-se de facto como a parte ativa no campo de batalha, a parte que está a conseguir fazer ganhos, e obriga inclusivamente a administração americana, nomeadamente através de Marco Rubio, a reconhecer que não, quem está a vencer neste momento no campo de batalha é a Ucrânia. Isto é dito pelo secretário de Estado americano, é uma posição nova. É verdade que Marco Rubio, dentro da administração, sempre foi o mais hawkish, o mais forçoso, vá, em relação à Rússia, mas não me parece que possa fazer uma declaração destas, que é uma tomada de posição essencialmente sem a aprovação, sim, de Donald Trump. E por isso, com a Rússia a começar a perder a narrativa, com a Ucrânia a conseguir, nomeadamente através da intensificação do esforço de drones, que está a ser muito financiado também pelos apoios europeus,
1: uhum.
4: recentemente passou finalmente o empréstimo de 90 mil milhões depois da saída de Viktor Orban, e creio que mais de 13% desse financiamento foi diretamente para drones, que tem sido o fator muito diferenciador, e tudo isto está a criar mais espaço para negociações, está a obrigar Putin a reconhecer que de facto não está a perder esta guerra porque está em contenção, está a perder esta guerra porque está a perder esta guerra, e permite aos ucranianos definir os timelines. Vimos em relação à parada militar Zelensky a conceder assim em tom sarcástico uma autorização para a realização da parada.
1: Da parada militar no dia 9 de maio, que os russos consideram o dia da vitória. Portanto, a Ucrânia está a conseguir controlar a narrativa e controlar a guerra. É isso. Muito bem. Vamos continuar a debater o tema na segunda parte do Contracorrente. Vamos fazer aqui uma pausa. Regressamos já a seguir. Até já.

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4: São agora 11 da manhã, a síntese de notícias com a edição da Carla Jorge de Carvalho.
5: E começamos pela greve do pessoal não docente. O representante dos diretores escolares afirma que a participação no protesto está a ser residual. É a expressão utilizada por Filipe Lima em declarações à Rádio Observador. O dirigente da associação que representa os diretores das escolas públicas adianta que o maior impacto se verifica no primeiro ciclo, onde hoje se realizou a prova de matemática para o quarto ano. Filipe Lima explica que os alunos que não puderam fazer hoje o exame terão a oportunidade de o fazer na próxima terça-feira. São ouvidos esta manhã no Campos de Justiça em Lisboa, os seis detidos no âmbito dos desacatos em frente à Assembleia da República no dia da greve geral. Estão indiciados pela prática do crime de resistência, coação sobre funcionário e dano. Foram detidos pela PSP depois de ter entrado em confronto já depois de ter terminado a manifestação contra a reforma laboral convocada pela CGTP. O Ministério Público arquivou o inquérito a Jorge Bacelar Gouveia mais de 7 anos depois do início da investigação. O constitucionalista e professor universitário tinha sido constituído em novembro de 2020 por suspeitas de corrupção passiva e ativa, em causa indícios de que receberia milhares de euros ou diamantes para facilitar a atribuição de doutoramentos a alunos do SPALOP. Mais de 7 anos depois da investigação, o Ministério Público optou pelo arquivamento do processo, sendo que Jorge Bacelar Gouveia nunca chegou a ser ouvido em tribunal. Na atualidade internacional, o destaque vai para a guerra na Ucrânia. Volodymyr Zelensky desafia Vladimir Putin para um encontro pessoal, de modo a pôr fim ao conflito. O presidente ucraniano escreveu uma carta aberta, dirigida ao líder russo, a pedir que escolha o caminho de saída da guerra. O porta-voz do Kremlin afirma que Putin vai ser informado em breve sobre o conteúdo da carta. Enquanto isso, o presidente dos Estados Unidos diz que vê com bons olhos este possível encontro. A ONU alerta para a deterioração das condições humanitárias em Cuba. O Escritório das Nações Unidas para a Coordenação de Assuntos Humanitários indica que a situação está a agravar-se à medida que se agrava também a crise energética. A ONU aponta ainda como fatores o endurecimento do bloqueio e das sanções dos Estados Unidos e também os recentes desastres naturais que afetaram serviços básicos do país.
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4: A segunda parte do Contracorrente, a guerra na Ucrânia entrou numa nova fase, é a pergunta que colocamos hoje. Tenente-General Marcos Urrenha, na primeira parte do Contracorrente, dizia-nos que a guerra no Irão ou o conflito no Médio Oriente poderia ajudar ou até reforçar as relações da Europa com os Estados Unidos e podia até mudar este conflito na Ucrânia. Gostava que me explicasse este pensamento. Porquê? É um pensamento também é partilhado aqui pelo Orlando Samões.
15: Vejamos, nós no último, enfim, tentar aqui identificar, mas essencialmente nos últimos sete meses, tivemos na parte mais baixa do relacionamento transatlântico, não é? Fruto, inclusivamente, naturalmente, da guerra do Médio Oriente. E essa foi o que criou aqui, por diversos motivos, e não foi, enfim, e não é de igual intensidade em todos os países do pilar europeu da NATO, mas fruto, enfim, das próprias circunstâncias práticas da utilização das bases e da guerra ter sido feita sem avisar os europeus e que, enfim, toda esta coreografia que assistimos levou a uma dificuldade no relacionamento mais séria, na minha opinião, do que talvez tenha acontecido até hoje. E estamos a caminho, aliás, né, vai começar o Mundial e vai haver a Cimeira da NATO também, quer dizer que praticamente ninguém fala, não é? Embora eu lhe atribua mais importância, até porque os turcos normalmente organizam bem estas coisas e são muito ciosos de saírem dali alguma coisa de interesse.
16: Agora isso pode significar que haver um recomeço dos combates não aconteça porque... Entre a Cimeira e a... Sobretudo eu o Campeonato que... do Mundo, não é?
15: Sim, eu acho que não vai acontecer porque o Trump não quer. Essa é a primeira grande questão, é essa, de facto. A estratégia de Trump, como sabemos, não vai por aí. E isso pode também ajudar a que o desbloqueio de algumas questões que estão presas no Médio Oriente, os países europeus da NATO, não a NATO como organização, provavelmente, mas os países europeus da NATO possam dar aqui algum contributo e, pelos vistos, há alguns predispostos a fazerem isso, porque, vamos lá ver, ninguém, a França não manda um porta-aviões para a região por obra do acaso, naturalmente, é porque está numa expectativa estratégica que possa vir a ser útil por qualquer motivo. E, portanto, isso pode ajudar... Aqui um realinhamento mínimo, aquele que for, do pilar do eixo transatlântico, possa vir a tempo de apoiar uma discussão e um estabelecimento de um sistema de segurança europeu pós-guerra na Ucrânia, que possa fazer aquilo que é fundamental para os europeus, mesmo dentro da sua autonomia estratégica, quer dizer, qualquer acordo de segurança com a Rússia tem que ser muito baseado na dissuasão. Portanto, sobre isso não há dúvida, porque nós sabemos que a Rússia, enfim, pela análise que vai sendo feita, não prescinde eventualmente de ter operações militares no futuro sobre países europeus. A única forma de parar isso...
4: Nomeadamente nos Bálticos,
15: porque só o assinar, já percebemos que só o assinar um acordo de paz ou um acordo de segurança europeu não é o suficiente para dissuadir a Rússia de atacar. Desde que ela se sinta, tenha vontade e tenha capacidade, pode voltar a fazê-lo. É preciso um elemento de dissuasão forte, que tem que ser garantido nesta fase pelos Estados Unidos. Não há alternativa a isso. Mas não seja pela questão nuclear, não é? Mas não só. Mesmo a questão, sob o ponto de vista convencional, a dissuasão convencional, como pilar fundamental de um acordo futuro de segurança na Europa com a Rússia, é fundamental que tenha os Estados Unidos. Se não tiver, a Rússia vai ter sempre a perspectiva de que tem capacidade suficiente para fazer face aos europeus. E se calhar tem, numa fase agora intermédia. E tem porquê? Porque só não terá tanto se a Ucrânia sair fortalecida desta guerra, que é outra questão fundamental, porque se a Ucrânia sair fortalecida de um processo de paz, é o principal seguro de vida da Europa. Sobre isso não tenho dúvida nenhuma, porque isto falando em ponto, sob um ponto de vista prático e sob o ponto de vista da atual e das condições da guerra, não tenho dúvida nenhuma que uma invasão da Rússia nos Bálticos não iria ter, se os Estados Unidos não participarem ou se puserem de fora, não vai ter sucesso do lado europeu. Pois já percebemos que os europeus não estão habituados nem a introduzir na sua doutrina esta guerra dos drones. Nem os têm.
4: Portanto... Quando diz não vai ter sucesso do lado europeu, quer dizer o quê?
15: Quer dizer a Rússia, a capacidade da Rússia de fazer uma ação convencional direta com a experiência que tem da guerra de drones contra uma oposição europeia que nem drones tem, não tem capacidade de drones. Não introduziu isso ainda na sua aquisição. Quer dizer, tem drones, mas é drones de reconhecimento. Agora, os drones suicidas e os drones de combate ainda não os têm e vai demorar tempo a tê-los.
4: Portanto, vai conseguir a Rússia.
15: Muito provavelmente. Eu muitas vezes conto esta história enfim, que é uma ideia de um desenvolvimento militar nos Bálticos. Os russos entram, são parados convencionalmente, estamos a partir da perspectiva que os Estados Unidos estão de fora desta guerra. Portanto, dão carta branca à Rússia que não ativarão
16: os Estados Unidos tiraram agora soldados da Letónia, da Lituânia. Quer dizer, tiraram, não sabem o que vai acontecer.
15: Não se comprometem com o artigo 5º, o que dá uma perspectiva à Rússia de alguma liberdade, não é? A possibilidade de utilizar uma arma nuclear tática sobre forças convencionais europeias, que não tem capacidade de resposta, os europeus não têm armas nucleares táticas, portanto tinham que responder escalando para armas nucleares estratégicas, e já sabemos o que é que isso ia dar, naturalmente. Portanto, a Rússia tem... E depois, mesmo num confronto de linha da frente, a Rússia está muito treinada para esta guerra de drones e antidrones, que os europeus não estão.
16: Deixa-me só acrescentar dois fatores para as pessoas terem noção do que isto pode significar. Há uma linha muito fina que separa... A Rússia está dentro dos Bálticos, está em Kaliningrado. E, portanto, há uma zona, há uma fronteira entre a Polónia e a Lituânia, que é uma linha que está de um lado de Kaliningrado como ilha e depois é a Bielorrússia, não é logo a Rússia, é a Bielorrússia ainda. E depois, aquilo é um território... aquilo é um território muito, muito pequenino, aquilo é tudo muito pequenino, estreitinho, pequenino e plano, completamente plano. A elevação, o ponto mais elevado, já agora já não sei dizer se é a Letónia ou se é a Lituânia, o ponto mais elevado de um destes países são 320 metros. Portanto, aquilo é planície. Quer dizer, o nosso Alentejo é muito mais
4: montanhoso.
16: Muito mais montanhoso do que
15: as condições bálticas. Voltando para fechar aqui esta questão, vamos lá ver. É importantíssimo que num mecanismo de segurança europeia futuro os Estados Unidos tenham lá uma assinatura também naquilo. Portanto, isso é fundamental para inibir a Rússia de lhe passar alguma coisa pela cabeça ou não dar a sensação à Rússia que os americanos estão com os dois pés de fora de uma guerra na Europa, não é? Que é a pior coisa que pode acontecer. Porque isso já, vamos lá ver, eu estou convicto que esta guerra na Ucrânia começa no dia em que Joe Biden, em dezembro de 2021, disse que não vai nenhum americano pôr os pés na Ucrânia. Foi o que Putin quis ouvir. E dois meses depois tivemos a guerra. Portanto, esses sinais são importantes para Putin, a gente já percebeu. E, portanto, isso é fundamental. E isso tem a ver com a guerra do Médio Oriente, porque é aí que se podem fazer as pazes entre... Não é na Europa, neste momento. Embora com mais apoio, eventualmente, dos Estados Unidos à Ucrânia, mas não é na Europa. E só aqui mais aqui uns segundos sobre uma questão
4: que foi falada. O que está a dizer é que a Europa tem que alinhar com os Estados Unidos numa estratégia no Médio Oriente para que os Estados Unidos possam alinhar com a Europa...
15: Mas não é só
4: Europa...
15: no interesse dos Estados Unidos, é no seu próprio interesse. Porque quem está a ser aí mais prejudicado desta... Um dos mais prejudicados são os países europeus, naturalmente. E, portanto, não haver ou há estratégia para assegurar aquilo que são os interesses europeus num conflito que não foi começado pelos europeus, que os europeus não tiveram nada a ver, mas vão ter, ao contrário de outras vezes, e muitas vezes, ou em linha com outras vezes, tiveram que ir atrás do que foi a dinâmica militar americana e tiveram que alinhar por ali, na defesa dos seus próprios interesses, porque não podem ficar de fora. Portanto, isso pode ajudar aqui a compor uma coreografia no equilíbrio de forças na Europa que seja fundamental para convencer Putin a parar a guerra, e depois para assinar um acordo, que lhe interessa também assinar um acordo de segurança, enfim, para o futuro. Eu julgo que há uma coisa também na carta de Zelensky que não está escrita, mas está escrita a tinta transparente, não é? Que é duas dicas para Putin. Uma é, comece lá a pensar como é que vai construir uma história, não é? Que isto é um sucesso. O que vai perder será um sucesso. A segunda parte disso é, pergunta a Donald Trump que ele é especialista em fazer isso. Portanto, acho que é Zelensky também lhe dá essa entender. Transformem lá a vossa posição numa vitória interna, que isso a mim não me interessa, não é? Naturalmente. E se não sabem como fazer, perguntem a Donald Trump, que Donald Trump explica-vos como é que se transforma uma derrota numa estratégia, numa vitória.
4: Numa vitória. É o tal controle da narrativa. Orlando Samões, a Europa não tem grande escolha nesta altura, não é?
17: Pois, a Europa está numa situação muito difícil. Mas até eu iria continuar aquilo que foi dito, lembrando que há uma enorme capacidade da Federação Russa em inverter alguns dos termos do debate. Há muita habilidade em dar a entender que foi a Ucrânia que provocou, através desta tentativa de se aproximar das instituições ocidentais. Que iria contra a ideia de que haveria promessas contra a chamada expansão da NATO, o alargamento, que na realidade não se processa de uma maneira também muito compreensível muitas vezes pela Federação Russa, porque estamos a falar de países livres que foram escolhendo proporcionar-se à adesão. Portanto, não há aqui uma estratégia deliberada, por muito que algumas pessoas até pudessem pensar, bom, para uma estratégia de segurança da Europa, se calhar alargar era boa ideia. Não quer dizer que não haja pessoas a pensar assim. Mas, de um modo geral, a Federação Russa não tem capacidade para perceber que os países podem livremente querer escolher as suas alianças. Muito menos a Ucrânia, porque na realidade são os tais pequenos russos, como os russos diziam no século XIX, e, portanto, veem-nos como uma parte integrante e que possivelmente iria cair muito rapidamente. Até porque, como o Biden disse, não iria proteger a Ucrânia, e de facto a Ucrânia, não fazendo parte da NATO, não estava alicerçada no mesmo tipo de acordos, e Biden diz que iria defender cada square inch do território da NATO. Por isso é que estes elos mais fracos que agora foram mencionados de Estónia e Letónia ficaram intactos, para já intactos ainda bem, mas recentemente as últimas notícias notam que a leitura por parte de Moscovo é que as rotas dos drones estão a passar por cima da Letónia, ou seja, a Letónia começa a aparecer como sendo
15: como inimigo.
17: Falada, mencionada. Nós temos de ter muito cuidado com a teoria de facto do elo mais fraco, e ali pode estar um desses elos. Também há uma minoria que russa, no fundo é russa, a leste da Letónia, mas depois a chegada a Riga, como foi dito, é muito plano, não há um
16: não,
17: metro.
16: Não é uma minoria pequena, estamos a falar de 30% da população num país e noutro.
15: 1 milhão e tal, sim, todos.
17: Sim.
15: Russófonos.
17: E para uma população.
16: Sim, são pessoas
17: milhões.
16: Que falam russo e com identidade russa e percebe-se estando lá.
15: E que mantêm ligações.
16: E que mantêm ligações, mas quer dizer, não querem ser russos porque percebem que estão na União Europeia e vivem um pouco melhor.
17: Exatamente. Não, eles são. Mas... E esse é que é o problema da Rússia. Se nós analisarmos até, por exemplo, qualquer indicador social, económico, podemos pegar em PIB per capita, por exemplo, e vermos 1990 a posição da Estónia, Letónia, Lituânia e da Ucrânia, é semelhante, e depois a evolução até aos dias de hoje, isto dá o sinal à Ucrânia, tem dado também à Bielorrússia que as coisas podiam ser diferentes fazendo parte deste grande grupo.
16: Deixa-me só dar uma coisa, eu estive recentemente nos Bálticos e houve uma coisa que achei muito interessante por revelar a mentalidade deles. Assim, nos museus, paga-se bilhete, como é habitual, em todo lado, exceto se for ucraniano. Os ucranianos nos dois países têm acesso gratuito aos museus. Não têm, quer dizer, os letões ou lituanos não têm, mas os ucranianos têm.
17: É, eles estão nesse esforço.
16: Portanto,
17: não é?
16: E há bandeiras ucranianas por todo lado, não é? E têm edifícios públicos.
15: E os ucranianos estão na disposição de ajudar, caso seja necessário, nos Bálticos, não é?
17: Porque apesar de muito diferentes, e mesmo as pessoas são em si muito diferentes, eles estão neste momento, quer a Ucrânia, quer a Estónia, a Letónia, a Lituânia, quer dizer, fazem com que a Rússia tenha o tal pouco acesso, ou menos acesso, aos tais mares de águas quentes, aos que são mais fluviais. E isto é uma guerra também é uma guerra pelos mares e pela essa dimensão estratégica. Por isso é que, até pela ideia de que tem surgido e voltado a surgir, que isto de facto estes três países, em parte, podem ser, e até eu já ouvi na nossa comunicação social pessoas a defenderem a posição, uma espécie de criações do Ocidente para evitar que a Rússia fizesse fronteira com o mar. Na realidade são povos ancestrais e têm de facto um sentimento nacional muito vincado. Zelensky, até por notar de facto este Suwalski Corridor, portanto este estreito corredor que une Kaliningrado, que está apetrechado, está muito armado pela Rússia, à Bielorrússia, tem feito estes esforços de se mostrar muito amigável perante a Bielorrússia.
16: E Kaliningrado claramente não é russo. Kaliningrado é a cidade onde nasceu Kant, não é?
17: Sim, sim. Não,
16: é uma cidade prussiana.
17: Nós até devíamos usar o termo mais polaco, não é? E os polacos têm essa dificuldade, até porque é que nós utilizamos o termo Kaliningrado e não o que eles usam. E
16: tem havido uma discussão. Que é Königsberg.
17: Por exemplo, ao alemão também poderia fazer até mais sentido, até quase do ponto de vista histórico, mas nem sequer pomos em causa essa questão. Não vamos com a Rússia voltar atrás e até toda a gente tem respeitado essa posição. Agora, Zelensky, olhando para o mapa e bem, não só tem estendido a mão e tentado fazer acordos com o Médio Oriente, com os países árabes e do Golfo, mas também com a Bielorrússia, aqui através da oposição, porque também não sabemos, e as eleições não foram assim tão livres, mas houve protestos imensos a quanto da eleição do Lukashenko, e a Tsinovskaya, portanto, a líder da oposição, esteve agora com ele, deu esta imagem de muita força. Em relação, só uma nota em relação a esta... Uma coisa que nos tem feito discutir imenso e às vezes com alguma tensão, a posição da Federação Russa ao longo desta guerra é a possibilidade de estar isolada ou não. Então a Rússia está no meio de amigos ou não? Eu agora, quando houve este ataque a São Petersburgo, toda a gente falou no Fórum Económico e a maneira como a Rússia está ali em volta de 130 países e, portanto, este CPF, que é chamado este Fórum Económico, é um grande sucesso.
4: Uma espécie de Davos russo, não é?
17: Um Davos russo, milhares de pessoas. Nunca ninguém conta os países que vão a Davos. Mas olhando para os presidentes, são dois. É o Uzbequistão e a Tanzânia. E depois até mesmo da China é um vice-presidente, depois nós vamos por aí abaixo até chegarmos, quer dizer, do ponto de vista geral, temos alguns empresários, muitos deles dependentes também destas indústrias extrativas, porque mesmo a Rússia está com alguns problemas, não só de financiamento, mas de atualização tecnológica, mesmo das suas empresas principais, porque é muito fácil vender estes componentes petrolíferos, porque todo o mundo precisa deles, mas eles requerem alguma transformação ou passarem a ser líquidos e etc. E estas empresas precisam de muitas componentes, no fundo, vindas do mundo ocidental. Há aqui um esforço imenso do Putin, que depois acabou por, enfim, falar na mesma da guerra e até com algum sarcasmo, se repararem, falar que isto do Oryshnik ainda não foi bem usado, isto era apenas um teste. Porquê? Porque o que conta é a precisão. E há pouco estávamos a falar nisto, a maneira como a guerra...
15: Eu também não tenho dúvida que isso é verdade.
17: Ah, pois
15: a utilização do míssil foi essencialmente uma questão de teste.
17: Pois, teste que não conseguiram fazer.
15: Da velocidade e da trajetória terminal das seis cabeças autónomas que tem o míssil. Como é que elas voam com um peso de uma carga convencional.
17: Ou seja, isto é um mundo tão dedicado à indústria de guerra, à precisão do combate, não, à força...
16: Mas há aqui umas coisas que é assim, apesar de tudo, a Europa continua a não... Enfim, independentemente daquilo que o Sr. Jornal disse há pouco, não tem sequer drones ou não tem capacidade nuclear tática. Nós agora que... E esta semana também houve boas notícias nessa frente. Agora que a Hungria desapareceu com um problema para evitar... sanções e medidas contra a Rússia surgem, percebe-se que depois, à sombra da Hungria, havia muitos outros países com outros interesses. Por exemplo, a Irlanda tem uma fábrica, uma empresa, que produz o alumínio, que é fundamental para todos estes armamentos. Portanto, a Rússia não consegue produzir esta quantidade de mísseis e esta quantidade de drones. Enfim, não é a única fornecedora de alumínio, mas é um fornecedor importante. São 85% daquela fábrica, vai tudo para a Rússia. Mas o primeiro-ministro da Irlanda diz não podemos aplicar sanções que também fazem mal a nós. Quer dizer...
15: Isso só se detectou pelo número de vistos exagerados.
16: Exatamente.
15: Que se começou a perceber que havia vistos russos na Irlanda, não é?
16: Irlanda,
15: é que isto
16: veio
15: assim, então, quer dizer, 50 eles, mil vistos por
16: obviamente
15: ano.
16: Que eles estavam a ver, não é? O que estava a passar. Os irlandeses estavam a ver o que estava a passar. Uhum. Mas como é a economia irlandesa, como há um interesse local, aquilo nem sequer é Dublin, fica ali mais para sul. Portanto, há esta hipocrisia, no fundo, não é?
17: Mas também demonstra que a economia é muito complexa e há a chamada divisão do trabalho, não é? E a especialização. Portanto, é natural que os países comprem todos uns dos outros, é natural que muitos países e muitos empresários tenham que ir até São Petersburgo porque também querem vender os seus produtos. Até aqui isso não significa que seja uma representação de países formais e com isso haja um apoio.
16: Também lá estão americanos, não é? Aparentemente escondidos da imprensa, não queria
17: falar. E da América, bom, até foi de facto uma pessoa das Associação das Artes, e isso de facto dá assim um cariz um pouco mais representativo, mas de um modo geral, até tivemos bloggers assim muito especulativos e a presença também de pessoas daquele partido, que está-se a tornar, é o segundo maior partido.

0: não apoiar a Rússia, mas perceber que pode ser autoflagelador, sancionar em demasia. Também precisamos das energias, em parte do mundo ocidental continua a comprar essas energias à Rússia. Essa sensibilidade económica também temos que ter, até para nos rearmarmos e para sermos mais fortes, para que não haja estes elos mais fracos da Estónia e da Letónia, ou até do outro lado, se calhar, de Portugal. Precisamos de energias baratas. Deixe. E por isso é que muitas vezes as sanções têm esta ambiguidade. Por um lado, uma vez colocadas, dão um sinal importante e têm sido afinadas. Houve aqueles, já estamos na 19ª, portanto passar para a 20ª.
1: Só que podem provocar o chamado efeito ricochete.
0: É, mas tem um efeito ricochete. Por outro lado, retirar as sanções também dá a ideia, aí sim, que há uma espécie de aprovação política daquilo que está a ser feito. Por isso, com as sanções é sempre muito complicado. Recentemente Zelensky utilizou uma frase muito interessante, porque como ele de facto ataca as mais, portanto, as refinarias, esta indústria petrolífera, os terminais de petróleo, ele diz que a sua capacidade de drones é, portanto, uma espécie de sanções de longa distância.
2: Ele chama-lhe sanções.
0: É uma maneira muito interessante de pôr a coisa e muito airosa que Zelensky tem e que nos deixa aqui com mais este aspecto para considerar. Enfim, no limite, a economia é importante, mas também já vimos que, em parte, não ganha guerras, porque podemos ir continuando a tentar apertar.
2: Aliás, acho que há um retorno da política à cena internacional, ultrapassando a economia. Hoje a economia está mais subordinada a aspectos políticos do que teve durante o período da globalização, não é? Portanto, pouco mandava a política.
0: E, de facto, entorpecer e dificultar a economia é difícil. Há sempre muitas válvulas de escape. Nós não conseguimos controlar totalmente. O Irão tem visto isso, não é? Podemos tentar bloquear os Estreito de Hormuz e a economia, e ainda assim há uma certa resiliência. É muito difícil modificar até governos por essa via. É muito difícil atuar economicamente. Há muitas inevitabilidades, há muitas formas de reequilíbrio que faz com que seja muito difícil guiar. Há pouco estávamos a falar também até questões da linha da frente. Também pela linha da frente e pelo este andar de um lado para o outro. E nós temos sempre a leitura de que não, os russos estão a conquistar um bocadinho mais, ou os ucranianos um bocadinho mais. A dimensão política é fundamental, as pessoas vão ter que se identificar consigo próprias politicamente e também ter outros valores. Porque estarmos numa guerra cada vez mais autonomizada, com tanta inteligência artificial, mas que pode falhar alvos, há uma certa desumanização. Nós vamos voltar a conseguir alguma paz, que está a ser cada vez mais difícil, voltando também aos valores de alguma humanização.
1: Sim.
0: Sem esquecer que o mundo ocidental é muito importante para esses valores e peçam... E para essa humanização.
2: O santuário está aí, não há hipótese. Pelos vistos, todos os outros
0: são muito piores.
2: Não ligam a isso.
1: Manuel Castelo Branco, como é que se pode apertar o cerco com uma Rússia que, enfim, é imaginativa na procura de parceiros, que se tem reinventado nos últimos 4 anos de mil e uma maneiras? E se tem aguentado, este esforço de guerra deste fevereiro de 2022?
3: Sim, é muito difícil. Nós vemos, essencialmente, desde o início da guerra, desde 2022, 2023, pessoas a dizer que a economia russa está à beira do colapso e depois acaba por nunca acontecer. Lá está, vivemos na era da globalização, todas as economias estão muito interdependentes. É muito difícil infligir danos numa economia sem que haja o efeito boomerang e que também cause danos à nossa economia. Mas a verdade é que, apesar de tudo, há outro problema ainda, que é todas estas sanções que foram postas à Rússia fizeram com que crescesse uma economia paralela muito, muito grande dentro da Rússia e corredores que vão dar à Rússia, que agora são muito difíceis de desmontar. E eu acho que isso é um dos grandes problemas que Putin tem. Nós ouvimos muitas vezes...
2: É esse o retorno dos soldados.
3: Exatamente, era isso que eu ia dizer a seguir. É que ouve-se muitas vezes esta questão de a guerra começou porque foi uma escolha de Putin e é de facto, e agora para acabar é uma escolha de Putin também, mas eu não estou tão certo que seja assim tão simples que seja uma escolha de Putin, mesmo que Putin queira efetivamente acabar com a guerra. Há depois a questão de perceber como é que isto se repercute economicamente, como é que a economia russa se vai reestruturar depois de estar tão orientada para a produção militar, como é que se vai reestruturar para voltar à base civil, porque nós vemos a inflação a disparar, o Banco Central a ter que subir juros, mas depois a conceder empréstimos mais favoráveis a indústrias ligadas ao esforço militar, que é basicamente o único investimento e o único empreendedorismo rentável na Rússia hoje em dia. Se de repente deixa de haver essa procura tão, tão significativa para as linhas da frente, bom, toda a economia vai ter que ser reestruturada. Há muitas pessoas, presumivelmente, que vão para o desemprego, e depois os retornados das linhas da frente, os veteranos, vão arranjar emprego, vão

0: repente ter que baixar muito os seus rendimentos porque estão a receber bónus muito significativos e salários muito significativos nas linhas de frente, que é essencialmente o modo de recrutamento.
1: E o regresso desse tipo de soldados é...
2: A experiência da Chechênia
1: é muito complicada.
2: Não conseguiram
1: da Chechênia,
2: acomodar essa gente
1: e,
2: dentro
1: e,
2: da sociedade.
1: E o volume não tem comparação com estes, não é? Não, e remete-nos para o que aconteceu a seguir à Primeira Guerra Mundial em vários países, quando de repente aquela massa enorme de soldados regressaram a casa. O caso mais dramático é a Alemanha, mas a Rússia não é uma situação também fácil.
0: Sim, é sempre muito estabilizador. Depois da guerra do Afeganistão, o retorno dos soldados russos nos anos 90, vimos uma subida na criminalidade muito significativa que os sociólogos atribuem a esmagadora maioria às...
2: Aliás, não sei se sabem, os russos, quando foi a guerra da Síria, eu estava na República Centro-Africana e eu percebi-me disso, que ali na fronteira com o Sudão, eles tinham uma zona de espera de 6 meses antes de regressarem à Rússia. Ficavam ali a acalmar, vinham da Síria, estavam ali 6 meses e só depois é que regressavam à Rússia.
3: Caramba!
0: Mas é isso, isso.
2: Entretanto, iam chateando também os centro-africanos, mas pronto. Através da Wagner, não é? Que era muito da Wagner era recrutado ali nesse universo de russos que estava ali em stand-by, que vinha da Síria.
0: Vai ser um problema muito grande para os russos e por isso a questão das negociações também vai ter sempre que ter isto em mente, mas em relação também aos veteranos e aos retornados do lado ucraniano, em princípio vai ser um grande problema, porque se é possível uma grande estabilização social na Rússia, é a mesma coisa em relação à Ucrânia. Uhum. E por isso também é importante que a União Europeia comece com esforços significativos de integrar a Ucrânia e de conceder apoio económico, porque muito rapidamente, e falámos há pouco do pós-Primeira Guerra Mundial, muito rapidamente estas populações se viram contra os governantes, viram contra os governos, se percebem que não estão a ser apoiados. Mas esse apoio, portanto, uma Ucrânia que está industrialmente muito destruída, sem ser a parte dos esforços militares e que tem muitos danos de infraestrutura, esse apoio vai ter que vir da União Europeia necessariamente. Se isso passa por uma integração direta na infraestrutura europeia, na União Europeia, creio que não, é muito difícil e a própria Ucrânia não cumpre com os requisitos e só... essencialmente nos próximos 10 anos é que há sequer uma possibilidade disso. Mas há outras formas, e tem-se falado cada vez mais, Andreas Kubilius falou sobre isso, e o chanceler alemão também tem vindo a referir bastante isso, da questão das integrações faseadas e de conceder alguns apoios, algumas prerrogativas para países sem os integrar diretamente. Creio que, inclusive, o presidente sérvio Vucic e Edi Rama, que é o presidente da Albânia, fizeram um artigo de opinião em conjunto a pedir à União Europeia, de facto, este modo de integração faseada. Isso vai ter que ser necessário, creio eu, também para a Ucrânia, para garantir que não há esta destabilização social total, que pode pôr em causa, inclusivamente, a própria soberania ucraniana, porque se a Ucrânia não perde a sua soberania nas linhas da frente e depois há efetivamente este processo de negociações e eventualmente uma paz, é preciso também garantir que a Rússia não se consegue interferir nos assuntos internos ucranianos e aproveitar do caos social que pode vir daí e subverter por dentro
2: e está preparada para isso.
0: Sim. Claro, é uma especialidade do Kremlin.
1: É interessante ver o que está a passar nos órgãos de informação russo, que está a ser publicado. Por exemplo, já há textos que dizem esqueçam, a Ucrânia nunca vai voltar a ser russa porque o trauma desta guerra é demasiado grande. Quer dizer, se aquilo ser um país já dividido, já com uma fase, digamos, com uma parte oriental, onde a própria presença de uma comunidade russófona era muito grande e tinha havido muita imigração recente, quando digo recente, é século XX, para as regiões industriais, do Donbass sobretudo, e mineiras, na parte ocidental, até pura parte ocidental da Ucrânia, ter até uma religião diferente, uma tradição religiosa diferente, ter maior ligação à Polónia. Por exemplo, Lviv foi polaca até a Segunda Guerra Mundial, portanto, sim, era uma zona daquelas fronteiras católica. Portanto, há ali uma razão diferente. Agora, toda a Polónia, toda a Ucrânia, quero dizer, se tornou, pelo trauma de uma guerra que castigou sobretudo civis, muito anti-russa. Há quem diga, essa ideia de vamos matar o Zelensky, né, com uma agenda que até parece, o Zelensky quer falar comigo, venha ter comigo a Moscovo, como terá sido a primeira resposta de Putin à carta. E eles dizem, mas nós matamos o Zelensky, acontece o que aconteceu no Irão, vão para lá outros ainda mais novos e mais radicais. E há um texto, e depois há textos que são publicados e despublicados. Por exemplo, há um jornal, que é um jornal pró Moscovo, é o Moskovsky Consolometes, acho assim que se diz, que publicou um artigo muito interessante sobre duas guerras que a Rússia não venceu. Numa perdeu claramente, a outra foi assim, quer dizer, perdeu, mas também não foi uma derrota humilhante. A primeira guerra da Crimeia, em meados do século XIX, uhum. em que houve assim, foi uma derrota russa, mas não foi uma coisa... E perderam as batalhas, mas no fim também não, tiveram que sair do que tinham ocupado. E depois, uma que foi uma humilhação completa, que foi a guerra com o Japão em 1905. E o artigo era a dizer, essas guerras foram derrotas, mas no fim o país ficou melhor, houve reformas democráticas e o povo ficou mais contente. E esse artigo teve publicado umas horas e depois foi despublicado.
2: Dava uma perspectiva positiva para o
1: Dava uma perspectiva positiva ao fim da guerra.
3: Na carta aberta, o Zelensky implica esse raciocínio. Dá a entender quando a Rússia se cansa, ou seja, quando perde, quando não consegue, a mudança no sentido político chega.
1: Sim, quer dizer, se
2: mas
1: seguir...
2: Mas derrotas sem mudança de liderança política. Atenção sim. na história da Rússia recente. Mantendo-se as lideranças, que às vezes é uma coisa que nós temos na cabeça, é dizer, pá, aquilo colapsa. Pode não colapsar numa situação de derrota.
1: No caso da guerra de 1905, apesar de tudo, houve uma revolução, houve reformas democráticas que depois vieram todas patadas outra vez.
2: Sim, algumas levaram a mudanças.
1: Levaram. A guerra da Crimeia, a seguir veio o Alexandre II, e o Alexandre II é talvez o último czar reformista a sério, não é? Depois aquilo também não teve muito sucesso, mas apesar de tudo acabou com a servidão.
2: Com Cuba também. Também com o Khrushchev com a crise dos
1: com Cuba. Cuba. Sim, mas Cuba ele conseguiu uma... havia a parte não... não e depois foi mandado embora.
3: O Alexandre II é o que negocia o Alasca, creio eu.
1: Sim,
3: ou seja...
1: mas o Alexandre II basicamente o que ele faz é libertar os... acabar com o regime medieval absoluto da servidão. Da servidão. Quer dizer, apesar de tudo, aquilo não mudou tudo. Uhum. Continua a ser um regime agrícola muito, muito antigo, mas é o, a seguir que vem a seguir, os que vem a seguir, Alexandre II é assassinado. Morre em São Petersburgo num atentado anarquista. É assassinado. E depois vem czares que são... É sucedido por um czar duríssimo e depois pelo Nicolau.
4: Muito bem. Temos em linha o Nuno Amaral Jerónimo, é professor na Universidade da Beira Interior. Temos contato com o Nuno e com o testemunho do Nuno ao longo dos últimos 4 anos, sempre que falamos da guerra na Ucrânia.
1: Até porque o Nuno é casado com uma ucraniana.
4: Até porque o Nuno Amaral Jerónimo é casado com uma ucraniana e, portanto, socorro-me desse facto para perguntar ao Nuno Amaral Jerónimo como é que a Ucrânia recebeu esta missiva de Zelensky dirigida a Vladimir Putin. Bom dia, Nuno.
5: Olá, bom dia. Essa carta é um bocadinho... É um bocadinho de relações públicas mais, não é? É porque ela é aberta. Ela é mais uma mensagem ao mundo do que propriamente ao Kremlin. Uhum. O Kremlin sabe bem aquilo que lá está escrito e há ali um conjunto que vocês já têm estado a falar em estúdio, algumas mensagens que o Zelensky passa, mas obviamente que aquilo é para o mundo ler e no fundo para dar a ideia e reforçar a ideia que tem que o governo ucraniano tem tentado passar de que nós continuamos disponíveis para negociar, vocês é que não e nem foi preciso esperar muito tempo, não é? Durante a noite voltou a haver ataques a Odessa, a Zaporizhia, a Kherson e Kiev, claro. O embaixador da Rússia no Reino Unido, o Andrei Kalin, também já disse que não podem perder esta guerra e que a Ucrânia, se quiser acabar com a guerra, é fácil, é só sair dos territórios russos. O que ele chama de territórios russos são os oblastes de Luhansk, Donetsk, Zaporizhia e Kherson, que na verdade são ucranianos, mas que agora a Rússia considera deles, e portanto a resposta da Rússia é sim, sim, nós acabamos com isto rapidamente, é só vocês saírem do território que nós achamos que é nosso. E portanto, continua a ser a lógica de cada um da Rússia a ter uma posição maximalista, e portanto essa carta é vista sempre com esse grão de sal, não é? E a propósito, o Vladimir Putin ontem, um dos convidados, não me lembro qual, e peço desculpa por isso, mas falou que a Rússia até pode estar na disposição de aceitar uma intermediação europeia. Não foi isso que disse ontem o Putin, disse claramente que rejeitava qualquer possibilidade de intermediação europeia. E depois, como diz o José Manuel Fernandes, é importante, às vezes é mais importante, por muito que se olhe para a Ucrânia, não é? Como a Rússia é que começou, é que provocou esta invasão, é que invadiu a Ucrânia, é preciso ir olhando para aquilo que eles dizem. E nesse fórum internacional, nesse fórum económico lá em São Petersburgo, logo no primeiro dia, talvez houve uma comunicação muito importante do Alexander Dugin, o famoso filósofo que inspira Putin de alguma forma, e do Konstantin Malofev, que é dono de uma espécie de conglomerado mediático chamado Tsargrad, que é uma plataforma de propaganda para o Kremlin. Depois isso só para contextualizar. E eles apresentaram nesse fórum aquilo que é uma visão, dois cenários do futuro, os cenários positivos e os cenários negativos. Os cenários positivos, quer o Konstantin Malofev, quer o Alexander Dugin, nunca diriam nada sem a aprovação do Kremlin. Ou seja, o cenário positivo há 10 anos, para 2036, é a anexação de Kiev, a anexação de Odessa, a anexação de Kharkiv, é o colapso da União Europeia. Isto é preciso que a União Europeia perceba que isto está nos objetivos. A própria crise dos Estados Unidos da América, não é? E, portanto, essa ideia que também é por isso que alguns congressistas americanos tomam as atitudes que tomam, é por perceberem que a Rússia não continua a dizer internamente. Basta ver aqueles programas de propaganda com aqueles políticos que vão regularmente à televisão, onde eles continuam a dizer, muitas vezes aplaudem as atitudes de Donald Trump porque parecem beneficiar a Rússia, mas a lógica é sempre que os Estados Unidos são o nosso inimigo, não é? Isso está. E para 2050, essa visão positiva é mesmo a integração total daquilo que eles chamam os povos russos, que será a Rússia, a Bielorrússia e a Ucrânia. Essa linguagem, pode dizer, não é o Kremlin que diz isso, não é? Nós percebemos que isso é um objetivo de longo prazo que continua a estar em quem manda no Kremlin. E voltando à sua pergunta, como é que os ucranianos veem isto? Sempre com esta distância, não é? E portanto percebe-se que as intenções internas, e ontem o Kirill Budanov deu uma conferência de imprensa, disse que o Zelensky tinha encarregado a ele e aos homens dele para de terminar a fase quente da guerra até ao inverno, e percebe-se porquê, não é? E o Budanov, que é um otimista inveterado, disse que acha que isso é realista. E, portanto, essa intenção continua a estar, e percebe-se porque até ao fim do inverno, não é? Porque o inverno deste ano foi muito difícil e, portanto, a intenção é parar, não volte a haver um inverno tão difícil como esse, mas depois isso, para já, parece-me esbarrar naquilo que são as intenções russas, continuam a ser maximalistas, e por isso esta carta é de boas intenções, e por isso é que eu acho que é mais uma coisa de relações públicas do que propriamente uma... Eu não digo que a intenção não esteja lá, estou a dizer, não me parece que depois tenha consequência, não é? Mesmo a resposta, o Zelensky publicou isto no antigo Twitter, não é? Toda a gente pode ler isto. Uhum. E a resposta do Peskov é: nós vamos mostrar isto ao Sr. Putin. Quer dizer, não é a mesma ideia de não, ele ainda não sabe, nós vamos lhe mostrar. Essa resposta fria, não é? Mostra que não.
1: E diga uma coisa: na Ucrânia, a hipótese de um congelamento da linha da frente, que na prática representaria abdicar de uma parte do território, é algo que já começa, pode ser considerado consensual? Ou ainda levanta muitos, enfim, a revolta é natural que revolte, que levante, mas é visto como sendo um cenário possível. Um cenário à Coreia, por exemplo, a divisão em dois.
5: Sim, bem, possível e aceitável, até aqui são duas coisas diferentes, não é? Porque possível poderá ser sempre, não é? Mas aceitável, como sabe, eu recorro muitas vezes ao Instituto Internacional de Sociologia de Kiev, para fazer essa leitura. E a última sondagem que foi feita, a última é de abril, à volta de 60% dos inquiridos continuam a dizer que isso é inaceitável. E a lógica é sempre a mesma. Nós já falámos aqui disso algumas vezes, que é...
1: Precisamente a saber se tinha havido evolução, não é?
5: Não, não. Continua ali na linha dos 60% de, que acham que isso é inaceitável. 30% é mais ou menos 60% inaceitável, 30% aceitável, depois 10% que não respondem. O discurso, quer oficial, mas também o não oficial, ou seja, as pessoas que eu, pelo menos as que eu conheço, que consideram que isso é inaceitável, a lógica é sempre, nós não podemos deixar à sorte, a lógica é, isso não é bem paz, porque as pessoas que vivem nos territórios ocupados pela Rússia vivem torturadas, perseguidas, e portanto, vou-lhe dar um caso muito pessoal, no sentido de ser uma pessoa específica, uma amiga minha que é professora numa universidade do oeste da Ucrânia, mas que os dois irmãos estavam na zona de Kiev na altura, um por ser padre ortodoxo e o outro até por ser militar. Andavam na zona de Kiev por quando na altura precisa da invasão e ficaram em territórios ocupados. Um acabou por morrer, o militar acabou por morrer, e o padre ortodoxo foi torturado, violado, espancado, e portanto, estas pessoas que têm estas experiências mais pessoais, não é? Têm a noção muito mais consciente do que é continuar a viver sob a ocupação, e portanto, no fundo é como o abdicar, a ideia é essa, é permitir essa negociação, ou aceitar a ocupação russa, no fundo é abdicar de defender essas pessoas, porque se vir na carta do Zelensky, nessa carta aberta, uma das coisas que ele refere é, pelo menos, ok, se houver o congelamento, então as pessoas que estão presas, as pessoas que estão nos territórios, as crianças raptadas, têm que voltar ao território da Ucrânia. Não é? Isso é muito, muito relevante.
1: Sim, e a indicação que relativamente, por exemplo, às crianças, a Rússia está não apenas a reincidir, como a reforçar os mecanismos. Exatamente. Para controlar e indoctrinar as crianças, não é?
5: Sim, sim. Não, foi numa entrevista aquela senhora que até tem um título muito engraçado, que é da uma espécie de protetora dos direitos humanos das crianças. Tem esse,
1: sim, sim,
5: na Rússia.
1: Sim.
5: Ela própria confessou numa entrevista que tinha adotado crianças ucranianas e, portanto, raptadas, não é? É mais uma chaga muito difícil, e sim, é a indoctrinação, que vão para campos que... Mas mesmo os que não são raptados para território russo, que é mesmo russo, não é? Os que ficam nas zonas ocupadas, há relatos de crianças que... Outro dia foi um adolescente que foi preso por estar a cantar uma canção folk ucraniana, coisa do género. Portanto, esses relatos vão deixando também aquilo que nós já falamos aqui algumas vezes, que a ideia de que os russos têm... Eles chamam isso o genocídio cultural, não é?
4: Uhum.
5: A ideia é acabar com alguma ideia e também reforçar aquela narrativa de que isto não é tudo igual. Continuam-me a perguntar muitas vezes, o ucraniano e o russo são línguas iguais, ou o ucraniano é quase um dialeto
4: da
5: russo. Uhum. quando até essas comparações são difíceis, não é? Mas para ter uma ideia, os linguistas fazem uma aproximação: o ucraniano é parecido com o russo, mais ou menos como o português é parecido com o francês. Para ter uma ideia do que é ainda a distância linguística, pelo menos, e cultural, porque a Ucrânia tem uma história própria, até anterior à própria Rússia, à própria Moscóvia.
4: E sabemos como a Rússia tem feito todos os esforços para acabar com essa memória coletiva, não é? Na Ucrânia.
5: Na Ucrânia, e pior ainda, já falaram nisso, é um caso que parece que nós nos vamos esquecendo, mas que é a Bielorrússia, a russificação da Bielorrússia. O bielorrusso nem sequer já é permitido em... Há professores universitários que foram despedidos por dar aulas em bielorrusso, e portanto essa A Bielorrússia é um caso mais agressivo por causa das relações que ainda mantém, não é? Uhum. E portanto eles têm feito esse esforço. E nas várias repúblicas da Federação Russa, que não são russas etnicamente, esse esforço também tem sido bastante grande. Aliás, é por isso que, por exemplo, o Kasparov, o anticampeão de xadrez, que agora é um ativista político, ele diz que a única solução para a Rússia é a vitória da Ucrânia, a vitória total da Ucrânia, é a única solução.
1: É um artigo no Wall Street Journal.
5: E mais, ele também defende, não só isso, a vitória total da Ucrânia é a única solução possível, como ainda por cima defende que a única solução para a Rússia é o seu desmantelamento e a independência das repúblicas étnicas, não é? Ele tem essa posição interessante.
4: Cortar o mal pela raiz, digamos assim.
2: É a descolonização
4: da Rússia.
5: No fundo, é um processo de descolonização. É isso mesmo.
2: A Rússia é o único império que não descolonizou até hoje.
4: Nuno Amaral Jerónimo, muito obrigado por ser juntado a nós. Agradeço, Nuno Amaral Jerónimo. Bom fim de semana também, aproveitando desde já pelo facto de ser sexta-feira. Temos tempo para uma ronda final. Manuel Castelo Branco, pegando numa ideia que deixou há pouco, dizia que a resolução para este conflito só iria acontecer lá para 2027. Porquê?
0: Bom, eu acho... É assim, se eu tivesse a certeza, quer dizer que estaria envolvido nas negociações, teria um cargo mais importante do que tenho, na verdade. Mas parece-me que é um timeline razoável, até porque temos que olhar para aquilo que são os atores essenciais, não só no conflito, mas também no esforço diplomático. E os Estados Unidos, quer queiram estar mais envolvidos, quer queiram estar mais distanciados do conflito, vão ter que representar aqui uma parte importante. E Donald Trump tem um calendário muito apertado, porque está agora no esforço de guerra no Irão. Ele fala num potencial acordo de paz, ou num entendimento que depois poderá levar a um acordo de paz, no fim de semana, mas bom, já ouvimos isto essencialmente há 2 meses. E depois, ou seja, tem que resolver esta questão do Irão, que ainda deverá demorar algum tempo, e depois tem as intercalares a começar logo a seguir ao verão. E não me parece que o Partido Republicano, por muito que siga aquilo que são os impulsos políticos de Trump e por muito que confie na visão política de Trump, não parece que o Partido Republicano esteja muito disposto a entregar a narrativa toda interna das eleições intercalares do Partido Democrata e deixar que o presidente, que é a pessoa que tem o poder de controlar a narrativa internamente nos Estados Unidos, se foque apenas em questões de política externa. Parece-me que depois desta questão do Irão, Trump vai ser forçado a ter, digamos, ficar nos Estados Unidos um pouco, que é uma coisa que ele aparentemente não gosta muito de fazer, principalmente neste segundo mandato, mas terá que se focar mais na política interna. E por isso, as negociações a sério na Ucrânia, que podem levar a uma paz mais duradoura, que podem levar a acordos mais substanciais, parece-me que vai ficar relegado um pouco para depois disso.
4: Depois das midterms.
0: Sim, não há espaço no calendário para apertar estas coisas todas. E foram também os 6 meses que já foram referidos por membros dentro do exército ucraniano, que é o que eles acham que precisam para ter ganhos substanciais e definitivos no campo de batalha, e por isso as coisas parecem alinhar-se para o final de 2026 ou início de 2027 haver as tais negociações mais substanciais.
4: General Marcos Serrano, o que é que pode acontecer nos próximos meses do ponto de vista militar no terreno?
2: Eu julgo que há aqui uma questão que tem que ser abordada, que tem a ver com isto das capacidades da Ucrânia nos ataques de precisão de longo alcance. E isto é uma questão que influencia a Rússia. Porquê?
4: Porque vão intensificar-se, na sua perspectiva?
2: Vão intensificar-se, e a Ucrânia vai responder na mesma moeda à Rússia sobre o ataque a infraestruturas, não já de petróleo, mas infraestruturas de produção de energia e de aquecimento em Moscou e em São Petersburgo.
4: Portanto, afetando a população civil.
2: Ah, pois. Isso tem um risco gravíssimo, que se chama escalada. Não é? Até que ponto a Rússia, sendo confrontada com isso, isto tem a ver com, vamos lá ver, os processos agora cognitivos, para pensar o que é um cenário que vai ser criado, pode levar a uma escalada. Atenção.
1: Estas estruturas de calor, digamos, de aquecimento
2: no
1: inverno,
2: são
1: do tempo da União Soviética, são super centralizadas.
2: E são distribuição, exatamente.
1: E há uma coisa que, né, em Moscou ou São Petersburgo...
2: O que nem se sabe modificar isso, não é?
1: É brutal, o frio de inverno é uma coisa...
2: Portanto, isso pode levar a uma perspectiva, até da parte de quem está de fora dos, enfim, não é dos mediadores, mas dos facilitadores desta questão, de tentar convencer a Rússia que era bom para todos, se calhar, iniciar um processo de cessar-fogo e negocial antes de entrar no inverno. Porque o entrar no inverno, e se a Ucrânia for tentada a fazer isso, que provavelmente será, se a Rússia fizer a mesma coisa de atacar as infraestruturas energéticas, vai criar um problema dentro da Rússia que pode levar Vladimir Putin a escalar a guerra. E o escalar a guerra, a gente nunca sabe exatamente o que é que pode acontecer.
1: Acima dos mísseis, o que é que ele pode fazer mais? Só se for as armas nucleares táticas. Mas as armas nucleares táticas...
2: Ele incluiu-os na doutrina, não é? Isso é sempre.
1: Sim, mas no terreno de batalha não tem muita... Sobretudo com a dispersão da frente, nem sequer tem grande efeito, não é?
2: Sim, mas
1: quer dizer,
2: pode,
1: tem um efeito psicológico horrível.
2: Exato,
1: mas,
2: pode
1: a não ser que sejam usadas contra cidades. Não...
2: Pode ser levado a utilizar, mesmo que não sejam armas nucleares táticas, mísseis de natureza estratégica com capacidade convencional de centenas de toneladas de explosivo, não é? Isso pode.
4: Ou seja, criar uma demonstração de força.
2: Exatamente. Em vez de ser Orestniks, pode ser Orestniks e Sarmats, não é? Que são mísseis intercontinentais, mas que têm uma capacidade não só nuclear, mas convencional também, que têm as ogivas e podem produzir destruição. E portanto, eu julgo que é aqui desta discussão, e é uma discussão interna de cada um dos países, relativamente a um cenário de escalada. E por isso é que eu acho que Zelensky apontou para os 6 meses como o sendo bom para todos.
4: Bom para todos. Orlando Samões, o que é que pode acontecer até lá, até ao fim do prazo de 6 meses?
3: Isto que estávamos aqui a dizer é a Rússia a tentar incitar o medo, mas os ucranianos às vezes parece que não sentem assim tanto medo e que continuam dispostos a lutar. Zelensky vai dizendo, negociação, bom, normalmente acontecia em cessar-fogo, quer muito, muito cessar-fogo. É claro que a leitura russa dos acontecimentos é que isso ajudaria a Ucrânia a reorganizar. O que é que me parece que vai acontecer? É esta suposta disponibilidade para negociar de Putin, que ele está sempre a mostrar-se como se estivesse muito disponível, mas depois põe lá o mas, não é? O mas é nos termos dele, é no fundo com o intuito de ter uma vitória total sobre a Ucrânia.
4: Ou então, como dizia aqui o Nuno Amaral Jerónimo, não é? Mostra alguma disponibilidade de dia e depois lança ataques de noite.
3: É sempre muito nas palavras, são muito bem escolhidas. Ele tem, de facto, uma arte de negociação. Ele e o Lavrov, eles sabem estar e ter uma postura que vão convencendo muita gente, até no mundo ocidental, em como há aqui uma intenção benevolente de tudo isto. Recentemente, Trump disse, eu creio que não foi inteligência artificial, qualquer coisa como cessar fogo, lá no Médio Oriente é o que nós estamos a ter. É quando as pessoas disparam umas contra as outras com mais moderação. É uma expressão muito boa para mostrar a confusão em que nós estamos. Nós não estamos nem bem em negociação, nem bem em cessar fogo. Os ataques continuam.
2: É grey zone.
3: É uma grey zone, quer para um lado, quer para o outro.
1: Os ataques, podemos considerar os ataques às refinarias, que são, apesar de tudo, dirigidos. Os ataques dos últimos dias a cidades ucranianas são brutais. Estamos a falar dos maiores de sempre. Uhum. Portanto, não há nada que se aproxime de um cenário de cessar fogo, não é?
3: Pois, não, mas quer dizer, é isto de, mesmo que quando se consegue, e houve aquela altura durante o dia do 9 de maio que houvesse a impressão, mas na linha da frente continuava de facto a haver alguns ataques, ou seja, nem quando se tenta acalmar consegue-se acalmar. Mas a mim parece-me assim, como temos dito, estes 3 últimos dias foram brutais, não me parece que haja, a não ser nas palavras, essa vontade de Putin de negociar efetivamente. E nós temos que ver as coisas, não é, com essa distância e nessa perspectiva. Isto vai continuar, infelizmente para todos nós, e talvez fosse bom, de facto, maior envolvimento dos Estados Unidos, que os Estados Unidos não tivessem tão absorvidos na questão do Irão, e para isso temos que ter os europeus também um pouco mais disponíveis a conversar com os Estados Unidos. Temos todos que ser um bocadinho melhores para que não sejam as máquinas a falar, porque as máquinas, infelizmente, nos trazem estas situações à beira de catástrofes.
4: José Manuel, num minuto.
1: Bem, eu não creio que neste momento que nos Estados Unidos, ou a Europa já foi, nunca conseguirá mediar, não é? Pode fazer mais pressão, pode ser mais efetiva, mas mediadora não tem claramente esse papel. Não creio também que os Estados Unidos, nos dias que vivemos, e nos próximos tempos tenham essa capacidade. Onde é que pode haver alguma capacidade se houver vontade? Mas também vai depender um pouco, e aí também vai depender um bocadinho da evolução do Irão. Já percebemos que a China podia ter a capacidade de alavancar alguma coisa ou pressionar a Rússia, mas a China é sempre muito difícil ler o que é que vai na cabeça da China, e a China tem uma noção de tempo que é diferente da nossa. Portanto, aquilo pode passar, eles não vão gerindo, digamos assim. O outro, quem pode ter um papel, e desse ponto de vista a Cimeira da NATO pode não ser algo completamente de descartar, é a Turquia. Porque a Turquia tem uma próxima, quer dizer, é da NATO, vai ter a Cimeira, mas ao mesmo tempo tem canais abertos, quer na frente do Irão, quer relativamente à Rússia. Não nos esqueçamos que as únicas conversações que houve foram em Istambul, não é? Foram em Istambul. Vai acontecer, vai ter a Turquia essa vontade ou essa capacidade? Não sei. A Turquia tem tido um papel bastante discreto, mas, eu não, mas é uma descrição que não é total ausência. Seja lá como for, eu não, apesar deste reequilíbrio ou desequilíbrio a favor da Ucrânia dos últimos meses, creio que ninguém pode ser otimista num momento destes.
4: Muito bem. Bom fim de semana a todos. O Contracorrente regressa na segunda-feira. Obrigado.

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0: Tenham uma ótima tarde. 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Jornal do Meio-Dia com a edição do Miguel Videira. Miguel, estão agendados para hoje os primeiros interrogatórios judiciais dos 6 detidos pela PSP na sequência de desacatos junto à Assembleia da República no dia da greve geral.
1: Sendo que um dos detidos acabou por ser libertado logo na noite de quarta-feira, os 6 estão indiciados, por exemplo, pelos crimes de resistência e coação sobre funcionário. Seguimos até ao Campos de Justiça, em Lisboa, onde vão decorrer estes interrogatórios. É lá que está o jornalista do Observador, Hugo Fortunato de Oliveira. Hugo, os interrogatórios já começaram?
2: Ainda não, Miguel. A última indicação que recebemos foi de que o processo ainda nem sequer estava aqui no campus de justiça e estes 6 indivíduos terão de ser pelo menos identificados até ao final da tarde de hoje, uma vez que foram detidos durante a tarde de quarta-feira. Vão ser presentes a juiz para ficarem a conhecer essas que são as medidas de coação a que estarão sujeitos, medidas essas que vão desde o termo de identidade e residência à medida menos gravosa até à prisão preventiva, à medida mais gravosa que à partida não deverá estar em cima da mesa. Estes 6 indivíduos que se envolveram nos desacatos que se sucederam à manifestação da CGTP na quarta-feira, dia de greve geral, vão ficar a conhecer essas medidas. Ainda não sabemos quando. Vamos ficar, continuar à espera para sabermos quando serão conhecidas essas medidas.
1: Para já, com esta indicação aqui deixada pelo jornalista do Observador, Hugo Fortunato de Oliveira, que os interrogatórios dos 6 detidos ainda não começaram, com essa indicação também de que têm de ser identificados hoje, a fim de cumprir o prazo de 48 horas após a detenção, prazo definido no Código de Processo Penal.
0: E a greve do pessoal não docente obrigou ao encerramento de cerca de 60% das escolas.
1: Números avançados pelo Presidente do Sindicato Nacional dos Trabalhadores, dos Serviços e Entidades com Fins Públicos, o sindicato que convocou a greve para esta sexta-feira. A Rádio Observador, Mário Rui, diz que há a possibilidade deste número vir a aumentar.
3: Neste momento a adesão à greve está a ter bastante adesão, estamos com uma porcentagem neste momento de 60%, estamos a tentar fechar as escolas todas, porque estamos a tentar perceber que as escolas que estão abertas se vão manterem abertas o dia todo ou se vão encerrar agora à hora do almoço.
1: Para já. E segundo a indicação do sindicato, são 60% das escolas que estão de portas fechadas na sequência desta greve do pessoal não docente. Entre outras reivindicações, o sindicato reclama aumentos salariais.
0: E o primeiro-ministro considera que não se está a valorizar como devia a eleição de Portugal como membro não permanente do Conselho de Segurança das Nações Unidas.
1: Foi o que disse Luís Montenegro há pouco numa declaração aos jornalistas à margem da Cimeira União Europeia-Balcãs Ocidentais, que decorre em Montenegro.
4: Acho que os portugueses estão de parabéns. Talvez em Portugal não se esteja a dar o devido valor. Talvez se desse mais valor se não tivéssemos conseguido a eleição e logo na primeira volta e sendo o país mais votado. Mas, independentemente disso, aquilo que me parece importante é que uma nação com quase 9 séculos de história continua a ser uma nação que aproxima, que promove o bem-estar, que promove o reconhecimento dos direitos humanos, que promove e cultiva uma participação nas grandes questões que o mundo enfrenta hoje.
1: Os atributos de um país escolhido para estar representado no Conselho de Segurança da ONU, o facto que, segundo Luís Montenegro, não está a ser valorizado de forma devida.
0: A escolha de Portugal para o Conselho de Segurança das Nações Unidas foi o tema do explicador desta manhã, da Rádio Observador. Teve como convidados os eurodeputados Francisco Assis e Sebastião Bugalho.
1: Sebastião Bugalho considera que Portugal tem muito a acrescentar numa ordem mundial que está a mudar e de que é exemplo a não eleição de um país referência.
5: O facto da Alemanha nunca antes não ter conseguido uma eleição para este lugar mostra bem como as próprias relações de poder dentro do quadro das Nações Unidas estão a alterar e como um país como Portugal, neste momento de transformação da arena internacional e da ordem internacional, pode conseguir perseverar e ter um papel especial e diferente até do que sempre teve.
1: É essa a expectativa de Sebastião Bugalho. Já Francisco Assis realça a capacidade de diálogo de Portugal junto aos membros da ONU. Sublinha também o facto da Alemanha ter ficado fora das escolhas dos países representados na Assembleia Geral das Nações Unidas.
6: As razões pelas quais a Alemanha não foi eleita devem merecer alguma reflexão, porque aparentemente vários analistas de vários países apontam nesse sentido. Isso poderá ter que ver com o posicionamento alemão na questão da Ucrânia, que levou uma insidiosa campanha dos russos contra a Alemanha, e também poderá ter que ver, e isso aí já é obviamente uma matéria mais polémica, mas poderá também ter que ver com a posição alemã face ao tema de Israel em Gaza, que sabemos também que a posição alemã é em grande parte determinada pela própria história alemã, pelo Holocausto, por tudo isso, mas que neste momento os poderá ter prejudicado.
1: Deve ser motivo de reflexão. Francisco Assis e Sebastião Bugalho foram convidados do explicador da Rádio Observador esta manhã.
0: E Volodymyr Zelensky enviou uma carta a Vladimir Putin a propor um encontro, tendo em vista o fim da guerra.
1: Um encontro frente a frente. É a primeira vez que Volodymyr Zelensky escreve uma carta aberta a Vladimir Putin. Com este propósito, desde o início da invasão russa da Ucrânia, em 2022, ontem Vladimir Putin não descartou a possibilidade desse encontro vir a realizar-se, tendo por base a proposta dos Estados Unidos para o fim do conflito, que prevê, por exemplo, a cedência de território por parte da Ucrânia.
0: Meio-dia e sete, Miguel, ainda temos tempo neste jornal para escutarmos os dois alunos portugueses do 12º ano que conquistaram a medalha de prata e de bronze nas Olimpíadas Internacionais de Filosofia.
1: Na edição 34 desta competição, que reuniu no passado mês de maio em Varsóvia, na Polónia, perto de uma centena de alunos de mais de 50 países. A jornalista Maria Pinto esteve à conversa com Afonso Tavares e Vasco Leal sobre a participação nas Olimpíadas e este gosto pelo estudo do conhecimento, da ética, da moral, da existência do ser humano.
7: Para Vasco, o início da relação com a filosofia não começou da melhor forma.
8: No início, parecia um casamento que ia dar em divórcio muito depressa, do género casados à primeira vista. Porque quando começámos filosofia, começámos com uma matéria de lógica, na qual eu mesmo sendo ciências não me estava a dar muito bem.
7: Já com Afonso, a química foi instantânea.
9: Acho que a filosofia desenvolveu-me esta capacidade de conseguir duvidar de afirmações que são vistas como verdades absolutas por outras pessoas.
7: O desafio era, em 4 horas, escrever um ensaio crítico em inglês sobre uma entre 4 citações de diferentes filósofos.
9: Eu escolhi o mesmo tema que o Vasco, era um tema sobre Aristóteles, sobre a origem da razão, da escolha, da razão contra a paixão e como podemos ser livres nas nossas ações e das nossas escolhas.
7: Prova superada com sucesso, o sentimento é de orgulho e dever cumprido.
9: Eu fiquei muito feliz, foi uma mistura de felicidade e surpresa. E era uma grande responsabilidade estar a representar Portugal e ter que chegar às expectativas das pessoas que estavam a acreditar em mim e a torcer por mim.
8: Acho que o prémio já tinha vindo antes da medalha, de poder estar lá, de ter aquela experiência toda, de poder conhecer uma nova cidade e logo com colegas tão interessantes e que tinham tanto para dizer.
7: Numa era digital, ambos acreditam que a inteligência artificial não pode substituir o pensamento crítico.
8: É triste que às vezes nós possamos, de certa forma, usar, por exemplo, o ChatGPT para tudo e mais alguma coisa. E que a inteligência artificial não deveria ser algo que nos pensasse por nós.
9: As pessoas tentam ter todas opiniões instantâneas em vez de tentarem justificar primeiro o que é que estão a defender. E eu acho que isso faz com que a filosofia seja bastante importante hoje e ainda mais relevante do que há 100 anos atrás.
7: O primado do pensamento, da capacidade de refletir na era da desinformação e da inteligência artificial, ferramentas que tornam Afonso e Vasco humanos mais livres.
1: Maria Pinto, a jornalista Maria Pinto, com este trabalho sobre a participação de Portugal nas Olimpíadas Internacionais de Filosofia e com esta medalha de prata e de bronze de Afonso Tavares e Vasco Leal.
0: Dois filósofos a fechar o Jornal do Meio-Dia.
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0: E da filosofia, daqui a um minuto seguimos para o humor.
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0: E o convidado da Maria João Avilés desta semana dispensa apresentações. Herman José, no Melhor é Difícil.
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19: Herman José, muito bem-vindo. Lembro-me que houve uma geração formidável de cómicos, Vasco Santana, António Silva, Ribeirinho, que enchiam os palcos e o país afogava-se em riso. Depois houve a revista, o Rolo Soldado, Ivone Silva, Humberto Madeira e, de repente, você aparece e é quase disruptivo. Foi um ato quase revolucionário. Nesse sentido, tenho que começar por isto. Foi pioneiro de um outro humor, de um outro tipo de humor. Acha que foi?
20: Para ser um bocadinho mais honesto, foi importador de um tipo de humor. Porque a minha geração é formada no humor inglês. Começámos a ver na RTP2, algures, dois, três anos antes do 25 de Abril, de uns tipos absolutamente inacreditáveis, chamados Monty Python. E as pessoas rebentavam, as entrevistas eram surrealistas, as mulheres eram elas próprias a fazer de travesti, com a mesma colocação de voz que eu mais tarde uso na Maximiana.
19: Exato.
20: Aquela coisa da mulher que falava assim, they did it like this, oh, you are so lovely, oh, não sei o quê. Portanto, há muita influência deles. E quando eu ia fazer as minhas revistas e as minhas peças, havia uma coisa que me irritava imenso, que era, eles depois aqui vão rir muito. Aqui podes fazer uma pausa, que eles vão achar muita piada. Mas estamos a trabalhar para pessoas atrasadas. Eles? Ou seja, eu não estou a achar
19: e
20: piada nenhuma.
19: E quem punha essas coisas? Quem chama?
20: Estava convencional.
19: Ah.
20: Os autores.
19: Sim, sim. Então. Ah, sim. Sim, sim, ok, ok.
20: O próprio Nicolau, que era um tipo modernassi, giri, que eu amava.
19: É, ótimo.
20: Tinha um double standard. As piadas em privado, giríssimas, que jurávamos rir com ele. Mas depois as piadas oficiais, para fazer uns palcos de revista, que eram as coisas que eles gostavam. E isto fazia muita confusão.
19: E acabou com isso?
20: Não acabei. Um dia não houve dinheiro para fazer o Tony Silva com o Júlio Isidro. E eu disse, então, se não há dinheiro, eu próprio vou começar a fazer os meus textos, inspirado nestas coisas que me fazem rir a mim. E comecei a fazer piadas para mim e para o Júlio Isidro.
19: Ai,
20: Júlio
19: isso chorava é tão a rir. Engraçado.
20: O Júlio chorava a rir, eu chorava a rir, e quando demos por nós, o resto a maior parte de Portugal estava a rir connosco.
19: Claro.
20: Sobretudo as pessoas mais novas, como é óbvio, os mais claro. Velhos odiavam-me.
19: Não, que, odiavam não, mas estavam talvez um pouco
20: perplexos. Não gostavam nada, mas também já morreram todos, Maria João, portanto, agora as minhas plateias são pessoas sim. encantadas de sorriso, porque já não tenho, os velhos do Restelo já foram sim. todos.
19: Ai, credo.
20: Para os prazeres.
19: Ouça, você diz que eu ria, o Júlio ria, você ri consigo próprio.
20: Ai, tenho de rir, se não rio comigo próprio é que uma coisa está a correr mal. Mesmo durante os meus espetáculos, que são o meu core business e aquilo que eu mais gosto de fazer na vida e que me dá uma coisa muito interessante chamada, como é que se diz? Dinheiro.
19: Dinheiro. Eu ia ajudar, dinheiro.
20: Sim. Eu estou a fazer um espetáculo e estou a divertir-me a mim. E se estou doente, ou se estou cansado, ou se está muito ruído e não me estou a divertir a mim, é porque não, estou a, fazer, não estou a fazer um bom trabalho. As pessoas acabam por gostar, porque a minha técnica já é tanta que eu disfarço isso muito bem.
19: Sim.
20: Mas para mim trabalhar só faz sentido divertindo-me a mim próprio.
19: Oh, Herman, como é que se descobre que se pode fazer rir os outros. O que é que teve que lhe acontecer a si para perceber que poderia fazer não só rir os outros, como fazê-lo muito bem?
20: Ser o representante da classe média remediada num conjunto de ricos.
19: Ela é remediada, a classe média. Sim.
20: A minha classe média era remediada. Que era muito boa na altura, a classe média dos anos 60, vivia nas Avenidas Novas com duas empregadas, atenção.
19: Sim,
20: só que os meus amigos eram todos alarvemente ricos.
19: Sim.
20: E, portanto, a grande maneira que eu tinha de me integrar numa miríade de casas lindas e quintas e idas de avião para as caçadas era ser extraordinariamente divertido e engraçado. E então, quando eu chegava aos sítios, aquela é quem? Ó oh, tia, não interessa nada, mas é tão giro. Podemos pô-lo aqui ao pé de nós. Ponha.
19: Mas eu...
20: Portanto, é uma arma. Sim. Acaba por ser uma arma para ser aceito. Aconteceu uma coisa, aconteceu igual com o Noel Coward.
19: Sim.
20: O Noel Coward era um grande autor. Um grande
19: britânico,
20: autor.
19: Fantástico.
20: Ele era autor. Namoradinho de um Lord qualquer coisa.
19: Sim.
20: O Lord qualquer coisa, antes de morrer, pediu se a sua amiga Lady não sei quantas lhe não tomava conta do miúdo.
19: Sim.
20: E ela tinha uma daquelas casas tipo Downton Abbey.
19: Sim.
20: E o miúdo ficou a viver numa daquelas casas periféricas.
19: Sim.
20: Mas era tão interessante e tão bom contador de histórias que foi mudando de casa cada vez mais perto para a casa principal e acabou a viver com a família. E então todas as peças dele são baseadas naquele mundo de upstairs.
19: Sim.
20: Que ele viveu por empréstimo. E o meu fenómeno é relativamente parecido, porque eu, graças à minha maneira de ser, consegui depois chegar junto de todas as pessoas que me interessavam. E quando estou a falar em classes altas, falo também intelectuais e de
19: não,
20: vida e tudo isso.
19: Você chegou ao país, entre
20: porque eu não queria estar confinado ali. Sim. À pequenez do Parque Meyer e ó filha, tu conheces. E portanto, o humor para mim foi uma arma.
19: Foi uma arma.
20: Benigna,
19: claro, maravilhosa. Mas às vezes muito perigosa.
20: Sim,
19: exatamente. Não, pode ser.
20: Sustos.
19: Exatamente, não, perigosa.
20: No outro dia alguém me dizia, mas porquê é que não és mais agressiva hoje em dia? Porque já não tenho espaço no colete antibalas.
19: Sim.
20: Levei tantos. Sim. Que hoje em dia é só uma malhazinha. Portanto, dois aos mais novos. O privilégio de se meterem em guerras e lutas, que é muito cansativo.
19: Muito cansativo. Falou aí do Parque Meyer e eu lembro-me de uma coisa que era muito engraçada e que até era usada depois em caricaturas com as vossas figuras, em caricaturas de ministros, que era o Senhor Feliz e o Senhor Contente, e falámos do Nicolau, prestemos uma homenagem ao Nicolau Branner, mas também há aquela maravilha daquele do Senhor Feliz e o Senhor Contente, que faziam uma troça enorme, uma enorme ironia sarcástica ou corrosiva.
20: Mas me permite abrir um parênteses. Cada quadra daquelas era duramente negociada.
19: Com quem?
20: Com as entidades vigentes, com as entidades censórias vigentes.
19: Mas estamos a falar depois do 25 de
20: abril. Ah, pois estamos. E a censura à esquerda é tão a mais feroz que a censura à direita.
19: É verdade.
20: E, portanto, havia uma quantidade de coisas que voltavam para trás, a vermelho, a dizer isto nem pensar. Não vamos pôr em causa o nosso general não sei quê.
19: Sim.
20: Ou era o que faltava, era brincarmos com isto. E o César Oliveira, muito inteligentemente, porque era adepto de uma coisa muito boa chamada Realpolitik, pegava nos textos e depois ia moldando aquilo ao gosto do freguês, para que nunca ninguém desse por isso, e que para parecesse uma coisa atrevida.
19: Sim.
20: Hoje em dia faz-se muito, eu às vezes tenho essa leitura. Vou-lhe dar um exemplo pragmático. O Trump chegou a acordo com a vice-presidente da Venezuela e ela de vez em quando aparece a insurgir-se contra o Império Americano e estão a abusar de nós. Eu não tenho qualquer dúvida.
19: Não.
20: São pequenas bolsas negociadas. Claro. Bah, finge lá que és independente para toda a gente ficar contente.
19: Claro.
20: E as nossas quadras tinham muito disso. Ah, eles são tão corajosos. Não sou nada. Era a coragem possível dentro do espaço que ficava
19: claro,
20: livre.
19: Claro.
20: Quando eu comecei a contrariar isso em algumas alturas, ia pagando esse atrevimento muito caro.
19: Oh, Herman, e quem é que já agora, mas num segundo, porque eu tenho aqui muitas curiosidades, quem é que fazia o risco encarnado?
20: Havia
19: os autores.
20: havia...
19: Não é preciso dizer os nomes, é os autores.
20: Não, não, havia os poderes, têm sempre os pequenos poderzinhos que fazem aquilo que acham que o patrão gostaria que fizesse.
19: Claro.
20: E muitas vezes são eles próprios.
19: Eu tenho
20: um programa que foi censurado em pleno cavaquismo, e enquanto os pequeninos cavacos me censuravam o programa, o grande cavaco recebia mensalmente para ver como é que íamos sair da situação, porque estava embaraçadíssimo.
19: Sim.
20: Ou seja, quem tinha feito o serviço
19: eram aqueles
20: que achavam que iam fazer prestar um grande serviço ao líder, porque enfim,
19: sim,
20: a Maria João percebe melhor do que ninguém.
19: Percebe, e acho que quem te está a ouvir também percebe. Acha que foi, sobretudo no Senhor Feliz e no Senhor Contente, ou estou enganadíssima, que se começou a dar por si como muito bom no país?
20: Foi.
19: Não é nos pequenos círculos de teatro?
20: Foi aí, sem dúvida. Mas depois tive um susto, apanhei um susto muito grande, então, Maria João. Porque quando aquilo acabou, instalou-se uma espécie de esquecimento que me assustou imenso.
19: Com certeza.
20: Do qual eu saí.
19: Quem desaparece,
20: como?
19: Esquece. Como?
20: Com o anúncio Água Castelo.
19: Oh.
20: Eu estava a fazer revista na altura.
19: Sim.
20: E entrava e era o... Ah, é aquele.
19: Sim.
20: Este foi aquele que fez. Sim, sim, que teve com o Nicolau.
19: Sim.
20: Diferente. De repente eu começo a fazer um anúncio Água Castelo, que foi um êxito na televisão. Whisky com Água Castelo. Vermute com Água Castelo. Não sei o que com Água Castelo. Tudo com Água Castelo. Água Castelo com tudo. E o anúncio serve de espoleta ao arrebentamento da minha primeira fase,
19: sim,
20: trazer para a memória das pessoas, ai, que este era aquele miúdo que...
19: Pois,
20: e lembro-me que nessa altura, em teatro, havia uma diferença tão grande, que a Ivone Silva tinha de esperar para falar, porque quando eu entrava havia uma salva de palmas.
19: Uma salva de palmas, claro.
20: Às quais ela não achava a mínima piada.
19: Sim. Mas depois há essas rivalidades e desamores.
20: Sim. A Ivone tinha tanto talento quanto de feitio complicado.
19: Olha, o que é, é capaz de ser um dom é fabricar o humor e depois praticá-lo, porque você, ao criar um personagem, já lá vamos, está a fabricá-lo, a criá-lo, mas depois pratica-o em cena. É
20: essas regras são muito, curiosas, porque eu achei também...
19: Essas regras
20: são muito curiosas e muito variadas. Eu sempre achei que um grande autor não fosse... Não tivesse depois talento suficiente, ou não tendo talento suficiente, não se pudesse tornar no grande intérprete das suas coisas. Só que com o tempo nós vamos percebendo que não. O primeiro caso que eu senti foi o Carlos Peão. O Carlos Peão escrevia coisas geniais e era um intérprete discreto, era um miúdo,
19: sim,
20: que cantava,
19: sim,
20: cantava para nós em casa, para a gente, nem tinha mais ambições.
19: Sim.
20: E um dia foi ao Festival da Canção com o playback e torna-se um intérprete ao nível das suas criações. A Joana Marques igual. Quando eu conheci a Joana Marques, jamais sonharia sequer que aquela jovem eterna figura pudesse ir aos microfones vender tão bem o seu papel. Com o Ricardo foi diferente. O Ricardo Luz Pereira trazia-me os textos da Antena 1 e lia-me-os, porque eu nem sempre tinha tempo, andava tão ocupado que nem tinha tempo para ler nada. E eu divertia-me imenso com ele. Dava-me vontade de rir tão grande. E portanto, quando ele começou a aparecer, eu pensei, ahá, está certo, é isto, porque estava lá dentro o seu... Mas ao mesmo tempo posso-lhe dar outros exemplos de intérpretes que, muito apagados e aparentemente sem chispa, que depois pegando nos seus magníficos textos, arranjam uma maneira de fazer uma deliverance. O exemplo mais extraordinário é o Woody Allen. O Woody Allen é feio, é pequenino, tem qualquer jeito, era um grande autor.
19: Exatamente.
20: E um dia começa a ir para os programas de televisão com aquele arzinho dele.
19: E era um ator irresistível.
20: E de repente toda a gente começou a adorá-lo. Portanto, as regras aí são, curiosamente, muito variadas.
19: O Herman falou do Ricardo e do Carlos Peão, enfim, tem nomeado pessoas, mas a partir de uma certa altura você tinha um grupo de pessoas, as produções fictícias, que lhe escreviam...
20: Nascem, as produções fictícias nascem porque eu queimei.
19: É isso que eu quero saber.

0: a convite do meu querido João David Nunes e do saudoso Jaime Fernandes. Entretanto, ele deu-se aquela confusão do humor de perdição, aquela coisa desagradável. O Rangel puxa-me para a rádio e eu começo a fazer na rádio diário crónicas que paravam o país. Só que tive 3 anos a fazer e quando cheguei ao fim estava queimado. Não era capaz de escrever uma única linha. Quando comecei a fazer o Parabéns na RTP, convidei um jovem professor de português chamado Nuno Artur Silva, escrevi uns textinhos muito engraçados juntamente com outro jovem e comecei a ter tanto trabalho que eles queriam as produções fictícias. Portanto, as produções fictícias nascem pela minha incapacidade de continuar a escrever.
1: Mas olha, mas é um dom raro ter há mais de 50 anos as plateias do país a rir consigo ininterruptamente. Quer dizer, como é que você olha para isto? Tem 50 anos, ou, e talvez até, não sei se um bocadinho antes.
0: Há um segredo muito interessante, que é nunca parem um segundo para usar o passado como argumento para agradar no presente. Estou sempre a começar de novo todos os dias. O último espetáculo que fiz foi uma festa de aniversário no Porto. Um fã que fazia 50 anos. A minha primeira preocupação, estava rodeado de 200 pessoas da geração dele que me adoravam incondicionalmente, ou seja, era um ambiente que eu não precisava fazer nada, era chegar, dizer, olá, está tudo bem.
1: Já tinha ganho antes de
0: nem
1: chegar.
0: Nem pensar.
1: Já tinha ganho antes de chegar.
0: A minha obsessão é, vou começar do zero e daqui a uma hora eles vão ter a percepção se viram um grande espetáculo ou não viram. E eu sempre vivi assim, portanto, a minha preocupação é sempre no presente. Portanto, nunca descansei. E depois, como felizmente nunca enriqueci, tive sempre uma capacidade.
1: Mas dizia-se que você tinha dinheiro, tinha aquilo que os portugueses consideram-se sinais exteriores de riqueza, barcos e mais do que uma casa.
0: E tenho uma vida extraordinária, só que é toda é um iceberg só com a ponta. A diferença entre nós, pessoas como eu, e os ricos, é que nós aparentemente temos os mesmos carros, as mesmas casas, o mesmo nível de vida. Só que no nosso caso, vê-se a ponta do iceberg e por debaixo não há nada. Se não continuarmos a trabalhar, o iceberg desaparece. Os ricos não. Sim. Têm a sua estrutura e depois aparece a pontinha do iceberg, não é? E portanto, essa inquietação foi sempre muito criadora, porque eu não posso deixar de trabalhar para continuar a ter as alegrias
1: de ter ido agora passar férias ao Dubai, onde gosta tanto de ir,
0: sim.
1: E ter voltado 2 ou 3 dias antes.
0: Sem
1: do que
0: dúvida,
1: lá aconteceu.
0: Isso foi uma sorte. Ou de ter sítios muito bonitos onde vivo, ou de ter pessoas, colaboradores que recebem bem, que eu muito respeito. Quer dizer, tenho mesmo de trabalhar, porque senão o iceberg começa a derreter e fica um bloquinho de gelo igual aos demais.
1: Mas agora não está a fazer nada
0: na RTP. Estou numa espécie de layoff consentido de ambas as partes, portanto, que um dia deste está a acabar.
1: Mas era por causa da reforma?
0: Digamos que há pequenos busilis burocráticos que estão neste momento a ser resolvidos.
1: Pronto.
0: E que têm de ser respeitados. Portanto,
1: claro.
0: Aqui
1: a lei é lei,
0: portanto não há vítimas, há pessoas a ver o que é que se pode fazer em função daquilo que está feito. Entramos em conversação sem qualquer pressão. E tenho uma dívida de gratidão nestes últimos anos gigantesca com a RTP. Gigantesca. E em fases complicadíssimas. Fase da Covid, nós nunca deixámos de trabalhar. Nem nunca deixámos de receber. Chegámos a fazer os programas em casa com telemóvel. Uma coisa notável.
1: São coisas que não se
0: esquecem.
1: Portanto,
0: não, de maneira nenhuma. A balança a favor da RTP é uma coisa gigantesca. O que eu tenho realmente, que adoro e faço, são os meus espetáculos, que continuam a ser a minha grande fonte de
1: rendimento. Tem um agente a quem se telefona, fala-se
0: assim. Sim. E trabalho muito. Eu não trabalho mais porque não quero, nem me apetece. Não, eu preciso ter tempo também para mim.
1: E o que é ter tempo para si?
0: Olha, por exemplo, ir como fui agora há 10 dias passear, ou estar aqui consigo e a seguir ir à fisioterapia por causa do ombro, de um acidente que tive, e à noite a jantar com amigos e não ir outra vez a correr para Vila Nova de Gaia fazer um espetáculo para uma empresa.
1: E pergunta que público é quando o convidam
0: para
1: festas de... Ah, que interessante.
0: Hoje em dia eu estou de tal maneira, aí deixe-me ser imodesto um bocadinho.
1: Ai, eu gosto imenso que seja imodesto.
0: Eu estou de tal maneira na posse das minhas faculdades artísticas que eu chego ao sítio, faço um scan e vou em direção às pessoas fazer precisamente aquilo que eu sei
1: que elas querem, espero.
0: Que elas,

0: querem e lhes vão deixar felizes. E isso é fantástico. Seja uma festa de uma empresa de advogados, seja um dia a seguir uma festa de uma aldeia nos arredores de Coimbra.
1: Sim.
0: Ou de Trás-os-Montes. E tenho
1: gosta
0: munições.
1: De ser transversal, orgulha-se de ser transversal.
0: E tenho repertório para tudo. Tenho músicas populares, tenho histórias de vida, tenho histórias picantes, ou seja, sou um multiusos maravilhoso.
1: Maravilhoso.
0: Sou o artista que eu gostaria de ter numa festa minha.
1: Boa. Isso é que é uma bela frase. Chama-se o sentido da frase. Le sens de la formule. Muito bem, vamos fazer aqui um intervalo de um segundo. Esperem por nós. Voltamos já a seguir.
2: O verdadeiro artista Herman José no Melhor é Difícil desta semana de Maria João Avilés. Já regressamos à companhia dos dois depois da síntese do meio-dia e meia.
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2: Está na hora da síntese do meio-dia e meia com edição do Miguel Videira. Boa tarde, Miguel.
8: Boa tarde, João. O Presidente da República promulgou o diploma do Governo que define novas regras para a prestação de serviço pelos médicos tarefeiros. A diploma aprovada em Conselho de Ministros no início de maio. As novas regras prevêem, por exemplo, que os especialistas que rescindam de forma unilateral os contratos com o SNS fiquem impedidos de trabalhar como prestadores de serviços no mesmo serviço público durante um período que varia entre 1 e 2 anos. Estão agendados para hoje os primeiros interrogatórios judiciais dos 6 detidos pela PSP na sequência dos desacatos ocorridos junto à Assembleia da República na passada quarta-feira, dia de greve geral, sendo que um dos detidos acabou por ser libertado logo na noite de quarta-feira. Os 6 estão indiciados, por exemplo, os crimes de resistência e coação sobre funcionário. Há cerca de meia hora, aqui na antena do Observador, o jornalista Hugo Fortunato de Oliveira dava conta de que estes interrogatórios ainda não tinham começado. A greve do pessoal não docente obrigou ao encerramento de perto de 60% das escolas. São pelo menos os números avançados pelo Presidente do Sindicato Nacional dos Trabalhadores dos Serviços e Entidades com Fins Públicos, que convocou esta greve para reclamar, por exemplo, o aumento de salários. O Primeiro-Ministro considera que não se está a valorizar como devia a eleição de Portugal como membro não permanente do Conselho de Segurança das Nações Unidas. Foi o que disse Luís Montenegro há pouco numa declaração aos jornalistas à margem da Cimeira União Europeia-Balcãs Ocidentais, cimeira que decorre em Montenegro. Volodymyr Zelensky enviou uma carta a Vladimir Putin a propor um encontro, tendo em vista o fim da guerra. Há pouco, o porta-voz do Kremlin, Dmitry Peskov, disse que Putin já leu essa missiva, essa carta aberta, não dando conta de qual reação do presidente russo a essa missiva, a essa carta, sendo que ontem Putin manifestou disponibilidade para um encontro com Volodymyr Zelensky. Está em estado de coma o suspeito de ter matado a namorada na passada quarta-feira em Odivelas, informação revelada à agência Lusa por fonte da PSP. O homicídio foi cometido com recurso a uma barra de ferro. O suspeito, 20 anos, fugiu, acabou por ser atropelado. Está em coma.

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2: Kyoto é considerada a cidade mais bonita do Japão. Foi retirada da lista de cidades-alvo da bomba atómica devido ao seu património histórico, escapando assim à destruição da Segunda Guerra Mundial. A cidade foi capital do país até 1868 e serviu de residência aos imperadores durante mais de 1000 anos.
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6: Eu lembro-me de ter visto ao vivo e em direto, ao longo de muitos anos, o seu gênio, se quiser a sua excelência, pelo o lado da alucinante diversidade na criação dos seus personagens. É algo que para mim o distingue absolutamente no panorama do humor português, desde há muito tempo esta parte, antes do 25 de Abril inclusivamente, que é a capacidade de criar personagens tão diversos quanto o Esteves e a Maximina e o Eu Sou Mais Bolos e o Esteves, etc, etc, etc. O Nelinho, Nelito. Pode ser um processo rápido chegar-se a como é que é de explicar, à perfeição com que se criam estes personagens, ou é uma coisa que se vai aos solavancos até descobrir, é isto mesmo?
7: É uma característica genética que vem connosco da infância.
6: Por causa do seu pai, o filmava, era um...
7: Vou dar um exemplo, quando a jovem Maria João Pires, aos 4 anos, sentava ao piano e com umas mãozinhas pequeninas, que nem eram de pianista, desatava a fazer coisas...
6: E a tocar Mozart.
7: Ficava tudo bom. Isto há aqui qualquer coisa que não é normal. Teve depois a felicidade de alguém que pegasse nela e a pusesse a aprender música. Quando o jovem Cristiano Ronaldo, no meio de uma infinita pobreza e tristeza e quase fome, fazia coisas inenarráveis com a bola no meio de um grupo de miúdos maiores, mais seguros, mais alimentados, alguma coisa estava a acontecer. E quando eu, aos 4, 5 anos, tinha a capacidade, nas festas de Natal da escola alemã, ter plateias de 300 e 400 pessoas paradas em silêncio a ouvir os meus disparados e a rir desalmadamente. Temos aqui uma configuração genética que te vai definir o resto da vida.
6: Sim.
7: Porque eu fazia com os professores aquilo que faço com essas figuras todas que
6: Mas, disse. Por exemplo, com 4 anos, o que é que você podia fazer num palco que despertasse a esse
7: Imitava
6: ponto?
7: Os professores. Imitava os professores, era genial. Inventava coisas, 4, 5, 6, pronto, 4 talvez não tanto.
6: Sim.
7: E era o protagonista das peças, e portanto, era verdadeiramente genial. e cantava genialmente, porque antes de mudar de voz tinha uma voz de soprano, tipo que pequeno
6: mas
7: cantor de Viena.
6: Canta muito, muito bem.
7: Sim, mas não, mas medíocre em relação àquilo que eu era antes de mudar de voz.
6: Sim.
7: Uma voz preciosa de soprano, de tipo que pequeno cantor de Viena,
6: sim, sim,
7: de ouvido
6: sim,
7: absoluto,
6: sim,
7: com uma afinação incrível. Depois, a mãe natureza é tramada, diz: agora vou-te dar isto tudo e agora vou-te tirar, vou-te retirar toda e qualquer capacidade de fazer seja o que for com uma bola. Eu sou o maior, zero à esquerda, dá-me uma bola e eu aponto para si e vai parar aquela porta.
6: Sim.
7: E não consigo. Eu não consigo dominar.
6: Sim.
7: O que na escola era terrível, porque era sempre. Eles adoravam-me, os meus colegas adoravam-me, mas quando era para jogar à bola,
6: não,
7: rezavam porque eu tropeçasse ou me constipasse ou desaparecesse, por simplesmente. Porque não tinha qualquer talento. É engraçado isto, não é? E portanto, quando.
6: E depois, o que é que foi fazendo disso hoje, 9, 10, 13, 14, 15 anos?
7: Continuei sempre, e quando finalmente achei que ia ser músico, o Pedro Osório adorava-me, foi o primeiro a dar-me a mão para eu.
6: Aí estar, com que idade?
7: 17, 18, sim, 19, para eu, enfim, me tornar músico de estúdio. Eles. Comecei a sair caríssimo aos estúdios, porque eu só fazia disparados e as pessoas riam. E não se gravava, porque o meu instinto era fazer disparados, claro, imitar. Vou-lhe dar um exemplo.
6: Fazer humor.
7: De tudo que tudo me prestava para fazer humor. Vou-lhe dar um exemplo. Quando se põe uma fita. Antigamente gravava-se analogicamente, não é?
6: Sim.
7: Agora que é tudo digital. Quando a pessoa se engravava e punha a fita ao contrário, aquilo fazia. Um dos meus passatempos era. Tínhamos um coro para gravar coisas, dirigido pelo Tilo Krasman, por exemplo. Eu punha-me, sem ninguém ver, ao microfone a fazer. E quando olhava para a janela, sim, estavam os técnicos todos de rapor à procura qual era a via.
6: Não, claro.
7: A variável.
6: Pensando que era verdade.
7: Portanto, quem diz isto, diz milhares de outras coisas. Imitar os cantores com quem gravava, imitar os fadistas, imitar a Amália, etc. A Amália rebolava no chão com as imitações que eu fazia do Vasco Rafael.
6: É verdade, eu lembro-me disso. Eu lembro-me de você me contar.
7: Passa lá só mais um bocadinho. Eu. Não há pergões em Lisboa! E ela acabava no chão, literalmente, a rir.
6: Há uma marca, Herman, em relevo na história do humor português. Uma marca. O Cristiano Ronaldo é uma marca, sim, evidentemente.
7: Talvez sim. Talvez haja.
6: Eu não. Da criatividade, da diversidade.
7: Eu acho que sim. Agora é a Maria João que me está a obrigar a ser modesto com a sua pergunta. Acho que sim, acho que há. E sinto isso.
6: Mas eu acho que as pessoas de vez em quando têm que ser imodestas.
7: É verdade.
6: Estamos a falar de excelência.
7: Os jovens humoristas, vêm ter comigo e todos eles me têm como referência. Mesmo aqueles que têm como carreira 10% da minha vida. E mesmo assim eles têm-me como referência. Também muito mercê do momento maravilhoso que vemos agora graças a isto.
6: Sim.
7: O telemóvel e,
6: e
7: às redes, onde se vai buscar tudo, todas as épocas. Eu às vezes estou, ainda hoje recebi uma coisa minha giríssima, mandada por um jovem fã.
6: Sim.
7: Que, o sketch tem 30 anos.
6: Sim.
7: Daquelas brincadeiras que eu fiz a alguns.
6: Sim. Sim.
7: Tem 30 anos. Era o Lisbeto Wawanda, que não diz os Elvis, que é de um programa de 91.
6: Sim, extraordinário.
7: Nasceu em 2016.
6: Sim. Sim. Claro.
7: Portanto, os pais tinham a idade dele quando eu fiz aquilo. E esta
6: faz.
7: Maravilhosa.
6: Agora digam-me uma coisa: é capaz de definir essa marca sua, se eu disser criatividade, imaginação, inspiração, liberdade? Ou as coisas são o que são e você é criativo e ponto?
7: Não,
6: e
7: não, acabou de dar a receita com a sua pergunta, está lá a receita toda, porque
6: é uma
7: está tudo ligado.
6: Porque
7: depois, se houver muita preguiça, também não se faz nada com
6: nada.
7: O talento. Nada valeria a Maria João, volta a ela, gosto muito dela, o seu talento se ela não trabalhasse horas e horas. E eu cheguei, nós tivemos uma fase muito íntima nos anos 80 e eu bem vi o que ela trabalhava. E o que sofria, e portanto não é fácil ser genial. Eu também trabalho muito, muito, muito, e escrevi muito, e queimei muitas pestanas para fazer muitas coisas. Mas depois lá está, se não houver o talento, e também se não houver essa necessidade, essa exigência que haja um certo ordenamento na vida, para que as carpetes não estejam sujas.
6: Ah, eu percebo, exato, sim, claro.
7: Para que o microfone não esteja estragado aqui, claro. Mudar o coisa para que fique bonito. Tem de haver, a vida tem de ter uma estética, porque senão é insuportável.
6: Eu, nesse tem aspecto, esse sentido, e eu essa exigência.
7: Estou a ficar pior. Ficar pior, eu não aguento. Por isso é que eu gosto tanto do Dubai sendo uma mentira. No Dubai não há grafites, não há xeramijos nas debaixo dos viadutos,
6: sim,
7: há
6: sim.
7: flores.
6: Claro.
7: Ah, mas isso não. é tudo mentira, não me interessa.
6: Pois não.
7: Vendam-me esta mentira maravilhosa não, em que o pão seja fresco e a manteiga não seja rançosa.
6: Tá bem.
7: A última vez que estive na Seychelles, num sítio caríssimo, a manteiga estava toda rançosa. Eles são preguiçosos. E não frigorificaram
6: não,
7: aquilo
6: claro,
7: bem.
6: Exatamente. Ah, estou-me a lembrar de sítios com flores, a Provence, com aquele cheiro maravilhoso a jasmins e a.
7: Mas são micro. Não. Sim. São micro-sítios. Eu também adoro Monte Carlo. Sim. E adoro aquela praçazinha em frente ao Hotel de Paris, também muito
6: sim,
7: arrumada, muito bonita
6: claro.
7: E tal.
6: Sim, exatamente.
7: Depois a gente vai para os arredores e é assaltada a caminho de Nice. Por um bando, um gangue armado.
6: Eu fui assaltada no sul de França.
7: E os amigos
6: exemplo.
7: Meus também.
6: Exatamente.
7: Acharam que iam fazer a viagem de Rolls do Eden Rock de Cabo de Antibes até Monte Carlo. E então houve um gangue que os travou em frente atrás e roubou-lhes tudo o que eles tinham.
6: Tudo que eles tinham. Têm os mesmos amigos de sempre. São os mesmos.
7: Olha,
6: ou,
7: há uns que eu não
6: alguns
7: tenho.
6: Mesmos. Alguns.
7: Há uns que eu não tenho, porque a vida os. Uns desapareceram, não é?
6: Sim, sim.
7: E os que deixei de ter é porque a vida os mudou. Eu não mudei. Eu sou rigorosamente o mesmo. Eu sempre fui interclassista, bem disposto, sempre gostei de toda a gente. Temos isso em comum, Maria João, deve dizer. Se me é permitido fazer-lhe um elogio.
6: Não, não é um elogio.
7: A Maria João vindo de uma classe sim. privilegiada. Aliás, como as suas manas, que eu conheci muito bem.
6: Ai,
7: e
6: bem,
7: o resto da família.
6: Sim.
7: Há uma necessidade gigantesca de tratar toda a gente bem, de misturar toda a gente, de ter
6: misturar
7: uma percepção.
6: E trabalhar.
7: Perceber porque é que se é de esquerda, porque é que se é de direita, porque sim, é que se luta por uma coisa, porque é que se luta por outra. Isso eu não perdi. Agora, há muitos interlocutores meus que perderam. Uns radicalizaram-se, outros envelheceram. O envelhecimento é, porventura, a maior desgraça da nossa geração.
6: Mas há uma defesa, que é a gente pôr-se em serviço para não nos deixarmos envelhecer
7: mas
6: mal.
7: Somos muito poucos.
6: Talvez. Muito isso poucos. Tem razão.
7: E hoje, talvez. Eu não sei se hoje estou aqui por respeito a si, mas também por respeito ao que a Maria João representa nesse sentido.
6: Pois.
7: Que é, não há idades. A idade
6: não,
7: há uma,
6: não há idade.
7: Há uma grande,
6: a idade está na cabeça.
7: Há um grande ator que tem, que é o Dick Van Dyke, que fez agora 99 anos, ou fez 100 anos, e que mesmo assim diz numa entrevista que nós temos a idade da nossa saúde.
6: Exatamente.
7: Como eu ando, como penso, não, como
6: claro.
7: Mexo e como rio,
6: claro.
7: Tenho uma idade ótima. Não é
6: a
7: que está
6: ótima.
7: No papel. Da mesma maneira que há miúdos de 30 que já são muito, muito velhos.
6: Muito velhos.
7: Ou porque tiveram azar com a saúde, sim. coitados, ou porque a cabeça envelheceu.
6: Nem mais. Olha, ainda sobre os personagens, é difícil perguntar porque você dava-se tanto a cada um deles, cuidava tanto do personagem no modo de falar, na maneira como ele falava e o que dizia, ele ou elas, nos adereços. É difícil, com certeza, escolher um.
7: Agora é fácil, sabe porquê? Por causa de uma grande marca. Uma grande marca de supermercados resolveu reavivar a super tia com o Vasquinho, muito querido Pereira Coutinho, que faz também a sua tia Beli. E eu descobri que aquela tia que eu fazia, que era a super tia, que quando eu a fiz.
6: Não, não era a cozinheira.
7: Não, isso era a Filipa.
6: Isso era a Filipa, exatamente.
7: Era uma super tia que eu fiz no Herman em 97, no Herman Enciclopédia. Ela tem a minha idade que eu tenho agora. Portanto,
6: sim.
7: eu ponho a coisa da minha blusinha da Hermès com a minha cavaleira. E a rapidez de pensamento, a ultra leveza que é tudo indiferente. E ficou tão divertido.
6: Lembro-me lá, diga só uma frase para ver, não me estou a lembrar.
7: Olha, super tia, o melhor que a vida tem, Catorreira, que é o Vão-Estalo. Era uma tia que era super tia, que punha a capa e voava.
6: Claro.
7: Como o Chico fazia de Robinha.
6: Sim.
7: Isto no,
6: é o Chico.
7: Nesse programa.
6: Sim.
7: E agora, o Vasco faz comigo uma
6: sim.
7: espécie de acompanhante.
6: Ótimo.
7: E a maneira. A rapidez. Com tudo que se passa, elas são, a minha espertia, são a súmula de todas as mães daquelas mulheres maiores que a vida que eu conheci nos anos 50, 60 e 70.
6: Claro. Mas também havia
7: quase fazer parte, mas...
6: Sim, mas também aqui havia aquela composição verdadeiramente extraordinária dos Esteves.
7: Sim.
6: E havia a cozinheira Filipa, aquela.
7: Sem dúvida. Mas a Maria João perguntou-me agora qual é que eu sinto mais presente.
6: Sim,
7: é essa.
6: É essa.
7: Porque agora, quando eu a fiz nos filminhos que nós fizemos, ela estava tão verdadeira. A rapidez de pensamento.
6: Claro.
7: E, sobretudo, a felicidade. Porque uma tia que seja, que tenha saúde, que tenha roupa, que vive numa casa linda, é tudo indiferente. É tudo diferente, está a ver?
6: Sim,
7: ai que bom, ai que coração, ai que maravilha, ai que delícia. Olha ali não sei o quê, é tudo um caixote de lixo, é uma instalação de Cabrita Reis, é tudo fantástico.
6: Instalação de Cabrita Reis é ótimo.
7: E portanto, o que eu me diverti a fazer essa personagem, e foi um êxito muito grande, a campanha foi feita para a net. Houve um dos filmes que teve 4 milhões e 500 mil visualizações.
6: É,
7: qual é o programa de televisão
6: não,
7: que tem 4
6: não,
7: milhões e 500 mil espectadores?
6: Exatamente.
7: Hoje em dia em Portugal.
6: Está bem, mas ouça, mas também aquilo que aconteceu em Portugal com o tal canal e com o Hermaninhas e com o Gil, foi uma coisa
7: único,
6: admirável,
7: sim,
6: porque o país parava, toda a gente discutia, era a coisa mais transversal. Eu lembro-me de uma coisa, que foi um dia num encontro com o Dr. Álvaro Cunhal, eu às vezes ia lá a Soeira Pereira Gomes, ainda conto isto esta semana na minha crónica, e eu ter-lhe falado de tal maneira do último Hermaninhas em relação ao último tal canal, em relação ao dia em que estávamos a conversar, o Dr. Cunhal e eu, e de eu dizer, ai, mas eu trago-lhe cá uma cassete, e uma cassete VHS, que é uma coisa que ninguém com menos de, sei lá, 50 anos sabe o que é uma cassete VHS. Eu levei lá a cassete e ele achou quase natural, ou seja, era tão natural ser seu espectador e tão bom e tão divertido, e depois discutia-se a semana inteira tudo isso. Tem a consciência
7: E pode ser também que, na sequência disso, eu acabei um dia por ser convidado pelo próprio Dr. Álvaro Cunhal um dia, porque ele queria a minha opinião sobre o que é que a esquerda devia fazer para ser mais atrativa para a juventude.
6: Chamou para lhe dizer, ai, ou está a fazer agora.
7: Não estou a falar a sério. O nosso interlocutor foi Fernando Tordo.
6: Sim.
7: Queria-me ouvir.
6: Sim.
7: E eu fiz um esforço enorme para não ser previsível, mas também, e também não dizer precisamente tudo aquilo que eu pensava.
6: Pois,
7: porque, obviamente,
6: porque não,
7: uma pessoa
6: certeza.
7: Que está apaixonada pelo sistema
6: então,
7: comunista
6: que delicado,
7: e que tem uma ligação à União Soviética e que acredita verdadeiramente, como ele acreditava, que o futuro da felicidade passava por ali, eu não tinha o direito de ir lá dizer, olha, desculpe, que isso é tudo aquilo que a juventude não quer ouvir,
6: não.
7: Que são regras.
6: Sim,
7: não é?
6: Claro. Mas correu bem. Ele
7: correu
6: fez
7: bem.
6: Algum caso...
7: Não, não, foi fantástico.
6: Não, se fez algum caso do que você lhe disse.
7: Fez. Ouvi-me com maior atenção.
6: Ah, bom, está bem.
7: Porque eu também, eu não fui, atenção, porque eu fui muito. Eu disse-lhe aquilo que ele disse-lhe em tons. Eu faço sempre um exercício que é: eu ponho no sítio, no papel do meu interlocutor.
6: Claro.
7: Portanto, eu falei em modo. Com o meu conteúdo ia de encontro aquilo que eu acho que ele gostaria de ouvir. Porque eu tenho a certeza absoluta que se começasse a ser duro demais na minha análise
6: Sim.
7: do paraíso soviético, russo, União Soviética, que ele teria ficado com aquele olhar branco e entrava de um lado e saía do outro.
6: Você,
7: não foi o caso.
6: Mas não foi o caso. Mas você gostou de ter sido, gostou no sentido nacional do termo? De
7: tenho muitas
6: ser
7: saudades
6: português,
7: dessas
6: pessoas. Ter sido condecorado. Pelo poder, pelos poderes.
7: Gostei.
6: E é uma distinção nacional.
7: Sim, gostei muito.
6: Tem a ver com o seu país.
7: Aproveito também a boleia dessa pergunta para dizer o seguinte: a primeira vez foi pelo Mário Soares, em 92, agora recentemente o professor Marcelo Rebelo de Sousa, e assim por baixo uma coisa que eu ouvi dizer: acho que no podcast do Júlio Isidro, em que assumiu frontalmente o seu orgulho por ter tido um presidente como Marcelo e se ter sentido sempre muito bem representada.
6: Não, muito, sim, eu tenho muitas discordâncias na maneira política, mas.
7: Quanto à grandeza dele enquanto personalidade.
6: Não, sim.
7: E eu tenho precisamente a mesma opinião.
6: Sim.
7: Eu acho que dificilmente voltaremos a ter uma figura tão completa.
6: Sim.
7: tão culta e tão especial.
6: Sim, mas tenho que assumir aqui que de vez em quando escrevi críticas duras, é para não pensar que agora é exato. Agora tenho duas caras e como ele se vai embora, então estou a aligerar as coisas.
7: As críticas que faz é de certas fórmulas que achava que não deviam ter sido, mas que
6: exatamente,
7: não põe em causa
6: não põe em causa o brilhantismo intelectual e a maneira como nos representou. Não, de maneira
7: como Mário Soares, eu sou um fã suarista louco e, no entanto, tive imensos momentos.
6: Também, e agora tenho 2 minutos e meio e
7: isso
6: eu
7: é também
6: somos
7: ficámos aqui um dia inteiro, nós.
6: Ficávamos, mas ouça, há outra diversidade em si, que é a sua capacidade, e que é também de excelência, que é a sua capacidade de ser autor, ator, músico, apresentador, realizador ou produtor, seja no teatro, na televisão, na rádio, está sempre como um peixe na água, no humor, seja com que instrumento for. Tem absoluta noção disso.
7: É
6: pode
7: verdade.
6: Cantar, produzir, representar, sim, interpretar, escrever.
7: E sou muito feliz nessa diversidade.
6: Diversidade.
7: Aliás, a diversidade de... faz-me feliz em muitas coisas. Também, por exemplo, na alta cozinha, ou na cozinha geral, que é uma coisa que eu adoro.
6: Você é cozinheiro.
7: Sou cozinheiro e tenho o maior respeito por um vol-au-vent de lavagante dos não sei qual club, como tanto pelas pataniscas.
6: Sim.
7: Umas pataniscas de uma tasca,
6: boa.
7: Ou por um bife de
6: melhor
7: café
6: ainda
7: de
6: São a patanisca, sim.
7: Portanto, acho que na diversidade é que está a grande alegria.
6: Qual é o seu grande prato?
7: O meu grande prato.
6: Sim.
7: Lulas recheadas, servidas com carne, lulas pequeninas recheadas com carne, molho de tomate, servidas com um extraordinário puré de batata.
6: Extraordinário feito por si.
7: Extraordinário, portanto, ser extraordinário, tem de ser feito com batata,
6: não, tem que ser
7: com manteiga
6: e com
7: um bocadinho
6: batata.
7: Nata e muita noz moscada.
6: Já está a receita. O que é que o emociona por dentro? Já sei que há o hábito de anos e anos, mas não interessa, também há um coração. Como é que o seu coração se emociona quando você está num palco com centenas de pessoas à frente a rirem? Como é que se emociona-se?
7: Emoção ainda não. É uma coisa, é uma coisa quase gastronómica também. É como a primeira dentada numa grande sandes de pão, naquelas
6: sandes,
7: aquelas baguetes francesas, sabe? Quando nós estamos com fome, ou um grande golo de sumo de laranja quando estamos com sede ao pé da praia. É uma golfada de prazer.
6: Ai, que bom, uma golfada de prazer. Olha, Herman, agradeço porque acho excelente mesmo. Gostei imenso de falar aqui este bocadinho consigo. Pareceu tão pequenino. Ficávamos aqui até às 8 da noite.
7: Ficámos
6: depois
7: mesmo.
6: Ficávamos, eu sei. Mas há de haver outras ocasiões. Parabéns, fez-me rir a mim, aos meus filhos e aos meus netos, a quem mostro as suas coisas há anos e anos e anos. Um beijinho.
7: Um beijinho grande também.
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5: Estamos a 2 minutos e meio da 1 da tarde. Vem o Miguel Videira com o Jornal da 1 e depois das notícias a edição de hoje de E o Campeão É. E ainda até ao final da hora, a história do dia e tratar da saúde.
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0: Muito boa tarde, esta é a Rádio Observador, é uma hora. Está a começar o Jornal da Uma com a edição do Miguel Videira. Miguel, o Presidente da República promulgou o diploma do Governo que define novas regras para a prestação de serviço pelos médicos tarefeiros.
1: Diploma aprovado em Conselho de Ministros no início de maio. As novas regras estabelecem, por exemplo, que os especialistas que rescindam a contrato de forma unilateral com a SNS ficam impedidos de trabalhar como prestadores de serviços no mesmo serviço público durante um período que varia entre 1 e 2 anos. A classe médica reagiu com críticas à mudança. A Ordem dos Médicos, por exemplo, alerta para o risco de desorganização, encerramento ou situações de caos em hospitais dependentes de prestadores de serviços.
0: Há uma hora ainda não tinha começado. Estão agendados para hoje os primeiros interrogatórios judiciais dos 6 detidos pela PSP, na sequência de desacatos junto à Assembleia da República no dia da greve geral.
1: Sendo que um dos detidos acabou por ser libertado logo na noite de quarta-feira. Os 6 estão indiciados, por exemplo, os crimes de resistência e coação sobre funcionário. A seguimos até ao Campo de Justiça em Lisboa. Laura Figueiredo, há novidades? Há uma hora os interrogatórios ainda não tinham começado e agora?
2: Continua tudo igual, Miguel. Os interrogatórios ainda não começaram e tudo aponta para que agora tenham início apenas depois da hora de almoço. O tribunal encerrou ao meio-dia e 30, reabre à 1h30 e esperamos então que seja a partir daí que tenham início os interrogatórios. Por enquanto temos indicação de que o processo ainda nem chegou até aqui. Ainda assim sabemos que durante a tarde as 6 pessoas detidas na quarta-feira, no final da manifestação de apoio à greve geral, vão ser interrogadas por um juiz de instrução que vai definir as medidas de coação. Estes 6 cidadãos estiveram envolvidos nos confrontos com a polícia, que incluíram caixotes de lixo incendiados, arremesso de garrafas, também bastonadas. Como dizias, um deles acabou por ser libertado, ficou indiciado por um crime de dano por causa da destruição então dos caixotes de lixo. Os outros 5 passaram a noite no Comando Metropolitano de Lisboa da PSP e destes 5 em causa estão 4 homens de 22, 24, 26 e 34 anos e uma mulher de 26 anos são suspeitos da prática do crime de resistência e coação sobre funcionário. Por enquanto, aqui à porta do Campos de Justiça estão também, Miguel, alguns familiares e amigos dos detidos. Vieram a dar apoio e esperar então também a que sejam conhecidas as medidas de coação. Vamos continuar por aqui à espera que então os interrogatórios tenham início.
1: Laura Figueiredo é jornalista do Observador a esta hora no Campos de Justiça em Lisboa. Vai acompanhar estes primeiros interrogatórios judiciais de que resultarão as medidas de coação a aplicar aos 6 detidos na sequência dos desacatos que ocorreram na passada quarta-feira em dia de greve geral.
0: É um assunto que vamos continuar a acompanhar ao longo da tarde de hoje. Arquivado, o Ministério Público decidiu não avançar com uma acusação contra Jorge Bacelar Gouveia. O constitucionalista Miguel nem sequer foi ouvido pelos procuradores.
1: Bacelar Gouveia era suspeito de vender doutoramentos a alunos dos PALOP, troca de dinheiro ou diamantes. O constitucionalista e professor universitário foi alvo de 6 denúncias anónimas, a primeira em 2018. 2 anos depois, em 2020, foi constituído arguido. O Ministério Público entende agora que não tem elementos que permitam, para lá da dúvida razoável, avançar com uma acusação. É isso que é explicado pelo jornalista João Paulo Godinho, que assina a notícia que está em manchete a esta hora em observador.pt, explica também por que motivo Bacelar Gouveia não foi, ao longo destes 6 anos de investigação, ouvido pelo procurador titular do inquérito.
3: O procurador tem uma justificação, que é singular, chamamos assim, em que diz, sensivelmente, que optou-se por não proceder ao interrogatório porque era expectável que, caso Bacelar Gouveia viesse a ser interrogado, poucos esclarecimentos iria oferecer que o viessem a comprometer ou até mesmo nenhuns, porque, e que teria também sempre o seu direito ao silêncio. Neste caso, o procurador tomou não como garantido e não contactou ou não interrogou.
1: Um excerto do programa História do Dia, dedicado precisamente a esta decisão do Ministério Público de arquivar o inquérito em que era investigado o constitucionalista Jorge Bacelar Gouveia pela prática do crime de corrupção.
0: Vamos ter a oportunidade de ouvir a História do Dia depois da síntese da 1h30. E o Primeiro-Ministro considera que não se está a valorizar como devia a eleição de Portugal para o cargo de membro não permanente do Conselho de Segurança das Nações Unidas.
1: Foi o que disse Luís Montenegro numa declaração aos jornalistas à margem da Cimeira União Europeia-Balcãs Ocidentais, que decorre em Montenegro.
4: Acho que os portugueses estão de parabéns. Talvez em Portugal não se esteja a dar o devido valor. Talvez se desse mais valor se não tivéssemos conseguido a eleição e logo na primeira volta e sendo o país mais votado. Mas, independentemente disso, aquilo que me parece importante é que uma nação com quase 9 séculos de história continua a ser uma nação que aproxima, que promove o bem-estar, que promove o reconhecimento dos direitos humanos, que promove e cultiva uma participação nas grandes questões que o mundo enfrenta hoje.
1: Os atributos de um país escolhido para estar representado no Conselho de Segurança da ONU, facto que, segundo Luís Montenegro, não está a ser valorizado de forma devida.
0: E a escolha de Portugal para o Conselho de Segurança da ONU foi tema do Explicador desta manhã. Teve como convidados os eurodeputados Francisco Assis e Sebastião Bugalho.
1: Sebastião Bugalho considera que Portugal tem muito a acrescentar numa ordem mundial que está a mudar e de que é exemplo a não eleição de um país referência.
5: O facto da Alemanha nunca antes não ter conseguido uma eleição para este lugar mostra bem como as próprias relações de poder dentro do quadro das Nações Unidas estão a alterar e como um país como Portugal, neste momento de transformação da arena internacional e da ordem internacional, pode conseguir preservar e ter um papel especial e diferente até do que sempre teve.
1: Também convidado este explicador, o eurodeputado eleito pelo PS, Francisco Assis, realça a capacidade de diálogo de Portugal junto dos membros da ONU e também salienta esta não eleição da Alemanha.
6: As razões pelas quais a Alemanha não foi eleita devem merecer alguma reflexão, porque aparentemente vários analistas de vários países apontam nesse sentido e isso poderá ter que ver com o posicionamento alemão na questão da Ucrânia, que levou uma insidiosa campanha dos russos contra a Alemanha. E também poderá ter que ver, e isso aí já é obviamente uma matéria mais polémica, mas poderá também ter que ver com a posição alemã face ao tema de Israel em Gaza, que sabemos também que a posição alemã é em grande parte determinada pela própria história alemã, pelo Holocausto, por tudo isso, mas que neste momento poderá ter prejudicado.
1: Francisco Assis e Sebastião Bugalho porem aqui em evidência a não eleição da Alemanha, as razões que alicerçam essa não escolha pelos países que estão representados na Assembleia Geral das Nações Unidas. Não foi escolhida a Alemanha, foi escolhido a Portugal, é membro não permanente do Conselho de Segurança da ONU, mandato que inicia em janeiro do próximo ano.
0: 1:07, há mais um capítulo na novela Mourinho. Florentino Pérez acredita que o treinador português é a aposta certa para tornar o Real Madrid mais competitivo.
1: Foi o que disse o recandidato à presidência do clube numa entrevista ao Canal 4. Florentino Pérez explica o que trouxe e o que pode trazer Mourinho ao clube da capital espanhola.
7: Pois sim, porque...
8: É um treinador que conhecemos bem, sim, que nos ensinou uma competitividade enorme, além de ter conquistado a Liga dos Recordes e todos os títulos que venceu. A verdade é que, depois da sua saída, ganhámos 6 Ligas dos Campeões, fruto também dessa competitividade que nos transmitiu. E agora acreditamos que ele pode voltar a ser esse impulso que precisamos. Ele está muito entusiasmado e nós também. Não que faça muito tempo desde a última vez que vencemos, ainda não passaram sequer 2 anos desde que ganhámos a Liga dos Campeões e também o campeonato, mas queremos voltar a ganhar tudo, todos os anos, incluindo a Champions, que é aquilo que os sócios exigem.
1: Florentino Pérez, o presidente e recandidato à presidência do Real Madrid, nesta entrevista ao Canal 4, em caso de vitória, Florentino leva para o Real Madrid não só José Mourinho, mas também os reforços Denzel Dumfries e Ibrahima Konaté.
0: Desporto neste Jornal da Uma. Vamos continuar a falar de desporto depois das notícias na edição de hoje de E o campeão é, para já, Miguel, e numa altura em que passam 9 minutos da 1 da tarde, que outras notícias vão marcando a atualidade?
1: Está em estado de coma o suspeito de ter matado a namorada na passada quarta-feira em Odivelas, informação revelada à agência Lusa por fonte da PSP. O homicídio foi cometido com recurso a uma barra de ferro. O suspeito, 20 anos, fugiu, acabou por ser atropelado, está em coma. Dmitry Peskov, porta-voz do Kremlin, revela que Vladimir Putin já leu a carta aberta enviada pelo presidente da Ucrânia, Volodymyr Zelensky. O presidente ucraniano sugere conversar sessões diretas com Vladimir Putin, com o objetivo de pôr termo à guerra iniciada em 2022. Peskov não adianta qual a reação de Putin a esta proposta. O presidente do Conselho Europeu, António Costa, culpa a Rússia pela explosão de um drone na Roménia, o terceiro em poucas semanas. A mensagem foi divulgada na rede social X. A presidente da Comissão Europeia, Ursula von der Leyen, também já se pronunciou sobre este caso. Alerta que Moscou está a tornar-se cada vez mais uma ameaça direta para os países situados na fronteira oriental da União Europeia. Entretanto, há instantes, a embaixada russa na Roménia deu conta que o drone marítimo que explodiu esta manhã no porto de Constança é um veículo não tripulado ucraniano.
0: Ponto final no Jornal da Uma, que teve edição do Miguel Videira.
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0: 1:10. Vamos ter uma sexta-feira com céu pouco nublado, temperaturas a esta hora. Estão 21 graus em Lisboa, 18 no Porto, 19 em Braga, 21 em Viseu e 20 na cidade de Aveiro. O fim de semana vai trazer nuvens. Amanhã, máximas de 27 graus para Lisboa, 21 para o Porto, 26 para Braga, 29 para Santarém. Cenário idêntico no domingo, com as temperaturas ultrapassarem os 30 graus nos distritos do interior. 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
0: 1:12, já de seguida, a edição de hoje de E o Campeão É, com a moderação do Miguel Videira.
1: Está dado o apito inicial para a edição desta sexta-feira de E o Campeão É, como o João aqui referia, com Augusto Inácio, com João Castro e com o Pedro Henriques. Boa tarde, bem-vindos, caros campeões. Pedro Henriques, ontem sugerias que não temos falado suficientemente de Portugal e da caminhada de Portugal rumo ao Mundial deste mês de junho. Ora, sugeria que começássemos precisamente por aqui. Portugal joga amanhã frente ao Chile, é o primeiro jogo de preparação antes dessa partida do Campeonato do Mundo agendada para o próximo dia 17, jogo frente ao Chile, amanhã no estádio do Jamor. Pedro Henriques, que resistência pode oferecer este Chile? E pergunto também se, tendo em conta que Portugal vai fazer um número reduzido de jogos de preparação, se este é o adversário ideal nesta caminhada rumo ao arranque oficial do Campeonato do Mundo.
17: Olha, bom dia. Para mim, sim, começando pelo fim, a questão do adversário, porque é importante que nestes dois jogos, porque a preparação com os jogos era muito reduzida, eram os tais calendários que a FIFA predispõe, e portanto as seleções estão todas agora, digamos, a afinar os últimos apontamentos, e acho que era importante Portugal, até pelo grupo que tem, mais do que estar a defrontar seleções europeias com as quais estamos mais habituados a jogar, fôssemos jogar com seleções diferentes, que façam parte daquele eixo ali da América, E também do eixo africano, até porque temos o Congo e vamos ter a Colômbia como adversários a doer. E dentro dessa perspectiva, o Chile, por exemplo, para já, faria todo o sentido poder-se defrontar. Sabemos que são seleções distintas, diferentes, não há seleções iguais, mas que têm muitas vezes características idênticas em aquilo que é o seu futebol. Mas mais importante do que o tipo de adversário, que também é importante, atenção, é sobretudo o jogarmos, afinarmos estratégias e percebermos que não há campeões antecipados e que a dinâmica da vitória é muito importante. Isto a propósito de um resultado que quase que é escandaloso, que é quando a Costa de Marfim vai à França e ganha aos franceses 2-1. E, portanto, e lança assim, e todos nós, se perguntarmos a qualquer um de nós, diz aí 3 ou 4 seleções que, no teu ponto de vista, serão claramente candidatas a ganhar, a serem campeões do mundo, nós colocamos, acho eu, todos nós colocamos a França no, nesse lugar. E, portanto, é muito
18: e a Espanha também, Pedro?
17: Não, e a Espanha também, mas pronto, agora dei um exemplo da França.
18: Sim.
17: Também aqui para claro, tu, tens claro. Toda a razão. Mas é exatamente isso, e tu vais dar depois continuidade a esta conversa que estamos a ter, porque realmente é extremamente importante criar essa impedância também de vitória. Não é com a derrota da França ou com o empate da Espanha que eles não sejam possivelmente candidatos, se calhar algum deles até vai ganhar, mas é importante que os jogadores percebam que já não há jogos fáceis, que todas as seleções têm as melhores condições possíveis, que têm jogadores, porque depois quem são os jogadores que estão nessas seleções são os jogadores que jogam, muitos deles já não jogam nos próprios países, jogam onde? Jogam nos principais campeonatos. E, portanto, eu acho que é relevante e importante criar-se esse espírito, começar-se a beber um bocadinho aquela coisa, no caso concreto de Portugal, um banho de multidão, o estádio vai estar cheio, as pessoas vão apoiar, e é importante que haja efetivamente esse tentar fazer aquilo que não foi feito, usando a expressão que é do Pedro Abrunhosa, mas também que é do nosso selecionador, que usou essa expressão, e que possamos começar a beber um bocadinho desse espírito para aquilo que é o presente e o futuro. E, portanto, amanhã é um jogo muito relevante e importante, e com o qual eu acho que também o resultado é relevante e importante, que Portugal comece a encarar isto como sendo já um jogo a doer.
1: Augusto Inácio, boa tarde também, bem-vindo. Pego nestas palavras do Pedro Henriques para te perguntar se o resultado da partida de amanhã frente ao Chile é importante.
18: Boa tarde a todos. Claramente que é sempre importante o resultado, porque ninguém faz jogos, seja a brincar, no sentido de ser amigável, seja em competição, quer estar a perder. E o Pedro tem razão, o Pedro Henriques tem razão, a dinâmica de vitória tem que estar sempre instalada. Encarar os jogos, sejam particulares ou não, sempre com o sentido de ganhar e de constituírem uma boa ou uma grande equipa. Mas este jogo com Portugal com o Chile, Portugal não vai ter os jogadores do Paris Saint-Germain, não vai ter o Nuno Mendes, o Vitinho, o João Neves e o Gonçalo Ramos, mas dá para aproveitar outras ideias que o treinador possa ter para este jogo com o Chile. O Chile é uma equipa sul-americana, já foi uma grande seleção. Agora anda à procura, outra vez, de reencontrar uma equipa. Mas não deixa de ser uma equipa sul-americana e que tem um espírito combativo bastante grande e que vai dificultar as ações da equipa portuguesa. Agora, claramente que o selecionador, sem estes 4 elementos da equipa do PSG, que ainda não estão no estágio, tirando o Gonçalo Ramos, que para mim não é titular, todos os outros 3 são titulares da seleção nacional, pode ver aqui assim uma visão, uma ideia daquilo que pode fazer sem esses jogadores estarem em campo. Por isso acho que é importante sim, afinar estratégias sim, ganhar o jogo sim, que é importante, para que Portugal possa sair de um jogo uma vitória, no outro jogo particular outra vitória, e vai para os Estados Unidos com aquela dinâmica de vitória que é sempre importante.
1: João Castro, boa tarde também, bem-vindo. Esperas ver amanhã, já escolhida por Roberto Martínez, a seleção que à partida, o grupo de jogadores que à partida serão titulares da seleção portuguesa?
19: Boa tarde. Não, porque o Inácio tocou aqui num ponto fundamental, é que dos 4 do Paris Saint-Germain, para mim 3 são titulares de caras. E portanto logo aí ficas desfalcado quase, ou ficas mesmo 30% dos jogadores de campo não contando com o guarda-redes. E portanto é difícil criar estas dinâmicas sem 3 e sobretudo 2 do meio campo, que é uma zona nevrálgica do jogo. E portanto vai experimentar realmente outras situações, vai ver outros jogadores, outras dinâmicas. E o que eu acho que também é importante para a seleção, e agora, por exemplo, a mesma coisa aconteceu com a França, o Doué e o Dembélé não jogaram.
1: Não jogaram.
19: Acho que só entrou o Barcola, Posso estar enganado, mas e portanto isso também tem logo um impacto, pese embora a França tenha de longe o plantel com mais qualidade de todas as seleções que esteja que vão estar presentes no Mundial em termos de profundidade e qualidade. Agora,
1: Em vossa opinião, quem é que são os substitutos naturais destes três indiscutíveis e magníficos da seleção portuguesa de futebol, Vitinha, João Neves e Nuno Mendes?
19: Olha, é difícil. Eu acho que o Cancelo pode jogar ao lado esquerdo e seria, se calhar, o substituto, claro, do Nuno Mendes. E depois no meio campo é mais difícil. Bruno Fernandes pega, destaca, pode jogar ali o Bernardo Silva e depois vais ter o Samu Costa, provavelmente a ter a oportunidade, ou o Ruben Neves, vai andar muito por aí. Mas claramente eu já disse isso aqui e volto a frisar, todo o meio campo que seja da seleção sem o Bruno Fernandes, Vitinho e João Neves já é um meio campo mal escalado. A não ser que seja um jogo muito particular em que se opte por um médio muito mais defensivo, mas realmente se há sítio ou se há setor, melhor dizendo, de Portugal extremamente forte, é realmente o meu campo.
1: Pedro Henriques, tu que costumas aqui antecipar os 11 de Portugal, e não só, e dos clubes e a divisão dos jogos que aqui fazemos, quem é que esperas ver naquele meio campo em substituição destes dois magníficos, Vitinho e João Neves?
17: Não, eu não sei qual vai ser a ideia, porque o Roberto Martins, perante titulares que também são para ele, de certeza, se calhar aqui até não vai fazer sugestão direta, se calhar até vai experimentar outra coisa qualquer. E por isso não tenho assim tanta certeza hoje. Amanhã prometo que no campeão, a esta hora, estarei a dar o meu 11. Agora, a certeza que eu tenho, no meu ponto de vista, é que é a oportunidade também, não só para o selecionador, mas também para os jogadores, de poderem, um bocadinho o que aconteceu com o Samu Costa, porque depois vamos para uma competição, que é relativamente curta, e o que vai acontecer é que muitas vezes aqueles jogadores, isto acontece nas seleções, que nós temos grandes expectativas, não saibam um jogo, pois já não saibam um segundo ou terceiro, e se calhar aparece alguém que nós não estamos à espera e que agarra o lugar. Isto acontece às vezes até quando os seus colegas são advertidos ou têm uma expulsão, e o importante para mim é mesmo a questão de criar esta dinâmica, desta cultura de vitória. Eu acho que é muito relevante e importante, e para Portugal não é um sumo menos, porque nós temos, eu pelo menos tenho sempre esta sensação, está bem que fomos campeões europeus com empates e com jogos menos bem conseguidos e foi um bocadinho na adversidade que tudo correu bem, mas eu acho que é relevante e importante porque a história, no meu ponto de vista, diz-me que nós, se começarmos bem, se entrarmos bem, se criarmos esta dinâmica logo inicial, eu acho que isso vai ser fundamental para aquilo que é o sucesso. E nesse aspecto, eu acho que a dinâmica começa exatamente nestes jogos. Eu recordo-me que antes de irmos para a França, para sermos campeões europeus, o último jogo que Portugal fez, se não estou em erro, não quero estar a mentir, acho que foi no Estádio da Luz, e ganhámos por 7-0, já não me recordo qual foi a seleção, o adversário, demos assim uma grande tareia. E isso criou ali um espírito entre os adeptos, a própria seleção. Eu na altura estava a trabalhar em televisão e estava lá com a televisão a fazer o respectivo trabalho e percebia-se isso. Percebi-se isso aquilo até que aos jogadores. E nós vimos, temos muitos exemplos, não comparando seleções com clubes, de como essa parte emocional e psicológica é importante. Vimos agora qual foi a final da Taça de Portugal com o Sporting. E é por isso é que eu acho que estes dois jogos são relevantes e importantes, mais que os aspectos técnico-táticos, até porque não temos jogado os nossos quatro campeões, e como já foi aqui dito e bem, três deles são titulares indiscutíveis, é exatamente a criação dessa dinâmica e do começar a acreditar que vamos ganhar. Porque mesmo que agora a França não, também esteja desfalcada, já não me recordo qual foi o jogador que disse, nós não vamos, acho que foi exagerado o que ele disse, nós não vamos ganhar, vamos, como é que eles dizem, vamos, não é dominar, é devorar, utilizou-se uma expressão, todos os adversários, isso é bonito se dizer, mas o importante não é dizer, é fazer, e acho que a França, mesmo desfalcada ontem, tinha a obrigação, lá está, porque é o tal plantel com maior profundidade, em que todos dizemos que claramente candidato a ser campeão do mundo, tinha que fazer mais, e eu quando vejo estas coisas assim, posso estar enganado, mas começa a dizer não sei se a França está com esse cabedal para ser campeão do mundo.
1: Veremos o que ditam os próximos jogos da seleção gaulesa. Falávamos aqui de Vitinha e João Neves. Ora, Florentino Pérez deu ontem uma entrevista ao Canal 4 em Espanha, onde falou sobre José Mourinho, a contratação do José Mourinho caso venha a ser reeleito presidente do Real Madrid, mas anunciou também um investimento a rondar os 150 milhões de euros por um jogador que não é da Premier League. Em Espanha antecipam a possibilidade do Real Madrid querer contratar Vitinha ou João Neves. Augusto Inácio, parece-te provável que Florentino Pérez esteja de olho num destes dois jogadores?
18: Olha, nas condeia eleições presidenciais como são estas do Real Madrid, isto agora aparece, os jogadores, treinadores, milhões, contratações. O Riquelme também, já, o Haaland, e se não conseguir, se for, enfim, vencer as eleições e se for para o Real Madrid como presidente, e se o Haaland não vier, paga as cotas todas de um ano aos sócios do Real Madrid, se não cumprir a palavra, enfim, está aqui assim, estás a ver uma mescla de coisas, de promessas, e se calhar, provavelmente, digo eu, algumas possam ser cumpridas. Neste caso, Florentino Pérez, 150 milhões. Não é novidade nenhuma o Florentino Pérez contratar um jogador por esse valor. E quando se fala nesses valores, fala-se em grandes jogadores. Quando se fala em grandes jogadores, estás a falar de Vitinha, João Neves, que realmente, se fosse ao Florentino Pérez, eu, em vez de pôr 150 milhões, punha 300 milhões e levava os dois para o Real Madrid. E o Real Madrid ficava realmente um grande meio-campo. Mas, claramente, que isto fica agora a ideia, 150 milhões, quem é o jogador? Será, não será? Pá, eu não sou de certeza que eu já não jogo a bola, mas com certeza que vai ser uma das trutas que anda aí no futebol europeu, e uma das trutas que anda aí à boca cheia e falado, e com toda a legitimidade, é o Vitinha.

0: Táticos, mas vão continuar a apostar o mesmo. Com 150 milhões, se calhar contratava outro tipo de jogadores e reformulava ali o plantel com muita qualidade. Sendo o Real Madrid, é normal. Acho engraçada esta incoerência do presidente do Real Madrid. Ainda há umas semanas falou que é impossível competir com os milhões do Manchester City e do Paris Saint-Germain, e agora vai contratar um jogador por 150 milhões. O que é realmente uma incoerência muito...
1: Bom, perdemos aqui o contacto com o João Castro, na altura em que assinalava esta incoerência de Florentino Pérez.
0: Estás a ouvir?
1: Agora sim, João.
0: Sim? Consegues-me ouvir?
1: Sim, João.
0: Sim?
1: Sim, estamos a ouvir-te agora.
0: Consegues-me ouvir? Era o Florentino Pérez, não gostou das minhas palavras e cortou-me. Sim, e portanto acho que é muita incoerência e acho que isto das eleições, já se fala do Suárez, também do Sporting, com as eleições do Fenerbahçe, portanto isto quando há eleições há sempre muitas promessas, mas depois vamos ver o que é que eles conseguem cumprir.
1: Ora, vamos lá então para os vossos campeões, nesta reta final de E o Campeão É, quem é ou quem são os teus, João? Não, Florentino Pérez outra vez.
0: Olha, aqui... o meu campeão vai mesmo aqui para o... O meu campeão vai claramente aqui para o jogo da seleção. Acho que é importante aqui, estádio cheio, já sei que os bilhetes estão esgotados para os dois confrontos e, portanto, é preciso criar esta onda da seleção nacional e concordo com o Pedro Henriques, cultura de vitória desde o princípio da preparação até ao final do Mundial, portanto, vai claramente para o jogo da seleção que aí vem, porque eu acho que é importante, lá está, esta criação de onda e voltar o público e o povo a unir-se em torno da seleção, portanto, nota 18.
1: Augusto Inácio, o teu campeão.
2: Olha, o meu campeão vai precisamente para aquilo que são ou podem vir a ser as surpresas neste Mundial. E isto já é um mote. A Costa do Marfim vai ganhar a França. O Iraque vai empatar a Espanha. Será que alguma destas seleções, e eu estou apostado a mais na Costa do Marfim, vai ser a grande surpresa do Mundial? Fico na expectativa. Nota 18 para as surpresas.
1: E só falta escutarmos os campeões, ou o campeão do Pedro Henriques.
3: Sim, em modo de seleção, eu acabei de sair agora da Cidade de Futebol, lançamento do livro dos Magriços, com a presença de três Magriços, portanto, o que é muito bom, estamos a falar de pessoas que jogaram em 66, José Augusto, o Sr. Hilário e também o Sr. António Simões. O livro está espetacular, ainda por cima feito em modo de banda desenhada, o que está muito acessível, e como foi dito pelo Sr. António Simões, um país que realmente que tem história e que quer honrar a sua história, tem que ter memória, e é sempre importante a memória, portanto, no momento em que temos que exaltar todos os valores e tudo aquilo que é cultura desportiva e de vitória, penso que a inspiração em 66 é fantástica, do tempo do Sr. Eusébio e não só, e por isso este livro vem de forma muito oportuna e sobretudo respeitar a memória e aqueles que também fazem parte da história, e se calhar muito do que hoje temos da Federação Portuguesa de Futebol, daquilo que é a própria Seleção Nacional, aliás, passa garantidamente por jogadores que compuseram e fizeram parte da Seleção Nacional, e nós também temos aqui a honra e o prazer de ter alguém, o Augusto Inácio, que também fez parte dessa seleção e, portanto, muito nos honra, porque estamos todos neste momento em modo seleção e esperemos que esta inspiração seja fantástica para aquilo que todos nós queremos, que é fazer o que não foi feito ainda.
1: Nota elevada do Pedro Henriques para o lançamento deste livro sobre os Magriços, a equipa da Seleção Nacional Portuguesa que participou no Campeonato do Mundo de 1966, trouxe um terceiro lugar de Inglaterra, de má memória, aquele encontro precisamente frente à Inglaterra nas meias finais de acesso à final da competição. Fica por aqui a edição de hoje de E o Campeão É, com esse Portugal-Chile no horizonte, o primeiro jogo de preparação é amanhã no Estádio do Jamor.

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5: E está na hora da síntese da 1h30 com a edição do Miguel Videira. Boa tarde, Miguel.
6: Boa tarde, João. O Presidente da República promulgou o diploma do Governo que define novas regras para a prestação de serviço pelos médicos tarefeiros. As novas regras estabelecem, por exemplo, que os especialistas que rescindam contrato de forma unilateral com o SNS ficam impedidos de trabalhar como prestadores de serviços, no mesmo a serviço público, durante um período que varia entre 1 e 2 anos. A classe médica reagiu com críticas às mudanças. A Ordem, por exemplo, alerta para o risco de desorganização, encerramento ou situações de caos em hospitais que estão fortemente dependentes de prestadores de serviço. Ainda não começaram os interrogatórios agendados para esta sexta-feira, interrogatórios judiciais dos 6 detidos pela PSP na sequência dos desacatos junto à Assembleia da República na passada quarta-feira, dia de greve geral. Os 6 estão indiciados, por exemplo, pelos crimes de resistência e coação sobre funcionário. O Ministério Público decidiu não avançar com uma acusação contra Jorge Bacelar Gouveia. O constitucionalista sequer foi ouvido pelos procuradores. Bacelar Gouveia era suspeito de vender doutramentos a alunos dos Palop a troco de dinheiro ou diamantes. O constitucionalista e professor universitário foi alvo de 6 denúncias anónimas, a primeira em 2018, foi constituído arguido em 2020. O Ministério Público entende agora que não tem elementos que permitam, para lá de dúvida razoável, avançar com uma acusação. O Primeiro-Ministro considera que não se está a valorizar como devia a eleição de Portugal como membro não permanente do Conselho de Segurança das Nações Unidas. Foi o que disse Luís Montenegro numa declaração aos jornalistas à margem da Cimeira União Europeia-Balcãs Ocidentais. A escolha de Portugal para o Conselho de Segurança foi tema do Espectador. Desta manhã teve como convidados os eurodeputados Francisco Assis e Sebastião Bugalho. Sebastião Bugalho considera que Portugal tem muito a acrescentar numa ordem mundial que está a mudar e de que é exemplo a não eleição de um país de referência, a Alemanha. A Francisco Assis também se debruça sobre este facto, a não eleição da Alemanha, para dizer que é merecedor de uma reflexão. A Florentino Pérez acredita que José Mourinho é a aposta certa para tornar o Real Madrid mais competitivo. Foi o que disse o recandidato à presidência do clube numa entrevista ao Canal 4 de Espanha. Florentino Pérez diz também que, em caso de vitória, para além de Mourinho, vai também contar com os reforços Denzel Dumfries e Ibrahima Konaté. Está em estado como o suspeito ter matado a namorada na passada quarta-feira em Odivelas. Informação revelada à agência Lusa por fonte da PSP. O homicídio foi cometido com recurso a uma barra de ferro. O suspeito, de 20 anos, fugiu, acabou por ser atropelado, está em coma.

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4: 1h35, já de seguida, a história do dia de hoje.
5: Esta é a história do dia da Rádio Observador. O professor, os diamantes e 7 anos de investigação.
6: Jorge Bacelar Gouveia foi constituído arguído num processo de corrupção. O gabinete.
5: Esta notícia é de 2020. Por esta altura já tinham passado 2 anos desde que o Departamento Central de Investigação e Ação Penal tinha recebido denúncias anónimas sobre Bacelar Gouveia e sobre um alegado esquema onde o professor estaria envolvido.
7: É suspeito de atribuir cursos de doutoramento em troca de diamantes.
5: O que seguiu a estas notícias de dezembro de 2020 foi um longo e intrusivo processo de investigação que mais de 7 anos depois terminou sem qualquer acusação. Eu vou dizer isto outra vez. Foram 7 anos de uma grande investigação que usou meios significativos do Ministério Público e da Polícia Judiciária e, no fim, uma mão cheia de nada. Eu vou conversar hoje sobre isto com o jornalista do Observador, João Paulo Godinho. Vamos perceber o que esteve aqui em causa, o que fez a investigação. Vamos olhar para as linhas que se cruzaram com o processo Tutti Frutti e com o até agora presidente do Tribunal Constitucional. E no fim, vamos tentar perceber o que explica uma coisa destas. Denúncias, buscas e uma investigação que demora 7 longos anos para ser arquivada. Eu sou o Pedro Benevides e esta é a história do dia de sexta-feira, 5 de junho. Olá, João.
8: Olá, Pedro.
5: Bem-vindo.
8: Obrigado.
5: Vamos olhar aqui para esta história que, enfim, tem todos os ingredientes daquelas histórias clássicas que nos deixam a pensar como é que isto é possível, como é que a justiça portuguesa deixa um caso destes arrastar-se durante tanto tempo com este resultado. Mas vamos lá, ao princípio, perceber o que é que estava aqui em causa, quais é que eram as suspeitas que estavam em cima de Bacelar Gouveia.
8: Muito bem, eram várias suspeitas. Houve pelo menos 6 denúncias anónimas contra o constitucionalista Bacelar Gouveia e havia diferentes linhas de suspeitas. Havia uma alegada venda de doutoramentos, de graus académicos a estudantes, quer nacionais, quer provenientes dos PAVOP. Havia...
5: Portanto, ele vendia, garantia esses títulos em troca de alguma, ou na lógica da investigação dessas denúncias, ele estaria a vender títulos académicos em troca de benefícios para ele próprio.
8: Sim, ele supostamente a troco de dinheiro ou de diamantes, que era um dos picantes destas denúncias. Sim. Que estaria alegadamente a receber diamantes desses estudantes de Angola, de Moçambique, para facilitar os graus académicos. Era também implicado em suspeitas de combinação de júris de provas desses estudantes, em que, pronto, nomeia-se 3 professores catedráticos para fazerem a avaliação e havia ali suspeitas de que esses júris fossem manipulados e arranjados e que nem seguissem as regras vinculativas de 3 juízes para estarem a avaliar. Havia também outras suspeitas de que ele teria um curso, uma pós-graduação em proteção civil, em que o curso era pago pela Liga dos Bombeiros Portugueses e que lhe teria pagado também um Mercedes. Essa era outra das teorias.
5: Quer dizer, essas histórias já dão a indicar que, a ser verdade, havia ali um esquema de corrupção bastante intenso e em várias frentes.
8: Sim, um dos casos ligava ainda ao famoso processo Tutti Frutti, porque um dos doutorandos dele era Sérgio Azevedo, figura central do processo Tutti Frutti,
5: certo.
8: E que seria também um dos alegados beneficiários dessa facilitação de doutoramento a troco de vir a ser provedor de justiça.
5: Ou seja, trocar ali cargos políticos, troca de influências, enfim, ali uma série de coisas perigosas nessa linha de investigação. Já agora, quando se estava a investigar o caso Tutti Frutti, apareceu lá, imagino eu, foi através disso que se percebeu a ligação de Bacelar Gouveia ao caso Tutti Frutti.
8: Exatamente. No processo Tutti Frutti, que foi instaurado, creio que já em 2016, já foi há 10 anos, houve escutas nas que visavam Sérgio Azevedo e nas quais foi interceptado também Bacelar Gouveia. E aí apanharam-se conversas em que dava a entender essa troca de favores. Basicamente, Bacelar Gouveia facilitaria o doutoramento de Sérgio Azevedo e Sérgio Azevedo moveria as suas influências dentro do PSD para que Bacelar Gouveia viesse a ser o futuro provedor de justiça, cargo que não veio a ocupar porque foi para Maria Lúcia Amaral.
5: Muito bem. Então, voltando a este ano de 2018, que é o ano em que aparecem as denúncias no DSIAP, o que é que se fez a partir daí?
8: Fizeram-se várias coisas e também se deixaram de fazer muitas coisas nesta investigação. Efetivamente, as denúncias chegam em 2018. A Universidade Nova, a Faculdade de Direito da Universidade Nova de Lisboa, atravessava nesse período também algum tipo de guerras internas e de contexto que estará associado, porque havia denúncias que tinham, inclusive, o papel da Universidade Nova, o papel timbrado da Universidade Nova.
5: Portanto, convém não dissociarmos estas denúncias e o início deste processo do contexto.
8: Pelo menos está a essa associação natural.
5: Certo.
8: E neste caso do início de 2018 há um momento fundamental, que é quando ocorrem as buscas à Universidade Nova e à casa do Bacelar Gouveia, que são apenas em 2020, em novembro de 2020.
5: Portanto, denúncias em 2018,
8: sim,
5: buscas a Bacelar Gouveia especificamente,
8: sim,
5: em 2020.
8: Sim, não foi um vazio neste período, porque neste período o Ministério Público e a Polícia Judiciária decidiram avançar com escutas a Bacelar Gouveia. E Bacelar Gouveia esteve a ser escutado durante pelo menos mais de um ano, até que depois vieram as buscas em novembro de 2020 à faculdade, à casa. Bacelar Gouveia era, na altura, o presidente do Conselho Científico da Faculdade de Direito, inclusivamente, e foi, naturalmente, constituído arguído no processo nessa altura.
5: Em 2020?
8: Em 2020.
5: Acontece que estamos em 2026, o que é que aconteceu nestes 6 anos, entretanto, depois dessas buscas?
8: Desde então, houve, por exemplo, vigílias, almoços de Bacelar Gouveia com várias pessoas.
5: Portanto, tinha agentes
8: a
5: fazerem uma vigilância, exatamente, ativa, presente.
8: Agentes a acompanharem, a irem aos restaurantes, tirarem fotos do almoço de Bacelar Gouveia com outras pessoas que, pronto,
5: a investigação detetiva à séria mesmo, como nós imaginamos nos,
8: exatamente,
5: filmes.
8: Exatamente, como nos filmes, tal e qual. Houve também um pedido de cooperação judiciária às autoridades angolanas. Esse pedido surgiu muito mais tarde, mas nunca teve resposta também.
5: Ok, não houve cooperação do lado angolano, portanto.
8: Exatamente, sim. O pedido de cooperação judiciária foi feito, se não me engano, em 2023 e até 2026, agora em ano em que estamos e que foi arquivado o inquérito, nunca houve qualquer tipo de resposta das autoridades angolanas. Mas houve também, da parte do Ministério Público e da Polícia Judiciária, o levantamento do segredo bancário. Andaram a vasculhar as contas de Bacelar Gouveia para perceber se havia incrementos patrimoniais.
5: Entrava dinheiro, vindo sabe-se lá de onde.
8: Exatamente. Pegaram também, além das escutas que foram feitas aqui neste processo, trouxeram também as escutas que tinham sido interceptadas no Tutti Frutti para este processo.
5: Ok.
8: Portanto, todas as que diziam respeito a Bacelar Gouveia, naturalmente. Por outro lado, para aquilo que não foi feito e que também é interessante, é que Bassaro Gouveia foi constituído arguido e, no entanto, nunca foi interrogado sobre estes factos dos quais era suspeito.
9: Portanto, nós estamos a falar de um homem sobre o qual pendiam denúncias, que deram origem a uma investigação com alguma profundidade, diríamos, porque não foi apenas escutas, foi vigilância mesmo presencial do que ele fazia, onde ele andava, com quem falava. Houve pedidos de cooperação a autoridades internacionais e, no entanto, o alvo de toda esta investigação nunca foi ouvido. Porquê que nunca foi ouvido?
8: É uma boa questão, porque, tendo sido constituído arguído, seria de supor que fosse interrogado. Seria o passo natural.
9: Parece óbvio,
8: até sim. Porque, lá está, se tinham feito escutas, se apreenderam os telemóveis nas buscas, apreenderam o correio eletrónico também, houve todo esse vasculhar, esse natural e que é...
9: É uma investigação,
8: exigível.
9: Pronto.
8: Tem que se investigar para perceber o que é que havia. Porém, perante as informações que são recolhidas, tomou-se a decisão de não interrogar Bassaro Gouveia. O procurador tem uma justificação que é singular, chamemos assim, em que diz, sensivelmente, que optou-se por não proceder ao interrogatório porque era expectável que, caso Bassaro Gouveia viesse a ser interrogado, poucos esclarecimentos iria oferecer que o viessem a comprometer ou até mesmo nenhums, que teria também sempre o seu direito ao silêncio.
9: Portanto, só para ver se eu estou a perceber bem, o procurador entendeu que não vale a pena ouvi-lo, porque ele, em princípio, vai negar isto tudo, não vai acrescentar nada, não nos vai ajudar a investigar nada, ainda por cima ele tem direito ao silêncio, portanto, para que ouvir a pessoa sobre a qual estamos a fazer esta grande investigação? É isso?
8: Isto é como aquilo que nos ensinou no jornalismo, liga-se à pessoa porque não está sempre garantido, não é? E, neste caso, o procurador tomou não como garantido e não contactou, ou não interrogou.
9: Exato, isto em princípio não vai ajudar, portanto, não vamos...
8: Vamos dispensar.
9: Isso só precisa. É curioso. Mas há aqui outros elementos. Portanto, nós já falámos aqui da história do Tutti Frutti, mas há aqui outros elementos curiosos e que, sobre os quais tu também escreves, que têm a ver, por exemplo, com a ligação ao presidente, agora, enfim, agora de saída do Tribunal Constitucional, ao presidente do Tribunal Constitucional. Que ligação era esta e porque é que o nome dele está aqui envolvido?
8: Sim, o nome de José João Abrantes, do ainda presidente do Tribunal Constitucional, está referido no processo, nos volumes do processo, por várias vezes, e inclusivamente no despacho de arquivamento. E porquê? Porque antes de ser presidente do Tribunal Constitucional, antes mesmo de ser juiz do Tribunal Constitucional, José João Abrantes era professor na Faculdade de Direito da Universidade Nova de Lisboa, onde chegou a ser até o pró-reitor, portanto, tinha um cargo institucional já bastante elevado dentro daquela instituição. E era também, sendo professor catedrático da Faculdade de Direito, estava envolvido também nos júris que eram constituídos para a avaliação das provas dos doutoramentos, de mestrados, todos esses graus académicos, e era também descrito, pelo menos em parte das denúncias, como grande amigo de Bassaro Gouveia, e que o Ministério Público descrevia inclusivamente que estava entre os professores que se associavam ativamente a essa definição dos júris das provas, dos exames nos quais estavam envolvidos estudantes de Bassaro Gouveia.
9: E, portanto, era nessa lógica de certa forma, participar no esquema, até por esta amizade grande, que se encontrou essa ligação. É uma história complexa, com desenvolvimentos até surpreendentes, com avanços e recuos na investigação, naturalmente. Qual é que foi a conclusão do Ministério Público no final deste tempo todo?
8: No final deste tempo todo... dá a ideia de que o Ministério Público... O processo sofreu muitas vicissitudes também na reta final à boleia do Tutti Frutti. Isso é importante referir.
9: Por exemplo?
8: Porque a procuradora do Tutti Frutti era a mesma procuradora deste inquérito. E a inspetora que estava na Polícia Judiciária com este caso também foi alocada depois à equipa especial que foi criada para terminar o processo Tutti Frutti. Portanto, de um momento para o outro, quer a procuradora do inquérito, que era a inspetora da PJ, que estava mais diretamente ligada à investigação, desapareceram deste processo de Bassaro Gouveia.
9: O que não ajuda.
8: O Ministério Público e a Polícia Judiciária tiveram que encontrar substitutos para prosseguir o inquérito, e isso também teve o seu efeito na demora da investigação. Tudo somado é que depois fica a ideia de que, como não vieram respostas de Angola que fossem mais esclarecedoras, quer em termos de rendimentos, porque muitos destes professores que estavam associados a Bassoar Gouveia, nos cursos de Bassoar Gouveia, foram também ministrar cursos a Angola. Supostamente fazia parte também desse esquema, desse grande esquema que existiria em torno de Bassoar Gouveia, em que ele tinha os graus académicos cá e também iria dar graus académicos, formações a Angola e Moçambique, em instituições universitárias para as quais tinha feito protocolos. Como nunca houve resposta das autoridades angolanas, no fundo o Ministério Público e a Polícia Judiciária entenderam que nunca tinham provas que estabelecessem, sem qualquer margem para dúvidas, que haveria de facto prática dos crimes que era imputada a Bassoar Gouveia, que era essencialmente corrupção passiva e corrupção ativa.
9: Muito bem. João, obrigado.
8: Obrigado, Pedro.
5: Eu conversei hoje com o João Paulo Godinho, o jornalista do Observador, que escreveu sobre esta história, mais uma história da justiça portuguesa. Independentemente dos indícios, das suspeitas, das zonas cinzentas, dos avanços e recuos, independentemente do que se possa pensar desta história, fica sempre uma dúvida. Como é possível uma investigação desta dimensão precisar de 7 anos para concluir que não existiam provas suficientes? Esta foi a história do dia, a sonoplastia da Mariana Sousa Aguiar, a música do genérico do João Ribeiro. Eu sou o Pedro Benevides. Bom fim de semana.
4: 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Estamos a 9 minutos das 2 da tarde. Vamos tratar da saúde, hoje, sobre sarampo.
10: Tratar da saúde com a doutora Vanessa Mendes, diretora clínica do Centro de Saúde CUF. Doutora, bom dia.
11: Bom dia.
10: Estamos a entrar numa altura particularmente exigente para muitos jovens, testes finais, exames nacionais, escolhas académicas e uma enorme pressão para ter bons resultados. Mas até que ponto o stress dos exames é normal? E quando é que deixa de ser uma reação saudável e passa a ser um problema? Doutora, devemos estar mais atentos à ansiedade escolar nesta altura do ano, não é?
11: Sim, porque aqui naturalmente é importante perceber que também que algum grau de stress é perfeitamente normal, não é? Na verdade, há uma certa ativação que ajuda à concentração, claro, à motivação e até uma melhoria no desempenho. O problema surge quando a ansiedade se torna excessiva e começa a interferir com o estudo, o sono, a alimentação ou até o bem-estar emocional do jovem, da criança. Nestes casos, aquilo que deveria ajudar a preparar um exame passa a prejudicar, não é? E portanto, o desempenho, a saúde mental até.
10: Então, e quais são os sinais que devem alertar os pais?
11: Na verdade, existem vários sinais que merecem atenção, nomeadamente alterações significativas do sono, irritabilidade, crises de choro frequentes, dores de cabeça, dores abdominais recorrentes ou até perda de apetite, podem ser manifestações físicas da ansiedade. Alguns jovens desenvolvem também dificuldades de concentração, evitam estudar ou apresentam um medo excessivo de falhar. E é importante perceber que a ansiedade nem sempre se expressa verbalmente,
10: pois,
11: não é?
10: Sim.
11: Muitas vezes manifesta-se através de comportamento ou de sintomas físicos.
10: Há algum tipo de... O que é que os pais podem fazer para ajudar?
11: Que uma ajuda,
10: como é que,
11: não é,
10: podem resolver isto?
11: Sim, então aqui o primeiro passo é criar um ambiente de apoio, não é? E não de pressão adicional.
10: Claro.
11: Isso, naturalmente, a criança não precisa. Os jovens precisam de sentir que o seu valor não depende exclusivamente daquela nota, daquele exame, e é importante ajudar a organizar rotinas de estudo realistas, promover pausas regulares e garantir horários adequados de sono, não é? O descanso continua a ser uma das ferramentas mais importantes para a aprendizagem e a consolidação da memória.
10: E acima de tudo, na concentração, não é?
11: Sim. E acima de tudo, os pais devem estar disponíveis para ouvir, sem julgar.
10: E há hábitos que podem agravar essa ansiedade nesta altura?
11: Sim, sim, sem dúvida. A privação de sono, aqui batemos sempre na mesma tecla, mas é muito, muito importante. A privação de sono, o excesso de tempo de ecrã e a utilização de telemóvel até tarde são fatores frequentemente associados a pior desempenho académico e maior ansiedade. Sabemos também hoje que o sono tem um papel fundamental na memória, na atenção e na regulação emocional. E, portanto, dormir menos para estudar mais raramente é uma estratégia
10: que
11: é eficaz.
10: Sim. E quando é que devemos procurar ajuda profissional?
11: Aqui, quando a ansiedade começa a ter um impacto significativo no funcionamento diário do jovem, não é? Se existe sofrimento emocional persistente, o isolamento, a recusa em ir à escola, alterações marcadas de sono ou até da alimentação, uma quebra importante no desempenho, deve, naturalmente, ser procurada a avaliação médica ou até psicológica. Quanto mais precoce for a intervenção, melhores tendem a ser os resultados.
10: Portanto, sentir algum nervosismo antes de um exame é normal, mas não devemos ignorar sinais de sofrimento, podemos dizer assim, não é?
11: É isso mesmo, é isso mesmo. Os exames fazem parte do percurso escolar, todos nós passamos por essa fase, não é? Mas não definem o valor nem o futuro de uma criança ou de um jovem. E, portanto, o objetivo deve ser promover desempenho académico, mas também saúde mental e equilíbrio emocional. Porque, naturalmente, formar jovens saudáveis é tão importante quanto formar bons alunos.
10: E não é preciso ser excelente em tudo, não é?
11: É isso mesmo.
10: Tratar da saúde, @observador.pt, para onde pode enviar as suas dúvidas. Se preferir, também pode enviar o áudio por WhatsApp, a sua mensagem de voz, para 910024185. Doutora Vanessa Mendes, até segunda.
11: Até segunda, bom fim de semana.

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0: Edição das 2 da tarde para ouvir já a seguir com o Miguel Videira. Eu sou o Vicente Figueira, por aqui até bem perto das 5 da tarde. Já daqui a pouco também vamos ter direito a ouvir, depois das 2:30, conteúdo especial patrocinado pelo Lidl, para ouvir logo depois das 2:30 da tarde. Mas primeiro vamos aos principais destaques da edição das 2. Miguel Videira, muito bem-vindo. Boa tarde.
1: Boa tarde, Vicente. O Presidente da República promulgou o diploma do Governo que vem definir novas regras para a prestação de serviço pelos médicos tarefeiros, uma decisão conhecida ao início da tarde. Neste jornal vamos também arrumar até ao Campos de Justiça, em Lisboa. É lá que, pelo menos é essa a previsão, devem arrancar hoje os interrogatórios dos 6 detidos na sequência dos ocorrido junto à Assembleia da República em dia de greve geral.
0: Olhamos ainda o tempo que se vai fazendo sentir neste dia. Céu pouco nublado limpa norte e sul do país, com aumento de nubosidade previsto a partir do final do dia nas regiões norte e centro. Já quanto às temperaturas, a esta hora 32 graus em Faro, 24 em Santarém, Lisboa, Évora e Beja andam pelos 23, 22 em Castelo Branco, 21 em Setúbal e Porto Alegre, Coimbra, aliás, andava ainda há pouco pelos 20 graus, Aveiro e Bragança 19, Porto, Viseu, Vila Real 18 graus, ainda 16 graus na Guarda e também em Braga, e 15 graus em Viana do Castelo. Edição das 2 da tarde na Rádio Observador, com edição do Miguel Videira. E Miguel, Vladimir Putin já leu a carta enviada por Volodymyr Zelensky, em que o presidente ucraniano sugere o encontro cara a cara com Putin, tendo em vista a procura de uma solução para o fim da guerra iniciada em 2022.
1: A revelação é feita pelo porta-voz do Kremlin, Dmitry Peskov. Não adianta qual a reação de Vladimir Putin, sendo que ontem o presidente russo não descartou o encontro com Zelensky. Esta aparente abertura negocial coincide com o intensificado dos ataques das forças russas. Talvez não por acaso, é o que salienta o tenente-general Manuel Serronha, convidado do Contracorrente Rádio Observador.
2: A Rússia está a fazer nos últimos dias o número máximo de ataques na linha da frente que fez desde 2022. Portanto, não, está a fazer quase 300 ataques por dia. E não obtém absolutamente nada, além de mais de 1.500 baixas por dia, quase nos 2.000, não é? Que era aquilo que Zelensky, se nos recordarmos aqui há um mês e tal atrás, antecipou. Foi esse o objetivo que ele deu às suas forças armadas. É que as baixas russas subirem dos 30 mil por mês para os 45 mil.
1: Números que podem estar a contribuir para a aparente abertura de Vladimir Putin para encontrar uma solução negociada para a guerra na Ucrânia.
0: E também a marcar esta sexta-feira, Miguel Videira, o Presidente da República promulgou o diploma do Governo que define novas regras para a prestação de serviço pelos médicos tarefeiros.
1: Diploma aprovado em Conselho de Ministros no início de maio. As novas regras estabelecem, por exemplo, que os especialistas que rescindam contrato de forma unilateral com o SNS ficam impedidos de trabalhar como prestadores de serviços no mesmo serviço público durante um período que varia entre 1 e 2 anos. A classe médica reagiu na altura em que foi conhecida esta intenção do Governo, com críticas às mudanças. A Ordem dos Médicos alerta, por exemplo, para o risco de desorganização, encerramentos ou situações de caos em hospitais que estão fortemente dependentes dos prestadores de serviço.
0: E Miguel, agora uma pergunta. Minha pergunta: já arrancaram os primeiros interrogatórios judiciais dos 6 detidos pela PS na sequência dos desacatos junto à Assembleia da República ontem, na greve geral?
1: Há uma hora ainda não tinham arrancado esses interrogatórios judiciais. Vou remeter essa tua pergunta, Vicente, para a Laura Figueiredo, que está a esta hora no Campos de Justiça em Lisboa. E a pergunta é essa, Laura: os interrogatórios já começaram, por fim?
3: Boa tarde, Miguel. Ainda não. Sabemos também que o processo ainda nem sequer chegou aqui ao Campos de Justiça. Foi disso mesmo que nos deram conta há poucos minutos os funcionários aqui do Tribunal. Sabemos que 5 dos 6 detidos estão já aqui desde por volta das 10 da manhã, mas até agora o interrogatório ainda não teve então início. Havia a expectativa de que começasse depois da hora de almoço. O Tribunal reabriu depois do almoço, então, à 1:30 da tarde, há cerca de meia hora, e agora mesmo há poucos minutos entraram aqui no Tribunal 3 advogados que vêm defender os detidos. Não quiseram falar com os jornalistas, mas pode querer dizer que está agora mais perto o início então dos interrogatórios aos 5 cidadãos que continuam detidos na sequência dos desacatos que se seguiram à manifestação de apoio à greve geral na quarta-feira. Durante a tarde sabemos que os detidos vão ter de ser pelo menos identificados hoje, porque há um prazo de 48 horas para que isto seja feito, mas espera espera-se também que venham a ser conhecidas então as medidas de coação. Vamos ver se ainda é possível sabê-lo durante a tarde de hoje. Por aqui fora estão também alguns familiares, alguns amigos dos detidos que vêm dar apoio e também esperam então para conhecer as medidas de coação. Vamos continuar aqui, Miguel, a ver quando é que começa então este interrogatório.
1: E vais continuar tu. Laura Figueiredo é jornalista do Observador a esta hora no Campus de Justiça em Lisboa, com esta missão de acompanhar e de nos trazer aqui à antena do Observador informações sobre estes interrogatórios judiciais, os primeiros a que vão ser sujeitos os 6 detidos na passada quarta-feira, no final da manifestação organizada pela CGTP em dia de greve geral frente à Assembleia da República.
0: E ainda pela Justiça, Miguel, arquivado. O Ministério Público decidiu não avançar com uma acusação contra Jorge Bacelar Gouveia. Ora, o constitucionalista nem sequer foi ouvido pelos procuradores.
1: Bacelar Gouveia era suspeito de vender doutoramentos a alunos dos Palop a troco de dinheiro ou diamantes. O constitucionalista e professor universitário foi alvo de 6 denúncias anónimas, a primeira em 2018. 2 anos depois, em 2020, foi constituído arguido. Ora, o Ministério Público entende agora que não tem elementos que permitam, para lá da dúvida razoável, avançar com uma acusação. É isso que é explicado pelo jornalista João Paulo Godinho, que assina a notícia, que há pouco estava em manchete, em observador.pt. Explica também por que motivo Bacelar Gouveia não foi, ao longo destes 6 anos de investigação, ouvido pelo procurador titular do inquérito.
4: O procurador tem uma justificação, que é singular, chamamos assim, em que diz, sensivelmente, que optou-se por não proceder ao interrogatório porque era expectável que, caso Bacelar Gouveia viesse a ser interrogado, poucos esclarecimentos iria oferecer que o viessem a comprometer ou até mesmo nenhuns, porque, e que teria também sempre o seu direito ao silêncio. Neste caso, o procurador tomou não como garantido e não contactou ou não interrogou.
1: Um certo do programa História do Dia da Rádio Observador, dedicado a esta decisão do Ministério Público de arquivar o inquérito em que era investigado o constitucionalista Jorge Bacelar Gouveia pela prática do crime de corrupção.
0: E seguimos agora com as declarações do Primeiro-Ministro, que considera, Miguel, que não se está a valorizar, como devia, a eleição de Portugal como membro não permanente do Conselho de Segurança das Nações Unidas.
1: Foi o que disse Luís Montenegro numa declaração aos jornalistas à margem da Cimeira União Europeia-Balcãs Ocidentais, que decorre em Montenegro.
5: Acho que os portugueses estão de parabéns. Talvez em Portugal não se esteja a dar o devido valor. Talvez se desse mais valor se não tivéssemos conseguido a eleição e logo na primeira volta e sendo o país mais votado. Mas, independentemente disso, aquilo que me parece importante é que uma nação com quase 9 séculos de história continua a ser uma nação que aproxima, que promove o bem-estar, que promove o reconhecimento dos direitos humanos, que promove e cultiva uma participação nas grandes questões que o mundo enfrenta hoje.
1: Os atributos de um país escolhido para estar representado no Conselho de Segurança da ONU, facto que, segundo Luís Montenegro, não está a ser valorizado de forma devida.
0: E, Miguel, a próxima semana deve trazer uma nova subida do preço do gasóleo.
1: É, pelo menos essa a previsão da Associação Nacional de Revendedores de Combustíveis, a ANAREC. A Rádio Observadora, vice-presidente Mafalda Trigo, adianta que, no caso da gasolina, os preços devem manter-se inalteráveis.
6: A gasolina está para manter para a próxima semana e o gasóleo com uma subida de 2,5 cêntimos. Isto sempre em média, porque o preço não é tabelado em Portugal, portanto cada companhia acaba por decidir qual é o preço que deve colocar.
1: Para já são apenas previsões, tendo em conta também que vai ser preciso esperar pelo fecho do mercado.
0: E por falar em mercado, mas de outra natureza, Miguel Videira, falamos de futebol. Florentino Pérez acredita que José Mourinho é a aposta certa para tornar o Real Madrid uma equipa mais competitiva.
1: Foi o que disse o recandidato à presidência do clube numa entrevista ontem à noite ao Canal 4. Florentino Pérez explica o que trouxe e o que pode trazer Mourinho ao clube da capital espanhola.
7: Pois sim, porque
8: é um treinador que conhecemos bem, sim, que nos ensinou uma competitividade enorme, além de ter conquistado a Liga dos Recordes e todos os títulos que venceu. A verdade é que, depois da sua saída, ganhámos 6 Ligas dos Campeões, fruto também dessa competitividade que nos transmitiu. E agora acreditamos que ele pode voltar a ser esse impulso que precisamos. Ele está muito entusiasmado e nós também. Não que faça muito tempo desde a última vez que vencemos, ainda não passaram sequer 2 anos desde que ganhámos a Liga dos dos Campeões e também o campeonato, mas queremos voltar a ganhar tudo, todos os anos, incluindo a Champions, que é aquilo que os sócios exigem.
1: A Florentino Pérez sobre a contratação de José Mourinho, que só se concretizará caso Florentino Pérez seja eleito nas eleições agendadas para este domingo. E em caso de vitória, deu também a saber Florentino Pérez que José Mourinho vai contar com os reforços Denzel Dumfries e Ibrahima Konaté.
0: 8 minutos para lá das 2 da tarde. Miguel Videira, vamos a outras notícias que importa destacar nesta tarde de sexta-feira.
1: Já foram pagos perto de 24 milhões de euros em indemnizações por danos em habitações, danos provocados pelas tempestades na região centro e muito em particular pela tempestade Krisin. Dados anunciados hoje pela Comissão de Coordenação e Desenvolvimento Regional do Centro, a CCDR refere que há mais de 6.200 candidaturas com indemnizações pagas, sendo que no total foram apresentadas mais de 25 mil. Leiria é o município que apresentou mais candidaturas. Haverá uma nova atualização da CCDR Centro com dados de 10 e de 20 de junho. Está em estado de coma o suspeito ter matado a namorada na passada quarta-feira em Odivelas, informação revelada à agência Lusa por fonte da PSP. O homicídio foi cometido com recurso a uma barra de ferro. O suspeito de 20 anos fugiu, acabou por ser atropelado, está em coma. O presidente do Conselho Europeu, António Costa, responsabiliza a Rússia pela explosão de um drone na Roménia, o terceiro em poucas semanas. É isso que escreve numa mensagem publicada na rede social X a presidente da Comissão Europeia, Ursula von der Leyen. Também já se pronunciou sobre este caso. Alerta que Moscou está a tornar-se cada vez mais uma ameaça direta para os países situados na fronteira oriental da União Europeia. O embaixador da Rússia na Roménia já vai descartar a possibilidade de o drone ser da Rússia. Diz que o incidente tem o dedo da Ucrânia.
0: Estas e outras notícias para ouvir resumidas às 2:30, também com a edição do Miguel Videira.
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0: Agora sim, 10 minutos para lá das 2 da tarde, informação de regresso às 2:30 e já a seguir as respostas às perguntas dos ouvintes em Aprender a Comer.
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12: Arigatou.
13: Há muitas palavras em comum entre a língua portuguesa e a japonesa. Pão e pan é um dos exemplos mais conhecidos, mas há também copo e kopu, botão e botan, sabão e shabon, ou órgão e orugan. Já o famoso arigato não passa de uma coincidência fonética, uma vez que a palavra já existia antes da chegada dos portugueses.
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0: 12 minutos para lá das 2 da tarde, Rádio Observador, sejam muito bem-vindos. Informação está de regresso às 2:30 com a edição do Miguel Videira. Eu sou Vicente Figueira, estou por aqui até bem perto das 5 da tarde. É a sua hora, já sabe, vai começar mais uma tarde política, mas para já aprender a comer, dúvidas dos ouvintes, e a grande questão hoje envolve panelas de pressão.
13: Todas as sextas-feiras na Rádio Observador há uma nova edição do Aprender a Comer, onde respondemos a dúvidas de nutrição dos nossos ouvintes. Olá, Mariana.
12: Olá, Nelson.
13: Pode enviar as suas para marianachaves@observador.pt. Foi isso que fez a Catarina. Mariana, a Catarina escreveu-nos com uma dúvida muito prática. Quando fazemos sopa na panela de pressão, estamos a perder vitaminas?
12: Parece que no e-mail que a Catarina me enviou, que ela tem esta prática muito engraçada, em que ela costuma cozer primeiro as leguminosas, ou seja, feijão ou grão, e depois usa a mesma panela, ela até diz, a panela já está suja, para cozer os legumes da sopa durante poucos minutos, ela refere 5 minutos, e que depois, no final, coloca parte dessas leguminosas na sopa, mas a boiar e não para triturar. E, portanto, engraçado ela perguntar, não é, se esta panela de pressão vai destruir os nutrientes, não é? Isso é uma boa forma de cozinhar, porque realmente a panela de pressão, apesar de parecer uma coisa antiga, é uma ótima opção para cozinhar e, por exemplo, para fazer a sopa.
13: Eu uso muito.
12: Pronto, e eu acho que todas as casas, eu muitas vezes quando atendo pessoas na casa dos 20, eu pergunto assim, se não tem, pergunto, mas não existe na família alguém que tenha uma a mais que possa emprestar? Porque, por exemplo, na sopa é tudo mais rápido, não é? Portanto, no caso dos vegetais, vai ser muito mais rápido, consegue-se realmente fazer sopa em 5, 10 minutos. E isso é importante porquê? Porque apesar da temperatura ser mais alta, que eu acho que é esse o medo da Catarina, o tempo total da exposição a esse calor é menor. E é isso que interessa. Não é só a temperatura ser alta, é o tempo de exposição ao calor ser menor. Portanto, na prática, vai poder ajudar a preservar melhor, por exemplo, a cor dos vegetais, a textura, e claro que os nutrientes também, porque quanto mais tempo estiverem expostos a calor, mais se degradam. Portanto, a ideia de que a panela de pressão destrói nutrientes é exagerada, claro. É verdade apenas para alguns nutrientes em específico muito sensíveis ao calor, como é a vitamina C, mas isso não interessa, porque nós quando comemos sopa já sabemos que não vai ser rica em vitamina C, isso é nos frescos, é quando está cru. Portanto, a grande vantagem aqui passa por, mesmo que haja passagem destes nutrientes, especialmente vitaminas do complexo B e alguns minerais, para a água, nós na sopa estamos a beber a água, não é? O caldo dessa sopa. Portanto, não vamos deitar fora essa água. E por isso é importante que a sopa continue a ser um prato que é um prato super saudável e que tenha que ser prático e rápido para que nós consigamos utilizá-lo regularmente, não é? Porque é preciso sempre consistência para sermos saudáveis. E nós até já falámos aqui, para quem quiser melhorar ou ter algumas ideias para a sua sopa, nós temos aqui dois programas em que falámos sobre isto, que é sopa saudável com ou sem batata, e claro, porque também se fala de batata doce e tudo, portanto vão ouvir que faz sentido. E depois outra que é, sabe como fazer sopas saudáveis, em que damos aqui muitas ideias.
13: Então, a grande diferença é se aproveitamos ou não essa água da cozedura?
12: Exatamente.
13: Porque ela fica com os nutrientes que vêm dos legumes.
12: Exatamente, principalmente as vitaminas do complexo B e alguns minerais. Mas nós, portanto, se for para... mas vamos ver, mesmo que cozêssemos os legumes numa panela normal, ia ser o mesmo problema, não é? Porque também ia passar para a água. Por isso é que nós dizemos que a melhor maneira de preservar as vitaminas é cozinhar a vapor os legumes. Mas isto é se vamos pôr os legumes no nosso prato, não é? Se cozinharmos a vapor, sem que eles estejam imersos na água, será a melhor maneira de preservar esses legumes. E também, não sei se as pessoas sabem, por exemplo, cozer no micro-ondas com recipiente fechado, há estudos nos brócolos a mostrar que conseguem conservar mais o ácido fólico, que é uma vitamina do complexo B, vitamina B9. Mas então, sim, portanto, aqui quando estamos a falar que na sopa nós não descartamos, não é? Aqui há este tema de que vai ser sempre um ótimo método preservar aqui, utilizar a panela de pressão de forma regular.
13: E as leguminosas cozidas na panela de pressão têm alguma vantagem? Porque, de facto, eu uso mais para cozer aquilo que é mais duro, o grão, os feijões.
12: Exatamente. Portanto, essa parte... Sem dúvida, as leguminosas têm uma estrutura que é muito, que nós chamamos muito fechada, ou seja, há muita fibra, há muita pectina, muito amido, que, como podem imaginar, os nutrientes estão lá presos dentro, não é? Eu gosto de pensar nisso quase como se fosse uma rede. E, portanto, quando nós cozinhamos bem as leguminosas, esta estrutura quase como se abre. O amido fica mais macio, as proteínas vegetais ficam mais acessíveis e, portanto, o nosso intestino vai conseguir digerir melhor as leguminosas. Por isso, não é igual comer leguminosas que cozemos num tacho normal e que cozemos numa panela de pressão. Essa panela de pressão vai acelerar este processo, não é? Porque utiliza temperaturas mais altas do que a fervura normal. Numa panela aberta, a água ferve até cerca de 100 graus, e na panela de pressão a temperatura sobe muito mais. E por isso vai fazer com que haja estas mudanças mais drásticas dentro do grão, que aconteçam mais depressa.
17: Isso é o que nós queremos.
12: Claro que pôr de molho também ajuda neste processo. E muitas vezes nós dizemos que pôr de molho ajuda a tirar os antinutrientes que lá podem estar dentro, mas a verdade é que também... uma das coisas que acontece é que nós pormos de molho e utilizarmos este método de confecção, também diminuímos antinutrientes com este método de confecção. Portanto, panela de pressão faz todo o sentido. E também, Nelson, é verdade que a Catarina diz aqui que é, nós temos que ser eficientes na cozinha. Portanto, muitas vezes eu até digo, já usámos a panela de pressão, se não usarmos a tampa, se não usarmos o efeito de aumentar a pressão, até podemos usar como um tacho normal, não é?
17: Não pomos aquele grilinho por cima, não é? Que começa a rodar
12: exatamente,
17: com a pressão.
12: Exatamente. Podemos fazer muitas coisas lá.
17: Juntar as leguminosas inteiras no final da sopa é boa ideia?
12: É sem dúvida, é uma excelente ideia. Portanto, quanto mais nós mastigarmos a nossa sopa, mais saciados vamos ficar. Libertamos a hormona da saciedade interpretada pelo nosso cérebro. Portanto, uma sopa toda passada, para além de que demoras muito menos tempo a comê-la, na realidade também tem este outro aspecto, que é, se está toda passada, nós quase que estamos a beber um copo de água. Se nós trincarmos coisas que precisam mesmo de mastigação, melhor. Para além de que estamos a acrescentar proteína vegetal, mais fibra, vai ser uma sopa mais saciante. Também muitas vezes, para muitas famílias, é uma forma de diversificar a alimentação de forma controlada. Portanto, é diferente estarmos a pôr a base de feijão, a colocarmos feijão por cima, ou lentilhas, etc., ervilhas. Portanto, vai-nos ajudar nestes dois aspectos, não é? De saciedade e de diversificação, que é a base de uma alimentação saudável.
17: Então, qual é que é a recomendação prática para quem faz sopa na panela de pressão?
12: Então, eu diria, esta estratégia da Catarina parece-me ótima. Utilizem...
17: Juntar depois as leguminosas.
12: Sim, e olhem, usem a panela de pressão, lembrem-se de cozinhar as leguminosas, depois parte podem ser congeladas, atenção, e façam aí, portanto, quando vão fazer uma sopa, eu vou pôr de molho as leguminosas hoje porque amanhã faço uma sopa. Trato das leguminosas primeiro, faço a minha sopa, cozedura 5 minutos, portanto, depois de levantar a pressão, contem 5 minutos ou 10 se forem muitos vegetais. E é preciso deixar tempo para garantir que eles são cozinhados, não é? Mas não são os 20 e 30 minutos da sopa normal. Portanto, aproveitar sempre o caldo, não é? Não deitar fora e mesmo enriquecer com as leguminosas no final parece-me uma ótima estratégia.
17: A panela de pressão é nossa amiga. Já percebemos no episódio desta semana do Aprender a Comer. No próximo episódio vamos falar de quê, Mariana?
12: No próximo episódio vamos falar de espargos.
17: Ok, gosto muito. Costumo fazê-los salteados.
12: É?
17: Estou a fazer bem?
12: Sim, estás a fazer bem. E vamos falar também dos espargos em lata. Vamos ver bastantes coisas sobre isso.
17: Ok. Muito bem. Acompanhe sempre o Aprender a Comer no site do Observador, nas plataformas de podcast e também aqui na Rádio Observador. Envie as suas dúvidas de nutrição para marianachaves@observador.pt. Uma vez por semana damos aqui resposta a essas dúvidas para uma alimentação saudável. Até para a semana, Mariana.
12: Até para a semana, Nelson.
0: 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Novo episódio para ouvir todas as terças-feiras. Já sabemos que o próximo vai ser sobre espargos. Sempre depois das 4h30 da tarde, também com resposta às dúvidas dos ouvintes, todas as sextas, depois do Jornal das 2 da tarde. A caminho das notícias das 2h30, que vão chegar em formato de síntese com o Miguel Videira, com 22 minutos para lá das 2, lembro que o 4º episódio do podcast O Escândalo que Destruiu a Seleção vai chegar logo depois do Jornal das 3. Antes disso, para lá das 2h30, ficamos a conhecer o projeto de gestão florestal da World Found Foundation, que a Lidl está a ajudar a ganhar vida. Primeiro, Jack Johnson, Upside Down.

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1: Para já temos 25 minutos para lá das 2 da tarde. Vamos seguir até às notícias das 2h30 com música nacional. Esta chama-se Sorte Minha e pertence aos Ganso. Boa viagem!

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3: Rádio Observador, muito boa tarde, são 2:30. O essencial das notícias que estão a marcar esta tarde de sexta-feira para ouvir agora. Bem-vindo de volta, Miguel Videira.
4: Boa tarde, Vicente. Em ruptura de estoque até ao final do próximo mês de julho, o Infarmed alerta para a falta do medicamento Tromalite, indicado para a prevenção de doenças cardiovasculares. A ruptura está relacionada com dificuldades de produção, que não são especificadas. O Infarmed adianta que os utentes que tenham prescrições válidas para o medicamento vão poder, de forma temporária, adquirir medicamentos alternativos que contenham o mesmo princípio ativo. O Ministro da Administração Interna está orgulhoso do trabalho dos agentes da PSP no dia da greve geral, orgulho manifestado publicamente esta sexta-feira, confrontado com a resposta da polícia aos desacatos que ocorreram junto à Assembleia da República. O Ministro diz que a PSP atuou no cumprimento da lei com firmeza e robustez, impondo a força necessária para que a lei fosse cumprida. Uma declaração de Luís Neves, que vamos ouvir na edição das 3 da tarde. Entretanto, ainda não arrancaram os primeiros interrogatórios judiciais dos 6 detidos pela PSP, na sequência destes desacatos junto à escadaria da Assembleia da República em dia de greve geral. Há pouco, o repórter do Observador, que

0: Continua a esta hora no Campos de Justiça em Lisboa, dava conta que os processos, os inquéritos ainda sequer chegaram ao Campos de Justiça, pelo que os interrogatórios também ainda não arrancaram. Arquivado, o Ministério Público decidiu não avançar com uma acusação contra Jorge Bacelar Gouveia, suspeito de vender doutoramentos a alunos dos Palop, a troco de dinheiro ou diamantes. O constitucionalista e professor universitário foi alvo de 6 denúncias anónimas, a primeira em 2018, foi constituído e arguído 2 anos depois, em 2020. Ora, o Ministério Público entende que não tem elementos que permitam, para lá da dúvida razoável, avançar com uma acusação contra o constitucionalista Jorge Bacelar Gouveia. A próxima semana deve trazer uma nova subida do preço do gasóleo, é pelo menos essa a previsão da Associação Nacional de Revendedores de Combustíveis. A vice-presidente da Associação, Mafalda Trigo, adianta que no caso da gasolina os preços devem manter-se inalteráveis, no caso do gasóleo deve registar-se uma subida de 2,5 cêntimos. Vladimir Putin já leu a carta enviada por Volodymyr Zelensky, em que o presidente ucraniano sugere um encontro cara a cara com Putin, tendo em vista a procura de uma solução para o fim da guerra iniciada em 2022. A relação é feita pelo porta-voz do Kremlin, Dmitry Peskov. Não adianta qual reação de Vladimir Putin, sendo que ontem o presidente russo não descartou um encontro com Zelensky.
1: Estas e outras notícias para ouvir desenvolvidas e atualizadas na edição das 3 da tarde na Rádio Observador, também com o Miguel Videira. Trinta e três minutos para lá das 2 da tarde. Rádio Observador, muito boa tarde. Notícias de regresso às 3 em ponto. Edição do Miguel Videira. Já daqui a pouco vamos ficar a conhecer o projeto de gestão florestal da WWF que o Lidl está a ajudar a ganhar vida.
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1: 2 horas 33 minutos, Rádio Observador, sejam muito bem-vindos. Boa sexta-feira, boa viagem, se for caso disso. Para depois da edição das 3 da tarde, vamos ter o quarto episódio do escândalo que destruiu a seleção. Mas para já, vamos seguir com uma entrevista Lidl. Vamos conhecer um projeto que pode ajudar a combater os incêndios.

0: Muito boa tarde. Com a aproximação do verão e os avisos das autoridades a apontarem para um ano de risco de incêndio agravado, a prevenção florestal assume aqui contornos de máxima urgência. E hoje vamos falar de uma resposta concreta a este desafio. O Lidl, Portugal, acaba de anunciar um financiamento de 100 mil euros à WWF Portugal para uma intervenção urgente de gestão florestal e prevenção de fogos numa parcela de 25 hectares da Mata Nacional do Valado, no distrito de Leiria. E para percebermos o alcance deste projeto, tenho hoje comigo em estúdio Vanessa Romeu, Head of Corporate Affairs do Lidl Portugal, e Catarina Grilo, Diretora de Conservação da WWF Portugal. Muito bem-vindas às duas. Obrigado por terem vindo à Rádio Observador. Vanessa, começaria aqui por si. O cenário atual na Mata do Valado pedia uma intervenção rápida, antes deste calor do verão, que já até se tem feito sentir nos últimos dias. O que é que levou o Lidl Portugal a atender prontamente a este apelo e a assumir um financiamento integral de uma operação de 100 mil euros?
1: É verdade, por um motivo muito simples, porque de facto no Lidl nós acreditamos genuinamente que cuidar da biodiversidade é cuidar do nosso futuro, e acreditamos em investimentos que são reais, em ações concretas e acima de tudo que sejam oportunas, como é o caso que estamos a verificar aqui hoje. Na prática, nós somos um retalhista alimentar, um supermercado, não é? Uhum. E o nosso negócio é vender alimentos. Portanto, isso está intimamente associado à necessidade de cuidarmos do ambiente, dos ecossistemas, das plantas, dos insetos, dos animais, para garantir que, de facto, no futuro nós conseguimos ter alimentos com qualidade. Neste caso em particular, não é? No caso concreto de Leiria, isto é uma região que tem sido muitíssimo investigada,
0: não só por incêndios,
1: mas as tempestades que tivemos em janeiro e fevereiro, de facto,
0: podem ter aqui um impacto, não é?
1: Podem ter um impacto, e há um conjunto de alertas no sentido de que estamos a chegar a uma situação crítica. Por isso, para nós fez todo o sentido podermos aliar aqui à WWF e ao ICNF para contribuir, através, neste caso, deste financiamento para a limpeza numa primeira fase, para prevenir e evitar incêndios, e numa segunda fase, o restauro daquele espaço.
0: Catarina Grilo, a WWF Portugal assume agora a execução deste projeto. Pelo percebi, vai durar cerca de um ano. O trabalho técnico arranca de imediato. O que é que vai ser feito concretamente nesta primeira fase para travar este risco de ignição e acumulação crítica de madeira seca, que este sim é o resultado um pouco das intempéries?
2: Sim, então nesta primeira fase, aquilo que já está a acontecer, aliás, no terreno, pela mão do ICNF, e bem, é a remoção destas árvores que foram mortas e que tombaram.
0: E ficam mais secas também.
2: Exatamente,
0: por causa disso.
2: E então agora com estes dias mais quentes, isso também é uma preocupação por elevar o risco de incêndio. Portanto, essa é a primeira fase, não é? Depois há uma fase subsequente, que é também remover espécies invasoras. Nas zonas onde se retirou esse material linhoso e onde também se vai remover espécies invasoras, nomeadamente a acácia, vai-se fazer plantação do pinheiro bravo, porque a espécie que toda aquela zona é uma plantação bastante antiga de pinheiro bravo, e há outra zona mais perto da orla do Monte de São Bartolomeu, onde se vai adensar com outras espécies autóctones, como o medronheiro.
0: Já tinha uma pergunta também a propósito disso mesmo, mas Vanessa, há aqui um detalhe muito interessante sobre a origem desta verba. Este valor de 100 mil euros resulta diretamente do sucesso da venda daqueles conhecidos sacos de compra solidários, que até tinham uma ilustração de uma tartaruga, correto?
1: Exatamente.
0: Era isso, não é? Ou seja, há aqui uma ligação direta entre o compromisso dos vossos clientes e também a vossa agilidade em responder a esta urgência.
1: Exatamente isso. E talvez isso seja a parte mais bonita deste projeto, não é? Porque quando nós lançámos o saco com a tartaruga e com o logotipo da WWF, e assumimos este compromisso de restaurar ecossistemas. E, portanto, não havia no arranque, não sabíamos quanto é que íamos conseguir angariar, e, portanto, não havia um plano exato. E a nossa agilidade, de facto, advém da capacidade de... Há aqui uma necessidade concreta, neste caso, não é? Que advém das intempéries, e vamos atuar. Já atuámos no Parque Nacional Peneda-Gerês, no início do ano, não é? Portanto, estamos aí com um programa de restauro há 5 anos, e agora temos esta oportunidade também de contribuir para evitar que os incêndios levem a melhor.
0: Sim, parece que estamos todos à espera que este ano seja péssimo, e todos a desejar que não aconteça. Catarina, voltando aqui um bocadinho a essas fases do projeto, fiquei curioso porque depois desta limpeza entra então o restauro ecológico. Como é que é a plantação de espécies autóctones como medronheiro, carrasco, aderno, ajuda a criar aqui uma barreira natural contra as chamas?
2: Bem, primeiro que tudo é mais pela substituição do material linhoso seco que isso vai acontecer, não é? Portanto, substituímos matéria seca por matéria viva, que à partida tem menor risco de incêndio. E depois também o facto de removermos a acácia, que é também uma espécie invasora, portanto, que substitui as nossas espécies autóctones, não é? Ocupa o seu espaço e que também é altamente inflamável. Portanto, por essa via conseguimos reduzir o risco de incêndio, renaturalizando aquela área com a biodiversidade local.
0: Este é um projeto que tem também uma dimensão de escala, já que a WWF vai colaborar com 16 municípios do Distrito de Leiria, através também da análise dos seus planos municipais de adaptação às alterações climáticas. O objetivo é capacitar estas autarquias para lidar com fenómenos extremos?
2: Sim, exatamente, porque muitas delas, portanto, e por obrigação legal...
0: E há muito trabalho a fazer nesse...
2: Já têm os seus planos municipais ou de ação climática ou de adaptação às alterações climáticas. Nós, aliás, fizemos logo em março uma análise destes planos para vários municípios do Distrito de Leiria. Por acaso não foi o da Nazaré, que é onde fica a Mata do Valado, mas aquilo que analisámos permitiu-nos perceber que há aqui algumas melhorias a fazer em termos da monitorização que fazem, das medidas que têm. Um sinal positivo é que todos têm soluções baseadas na natureza, que é trabalhar com a natureza para reforçar também a nossa resiliência às alterações climáticas, mas falta aqui também algumas melhorias em termos da implementação, da identificação de fontes de financiamento e de previsão também deste tipo de fenómenos extremos. Estamos todos muito virados para os incêndios, não é? Que já está muito no nosso radar, mas este tipo de tempestades bastante extremas e violentas não era algo para o qual estivéssemos preparados. Portanto, aquilo que nós pretendemos é trabalhar com os técnicos destes municípios e capacitá-los e identificar oportunidades de melhoria nos seus planos e também depois, eventualmente, fontes de financiamento. Por isso também queremos vir a trabalhar com a estrutura de missão centro, que foi criada após as tempestades de janeiro e fevereiro.
0: E parece que toda a comunidade científica é unânime em dizer que estes fenómenos vão ser mais recorrentes. Vanessa, para fecharmos, este investimento na Mata do Valado demonstra que o papel, de facto, do retalho moderno vai muito para além da venda de produtos, integrando aqui ativamente na resiliência e valorização do próprio território, voltando um bocadinho àquilo que me tinha respondido no início desta conversa.
1: De facto, o retalho moderno já não é
0: só
1: vender produto, fechar a porta e irmos à nossa vida, não é? Nós temos, de facto, uma responsabilidade grande. No caso do Lidl, nós estamos presentes de norte a sul de Portugal, mais de 290 lojas, estamos em todos os distritos, temos uma capilaridade, temos uma responsabilidade enquanto empregador, mas também perante os nossos fornecedores, que estão espalhados por todo o país, e por isso... não há forma de evitar este sentido de responsabilidade, não é? E de garantir que ajudar a criar florestas mais saudáveis, no final do dia, vai nos permitir não é? Valorizar a economia também e criar valor. E isso é algo, de facto, que nos move e para o qual trabalhamos também diariamente.
0: Muito bem, uma intervenção urgente de 12 meses que arranca já no Distrito de Leiria, unindo aqui a responsabilidade social do setor privado, a conservação da natureza e também o poder local na prevenção dos incêndios. Fica aqui um exemplo prático de uma parceria entre o Lidl Portugal e a WWF Portugal. Vanessa Romeu, Catarina Grilo, muito obrigado por terem vindo aqui à Rádio Observador a partilhar este projeto. Muito boa tarde e muitos parabéns a ambas. Obrigado.
2: Muito obrigada. Obrigado.

Rádio Observador, boa sexta-feira, boa viagem, se for caso disso. Estamos a 17 minutos das 3 da tarde. Para depois das 4, vamos receber Teresinha Landeiro, a fadista portuguesa, vai juntar-se ao vivo do Observador. Vamos escutá-la depois das 4. Para já a caminho da edição das 3 da tarde e com a promessa do quarto episódio do escândalo que destruiu a seleção para ouvir logo depois das notícias, vamos seguir em jornada musical. Vão passar por aqui Mayra Andrade, também Yolanda e ainda Mari Frois, em representação da música brasileira, como é Gilberto Gil.

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1: 7 minutos das 3 da tarde e antes de escutarmos o quarto episódio do escândalo que destruiu a seleção, Mayra Andrade, afeto, vale muito a pena.

0: A inconfundível voz de Mayra Andrade remonta ao ano de 2019, pertence ao disco Manga e chama-se Afeto. A caminho da edição das 3 da tarde, para ouvir já a seguir com o Miguel Videira, logo depois o quarto episódio do escândalo que destruiu a seleção.
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0: 2h58, Rádio Observador, muito boa tarde. Edição das 3 da tarde é para ouvir já a seguir com o Miguel Videira. Vamos ficar também a conhecer os principais destaques dentro em breve. Primeiro fica a nota, guarde 40 minutos que seguem esta edição das 3 para ouvir o quarto episódio do podcast O Escândalo que Destruiu a Seleção. Regresso connosco ao Mundial de 1986, a Saltillo, no México, para conhecer aquilo que podemos chamar uma autêntica novela mexicana a envolver uma seleção das esquinas com estrelas como Paulo Futre, até mesmo o nosso muito caro Augusto Inácio. Para já é o nosso muito caro Miguel Videira com os destaques da edição das 3. Bem-vindo, Miguel, de volta.
1: Boa tarde, Vicente. Vamos escutar neste jornal o Ministro da Administração Interna, Luís Neves, elogia o trabalho desempenhado pelos agentes da Polícia de Segurança Pública no dia da greve. Confrontado o Ministro da Administração Interna com os desacatos que ocorreram em frente à Assembleia da República. Foram feitas 6 detenções, um dos detidos foi libertado logo na noite de quarta-feira. Devem ser hoje presentes a primeiro interrogatório judicial. Vão ser ouvidos no campo de Justiça em Lisboa. Temos reportagem neste jornal.
0: Estas e outras notícias para ouvir já a seguir, edição das 3 da tarde com o Miguel Videira. Antes disso, vamos já espreitando o tempo que se vai fazendo sentir a esta hora em todo o continente. De norte a sul, céu pouco nublado ou limpo, com um aumento de nubosidade gradualmente ao final do dia, a chegar gradualmente ao final do dia nas regiões norte e centro. Já a sul, Alentejo e Algarve pode continuar a contar com céu pouco nublado ou limpo. Já quanto às temperaturas, a esta hora 32 graus em Faro, ainda há pouco também 24 em Setúbal, Lisboa e Évora. Beja anda pelos 23, Castelo Branco pelos 22, 21 em Porto Alegre e Coimbra, Aveiro e Bragança 19 graus, Porto, Viseu e Vila Real 18, ainda 16 graus na Guarda e em Viana do Castelo e 15 graus em Braga. Jornal das 3 na Rádio Observador, uma edição do Miguel Videira. Começamos, Miguel, com o Ministro da Administração Interna, diz estar orgulhoso do trabalho dos agentes da PSP no dia da greve geral.
1: Orgulho manifestado publicamente esta sexta-feira, confrontado com a resposta da polícia aos desacatos que ocorreram junto à escadaria da Assembleia da República, Luís Neves elogia a intervenção dos agentes.
2: A Polícia de Segurança Pública atuou no cumprimento da lei, atuou bem, atuou com firmeza e robustez, impondo a força necessária para que a lei seja cumprida. Eu sempre disse e direi, aos homens e mulheres da Guarda e aos homens e mulheres da PSP terão sempre o meu respaldo quando faço o trabalho no sentido de repor a ordem pública. Tenho orgulho no trabalho que fizeram, não pode haver nem desordem nem desacatos.
1: Declaração do Ministro da Administração Interna à margem da inauguração do novo quartel da GNR de Castelo de Paiva, no distrito de Viseu, alvo de obras de requalificação.
0: E no mesmo dia, Miguel, em que os 6 detidos pela PSP, na sequência dos desacatos junto à Assembleia, estão a ser presentes a primeiro interrogatório.
1: Era pelo menos essa a expectativa, sendo que há uma hora a jornalista do Observador, Laura Figueiredo, dava conta que os interrogatórios ainda não tinham começado, porque ainda não haviam chegado aí ao campo de justiça, Laura, os processos referentes a este caso. E uma hora depois, da mesma?
3: Boa tarde, Miguel. Já temos novidades, os processos já chegaram, sabemos agora que tratam-se de dois processos, um ainda não foi distribuído, outro já, e por isso 3 dos 5 detidos vão começar a ser identificados dentro de pouco tempo. O segundo processo ainda não foi distribuído, como dizia, portanto há 2 dos detidos que por enquanto vão continuar sem ser ouvidos. Foram estas as informações adiantadas pelos funcionários do Tribunal há pouco, e importa referir também que a lei estipula que os detidos têm um prazo de 48 horas para serem identificados depois da detenção, se não, têm de sair em liberdade. Ora, essas 48 horas aproximavam-se já do fim, os cidadãos foram detidos na quarta-feira por volta das 5, 6 da tarde. Agora, depois de serem identificados, o Ministério Público vai então apresentar as medidas que considera adequadas para os detidos. Depois disso, é vez da defesa dos cidadãos contrapor e depois então o juiz define as medidas de coação a aplicar. Como dizia, tratam-se 2 processos, aqui referentes a estes 5 detidos. Há ainda um 6º cidadão que foi também detido na quarta-feira, mas saiu em liberdade logo no próprio dia e por isso vai ser ouvido num outro tribunal. Aqui à porta do Campo de Justiça estão desde cedo também alguns amigos e familiares dos cidadãos detidos, aguardam pelas medidas de coação. Os detidos estão aqui já desde perto das 10 da manhã, começaram então agora a ser identificados. Vamos aguardar pela decisão do juiz para conhecer as tais medidas de coação que vão ser aplicadas aos cidadãos que foram então detidos na quarta-feira na sequência dos desacatos na manifestação de apoio à greve geral.
1: Com essa expectativa de que vão mesmo ser sujeitos ainda hoje a primeiro interrogatório judicial, a saber se há depois, se ainda hoje ou porventura só amanhã ficarão a ser conhecidas as medidas de coação, que podem ir da medida menos gravosa, o termo de identidade e residência, à medida mais grave, a prisão preventiva.
0: E também a marcar esta sexta-feira, na atualidade nacional, a Ministra do Ambiente e Energia, que recomenda que seja disponibilizado aos utentes um desenho à entrada das praias, com a indicação das áreas onde é possível ter chapéus de sol.
1: Uma sugestão feita por Maria da Graça Carvalho no âmbito da polémica em torno da proibição ilegal determinada por alguns concessionários de colocação de chapéus em frente às zonas concessionadas. A ministra diz que a lei é clara e faz esta sugestão às autarquias.
4: Como eu aconselho que haja um desenho à entrada da praia, dizer, olha, este espaço é concessão, este espaço é segurança, tudo o resto é livre. A lei é esta, as regras são estas, são muito simples. Temos é que ter, para cada praia, o seu plano de praia e a sua sinalética. Já se sabe que dentro da concessão e nas áreas que são segurança, as pessoas individuais que não foram para a concessão não podem pôr os seus chapéus.
1: Declaração da Ministra do Ambiente e Energia, captada pela RTP Notícias. Graça Carvalho está a acompanhar as obras de intervenção em algumas praias do Algarve.
0: E também a marcar esta sexta-feira e ainda pela atualidade nacional, o Presidente da República, Miguel, promulgou o diploma do Governo que define novas regras para a prestação de serviços pelos médicos tarefeiros.
1: A diploma aprovada em Conselho de Ministros no início de maio. As novas regras estabelecem, por exemplo, que os especialistas que rescindam contrato de forma unilateral com o SNS ficam impedidos de trabalhar como prestadores de serviços no mesmo serviço público durante um período que varia entre 1 e 2 anos. A classe médica reagiu com críticas às mudanças. A Ordem dos Médicos, por exemplo, alerta para o risco de desorganização, encerramentos ou situações de caos em hospitais fortemente dependentes de prestadores de serviço.
0: E ainda pela saúde, em ruptura de estoque até ao final do próximo mês de julho. O Infarmed alerta para a falta do medicamento Tromaliate, indicado para a prevenção de doenças cardiovasculares.
1: A ruptura está relacionada com dificuldades de produção, que não são especificadas. O Infarmed adianta que os utentes que tenham prescrições válidas para o medicamento vão poder, de forma temporária, adquirir medicamentos alternativos que contenham o mesmo princípio ativo. Vou dar uma segunda oportunidade a Vicente Figueira para pronunciar...
0: Tromaliate.
1: Tromaliate, exatamente. Um medicamento usado para a prevenção de doenças cardiovasculares e para, por exemplo, diluir o sangue.
0: A próxima semana, Miguel, deve trazer uma nova subida do preço do gasóleo.
1: É, pelo menos essa a previsão da Associação Nacional de Revendedores de Combustíveis. A Rádio Observadora, vice-presidente da ANAREC, Mafalda Trigo, adianta que, no caso da gasolina, os preços devem manter-se inalteráveis.
5: A gasolina está para manter para a próxima semana e o gasóleo com uma subida de 2,5 cêntimos. Isto sempre em média, porque o preço não é tabelado em Portugal, portanto cada companhia acaba por decidir qual é o preço que deve colocar.
1: Para já são apenas previsões, tendo em conta também que vai ser preciso esperar pelo fecho do mercado desta sexta-feira.
0: Tempo ainda para falar nesta edição das três de Vladimir Putin, que já leu, Miguel, a carta enviada por Volodymyr Zelensky, em que o presidente ucraniano sugere o encontro cara a cara com o líder russo, tendo em vista a minha procura de uma solução para o fim da guerra iniciada em 2022.
1: A relação é feita pelo porta-voz do Kremlin, Dmitry Peskov. Não adianta qual a reação de Vladimir Putin, sendo que ontem o presidente russo não descartou um encontro com Zelensky. Esta aparente abertura negocial coincide com o intensificado dos ataques das forças russas, talvez não por acaso. É o que salienta o tenente-general Manuel Serronha, convidado ao contracorrente da Rádio Observador.
6: A Rússia está a fazer nos últimos dias o número máximo de ataques na linha da frente que fez desde 2022. Portanto, está a fazer quase 300 ataques por dia. E não obtém absolutamente nada, além de mais de 1.500 baixas por dia, quase nos 2.000, não é? Que era aquilo que Zelensky, se nos recordarmos aqui há um mês e tal atrás, antecipou. Foi esse o objetivo que ele deu às suas forças armadas. As baixas russas subirem dos 30 mil por mês para os 45 mil.
1: Números que podem estar a contribuir para a aparente abertura de Vladimir Putin para encontrar uma solução negociada para a guerra na Ucrânia.
0: 8 minutos para lá das 3 da tarde, tempo ainda nesta edição. Miguel Videira, para atualizar a informação de âmbito local que está a marcar esta sexta.
1: E começamos por Oeiras. O polidesportivo do Jardim de Barcarena foi inaugurado esta manhã. Contou com a presença do Presidente da Câmara, Isaltino Moraes. A qualificação ficou a cargo da Kaizen Gaming Portugal, em parceria com a Autarquia. A intervenção contemplou a requalificação integral do polidesportivo, a execução de um projeto de arte urbana e a instalação de novos equipamentos. Santarém recebe amanhã a edição número 62 da Feira Nacional de Agricultura e a edição 72 da Feira do Ribatejo, o grande poder dos pequenos frutos. É o tema deste ano. Ao longo de 9 dias, a feira reúne produtores, agricultores, empresas, investigadores, decisores políticos e visitantes. A feira vai realizar-se no Centro Nacional de Exposições e Mercados Agrícolas. Termina a 14 de junho. Em Aveiro, a Estação Náutica do Distrito acolhe o Caminho Português de Santiago à Vela 2026, uma peregrinação marítima composta por 20 embarcações e cerca de 80 tripulantes. Começou ontem a passagem pela Ria de Aveiro, com escala nas empresas náuticas do distrito. Esta travessia coincide com o Dia Mundial do Ambiente, celebrado precisamente hoje, e serve para destacar a importância da sustentabilidade e da proteção de ecossistemas, bem como a valorização do mar. O cruzeiro iniciou-se há 2 semanas em Vila Moura do Algarve, tem prevista largada oficial para as 10 de amanhã em direção à Praia da Barra. Em Matosinhos, a Ponte Móvel de Leixões vai ser fechada à circulação automóvel a partir do próximo dia 15. A ponte permite a ligação entre a freguesia de Leça da Palmeira e Matosinhos e vai estar encerrada por um período de 3 meses para obras de manutenção e reabilitação.
0: Notícias de regresso às 4 em ponto, nesta tarde de sexta-feira, também com a edição do Miguel Videira. Não vamos ter síntese de notícias às 3h30, porque vamos ter o quarto episódio do escândalo que destruiu a seleção.
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8: 13 minutos para lá das 3 da tarde, Rádio Observador. Sejam muito bem-vindos, só agora se juntaram a nós. Recordo que hoje a informação está apenas de regresso às 4 em ponto. Não vamos ter síntese de notícias das 3h30, porque vamos dar espaço ao quarto episódio do escândalo que destruiu a seleção.
9: Há o risco de a seleção portuguesa passar mais uma vergonha no Mundial de 86 no México. Viciar o resultado de um jogo em conluio com o adversário. A proposta é feita pelo selecionador de Marrocos, o brasileiro José Faria, que faz as contas à classificação. Um empate entre Portugal e Marrocos pode servir para as duas equipas se apurarem para a fase seguinte e eliminarem a Inglaterra do Mundial. No fim da conferência de imprensa de antevisão ao jogo, o selecionador marroquino faz o convite através dos jornalistas portugueses.
10: Quando acabou a conferência de imprensa, o adjunto do José Farias, com mais um responsável da Federação Marroquina, pediram-me para falar connosco em privado e disse-nos o adjunto, não me lembro o nome dele, e o dirigente da Federação: olha, vamos propor fazer uma panelinha, empatamos o jogo e a Inglaterra fica de fora.
9: A ideia é combinar o resultado e, com isso, garantir o apuramento das duas equipas. José Carlos Freitas, enviado especial do jornal O Jogo, é um dos jornalistas que transmite o recado à Federação.
10: Quando chegamos ao nosso hotel, apresentou-se o assunto ao Mani de Carvalho. O Mani disse: pá, não tem nada a ver com isso, falem com o Zé Torres.
9: Irá o selecionador nacional aceitar violar assim as normas do fair play? De um lado, a hipótese de garantir que a seleção continua no México. Do outro, o risco de Portugal ser castigado pela FIFA com a expulsão do torneio, tornando a participação portuguesa um embaraço ainda maior, depois da revolta dos jogadores contra os prémios e de todas as outras polémicas que ensombram a seleção nacional em Saltillo. A Federação vai castigar 8 futebolistas e o caso vai dividir o Parlamento. O escândalo que destruiu a seleção é um podcast especial do Observador em 4 episódios sobre a participação portuguesa no Mundial de 1986. Este é o quarto e último episódio. Portugal inteiro está contra vocês. O jogo virou de mercenários a heróis. Depois da vitória contra a Inglaterra no primeiro jogo do Mundial, os jogadores sabem que basta agora um empate num dos próximos dois jogos para se apurarem. Sentem que voltam a ter os adeptos a apoiá-los. Mais importante ainda, acreditam que haverá uma condenação pública da Federação. Razões mais do que suficientes para celebrar de forma efusiva, como recorda Augusto Inácio.
10: Sei que houve um churrasco, sei que houve lá os mariachis. Acho que foi o hotel que organizou aquilo. Comeu-se no normal, bebeu-se um vinho, bebeu-se uma cerveja, lá, isto é normal nestes churrascos, a ver isso. Que a gente estávamos felizes, estávamos com dinheiro, e o hotel estava super feliz, porque a seleção que estava a estagiar no hotel tinha um ganho em Inglaterra,
11: que estava
10: no outro hotel, a 200 metros. Havia a guerra também dos hotéis.
9: Uma festa mexicana para todos os portugueses, com a companhia que já se tinha tornado habitual no hotel La Torre, diz José Carlos Freitas, enviado do jornal O Jogo.
12: Depois do jantar, há uma festa lá no salão, com mariachis e com outra vez o grupo das meninas, sei lá, até às 3, 4 da manhã. Eu lembro que aquilo era um salão que ficava relativamente perto da zona dos apartamentos.
9: Os jogadores sentem-se eufóricos. Vítor Serpa, jornalista do jornal A Bola, explica que todos sabem o que significa a vitória contra a poderosa Inglaterra.
13: A narrativa vira contra a Federação. Os jogadores passam a ter razão. Os jogadores passam a ser, digamos, voltam a ser heróis. E a própria Federação tem noção disso.
9: Mas tudo vai desmoronar-se a partir do próximo treino. Num dos momentos mais dolorosos da aventura portuguesa no México, que põe em causa o capitão de equipa, o homem que tem dado a cara pelas reivindicações dos futebolistas.
14: O Bento era o número um. O Bento era o número um. Os próprios guarda-redes, Jorge Martins e o Demer, sabiam que não tinha hipótese. O Bento não dava hipótese a qualquer guarda-redes. Mesmo no clube ou na seleção, ele era um trabalhador nato. Ele só queria jogar. Ele concentrava-se. Ele podia beber o seu cafezinho e o seu isquezinho, mas é tremendo.
9: Álvaro Magalhães passa quase todo o tempo livre que tem no Hotel La Torre com os dois principais guarda-redes da equipa portuguesa.
14: Era o Damas e o Bento. Estava sempre com eles. Sempre com eles. Não, sempre com eles. Duas pessoas extraordinárias. Só se preocupavam em estar a descansar, em treinar, descansar. Estavam ali a tomar o seu cafezinho, a jogar e a fumar o seu cigarrinho. E eu, como era muito amigo do Bento, e eu gostava de estar com ele, estava sempre ao lado dele. Não andávamos em alhadas, não andávamos em conflitos, não andávamos a procurar outras coisas, porque estávamos ali tranquilos.
9: Em dias de jogos, de treinos ou de folgas, Damas, Bento e Álvaro Magalhães estão quase sempre juntos. E os três vão tornar-se os protagonistas deste primeiro treino da seleção para preparar o jogo frente à Polónia. O treino realiza-se no Estádio Tecnológico, em Monterrey, o campo em que vai jogar-se o segundo jogo do Mundial frente aos polacos. As bancadas estão vazias. Entre os 22 convocados, 3 são guarda-redes. Por isso, sempre que é preciso treinar 11 contra 11, um dos guarda-redes tem de jogar à frente. Neste dia, é Bento que pede para jogar avançado. Tudo decorre normalmente, até Álvaro Magalhães fazer este cruzamento para a área.
14: Por acaso fui eu que fiz o cruzamento para ele. Ele já queria jogar a ponta de lança, tinha mania, marcava e era. Ele gostava de jogar à frente. E então ele saltou e ao cair, acabou por fraturar o pé, o tornozelo.
9: O som ouve-se em todo o estádio. Mons da Silva, o preparador físico da seleção, percebe logo a gravidade da situação.
11: cai só sobre um pé, ouve-se um estalo, que eu nunca me esqueço. Aquilo ouve-se logo, pode haver barulho no estalo, que é um som tão seco e tão violento que se ouve em todo lado. Então partiu a perna e pronto, ficou arrumado.
9: Manuel Bento está estendido no chão. O jornalista David Borges recorda o choque dos outros 21 futebolistas quando veem o pé do guarda-redes da seleção.
15: O pé estava virado ao contrário, foi o próprio Bento que o colocou sentado no chão, que o colocou no lugar. E, portanto, os companheiros dele ficaram absolutamente traumatizados com a imagem do pé virado ao contrário e traumatizados por terem ficado sem o seu... Porque eu ia... Se calhar arrisco isto, o seu líder, porque o Bento era, de facto, o grande líder daquela seleção, e iam ficar sem ele. E, portanto, isso foi extraordinariamente impactante.
9: Camacho Vieira, médico da seleção, segue com Bento para o Hospital de Monterrey e os exames confirmam o pior cenário. Fratura do terço médio do perónio na perna esquerda. Perna partida. É o fim do Campeonato do Mundo para o capitão da seleção portuguesa. Álvaro Magalhães tem plena noção do que isso significa. O segundo guarda-redes, Damas, do Sporting, também.
14: Então o Damas, estávamos a fazer os dois um ao lado do outro e diz-me ele assim, desculpem lá o termo, estamos lixados, diz ele, estamos lixados.
9: Gertrudes Bento, mulher do capitão da seleção, está no México para ver a estreia do marido no Mundial de Futebol.
16: Estava no hotel com os amigos que fui aqui de Portugal e ouvi o recepcionista do hotel onde é que estava, que era o Hotel Rio, dizer, olha, o porteiro de Portugal partiu uma mão. Foi assim que me disseram.
9: Gertrudes percebe que algo se passa com o marido e liga de imediato para o Hotel La Torre para falar com ele.
16: Triste. Eu fiquei triste e ele também estava triste, não é? Coisas que acontecem numa jogada, portanto foi num treino, não foi num jogo oficial. Claro, uma pessoa parte uma perna, faz 2 ou 3 meses de sacrifício para chegar onde é que chegou e parte a perna num treino, nem foi num jogo oficial. Estava triste e os colegas também ficaram tristes dele ter acontecido.
9: Bento não deixa a equipa, lesionado, sem possibilidade de jogar, continua em Saltillo. As muletas para se conseguir deslocar são emprestadas pelo jornalista da Renascença, Ribeiro Cristóvão.
17: Fui eu.
8: Foi o senhor.
17: Porque eu tinha ido para o México em cadeira de rodas e com muletas. E quando cheguei lá e quando fiquei bem, depois de ter tratado pelo doutor Camacho Vieira e pelo massagista, fiquei com o problema e agora o que é que eu faço às muletas? Olha, vou deixá-las aqui e vou abandoná-las. Quando o Bento partiu a perna, as minhas muletas ficaram entregues ao Bento, que ficou com elas até depois.
9: A lesão de Bento mexe com todo o balneário, recorda José Carlos Freitas, do jornal O Jogo.
18: Os jogadores ficaram muito abalados, porque era um dos líderes, porque era o homem que tinha dado a cara por eles quando leu aquele comunicado, uns dias antes, e pelo peso que ele tinha junto do grupo, era mesmo o líder daquele grupo, carismático, muito exigente a nível profissional com ele próprio e com os companheiros, e quando de repente perdem o Bento, eles sentiram-se órfãos.
9: Bento tem 37 anos, mas não voltará a ser o mesmo guarda-redes. Ainda estará ligado ao Benfica mais 6 épocas, mas fará apenas 4 jogos em todo esse período. E não volta a vestir a camisola da seleção portuguesa. Com a lesão de Manuel Bento, o selecionador José Torres prepara Damas para a titularidade. A braçadeira de capitão passa para Fernando Gomes, o segundo jogador com mais internacionalizações. José Torres começa a ser questionado sobre a ausência de Paulo Futre entre os titulares, mas não abre o jogo. A 7 de junho, 4 dias depois da vitória sobre a Inglaterra, Portugal tem o jogo com a Polónia. Portugal faz um jogo lento, sem grandes ocasiões para golo. E ao intervalo, mantém-se o empate a zeros. José Torres sente que a equipa precisa de mais agitação no ataque e, por isso, faz entrar Paulo Futre para a segunda parte. Futre anima a equipa portuguesa, tal é a vontade de jogar. Só que, contra o rumo do jogo, aos 68 minutos, marca a Polónia.
14: O contra-ataque do jogo, o lance até me parece estar fora do jogo, mas foi um lance de contra-ataque, o único... Não decidimos bem em termos defensivos e acabamos por sofrer o golo.
9: Smolarek, número 11 da equipa polaca, é o autor do golo descrito por Álvaro Magalhães. O resultado mantém-se até ao fim. Inácio fala em excesso de confiança na equipa portuguesa.
19: Acho que enchemos demasiadamente o peito também. Acho que fomos uns perus do Natal.

0: surgem depois, com dois pontos. A Inglaterra está em último, com apenas um ponto. A imprensa critica a seleção portuguesa depois da derrota. No jornal A Bola, sobem de tom as dúvidas sobre a ausência de futre das escolhas iniciais de José Torres. Isso de futre render Gomes já é um tique da seleção. O próprio Paulo Futre tem um desabafo que surge num título. Mas qual arma secreta? O que eu quero é jogar de início. À entrada para a última jornada, há vários caminhos possíveis para o apuramento. A vitória é o melhor resultado, mas o empate também pode servir. José Carlos Freitas e outros jornalistas transmitem a José Torres a proposta do selecionador de Marrocos de combinarem empatar o jogo. Um resultado que permite o apuramento das duas equipas e a eliminação de Inglaterra.
1: Falou-se com o José Torres e o José Torres disse: "Epá, isso... Não estou muito de confiar na palavra deles, pá, melhor que temos a fazer é ganhar o jogo."
0: Para o selecionador português, o objetivo está definido: ganhar a Marrocos. Nada de panelinhas. O encontro entre portugueses e marroquinos está marcado para Guadalajara, no estádio 3 de Março, a mais de 1.500 metros de altitude. É um dos estádios mais pequenos de todo o Mundial de 1986 e as bancadas estão cheias. Quase 28 mil adeptos. Os jornalistas sentam-se a menos de 10 metros dos bancos de suplentes. Durante o aquecimento, o selecionador de Marrocos, o brasileiro José Faria, pergunta aos repórteres portugueses se há resposta de José Torres.
1: O Farias vem ter connosco e pergunta: "Então, não dizem nada, o Torres não diz nada, não sei o quê." O Torres lá no balneário e sem responder à proposta dos marroquinos.
0: Os jornalistas dizem que não. No balneário, o selecionador português prepara mexidas na equipa que vai entrar de início. Quer uma equipa mais ofensiva e coloca finalmente Paulo Futre a titular. Os jogadores sentem que não será um jogo fácil. Augusto Inácio já tinha percebido que os marroquinos estão em excelente condição física.
2: Esse foi o jogo que eu tive medo. Pelo porquê? Por causa do clima. E depois tinha uma coisa: eles do princípio ao fim corriam, nunca mais acabava. E nós corríamos 10, 15 minutos, abafávamos um bocadinho, tínhamos que respirar outra vez para voltarmos outra vez de novo para termos alguma energia.
0: Sem resposta por parte de José Torres, o selecionador de Marrocos também pede uma vitória aos jogadores. O jogo tem apenas um sentido. E aos 30 minutos, Portugal já perde por 2-0. O defesa esquerdo Augusto Inácio confirma o ritmo alucinante dos marroquinos, que complica os planos traçados por Torres.
2: Atenção que eles correm muito, atenção aquilo, atenção aquilo outro, atenção isto, atenção aquilo. Temos que chegar primeiro à bola, quando não pudermos guardar a bola, tocar a bola, desgastá-los. Só que eles caíam em cima da gente, caíam em cima da gente. Eles marcaram primeiro. Oh, era o que eles queriam. Agora venham vocês para cima da gente. E eles no contra-ataque rapidíssimo, tumba para a esquerda, tumba para a direita, tumba ao Boderbala, tumba, mais 2-0. E nós estamos assim, isto vai ser muito difícil.
0: Os futebolistas portugueses não conseguem responder às ofensivas marroquinas. Marrocos chega ao 3-0, a meio da segunda parte. Ainda entra Diamantino para marcar o golo de honra perto do fim, mas já não há forças nem tempo para fazer mais.
2: Nós não tivemos capacidade nenhuma para aguentarmos aquela dinâmica deles. Embora nós fôssemos melhor equipa, mas melhor equipa em quê? Tecnicamente, o que é que isso tem para o jogo? O que é que isso dá para o jogo? Se nós mantínhamos o ritmo e nós não conseguimos ligar a quase uma jogada.
0: O selecionador de Marrocos, o brasileiro José Faria, tem uma nova mensagem para os jornalistas portugueses.
1: E o José Farias virou-se para nós quando se levantou do banco para o balneário. Esse português burro se meteu com os meus meninos, se fodeu. Foi exatamente isto que ele disse.
0: A derrota da

0: deixa a seleção portuguesa fora do Mundial. Os jogadores afundam-se num turbilhão de angústia, tristeza e vergonha.
1: Quando o árbitro apita, que é aquele, a sentença final, acabou. Logo no campo, eu não sei que tipo de sentimentos é que eu senti naquele momento, mas senti uma frustração, tristeza. Revolta não, não senti revolta. Mas senti aquela coisa de Augusto, não é a equipa, eu. Augusto, não conseguiste. Aquilo que devia ter sido, seres apurado, tu não conseguiste. Mas depois, passado um tempo, disse assim, desculpa lá, Augusto, tem mais a equipa toda. Somos todos, nós não conseguimos.
0: Augusto Inácio fica devastado, tal como os restantes companheiros. Rui Águas também usa palavras violentas.
2: Sentimento, outra vez, de revolta. Isso lembro-me. Tristeza, sim, mas de revolta também por tudo aquilo que se tinha passado. Vergonha também, porque, teoricamente, Marrocos estaria ao nosso alcance.
0: O avançado do Benfica antecipa que, depois de uma eliminação assim, os jogadores vão ser muito criticados em Portugal.
2: O que vem à cabeça é exatamente aquilo que nós sentíamos que ia acontecer caso as coisas corressem mal. As culpas vão cair em cima de nós. Aquilo que nós tínhamos no primeiro jogo sentido que podia não ser bem assim, regressou. Esse peso social, público, crítico, imprensa, país, isso lembro-me. Acabei naquela altura em que nós acabámos o jogo. Isto vai ser complicado.
0: O jornal A Bola coloca em título Adiós México e pergunta: afinal, o que viemos cá fazer? Uma equipa sem cabeça? Como é que podia pensar? O jornal O Jogo usa uma manchete ainda mais crua: Portugal foi mentira na hora da verdade. Depois do jogo em Guadalajara, os portugueses regressam a Saltillo e são recebidos com lágrimas por parte dos empregados do Hotel La Torre. A Federação quer fazer de Saltillo um exemplo para o futuro e promete mão pesada. Prepara um inquérito a tudo o que aconteceu no México. Ao jornal A Bola, um dirigente da Federação Portuguesa de Futebol não identificado diz que o que se passou foi vergonhoso e manchou a imagem do país. O mesmo dirigente promete que não vai haver mais indisciplina na seleção. A Federação suspeita que houve um grupo de cabecilhas a influenciar a equipa. Quer criar uma lista negra de jogadores. Não vão poder ser convocados novamente. Alguns dos futebolistas já tinham tomado essa mesma decisão. Carlos Manuel e Diamantino repetem perante a imprensa que não têm vontade de voltar a vestir a camisola de Portugal. José Torres também termina o percurso como selecionador. As posições começam a extremar-se. E é aqui que entra em cena o sindicato.
3: Há uma conversa comigo e com o Frederico, que na altura era dirigente. Dizer: Frederico, vocês têm de parar imediatamente. Portugal inteiro, e não só Portugal, está contra vocês. Vocês são considerados uns mercenários.
0: Em 1986, José Eduardo lidera o Sindicato dos Jogadores Profissionais. E Frederico, futebolista da seleção, é um dos dirigentes da estrutura sindical. Numa conversa por telefone, José Eduardo pede aos jogadores para evitarem falar e aconselha-os a discutir o assunto com o sindicato no regresso a Portugal.
3: O ambiente aqui em Portugal era terrível. Eu não vou dizer, em termos exatos, qual é o percentual, mas acho que 99% dos portugueses estavam contra os jogadores da seleção. Todos. Mas um ódio, uma insatisfação.
0: Enquanto a bomba de Saltillo continua a fazer manchetes na imprensa, a 13 de junho começa o regresso da equipa a Portugal. Primeiro, a viagem para a cidade do México, depois para Nova York e só a seguir para Lisboa. Augusto Inácio fala num voo difícil.
1: Parecia um funeral aquilo, entre nós. A gente olhava uns para os outros, já quase nós nem falávamos uns com os outros. A viagem também era grande, muitos também vinham a dormir, também é uma verdade. Mas a gente olhava e ia quase com quem diz assim, que vergonha. Aquilo vinha sempre tudo à cabeça. É, reivindicações, o jogo, e aquela jogada, e se nós marcássemos o gol ali.
0: A equipa chega ao aeroporto de Lisboa pelas 6 da manhã. Os jogadores são recebidos por familiares, alguns dirigentes de clubes e jornalistas. José Torres, o selecionador, finta à imprensa e diz que prefere ficar em silêncio. Os futebolistas têm uma posição diferente e alguns falam aos jornalistas. Fernando Gomes aponta para a necessidade de refletir sobre tudo o que se passou no México e lamenta a eliminação precoce. Jaime Magalhães diz que o conflito com a direção da Federação foi uma luta pelos direitos dos futebolistas sem colocar em causa a prestação nos jogos. Sobre o possível afastamento de alguns jogadores, é claro. Se quiserem castigar alguém, vão ter de castigar os 22 que lá estiveram. Bento defende a prestação de damas e sobre a rebelião diz apenas que não houve jogadores a tomarem decisões individualmente. Atuaram em conjunto. Os jogadores apelam agora ao diálogo e à ponderação. E todos indicam como falsa a informação da existência de cabecilhas entre o grupo. No dia seguinte, os dirigentes da Federação têm a primeira reunião para discutir o que se passou no México. O plano passa por atacar a atitude dos jogadores. A 26 de junho, o jornal A Bola publica a primeira entrevista a Silva Rezende. O presidente da Federação dispara em todos os sentidos. Diz que os jogadores não queriam diálogo, apenas queriam dinheiro e mais dinheiro. E fala em donos da seleção, apontando para a existência de cabecilhas. Refere que o conflito no México não foi improvisado, mas sim um plano desenhado em Lisboa. E descreve alguns jogadores como milionários. Nesta entrevista, Silva Rezende faz ainda críticas diretas a alguns jogadores. Diz que Manuel Bento apresentou minoridade cívica e moral e acusa Diamantino e Carlos Manuel de terem feito declarações injustas. Sobre o futuro da seleção, Silva Rezende garante que, sob a sua responsabilidade, nenhum indisciplinado voltará à equipa. Explica que o futuro selecionador deverá escolher entre jogadores que, além de competência técnica, possuam um mínimo ético e brio em representar a nação. Dias depois desta entrevista, sai a primeira decisão oficial da Federação Portuguesa de Futebol. Afastar 8 jogadores. Carlos Manuel, Diamantino, Jaime Pacheco, João Pinto, José António, Sobrinho, António André e o capitão que deu voz às reivindicações em Saltillo, Manuel Bento.
4: Tigre Maradona, lo marcan dos, pisa la pelota Maradona, arranca por la derecha el genio del fútbol mundial, y es el tercero a tocar para Borruchaga, siempre Maradona, genio, genio, genio, ta, ta, ta, ta, ta, ta, ta.
0: No Mundial, a Argentina sagra-se campeã, com Maradona como figura maior. O jogo dos quartos de final entre argentinos e ingleses fica para a história devido aos dois golos de Maradona. O primeiro, com a mão de Deus, o segundo, ao fintar metade da equipa inglesa para marcar aquele que seria mais tarde considerado o golo do século. Na final, a Argentina de Maradona vence a Alemanha por 3-2. Em Portugal, ao tornar-se o rosto da luta dos jogadores, o presidente do sindicato, José Eduardo, sofre consequências até na sua vida familiar.
5: Os meus filhos foram ameaçados de morte. Tive que pôr segurança para os meus filhos. Eu era insultado na rua. Portanto, foi um período difícil.
0: E na Federação, não encontra qualquer espaço para o diálogo, o que leva o sindicato a procurar alternativas noutros palcos de poder.
5: E o sindicato começa a ir aos espaços perdidos. Começa a falar com os partidos. Começa a granjear apoios. Começa a falar com a imprensa. Individualmente, coletivamente. Começa a dar entrevistas. Começa a fazer valer as razões dos jogadores. E começa, aos pouquinhos, a escalar a tal montanha.
0: É com a ajuda deste trabalho do sindicato que o caso Saltillo salta também para a discussão política. Francisco Armando Fernandes, deputado do PRD, é um dos primeiros a intervir. Pergunta se os jogadores tinham tido oportunidade de defesa e se a Federação tem poder para aplicar penas perpétuas. Rui Oliveira e Costa, deputado independente depois de deixar o PSD, exige a divulgação pública das contas da deslocação ao México, uma vez que há um subsídio estatal envolvido. No PCP, os deputados Jorge Lemos e José Manuel Mendes defendem que os jogadores são cidadãos e trabalhadores que não podem ser tratados como carne para canhão, nem punidos sem processo disciplinar. Manuel Alegre, deputado do PS, toma uma posição mais firme. Apresenta uma proposta de deliberação para a constituição de uma comissão parlamentar de inquérito para apreciar o caso Saltillo. Defende que o futebol, pela dimensão social, não pode ser indiferente aos poderes públicos e que a punição da Federação Portuguesa de Futebol constitui uma violação de direitos fundamentais. No PSD e no CDS, há reservas quanto à ingerência política no desporto. A discussão dura vários dias e termina a 24 de julho, com o chumbo da criação da comissão de inquérito, por uma margem de apenas um voto. 91 votos contra, por parte do PSD, CDS e dois deputados do PRD. 90 votos a favor do PS, da restante bancada do PRD, PCP e MDP-CDE. O castigo aplicado pela Federação a 8 jogadores acaba por criar um problema maior. Em solidariedade, muitos outros futebolistas tomam posição e anunciam que se recusam a vestir a camisola da seleção. Cria-se um movimento nunca visto no futebol português e não só.
5: 175 jogadores portugueses se recusaram a ir à Seleção Nacional durante um ano e tal. Isto é incrível, isto é um caso único no futebol mundial. É a revolução, é um, digamos, um 25 de abril da revolução no futebol português.
0: O braço de ferro dura meses e o sindicato deixa a Federação encurralada. Para treinar a seleção é escolhido um advogado, Rui Seabra, que tem muitas dificuldades perante tantas recusas de jogadores. Para elaborar o relatório sobre Saltillo, a Federação nomeia o advogado Jaime Dória Cortesão. São ouvidos todos os jogadores e dirigentes. O relatório é publicado no início de abril. Jaime Dória Cortesão dá como provado que os futebolistas tinham procurado negociar com antecedência os direitos sobre prémios, diárias e publicidade. Nas conclusões, o advogado diz que apesar da conduta criticável dos jogadores no México, não deve existir nenhum procedimento disciplinar. A Federação arquiva o caso Saltillo e decide não avançar com qualquer castigo. Decide também pagar todos os valores em dívida aos jogadores. Nos meses seguintes, começa a reunir-se com o sindicato e em setembro de 1987, mais de um ano depois do regresso de Saltillo, há finalmente um acordo assinado na sede da Federação. José Eduardo é convidado a fazer um brinde ao entendimento.
5: O César Grácio chama-me. José Eduardo, o Sr. Presidente queria cumprimentá-lo e queria brindar consigo ao fim do conflito. E eu fui lá, dentro com ele, educadamente.
0: Silva Rezende reconhece o fim da luta e José Eduardo também deixa para trás o conflito que se fez na praça pública. Termina assim o longo diferendo entre jogadores e federação. Os atletas voltam a manifestar disponibilidade para representar a seleção. Todos menos quatro: Bento, Carlos Manuel, Diamantino e Augusto Inácio nunca mais vestirão a camisola de Portugal. No século XX, Portugal não participa em mais nenhum Mundial. Quarenta anos depois do Mundial do México, quem esteve em Saltillo sublinha as conquistas, mas também lamenta algumas decisões a quente. É o caso de Rui Águas.
2: Aquele clima de guerra, de confronto, tinha que ser evitado. Por muitas queixas que nós tivéssemos, por muita ausência que tenha havido e que houve do principal responsável da Federação, nós teríamos tido que ter ajudado mais. No fundo é um bocadinho isso. As pessoas não sabem, as pessoas não conseguem, não são profissionais, não são competentes. Nós tínhamos que ter entendido minimamente isso, de maneira a não pôr em causa, que foi um bocadinho o que nós fizemos.
0: Álvaro Magalhães considera que se perdeu uma geração brilhante de futebolistas portugueses.
6: Não, para nada, porque o grande prejudicado foram os jogadores. Os grandes prejudicados foram os jogadores. Jogadores com talento, jogadores com que ainda podiam dar muito à seleção. Agora nós não podemos ir atrás de um conflito.
0: Neste século, a Seleção Nacional passou a ser presença regular em meias-finais e finais de grandes competições. Em 2016, venceu o Campeonato Europeu e entra agora no Mundial de 2026, apontada no leque de favoritas à conquista do troféu. Augusto Inácio compara o Mundial de 1986 com a realidade atual da Federação Portuguesa de Futebol. Aponta que nos dias de hoje não há uma única discussão sobre dinheiro e que as condições em que os futebolistas representam a Seleção Nacional estão entre as melhores do mundo. Mas sublinha que sem a revolta de Saltillo não teria havido a transformação da Federação Portuguesa de Futebol.
1: Mas para isso acontecer, houve alguém no passado que teve que partir pedra, teve que morrer, teve que pegar nas espingardas com cartuchos ou sem cartuchos, teve que andar aos tiros e ter que levar com a fama de estes envergonharam o país. Olhando estes anos todos, e esse sim é o orgulho, esse sim é o orgulho que eu tenho. Pertencia a uma classe em que lutámos para que estes e outros que vieram a seguir tivessem muito melhores condições do que nós tivemos.
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0: 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Música nacional no fecho desta hora das 4 na Rádio Observador, Paracetamol com a São Pedro.
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0: Rádio Observadora, 5 minutos da edição das 4 da tarde. Logo depois vamos ter ao vivo com Terezinha Landeiro.
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0: Rádio Observador às portas da edição das 4. Miguel Videira está quase aí, traz os principais destaques. Antes, o programa de festas para esta hora das 4, já sabe que a partir das 5 e até às 7 vai seguir na companhia da Tarde Política. Antes, já porque sim não é resposta, para ouvir depois das 4h45, como sempre com o psicólogo Eduardo Sá. Antes disso, logo depois das 4h30, o Miguel Videira recebe Nuno Gouveia para mais um gabinete de guerra. Primeiro, e logo a seguir ao Jornal das 4, Terezinha Landeiro, um dos nomes mais promissores do novo fado, vai estar ao vivo na Rádio Observador para uma conversa com o Nelson Ferreira. Conversa, claro está, regada com música ao vivo. É logo depois da edição das 4, os principais destaques. São para conhecer agora mesmo. Miguel Videira, bem-vindo de volta.
1: Boa tarde, Vicente. Há uma fuga de ar na Estação Espacial Internacional. A NASA já alertou para a eventual necessidade de evacuar esta estação. A bordo, 4 astronautas, 2 norte-americanos, 1 francês e 1 russo. Também neste jornal, a garantia do Primeiro-Ministro, Luís Montenegro, diz que vão ser prestados todos os esclarecimentos sobre a prestação social única que vai à discussão no Parlamento no próximo dia 12 de junho.
0: E amanhã, sábado, dia 6 de junho, no continente pode contar com dia de céu pouco nublado. Ainda assim, nota para a possibilidade de muita nubosidade e períodos de chuva fraca ou chuvisco no litoral norte e centro até meio da manhã. Para este sábado, sobem também as temperaturas, em especial as máximas. 31 é a máxima das máximas e está prevista para Évora. Faro, Beja e Castelo Branco devem chegar aos 30 graus. Santarém aos 29 e Porto Alegre aos 28. Há também 27 graus previstos para Lisboa, Setúbal e Bragança. Braga e Coimbra chegam aos 26. Vila Real e Viseu aos 25. E Leiria aos 23. Já em Viana do Castelo, no Porto e em Aveiro, os termómetros não devem ir além dos 21 graus. 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Jornal das 4 com edição do Miguel Videira. Miguel, começamos este jornal com um aviso da NASA. A Agência Espacial Norte-Americana alerta a tripulação da Estação Espacial Internacional para a eventual necessidade de avançar com a evacuação da estação, isto porque há uma fuga de ar.
1: Num laboratório que é gerido pela Rússia, os 4 astronautas da missão Crew-12, 2 norte-americanos, 1 francês e 1 russo, receberam indicação para entrarem na nave espacial Crew-Dragon, acoplada à Estação Espacial Internacional. Uma fonte da NASA conta à agência de notícias Reuters que se têm registado fugas de ar e episódios considerados menores que se têm vindo a agravar desde o início da semana. Há agora este aviso para a necessidade de vir a ser necessário evacuar a Estação Espacial Internacional. É um caso que vamos acompanhar ao longo do dia aqui na antena do Observador.
0: Mas para já nesta edição das 4 mudamos de tema. Às dúvidas que têm sido manifestadas sobre a nova prestação social única, o Primeiro-Ministro promete prestar, Miguel, todos os esclarecimentos.
1: A nova prestação vem substituir 13 prestações sociais não contributivas. A atribuição deste apoio não está dependente de contribuições para a Segurança Social. O Parlamento aprovou esta terça-feira o pedido do Governo para discutir com urgência a autorização legislativa sobre a criação da prestação social única. Prevê uma discussão na especialidade até ao máximo de 10 dias. Luís Montenegro garante que nada vai deixar de ser esclarecido, apesar da urgência.
2: Há uma coisa que nós temos é que desafiar todos a fazer. É, querem ou não querem, concentrar numa prestação social única um conjunto muito diverso de apoios sociais àqueles que são os mais pobres, àqueles que são os mais vulneráveis da sociedade. Querem ou não querem moralizar essas ajudas. Querem ou não querem tratar de fiscalizar melhor e de dar maior reciprocidade à solidariedade.
3: Mas
2: uns com os outros.
3: Mas vai responder às dúvidas que foram colocadas antes do debate no Parlamento?
2: Com certeza vamos responder às dúvidas antes do debate, no debate e num processo que será rápido, creio eu, por aquilo que está comunicado ao Governo.
1: O arranque do debate está agendado, como dizia, para o próximo dia 12 de junho. A declaração de Luís Montenegro à margem da Cimeira União Europeia, Balcãs Ocidentais, uma Cimeira que está a decorrer em Montenegro.
0: Do Primeiro-Ministro para o Ministro da Administração Interna, que está orgulhoso, Miguel, do trabalho dos agentes da PSP no dia da greve geral.
1: Orgulho manifestado publicamente esta sexta-feira, confrontado com a resposta da polícia aos desacatos que ocorreram junto à escadaria da Assembleia da República, Luís Neves elogia a intervenção dos agentes.
4: A Polícia de Segurança Pública atuou no cumprimento da lei, atuou bem, atuou com firmeza e robustez, impondo a força necessária para que a lei seja cumprida. Eu sempre disse e direi, aos homens e mulheres da Guarda e aos homens e mulheres da PSP terão sempre o meu respaldo quando faço o trabalho no sentido de repor a ordem pública. Tenho orgulho no trabalho que fizeram, não pode haver nem desordem, nem desacatos.
1: Declaração do Ministro da Administração Interna à margem da inauguração do novo quartel da GNR de Castelo de Paiva, no distrito de Viseu, foi alvo de obras de requalificação.
0: E são declarações que chegam no mesmo dia, Miguel, em que os 6 detidos pela PSP, na sequência dos desacatos junto à Assembleia, por causa da greve, são presentes, aliás, a primeiro interrogatório.
1: Um interrogatório que antecede a aplicação das medidas de coação, que vão do termo de identidade e residência à prisão preventiva. A reportagem do Observador tem estado ao longo do dia no Campos de Justiça, em Lisboa. É para lá que seguimos agora, ao encontro da Laura Figueiredo. Laura, os interrogatórios estão em marcha?
5: Não temos informações recentes, mas pelo que nos disseram os funcionários do Tribunal há cerca de uma hora, estariam a começar a ser identificados 3 dos 5 detidos. Isto porque há 2 processos diferentes, sendo que, de acordo com as últimas informações que nos deram por volta das 3 da tarde, o segundo processo, referente aos outros 2 detidos, ainda não tinha sido sequer distribuído. Ainda assim, o esperado para esta tarde é que o juiz ouça o Ministério Público e também a defesa dos detidos e só depois decide então as medidas de coação a aplicar. O prazo de 48 horas em que os cidadãos podem ficar detidos sem serem ouvidos por um juiz estava já a aproximar-se do fim, mas pelo menos 3 deles já terão sido então identificados e por isso poderiam agora até continuar detidos, se assim o decidisse o juiz. No entanto, para estes casos a pena mais comum é mesmo o termo de identidade e residência. Mas só depois de ouvir então o Ministério Público e a defesa é que serão conhecidas as medidas de coação. Ainda também Miguel, um 6º cidadão que foi detido na quarta-feira, mas saiu em liberdade no mesmo dia e por isso vai ser ouvido num outro tribunal. Aqui à porta do Campos de Justiça mantêm-se já desde cedo alguns amigos, também familiares dos detidos, que aguardam igualmente pelas medidas de coação. Não sabemos se serão conhecidas ainda hoje, dada a demora do processo. Os detidos estão aqui já desde perto das 10 da manhã, mas como dizia, só há cerca de uma hora terão começado então a ser identificados. Vamos continuar a aguardar pela decisão do juiz para conhecer as tais medidas de coação que vão ser aplicadas aos 5 cidadãos que foram detidos na sequência dos desacatos na manifestação de apoio à greve geral de quarta-feira.
1: E tu, aqui estarás, Laura Figueiredo, na antena do Observador, para dar conta dessa decisão do juiz de instrução criminal, na expectativa de que ainda hoje possam vir a ser conhecidas as medidas de coação.
0: Para já, seguimos com outra minha declaração que está a marcar esta sexta-feira, da Ministra do Ambiente e Energia, que recomenda, Miguel, que seja disponibilizado aos utentes um desenho à entrada das praias com indicação das áreas onde é possível ou não ter chapéus de sol.
1: Uma sugestão feita por Maria da Graça Carvalho no âmbito da polémica em torno da proibição ilegal determinada por alguns concessionários de colocação de chapéus em frente às zonas concessionadas. A ministra diz que a lei é clara e faz esta sugestão às autarquias.
6: Como eu aconselho que haja um desenho à entrada da praia, dizer, olha, este espaço é concessão, este espaço é segurança, tudo o resto é livre. A lei é esta, as regras são estas, são muito simples. Temos é que ter, para cada praia, o seu plano de praia e a sua sinalética. Já se sabe que dentro da concessão e nas áreas que são segurança, as pessoas individuais que não foram para a concessão não podem pôr os seus chapéus.
1: Declaração da Ministra do Ambiente e Energia, captada pela RTP Notícias. A Ministra acompanha esta sexta-feira as obras de intervenção em algumas praias do Algarve.
0: E a marcar a atualidade internacional esta sexta-feira, Vladimir Putin já leu a carta enviada por Volodymyr Zelensky, em que o presidente ucraniano sugere um encontro cara a cara com o líder russo, tendo em vista a procura de uma solução para o fim da guerra, iniciada, Miguel, em 2022.
1: A revelação é feita pelo porta-voz do Kremlin, Dmitry Peskov. Não adianta qual a reação de Putin, sendo que ontem o presidente russo não descartou um encontro com Zelensky. Esta aparente abertura negocial coincide com intensificados ataques das forças russas. Talvez não por acaso, é o que salienta o tenente-general Manuel Serronha, convidado ao contracorrente à Rádio Observatório.
7: A Rússia está a fazer nos últimos dias o número máximo de ataques na linha da frente que fez desde 2022. Portanto, não, está a fazer quase 300 ataques por dia. E não obtém absolutamente nada, além de mais de 1.500 baixas por dia, quase nos 2.000, não é? Que era aquilo que Zelensky, se nos recordarmos aqui há um mês e tal atrás, antecipou. Foi esse o objetivo que ele deu às suas forças armadas. As baixas russas subirem dos 30 mil por mês para os 45 mil.
1: Números que podem estar a contribuir para a aparente abertura de Vladimir Putin para encontrar uma solução negociada para a guerra na Ucrânia.
0: E Miguel, tempo ainda nesta edição das 4 para escutarmos os 2 alunos portugueses do 12º ano que conquistaram a medalha de prata e de bronze nas Olimpíadas Internacionais de Filosofia.
1: Na edição 34 desta competição, que reuniu no passado mês de maio em Varsóvia, na Polónia, perto de uma centena de alunos de mais de 50 países. A jornalista Maria Pinto esteve à conversa com Afonso Tavares e Vasco Leal sobre a participação nas Olimpíadas e este gosto pelo estudo do conhecimento, da ética, da moral, da existência do ser humano.
8: Para Vasco, o início da relação com a filosofia não começou da melhor forma.
9: No início, parecia um casamento que ia dar em divórcio muito depressa, do género casados à primeira vista. Porque quando começámos filosofia, começámos com uma matéria de lógica, na qual eu mesmo sendo ciências não me estava a dar muito bem.
8: Já com Afonso, a química foi instantânea.
10: Acho que a filosofia desenvolveu-me esta capacidade de conseguir duvidar de afirmações que são vistas como verdades absolutas por outras pessoas.
8: O desafio era, em 4 horas, escrever um ensaio crítico em inglês sobre uma entre 4 citações de diferentes filósofos.
10: Eu escolhi o mesmo tema que o Vasco, era um tema sobre Aristóteles, sobre a origem da razão, da escolha, da razão contra a paixão e como podemos ser livres nas nossas ações e nas nossas escolhas.
8: Prova superada com sucesso, o sentimento é de orgulho e dever cumprido.
10: Eu fiquei muito feliz, foi uma mistura de felicidade e surpresa, e era uma grande responsabilidade estar a representar Portugal e ter que chegar às expectativas das pessoas que estavam a acreditar em mim e a torcer por mim.
9: Acho que o prémio já tinha vindo antes da medalha, de poder estar lá, de ter aquela experiência toda, de poder conhecer uma nova cidade e logo com colegas tão interessantes e que tinham tanto para dizer.
8: Numa era digital, ambos acreditam que a inteligência artificial não pode substituir o pensamento crítico.
9: É triste que às vezes nós possamos, de certa forma, usar, por exemplo, o ChatGPT para tudo e mais alguma coisa. E que a inteligência artificial não deveria ser algo que nos pensasse por nós.
10: As pessoas tentam ter todas as opiniões instantâneas em vez de tentarem justificar primeiro o que é que estão a defender. E eu acho que isso faz com que a filosofia seja bastante importante hoje e ainda mais relevante do que há 100 anos atrás.
8: O primado do pensamento, da capacidade de refletir na era da desinformação e da inteligência artificial, ferramentas que tornam Afonso e Vasco humanos mais livres.
1: Afonso Tavares e Vasco Leal, medalha de prata e de bronze nas Olimpíadas de Filosofia, estiveram à conversa com a jornalista do Observador, Maria Pinto.
0: Pensam, logo existem. Tenham 11 minutos para lá das 4 da tarde. Miguel Videira, vamos a outras notícias que importa destacar nesta tarde de sexta-feira.
1: O valor do cabaz alimentar de produtos essenciais monitorizado pela ECO subiu a semana passada, depois de 3 semanas consecutivas em queda. O aumento foi de quase 2 euros. Ora, o cabaz essencial com 63 alimentos custa agora 259,31 euros. Ora, os produtos cujo valor aumentou mais percentualmente face à última semana foram o atum em óleo vegetal, a farinha para bolos e o esparguete. Em rotura de estoque até ao final do próximo mês de julho, o Infarmed alerta para a falta do medicamento Tromalite, indicado para a prevenção de doenças cardíacas. Cardiovasculares. A rotura está relacionada com dificuldades de produção que não são especificadas. O Infarmed adianta que os utentes que tenham prescrições válidas para o medicamento, este medicamento, o Tromalite, vão poder, de forma temporária, adquirir medicamentos alternativos que contenham o mesmo princípio ativo.
0: Miguel Videira, de regresso à antena da Rádio Observador às 4h30 com informação em formato simples. Já a seguir temos Teresinha Landeiro para ouvir ao vivo na Rádio Observador.
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0: 13 minutos para lá das 4, informação de regresso às 4h30, logo depois Gabinete de Guerra e a fechar esta hora, porque se não é a resposta. Para já, Teresinha Landeiro, ao vivo.
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0: Teresinha Landeiro, no Ao Vivo desta semana da Rádio Observador, com esta Será que lhe descobres a poesia? É também o título do novo álbum, acabadinho de editar. Bem-vinda, Teresinha.
1: Muito obrigada.
0: E desta vez com um belo trio de fado com o Bernardo Couto, o Bernardo Saldanha e o Daniel Pinto. Obrigado também a eles por estarem aqui neste Ao Vivo. Dão, de facto, outro corpo.
1: Claro, sozinho isto não acontece nada. Precisamos sempre deste trio maravilhoso.
0: Como se a tua voz não fosse alguma coisa,
1: hein? Não, resulta, mas precisamos sempre desta caminha que nos ajuda a andar para a frente.
0: Ótima caminha proporcionada aqui neste Ao Vivo. Muito obrigado por teres vindo. Este é o quarto
1: disco.
0: Quarto
1: sim.
0: Álbum de estúdio. E eu tinha aqui uma pergunta um pouco direta, que é será que lhe descobres a poesia? Ponto de interrogação.
1: Uhum.
0: É a pergunta que tu fazes no título deste álbum. É uma pergunta direta para quem ouve o disco, para
1: sim,
0: quem ouve estas
1: claro.
0: Canções. Mas eu gostava de saber também se para ti foi uma pergunta que fizeste a ti própria quando olhaste para as telas do pintor Alfredo Luz, que servem de inspiração a estas 12 canções. Como é que é este processo criativo de transformar imagens em fatos?
1: Por acaso foi uma pergunta que eu não fiz logo,
0: uhum.
1: porque foi uma coisa natural, nunca me tinha acontecido. Eu apaixonei-me pelas pinturas dele e de repente encontrei uma específica na internet. Depois acabei por comprar essa pintura e fiquei com ela e vi aquela pintura e inspirou-me profundamente, porque eu gosto muito também de ver o título dos quadros e chamava-se Recompensa. E então eu comecei a escrever uma coisa sobre aquele quadro. É uma mão, é um barco que é uma mão. E então eu comecei a escrever uma coisa e saiu a Lei da Recompensa, que eu depois mais tarde gravei com o Salvador Sobral.
0: Uhum.
1: E foi a primeira canção que eu escrevi sobre um quadro dele. E depois criei uma pasta que se chamava Projeto Alfredo, onde eu reuni 300 obras do Alfredo Luz. E depois foi fazer uma triagem de quais as obras que eu mais gostava, pô-las numas pastinhas individuais e começar a escrever sobre elas. Portanto, foi uma coisa muito natural e, no fundo, uma boia de salvação para momentos em que eu não sabia muito bem sobre o que escrever. Apetecia-me escrever, mas eu não sabia sobre o quê. E os quadros ajudavam-me a desvendar um caminho.
0: Quando dizes escrever, dizes as letras ou dizes as melodias?
1: Digo as letras.
0: Ok.
1: As letras. Eu neste disco assino apenas duas melodias, dois fatos tradicionais, dois novos fatos tradicionais. Mas eu arrisco muito pouco na parte da composição melódica. Eu arrisco mesmo é na escrita e é aquilo que eu gosto realmente de fazer.
0: Pelo que percebi, também pela primeira vez na carreira assumes as rédeas da produção do álbum. O que é que te fez dar este passo? Foi uma necessidade de controlo absoluto da tua sonoridade?
1: Talvez. Eu acho que como esta ideia vem num sítio tão íntimo e tão especial para mim, fez-me sentido também tentar controlar a parte musical, mas é uma produção, mas também em grande parceria com a minha banda, com o Bernardo Couto, André Ramos e Francisco Gaspar, que são quem, os músicos uhum. que tocam no meu disco, que me ajudaram na produção. Ou seja, claro que toda a estrutura do disco e os fatos que vou cantar, etc., foram escolhas minhas, os compositores que escolhi, etc., mas depois os arranjos musicais das músicas tiveram mão total dos meus músicos e foi uma coisa muito partilhada. E foi muito, muito importante para mim.
0: Tu tens um lado que eu considero, talvez erradamente diz-me, que é bastante ligado ao fado tradicional. Às vezes uhum. que te via cantar, sinto isso. Mas este é um disco, também pelas várias colaborações, é um disco que é mais de cruzamento até com outras linguagens. Como produtora, onde é que traçaste essa linha para as novas texturas musicais não te fizessem perder também o ADN do fado tradicional? É um exercício difícil de fazer?
1: Mais ou menos, eu deixei-me ir pela necessidade das letras. O que uma letra, por exemplo, a temática da letra encaminhou-me um bocadinho para o arranjo.
0: Uhum.
1: Por exemplo, no Ai as Almas, é uma letra sobre as almas e o facto das almas andarem supostamente a vaguear por aí, eu achei que ficava interessante cantá-lo, por exemplo, com o vibrafone. Porque o vibrafone tem esta sonoridade também muito, muito etérea, uma coisa muito, muito lá no céu.
0: Uhum.
1: E então eu acho que tentei escolher os arranjos e os instrumentos que participavam em cada canção de acordo também com a cor da letra, com a temática e no fundo estive muito pouco preocupada com o caminho propriamente dito, mas com a necessidade de vestir aquela letra da melhor maneira. Então acho que pus os meus pudores e essas coisas todas de parte, mas importante também ver que, por exemplo, o Eduardo Cardinho, antes de gravar este tema, teve uma conversa comigo enorme e eu partilhei com ele o que é o fado tradicional, explicar-lhe que são fados que têm estruturas específicas, como é que funciona. Por exemplo, eu canto a melodia e ele tem que me responder à voz, Há assim algumas regras que eu fui explicando antes de gravarmos, para quando ele fizesse, ser um instrumento mais próximo possível da linguagem dos fados. E eu acho que ele conseguiu.
0: Há aqui uma constelação de estrelas convidadas, desde a Mimi Frois, que assinou o single que serviu de avanço, Não Parta Já, até António Zambujo, Luísa Sobral, Dino de Santiago, Eduardo Cardinho, e depois o Marcelo Camelo e o pianista Amaro Freitas, estes dois nomes do Brasil. Eu adoro o Amaro Freitas.
1: Sim, também eu.
0: Proporciona-me um encontro com ele um dia que eu
1: vamos
0: gostava de falar.
1: Vamos tratar disso.
0: Ele é tão talentoso. Estas colaborações,
1: e é queridíssimo.
0: Tenho ideia que sim. Estas colaborações foram pensadas para levar o teu fado aqui para outras geografias ou também nasceram de simples afinidades pessoais ou até de estúdio?
1: Na verdade, quando eu olhei para a mescla de temáticas que tinha e os quadros serem tão diferentes, eu achei que seria importante e necessário ter uma sonoridade também ela diferenciada e com mesclas de musicais, ou seja, com sonoridades diferentes ao fado tradicional e que até está bastante presente neste disco. Há uma marcha popular, que é da Luísa Sobral, e depois vem a sonoridade do Amar e do Marcelo, que vem de outro lugar muito diferente da música. E na verdade, ambos surgem por admiração, porque admiro os dois, acho dois artistas espetaculares, e até foi o meu manager, o Pedro Trigueiro, que fez a ponte, por exemplo, com o Amaro e até com o Marcelo, que me ajudou a chegar até lá, porque são dois artistas extraordinários. Então pensei, vou desafiá-los. Um não é sempre garantido,
0: claro.
1: E lá vieram dois sims e duas melodias que eu amo profundamente e que encaixaram muito bem neste disco.
0: Olha, eu tinha aqui um desafio para fecharmos a nossa conversa. Era se entrasses numa galeria com os quadros do Alfredo Luz e as tuas canções estavam a tocar em fundo.
1: Ok.
0: Devíamos levar um copo de vinho tinto para apreciar aquele momento ou um cocktail para dançar?
1: Ah, eu diria um copo de vinho.
0: Okay.
1: Para apreciar com calma, vermos os quadros com calma, ouvirmos as músicas com calma. Assim, uma coisa mais demorada, porque o vinho bebe-se devagar. Portanto, eu diria que o vinho acho que é que bate mais certo com este projeto.
0: Muito bem. Vamos ouvir a Tanto Céu, que foi escrita pelo Marcelo.
1: Sim, letra minha, melodia de Marcelo Camelo.
0: Que é lindíssima. Agradecer também aqui a vinda a este ao vivo de Bernardo Couto, Bernardo Saldanha e Daniel Pinto, que te estão a acompanhar.
1: Exatamente.
0: E um agradecimento também ao Bernardo Almeida, que está aqui com os cuidados técnicos desta atuação da Terezinha Landeiro. Recorda-me só para onde vais andar aqui nos próximos
1: tempos. Vou ter concerto em Lisboa dia 1 de Abril de 2027.
0: Do próximo ano. Esse é o que está anunciado.
1: Esse é no Tivoli. E agora em junho vou estar em Penamacor, dia 1 de junho. Dia 7 de junho em Reolos. Dia 10 de junho em Zagreb, na Croácia, e dia 30 de junho em Badajoz.
0: Confiram também estas datas pelas redes sociais da Terezinha Landeiro.
1: Isso.
0: Muito obrigado por teres vindo à Rádio Observador.
1: Obrigada.
0: E muitos, muitos parabéns por este Será que lhe descobres a poesia? Beijinhos, obrigado.
1: Obrigada.

0: Cozinha Landeiro ao vivo na Rádio Observador, disponível na observador.pt e nas plataformas podcast. Já a seguir, notícias às 4h30.
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5: O Monte Fuji é o ponto mais alto do país e um vulcão ativo. O que certamente não saberá é que esta montanha é sagrada para os japoneses, que veem nela um ser vivo com poderes espirituais. Durante séculos, as mulheres foram proibidas de subir ao cume por receio de que a presença feminina causasse ciúmes à deusa da montanha e a enfurecesse.
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0: Rádio Observador, muito boa tarde. A partir das 5, tarde política. Antes disso, vamos ter ainda Porque Sim, Não é Resposta e também Gabinete de Guerra. Mas primeiro, e porque são 4h30, síntese informativa para ouvir agora, nesta tarde de sexta-feira, com Miguel Videira.
6: E com esse aviso da NASA, a Agência Espacial Norte-Americana alertou a tripulação da Estação Espacial Internacional para a eventual necessidade de avançar com a evacuação da estação. Há uma fuga de ar num laboratório que é gerido pela Rússia. Os 4 astronautas da missão Crew-12, 2 norte-americanos, um francês e um russo, receberam indicação para entrarem na nave espacial Crew Dragon, acoplada à Estação Espacial Internacional. Uma fonte da NASA conta à agência Reuters que se têm registado fugas de ar e episódios considerados menores, que se têm vindo a agravar desde o início da semana. Agora, este aviso para a necessidade vir a ser necessário evacuar a Estação Espacial Internacional. Às dúvidas que têm sido manifestadas sobre a nova prestação social única, o Primeiro-Ministro promete prestar todos os esclarecimentos. A nova prestação vem substituir 13 prestações sociais não contributivas. A atribuição deste apoio não está dependente de contribuições para a Segurança Social. O Parlamento aprovou esta terça-feira o pedido do Governo para discutir com urgência a autorização legislativa sobre a criação da prestação social única. Prevê uma discussão na especialidade até ao máximo de 10 dias, um tempo curto, na opinião de alguns partidos da oposição. Ora, Luís Montenegro garante que nada vai deixar de ser esclarecido, apesar da urgência. O Ministro da Administração Interna está orgulhoso do trabalho dos agentes da PSP no dia da greve geral. Um orgulho manifestado publicamente esta sexta-feira, confrontado com a resposta da polícia aos desacatos que ocorreram junto à escadaria da Assembleia da República. Luís Neves elogia a intervenção dos agentes, diz que é uma intervenção que tem o respaldo do titular da pasta da Administração Interna. E hoje há pelo menos essa expectativa. Os 6 detidos pela PSP na sequência desses desacatos vão todos eles ser sujeitos a primeiro interrogatório judicial, para depois ficarem a conhecer as medidas de coação, que vão do termo de identidade

0: residência à prisão preventiva, a medida mais gravosa. Os seis estão no campus de justiça em Lisboa desde as primeiras horas da manhã, mas só há pouco, ao início da tarde, chegaram ao tribunal os processos relativos a estes arguidos, passo essencial para o início dos interrogatórios. A Ministra do Ambiente e Energia recomenda que seja disponibilizado aos utentes um desenho à entrada das praias com indicação das áreas onde é possível ter chapéus de sol, sugestão feita por Maria da Graça Carvalho no âmbito da polémica em torno da proibição ilegal determinada para alguns concessionários de colocação de chapéus em frente às zonas concessionadas. De saída, dá-lhe conta que há uma ruptura de stock até ao final do próximo mês de julho do medicamento Tromalite. O alerta é do Infarmed. Este é um medicamento indicado para a prevenção de doenças cardiovasculares. O Infarmed adianta que os utentes que tenham prescrições válidas para este medicamento vão poder, de forma temporária, adquirir medicamentos alternativos que contenham o mesmo princípio ativo.
1: Notícias das 4:30 ficam por aqui com a edição do Miguel Videira. Vai ficar por aqui já a seguir. Vai abrir connosco o Gabinete de Guerra. Trinta e quatro minutos para lá das 4:00 PM, já a seguir na Rádio Observador temos Gabinete de Guerra, não esquecendo que ainda antes de chegarmos à tarde política, que arranca às 5:00, vamos ter também a Psicóloga Eduardo Sá, mais uma edição de Porque Sim, Não É Resposta.
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1: 4:35, Rádio Observador. Boa sexta-feira e boa viagem, se for caso disso. A informação está de regresso às 5:00 PM, já com a edição, a passa a redundância, do Miguel Cordeiro e mais uma edição da Tarde Política. Para já, está na altura de abrir o Gabinete de Guerra.
0: E começamos este Gabinete de Guerra pela carta, a carta aberta assinada por Volodymyr Zelensky, em que o presidente ucraniano desafia Vladimir Putin para um encontro, frente a frente, olho no olho, tendo em vista um acordo que ponha fim à guerra iniciada em 2022. Putin ainda não respondeu de forma direta ao desafio, mas ontem, questionado sobre se aceita encontrar-se com Zelensky, o presidente russo não afastou essa possibilidade. Bem-vindo, Nuno Gouveia, é especialista em relações internacionais, acompanha de forma particularmente próxima a política norte-americana. Nuno, estão reunidas por fim as condições para que a diplomacia substitua o som das armas?
9: Olá, muito boa tarde. Obrigado pelo convite. Bem, todos nós gostaríamos de acreditar que estão reunidas as condições para este conflito terminar, mas honestamente eu não acredito que ainda estejamos, que já estejamos nesse ponto. Ontem, de facto, Vladimir Putin anunciou que estaria disposto a uma solução pacífica, mas também no mesmo discurso logo reafirmou as condições necessárias para essa paz, e as condições que foram referidas foram as mesmas de sempre. Portanto, Vladimir Putin não abdica de que a Ucrânia abdique, faça plenário de entrar na NATO, e não abdica que a Ucrânia entregue territórios que a Rússia ainda não conseguiu conquistar do ponto de vista militar. E parece-me que essas exigências, que acreditar nas palavras de Vladimir Putin, não mudaram, não nos garantem as condições para que seja possível já alcançar um acordo de paz entre as duas partes. E também não me parece crível que o Vladimir Putin vá aceitar este repto do presidente ucraniano para reunir pessoalmente, até porque aparentemente as condições da Rússia não mudaram.
0: E sob o ponto de vista militar, têm surgido muitas análises que apontam para o facto da Rússia estar em perda, muitas baixas, poucos avanços na frente militar. Estas condições e este contexto não favorecem o eventual desejo de Vladimir Putin de partir para a diplomacia?
9: A Rússia está numa situação muito difícil. De facto, a situação militar nos últimos meses não é propriamente positiva para a Rússia. O que nós temos visto, de facto, é até o incremento dos ataques dentro do território russo por parte da Ucrânia. Temos visto também, pelo menos os números que temos tido acesso, é que o número de baixas russas continua elevadíssimo e que também poderemos imaginar como é que está a situação interna na Rússia, visto que esta guerra dura há 4 anos, deve haver um cansaço enorme na população russa, a crise económica é bastante, portanto haverá um cansaço enorme e após mais de 4 anos a situação continua num impasse. Aliás, os relatos que temos dos últimos meses é que a Ucrânia até terá conquistado mais território do que aquilo que terá perdido nestes últimos meses, portanto a situação não é brilhante. O que nós vimos e assistimos nas últimas semanas foi de facto um aumento dos ataques por mísseis e por drones por parte da Rússia em relação à Ucrânia, mas a Ucrânia também tem conseguido responder até em termos simbólicos, como vimos esta terça-feira no ataque a São Petersburgo, num dia onde se ia iniciar uma cimeira importante para a Rússia, e temos também percebido que a componente tecnológica por parte da Ucrânia está cada vez mais forte, e isso tem colocado imensa pressão sobre o regime russo e sobre esta intervenção russa. Agora, Vladimir Putin também está numa situação complicada, pois ele também não terá certamente a facilidade de terminar esta guerra, pois se ela terminasse neste momento seria uma grande derrota para a Rússia, e apesar de Vladimir Putin ser um ditador e a Rússia ser um ditador, isso não deixaria de trazer muitos problemas internos.
0: Voltemos agora o nosso olhar para o Médio Oriente. Foi alcançado há poucos dias um acordo de cessar-fogo entre o Israel e o Líbano. A verdade é que nas últimas horas sobejam as notícias de ataques israelitas a território libanês. Cessar-fogo apenas no papel?
9: A verdade é que houve um acordo, foi anunciado o acordo, mas pouco tempo depois o Hezbollah disse que não aceitava esse acordo. Portanto, é difícil para Israel cumprir um acordo de paz quando continuam a cair mísseis da fronteira norte. Estando nós em ano eleitoral e também o governo israelita muito pressionado por esta população que vive na zona norte e que continua a ser atacada pelo Hezbollah, no fundo não deixar de corresponder. O que me parece é que é um problema grave no Líbano. O Líbano continua a não ter autoridade sobre o seu território. O governo libanês que está a negociar com Israel não controla o seu território e, mais do que isso, não controla o Hezbollah. Portanto, enquanto o Hezbollah tiver condições operacionais para atacar o Iraque, Israel e continuar a ter esta ameaça sobre Israel, é difícil para o governo israelita retirar e não responder a estes ataques.
0: Ainda no Médio Oriente, dos últimos dias, a informação revelada pelo Ministro das Finanças de Israel de que foi dada autorização para a construção de mais 2.000 casas nos colonatos israelitas no território da Cisjordânia, território palestiniano. Esta política da construção de colonatos é um entrave ao desejo de desarmamento do Hamas?
9: Sim, e é preciso dizer, é um entrave também, uma construção definitiva de uma solução de paz em Israel, porque ao continuar esta expansão nos territórios da Cisjordânia, Israel, em primeiro lugar, não está a cumprir com aquilo que é determinado pela comunidade internacional, até pelos Estados Unidos. Até Donald Trump disse que não era aceitável a anexação da Cisjordânia e esta expansão. Portanto, esta pressão que existe no atual governo israelita para continuar a construir na Cisjordânia é, de facto, um entrave à paz na região, pois não é aceitável que Israel continue a construir em territórios que estão a ser ocupados, que são territórios da autoridade palestiniana, e que numa solução futura acredita a comunidade internacional e acreditamos todos que será necessário haver 2 Estados, e portanto não é aceitável que Israel continue com este crescimento. Sabemos que são questões internas, sabemos que são ministros do governo de partidos mais radicais que continuam a fazer esta pressão. O primeiro-ministro israelita também propriamente não é contra esta expansão, mas de facto é um problema que esperemos num governo futuro israelita que venha pelo menos a colocar-se um termo nesta expansão.
0: E a comunidade internacional, como tem reagido? Tem tido uma voz ativa, particularmente os Estados Unidos, parceiro preferencial de Israel?
9: Sim, quer dizer, todos os presidentes americanos até ao momento sempre foram contra esta expansão na Cisjordânia, e Donald Trump, que tem sido se calhar o presidente mais amigo de Israel e mais próximo do primeiro-ministro israelita, também tem criticado esta expansão. Agora, se percebemos que não tem havido uma forte pressão sobre o governo israelita sobre esta matéria, e portanto o governo israelita sente-se confortável em continuar esta expansão. O que me parece é que esta aprovação que foi... portanto, que foi determinada esta semana no Parlamento Israelita, nós vamos ter eleições em outubro, portanto iremos logo perceber se este tipo de expansão irá continuar ou não.
0: Nuno Gouveia, obrigado pela presença neste Gabinete de Guerra. À sexta-feira, sempre em formato mais curto, o Nuno Gouveia é especialista em relações internacionais e acompanha de forma particularmente próxima a política norte-americana. Boa tarde, Nuno. Bom fim de semana.
1: 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Já a seguir temos Porque Sim, Não É Resposta.
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1: A não perder hoje, depois das 7 da tarde, novo episódio de Fora do Baralho. A partir das 5 da tarde, segue também na companhia da Tarde Política. Recordo que já daqui a pouco vamos ter o episódio de hoje do Porque Sim, Não É Resposta.
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1: Estamos a 15 minutos das 5 da tarde, é essa hora em que começa mais uma tarde política. Também notícias para ouvir com a edição do Miguel Cordeiro. Eu sou Vicente Figueira, despeço-me por aqui. Estou de regresso amanhã a partir das 6 da tarde para acompanhar o jogo entre Portugal e Chile, o jogo de preparação para o próximo Mundial que está quase, quase aí, que vai ser para acompanhar aqui na Rádio Observador. Até bem perto da tarde política. Fica com o episódio desta sexta-feira, o último da semana do Porque Sim, Não É Resposta.

0: Bem-vindos ao Porque Se Não É Resposta com o psicólogo Eduardo Sá. Hoje, à boleia de um e-mail de um ouvinte, vamos falar da mentira nas crianças. O que distingue a fantasia da manipulação e, sobretudo, o que é que os pais podem fazer. Olá, Eduardo. A partir de que idade é que uma criança é capaz de mentir de propósito?
1: Olá, Judith. Quando é muito pequenina, muito pequenina, e diz à mãe: não gosto de ti. Pronto, resolve logo as coisas. E à escala da política, costuma-se dizer que quem nega afirma duas vezes, não é?
0: Uhum.
1: E portanto, quando não se sobem os impostos, sobem-se logo duas vezes. Quando se diz: não gosto de ti, está-se a dizer exatamente o contrário. Mas, dito, eu tenho medo que os pais, compreensivelmente, fiquem muito preocupados quando veem um filho a mentir. Mas eu não quero pôr asas de anjo às crianças, mas gostava de chamar a atenção para um pormenor. Eles, às vezes, quando estão a contar uma história e têm uma imaginação solta, levantam o voo e quando dão conta já estão a pôr uma pitada de criatividade naquilo que estão a contar e, portanto, tecnicamente não é a verdade milimetricamente como aconteceu, mas muito longe de estarem a mentir. Outras vezes não, outras vezes é quando chegam a casa e aconteceu uma nota assim, um episódio feiote na escola em que eles não estiveram bem e dão ali um pó de arroz muito especial. E não o fazem no sentido de serem falsos, frios e manipuladores. Fazem porque se sentem um bocadinho encurralados, com medo, e quando dão conta no impulso, disseram aquilo que em condições normais não diriam, e depois já não têm cara para desfazer aquilo que disseram, e é nessas alturas que as mães, à beira do ataque de nervos, dizem que se eles teimam que o preto é branco, depois não desfazem, por mais que todos os argumentos lógicos vão no sentido contrário. Regra geral, eles não mentem. Não mentem mesmo. Fazem aquelas asneirolas típicas, os adolescentes. Agora, coitadinhos, já nem podem fazer isso, porque com as plataformas os pais sabem as notas. De antes ainda tentavam falsificar uma assinatura ou outra, que era para os pais não terem um ataque de nervos. Mas eles não mentem, só quando fazem as neiras. Agora, aquele mentir calculista, que no fundo nós implicitamente definimos como, enfim, aquilo que caracteriza más pessoas, hostito, não é tão frequente, não acontece assim.
0: Há uma diferença entre a mentira aos 4 anos, aos 8 anos ou quando se é pré-adolescente. São mentiras diferentes.
1: Mais ou menos, dito. Há aqui um indicador que eu acho delicioso, é que um mentiroso encartado mente tão completamente que os pais são completamente embrulhados nisso. E, portanto, só por aqui os pais podem ficar descansados, porque regras geralas, mas fazem um figurão. Dizem sempre que têm um dedo que adivinha, porque percebem que quando um filho está ali a dar um jeitinho muito pessoal a uma realidade, só falta ter a acender e a apagar um letreiro na testa a dizer: não é bem assim, mas pronto. E, portanto, as mães adivinham logo. Portanto, quando eles são os miúdos que nós conhecemos, são sempre muito trapalhões, não, nem sequer são capazes de falar para nós, a olhar-nos nos olhos, porque têm a noção que então as mães têm, enfim, puxam para si essa capacidade de ler olhos, de ler alma, de ler tudo, e eles ficam ali tão embaraçados que não sabem o que é que hão de fazer. Mas o indicador é este: são tudo menos frios, e como são boas pessoas e percebem que estão a magoar a mãe e o pai lá no fundo, são trapalhões quando mentem.
0: Que peso é que tem o exemplo que ouvem em casa? Por exemplo, aquelas mentiras, digamos, sociais. Olha, diz que não estou em casa, por exemplo.
1: Sim. Sim, sim, sim. Eu lembro de uma vez estar em casa e um dos meus filhos atendeu uma pessoa muito importante que queria falar comigo e esqueceu-se de que estava ao telefone e virou-se para mim e disse-me, pai, agora eu digo que estás ou que não estás. E eu fiquei muito envergonhado. Não tem um peso muito grande. É evidente que há aqui algumas coisas que são importantes. Eu acho que é importante percebermos, sem que isso seja uma responsabilidade acrescida para nós, que os nossos filhos aprendem fundamentalmente com aquilo que nós fazemos.
0: Uhum.
1: E, portanto, quando a mãe ou o pai pedem, seja o que for, a um ou ao outro, e pedem por favor, eles naturalmente aprendem a fazer as coisas do mesmo modo, ou é agradecer. Portanto, a delicadeza, a amabilidade aprende-se também quando se vê. E estas coisas também, não é, Judite? E, portanto, quando eles percebem que a mãe e o pai, seja em que circunstâncias for, falam verdade, evidentemente que eles falam verdade. E aquilo que nós observamos inúmeras vezes, mas inúmeras, Judite, são aquelas mães com orgulho, e eu percebo muito bem o orgulho, aliás. Dizem, o meu filho não mente, que é uma maneira de dizer, calma, ele pode ser um miúdo, pode ser um rapazola meio desajeitado, meio distraído, etc. Mas chegada a altura de eu lhe perguntar o que é que aconteceu, tem esta segurança que eu acho que é uma segurança absolutamente preciosa, que só se tem quando os pais vão dando este exemplo a torto e a direito ao longo do crescimento deles. Sim.
0: E como é que se repreende uma mentira sem colar à criança o rótulo de mentirosa?
1: Eu acho que devia ser proibido o rótulo de mentiroso em relação a uma criança em todas as circunstâncias, porque é uma maneira de o estigmatizar e dizer que é manifestamente uma pessoa. E eu gostava que ficasse claro que mesmo em circunstâncias raríssimas, e eu sublinho raríssimo, em que uma criança mente, ou um adolescente, e mente aí já de uma forma mais rebuscada, mais calculada, mais produzida, muitas vezes falo porque sinto-me muito mais sozinho do que pode parecer e ou às vezes sente que foi aprendendo a manipular as pessoas e quando repara já não consegue viver sem isso. Portanto, significa que está mais adoentado do que pode parecer. Agora, mentiroso eu não gosto. Percebo que os pais reajam aflitos e de cabeça quente no primeiro momento. Digam isso, mas vale o que vale, só vale isso. Os pais também têm direito a ter a cabeça quente de vez em quando, mas eu acho que devia ser proibido, porque nas entrelinhas significa ele não é tão boa pessoa como eu gostava de ser, que é uma maneira que ele fosse, que é uma maneira de nós dizermos, por outras palavras, não é tão meu filho como eu precisava que ele fosse. Isto para uma criança é um murro no estômago de uma violência tremenda, Judito.
0: Dá uma carga de desilusão, digamos, a esta frase.
1: Sim, Judito, às vezes mais do que desilusão, de decepção.
0: Decepção.
1: Eu, no final de contas, sou uma decepção para os meus pais, não sou o melhor do mundo deles, e isto é uma coisa, fica nova, difícil. Depois não se esquece muito facilmente, e há pais que às vezes, no meio do desespero ou da maneira como não entendem um filho, às vezes não o dizem uma vez, dizem duas ou três, ou quando uma criança está a falar a verdade, vem de lá com de certeza, é que tu ouve um dia e de repente repetem outra vez a palavra mentiroso. Isso deixa-me sempre muito, muito preocupado, porque os pais não têm noção disso. Mas naquele calor de uma briga, mas é um bocadinho violento, magoa muito.
0: Fica a nota. Eduardo, vamos de fim de semana. Encontramos-nos na segunda-feira com mais um tema. Até lá, um grande abraço.
1: Seguramente.
0: Obrigada, bom fim de
1: Outro,
0: semana.
1: e um bom fim de semana para si também.

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0: Rádio Observador, são 4 horas e 57 minutos. Bem-vindos à Tarde Política da Rádio Observador, sexta-feira, 5 de junho, o fim de semana está mesmo aí à porta. Eu sou Miguel Viterbo Dias, a Judite França está também connosco nesta Tarde Política, como é hábito. A primeira hora será de debate e a partir das 6 da tarde dedicamos-nos, claro, à análise dos principais acontecimentos políticos do dia, mas também da semana no E o Vencedor É. Boa tarde, Judite França, quais é que vão ser os temas desta tarde?
1: Boa tarde, Miguel Viterbo Dias. Primeiro, no Explicador, vamos falar da prestação social única. Ainda vamos, num outro explicador, falar sobre a revisão constitucional e depois das 6 no E Vencedor temos um menu farto. Além da prestação social única, vamos também falar das preocupações de António José Seguro sobre o envelhecimento da população. Uma bomba relógio que não se resolve com improvisações, é o aviso do Presidente da República. E ainda falaremos das consequências políticas da greve geral e como é sexta-feira, haverá guarda-sóis na praia.
0: Antes disso, Miguel Cordeiro, quais são os destaques das notícias das 5?
2: Estação Espacial Internacional, we have a problem. 4 astronautas tiveram de se abrigar e estar em situação de prontidão para regressarem ao planeta Terra devido a uma fuga de ar na Estação Espacial. Há reparações em curso que estão, neste momento, em pausa e, por isso, os astronautas, de acordo com a NASA, indicou-se a esses astronautas que devem regressar ao trabalho normal na Estação Espacial. Vamos explicar este caso e como se faz também uma reparação de uma fuga de ar dentro de uma Estação Espacial. Escutamos também, nesta edição, Luís Montenegro, que quer esclarecer todas as dúvidas que têm sido até ao momento manifestadas sobre a nova prestação social única.
0: Destaques para desenvolver daqui a 30 segundos no Jornal das 5 da tarde. Antes disso, passar apenas em revista as temperaturas neste momento um pouco por todo o país. No Porto, mínimas de 11 e máximas de 19. Também em Lisboa, a máxima será de 22 graus nesta sexta-feira, enquanto em Faro está, claro, mais calor. 30 graus de máxima nesta abertura de fim de semana, dia 5 de junho. Como agora são 5 da tarde em Portugal Continental e na Madeira, menos uma hora nos Açores, vamos atualizar toda a informação.

0: Jornal às 5 com o Miguel Cordeiro e em destaque, Miguel, a NASA diz que houve uma pausa nas reparações da Estação Espacial Internacional e que por isso pediu aos astronautas para regressarem à estação. Acontece que depois de se terem abrigado por precaução, devido a uma fuga de ar, nesta Estação Espacial Internacional.
1: Sim, desta vez foi Houston, na sala de controlo em terra, a dizer para o espaço "We have a problem". Os astronautas foram alertados para a possibilidade de evacuação da Estação Espacial Internacional devido a esta fuga de ar. Neste momento, os quatro astronautas da Crew 12 que estão na Estação Espacial Internacional já regressaram ao trabalho. Tinham sido obrigados a procurar abrigo na nave por terem começado esses trabalhos de reparação da fuga de ar a bordo da estação. A NASA tinha colocado os astronautas em prontidão para um possível regresso à Terra. Neste caso, estamos a falar de dois norte-americanos, um francês e um russo, os astronautas que estavam em prontidão para esse regresso. Uma fonte da NASA conta à agência Reuters que se têm registado fugas de ar, episódios considerados menores, que se têm vindo a agravar desde o início desta semana. As operações de manutenção foram marcadas para hoje, depois da Roscosmos, a agência espacial russa, ter relatado um agravamento dessas fissuras e dessas fugas de ar. Desde que foram conhecidos estes problemas, a Roscosmos tomou medidas para mitigar o problema e ficou responsável por esta reparação. À Rádio Observador, Frederico Francisco, engenheiro aeroespacial, explica o que está a acontecer, nesta altura, na Estação Espacial Internacional.
2: Verificou-se que a estação estava a perder pressão atmosférica a um ritmo maior do que aquele que se esperava. E aí havia um conjunto de fissuras já identificadas num dos túneis de acesso ao módulo de serviço russo e verificou-se que era necessário fazer reparações mais extensas e reparações mais abrangentes do que aquelas que tinham sido feitas até então para assegurar a estanquecidade da estação. E durante essas reparações, uma vez que as reparações vão mexer com componentes, com equipamentos, com sistemas, em que aumenta o risco de acontecer alguma coisa durante as reparações, por uma questão de segurança, ou nas palavras que estão no comunicado da NASA, por uma abundância de cuidados, pediu-se aos astronautas que ficassem dentro de uma das naves de transporte de tripulação, que pode ser fechada, pode ser isolada em caso de necessidade.
1: E depois do aviso para a possibilidade de vir a ser necessário evacuar a Estação Espacial Internacional, por agora há uma pausa nas reparações. Connosco temos em direto José Augusto Matos, astrónomo. José, boa tarde. Neste momento temos uma reparação que está em pausa, mas é mais um caso em que tudo tem de ser feito com muito cuidado devido ao ambiente hostil em que estão, neste caso, o espaço.
3: Sim, olá Miguel, boa tarde. De facto, a NASA tomou aqui uma série de precauções porque esta reparação que foi feita no módulo de serviço, digamos, russo, portanto, esse módulo tem uma porta traseira de acesso onde as naves que vão da Terra encostam e digamos, ficam acopladas nessa porta. E essa porta, de facto, já há uma série de anos, desde 2019, têm sido detectadas fissuras nessa estrutura. Já agora, para os nossos ouvintes terem uma ideia, estamos também a falar de fissuras que são inferiores ao dentro de um cabelo humano. Não é? Portanto, são coisas muito, muito ínfimas, mas que, de facto, levam à perda de ar e levam à perda daquela parte em termos de pressurização. E o que é que acontece? De facto, foram tomadas essas medidas. Porquê? Porque os dois cosmonautas russos que foram tratar dessas fissuras e que lhe aplicam depois vedantes e selantes que são aplicados nessas fissuras depois detectadas, como estão a mexer na estrutura dessa porta de acoplamento, se houvesse uma ruptura catastrófica desse lado, obviamente que seria uma situação grave na estação e, portanto, nesse caso, os outros cinco que estão dentro da Crew Dragon estariam preparados para voltar de emergência à Terra. E, portanto, foi uma questão de precaução, porque a operação é uma operação um bocadinho complicada e pode haver, enfim, embora a probabilidade seja baixa, mas pode haver, de facto, uma ruptura, digamos, repentina. Sim. Nessa parte, que iria pôr em risco a estação espacial e, portanto, a atmosfera, o ambiente pressurizado entre a estação. Embora os módulos possam ser trancados, ou seja, os módulos têm portas de acesso que podem ser trancadas. Se há uma fuga no módulo, há uma porta que é trancada e, portanto, os outros ficam seguros. Mas, enfim, foi uma questão de precaução e foi, de facto, como se diz no ditado, não é? Mais vale prevenir que remediar, digamos assim.
1: Neste caso, a estação espacial tem 7 astronautas, 2 ficaram a fazer reparação, 2 russos e os restantes ficaram preparados para uma possível fuga ou evacuação, vamos dizer assim. Isto é algo que É uma reparação rápida, uma reparação que pode demorar muito tempo? Estamos a falar aqui de que tipo de situações?
3: Neste caso é uma reparação longa, porque esta situação, embora tenha sido detectada já desde 2019, que esta situação está reportada, a verdade é que esta porta de acoplamento tem tido ao longo do tempo fugas, digamos, frequentes de ar, não é? Embora sejam fugas, eu diria que não são muito acentuadas, mas que vão existindo. No entanto, esta porta de acoplamento tem também uma escotilha que habitualmente está fechada e que faz com que o módulo de serviço russo, o Zvezda, não está, digamos, em contacto direto com esta porta. Ou seja, pode haver fugas, mas estão controladas porque aquela secção está isolada, não é? Mas, de facto, de vez em quando a secção tem que ser aberta porque as naves vão atracar lá. E, portanto, eles têm que abrir e, portanto, têm que controlar esta questão. Portanto, eu diria que são reparações complexas. Porquê? Primeira questão. É preciso perceber onde é que está a fuga. Como eu há bocadinho como referia, são fugas em fissuras na estrutura de alumínio que são inferiores a um cabelo humano. E, portanto, não é fácil detectar isto. Há depois várias maneiras de detectar isto. E depois de detectado, saber-se onde é que está a fuga, é preciso aplicar os tais vedantes, os tais selantes, que vão ser aplicados nessa zona para selar isso. Só que repara, se às vezes há uma fissura num lado, depois pode aparecer do outro, não é? Porque isto são estruturas já antigas, no fundo, claro, não é? E que vão ganhando fissuras ali, fissuras acolá, e, portanto, isto é sempre uma dor de cabeça, digamos assim, reparar estas fissuras.
1: E mais vale prevenir do que remediar neste tipo de situações. José Augusto Matos, muito obrigado por ter estado connosco, o astrónomo, a ajudar-nos a explicar esta situação em que alguns astronautas da Estação Espacial Internacional foram colocados em prontidão, preparados para deixar a Estação Espacial devido a uma fuga de ar.
0: E agora, em plano mais terreno, Luís Montenegro promete esclarecer todas as dúvidas que têm sido manifestadas sobre a nova prestação social única.
1: É uma nova prestação que serve para substituir 13 prestações sociais não contributivas. A atribuição deste apoio não está dependente de contribuições para a Segurança Social. O Parlamento já aprovou nesta semana, na terça-feira, o pedido do Governo para discutir com urgência a autorização legislativa sobre a criação da prestação social única. Prevê uma discussão na especialidade até um máximo de 10 dias. Luís Montenegro hoje veio dizer que, apesar desta urgência, não quer deixar nada por esclarecer.
4: Há uma coisa que nós temos é que desafiar todos a fazer. É, querem ou não querem, concentrar numa prestação social única um conjunto muito diverso de apoios sociais àqueles que são os mais pobres, àqueles que são os mais vulneráveis da sociedade. Querem ou não querem moralizar essas ajudas. Querem ou não querem tratar de fiscalizar melhor e de dar maior reciprocidade à solidariedade.
5: Mas
4: uns com os outros.
5: Mas vai responder às dúvidas que foram colocadas antes do debate no Parlamento?
4: Com certeza vamos responder às dúvidas antes do debate, no debate e num processo que será rápido, creio eu, por aquilo que está comunicado ao Governo.
1: Dia 12 de junho, de hoje a 8 dias, começa este debate.
0: O Ministro da Administração Interna está orgulhoso do trabalho dos agentes da PSP no dia da greve geral.
1: Orgulho que foi manifestado publicamente hoje. Foi o Ministro confrontado com a resposta da polícia aos desacatos que aconteceram junto à escadaria da Assembleia da República em dia de greve, passada quarta-feira. Luís Neves, o Ministro, quis elogiar a atuação dos agentes.
6: A Polícia de Segurança Pública atuou no cumprimento da lei, atuou bem. Atuou com firmeza e robustez, impondo a força necessária para que a lei seja cumprida. Eu sempre disse e direi, aos homens e mulheres da Guarda e aos homens e mulheres da PSP, terão sempre o meu respaldo quando faço o trabalho no sentido de repor a ordem pública. Tenho orgulho no trabalho que fizeram, não pode haver nem desordem, nem desacatos.
1: Palavra do Ministro, falou em Castelo de Paiva, no distrito de Viseu, na inauguração de um novo quartel da GNR.
0: Estão hoje a ser ouvidos os 6 detidos pela PSP, na sequência desses desacatos, em frente à Assembleia da República, no dia da greve geral.
1: Estão desde as 10 da manhã, no Campos de Justiça, em Lisboa, mas só por volta das 3 da tarde é que começaram a ser identificados. Seguimos em direto até ao Campos de Justiça, onde está a repórter do Observador, Laura Figueiredo. Laura, boa tarde, os advogados dos detidos já prestaram algum esclarecimento?
7: Boa tarde, Miguel. Ainda não. Os advogados saíram há cerca de 40 minutos do tribunal. Na altura não quiseram falar com os jornalistas, disseram-nos apenas que as medidas de coação deveriam ser conhecidas dentro de meia hora. Entretanto, essa meia hora já passou. Os advogados de defesa também voltaram a entrar no tribunal, possivelmente para irem então ouvir as medidas decretadas pelo juiz. Não ficou claro se serão medidas para os 5 detidos ou apenas para 3. Isto porque são 2 processos diferentes. Por volta das 3 da tarde, tivemos a informação de que estavam a começar a ser identificados os primeiros 3 detidos, sendo que o segundo processo ainda não tinha sido distribuído a essa hora. O prazo de 48 horas em que os cidadãos podem ficar detidos sem serem ouvidos por um juiz estava a aproximar-se do fim, mas pelo menos 3 dos detidos já terão então sido identificados e por isso poderiam agora continuar detidos se fosse isso que o juiz decidisse. No entanto, para estes casos a pena mais comum costuma ser mesmo o termo de identidade e residência. Há também ainda um 6º cidadão que foi detido na quarta-feira, mas saiu em liberdade nesse mesmo dia e por isso foi ou estará a ser ouvido, não temos essa informação precisa, mas num outro tribunal que não este. Agora, temos então a expectativa de dentro de pouco tempo ficarmos a conhecer as medidas de coação. Esperamos então que os advogados voltem a sair do tribunal para nos darem a conhecer essas medidas que vão ser aplicadas aos cidadãos que foram detidos na sequência dos desacatos na manifestação de apoio à greve geral na quarta-feira.
1: O desenvolvimento destas audições é para acompanhar ao longo desta tarde informativa na Rádio Observador.
0: Passam agora 11 minutos das 5 da tarde. É hora também de atualizarmos outras notícias, Miguel Cordeiro.
1: Desporto, Seleção Nacional de Futebol. Amanhã há jogo de preparação no Estádio do Jamor, frente ao Chile, às 6h45. Vai ter relato em direto aqui na Rádio Observador. Roberto Martínez vai falar nos próximos minutos, antevisão a este jogo. Nesta altura fala Samu Costa, jogador do Mallorca, convocado para a Seleção Nacional. Já disse que não está preocupado com o tempo de jogo que pode ter nesta equipa. Diz que importante é ajudar o grupo a preparar da melhor forma o Mundial. Falamos também da vereação do Partido Socialista na Câmara Municipal de Lisboa, que voltou a deixar críticas à falta de transparência do Executivo liderado por Carlos Moedas relativamente às auditorias do acidente do Elevador da Glória. Os socialistas acusam o vice-presidente da autarquia, Gonçalo Reis, de não esclarecer o estado das auditorias, os objetivos ou os prazos de conclusão. A oposição diz também que continua sem informação sobre indenizações e apoios às vítimas e familiares.
0: O Miguel Cordeiro regressa às 5h30 para atualizar todas as notícias na Rádio Observador.
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0: Daqui a um minuto, primeiro explicador da tarde política sobre a prestação social única.
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0: Já a seguir abrimos espaço ao debate na Rádio Observador, numa tarde em que vamos também avaliar os principais acontecimentos do dia e da semana no E o Vencedor é a partir das 6 da tarde. Antes disso, tempo para música com os Azeitonas.
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1: Estamos a poucos dias do arranque do Campeonato do Mundo de Futebol. Portugal tem ainda dois jogos de preparação antes de arrancar para os Estados Unidos da América. O primeiro é já amanhã, frente ao Chile, no estádio do Jamor. E Miguel Cordeiro, selecionador nacional, faz a esta hora a antevisão da partida.
2: É a primeira vez que fala à imprensa, desde que os jogadores iniciaram a concentração na cidade do futebol. Está a fazer a antevisão esse jogo frente ao Chile, agendado para amanhã. Vamos, por isso, escutar Roberto Martínez, que está agora a responder às primeiras perguntas.
3: Não é ganhar contra o Chile. O foco é melhorar como equipa e depois a consequência é tentar ganhar, porque estar a vestir a camisola de Portugal é para tentar ganhar o jogo. Mas não é a prioridade, não é fazer tudo para ganhar o jogo, o contrário, é fazer tudo para melhorar a equipa, ao nível individual. Vamos a gerir, vamos utilizar as 11 substituições para gerir os minutos que os nossos jogadores precisam. Não é o mesmo terminar a época o 16 de maio ou terminar a época o 24 de maio. Não é o mesmo jogar mais de 4 mil minutos que jogar 2 mil minutos. Então é um jogo onde o aspecto individual é mais importante que o resultado final. Então há muitos resultados que vamos a lutar e a trabalhar, mas tudo o foco é melhorar a equipa para o Mundial. O resultado da Espanha está a utilizar jogadores que não estão na lista do Mundial. Então, o resultado final não é o trabalho feito durante os jogos amigáveis. São os resultados de tudo aquilo que estás a trabalhar para acrescentar e melhorar a equipa.
4: E quais a
3: apontar? Nós estivemos em março. Em março trabalhamos altitude, trabalhamos mudança do fuso horário, trabalhamos umidade, trabalhamos muitos aspectos muito importantes e para nós agora os dois jogos são em Houston, em um estádio fechado, que já trabalhamos em março. Para nós é chegar o mais tarde possível, porque o trabalho que nós precisamos de fazer em Portugal era muito focado ao jogador. Podemos fazer isso na cidade de futebol, não podemos fazer isso em Estados Unidos. Temos 4 jogadores que tiveram 7 dias de poder recomeçar a época e para nós é utilizar, é o meu terceiro mundial e é utilizar a experiência que tive nos outros mundiais para perceber o que o balneário de Portugal precisa para a preparação dos jogos.
5: Roberto Martínez, Bárbara Simões Nunes para a SIC. Em 2016 dizia-se que pouco importava se Portugal jogava bem ou mal, porque o que mais interessava no fim era vencer o Euro. Eu pergunto-lhe muito diretamente se assinava já Portugal não jogar assim tão bem, mas poder ganhar o Mundial, ou se para si é também uma prioridade que Portugal jogue bem.
3: Não, eu acho que é uma pergunta difícil. O que é importante é ganhar. Mas acho que a nossa equipa, com o talento que nós temos, se jogarmos bem, temos mais opções de ganhar. Então, ganhar a um adversário, a decisões durante o jogo, os aspectos que nós podemos controlar é jogar bem. Então, o foco é jogar bem. E a consequência, eu acho que temos mais opções de ganhar se jogarmos bem, se somos a melhor equipa durante o jogo. E é mais fácil focar nisso. Querer ganhar é uma palavra muito geral. Querer ganhar, que é isso? Nós queremos ganhar bem, que é manter a posse, reagir rápido, defender acima, controlar o jogo, marcar golos. Tudo isso ajuda a ganhar o Mundial. Assinou já.
6: Mister, boa tarde. André Pereira do
3: Jornal Record.
6: Ontem o Mateus Nunes e o João Félix não treinaram. Perguntava-lhe se daqui a pouco já vão estar no relvado e como é que está a ficar com eles. Como é que isso prejudicou ou não a preparação do jogo da manhã?
3: No futebol não há nada certo, então nós trabalhamos sempre a preparar ou esperar o inesperado. Infelizmente o Mateus Nunes ainda não está em condições de treinar, então para amanhã fica fora da lista, no momento de arriscar. Esperamos que o Mateus esteja bem para o segundo jogo, para o jogo contra a Nigéria. O João Félix vai treinar e tomamos uma decisão a seguir do treino, mas acho que é uma situação diferente e pois eu sinto que é positivo e vai estar para jogar, apto para jogar amanhã.
7: Mister Roberto Martínez, boa tarde aqui. Olá, Pedro Ramalho, TVI CNN. Sei que é um técnico muito minucioso, muito atento a tudo o que se passa à sua volta. Daqueles jogos que já viu, e certamente que já foram muitos, de preparação para este Campeonato do Mundo, alguma seleção que o tenha surpreendido pela negativa ou pela positiva?
3: Não, nós é certo que adoro ver futebol e acompanhar muitas seleções, mas agora só estamos a acompanhar os nossos adversários, Congo, Uzbequistão e a Colômbia. Acho que a Colômbia é uma equipa que tem uma clareza naquilo que eles fazem e jogam muito bem. É uma equipa que gosto muito. Depois o Congo também está a mostrar flexibilidade tática, utilizaram uma linha de 5, não fizeram isso até o último jogo. O Uzbequistão é uma equipa que está a trabalhar muito bem com o novo treinador, o aspecto defensivo, uma equipa que é muito competitiva e acho que o jogo de amanhã em muitos aspectos é importante ao nível dos duelos individuais. Então agora estamos a desfrutar do período de preparação e também querer jogar à frente dos nossos adeptos, que faz parte da nossa preparação.
8: Vou dar aqui ao jornal a bola. Vamos ter que apressar um pouco a conferência de imprensa, porque também temos o nosso colega.
9: Boa tarde, Sr. Roberto Martínez. Partindo do princípio que, óbvio, de que gostaria que Portugal estivesse na final do Campeonato do Mundo, eu perguntava-lhe se preferia que fosse Portugal-Espanha ou não.
3: Eu, agora, com toda a humildade do mundo, Portugal só tem 3 jogos no Mundial. Eu adorava chegar aos 8, for quem for. Mas acho que a humildade é preparar os jogos bem e tentar apurar e tentar crescer e tentar ter o melhor nível possível. Depois, estamos abertos a tudo.
8: Aqui o Jornal Jogo.
10: Boa tarde, Roberto Martínez, Marco Gonçalves do Jornal Jogo. Os 4 campeões europeus estão aí a chegar. O que é que, além da sua própria qualidade individual, podem trazer, podem embalar a equipa ainda mais como campeões?
3: Sem dúvida. Eu acho que já experimentamos isso o ano passado. Já foram campeões da Europa e chegaram e ajudaram muito com a sua confiança, acreditar muito. Quando ganhas a Liga de Campeões, eu acho que acreditas que tudo é possível e o Nuno Mendes ser o homem do jogo na final contra a Espanha. O Vitinha fez uma Final Four muito, muito boa. O Gonçalo Ramos para mim é um exemplo com a sua atitude e estar sempre preparado para tudo aquilo que seja ajudar a equipa. E o João Neves, um jogador que está neste momento ao melhor nível dos médios no futebol europeu. Então agora precisam de desligar. Espero que a sua época fechou bem, uma boa celebração, tiveram tempo com as famílias e agora a sua energia é muito importante para nós a partir de amanhã.
8: Vou fechar as perguntas em português ali com a Rádio Observador. Com a Renascença.
11: Aqui atrás, Mr. Roberto Martínez. Olá, boa tarde. André Maia para a Renascença.
3: Boa tarde.
11: Precisamente sobre isto que estávamos agora a falar, dos campeões europeus que ainda não chegaram, como é que se consegue tirar conclusões ou muitas conclusões sobre a preparação deste jogo e sobre aquilo que se vai ver neste jogo, tendo em conta que vamos ter vários titulares, acredito eu, teóricos titulares, que não vão estar disponíveis? Vai conseguir retirar assim tantas conclusões, tendo em conta que se calhar a espinha dorsal da seleção não vai poder jogar? Obrigado.
3: Acho que estamos a falar de uma equipa que estamos juntos há 38 jogos, já é um período bom. O que é importante é a ideia de criar um balneário muito competitivo. No futebol moderno há 11 jogadores que começam no jogo, mas há 5 substituições. Então o que é importante

0: jogadores têm oportunidades durante os próximos dois jogos a mostrar o seu nível, o seu momento de forma, o seu nível e abrir a competitividade e abrir o 11 inicial para todos os jogadores, porque só dessa forma que somos uma equipa mais forte. Não podemos só trabalhar como um 11 inicial e esperar que tudo corra bem. Acho que precisamos de utilizar toda a qualidade que nós temos. Acho que temos muitas, muitas valências diferentes, jogadores diferentes, podemos criar estilos diferentes, aspectos, planos de jogo, estratégias de jogo diferentes, e para isso todos os jogadores precisam estar ao melhor nível. E agora estamos a fazer isso individualmente, não é só 11 jogadores para o jogo de Chile, ou 11 jogadores contra a Nigéria, agora temos 18 jogadores de campo e 4 guarda-redes, e vamos a tentar preparar todos eles para o começo do Mundial.
1: Então vamos agora iniciar, vamos ter que ser rápidos, uma vez que já temos pouco tempo e temos
2: acesso... Fica o essencial desta conferência de imprensa, de antevisão ao jogo de Portugal frente ao Chile. Roberto Martins vai agora também responder algumas perguntas da imprensa estrangeira. Ficou o essencial e vamos recuperar nos próximos espaços informativos estas declarações de Roberto Martínez, o selecionador nacional de futebol.
3: Não saias daí, Miguel. Daqui a um minuto atualizas também toda a informação.
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6: Em Tóquio há cafés onde se pode pagar para acariciar animais, desde gatos a chinchilas ou até mesmo ouriços cacheiros. Mas a última tendência, talvez a mais popular, são os porcos anões. Meia hora desta prática terapêutica, com consumo de uma bebida, custa cerca de 10 euros e a procura é tanta que é preciso fazer reserva.
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3: Cinco horas e 31 minutos, hora de atualizarmos a informação com o jornalista Miguel Cordeiro.
2: Muito boa tarde. A Autoridade da Concorrência aplicou coimas de mais de 13 milhões de euros à Mel, à Nós, à Vodafone e à Accenture por acordo anticoncorrencial nos serviços de televisão por subscrição e na publicidade nas gravações televisivas. Foi emitido um comunicado em que a Autoridade da Concorrência explica que o acordo levou a uma abordagem concertada por parte das três maiores operadoras de telecomunicações a operar no mercado nacional, em conjunto com uma empresa consultora, neste caso a Accenture, tendo determinado que os clientes ficassem, em geral, sem a possibilidade efetiva de mudança de operador perante a degradação simultânea e concertada do serviço de televisão por subscrição. Isto é o que se pode ler no comunicado da Autoridade da Concorrência, uma informação que vamos continuar a desenvolver ao longo desta tarde informativa. Foi aplicada uma multa de mais de 13 milhões de euros. Destaque também para Luís Montenegro, que hoje prometeu esclarecer todas as dúvidas que têm sido levantadas sobre a nova prestação social única, uma prestação que serve para substituir 13 prestações sociais não contributivas. A atribuição deste apoio não está dependente de contribuições para a segurança social e o Parlamento aprovou nesta semana um pedido do Governo para discutir com urgência a autorização legislativa sobre a criação desta prestação social única. Prevê uma discussão na especialidade até um máximo de 10 dias. A discussão começa no próximo dia 12 de junho. Luís Montenegro diz que, apesar desta intenção com urgência por parte do Governo, quer que sejam feitos todos os esclarecimentos sobre esta prestação social única. No desporto, Roberto Martínez está a fazer a antevisão do jogo frente ao Chile, jogo amigável, é o primeiro de preparação para o Mundial da Seleção Nacional de Futebol. O jogo é amanhã às 6h45 no estádio do Jamor. Roberto Martínez já disse que vai aproveitar estes jogos para testar algumas soluções na equipa portuguesa, até porque não pode contar com três jogadores importantes.

0: como Nuno Mendes, João Neves e também Vitinha, e adicionar a isso também a Gonçalo Ramos, jogadores do Paris Saint-Germain, que só se vão juntar à comitiva da Seleção Nacional neste fim de semana, já depois do jogo frente ao Chile, que acontece amanhã às 6h45. Fechamos com a situação na Estação Espacial Internacional. Os astronautas que estavam em prontidão para um cenário de evacuação da Estação Espacial já voltaram ao trabalho regular. Há uma fuga de ar na Estação Espacial Internacional. Houve reparações em curso ao longo desta tarde e quatro astronautas foram colocados em prontidão dentro de uma nave para regressarem à Terra em caso de problemas maiores na Estação Espacial Internacional. Por agora, a NASA garante que há uma pausa nesses trabalhos de reparação que vão continuar mais à frente e que tudo voltou ao normal na Estação Espacial Internacional.
1: O Miguel Cordeiro regressa às 6 da tarde para atualizar a informação.

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3: Já a seguir, o explicador da tarde política sobre o processo de revisão constitucional. Explicador da Rádio Observador sobre o processo de revisão constitucional. Juntam-se a nós o antigo deputado do PSD, Eduardo Pacheco, e também o ministro sombra do Chega para a área da Justiça, Rui Gomes da Silva. A moderação é da Judite França e minha também. Bem-vindos a ambos. Obrigado pela disponibilidade. Eduardo Pacheco, começava por lhe perguntar, esta solução encontrada por Aguiar Branco de basicamente fazer um veto de gaveta ou devolver o projeto de revisão do Chega para não abrir o processo, o prazo dos 30 dias para a revisão constitucional, é válido? A mesa da Assembleia tem poder para tomar uma decisão destas? Eduardo Pacheco? Estávamos aqui a tentar chegar ao contacto com o Duarte Pacheco, antigo deputado do PSD, e também Rui Gomes da Silva, no explicador desta tarde. Tentarei o Rui Gomes da Silva primeiro. Rui Gomes da Silva, perguntava-lhe se o Chega, para evitar polémicas, deve retirar este projeto de revisão constitucional para não dar aqui aso a dúvidas formalistas.
4: Não tenho responsabilidades a esse nível no grupo parlamentar e, portanto, não poderei dizer o que é que o Chega deve fazer, nem tenho essa legitimidade, nem sequer tenho essa intenção. Aquilo que me parece que deve ser conseguido e deve ser atingido é um processo de todo em todo pacífico que não levante problemas nem de legitimidade, nem de legalidade em relação a um processo de revisão constitucional que se prevê como um processo de revisão constitucional, talvez o segundo mais importante desde a vigência, desde que a Constituição de 66 entrou em vigor, em 2 de abril de 76, até aos nossos dias, tirando possivelmente aquela que foi a revisão constitucional de 1982. Compreendo que a interpretação e a defesa...
5: Estou?
3: Perdemos agora a ligação com Rui Gomes da Silva, que estava a explicar a visão para esta revisão constitucional e que defendia um projeto que pudesse estar salvaguardado ou blindado sobre dúvidas constitucionais e que, assim sendo, não tendo essa decisão formal por parte do grupo parlamentar do Chega, tendo em conta que integra um órgão consultivo criado por André Ventura, mas a dar a visão sobre o que pretende para a revisão constitucional, que, como referi, quer que seja blindada de dúvidas legais. Para já, e o tema que está em discussão é o da decisão de José Pedro Aguiar Branco, Presidente da Assembleia da República, que, tendo em conta um requerimento conjunto do PSD e do Chega, os dois grupos parlamentares apresentaram um requerimento ao Presidente da Assembleia da República a pedir para prolongar o prazo para a apresentação de projetos de revisão constitucional até ao fim do ano, ou seja, o objetivo é passar a discussão para 2027. Tendo em conta esse requerimento, aceito por Aguiar Branco, o Presidente da Assembleia, que ainda não tinha aceito formalmente o projeto de revisão constitucional do Chega por ter algumas dúvidas legais sobre a iniciativa, disse ou justificou que, não tendo sido aceita oficialmente essa iniciativa, então não se tinha iniciado o prazo de 30 dias que está previsto para a contabilização, para a apresentação de mais projetos. O PS entende o contrário, os socialistas dizem que, havendo essa apresentação do Chega, mesmo não tendo sido formalmente admitido pela mesa, ou seja, não tendo recebido o carimbo a admiti-lo, o PS entende que o prazo dos 30 dias foi oficialmente aberto e, portanto, não é passível de adiamento, porque esse prazo está definitivamente inscrito na Constituição. Não é algo regimental ou regulamentar que esteja passível de interpretações. É sim uma data que está prevista na própria Constituição da República Portuguesa. É essa a dúvida que vai permanecendo, sendo que, até ao momento, o Partido Socialista manifestou oposição a esta decisão de Aguiar Branco, mas não adiantou ainda se pretende ou não avançar com algum tipo de iniciativa, com algum tipo de recurso para o plenário. Eu penso que já conseguimos voltar ao contacto. Vou tentar novamente chamar o Rui Gomes da Silva, que nos estava a explicar esta questão.
5: Estava a explicar, e portanto, se não, e muito menos esse recurso do Presidente da Assembleia da República. Mas eu compreendo que todo o cuidado seja pouco, e se os deputados podem ter a iniciativa
3: Penso que não vamos mesmo ter condições para escutar ambos em simultâneo neste explicador em direto na tarde política, e também o meu pedido de desculpas a quem nos ouve e também aos dois convidados que estavam a juntar-se a nós para este debate no explicador da tarde política, que tentaremos certamente desenvolver numa outra ocasião. Neste momento não é possível escutarmos os dois em simultâneo com condições de estabilidade que permitam concluir uma ideia, e por isso fica por aqui esta versão muitíssimo reduzida deste explicador.

0: Jamie Cullum na Rádio Observador, já a seguir e como foi audível, algumas dificuldades técnicas com o explicador desta tarde, já a seguir recuperamos a edição desta manhã do Bom, Mau e o Vilão com o Miguel Pinheiro.
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0: O Miguel Pinheiro já está connosco para uma nova edição do Bom, Mau e o Vilão. Olá, Miguel, bom dia, bem-vindo de volta.
1: Bom dia, Miguel. Que saudades, meu Deus, que saudades.
0: E tão bom começar o Bom, Mau e o Vilão uma sexta, não é?
1: Certo, depois uma pessoa pode absorver isto tudo com calma no fim de semana.
0: Exatamente. Quem é o teu bom de hoje?
1: Olha, o bom é o PSD de Odivelas. Na madrugada de quarta para quinta, alguém vandalizou a sede da concelhia do PSD ali em Odivelas. As paredes e os vidros ficaram pintados com o símbolo anarquista e com as expressões respeito à greve e, claro, não podia deixar de ser, não passarão. E é só mais uma expressão da violência e das tentativas de intimidação por parte de grupos de extrema esquerda. Na véspera tínhamos assistido àquela cena em frente ao Parlamento, já depois de a manifestação da CGTP ter acabado, não teve nada a ver com a CGTP. Várias pessoas, algumas com a cara tapada de negro ou com o lenço palestiniano, com certeza também, claro que lá tinha de estar o lenço palestiniano, insultaram os polícias, atiraram garrafas na direção deles para os atingir, com certeza, não era para fazer festinhas, e incendiaram caixotes do lixo. E no meio dos confrontos, até foi exibido um cartaz onde se lia 1312, ou 1312, que é um slogan muito usado lá fora, que representa as letras do alfabeto. O 1 é o A, o 3 é o C, depois outra vez o A, e por fim o 2 é o B. Portanto, ACAB, que é um acrónimo para All Cops Are Bastards, ou algo como todos os polícias são filhos da mãe, algo assim, uma coisa deste género. Desculpem, meninos e meninas, estão aí no carro. Olá, bom dia, tudo bem? Foram detidas 6 pessoas que vão ser hoje levadas a tribunal, temos estado a dar essa notícia, e nós não podemos olhar para tudo isto com condescendência, como se fossem só uns miúdos a fazerem disparates próprios da idade, e por isso é bom que o PSD de Odivelas faça queixa, que a polícia atue e que os tribunais apliquem a lei, porque aqui há uns tempos houve umas pessoas a defenderem com a cara séria que não há, por definição, não há violência na extrema esquerda, e eu presumo que a seguir vão querer convencer-nos de que o céu é verde e a relva é azul.
2: Isso depende muito daquilo que se consumiu antes, Miguel. Porque até há músicas que falam sobre essas alterações cromáticas.
1: Eu não tento consumir o menos possível. É uma coisa de defesa do planeta.
2: Manter as cores tal como elas estão.
1: Olha, sim, é um princípio de vida, sabes?
0: Miguel, o teu mal é difícil de entender.
1: Sim, Luís Montenegro continua a embrulhar-se em confusões por causa da Spinum Viva. Ontem, o Correio da Manhã fez uma notícia onde, citando fonte oficial do Tribunal Constitucional, escrevia que Luís Montenegro interpôs 2 novos recursos relativos a este processo, e depois à tarde o gabinete do Primeiro-Ministro enviou uma nota aos jornalistas onde diz que não foram apresentados novos recursos, estou a citar. Mas, então, se não apresentou novos recursos, então a que recursos é que se está a referir o Tribunal Constitucional? Ou será que o gabinete do Primeiro-Ministro dá outro nome àquilo a que o Tribunal Constitucional chama recursos? Bem, eu não percebi. Tenho este problema, sou ligeiramente analfabeto, não percebi. Também vou continuar sem perceber, porque o gabinete do Primeiro-Ministro não respondeu a mais perguntas do Observador, e eu só não entendo se Luís Montenegro não tem nada a esconder. Então porquê é que fala por enigmas?
2: Ora aí, está o verdadeiro enigma.
1: Não é? Eu fico... quer dizer, então falem claro, em vez de ser assim umas coisas que não se conseguem entender muito bem, um esclarecimento que não esclarece, um comunicado que não comunica, enfim, Deus.
2: É uma, para usar aqui o verbo que usaste no início, é uma embrulhada. É embrulhar-se em enigmas.
1: Não percebo porque eu. Como é que era um enigma embrulhado?
2: Embrulhado.
1: Não é? Há aquela frase célebre, mas eu agora não me lembro como é que era.
0: Miguel, o certo é que o teu vilão está atrasado.
1: Olha, então, o vilão é o. Preparem-se. Preparem-se, porque este é incrível. Então, o vilão é o nosso Estado, com certeza. Então, na quarta-feira, o governo aprovou. Não sei se vocês deram por isto, mas aprovou em Conselho de Ministros a nova Estratégia Nacional de Segurança Rodoviária. A nova. Novíssima. Novíssima em folha, acabada de aprovar. E o presidente da Autoridade Nacional de Segurança Rodoviária ficou em êxtase. Eu também, mas ele ficou em êxtase e afirmou que esta aprovação constitui um momento de particular significado. Então qual é o problema? O problema são vários, claro. Então vamos começar já por este. A nova Estratégia Nacional de Segurança Rodoviária tem o objetivo de reduzir para metade as mortes na estrada até 2030. E vocês pensam, ora, estamos a meio de 2026, por isso, isto restam aqui 3 anos e meio para fazer isto, que se calhar não dá, não é? 3 anos e meio para metade. E o ponto é esse, é que esta nova Estratégia Nacional de Segurança Rodoviária devia ter sido aprovada em 2020. Portanto, nós já estamos com 6 anos de atraso. Pior, a nova estratégia foi aprovada em Conselho de Ministros, mas não vai entrar já em vigor. Nada disso, vocês dois cheios de pressa, porquê? Agora, obviamente, segue-se a consulta pública. E, portanto, bem podem esperar mais um tempo. E isto é especialmente interessante porque a Autoridade Nacional de Segurança Rodoviária já está a consultar o público há muito tempo. Até, aliás, gastou dinheiro a lançar um site, eles chamam-lhe um microsite, só para, vou citar, convidar a sociedade civil a apresentar os seus contributos. Mas, pelos vistos, temos agora de continuar a ouvir a sociedade civil mais um bocadinho, porque não foi suficiente. E, olhando para este site, eu depois fui-me perder nestas coisas, olhando para este site eu percebi que para a execução desta nova estratégia, que já vai com atraso de 6 anos, em 10 anos possíveis já vai com atraso de 6, foi criada uma estrutura de gestão, como eles lhe chamam, com os seguintes organismos, tomem nota, um conselho executivo de especialistas, um conselho não executivo de especialistas, um conselho consultivo nacional, um conselho consultivo internacional e depois ainda um gestor de projeto. Não é uma pessoa que pensa, bem, pelo menos há alguém, há uma pessoa que está a coordenar isto tudo, isto, pelo menos isso. Mas não, até agora já houve 9 gestores de projeto desde 2020, assim em filinha, porque obviamente as pessoas vão à vida delas, uma nova estratégia que se atrasa 6 anos, ninguém vai ficar ali à espera a ver a relva azul a crescer. E há um último problema com a nova Estratégia Nacional de Segurança Rodoviária. É que ela quer cortar para metade, já disse, as mortes na estrada até 2030 e depois quer, até 2050, atenção, ter 0 mortes na estrada. 0. Não é uma nem duas, são 0. A União Europeia, que inventa estas coisas, chama-lhe um objetivo aspiracional, é a expressão que eles usam. Ou seja, o que isto quer dizer é que até quem inventou isto sabe que, obviamente, é impossível ter 0 mortes na estrada, a não ser que se acabe com as estradas.
2: Olha, não tens ideias.
1: Mas o que isto quer dizer? Moral da história. Criancinhas que estão mesmo agora a entrar na escola. Moral da história. Todas as histórias têm uma moral. Ou um moral. Estamos 6 anos atrasados para cumprir um objetivo que é uma fantasia. E, portanto, eu até diria que vamos mais do que a tempo.
2: Mas isso é que explica o êxtase do presidente da Autoridade Nacional.
1: E o meu, por outro, o meu êxtase também.
0: Vamos ao resumo. O bom desta sexta-feira é o PSD de Odivelas, o mau é Luís Montenegro e o vilão de hoje é o nosso Estado. São as escolhas do Miguel Pinheiro, num episódio que daqui a minutos também fica disponível em podcast.

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2: Porque se não é resposta, com o Eduardo Sá, a edição de hoje já está disponível também em podcast com o tema O que fazer quando as crianças mentem. Pode ouvi-lo em podcast no site do Observador ou nas plataformas habituais. Já a seguir aproximam-se as 6 da tarde, hora de atualizarmos todas as notícias e depois das 6, a edição de sexta-feira de E o Vencedor É.
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0: 5 horas e 57, está com a Tarde Política da Rádio Observador. Tarde Política de sexta-feira, 5 de junho, já a seguir ao Jornal das 6 vamos ter E o Vencedor É. Depois das 7 da tarde é a vez dos Ases da Semana, a análise às jogadas políticas da semana no Fora do Baralho com a Susana Peralta, o Jorge Fernandes, também o Luís Aguiar Conraria e o Nuno Garopa. A moderação hoje é da Sara Antunes de Oliveira. 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O apresentador fala dos programas de culinária que o tornaram conhecido, fala também de uma tábua de queijos que derreteu com 40 graus e ainda da curiosidade que o continua a guiar. É para ouvir depois do Jornal das 8. Como referi antes disso, depois do Jornal das 6, é a vez de E o Vencedor É, com a Judite França, o António Costa e o Anselmo Crespo. Judite, do que é que se vai falar daqui a pouco?
1: Vamos falar da prestação social única, também das preocupações de António José Seguro sobre o envelhecimento da população, uma bomba-relógio que não se resolve com improvisações, é o que avisa o Presidente da República. Ainda falaremos das consequências políticas da greve geral e, como é sexta-feira, haverá guarda-sóis na praia.
0: Tema a calhar nesta entrada de fim de semana, um tema que tem gerado também polémica nas últimas semanas e que já mereceu esclarecimentos da Agência Portuguesa do Ambiente, também da própria Ministra do Ambiente. Antes disso, vamos conhecer também os destaques das notícias das 6, Miguel Cordeiro.
2: André Ventura falou na última hora sobre a prestação social única que o Governo quer criar. Deixou, André Ventura, críticas a essa intenção do Governo e deixou também exigências para que essa lei possa ser viabilizada. Falamos também dos detidos pela PSP na sequência dos desacatos em frente à Assembleia da República. Ficam sujeitos a termo de identidade e residência 3 dos 6 detidos na passada quarta-feira. Neste jornal vamos também escutar Roberto Martínez, selecionador nacional de futebol. Falou pela primeira vez aos jornalistas desde que começou a concentração da seleção nacional. Amanhã há jogo com o Chile. Roberto Martínez diz que o mais importante nesta fase não é vencer.
0: Vamos atualizar estas e outras notícias já a seguir. Seis da tarde na Rádio Observador, notícias com a edição do Miguel Cordeiro e em destaque o caso, os desacatos em frente à Assembleia da República no dia da greve geral. Miguel, ficam sujeitos a termo de identidade e residência 3 dos 6 detidos pela PSP.
2: Os manifestantes vão ficar a aguardar julgamento com a medida de coação menos gravosa. Esta informação foi adiantada há minutos pela advogada que representa um dos detidos. Carmo Afonso diz que a procissão ainda vai no adro e explica as acusações feitas pelo Ministério Público aos 3 detidos.
3: Este caso era resistência e coação, mas nós estamos aqui numa parte ainda em que todos os indícios que estão nos autos são indícios trazidos pelos agentes policiais, ou seja, ainda não existiu a oportunidade de os arguídos exercerem o contraditório e trazerem alguma prova. E, por acaso, neste caso, a prova que existe e que podem trazer são inúmeros vídeos que, com muita facilidade, podem trazer a desejada clareza ao processo que, neste momento, ainda não existe.
2: A advogada considera a medida adequada, ainda assim aponta que as 48 horas de detenção foram exageradas. Há ainda outros 2 cidadãos a serem ouvidos no campo de justiça, sendo que um 6º manifestante já tinha sido libertado durante esta tarde.
0: E o Ministro da Administração Interna disse hoje que está orgulhoso do trabalho dos agentes da PSP nesse dia da greve geral.
2: Sim, foi confrontado com a resposta que a polícia deu a esses desacatos que aconteceram junto à escadaria da Assembleia da República. E, questionado pelos jornalistas, Luís Neves quis elogiar a intervenção dos agentes.
4: A Polícia de Segurança Pública atuou no cumprimento da lei, atuou bem, atuou com firmeza e robustez, impondo a força necessária para que a lei seja cumprida. Eu sempre disse e direi aos homens e mulheres da Guarda e aos homens e mulheres da PSP, terão sempre o meu respaldo quando faço o trabalho no sentido de repor a ordem pública. Tenho orgulho no trabalho que fizeram, não pode haver nem desordem, nem desacatos.
2: Palavra do Ministro da Administração Interna, falou em Castelo de Paiva, no distrito de Viseu, na inauguração de um novo quartel da GNR que tinha sido alvo de obras de requalificação.
0: O Chega critica a prestação social única. André Ventura fala numa medida do governo que vai criar injustiças.
2: E impôs também exigências para que esta lei da prestação social única seja viabilizada. Luís Montenegro, entretanto, também já falou sobre este assunto. Diz que quer esclarecer todas as dúvidas que têm surgido, têm sido manifestadas sobre a nova prestação social única. Estamos aqui a falar de uma prestação que serve para substituir 13 prestações sociais não contributivas. A atribuição deste apoio não está dependente de contribuições para a segurança social. O Parlamento aprovou na terça-feira um pedido do Governo para discutir com urgência a autorização legislativa sobre a criação da prestação social única. Prevê uma discussão na especialidade até um máximo de 10 dias. Hoje, André Ventura falou sobre este tema, quis apresentar também exigências do partido para que esta lei da prestação social única seja viabilizada. Vamos escutar o que disse André Ventura.
5: O Governo retira a possibilidade de imigrantes receberem apoio sem descontarem, ou nós não estaremos passíveis de viabilizar esta lei. Esta lei permite que alguém chegue a Portugal, nunca tenha descontado e receba prestações sociais durante um ano ou um ano e meio. É uma injustiça tremenda. Faça pessoas que estão cá a descontar e a pagar estes impostos. Nós, se queremos fazer as mudanças para que fomos mandatados, temos que levar a cabo com seriedade esta postura.
2: André Ventura criticar esta intenção do governo. Luís Montenegro, também durante o dia de hoje, quis dizer que o Governo tem a intenção de esclarecer todas as dúvidas sobre esta prestação social única.
6: Há uma coisa que nós temos é que desafiar todos a fazer. É, querem ou não querem, concentrar numa prestação social única um conjunto muito diverso de apoios sociais àqueles que são os mais pobres, àqueles que são os mais vulneráveis da sociedade. Querem ou não querem moralizar essas ajudas. Querem ou não querem tratar de fiscalizar melhor e de dar maior reciprocidade à solidariedade
7: Mas
6: uns com os outros.
7: Mas vai responder às dúvidas que foram colocadas antes do debate no Parlamento?
6: Com certeza vamos responder às dúvidas antes do debate, no debate e num processo que será rápido, creio eu, por aquilo que está comunicado ao Governo.
2: O arranque deste debate está agendado para dia 12 de junho, é na próxima sexta-feira.
0: A Mel, a Nós, a Vodafone e também a Accenture vão ter que pagar coimas que ultrapassam os 13 milhões de euros à Autoridade da Concorrência.
2: E aqui em causa está um acordo anticoncorrencial nos serviços de televisão por subscrição e na publicidade nas gravações televisivas entre os três maiores operadores de telecomunicações no mercado nacional e esta consultora, a Accenture. Em comunicado, a Autoridade da Concorrência explica que o acordo determinava que os clientes não podiam mudar de operador perante a degradação do serviço de televisão por subscrição, mesmo se estivessem insatisfeitos com a publicidade no serviço de gravações. De acordo com a investigação da Autoridade da Concorrência, o acordo esteve em vigor pelo menos entre 1 de agosto de 2019 e 1 de maio do ano passado, quando aconteceu a suspensão da comercialização dos espaços publicitários em questão. Hoje foi determinada este pagamento de coima que ultrapassa já 13 milhões de euros.
0: No futebol, a Seleção Nacional tem amanhã o primeiro teste para preparar o Mundial. No estádio do Jamor há jogo frente à Seleção do Chile. E na Antevisão, o selecionador nacional português admite que o foco não é ganhar, mas sim melhorar a equipa.
2: É o primeiro de dois jogos de preparação antes do Campeonato do Mundo. Acontece no Estádio Nacional, frente ao Chile. Depois, na próxima semana, na quarta-feira, no dia de Portugal, há um jogo frente à Nigéria, em Leiria. Hoje, Roberto Martínez aconteceu na última hora, falou no Estádio Nacional, onde esteve o repórter Miguel Pina Andrade, está agora em direto neste jornal. Miguel, qual é a ideia que fica desta antevisão de Roberto Martínez?
8: Fica a ideia de que estes dois jogos de preparação vão ser importantes não só para preparar o Mundial, mas para preparar especificamente dois jogos da fase de grupos. Amanhã Portugal joga contra o Chile, uma equipa sul-americana, tal Colômbia, o último jogo da fase de grupos de Portugal. Na próxima semana, em Leiria, a seleção joga frente à Nigéria, que à semelhança da República Democrática do Congo, o primeiro adversário no Mundial é do continente africano. Ora, Roberto Martínez realça que estes dois jogos são uma continuação do trabalho feito desde março, elogia os treinos e a dinâmica da equipa.
9: Os treinos tiveram uma intensidade, a dinâmica de grupo é muito, muito boa e os adversários já têm aspectos dos adversários do Mundial. certeza que jogar com Chile é porque é uma equipa que tem um aspecto de duelos como a Colômbia, uma equipa sul-americana, mas nossos de conceitos de tudo aquilo que precisamos de fazer com bola e sem bola. Esse bloco é muito mais individual e levar todos os jogadores ao melhor nível de clareza daquilo que eles precisam de fazer no relvado.
8: O selecionador nacional em conferência de imprensa no estádio do Jamor é o palco do jogo de amanhã e para Roberto Martínez a prioridade não é a vitória.
9: O foco amanhã para nós não é ganhar contra o Chile. O foco é melhorar como equipa e depois a consequência é tentar ganhar, porque estar a vestir a camisola de Portugal é para tentar ganhar o jogo, mas não é a prioridade, não é fazer tudo para ganhar o jogo, é o contrário, é para melhorar a equipa ao nível individual. Vamos a gerir, vamos utilizar as 11 substituições para gerir os minutos que os nossos jogadores precisam.
8: Produzir e melhorar como equipa, ideia vincada por Roberto Martínez. Amanhã chegam os 4 campeões europeus pelo Paris Saint-Germain: Vitinha, João Neves, Nuno Mendes e Gonçalo Ramos, todos muito elogiados nacional, que acrescenta que durante a campanha do outro lado do Atlântico vai precisar de utilizar toda a qualidade que a seleção tem, uma viagem que de quando a comitiva lusa voa para os Estados Unidos. O primeiro jogo é frente à República Democrática do Congo, dia 17, em Houston, no Texas.
2: Tudo para acompanhar aqui na Rádio Observador, bem como esse jogo frente ao Chile. Há relato em direto amanhã a partir do Estádio Nacional.
0: A NASA diz que houve uma pausa nas reparações da Estação Espacial Internacional e que por isso pediu aos astronautas para regressarem à estação.
2: Sim, primeiro os astronautas, 4 astronautas, tiveram de se abrigar por precaução devido a uma fuga de ar na Estação Espacial Internacional. Foram alertados para a possibilidade de evacuação devido a essa fuga de ar, mas houve uma pausa nos trabalhos de reparação e os astronautas voltaram para a Estação Espacial Internacional. Uma fonte da NASA conta à agência Reuters, contou esta tarde que se têm registado fugas de ar, episódios considerados menores, que se têm vindo a agravar desde o início desta semana. As operações de manutenção foram marcadas para hoje, depois da Roscosmos, a agência espacial russa, ter relatado um agravamento das fissuras e de fugas de ar. Desde que foram conhecidos estes problemas, tem sido a Roscosmos a tomar medidas para mitigar o problema, sempre com o apoio da NASA.
0: O Miguel Cordeiro volta às 6:30 para atualizar as notícias. Já a seguir temos E o Vencedor É.
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0: E o vencedor é na Rádio Observador, edição de sexta-feira à tarde, com a Judite França, o António Costa e o Anselmo Crespo. E há um tema comum aos três, a pensão social única, que dúvidas está a gerar na oposição e também muitas críticas. Anselmo Crespo, o que o Governo está a pedir ao Parlamento é mesmo um cheque em branco?
17: Eu acho que o Governo está finalmente a querer meter ritmo nisto. Não sei se repararam, mas ultimamente o Governo está com pressa para tudo. E eu acho que não é inocente. Bom, enfim, não direi que é uma resposta direta a Pedro Passos Coelho, mas eu acho que é a minha leitura, e é apenas a minha leitura, eu acho que é uma clara sensação que Luís Montenegro tem de que isto pode não chegar ao fim da legislatura e de que é preciso começar a acelerar processos, é preciso começar a acelerar mais do que decisões, porque uma coisa é as coisas serem aprovadas em Conselho de Ministros, depois outra coisa é elas passarem pelo processo parlamentar. Sobretudo num contexto em que não há uma maioria. O governo vai tentando governar por decreto, mas aquilo que nós temos visto nos últimos dois anos é que é só mesmo uma tentativa, porque mesmo quando se tenta que as coisas passem apenas pelo crivo do Conselho de Ministros, depois acaba por haver sempre um partido que chama ao Parlamento as decisões do governo. Essas decisões acabam por gerar o debate normal em democracia, mas acabam por tomar o seu tempo. E, portanto, a sensação que eu tenho tido nas últimas semanas é de que o Governo e o PSD, no Parlamento, o AD, se quisermos, têm tido alguma pressa em marcar o calendário, em acelerar o calendário para várias áreas.
0: Neste caso, em particular, até pediu mesmo o formato de urgência para discutir, para acelerar o processo no Parlamento.
17: Sim. O formato de urgência, neste caso, o Governo tem um argumento que tem a ver com os fundos europeus. E portanto, enfim, justificar-se-á esta pressa do Governo por causa disso mesmo. Mas, enfim, toda a gente já sabia que os fundos europeus acabavam em agosto, ou que este prazo acabava em agosto, e este Governo não tomou posse propriamente em março deste ano. Mas, enfim, vamos dar isso de barato. Seja como for, sobre a medida em si, eu acho que a medida genericamente é positiva, ela vai no bom sentido em várias áreas. Tenho muitas dúvidas, já o disse aqui também uma vez, sobre esta ideia do trabalho voluntário, porque a não ser que alguém me explique que existe um conceito novo, para mim trabalho voluntário, como o próprio nome indica, é voluntário, não é? Quer dizer, há trabalho, e trabalho remunerado, e depois há trabalho voluntário. Acho que a palavra auto-explica-se, quer dizer, não precisa de outra concepção, ainda que eu acho que o que está subjacente na intenção do Governo seja positivo. Não sei é se o Governo está a tentar fazer isto da forma mais correta, e também desse ponto de vista tenho alguma esperança que o Parlamento, que é também para isso que servem os partidos, consiga trabalhar a medida não no sentido de anular o espírito com que o Governo está a tentar criar esta medida, que eu acho que vai muito para lá de tentar apanhar os apoios fraudulentos ou aqueles que andam a escapar entre os pingos da chuva. Tem subjacente a ideia de que estes apoios, qualquer apoio social, deve servir para reintegrar e para trazer de volta, no caso das pessoas que ainda estão em idade ativa ou no caso das pessoas que estão em idade escolar, não estou a falar da terceira idade naturalmente, mas trazer as pessoas que ainda estão em idade ativa para o mercado de trabalho e fazê-lo da forma mais suave e mais positiva possível, positiva no sentido de que essas pessoas possam de facto não regredir, não voltar atrás, não voltar a uma situação de dependência, que consigam entrar no mercado de trabalho e consigam fazer um percurso e reerguer-se. Eu acho que por isso é que o espírito da medida é positivo. Tenho muitas dúvidas sobre a forma que o Governo encontrou para aplicar esta medida.
0: E que no passado já falhou, não é? Já houve esta intenção do trabalho
17: também por isso, dos beneficiários. Também por isso. Ainda que eu acho que talvez fosse possível de facto encontrar aqui uma modulação qualquer. Não faço ideia se vou dizer um disparate, mas eu não percebo porque é que este... É exatamente a mesma ideia que o Governo tem, de que as pessoas que estão a receber a PSU podem contribuir de alguma forma para a sociedade, seja em trabalhos, do chamado trabalho de voluntariado, seja em apoio às câmaras, os exemplos que a ministra deu. Eu não percebo porque é que não pode ser remunerado de alguma maneira esse trabalho. Porque é que, e dizem, bom, mas isso aumenta a despesa do Estado, mas porque é que tem que ser o Estado? Se há falta de mão de obra em algumas áreas, claramente, se há falta de pessoas, de força de trabalho em algumas tarefas, sejam elas de câmaras municipais, de misericórdias, do que quisermos estar a pensar, e se há procura, então porquê é que não são essas entidades a remunerar de alguma maneira estas pessoas não é? Enquanto elas estão neste processo de transição, não estamos a falar de criar-lhes uma carreira ou de as reintegrar, não,
1: nem
17: não é
1: de um
17: disso
1: trabalho
17: que estamos
1: a
17: falar, nem do trabalho a tempo inteiro, mas porque é que elas não podem ser remuneradas? Eu acho que ultrapassava-se esta questão do trabalho voluntário à força, não é? Que é o que o Governo está a dizer é que quem recebe a PSU vai ter que trabalhar voluntariamente à força, e isso eu não me parece, não sei se é legal ou ilegal, mas não me parece de todo correto.
0: António, esta questão da necessidade de haver aqui alguma pressa para aprovar a pensão social única deixou a lei com algumas questões ainda por resolver?
18: Deixou, digamos, levou o Governo a fazer este modelo de autorização legislativa mais portaria. Ainda agora estávamos aqui sentados e estava o Primeiro-Ministro a ter que vir qual bombeiro explicar que vai dar todas as explicações. Ora, se isto tivesse sido bem explicado, não era preciso o Primeiro-Ministro vir dizer ao fim de 2 ou 3 dias, uma semana que se conhece esta autorização legislativa, que vai dar todas as explicações. Elas já deviam ser claras, não é? Eu acho que... Eu sou defensor desta lei, mesmo criticando alguns aspectos, mas eu chego ao fim de uma semana e da discussão e de reflexão e de análise do detalhe do que já sabe com a autorização legislativa que, entretanto, chegou ao Parlamento, que é uma boa lei num péssimo momento, porque... Vamos ver, por acaso ainda não ouvi... Não ouvi o PS a dizer isto, ou a oposição. Bem, o Chega diz um disparate de todo tamanho, porque mistura, vem falar com aquela agenda que tem, que isto é uma vergonha, só faltou dizer isso. Eu acho que ainda não ouvi dizer isso, mas deve faltar pouco. É uma vergonha porque isto não pode ser dado a imigrantes que nunca contribuíram. Ora, bem, para já eles têm que estar há um ano em Portugal para beneficiarem destas prestações. Mas estas prestações são não contributivas, é exatamente para as pessoas que não tiveram condições para contribuir, imigrantes ou não imigrantes, não é? Portanto, são pessoas que, infelizmente, por razões de trabalho, de sociais, de várias ordem, não formaram a contribuição necessária para terem as prestações que decorrem da sua contribuição, nomeadamente o subsídio de desemprego, o subsídio outras prestações sociais. É para isso que estas 13 prestações existem. Portanto, colocar esse tema nos imigrantes, porque não contribuíram, é de facto, eu não sei se é por ignorância ou por má fé, qualquer das duas é grave. Mas há um tema que me espanta. De facto, a ministra, que é de facto inquestionavelmente competente, Não sei se a responsabilidade, não quer ser injusta, é da Ministra do Trabalho na condução política do tema, mas de facto é muita coincidência, não é? Pronto, volta a ser a Ministra do Trabalho, Maria Rosário Palma Ramalho, que é trazer esta alteração que surge por causa de 500 milhões de euros que temos para receber do PRR, e daí a pressa. E qual é a pressa? A pressa são os 500 milhões e estar a acabar o prazo Para o PRR e para apresentar as mudanças que são necessárias. Com estas medidas, que no detalhe correspondem a um aperto significativo da prestação, nomeadamente quando se reduz o volume de condição, digamos, o valor de condição de recurso a partir do qual não se pode aceder à prestação, portanto, basicamente estava nos 30 IAs, que é a referência, não é, salarial. Estava nos 60 e passa para 30, portanto, grosso modo, quem tiver património mobiliário ou imobiliário superior a 20 mil euros já não pode aceder a esta prestação. Até agora, nas prestações que estavam em vigor, e aos 60 mil euros, aos 60 indexantes de prestação, portanto, é o dobro do na ordem dos 30 mil euros. Portanto, quando agora a nova lei ou a nova autorização pede um limite aos 16 mil euros, números redondos. Mas isto é feito com digamos, um impacto político que já se está a ver, o Primeiro-Ministro teve que falar, por causa de um orçamento. Estas medidas todas juntas valem 500 milhões de euros. Há 2 ou 3 medidas que valem seguramente 70% ou 80% do valor destas medidas, nomeadamente o RSI. Mesmo com este aperto na condição de recurso, no fundo, no património, se é que lhe podemos chamar património para quem está nesta circunstância, talvez seja um excesso de linguagem. No momento, situação económica apertada. Ora, isto não faz grande sentido do ponto de vista político, do ponto de vista social, do ponto de vista, se calhar, até moral. Isto é, vamos ver. A lei, como eu dizia, a lei tem bons princípios. Cria um incentivo que eu acho que é muito importante a quem regressa ao trabalho para manter durante algum tempo a prestação. A prestação vai dos 240 euros, coisa que valha, até aos 1000 euros. Pode ir, no caso de agregados, não é? Se tiver três filhos, se tiver uma série de condições. Mas nós estamos a falar das pessoas que, digamos, tirando talvez os indigentes, que estão mesmo fora do sistema, que o sistema não sabe deles, as pessoas que estão no âmbito destas prestações são das mais fragilizadas da sociedade, não é? São mesmo, estamos a falar de valores muito, muito baixos.
17: Sobretudo, António, desculpa, as pessoas que já não estão em idade ativa.
18: Nomeadamente as que
17: estão. O que é que as pessoas vão fazer? Vão vender a casa? Têm um patrimônio, a casa delas vale 25 mil euros.
18: Estamos a
17: vão vender a casa para viver?
18: Com o risco, repara, por exemplo, introduz o princípio, parece bem feito, mas neste contexto particular é muito difícil. Quem tem, vive numa habitação social, digamos, a diferença entre o que paga e o valor, o referência que ainda não se conhece, conta para esta prestação. Mas a habitação social, nós sabemos, existe em Lisboa e Porto, o grande Lisboa, o grande Porto. Vamos para o resto do país, não existe habitação social nenhuma. Já perceberam a disparidade e a diferenciação de tratamento entre quem vive, digamos, com condições exigentes numa grande cidade, como Lisboa, como o Porto, numa área metropolitana, ou quem vive numa zona do interior, a pressão que é, porque tem, por razões, obviamente, sociais, uma habitação social e bem, e há ali uma diferença, e em vez de receber 300 euros, recebe 200. O impacto que isto tem. Ora, nós estamos a discutir esta lei, que tem bons fundamentos, e eu reconheço isso, e o tema dos 500 milhões do PRR seguramente são muito importantes. No momento em que estamos a discutir que o Estado todas as semanas tira e dá apoios aos automobilistas, a quem tem carro, não é? Para andar para trás e para a frente com os combustíveis, quando estamos a discutir um aumento de preços que é evidente, não é? Nomeadamente em alguns bens alimentares. Ora, isto de facto, do ponto de vista político, é muito desastroso estar a discutir isto nestes termos. Portanto, o deve haver, nas vantagens e desvantagens, até de uma moralização do sistema, acho que poderiam aproveitar algumas medidas, o incentivo ao regresso ao trabalho. Há outras que a vantagem, mesmo a vantagem de acabar com fraude, que haverá, é como aquela coisa do tribunal, não é? Mais vale deixar 10 suspeitos fora do que condenar uma pessoa que é inocente. Mesmo com a vantagem e a virtude de apertar o que pode ser fraude nestas prestações, neste contexto em que o país está a discutir é mais apoios e se os apoios são
19: o momento político
18: ou não.
19: Pode não ser,
18: não é político, o momento económico e social é mesmo o mais desaconselhado para não é para, tipo a fusão, de... para a fusão das prestações, é para algumas das medidas inerentes à fusão. Eu creio que obviamente no Parlamento isto vai aqui em metade das coisas.
19: Era isso precisamente que ia perguntar, Judita. Esta pensão social única corre o risco de, no fim de contas, não ser ou perder grande parte das propostas iniciais?
1: Corre o risco, e eu acho que em algumas delas ainda bem.
18: Então, porque... e para que é que o governo está a assumir este custo político?
1: Eu não sei.
18: É para captar os votos da malta da Chega, mas isso vai chatear os dois lados, não é? Quem já não votava no governo,
1: sim,
18: e quem é sensível ou alinha nesta tese de que vamos é trabalhar malandros que recebem 250 euros, portanto tem que ir trabalhar, porque depois isto vai ter que ser negociado e vai cair, e depois no final do dia andamos a discutir exatamente o quê em torno das pessoas mais fragilizadas.
1: Tens razão, e eu acho que esta arte de legislar a prazo, remetendo tudo para portarias, também é chão que deu uvas. Acho que isto não faz sentido nenhum, nem faz sentido pôr os deputados a tentar adivinhar o que é que diz uma portaria. Não sabemos qual é o valor de referência, como é que se conta o património, não sabemos exatamente.
18: Sim.
1: Portanto... sabemos uma coisa, é que o que parece que acontece é que para os atuais beneficiários nada muda, mas para os que entram de novo,
18: não, vai mudar. Não, mas vai mudar para atuais que tiverem que renovar.
1: Que tiverem que renovar.
18: Dentro de 12 meses,
1: sim,
18: a partir do momento em que entra a lei em vigor,
1: sim,
18: não é?
1: Isso sim, quando tiverem que renovar.
18: Portanto,
1: vai mudar também.
18: No custo-benefício ganha-se mesmo alguma coisa, quando ainda
1: mas
18: por cima
1: sei.
18: Há uma discussão tão importante que é o do Código de Trabalho, e eu presumo que o Governo continua a achar que o Código de Trabalho é que é realmente importante para a produtividade do país.
1: Sim.
18: Foi isso que nos disseram nos últimos 10 meses.
1: Não é, não
18: para
1: é.
18: Trocar por esta discussão que pode ter algum interesse e tem interesse, lá está, nas contas com Bruxelas, mas que traz uma discussão social que eu acho mesmo desnecessária.
1: Depois temos aqui a questão do Chega, só para terminar, porque o Chega consegue sempre votar contra uma medida restritiva por ela não ser restritiva o suficiente. Consegue sempre fazer este número, é incrível. Porque agora, como tu tinhas dito, não quer que imigrantes que nunca descontaram tenham direito à prestação, quando ela é não contributiva, pela própria palavra dela, também se explica, não é?
18: Exato.
1: Eu acho que o governo escreveu aqui uma reforma que o PS acusa de ser uma cedência à agenda da direita radical, e depois temos a direita radical que responde que ainda é pouco, portanto o executivo fica no meio e não ganha nada com isto, não é? A explicar a um lado que não está a cortar e a tentar convencer o outro que já apertou o suficiente. E, portanto, eu acho que é a posição mais desconfortável da política portuguesa, sendo que acho que foi o próprio governo que se pôs nela, e, portanto, agora vamos ver como é que sai.
19: E as notas deste tema?
1: Eu vou dar um 8 ao governo, porque acho que começou isto mal desde o início, outra vez. E aquilo começa mal, tarde e nunca assim direita.
17: Eu para já, ainda não dou negativa, porque eu acho que o espírito da medida é positivo. Eu dou um 10, na esperança de que aquilo que me parece manifestamente errado nesta proposta seja corrigido agora no Parlamento. E já agora que seja corrigido rapidamente para ver se não perdemos os 500 milhões.
1: Sim, mais essa. 620, aliás. 620.
18: Não 10 por causa disso, mas reconheço que isto vai ser preciso uma segunda oportunidade, outra vez, para uma primeira boa impressão. Uma coisa fácil.
19: É a estratégia da Ministra do Trabalho para este segundo governo.

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0: Passam 30 minutos das 6 da tarde, hora de atualizarmos as notícias com a ajuda do jornalista Miguel Cordeiro.
1: E em destaque ficam sujeitos a termo de identidade e residência 3 dos 6 detidos pela PSP na sequência dos desacatos em frente à Assembleia da República. Desacatos que aconteceram no dia da greve geral, na quarta-feira. Os manifestantes vão ficar a aguardar julgamento com medida de coação menos gravosa. Esta informação foi adiantada na última hora pela advogada que representa um dos detidos. Carmo Afonso disse que a procissão nesta altura ainda vai no adro e quis explicar também as acusações que foram feitas pelo Ministério Público aos três detidos. Considera que a medida é adequada. Ainda assim aponta que as 48 horas de detenção foram exageradas. O Ministro da Administração Interna, entretanto, hoje disse que está orgulhoso do trabalho dos agentes da PSP no dia da greve geral. Esse orgulho foi manifestado publicamente durante a tarde de hoje. Foi confrontado com a resposta da polícia aos desacatos que aconteceram na escadaria da Assembleia da República e Luís Neves quis elogiar a intervenção dos agentes. André Ventura falou esta tarde sobre a prestação social única para exigir a limitação de apoios para imigrantes como condição para viabilizar esta medida desenhada pelo Governo. O Chega colocou hoje esta condição para poder viabilizar a prestação social única, que os imigrantes tenham de contribuir durante pelo menos 5 anos antes de poderem aceder a apoios sociais. Luís Montenegro hoje também falou sobre o assunto para dizer que tem o Governo a intenção de esclarecer todas as dúvidas que têm sido manifestadas sobre esta nova prestação social única. É uma nova prestação que serve para substituir 13 prestações sociais não contributivas. A atribuição deste apoio não está dependente de contribuições para a Segurança Social. O Parlamento aprovou na terça-feira um pedido do Governo para discutir com urgência a autorização legislativa sobre a criação desta prestação social única. Prevê uma discussão na especialidade até um máximo de 10 dias. O arranque do debate está agendado para o próximo dia 12 de junho, é na próxima sexta-feira. No desporto, a Seleção Nacional amanhã joga frente ao Chile, é o primeiro teste para preparar o Mundial do Futebol. O jogo frente ao Chile está agendado para as 6h45 no Estádio Nacional, no Jamor. E Roberto Martínez, em conferência de imprensa de Antevisão, já disse que o mais importante nesta altura não é vencer os encontros amigáveis, o mais importante é preparar a equipa para o Mundial, melhorar as rotinas dentro da equipa. Roberto Martínez disse também que Mateus Nunes não está disponível para o jogo frente ao Chile.
0: O resumo da conferência de imprensa do selecionador nacional em vésperas de jogo amigável, um dos dois de preparação para o Campeonato do Mundo de Futebol, que arranca dia 11 de junho, com uma extensa cobertura aqui na Rádio Observador. Miguel Cordeiro está de regresso quando forem 7 da tarde, para já, segunda parte de E o Vencedor É.

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3: Segunda parte de E o Vencedor é de sexta-feira, 5 de junho, com o António Costa, o Anselmo Crespo e a Judite França. Judite, começo agora por ti. António José Seguro, Presidente da República, lançou vários alertas sobre o envelhecimento, secundado também pelo Presidente da União das Misericórdias, Manuel Lemos, que diz que este problema é um tsunami que já está na praia. Como é que avalias a intervenção do Presidente da República neste tema?
4: Eu acho que foi um registo que por vezes até lhe faltou em campanha. Foi um registo de um Presidente que escolhe uma causa que é difícil, que é esta do envelhecimento, e a vai transformar numa das bandeiras do mandato. E eu acho que o diagnóstico que fez foi um bom diagnóstico. Nós somos o terceiro país na União Europeia com menos camas em lares. Uma cama no privado custa 2,5 vezes uma reforma média e as mensalidades sobem de 200 a 250 euros num ano. Em 2050 seremos o quarto país do mundo com maior proporção de população acima dos 65 anos. E, portanto, isto são números que descrevem um país que está a arrebentar pelas costuras de um problema que toda a gente via há muitos anos, mas que ninguém tratou a tempo. E, portanto, eu acho que no discurso há uma frase forte, que é o facto da solidariedade da sociedade civil não poder substituir a responsabilidade do Estado, que é a responsabilidade primeira. E há um exemplo que é o concreto, que é a questão do internamento social, que só funciona graças às camas das misericórdias, quando funciona. E António José Seguro diz que deve recusar-se isto ser uma espécie de novo normal. Eu acho que é bom que o Presidente recuse que sejam as misericórdias a tapar o buraco da política pública. Eu acho que isso é um bom princípio. Agora, é evidente que o papel de António José Seguro aqui é curto, é lembrar ao Estado as suas obrigações, é ser uma voz que amplifica, mas é um poder simbólico, como sabemos, sem responsabilidade executiva. Eu acho que há uma magistratura de influência que pode apontar caminhos e sublinhá-lo várias vezes. Eu acho que esse trabalho tem sido feito de forma assertiva por parte do Presidente da República.
3: E sempre, Anselmo, puxando aqui as orelhas ao Governo, neste caso diz que a responsabilidade é do Estado, o que não significa que seja propriamente culpa deste Governo, mas lembrando que é um setor muito dependente dos privados e do setor social, não é?
5: Não é só deste governo, naturalmente, mas é um daqueles exemplos que eu acho que é paradigmático de como as prioridades políticas muitas vezes não estão propriamente alinhadas com as necessidades do país. Nós estamos, quero recordar, há quase um ano a debater uma reforma laboral. Agora preparamos-nos para estar mais 3 ou 4 meses a debater a PSU. Não desvalorizo a importância destas duas coisas, mas diria que este problema para o qual o Presidente da República alertou esta semana, se não é urgente, eu não sei o que é urgente, honestamente. A Judite já falou aqui de alguns dados estatísticos. Nós temos um quarto da população com mais de 65 anos. Neste momento há quase 200 idosos por cada 100 jovens no país. Este número é particularmente impressionante. E quando nós andamos aqui, muitas vezes, a debater as urgências, a saúde, a falta de resposta, a falta de macas, a falta de ambulâncias, nós não temos consciência que muitos destes problemas que hoje em dia impactam no Serviço Nacional de Saúde são problemas que a Segurança Social devia ter resolvido, devia estar a resolver, e não está.
6: Mesmo.
5: Não está. Não é só esta ministra, não é só este governo. Foi também o governo do Partido Socialista durante 8 anos. Não há uma resposta e o problema está-se a agravar e está a ser galopante. Eu tenho dois ou três números para acrescentar a estes que a Judite deu. Em março deste ano, havia um total de 2.807 pessoas internadas em hospitais públicos depois de terem tido alta clínica. São quase 3 mil pessoas que estão encostadas numa cama de hospital sem precisarem de estar naquele hospital, a ocupar uma cama que provavelmente faria falta a alguém que precisava dela, mas que não têm sítio para onde ir. Não têm um lar, não têm um centro de cuidados continuados, não podem muitas vezes ir para casa. Na maior parte dos casos, estas pessoas, para ficarem no hospital, é porque a assistente social considerou que elas não tinham condições para ser autónomas, para voltar para a casa delas, ou porque não têm família. Claro, também haverá nestes casos, nestas pessoas, alguns casos de abandono familiar. Nós sabemos que todos os Natais há notícias disso, mas a dimensão já transcende a época festiva ou a época em que algumas famílias, alguns filhos vão depositar os pais no hospital porque não querem carregar com esse peso. Isto acresce a estas quase 3 mil pessoas que estão internadas, acresce uma média de dias de internamento social. Esta média de dias passou de 25,6 em 2023 para, pasmem-se, 38,9 dias em 2024. E em novembro de 25, já em 47,8 dias. É mais de um mês e meio de pessoas que estão à espera numa cama de hospital de uma resposta social. O que é que este governo já anunciou? Só para termos, portanto, números gigantes, este governo anunciou no início deste ano a criação de 400 vagas. 400 vagas. Claro, eu não sou ingênuo, eu tenho absoluta consciência que um problema desta dimensão não se resolve num estalar de dedos e agora, de repente, surgem lares. A resposta no privado é absolutamente avassaladora. É avassaladora. Claro, quem tiver meios financeiros para ir para o privado, seguramente também está bastante cheio o privado. Atenção, não é, já não é só uma questão de dinheiro. Mas enfim, com dinheiro, neste país as coisas ainda vão andando, não é? Mas eu, quando estou a dizer com dinheiro, estou a falar de valores que podem chegar aos 3 mil, aos quase 4 mil euros por mês. É deste dinheiro que eu estou a falar. É de famílias com capacidade para pagar 3 a 4 mil euros por mês no privado, seja em cuidados continuados, seja em lares. E há uma indústria a crescer neste país à conta da falta de resposta do Estado. E, portanto, o meu ponto é, o Presidente da República basicamente não só faz bem em puxar este assunto e em não largar este assunto, como eu espero que não fique sozinho neste debate. Porque os partidos da oposição também servem para isto. E se é possível na Assembleia da República, já que o Governo não consegue dar resposta, se é possível na Assembleia da República tantas vezes os partidos terem iniciativas parlamentares para acabar com os portagens nas antigas CUT, para tomarem medidas e decisões que lhes parecem muito populares quando forem às próximas eleições, então eu acho que também se calhar era possível os partidos da oposição chegarem-se à frente, não é? E hoje em dia nós temos uma geometria parlamentar tão variável
6: que dá, não para, é? Fazer um
5: dá para fazer de tudo, não é? Dá para o PCP aprovar coisas com o Chega, dá para o Chega aprovar coisas com o PS. Porquê é que os partidos não vão atrás disto que o Presidente acabou de dizer? E porquê é que não tomam essa iniciativa de, já que o Governo está mais preocupado com outros temas, já que a Ministra da Segurança Social claramente não parece ter isto no topo da agenda dela, porquê é que os partidos não o fazem? Portanto, nota, vou já dar um 18 ao António José Seguro, ao Presidente da República, porque eu acho que este tema é absolutamente urgente e é, sobretudo, um daqueles testes do algodão sobre a forma como nós tratamos com mais ou menos dignidade as pessoas que estão numa situação como estas que estão neste momento encostadas numa cama de um hospital à espera de uma resposta.
7: Enfim, em primeiro lugar, apetece-me dizer que António José Seguro está a sair melhor que a encomenda, não é? Pronto, acho que se pode dizer agora... isto ao fim destes meses. Estamos a falar destes meses. Enfim, o exercício da política é sempre bom dizer até agora, não é? Pronto, isto ainda falta. Começou agora, mas estes meses têm sido importantes e este tema em particular é de facto muito importante. Mas depois, ainda há dias discutimos aqui no dia da criança os números da pordata e chegámos à conclusão, não há creches. Não há creches, porque só 50% das crianças têm acesso às creches pagas pelo Estado, no âmbito daquele programa que foi anunciado há uns anos. E, portanto, o país não é para crianças nem para jovens. Não é? Pronto, os jovens qualificados vão-se embora. Crianças não têm lugares onde ficar. Nas escolas ficou muito mais horas, também por razões evidentes de que não há capacidade dos pais de terem outras alternativas. E depois fomos confrontados com esta discussão, que não é provavelmente nova, mas que é importante estar na discussão mediática e política, e também não é um país para velhos, não é? Porque os velhos não têm ou dinheiro, ou os mais velhos não têm dinheiro para ir para uma residência privada. Não têm enquadramento familiar que permita um apoio. Com um problema de saúde, ficam com um grande problema, porque os hospitais têm dificuldade em recebê-los e em mantê-los. Obviamente também os hospitais não é suposto serem sítios para manter pessoas que já depois de terem os seus tratamentos, não é?
5: Para além do risco de infecção hospitalar.
7: Nós sabemos, pronto. Mas como depois não têm literalmente lares disponíveis. E eu acho que esse é, obviamente, mas pede-se pactos para tudo. Eu não gosto muito, tão cansativa a discussão dos pactos, não é? Mas parece que os pactos são a solução.
5: Mas pede-se pactos para tudo, mas não há pactos para nada.
7: Não,
5: nós pedimos, não é?
4: Para isso, quando existem, não se materializam.
5: Qual foi o último pacto que o país teve?
7: É preciso um pacto. Eu acho que neste seria. É daqueles casos em que isto não é ideologia, não é? Não é ideologia, é preciso dar resposta.
5: A dignidade.
7: À dignidade humana e às pessoas que precisam. E o Estado precisa de responder por isso. Não me parece mal, enfim, acho que a Judite não quis sugerir isso, que as misericórdias também estejam envolvidas. O Estado pode e deve contratualizar com as misericórdias à falta, obviamente, de espaços próprios, como faz na saúde ou como faz na educação, quando é necessário. Se não há capacidade para construir de um momento para o outro, porque não há, não é possível, que se aumente muito o orçamento para criar soluções em que os privados têm, digamos, infraestruturas, não é? Imóveis, e depois capacidade para contratar, porque também temos um problema, é de pessoas, não é? É de competências de pessoas para acompanhar os mais velhos.
4: Manuel Lemos fala disso, não é? Não há enfermeiros suficientes.
7: Não há enfermeiros, não há cuidadores, não há... Não,
3: para sim, ter... como o setor começa a ficar dependente também dos imigrantes para a mão de obra.
7: Sim, mas depois há um nível... Nos menos especializados, pois há um nível de cuidado que exige especialização.
5: Fisioterapia,
7: já nem digo só enfermeiros.
5: Higiene,
7: exige um cuidado, para uma sensibilidade social, um cuidado e uma experiência que, para a qual também faltam pessoas. É preciso formá-las, é preciso que o Estado, se não tem condições para responder, construindo os próprios, porque é difícil, nós percebemos isso na habitação, é uma evidência. É que faça contratos com os privados, que faça contratos com as instituições, claro. Instituições de solidariedade social, para que haja uma aceleração. Não se vai responder a tudo, mas também fica com a ideia de que, como não há resposta imediata, é melhor, olha, vai-se fazendo. Não, que se faça alguma coisa.
3: Nós estamos a ficar já sem tempo, mas íamos só ao tema final dos guarda-sóis nas praias.
5: Não é?
3: Para também acabarmos com uma nota um bocadinho mais positiva, não é? Ou do tema um bocadinho mais ligeiro.
5: Eu só trago isto aqui.
3: Já que estamos à porta do fim de semana.
5: Nós estamos a debater, o país está a debater este tema aqui há duas semanas, três semanas.
7: Duas semanas.
5: Eu estou há duas semanas, desde que isto começou, a evitar o tema, porque me pareceu... que era um não tema, não é? Tipo, é um não tema. Mas eu esta semana não consegui deixar de ficar um bocadinho indignado quando estava... Bom, veio o presidente da APA esclarecer já duas ou três vezes a lei. Depois emitiu uma nota
3: técnica
5: para dizer aquilo que eu disse está aqui agora por escrito. E eu ouvi esta semana uma senhora que era representante dos concessionários, depois da nota, dizer... Isto ainda não está esclarecido. E as notícias todas eram concessionários ainda não estão esclarecidos. E eu estava em casa e estava a pensar, mas qual é a dúvida? Qual é a dúvida? Qual é a parte que os senhores concessionários não entendem? Há uma zona que está concessionada, há uma zona que é de segurança e o resto da praia é pública. Qual é a parte? É preciso um desenho?
7: Não, mas eu
5: e agora vem a ministra.
7: Diz, façam um desenho.
5: Agora vem a ministra. Dizem as câmaras que façam um desenho para cada praia, para explicar.
7: Não vem maré cheia. Como é? Tipo,
5: qual é o. Qual é o...
7: Como é que faz o desenho? Porque o desenho é na entrada.
5: Porquê que os concessionários.
7: Faça assim uma coisa na areia.
5: Eu, que até sou insuspeito, porque sou cliente dos concessionários, eu já tenho a minha proveitidade e eu não dispenso uma boa espreguiçadeira, ainda que não goste de ser assaltado. Eu
7: também não.
5: No verão, quando estou a alugar uma espreguiçadeira.
4: Mas sou, não é?
5: Mas pronto, é daquelas coisas, uma pessoa, olha, faz opções, em vez de beber mais 3 cervejas, também és assaltada a beber cerveja, não é? No Algarve, basicamente, és assaltada por respirar. Pronto, mas cada um faz as suas opções. E eu sou um homem que gosta da sua espreguiçadeira e gosta da sua palhota, pronto. Mas quero lá saber.
7: Só tens uma família de 5.
5: Quero lá saber.
7: Imagina com uma família de 5.
5: Não, para já são só 4. Já são só 4 e se calhar vai continuar só 4. Pronto, mas eu quero lá saber que alguém ponha o chapéu à frente. É-me indiferente, eu não estou lá para ver as vistas, não é? Estou lá para estar na minha.
7: E há uma discussão dos concessionários que é de facto despropositada. Vamos lá ver.
6: É tentar alargar
7: mesmo
6: ali a zona de concessão, não é?
7: Vamos lá ver. Não, está bem, mas vamos lá ver. Mesmo nas concessões, quem vai a uma concessão sabe que paga mais por uma linha do que paga por outra, claro. Do que paga por outra.
4: Claro.
7: Só a primeira linha que está, diria, mais desimpedida, porque não tem mais uma linha à sua frente. Ora, mas todos os outros que pagam uma cama de uma concessão têm, tirando essa primeira linha, têm pessoas à sua frente. Sim. Que são as pessoas que estão na linha da frente. E isso não constitui problema para as pessoas que alugam, digamos, a cama, ou as camas, no meu caso, que são muitas. De preferência, eu cá para mim fico logo na mais próxima, que é mais barata.
5: Mas acabem com esta discussão. Epá, então são horas de televisão e rádio e jornais, e o senhor da APA, coitado, já não sabe como é que há de explicar mais aquilo. Larguem o homem e ele já explicou que a praia é pública, é de todos. Pronto,
7: já só falta... a praia é de todos.
6: Já só falta mesmo o desenho. Veremos se ainda esse desenho até à abertura da época balnear. Chegamos assim ao fim, e o vencedor é desta tarde política com o Anselmo Crespo, António Costa e a Judite França. Já a seguir, desfazemos ideias feitas com o Alberto Gonçalves.

0: E nesta edição do Ideias Feitas, Alberto Gonçalves, bem-vindo. Queres-nos falar sobre o podcast sobre sexualidade que foi publicado pelo Jornal Expresso.
1: Olá, Miguel, obrigado. Quero citar a descrição que o Expresso, ou um site, pelo menos, do Grupo Empresa, fez do dito podcast. O podcast é da autoria de uma médica, Mafalda Cruz, chama-se O Prazer é Todo Meu, é sobre saúde sexual, relações e intimidade, e o objetivo é desmistificar conceitos, quebrar tabus e incentivar a discussão sobre prazer, consentimento e bem-estar emocional, por aí fora. Continuo a citar: a cada episódio, o podcast revela o que nunca se costuma dizer sobre sexo, porque todos temos uma sexualidade para explorar sem filtros. E neste programa em particular, chegou ao conhecimento, nem passei a ser propriamente cliente do dito podcast, talvez um dia, não sei, mas neste episódio de O Prazer é Todo Meu, conversou-se com dois jovens de 13 e 15 anos, dois rapazes, o Tiago e o Nuno, e dizem os senhores do podcast, ou pelo menos os senhores do Expresso, que vale a pena conhecer as vivências, os desafios e as preocupações dos dois miúdos. Eu não sei se vale a pena, eu vou usar algumas citações do Tiago e do Nuno que o Expresso destacou, e deve ter destacado pela respectiva pertinência, sem dúvida. O Nuno diz que se são os homens que ejaculam, atenção que o Nuno tem 13 anos, presumo que seja o Nuno com 13 e o Tiago com 15, se for ao contrário também não é especialmente grave. Se são os homens que ejaculam no corpo das mulheres, diz o Nuno, são eles que se devem preocupar com a contracepção. Ou seja, tanta educação sexual, tantas aulas de cidadania, e o Nuno não parece perceber como funciona a biologia, nem os processos de fecundação e de gestação, e por aí fora. Também não parece perceber o nível de masculinidade tóxica, como agora se diz, que a sua frase implica. E por fim, não percebe de certeza as consequências práticas e morais da frase, mas ainda é jovem, é muito jovem, ainda vai a tempo de aprender. Outra frase, também do Nuno, é: a pornografia em geral é extremamente machista e é fictícia. Se qualquer adolescente, criança ou adulto tomar aquilo como modelo, vai dar mau resultado. Isto é daquelas informações que o Nuno deve ter obtido no chat GPT ou noutro site qualquer, noutra plataforma qualquer de inteligência artificial, e que tem pormenores muito discutíveis e que até convém corrigir para que o rapaz cresça mais esclarecido. Em primeiro lugar, nem toda a pornografia é machista, nem é obrigatório sequer que a pornografia envolva homens. E depois, julgo que tomar a pornografia como modelo até pode ajudar a elevar as expectativas do Nuno e dos outros miúdos da idade dele em matéria sexual e impedir que um dia ele se contente, se satisfaça com uma vida aborrecida. Por aí já não era mal de todo. Outra coisa que eles dizem, aqui é o Tiago que diz: usar preservativo é também uma questão de empatia. Mais um assunto sobre o qual um dos miúdos, neste caso o Tiago, diz o que ouviu dizer e depois baralha-se no significado das palavras. Empatia não é usar preservativo, mas em princípio é agir de acordo com o que a outra pessoa quer. Fora a percentagem de vezes em que o preservativo corre mal, usar preservativo pode ser clinicamente precavido, claro que sim, mas não é necessariamente um ato de empatia. Outra frase, mais uma vez do Tiago: os pais que proíbem os filhos de se masturbarem deviam pensar que eles próprios já foram jovens e já quiseram descobrir o próprio corpo. Esta abordagem é mais críptica. Eu não sei que pais conhece, o Tiago conhece, que proíbem os filhos de se masturbarem. Eu nunca ouvi falar em casos desses, até porque é difícil vigiar semelhante prática, como parece mais ou menos evidente. Além disso, deixo um conselho ao Tiago, quer dizer, descobrir o próprio corpo é uma frase para lá de pirosa, e se ele fosse adulto, devia ser levado a tribunal só por tê-la utilizado. É bom que, ao crescer, que abandone este tipo de frases, já basta a quantidade de pessoas que usam este género de clichês. Por fim, mais uma frase, é outra coisa que parece que destaca, é a última que eu vou citar: existem algumas músicas muito machistas, contactar com isto desde muito novo é quase pior do que consumir pornografia. Não percebo exatamente a comparação, isso é o Nuno que diz, mas concordo, há de facto músicas muito machistas, desde logo o tipo de as músicas, ou boa parte delas, que a maioria dos miúdos da idade do Nuno e do Tiago ouvem, ou, sei lá, boa parte do hip-hop, o reggaeton, lá do Bad Bunny, não sei o quê, aquela monstruosidade que se chama funk brasileiro, não sei o que é que se chama funk, e também há country antigo e fado antigo, um bocado misóginos, sem dúvida, mas imagino que os petizes não ouçam isso. E pronto, o podcast O Prazer é Todo Meu resume-se assim, pelo menos esta edição. O Tiago e o Nuno repetiram clichês sobre assuntos dos quais não, óbvio, naturalmente não percebem nada, e que eu apostaria que são os clichês que a senhora que apresenta o podcast, a senhora doutora que apresenta o podcast, deve ter na cabeça. E nestas coisas é sempre assim, sempre que se fala de sexo, garante-se que se vai desmistificar conceitos, quebrar tabus, dizer o que nunca se diz, explorar a sexualidade sem filtros, e depois repete-se invariavelmente as banalidades do costume. Então, mesmo para acabar, Miguel, tem havido para aí uma reação a este episódio do tal podcast, que me parece excessiva, ou que me parece pelo menos deslocada, porque falam sobretudo, ou criticam sobretudo, uma suposta sobressexualização dos miúdos entrevistados. Eu não tenho opinião acerca disso. O que até me parece é que, dada a infantilidade do programa, os convidados menores de idade nem deviam limitar-se a um episódio especial, deviam aparecer em todos os episódios. O problema não é ver miúdos como o Nuno e o Tiago que pensem através de estereótipos. O problema é ver adultos que pensem como eles. E dito isto, bom fim de semana, Miguel, e um grande abraço. Até segunda.
0: Bom fim de semana, Alberto. Até segunda-feira. O Alberto Gonçalves, a desfazer ideias feitas.

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0: 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Estamos na reta final da tarde política, mas não deixam de existir motivos para continuar na companhia da Rádio Observador. Já a seguir ao Jornal das 7 vamos ter mais uma edição de Fora do Baralho, com os ases Susana Peralta, Luís Aguiar Conraria, Nuno Garopa e Jorge Fernandes. A moderação de hoje é da Sara Antunes de Oliveira. E depois do Jornal das 8, o programa do Pedro Benevides e do Tomás Toscano, Adivinha Quem Vem Jantar, hoje com o convidado, o apresentador Manuel Luís Goxa, que fala também dos programas de culinária que o tornaram conhecido. Antes de tudo isso, Miguel Cordeiro, quais são os destaques das notícias das 7?
1: Vamos escutar as exigências de André Ventura para viabilizar a proposta de criação de uma prestação social única. O líder do Chega criticou hoje esta intenção do governo. E falamos também dos detidos pela PSP na sequência dos desacatos em frente à Assembleia da República. Saem todos em liberdade.
0: Para ouvir no Jornal das 7. Sete da tarde na Rádio Observador, notícias com a edição do Miguel Cordeiro e em destaque o Chega, que exige duas condições para viabilizar a proposta de criar uma prestação social única.
1: Falou em conferência de imprensa, André Ventura, esta tarde, para dizer que vai propor um mínimo de 5 anos para que os imigrantes possam ter acesso a apoios da Segurança Social e avisa que a proposta só vai passar com um sim do Chega se esta exigência for cumprida.
2: O Governo retira a possibilidade de imigrantes receberem apoio sem descontarem ou nós não estaremos passíveis de viabilizar esta lei. Esta lei permite que alguém chegue a Portugal, nunca tenha descontado e receba prestações sociais durante um ano ou um ano e meio. É uma injustiça tremenda. Faça pessoas que estão cá a descontar e a pagar estes impostos. Nós, se queremos fazer as mudanças para que formos mandatados, temos que levar a cabo com seriedade esta postura.
1: O líder da oposição fala numa necessidade de redistribuir também o valor aplicado no rendimento social de inserção.
2: Cortar nos rendimentos mínimos e nos RSIs e alocar essas quantias a pessoas que efetivamente precisam. Pessoas que têm descendentes com problemas, com deficiência, pessoas que elas próprias têm atestados de deficiência ou de incapacidade com um grande nível de intensidade e que por isso não conseguem trabalhar, e a famílias que têm que apoiar e prestar apoio aos seus filhos e aos seus netos, porque temos um problema evidente de natalidade em Portugal.
1: Diz André Ventura que o Chega não aceita mudanças de cosmética em matéria de subsídios. A discussão da proposta de lei para a criação de uma prestação social única está agendada para a próxima semana, começa na sexta-feira. Trata-se de uma nova prestação que serve para substituir 13 prestações sociais não contributivas. A atribuição deste apoio não está dependente de contribuições que são feitas para a Segurança Social. O Parlamento aprovou já esse pedido do Governo para discutir com urgência a autorização legislativa sobre a criação da prestação social única.
0: Saem em liberdade todos os detidos pela PSP na sequência dos desacatos em frente à Assembleia da República no dia da greve geral.
1: Vão ficar a aguardar julgamento com a medida de coação menos gravosa, termo de identidade e residência. Esta informação foi adiantada pelos advogados dos detidos. Carmo Afonso representa 3 desses detidos e diz que a posição ainda vai no adro quanto a este caso. Explica também as acusações que são feitas pelo Ministério Público aos detidos.
3: Este caso era resistência e coação. Mas nós estamos aqui numa parte ainda em que todos os indícios que estão nos autos são indícios trazidos pelos agentes policiais, ou seja, ainda não existiu a oportunidade de os arguídos exercerem o contraditório e trazerem alguma prova. E, por acaso, neste caso, a prova que existe e que podem trazer são inúmeros vídeos que, com muita facilidade, podem trazer a desejada clareza ao processo que neste momento ainda não existe.
1: Considera Carmo Afonso que a medida de coação é adequada. Ainda assim, diz que as 48 horas de detenção foram excessivas.
0: O ministro da Administração Interna disse hoje que está orgulhoso do trabalho dos agentes da PSP nesse dia da greve geral.
1: E falou aos jornalistas, quando foi confrontado sobre essa atuação da polícia, para dizer que tem orgulho nessa intervenção e deixou também elogios.
4: A Polícia de Segurança Pública atuou no cumprimento da lei, atuou bem, atuou com firmeza e robustez, impondo a força necessária para que a lei seja cumprida. Eu sempre disse e direi, aos homens e mulheres da Guarda e aos homens e mulheres da PSP, terão sempre o meu respaldo quando faço o trabalho no sentido de repor a ordem pública. Tenho orgulho no trabalho que fizeram, não pode haver nem desordem, nem desacatos.
1: Palavras do Ministro da Administração Interna.
0: A seleção nacional joga amanhã frente ao Chile, no estádio do Jamor. Na divisão deste jogo particular, Roberto Martínez admite que nesta altura está pouco preocupado com os resultados dos amigáveis.
1: Diz que quer apenas melhorar a equipa. É o primeiro de dois jogos de preparação antes do Campeonato do Mundo. Jogo frente ao Chile amanhã às 6h45. O selecionador nacional realça que a prioridade deste jogo não é de todo a vitória.
5: O foco amanhã para nós não é ganhar contra o Chile. O foco é melhorar como equipa e depois a consequência é tentar ganhar, porque estar a vestir a camisola de Portugal é para tentar ganhar o jogo, mas não é a prioridade, não é fazer tudo para ganhar o jogo, o contrário, é fazer tudo para melhorar a equipa, ao nível individual. Vamos utilizar as 11 substituições para gerir os minutos que os nossos jogadores precisam.
1: Roberto Martínez diz também que o jogo de amanhã serve para preparar especificamente o último jogo da fase de grupos contra a Colômbia e deixou também elogios aos treinos e à dinâmica da equipa portuguesa durante esta primeira semana de concentração. Martínez detalhou também que nesta altura não tem todos os jogadores disponíveis, não conta com os do Paris Saint-Germain e Matheus Nunes recupera de lesão. Os jogadores do Paris Saint-Germain apresentam-se na seleção nacional amanhã durante esse jogo frente ao Chile.
0: Depois de ter sido acionado o protocolo de evacuação, os astronautas regressaram ao trabalho na Estação Espacial Internacional.
1: O protocolo esse que esteve ativo devido a uma fuga de ar na Estação Espacial Internacional, uma reparação dessa fuga de ar que levou os astronautas a abrigarem-se com os fatos espaciais dentro da nave Crew Dragon da SpaceX, estariam prontos para regressar à Terra se esse cenário se colocasse em questão. São dois norte-americanos, um francês e um russo, que estiveram nesse estado de prontidão para regressar em situação de alerta. Uma fonte da NASA contou também esta tarde à agência Reuters que se têm registado fugas de ar, episódios considerados menores, que se têm vindo a agravar desde o início desta semana e que as operações de manutenção foram marcadas para hoje, depois da Roscosmos, a agência espacial russa, ter relatado um agravamento das fissuras e fugas de ar. Desde que foram conhecidos estes problemas, tem sido sempre a Roscosmos a tomar medidas para mitigar o problema com o apoio da NASA. Neste jornal temos a oportunidade de falar com Ricardo Conde, é presidente da Agência Espacial Portuguesa desde 2020, tem muita experiência no setor espacial. Bem-vindo à Rádio Observador. Queria perceber se recebeu algum desenvolvimento desta situação, uma vez que a ESA, a Agência Espacial Europeia, está também envolvida nos trabalhos da Estação Espacial Internacional. Que desenvolvimento que sabe deste caso e destes problemas na Estação Espacial Internacional?
6: Bem, primeiro, isto acaba por ser já quase um problema recorrente, porque, primeiro, o problema aconteceu exatamente no modo russo, na Zvezda, portanto, que é um módulo, no corredor de transferência entre o módulo russo e a parte dos Estados Unidos, já, só para curiosidade. As duas secções estão fechadas por portas em que uma está aberta e outra está fechada, exatamente para mitigar esses problemas, mas isto tem sido reportado, penso que mesmo a partir de 2019, estas questões. O que tem acontecido é que este, em particular, hoje foi uma fuga que foi de alguma forma, na sua dimensão, ativou este protocolo de segurança. Como disse muito bem, foram evacuados para a Crew Dragon. A Crew Dragon é a cápsula da SpaceX que leva os astronautas, e neste caso estão astronautas europeus, uma astronauta europeia, portanto, a Adenau, que é francesa, e três americanos, e depois estão três russos. E foram de facto evacuados, enquanto na parte russa estavam dois cosmonautas, é assim que se chama na parte russa, chama-se cosmonautas, a tentar reparar aquilo que é uma fissura que é recorrente, como eu lhe disse. Por exemplo, em 2024 já aconteceu isso com uma determinada também dimensão, mas é algo que também...
1: Mas não ficou reparado, não ficou reparado hoje, houve uma pausa nos trabalhos...
6: Ainda estão a decorrer os trabalhos, há... Exato. Uma parte daquilo que as informações que temos, há uma parte que já está reparada, mas pronto, está a ser reparada a outra parte, mas esta situação de alerta já foi de alguma forma cancelada, não é?
1: Mas é possível fazer uma reparação permanente? Ou há esse objetivo? Ou é preciso fazer estas
6: não, repara,
1: constantes?
6: Permanente é sempre possível, obviamente. Requer outro tipo de intervenções mais profundas. Uhum. O que nós estamos a falar aqui, este tipo de intervenção, é como se estivéssemos a aplicar um selante numa fuga. Vamos imaginar uma bola ou um pneu que tem uma parte que, de alguma forma, evita que o ar haja uma descompressão, não é? E o ar saia por essa fuga. O que uhum. se coloca é um selante de vários elementos, regra geral um material compósito com uma resina epóxi.
1: Um rebento.
6: Adaptado, obviamente, às questões espaciais, mas é um penso, não é? Um remendo,
1: sim,
6: não é?
1: Sim.
6: Portanto, é isso que se faz na realidade, não é?
1: Ricardo Conde, muito obrigado por nos atualizar esta situação na Estação Espacial Internacional. Conversámos nos últimos minutos com o presidente da Agência Espacial Portuguesa.
0: O Miguel Cordeiro regressa às 7h30 para atualizar todas as notícias.
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10: Quioto é conhecida como a cidade das geixas. Depois de um período de declínio, nos últimos anos o número de raparigas que opta por esta ocupação tradicional japonesa voltou a subir e atualmente vivem em Quioto cerca de 200 geixas.
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0: Chega ao fim a Tarde Política. Comigo esteve a Judite França. Eu sou Miguel Viterbo Dias. Já a seguir, Fora do Baralho, a moderação é da Sara Antunes de Oliveira.
14: Uma polémica balnear, uma polémica autárquica, o problema da falta de casas e a revisão constitucional empurrada para 2027. Temas que marcaram uma semana, que teve também uma greve geral, a segunda em 6 meses. De tudo isto vão falar os nossos ases, Susana Peralta, Luísa Guiar Conraria, Jorge Fernandes e Nuno Garopa, que estão seguramente cheios de saudades da Vanessa Cruz, mas eu também já tinha saudades vossas, por isso hoje é mesmo comigo, Sara Antunes de Oliveira. Vamos aos naipes? Jorge, começamos por ti. Hoje queres falar sobre a revisão constitucional e tens espadas para alguém.
15: Sim, olá Sara, olá a todos. Tenho espadas para Aguiar Branco, Presidente da Assembleia da República. Bem, é difícil descrever o quão mau tudo isto está a ser. Eu, antes de mais, recomendo fortemente um artigo que António Filipe, deputado do PCP, escreveu no Público desta sexta-feira.
16: Porque António Filipe.
15: Ex-deputado, perdão, exatamente, ex-deputado do PCP, em que ele esclarece de uma forma muito, ao mesmo tempo simples, mas ao mesmo tempo muito rigorosa. Para quem não sabe, António Filipe é doutorado em Ciência Política, Direito Constitucional, portanto, sabe exatamente aquilo que está a falar. Independentemente daquilo, isto é uma coisa que não tem nada a ver com ideologias, com o facto de António Filipe ser comunista, a proposta de revisão constitucional ser feita pelo Chega, isto é um problema de instituições. As instituições são sagradas e as regras são sagradas e aplicam-se a comunistas e a chiganos de igual maneira. e, portanto, é perfeitamente possível que o Dr. Ventura e até o Dr. Aguiar Branco queiram, em algum momento, alterar a Constituição para alterar a maneira como a revisão constitucional acontece, mas até lá o que temos são as regras atuais, e as regras atuais são claríssimas, ditam que quando um projeto de revisão constitucional dá entrada na Assembleia, e o Chega fez entrar o seu projeto no último dia 7 de maio, o que acontece é que a Assembleia da República tem 30 dias para montar, digamos assim, uma comissão de acompanhamento, uma comissão eventual, portanto uma comissão não permanente, uma comissão de acompanhamento da revisão constitucional para se começar o processo e depois, enfim, seguirá os seus trâmites normais, passando pela comissão, eventualmente chegando a plenário, depois dependendo se houver ou não apoio maioritário para a comissão. E a regra, portanto, é claríssima, não dá aso à interpretação. E o que é que fez o nosso querido Dr. Aguiar Branco, que de resto luta tanto contra os populismos e fez um discurso na 25 de Abril em que a dizer que havia um populismo porque havia um excesso de transparência? O que fez foi um veto de gaveta, disse, admitiu o projeto do Chega, portanto disse que o projeto do Chega poderia ser admitido, digamos assim, e em vez de convocar imediatamente a comissão, digamos assim, que é o que a lei dita, disse que vai aguardar. Pelo tempo vai aguardar e que depois vai gerir um momento político em que, no fundo, dá início ao processo de revisão constitucional.
14: Diz que o prazo ainda não está a contar.
15: Não, o prazo está, quer dizer, mas isto não é uma questão da minha opinião ou da opinião dele. É claríssimo pelos termos da própria Constituição, que tem, digamos assim, a Constituição enquanto documento elenca dentro de si mesma quais as regras e, de resto, os limites materiais e formais que para a sua própria alteração. Portanto, como enquanto documento jurídico, a Constituição contém em si mesma a maneira como pode ser alterada. E, portanto, isto não é a interpretação minha ou do Dr. Aguiar Branco, é claríssimo. Pronto, ele escuda-se na ideia de que vai pedir um parecer a alguém, enfim, e que essa pessoa poderá ter uma interpretação, digamos, mais benéfica ou mais condicente com aquilo que o Aguiar Branco quer, mas de facto não pode ser. Portanto, isto é uma coisa que, do ponto de vista das regras institucionais, é uma pouca vergonha e não há rigorosamente nenhuma justificação para que isto aconteça. E eu acho que António Filipe, de resto, no artigo no Público, toca no ponto certo. António José Seguro não pode esperar. António José Seguro tem que vir a público imediatamente, ou tem que fazer sair um comunicado, quer dizer, não sei, de alguma maneira o Presidente da República tem que garantir que as instituições estão a funcionar. Eu não estou de maneira nenhuma a sugerir que estejamos perante um caso de dissolução da Assembleia, nem nada certo. Disso, mas este é um caso em que o Presidente da República tem de intervir de forma pública, clara, inequívoca, para dizer que as regras existem, que a lei existe e que a lei é muito clara e que, das duas uma, ou Chega retira o projeto de revisão constitucional ou então o Dr. Aguiar Branco tem que imediatamente dar início ao processo de revisão constitucional, tal como a lei determina, montando a comissão eventual e depois deixando as coisas seguir.
14: E daí o problema disto as tuas espadas.
15: É que Aguiar Branco sabe que muito provavelmente este projeto do Chega vai causar enormíssimos problemas ao PSD, porque obrigará o PSD a posicionar-se. E é isso que ele quer evitar, até porque, como sabemos, depois do verão teremos um orçamento de Estado para negociar.
14: Susana, o teu naipe é ouros para uma sugestão de Bruxelas.
17: Sim, é uma sugestão de Bruxelas que tem a ver com a tributação do património. Por isso, para recordar, nós temos duas formas de tributar o património, que é o IMT, o Imposto Municipal sobre a Transação Onerosa de Imóveis, ou seja, que no fundo ocorre no momento da venda ou da transmissão. Não vou entrar no detalhe, enfim, não é necessariamente um imposto sobre património, é mais um imposto indireto, mas não interessa, mas de facto tem a ver com o valor das casas, por assim dizer. E depois há o IMI, que é o Imposto Municipal sobre Imóveis, que é um imposto recorrente sobre a propriedade. E o que a Comissão vem dizer é que, de facto, há um desequilíbrio entre os dois, por assim dizer, ou seja, há uma maior preponderância, se quiseres, há uma maior carga fiscal no momento da transação. Isso é mau no mercado, onde nós o que queríamos era que o mercado se tornasse mais líquido, isto é, que as pessoas tivessem mais vontade de vender casas. Por exemplo, imagina, uma pessoa como eu, que tem uma família numerosa, daqui a uns anos, quando voltarmos a ser uma família mais pequenina, poderíamos potencialmente vender aquela casa, libertá-la para outra família numerosa. Mas na verdade, se eu depois vender a casa, e depois também há as mais-valias, não é? Se eu vender a casa e para investir numa mais pequena, depois vou pagar mais-valias. Portanto, há aqui um problema relativamente à tributação da propriedade no momento da transação e um desequilíbrio relativamente à tributação da propriedade recorrente, ou seja, todos os anos. E o que a Comissão veio dizer, que é uma coisa bastante evidente, é que se o IMI fosse mais elevado, isso também dá os incentivos certos às pessoas que são proprietárias de casas. Já se falou aqui muito de pessoas, sei lá, como os vistos gold, que compram casas apenas como reservas de valor, ou outros não residentes, ou mesmo até portugueses, não é? Compram, enfim, residentes fiscais, que compram casas, porque de facto aquilo é um ativo relativamente seguro e que inclusive está a valorizar imenso, e portanto é um bom investimento, por assim dizer. Mas isso aí sim não faz mal nenhum. Em vez de nós regularmos essas razões para as pessoas comprar casas, nós devíamos era garantir que elas depois colocam as casas no mercado para elas cumprirem a sua função social de habitação. E uma das maneiras de fazer isso é ter um IMI elevadíssimo. Se o IMI for realmente muito caro, as pessoas vão pensar duas vezes antes de ter as casas vazias. Mas há outras maneiras de fazer isto, talvez um pouco mais sofisticadas, que é termos um IMI mais agravado sobre as casas que estão vazias há muito tempo. Enfim, mas seja como for, a ideia é boa. E é bom também que venha a Comissão Europeia quebrar este tabu que há em Portugal acerca da legitimidade de interferir nas decisões das pessoas que são proprietárias de casas. De facto, nós temos esse direito porque as casas existem para cumprir uma função social importantíssima, que é a função social da habitação.
14: O Nuno Garopa hoje tem copas, e copas para Alexandra Leitão, Nuno, por duas razões.
18: Eu queria dar copas à Alexandra Leitão, com quem obviamente discordo imenso do ponto de vista ideológico, mas neste caso acho que ela esteve bem em defender um princípio ético de quem é constituído arguído se deve renunciar ao mandato ou deve suspender o mandato, recordar que essa posição era a posição do PS e do PSD há apenas 5 anos. Quem mudou não foi a Alexandra Leitão, foi o PSD com a constituição de arguídos na Câmara Municipal de Lisboa, um vereador de Cás Moedas, que ele manteve a sua confiança política, e depois quando Luís Montenegro anunciou que se fosse constituído arguído na investigação da Suponia Viva não se demitiria, e o Partido Socialista, que obviamente ao longo do consulado António Costa teve vindo a mudar de posição e chegou a este ponto. Agora, o que é curioso, e por isso as segundas copas, é que a posição de Alexandra Leitão, que é a posição do PS e do PSD há 5 anos, agora, segundo o aparelho do PS, numa entrevista ontem à Rádio Observador, é populismo. Portanto, agora, aquilo que o PS e o PSD diziam há 5 anos é populista. E porquê que é populista? É populista, segundo o Presidente da Câmara de Lourdes, porque era só o que faltava quem é constituído arguído suspender o seu mandato, porque há dezenas de arguídos em câmaras municipais, portanto, nesta altura já não deve haver uma única Câmara Municipal do país que não tenha tido, nos últimos 20 anos, alguém, algum autarca arguído. E depois, como ele diz, estes inquéritos acabam todos em águas de bacalhau, ninguém é condenado, ninguém é declarado culpado e, portanto, tudo isto é uma fantochada. Só que esse argumento, que é um argumento que, para quem está de fora, parece que é verdade, é uma falácia. Porquê? Porque esse argumento resulta do PS e do PSD não terem feito a reforma do Ministério Público. PS, que esteve 8 anos no governo a dizer que estava a fazer a reforma do Ministério Público e não fez. E a AD, que está há 2 anos no governo, a dizer que está a fazer a reforma do Ministério Público, até foi buscar um reformado para PGR para fazer essa reforma, e não fez. E, portanto, o que nós temos não é consequência de milhares ou centenas de autarcas arguídos que ninguém depois vai a julgamento, e os julgamentos acabam em águas de bacalhau. É consequência de não haver reformas do Ministério Público. Portanto, vir dizer que temos que descer um nível de exigência ética porque o Ministério Público não produz resultados, os próprios partidos que não fizeram a reforma do Ministério Público para produzir resultados, isso é que me parece de uma falta de honestidade intelectual e não o alegado populismo da Alexandra Leitão.
14: De umas copas para outras copas, Luís Aguiar com honraria, hoje estão muito bondosos, as tuas vão para uma das polémicas das últimas 2 semanas, agora que nos preparamos para ir a banhos.
19: Eu diria que não é polémica nenhuma, portanto a APA, a Associação Portuguesa do Ambiente, penso que é assim, Agência Portuguesa do Ambiente, veio simplesmente esclarecer a lei relativamente ao acesso às praias e aqui concretamente relativamente àquela área em frente às concessões, entre as concessões e o mar, em que durante muitos anos e abusivamente os proprietários e os seus funcionários, portanto, os proprietários dessas concessões impediam as pessoas de, entre as concessões e a zona do mar, de se instalarem. Basicamente era isso que acontecia, portanto, era como se se privatizasse a área toda que vai da concessão até ao mar. E, portanto, a APA veio dizer que isso era, que não havia base nenhuma legal para fazer isso. E que, portanto, e acho que a partir deste ano, e com um esclarecimento tão claro como o fez agora, e já o tinha feito há uns meses, mas é bom relembrar, portanto, é bom que o tenham feito novamente agora, antes do verão, as coisas ficam claras. E ficando claras, aquilo que é importante é estabelecer o direito de propriedade e as regras serem claras. A partir do momento em que são claras, não há nenhum motivo para conflitos, nem nenhum motivo para polémicas. E pronto, eu gosto da decisão.
14: A verdade é que é uma espécie de quase direito adquirido, não é? Porque foi assim, apesar de estar na lei, durante muito, muito tempo. E a verdade é que significa que há uma zona da praia que é efetivamente privada, não é?
19: Mas não pode. Quer dizer, há uma parte que é privada e os concessionários pagam por isso.
14: Exatamente.
19: Ponto final. A parte que não pagam, que está por pagar, obviamente não lhes pertence. Quer dizer, nem consigo perceber muito bem quais é que são as dúvidas. E eu já agora, eu sou das pessoas que usam quer as partes concessionadas, quer as outras. Portanto, eu dependendo da paciência com que estou para aturar crianças a correr à volta ou não, vou para uns sítios ou para outros. E, portanto, eu sou daquelas pessoas que está numa zona e noutra e, na verdade, quando eu escolho ir para a zona mais calma, portanto, para a zona concessionada, eu não estou propriamente preocupado com a vista até o mar, mas isso sou eu, não é? Estou preocupado é com o movimento à minha volta e não ter pessoas a tirarem-me areia para cima da toalha, esse tipo de coisas. Portanto, eu até acho que parte do choque que isto está a causar, isto nem sequer vai ter grande impacto na procura por estes espaços.
14: Agora, mas pode ter impacto no trabalho dos nadadores salvadores e da Polícia Marítima, já agora. Vamos ter...
19: Não percebi, que impacto é que pode ter?
14: Porque, enfim, vão estar a ser chamados minuto a minuto para dizer eu quero pôr o guarda-sol aqui, não pode pôr o guarda-sol aqui, mas a lei diz que eu posso pôr o guarda-sol aqui.
19: Pois lá ver, isso, eles não têm nada a ser chamados para isso. Se chamarem para isso é porque as concessões não estão a usar, estão a ter um comportamento abusivo. Isso é um caso de polícia, quem tem de ser chamado é polícia, não é o nadador salvador. Se eu estou no espaço público, se eu estou no passeio em frente a uma esplanada e veio o dono da esplanada e me tenta correr daquele sítio, isto não é um problema de quem quer que seja, isto é um problema de polícia, não é?
14: Certo,
19: ele que chama
14: os nadadores salvadores são muitas vezes a autoridade imediata ali na praia, não é? O que vimos nestes dias de maior calor, desde que se percebeu isto da lei, foi que as pessoas recorriam de facto ao nadador salvador.
19: Olha, um bom sistema, mas que pessoas é que recorrem ao nadador salvador?
14: As pessoas queriam pôr o guarda-sol e que vinha alguém da concessionária dizer que não podiam.
19: Epá, olha, um bom sistema de multas para cima dessas concessionárias resolve o problema numa semana. Não é preciso meter aqui os nadadores salvadores, que eu saiba, nem sequer têm competências legais para fiscalizar espaço público. Isso parece mesmo um assunto de polícia.
14: É chamada Polícia Marítima, portanto.
19: Não sei se é marítima, se é terra, seja quem for, mas claramente isto é uma questão é uma questão policial, quer dizer, não, se eu estou num espaço público e alguém me quer impedir de estar num espaço público, que é que quer, que, nem percebo muito bem qual é a questão aqui. Deixa-me só aqui...
14: Muito rapidamente, por favor.
19: Porque eu queria há aqui uma parte para mim importante, que é, olhando para vários países, nós vemos que há regras diferentes. O mar é, regras do mar é considerado um espaço público, a zona ali da praia há países com regulamentos diferentes. E, portanto, desse ponto de vista, do ponto de vista teórico, ambas as soluções são aceitáveis. Agora, ambas as soluções são aceitáveis, mas isso implica um debate e uma escolha do país. Nós temos uma legislação que assegura o acesso à praia ao público e considera a praia como um espaço público. Não se pode, subrepeticiamente, alterar os princípios da nossa legislação através de concessionários. Quer dizer, se queremos alterar isto, e se há pessoas que não gostam deste esclarecimento, o que têm de fazer é lobby e fazer com que mudem as leis. Não se pode mudar as leis subrepeticiamente na prática quando as leis são muito claras. E, nesse aspecto, este esclarecimento da APA foi muito útil.
14: E por isso, Copas, estão entregues os naipes desta semana. Se algum destes temas, ou qualquer outro, o deixou com dúvidas, já sabe que pode partilhá-las connosco e procuraremos responder no episódio de domingo. Basta enviar um e-mail para foradobaralho@observador.pt. Este fim de semana as respostas serão do Jorge Fernandes. Agora, intervalo no Fora do Baralho. Quando voltarmos, vamos falar sobre a greve geral de quarta-feira na jogada da semana. Fora do Baralho.

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3: Muito boa tarde, são agora 7h30, está com a Rádio Observador. Boa sexta-feira na nossa companhia. Vamos agora atualizar toda a informação com o jornalista Miguel Cordeiro.
4: O Partido Socialista prepara-se para votar contra a prestação social única, da forma como está desenhada pelo governo. O Observador apurou que a intenção do Partido Socialista é não aprovar essa medida, porque se a medida vem do tempo de António Costa e estava previsto no Plano de Recuperação e Resiliência desenhado nos consulados socialistas, os moldes que assume agora com o executivo de Luís Montenegro são, para o Partido Socialista, um motivo para um discurso populista que se está a formar em torno desta medida. O Observador noticia agora que o Partido Socialista se prepara para votar contra esta medida. O Chega hoje já exigiu duas condições para viabilizar a proposta de criação de uma prestação social única. Em conferência de imprensa, André Ventura afirmou que vai propor um mínimo de 5 anos para que os imigrantes possam ter acesso a apoios de segurança social e avisa que a proposta só passa se essa exigência for cumprida. Por outro lado, o líder da oposição fala também numa necessidade de redistribuir o valor aplicado no rendimento social de inserção. André Ventura falou esta tarde na sede do Chega. Estamos a falar de uma prestação social única que serve para substituir 13 prestações sociais não contributivas. O plano do governo é que a atribuição deste apoio não esteja dependente de contribuições para a segurança social, isso foi garantido, mas ainda assim, perante todas as dúvidas, Luís Montenegro já reforçou hoje que o governo está disponível para esclarecer todas as dúvidas que se têm levantado. Saem em liberdade todos os detidos pela PSP na sequência dos desacatos em frente à Assembleia da República no dia da greve geral, na quarta-feira. Os manifestantes vão ficar a aguardar julgamento com a medida de coação menos gravosa, neste caso, termo de identidade e residência. Esta informação foi adiantada durante a tarde pelos advogados dos detidos. Carmo Afonso, uma advogada que representa um dos detidos, diz que explicou as acusações que foram feitas pelo Ministério Público aos detidos e considera que a medida de coação é adequada. Ainda assim, critica o tempo de detenção, 48 horas para esta advogada, foi demasiado tempo. Também durante o dia de hoje, o Ministro da Administração Interna elogiou o trabalho dos agentes da PSP no dia da greve geral, disse até que está orgulhoso desse trabalho, foram as palavras de Luís Neves. Falamos também de futebol. Roberto Martínez fez hoje a antevisão ao jogo frente à seleção do Chile, amanhã no Estádio Nacional, no Jamor. É um jogo de preparação para o Mundial de Futebol. Roberto Martínez diz que nesta altura, para a Seleção Nacional, o mais importante não é vencer os jogos de preparação. O objetivo nesta fase é melhorar a equipa para a competição, que começa no próximo dia 11 de junho, nos Estados Unidos da América, no México e no Canadá. Portugal vai viajar apenas no dia 12, faz a estreia no Mundial, frente ao Congo, no próximo dia 17.
3: E é o ponto final na síntese informativa das 7h30 com o jornalista Miguel Cordeiro. Está de regresso no Jornal das 8, já a seguir, segunda parte de Fora do Baralho.

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4: Agora são 7h34, está com a Rádio Observador. Boa sexta-feira, bom regresso a casa. Fica agora com a segunda parte de Fora do Baralho.

0: segunda parte do Fora do Baralho, com Luís Aguiar Conraria, Jorge Fernandes, Susana Peralta e Nuno Garopa. Na jogada da semana olhamos para a greve geral desta quarta-feira, uma grande greve geral, até maior do que a última para a CGTP, um dia de atividade económica normal para o Governo, que garantiu que no privado a paralisação foi absolutamente residual. Susana, porquê esta tentativa de fazer uma distinção clara entre o setor público e o setor privado?
1: Bom, em primeiro lugar, essa guerra de números é absolutamente normal em greves e não há assim grande volta a dar. Portanto, quem organiza a greve quer dar a entender que a greve foi um grande sucesso e quem é o visado, por assim dizer, que é o governo, quer dizer que não quer desvalorizar. Portanto, isso faz todo sentido. Ou é expectável. E não tem nada de novo. Porque é que é esta distinção entre o setor público e o setor privado? Eu acho que isso faz parte do spin do governo de desvalorizar a greve, ou seja, esta conversa de que os trabalhadores do setor público não são afetados pela greve, o que aparentemente, segundo alguns juristas, nem é necessariamente 100% assim, e portanto, no fundo, deslegitimiza o facto dessas pessoas aderirem à greve. E depois há aqui outro problema, que é as pessoas não ficam a vida toda no setor público nem no setor privado. Portanto, eu posso estar, estou no setor público e posso decidir aderir à greve porque não vou se calhar ficar toda a minha vida no setor público, ou até porque tenho amigos, familiares que estão no setor privado e que são mais afetados por esta alteração legislativa, ou também porque, quer dizer, de um ponto de vista de uma concepção da sociedade e do direito do trabalho e do equilíbrio de poderes entre empregadores e funcionários, etc., eu considero que isto é perfeitamente ilegítimo. E eu gostava de recordar aqui que houve uma sondagem do ICS que diz que 75% da população acreditava que, se houvesse alterações na lei do trabalho, deviam ser para proteger mais os direitos dos trabalhadores, e que acreditava, e havia dois terços que diziam que esta reforma laboral era claramente, sobretudo, para facilitar a vida às empresas. Portanto, quer dizer, perante isto, começar com essa dicotomia, setor público, setor privado, e sobretudo depois que os meios de comunicação social vão todos atrás dele, é fazer o jogo do spin do governo.
0: Mas isso também significa que o governo também já desistiu de convencer as pessoas de que é uma boa reforma laboral?
1: Eles nunca tentaram, o governo nunca tentou convencer ninguém de nada. Eles vieram em julho do ano passado com uma reforma laboral, um anteprojeto de reforma que disparava em todas as direções, sem explicarem a necessidade da reforma. E eu gostava de repetir aqui, mas quer dizer, as leis do trabalho não é possível dizer, nós temos uma lei muito flexível, ou muito rígida, ou temos uma lei que não é igual à dos outros. Não é assim. As leis do trabalho temos que ver no detalhe, é assim que se fazem os estudos, ou seja, o que é que nós sabemos acerca do outsourcing, o que é que sabemos acerca das regras para ter mais ou menos contratos temporários, digamos, para eles poderem repetir, não é, ao longo do tempo, o que é que sabemos acerca das regras sobre o despedimento, o que é que sabemos sobre qual é a indenização. Há estudos sobre isso tudo, e é nestes detalhes, ou por exemplo o banco de horas, não é? Para que é que serve o banco de horas, quais é que são os seus potenciais custos. E portanto, quer dizer, era assim que era preciso fazer. E ora, claro que é muito difícil quando chegas com uma grande reforma de 140 medidas explicares isto, mas portanto, o governo nunca fez essa pedagogia, não quis fazer essa pedagogia, andou as famosas 900 horas na concertação social para depois ir para o Parlamento com um diploma deitando fora esse trabalho. E portanto eu acho que pronto, que isto é um nada, enfim, é uma história infeliz, que estamos andando para aqui a perder tempo com isto tudo, mas que não vai dar em nada.
0: Nuno, uma segunda greve geral tão próxima da anterior, sabendo, enfim, que com maior ou menor adesão tem sempre impacto na vida das pessoas, logo a começar por causa dos transportes, desgasta mais o governo ou os sindicatos?
2: Eu penso que a reforma é uma espécie de reforma. As greves, em função desta suposta reforma, são sempre apenas parte do itinerário normal deste processo. Porque, se não vejamos, do lado da CGTP, a CGTP quer mobilizar para mostrar que ainda mobiliza no meio sindical, e de alguma forma mobiliza, porque a greve teve consequências para a vida de muitas pessoas, nos transportes, nos serviços públicos, etc. Mas, na verdade, o problema de fundo da CGTP e do PCP não é a mobilização. O problema do PCP é que não tem votos nem deputados companheiros. Aliás, o problema geral da esquerda neste momento é que não mobiliza votos. Do lado do governo, fez o spin que fez e quer provar que o privado está a trabalhar, mas o governo tem o mesmo problema desde o princípio, que já aqui falámos várias vezes, é que também não tem votos, não tem maioria. Porque se o governo tivesse maioria na Assembleia da República, esta reforma estava assegurada. Ora, o governo que governa como se tivesse maioria, mas não tem, está exatamente no mesmo problema depois da greve que tinha antes na greve. É, a reforma não vai passar na Assembleia da República, salvo se o Chega der outra pirueta qualquer e viabilizar essa reforma. E, portanto, eu, para mim, esta greve geral, como aliás a greve geral anterior, são apenas partes, digamos, da coreografia, do cenário típico da política portuguesa, que é quando a direita está no poder, a direita finge que faz reformas. E os sindicatos opõem-se a essas reformas fazendo greves gerais. Mas, na verdade, isso não resolve nenhum problema nem à direita, nem à esquerda, e, portanto, no dia a seguir à greve geral, estamos exatamente nos mesmos problemas que tínhamos no dia antes da greve geral.
0: Mas isso significa, então, que também não tem grande impacto eleitoral, por assim dizer? Porque
2: não, parece que tem grande
0: também,
2: impacto.
0: Também onde a perceber-se
2: são, esse... são que dão. Não, mas não tem impacto. O Partido Comunista neste momento tem entre 2% e 3% nas sondagens. É verdade que o Partido Socialista recuperou ligeiramente nas sondagens, mas não tem maioria para governar.
0: Mas o governo não tem tido bons números nas últimas sondagens.
2: Não, o governo desceu ligeiramente nas sondagens. O governo teve 32% nas legislativas. Ao descer para 25% numas sondagens, está perfeitamente dentro da sua margem do eleitorado. Quer dizer, este governo é o governo de maior minoria de sempre. É que as pessoas olham para, e falam da AD como se tivessem falado da AD de Cavaco Silva ou da Haddad de Sá Carneiro, em que tinham maiorias absolutas de 45% e 50%. Estamos a falar de um governo que é dos governos mais minoritários da história democrática portuguesa. Qualquer alteração de 1, 2, 3% nas sondagens, obviamente, tem uma repercussão imensa. Portanto, não podemos comparar isto com situações anteriores. Agora, é evidente, o governo pode querer mobilizar aqui um voto útil na IEL ou no Chega. Não digo que não. Não parece que essa seja a forma... o spin do privado seja a forma de mobilizar esse voto. Mas aí vamos ver as sondagens nos próximos meses, obviamente.
0: E Luís Montenegro tem razão, Luís Aguiar Conraria, quando diz que esta greve não acrescentou absolutamente nada à discussão do pacote laboral?
3: Sei lá, eu acho que... se acrescentou, não sei se... Quer dizer, não... Quer dizer, ou seja, ele tem razão, não acrescentou nada, mas isto não é para acrescentar nada, não é? Isto é uma demonstração de força. Portanto, eu concordo com a afirmação, mas a afirmação parece-me absolutamente irrelevante. Deixa-me só dizer aqui uma coisa na distinção do público e do privado.
4: E depois quero dizer só uma coisa sobre isso, Sara, mas Luís, que acaba.
3: Mas quer responder à pergunta da Sara?
4: Deixa-me só fazer só um comentário sobre esta formulação. Eu acho que a formulação de Montenegro, a ideia de que uma greve tem que acrescentar ou não acrescentar, quer dizer, isso é... Bem, eu acho que o Dr. Montenegro, enfim, acho que é bem conhecido por toda a gente que ouve este programa, a minha opinião, sobre a carreira intelectual do senhor. Mas quer dizer, uma greve não tem como função acrescentar, tem como função protestar e tem como função pressionar, porque o acrescentar ou retirar tem acontecido na concertação social ao longo dos últimos meses. E, portanto, enfim, eu não consigo entender sequer isto. E eu percebo, eu acho que isto é aquele tipo de apelo de uma certa direita... Pá, um bocadinho bafiente, sinceramente, em Portugal. Às vezes custa-me um bocadinho dizer isto, mas tem que ser. Que tenta mobilizar uma certa parte do eleitorado com a ideia de, bem, as regras, a greve existe, mas isto é uma chatice, vai incomodar as pessoas e não acrescenta nada, de uma visão quase utilitária da greve, quando a greve não tem nada de utilitário nessa dimensão. Luís, desculpa, continua.
0: Luís, querias ir a esta questão do privado, este marcar...
3: Eu queria distinguir o público e o privado, porque, só para deixar, para dizer uma coisa, há muitas empresas públicas a quem, às quais o Código Laboral se vai aplicar na sua plenitude, quer dizer, TAPs, Carris... Por exemplo, foi dos setores onde a greve foi mais forte, e isto do pacote laboral, ou, portanto, essas regras aplicam-se na totalidade. Portanto, aquele spin de que aqueles que não são afetados por estas novas regras são os que fizeram greve, isso é verdade quando se fala dos funcionários públicos puros e duros, como eu, por exemplo, mas não se aplica, mas não é verdade, a muitas das empresas públicas que estiveram nas notícias pelo grande sucesso da greve nesses sítios. Portanto, o caso dos comboios que não funcionaram é apenas um exemplo. Ainda sobre...
0: Mas já agora essa distinção também não ajuda a cavar este... Enfim, esta distância que os funcionários públicos não têm muito boa imprensa, não é? Boa imprensa não no sentido literal, mas há um bocadinho a ideia de que choram por tudo, mas fazem muito pouco. Esta narrativa do governo não ajuda a aumentar essa percepção?
3: Epá, eu lamento, eu sou funcionário público e nunca tive a ideia de que tinham essa percepção sobre mim. Portanto, não te consigo responder a essa pergunta, só se mostrares alguma sondagem que mostre isso.
0: Então, se calhar...
3: O quê? Há a percepção de que os funcionários públicos em Portugal não trabalham? Isso?
0: Não houve a narrativa durante muito tempo que tínhamos funcionários públicos a mais, que a máquina era muito pesada, que não se conseguia
3: não, essa narrativa, na administração pública. Mas isso tem nada a ver com as pessoas trabalharem, deixarem de trabalhar. Eu posso achar que pode haver uma reafetação dos serviços, que os funcionários públicos estão mal distribuídos e por aí fora. Isso é uma coisa completamente diferente de achar que as pessoas não trabalham e que são, quer dizer, ou que são preguiçosas ou quer que seja, não... Não, portanto, eu, para responder a essa pergunta só tenho dados à minha frente para ter certeza de que isso é verdade. Deixa-me voltar, eu já me esqueci o que eu queria dizer.
0: Desculpa, interrompi-te.
3: Esqueci-me, faz outra pergunta, desculpa.
0: Não, podemos avançar, na verdade,
3: avança.
0: Greve geral teve também uma manifestação, sei que também quer falar sobre isso, já sabemos a manifestação terminou em confrontos com a polícia, a CGTP que organizou a manifestação diz que os distúrbios foram causados por grupos infiltrados.
3: Olha, isso é um bom ponto, que acho que aí o governo esteve bem. Acho que o governo esteve bem a, entre aspas, inocentar a CGTP desses distúrbios, porque eu quando era novinho fazia parte da Juventude Comunista Portuguesa e portanto também organizei assim algumas manifestações, e uma das nossas preocupações constantes era de evitar que aqueles grupelhos de extrema esquerda ou de esquerda folclórica tomassem conta das manifestações e as tornassem em coisas violentas. Havia sempre um pequeno grupo de gente que queria ir para as televisões e queria que houvesse cassetetes a bater nas pessoas e por aí fora. E chegávamos a ter pessoas de plantão em que logo alguém fosse ao microfone acirrar os ânimos, ia logo outra a seguir para acalmar os ânimos. E portanto eu não tenho dúvida que essas práticas não mudaram e que a CGTP, como central sindical institucional que é, que obviamente fez tudo o que era possível para impedir esse tipo de distúrbios e pronto, e não conseguiram até ao fim, e portanto achei que gostei de ver o governo a impedir, não é impedir, a limpar imediatamente a imagem da CGTP relativamente a esse assunto.
0: Mas esta resposta, Jorge, da CGTP, a referência a grupos infiltrados, mostra que também há essa preocupação da Central Sindical com os impactos daquela violência que vimos na imagem do protesto?
4: Não, claro que a CGTP se preocupa com isso, e bem, não é? Quer dizer, é a reputação da Central que está em causa, e qualquer pessoa... Vamos ver, uma pessoa que abrisse o telejornal das 8 da noite no dia da manifestação, a primeira notícia, em primeiro lugar, o facto da primeira notícia não ser sobre a greve, os impactos da greve, etc., prejudica, digamos, indiretamente a mensagem da CGTP, porque, enfim, naturalmente, em vez de estar a falar dos efeitos da greve, está-se a falar sobre violência. E, ao mesmo tempo, sabemos bem que há um eleitorado em Portugal, especialmente um belo eleitorado, não só do centro-direita, mas até mesmo do centro-esquerda, que preza muito a lei e ordem. A lei e ordem no sentido de ser contra qualquer tipo de... Enfim, ataques anarquistas, ataques de violências sem, mais ou menos gratuita, e é evidente que a CGTP esteve bem, e eu concordo absolutamente com o Luís, a CGTP nestas coisas e o PCP, aquilo é um exército autêntico, não falha, quer dizer, pode haver uma falha se as coisas se descontrolarem, mas eles realmente mantêm aquilo tudo muito organizado, muito limpo, e esteve bem, tanto o governo imediatamente a legitimar, digamos assim, a CGTP ao dizer que, bem, nós sabemos perfeitamente distinguir quem fez, digamos, quem se envolveu em linha de violência e quem interveio de uma forma incorreta com a polícia e aqueles que foram muitos, não é? Que se manifestaram de forma absolutamente ordeira e pacífica, como é o apanágio das manifestações que são organizadas pelo PCP, na verdade. Enfim, porque isto é CGTP e name only, na verdade. Isto é uma manifestação organizada pelo PCP e setores satélite. Portanto, é, sob esse ponto de vista, é o que acontece. Eu queria só fazer aqui uma avaliação um bocadinho mais geral, talvez, disto, é que, de facto, Eu acho que Montenegro já percebeu que isto vai acabar mesmo assim e que, a não ser que haja realmente, não estava a dizer isso, algum volto face de última hora do Chega, a reforma laboral está morta e enterrada e quer dizer, e paz à sua alma, até porque aparentemente não era grandemente necessária, até porque nem foi anunciada nem escrutinada pelas eleições. Não é por acaso que Montenegro, de resto, marcou o debate parlamentar, o debate que vai apreciar precisamente esta reforma laboral e que, se à partida, se for chumbado logo ali na primeira votação, nem sequer deixa a especialidade e, portanto, acaba logo ali qualquer veleidade, pelo menos neste formato. Está perfeito, em pleno Mundial de Futebol, Portugal joga no dia 17, no dia 18 faz-se a reforma laboral, faz-se o debate e tal, e, portanto, com um bocadinho de sorte, as televisões todas abrem com a ressaca do que se espera ser uma vitória portuguesa, passam meia hora a falar de bola, falam os jogadores, falou o selecionador, faz-se aquela velha corrida pelas capitais de distrito com gente a comemorar em todo lado e depois aparecerá uma notícia, bem, e o governo hoje discutiu e tal, e aquilo foi chumbado e pronto, e Luís Montenegro faz de conta que nunca se passou nada, que na verdade nem nunca pensou em nenhuma reforma laboral e portanto as coisas seguem em frente e portanto é ele, eu acho que o primeiro-ministro agora percebeu que capital político numa reforma que está, na minha opinião, e acho que é mais ou menos claro, condenada à partida, até porque o Chega, se há coisa que sabe surfar, veja-se, por exemplo, a questão das reformas e de como o Chega está a tentar usar uma questão que não tem nenhum sentido e que é completamente irrealista, mas percebe que é popular, mas, portanto, se há coisa que o Chega tem é conseguir, no fundo, cheirar a popularidade das leis e dos caminhos que toma. E é evidente que o Chega já percebeu que há uma fortíssima maioria social, vimos isso pelas sondagens, etc., mais até do que pela greve geral. Há uma fortíssima maioria social contra a greve e, portanto, eu penso que o Chega terá todos os incentivos para votar contra e Montenegro terá aqui claramente uma derrota política.
0: Susana, querias acrescentar?
1: Eu queria só acrescentar aquele pormenor delicioso do governo ter começado por agendar a discussão parlamentar da reforma laboral, da grande reforma, absolutamente essencial. A ministra Palma Ramalho tem um carinho tão especial para esta reforma e tal, e depois achavam que isto discutia no Parlamento em 37 minutos.
0: Se calhar chegava. Ponto final neste Fora do Baralho. Até para a semana.
5: Fora do Baralho, agora disponível online no site do Observador e nas plataformas digitais. Estamos a 8 minutos do Jornal das 8.
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5: E seguimos com música até às 8, uma versão lindíssima de Baby Rose deste tema Landslide, original de Fleetwood Mac. É um novo vício esta música.

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0: Boa noite, está com a Rádio Observador, são agora 7h57. Bom início de noite de sexta-feira, eu sou a Rita Camarneiro, consigo até depois do Jornal da Meia-Noite. Ao meu lado temos Miguel Cordeiro, que nos traz as notícias. Antes de ouvirmos os títulos, já está no ar o quarto episódio do escândalo que destruiu a seleção, o podcast que acompanha a história mirabolante de Portugal no Mundial de 1986 no México. Em Saltillo, este é o derradeiro episódio desta série muito bem contada, graças ao trabalho de Miguel Cordeiro, que é, aliás, o autor que está aqui ao meu lado. Adorei, eu estou a adorar a série. Eu ainda não consegui.
1: Foi um trabalho de equipa muito vasto.
0: Exatamente. José Rafael Lopes, Martim Madeira, João Dias, Carlos Pedro, narração de Carla Jorge Carvalho, por isso.
1: Tudo o trabalho de sonoplastia também.
0: Fora o trabalho de sonoplastia de Rafael, que também. Está incrível. Pronto, eu estou a adorar, ainda só vou no segundo episódio, portanto não quero adiantar muito nem falar muito deste quarto episódio para não trazer spoilers, embora a história seja conhecida, mas não tão conhecida, porque há muita gente que eu, por acaso, não sabia, não conhecia bem esta história e foram ao baú, e ainda bem que é um grande tesouro. E está então disponível em observador.pt, pode ouvir agora os quatro episódios e pronto, é desfrutar. É
1: uma boa. Vamos ter um episódio extra.
0: Ah, é?
1: Com uma entrevista especial. Vamos ver a sair na próxima semana.
0: Ainda por cima temos acesso a grandes protagonistas, como Augusto Inácio, não é? Que ao trabalhar connosco, às vezes é muito difícil obter informações mais secretas, porque secretas,
1: confidenciais.
0: Confidenciais, é essa a palavra. E termos acesso ao Augusto Inácio, que deve ter proporcionado muitas muitas confissões. Pronto, vale a pena ouvir, está muito bom. Pronto, eu nem sou suspeita, não é? Mas sou também. Vale mesmo a pena. Também nesta hora, depois do jornal, temos Adivinha Quem Vem Jantar. Hoje o convidado de Pedro Benevides e Tomás Toscano é nada mais nada menos que Manuel Luís Goxa. Por isso é não perder depois deste jornal muito rapidamente os títulos, porque já são 8 horas.
1: Vamos falar da prestação social única, porque o Chega tomou posição esta tarde e colocou condições para provar esta medida. Já o Partido Socialista, sabe o Observador, vai votar contra a prestação social única. Destaque também para as pessoas que estavam detidas pela PSP na sequência dos desacatos em frente à Assembleia da República. Saem todos em liberdade.
0: São 8 horas. Vamos às notícias na Rádio Observador. Começa agora o Jornal das 8, edição do jornalista Miguel Cordeiro. E Miguel, em destaque, o Partido Socialista vai votar contra a prestação social única da forma como está desenhada.
1: Querem mais transparência e desconfiam do canal de denúncias que o governo quer criar. Disto deu conta ao Observador, fonte do Grupo Parlamentar do Partido Socialista. A prestação social única tem como objetivo substituir 13 prestações sociais não contributivas, como o rendimento social de inserção e o complemento social para idosos. Esta medida vem do governo socialista de António Costa. Estava prevista no plano de recuperação e resiliência. Para o PS, os moldes que assume agora esta medida nas mãos do governo de Luís Montenegro, esses moldes são motivo para um discurso populista que se está a formar em torno da medida. Um dos problemas para o Partido Socialista é a obrigação dos beneficiários de fazerem trabalho de solidariedade social por 15 horas semanais. O PS diz que esta ideia não é nova e que não pode ser implementada de forma universal. Os socialistas criticam também a falta de transparência do governo por não haver garantias do valor da prestação, nem de que não vai haver pessoas a receber menos ou a ser impedidas de vir a receber essa prestação.
0: Já o Chega exige duas condições para viabilizar esta proposta de criação de uma prestação social única.
1: Houve uma conferência de imprensa na sede do Chega esta tarde em que André Ventura afirmou que vai propor um mínimo de 5 anos para que os imigrantes possam ter acesso a apoios da segurança social. E avisa que a proposta só passa se essa exigência for cumprida.
2: O governo retira a possibilidade de imigrantes receberem apoios sem descontarem, ou nós não estaremos passíveis de viabilizar esta lei. Esta lei permite que alguém chegue a Portugal, nunca tenha descontado e receba prestações sociais durante um ano ou um ano e meio. É uma injustiça tremenda. Faça pessoas que estão cá a descontar e a pagar estes impostos. Nós, se queremos fazer as mudanças para que fomos mandatados, temos que levar a cabo com seriedade esta postura.
1: André Ventura diz que também há a necessidade de redistribuir o valor aplicado no rendimento social de inserção.
2: Cortar nos rendimentos mínimos e nos RSIs e alocar essas quantias a pessoas que efetivamente precisam, pessoas que têm descendentes com problemas, com deficiência, pessoas que elas próprias têm atestados de deficiência ou de incapacidade com grande nível de intensidade e que por isso não conseguem trabalhar, e a famílias que têm que apoiar e prestar apoio aos seus filhos e aos seus netos, porque temos um problema evidente de natalidade em Portugal.
1: André Ventura, na sede do Chega esta tarde, disse que não aceita mudanças de cosmética em matéria de subsídios.
0: E Miguel, a discussão da proposta de lei para a criação de uma prestação social única está agendada para a próxima semana.
1: Depois do Parlamento ter aprovado o pedido do Governo para discutir com urgência a autorização legislativa sobre a criação desta prestação. A discussão na especialidade vai durar no máximo 10 dias. Luís Montenegro garante que o Governo quer esclarecer todas as dúvidas que se têm levantado. O arranque do debate está agendado para o próximo dia 12 de junho. Não importa realçar que o Governo tem pressa para aprovar esta medida, porque há 4 anos, António Costa, na altura Primeiro-Ministro, incluiu a aprovação da prestação social única nas condições para receber fundos do PRR. E se esta medida não for aprovada até o final de agosto, Portugal fica em risco de não receber cerca de 500 milhões de euros.
0: E todas as pessoas que foram detidas pela PSP na sequência dos desacatos em frente à Assembleia da República no dia da greve geral saem em liberdade. É uma decisão tomada hoje em tribunal.
1: Vão ficar a aguardar julgamento com a medida de coação menos gravosa, termo de identidade e residência. Esta informação foi adiantada pelos advogados dos detidos. No campo de justiça, a advogada Carmo Afonso, que representa um dos detidos, quis explicar as acusações que foram feitas pelo Ministério Público.
3: Este caso era resistência e coação, mas nós estamos aqui numa parte ainda em que todos os indícios que estão nos autos são indícios trazidos pelos agentes policiais, ou seja, ainda não existiu a oportunidade de os arguídos exercerem o contraditório e trazerem alguma prova. E, por acaso, neste caso, a prova que existe e que podem trazer são inúmeros vídeos que, com muita facilidade, podem trazer a desejada clareza ao processo que, neste momento, ainda não existe.
1: Esta advogada diz também que considera a medida de coação, termo de identidade e residência, uma medida adequada, mas critica o tempo de detenção. Diz que 48 horas foi demasiado tempo de detenção para estes casos.
0: E no desporto, a seleção portuguesa de futebol tem amanhã o primeiro teste para o Mundial. É um jogo amigável frente ao Chile. Roberto Martínez diz que não está preocupado com o resultado.
1: O jogo é amanhã às 6h45. Vai ter relato em direto aqui na Rádio Observador. É o primeiro de 2 jogos de preparação antes do Campeonato do Mundo. Este jogo acontece no estádio do Jamor. Já o segundo jogo será frente à Nigéria, em Leiria, na próxima quarta-feira, dia 10, dia de Portugal. O selecionador nacional hoje falou sobre o desafio frente ao Chile, para dizer que não tem intenção de ganhar este encontro. Essa não é uma prioridade nesta altura. A preocupação é melhorar a equipa para o Mundial. Roberto Martínez disse também que este jogo de amanhã serve para preparar especificamente o último jogo da fase de grupos, que vai ser contra a Colômbia. E quis Martínez elogiar os treinos e a dinâmica da equipa portuguesa.
4: Os treinos tiveram uma intensidade, a dinâmica de grupo é muito, muito boa, e os adversários já têm aspectos dos adversários do Mundial. Com certeza que jogar contra o Chile é porque uma equipa que tem um aspecto de duelos como a Colômbia, uma equipa sul-americana, mas depois aspectos nossos, de conceitos, de tudo aquilo que precisamos de fazer com bola e sem bola. Esse bloco é muito mais individual e levar todos os jogadores ao melhor nível fisicamente e de clareza daquilo que eles precisam de fazer no relvado.
1: Palavras de Roberto Martínez no final da primeira semana de treinos da Seleção Nacional. Começou no dia 1 de junho a preparação para o Mundial de Futebol e nesta altura Roberto Martínez ainda não conta com 4 jogadores, Vitinha, João Neves, Nuno Mendes e Gonçalo Ramos. Campeões europeus pelo Paris Saint-Germain só se vão juntar à Seleção Nacional amanhã durante o jogo frente ao Chile e só começam a treinar no dia seguinte. Roberto Martínez explicou também que Mateus Nunes ainda não está disponível, está ainda a recuperar de uma pequena lesão. A comitiva portuguesa parte para os Estados Unidos da América, para a Flórida, para Palm Beach no dia 12 de junho. O primeiro jogo no Mundial para a seleção portuguesa é frente à República Democrática do Congo em Houston, no Texas, no dia 17 de junho.
0: E agora, com 7 minutos para lá das 8, que outras notícias marcam a atualidade, Miguel?
1: A Vodafone Portugal opõe-se à condenação da Autoridade da Concorrência, que cobra uma multa de mais de 13 milhões de euros à Mel, à NOS, à Vodafone e à Accenture por um acordo anticoncorrencial. A Vodafone Portugal manifesta discordância quanto à decisão, tanto no que respeita ao conteúdo como aos fundamentos apresentados, e diz que vai impugnar a decisão junto das instâncias judiciais competentes. Isto é o que foi dito pela Vodafone Portugal à agência Lusa durante esta tarde. O Irão e os Estados Unidos da América podem estar perto de um acordo nuclear, é o que afirma o diretor-geral da Agência Internacional de Energia Atómica. Rafael Grossi acredita que a constituição de uma estrutura organizacional para analisar os problemas existentes entre ambos os países na matéria nuclear vai estar incluída nesse entendimento. O diretor-geral explicou que a Agência Internacional de Energia Atómica está fora do atual processo de negociações e que apenas foi possível realizar inspeções em instalações nucleares iranianas escolhidas por Teherão.
0: E é o ponto final no Jornal das 8, edição do jornalista Miguel Cordeiro. Às 8h30, as notícias estão de regresso. Até já.
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0: Já a seguir temos Adivinha Quem Vem Jantar com o Manuel Luís Goxa.
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0: E temos agora um novo episódio de Adivinha Quem Vem Jantar. O convidado à mesa é Manuel Luís Goxa.
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15: Mas vou fazer-te hoje aqui um desafio.
16: Ok, força.
15: Ouves esta música e diz-me o que é que isto te sugere.
17: 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Sebastião come e sabe o que quer.
16: Então isto é uma música de crianças.
15: É uma música de crianças, mas alguma coisa?
16: Não, uma música que eu sigo provavelmente à minha infância, que canto às minhas filhas, mas só isso.
15: Mas não tens ideia nenhuma referência de onde é que ela vem, não é?
16: Não.
15: Pois, porque dá-se aqui o caso de tu seres bastante mais novo do que eu. Claro que para mim e para as pessoas da minha geração esta música tem um rosto associado, não só o próprio do Sebastião, que é o boneco de que a canção fala, mas do apresentador do programa de crianças onde esta música dava, que é um apresentador muito conhecido e que ficou muito marcado com este programa e com esta música, sobretudo para aquilo que hoje, enfim, na altura também já se chamava, mas que é conhecido como a geração X, da qual eu faço parte com algum orgulho. E de facto, para as crianças que cresceram na década de 80, isto foi assim uma espécie de marco, não só para o mundo da cozinha, mas também para para conhecermos este apresentador que ainda hoje está no ativo.
16: E que será nosso convidado hoje.
15: Precisamente.
16: Né? Que entrou na televisão, pela porta da cozinha, como ele próprio costuma dizer, e é um dos mais conhecidos apresentadores portugueses. Ele escreveu livros de receitas, teve um restaurante e continua a cozinhar para mais de 1 milhão de seguidores nas redes sociais.
15: É isso, e nós vamos querer perceber como é que se fez esta viagem, onde é que ele aprendeu a cozinhar, como é que transformou um estúdio de televisão numa cozinha e porque é que isso era uma espécie de extensão da mesa de jantar.
16: E como isso o transformou na estrela que é hoje, embora ele não se veja assim.
15: Sim.
16: E vamos falar do que correu bem, do que correu mal durante esta viagem, não é? E até como é que a cozinha foi e é uma dimensão importante na vida pessoal dele.
15: Portanto, eu imagino que quem nos esteja a ouvir já adivinhou que provavelmente quem vem cá jantar hoje é o Manuel Luís Goxa.
16: Eu sou o Tomás Toscano, sou formado em Gestão e Produção de Cozinha, embora já não cozinho profissionalmente.
15: Eu sou o Pedro Benevides, sou jornalista, cozinho amadoramente, não tenho formação em cozinha, gosto muito de cozinhar e este é o Adivinha Quem Vai Jantar.
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15: E já está a chegar o nosso convidado, vamos abrir.

0: Manuel Luís, bem-vindo.
1: Muito obrigado,
2: bem-vindo.
1: Pedro.
0: É um gosto estar aqui contigo e ouvir as tuas histórias ligadas à cozinha, que é uma coisa que tu já não... à qual não estás assim tão ligado, ou pelo menos como estavas inicialmente.
1: Nas redes sociais vou estando, fazendo receitas, mas claro que eu costumo dizer que entrei na televisão pela porta da cozinha, justamente.
0: E é verdade, e é verdade. Mas não é por aí que nós vamos começar, porque nós temos sempre aqui um desafio aos nossos convidados quando começamos esta conversa.
2: É porque nós convidamos... mas pedimos que sejam sempre os nossos convidados a trazer o jantar. Por isso, a primeira pergunta que te vamos fazer é: o que é que trazes para jantar?
1: Almôndegas. Seria a minha última refeição, porque eu adoro almôndegas.
0: A sério?
1: A sério, é uma coisa inusitada, mas se eu tivesse direito a uma última refeição, eu queria almôndegas. Adoro almôndegas. Sempre que há almôndegas em qualquer sítio, eu peço almôndegas.
0: Mas almôndegas simples ou almôndegas?
1: Almôndegas
0: com...
1: simples em molho de tomate. É uma receita muito simples. Eu que gosto muito de cozinha de autor, eu que gosto muito de cozinha sofisticada, elaborada, depois perco-me por umas simples almôndegas num belíssimo molho de tomate. É cozinha de conforto.
0: Muito bem, então é isso que vamos jantar hoje. Almôndegas com molho de tomate, acho ótimo.
2: Acho ótimo, eu adoro.
1: E depois ou com puré de batata ou com arroz. É uma coisa muito simples.
0: Muito simples e muito boa, e é isso mesmo que queremos, até porque nós hoje vamos dar aqui destaque, sobretudo, à conversa. Vamos ter contigo, já falaste de dizeres que a cozinha foi a tua porta de entrada. Não é rigoroso dizer que tu entraste na televisão com um programa de cozinha, não é? Porque tu fizeste outras coisas antes disso, mas foi de facto... como apresentador de programas de cozinha, normalmente até para crianças, sim, que tu...
1: apresentador e autor, porque aqueles programas tinham a minha autoria.
0: Exatamente, eras tu que os criavas e tudo. Para fazer isso, tu tinhas de perceber alguma coisa de cozinha, e de facto tu percebias. Onde é que tu aprendeste? Estudaste?
1: Não, aprendi por mim próprio. Portanto, a cozinha, sobretudo a parte dos doces. Eu estou muito ligado à doçaria. É talvez aquilo que mais me encanta na cozinha.
0: Ainda hoje?
1: Ainda hoje, sim, ainda hoje. Até porque eu vivo com uma pessoa que... eu vivo com o Rui, e o Rui é belíssimo a cozinhar salgados. Portanto, é perfeito.
0: É uma combinação perfeita.
1: É uma parceria perfeita. Eu acho que isto tem muito a ver não só com a infância, porque eu gostava de ver a minha avó. A cozinha, em termos familiares, é muito matriarcal, é sempre a figura da mulher que está presente. Eu gostava de ver a minha avó fazer coisas na cozinha, mas depois, quando eu começo a viver muito cedo sozinho, aos 17, eu tive que me desenvencilhar, não é? E portanto eu comecei a cozinhar e a gostar daquilo que fazia, mas mais do que isso, eu queria entender porque é que as coisas se chamavam assim e não assado. E portanto, aí já entro no domínio da gastronomia, que é tentar perceber porque é que o bacalhau à brás se chama bacalhau à brás e não outro nome qualquer. E, portanto, é um conjunto de fatores que faz com que eu me interesse pela cozinha.
0: Pesquisa, científica quase, porque é que isto funciona, e também porque, histórica e cultural.
1: Exatamente, portanto, há toda essa dimensão ligada à cozinha que me interessava. E é assim que eu entro no mundo dos jornais, num jornal chamado Sete, que existia, já não existe há muitos anos, que tinha uma secção chamada O Petisco. E essa secção inicialmente era feita pelo Luís de Tal Monteiro, por um escritor, astrónomo também, sabedor dos prazeres da mesa, e eu sou convidado para fazer receitas para esse espaço. Depois passo para o jornal para fazer crítica de restaurantes, e portanto há um conjunto de situações, não é, que se entrelaçam e que depois vão derivar num programa de cozinha chamado Gostosuras e Travessuras,
0: que
1: para miúdos.
0: É o primeiro, certo?
1: Sim, são os dois primeiros, as duas primeiras séries. Depois há uma série de programas, Sebastião Come Tudo. E nessa altura eu era ator de teatro, e portanto eu já havia feito na televisão coisas, figurações especiais ligadas ao teatro, mas o meu começo na televisão é com um programa chamado Bota das Sete Léguas, onde António Costa era repórter.
0: Exatamente.
1: Tem graça, não tem? Eu só ia perceber isto muito mais tarde, através da internet, se não me engano. E portanto, aí era um programa magazinesco, onde eu dava sugestões aos jovens. Eu era muito jovem na altura, teria 17, 18, talvez 20 no máximo. Dava sugestões aos jovens de espetáculos de teatro. E portanto, mas isto coincide com a minha entrada depois no mundo da televisão, com os programas de cozinha para crianças.
0: Numa altura, esse programa em particular, em que eras ainda um Manuel Luís muito sério, muito...
1: Muito rígido.
0: Mesmo a falar
1: muito velho,
0: para crianças,
1: muito velho.
0: Eras mais velho do que és hoje, sem dúvida.
1: Não, não, é... não sei se me levava a sério. Eu era atenção, quando eu entro para a televisão, eu ainda entro para a televisão numa altura em que eu lembro-me quando fiz com o Júlio Magalhães e começo aí nos programas de daytime, como se diz, programa da manhã. Eu lembro-me que na RTP Porto, o Bom Dia, eu lembro-me que ainda estávamos a falar de uma televisão muito espartilhada. Aquela coisa de eu me levantar e de ir para o outro lado do estúdio, muitas vezes acontecia não ser seguido pela câmara, porque ainda havia aquela ideia, jamais esbatida, mas ainda existia a ideia de que eu não me poderia deslocar assim.
0: O enquadramento era assim.
1: Porque me apetecia. Eu hoje sigam-me, quer dizer, venham atrás de mim, não é? Portanto, mas para além disso, eu seria velho aos 20 anos, sim. Eu tinha uma postura mais rígida, sim. É curioso porque quando as pessoas me dizem, você. Já não me dizem isso, mas houve um tempo em que me diziam, você hoje está muito mais jovem, muito mais leve. Eu dizia, não, eu sempre fui assim. E depois, quando começo a ver imagens na RTP Memória, que eu já sou peça de museu, quando começo a ver imagens na RTP Memória, eu começo a perceber, não, eu era muito, muito sisudo, muito rígido, muito sério.
2: Porquê programas com crianças?
1: Eu gosto muito de trabalhar com crianças, e aliás, foi assim que eu comecei na televisão durante anos, não é? A trabalhar com crianças, e ainda hoje tenho uma belíssima... Melhor dizendo, ainda hoje as crianças gostam de mim, talvez agora com aquela ideia do tio Gocha, eu fiz muitos programas de crianças, nomeadamente até a nível de música. Uma Canção para Ti era com crianças e foram para aí umas 6 séries. Eu tenho uma boa relação com os miúdos e fico muito surpreendido porque há muitas crianças que gostam de mim, não sei se é pelas cores que eu uso, pela garridez da minha roupa, não sei porquê, mas o que é certo é que ainda hoje, até mesmo no programa Fantástico, por vezes eu tenho crianças que aguentam ali 6 horas, eu não entendo como.
0: E agarram-se
1: a mim. Não, mas agarram-se a mim. Há dias aconteceu uma miúda, peraí, quê? Com 5 anos, que me abraçou, que quis vir para o meu colo. E eu fico muito surpreendido com isso. Porque
0: isso é um ótimo sinal.
1: Para ti,
0: enfim.
1: É muito simpático, não é? Ser gostado é muito simpático. É muito bom.
0: E por gerações diversas.
1: Por gerações
0: mais novas. Antes disso, tu já tinhas publicado livros de cozinha. O teu primeiro
1: livro,
0: Bem
1: Manel,
0: é publicado em 1983. E tens o prefácio da Maria de Lourdes Modesto, que já era uma figura, obviamente, incontornável, obrigatória.
1: Era a figura incontornável.
0: Era a figura,
1: da
0: ainda hoje, é muito referenciada
1: claro,
0: por chefes portugueses. Tinha a ver com isso, com esse trabalho que tu fazias no jornal, que te deu já essa credibilidade para ela te escrever um prefácio?
1: Não, eu acho que ela foi de uma grande generosidade, porque ela não me conhecia de lado algum. Eu telefono-lhe a perguntar se ela poderia prefaciar, fazer um textinho para o meu livro. O livro Em Bem Manel resulta de receitas que eu fazia, mas também resulta de muitas receitas de figuras do teatro, da representação, com as quais eu já tinha trabalhado, a Irmelinda Duarte, a Ana Paula, etc. E ela não só acedeu a este meu convite, pediu para ver o livro, não é? Dactilografado ainda, eram outros tempos.
0: Claro.
1: Convida-me para ir à casa dela, na Avenida Infante Santo, lembro-me perfeitamente, e fez-me uns ovos estrelados.
0: E que tal?
1: Maravilhosos, porque o ovo estrelado tem ciência, que é deixar a gema crua e deixar a clara até nos bordos tostadinha.
0: Estava,
1: exatamente.
0: Certo.
1: E eu lembro perfeitamente que ela, portanto, conversou comigo, estive durante a tarde com ela e terminei o final de tarde com os ovos estrelados saborosíssimos, fritos em manteiga.
2: Nós vimos uma entrevista tua, penso que de 88.
1: Isso é que é dramático.
2: Com bigode
1: muito sério. Com um grande bigode nessa altura.
0: Que, entretanto, mas sério, porque era no contexto daquela entrevista, que aquilo era entrevistas há anos 80 na RTP, que era, começa com o estúdio de escuro e depois de repente a luz acende-se e estão
2: sim,
0: dois
2: público,
0: frente a frente.
2: Sim, muito intimista,
0: sim.
2: Não era assim?
1: Mas ainda hoje se faz isso, eu fiz isso durante
0: sim,
1: anos
0: sim,
1: agora.
0: Mas um bocadinho mais informal.
1: Sim, claro.
2: Sim. Mas na altura eras entrevistado quase como um especialista em saber e pensar da cozinha.
1: Um exagero.
2: Mas é verdade, quase de um ponto de vista cultural. E tu tinhas esse estatuto na altura?
1: Não, eu acho que nunca tive esse estatuto. Eu não me levo a sério, atenção. Eu podia ter um ar sisudo, mas nunca me levei muito a sério. Eu certamente fui convidado na altura, portanto estamos a falar em que ano?
2: 88.
1: Cá está.
0: Portanto, Natal de 88.
1: Década de 80, portanto, aí já eu fazia programas de televisão para crianças.
0: É
1: e é nessa qualidade que eu sou convidado.
0: Aliás, grande parte da entrevista era a perguntar sobre o que é que se come na Beira Baixa, o que é que se come, não sei o que.
1: Mas isso também resulta de um programa muito interessante que eu fiz. Hoje em dia nós temos acesso a isso tudo através da internet e através dos arquivos da RTP, que são, quer queiramos, quer não, são o melhor arquivo do audiovisual em Portugal, que se chamava Portugal de Faca e Garfo. E foi uma série muito interessante em que eu era o apresentador. Os textos eram escritos por um notável jornalista ligado também à gastronomia, Afonso Praça, do O Jornal, e percorri o país de norte a sul, e por isso eu aprendi muito indo aos solares do Minho, indo às herdades no Alentejo, indo às pousadas que então nessa altura ainda eram muito aconselháveis em termos de património culinário, as pousadas, sobretudo as melhores pousadas, que estavam em castelos ou em palácios ou, portanto, em edifícios históricos. E portanto o que eu aprendi muito à conta desse programa, dessa série de programas, Portugal de Faca e Garfo.
2: E gostas de aprender, e gostas de estudar, e gostas de partilhar isso?
1: Eu gosto muito de pesquisar, eu gosto muito de aprender, mas isso acho que se nota na minha função de apresentador nas mais diversas áreas, e sim. Aliás, eu acho que esse é que é o único segredo que me faz estar há 40 e tal anos em televisão. Portanto, a minha segurança é-me dada porque sou eu que pesquiso, sou eu que me preparo, sou eu que pesquiso, sou eu que procuro, e isso eu acho que a curiosidade é capaz de ser a minha única qualidade que eu quero manter até ao último dos meus dias, desde que eu esteja lúcido.
0: Mas uma das coisas curiosas dessa entrevista é o teu ponto de vista crítico, porque tu olhavas criticamente para a cozinha portuguesa nessa altura e não compravas nada à ideia de que a cozinha portuguesa era muito elogiada lá fora. Davas até o exemplo de que ainda agora uma revista francesa vai dizer que a cozinha portuguesa é uma porcaria, cheia de gordura, cheia de não sei o quê, e apresentavas argumentos. Portanto, dizias que não tinha havido a adaptação à vida sedentária como, por exemplo, a cozinha francesa tinha feito. Falavas do excesso de refogados, do excesso de sal, do excesso de gordura, do excesso de açúcar, do excesso em geral, até da quantidade de coisas que as pessoas tinham no prato. E o que eu acho curioso é que 40 anos depois, praticamente, nós falamos muito disso, embora se calhar hoje se leve isso mais a sério. Tu achas que tiveste algum papel nesta mudança?
1: Não acho de todo. Não acho de todo. De qualquer das maneiras, eu parti de algumas opiniões, não seria tão radical hoje em dia. Eu acho que a cozinha portuguesa tem várias qualidades, nomeadamente a variedade. Aquilo que se come tradicionalmente em Trás-os-Montes é diferente daquilo que se come no Alentejo ou no Algarve. Tem muito a ver com a maneira das pessoas viverem, tem muito a ver com os produtos da terra, e portanto eu acho que nós temos uma cozinha tradicional muito rica, muito diversa, e não se confunda a cozinha minhota com a cozinha do Algarve. Poderei ter falado do refogado, sim, mas é o refogado que dá sabor à cozinha portuguesa. Portanto, depende da maneira como temos um refogado mais ou menos puxado, e isto é a linguagem culinária. Poderei ter falado na gordura, sim, mas a gordura que nós usamos, que é o azeite, tradicionalmente o azeite ou a banha, são gorduras saudáveis. O azeite então é a melhor das gorduras, porque, portanto, depois as coisas também...
0: Tem que se dar contexto, não é? Há 40 anos, portanto, havia coisas...
1: E há 40 anos eu também diria coisas que hoje possivelmente já não diria. A gordura, o azeite é a gordura que menos se compõe quando elevado a uma temperatura alta. Continuo a achar que comer bem não é comer com o prato atulhado de comida.
2: Claro.
1: Portanto, aquela ideia do prato cheio de comida, que é muito característica, que era muito usual até nos restaurantes, por exemplo, que misturam, o restaurante menos exigente, que mistura a batata com o arroz, e há pessoas que adoram, quando vão ao restaurante, querem batata frita e arroz, isto não faz sentido, são dois hidratos de carbono. Claro que esses são pequenos excessos que ainda hoje se podem cometer em alguns restaurantes menos exigentes e em algumas mesas.
2: E já voltamos à conversa com o Manuel Irgocha.
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0: Implementar esta medida já vinha do governo socialista de António Costa e estava prevista nos planos de recuperação e resiliência, mas para o PS, os moldes que assume agora nas mãos do executivo de Luís Montenegro são motivo para um discurso populista que se está a formar em torno desta medida. Um dos problemas para o Partido Socialista é a obrigação dos beneficiários de fazerem trabalho de solidariedade social por 15 horas semanais. O PS diz que isto não é uma ideia nova, mas que não pode ser implementada de forma universal. Os socialistas criticam também a falta de transparência do governo por não haver garantias do valor da prestação, nem de que não vai haver pessoas a receber menos por serem impedidas de vir a receber. Já o Chega exige duas condições para viabilizar esta proposta, desta criação de uma prestação social única. Em conferência de imprensa na sede do Chega, André Ventura afirma que vai propor um mínimo de 5 anos para que os imigrantes possam ter acesso a estes apoios da Segurança Social e avisa que esta proposta só passa se essa exigência for cumprida. Também falou sobre uma necessidade de redistribuir o valor aplicado no rendimento social de inserção. Ainda, esta discussão da proposta desta lei para a criação está marcada para a próxima semana. O Parlamento aprovou o pedido do Governo para discutir com urgência a autorização legislativa sobre a criação desta proposta de prestação social única. A discussão dura no máximo 10 dias. O arranque está agendado já para o próximo dia 12 de junho e é importante realçar que existe pressa para aprovar esta proposta, isto porque há 4 anos o então Primeiro-Ministro António Costa incluiu a aprovação da prestação social única nas condições de recebimento de fundos do PRR. Portanto, se esta medida não for aprovada até ao final de agosto, Portugal fica em risco de não receber cerca de 500 milhões de euros. Falamos dos detidos da greve geral. Todas as 6 pessoas que foram detidas pela PSP na sequência dos desacatos em frente à Assembleia da República saem em liberdade. Foi uma decisão tomada hoje em tribunal. Os manifestantes vão ficar a aguardar julgamento com a medida de coação mais leve, o termo de identidade e residência. Ainda, a inteligência artificial já está a ser usada na área da saúde. O Observador tentou perceber o que está a ser feito em Portugal e encontramos algumas ferramentas de inteligência artificial que ajudam a identificar fraturas em exames de imagem, a diagnosticar doenças de visão, a resumir o histórico dos doentes nas urgências e também a melhorar o rastreio do cancro. O jornalista do Observador, Tiago Queiro, explica-nos isto tudo e vamos ouvir essas declarações do jornalista do Observador, Tiago Queiro, já nos próximos noticiários. Tempo ainda de irmos ao desporto. A Seleção Portuguesa de Futebol tem amanhã o primeiro teste para o Mundial, um jogo amigável frente ao Chile. Roberto Martínez diz que não está preocupado com o resultado. É o primeiro de 2 jogos da preparação antes do Campeonato do Mundo, o primeiro no Estádio Nacional frente ao Chile e depois em Leiria contra a Nigéria, dia 10, dia de Portugal. O selecionador nacional realça também que a prioridade da partida de amanhã não é a vitória. Diz que o jogo de amanhã serve mais para preparar especificamente o último jogo da fase grupos contra a Colômbia e elogia os treinos e a dinâmica da equipa. Fala também nos jogadores que estão disponíveis. Mateus Nunes ainda recupera de lesão e amanhã vão chegar os 4 campeões europeus pelo PSG: Vitinha, João Neves, Nuno Mendes e Gonçalo Ramos. E a comitiva lusa viaja só para os Estados Unidos dia 12 de junho. O Roberto Martínez quer que se viaje o mais tarde possível. O primeiro jogo é frente à República Democrática do Congo, em Houston, no Texas.
1: E é o ponto final na síntese de notícias das 8h30 com o jornalista Martim Madeira. Está de regresso no Jornal das 9. Até já. Já a seguir temos a segunda parte de Adivinha Quem Vai Jantar. Até já.

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0: Estamos de volta ao Adivinha Quem Vai Jantar com o nosso convidado de hoje, Manuel Luís Goxa. Tu hoje em dia ainda escreverias aquela quantidade de livros sobre receitas sem açúcar em que utilizavas até muitas
1: vezes... O candrel,
0: vezes,
1: mas isso servia a um produto, isso já era marketing de um produto, de um adoçante, não é? De um adoçante que na altura
0: revolucionário,
1: estava na moda, portanto eu fiz uma série de livros para eles, mas atenção que o meu primeiro livro de doces não se chama coisas, não se chama Doces Sem Açúcar, chama-se Coisas de Açúcar, é uma homenagem à doçaria portuguesa, até porque eu gosto muito, eu sou muito lambareiro. Eu gosto, muito, eu gosto verdadeiramente de doces, e, apesar de gostar de comer bem, e portanto hoje em dia não se justifica isso, mas naquela altura justificava-se, porque foi uma série de livros que serviu um produto específico.
2: Ah, isso, e é isso que justifica aquela produção literária que tu tens, que as pessoas talvez não tenham ideia, estamos a falar.
0: São 30 livros.
2: São 30 dezenas livros. Dezenas de livros, quer dizer, 30 livros.
1: Aliás, continuo a fazê-los, mas agora com receitas da minha casa, portanto...
2: Não, isso eu sei, mas a questão é, olhando para a tua obra, podemos dizer...
1: Não falo desses termos, que eu até fico incomodado, que disparado.
2: Sabes, não pode
1: qual
2: vir
1: obra?
2: Aí um prémio Nobel,
1: qual
2: não sabes.
1: Obra? Qual
2: Manuel
1: obra?
2: Diz, não
1: qual
2: sabes.
1: Obra? Qual obra? Não tem importância alguma.
2: Mas é engraçado ver que, independentemente de algumas coisas estarem ligadas a produtos, imagino que sim...
1: Só mesmo esses livros sem açúcar é que estavam ligados a produtos.
2: Mas tu contas, para além das modas, nomeadamente a questão de sem açúcar foi uma coisa, uma tendência de saúde que houve numa
1: quando o açúcar passa a ser diabolizado.
2: Exatamente.
1: Não é?
2: Mas ao mesmo tempo tu também dás conta das evoluções tecnológicas, porque tu tens um livro só de receitas para micro-ondas, que é uma coisa que eu acho deliciosa. Hoje em dia as pessoas usam micro-ondas essencialmente para aquecer.
1: Para aquecer, sim.
2: Mas tu tens um livro até para... Porquê que tu escreveste tantos livros? Quer dizer, às vezes mais do que um livro por ano de...
1: Não sei se mais do que um livro por ano, mas alguns servindo produtos específicos. Por exemplo, toda a gama de livros sem açúcar tinham a ver com o adoçante que estava muito na moda e que havia surgido em Portugal. O micro-ondas, se eu tenho um livro, já nem me lembro se tenho um livro de receitas de micro-ondas. Bom. Então, possivelmente também para uma marca. E agora estou a associar. Posso dizer marcas?
2: Podes, claro.
1: É porque eu aí trabalhei. É porque agora estou a fazer aqui exercícios de memória, como nunca viajo ao passado. Às vezes fico surpreendido com coisas que dizem ter feito. Eu associei-me à Molinex. Portanto, possivelmente esse livro tem patrocínio da Molinex.
2: Ah,
1: e
2: okay.
1: Por isso os livros também foram surgindo. Alguns porque me apeteceu fazê-los, não é? Como ainda hoje faço livros de receitas, mas outros serviram especificamente um produto, ou um adoçante, ou um eletrodoméstico.
0: E voltando aqui um bocadinho atrás na conversa, porque já falámos disto, quando tu apresentavas programas para crianças, era porque já tinhas a preocupação de lhes transmitir hábitos de alimentação saudável?
1: Nessa altura talvez não tivesse, até
2: era
1: porque...
2: Mais conhecimento?
1: E a ideia de festa à volta da mesa, porque a maior parte das receitas, estou-me aqui a lembrar das séries Sebastião Come Tudo, eram receitas de doces. Até porque nós temos uma belíssima doçaria, sobretudo a doçaria conventual. Mas também temos depois doces populares, sei lá, os doces, aqueles doces mais secos que acompanham muitas vezes as festas e romarias, que também são interessantes e que também eram abordados. Mas, por exemplo, eu lembro-me de ter feito uma das séries do Sebastião Come Tudo, que era Sebastião na CEE. Nós havíamos entrado na CEE e aí o que é que eu fiz? Aí procurei fazer em cada programa uma receita dos países que faziam parte da CEE, nomeadamente com jovens, crianças que até eram filhos de ou aditos culturais ou embaixadores que estavam
2: de cada um
1: cá.
2: Desses países.
1: Exatamente.
2: Descobri, confesso-te com alguma surpresa, foi que tu não és pessoa de receber em casa. Tu não gostas de receber em casa.
1: Não, eu.
2: Eu fiquei assim muito
1: surpreendido. E vivo com uma pessoa que é justamente o contrário.
2: Que adora isso.
1: Então, o Rui nasceu em Luanda, portanto, repara bem, tem uma infância vivida em Angola. Isto quer dizer, onde as pessoas acham que era porta aberta.
2: As portas são abertas.
1: Exatamente.
2: Claro.
1: Ele gosta muito de receber, ele gosta de estar à Alentejana, um almoço começa à 1 da tarde, eu às vezes ligo aí às 7 da tarde. Então, como é que correu o almoço? Não, ainda cá estamos. Ainda cá estamos, a cantar, a beber e agora vamos jantar. Isto é uma coisa impensável para mim. Eu não aguento mais que 2 horas à mesa. Não, atenção. Eu gosto de receber quando estou preparado para receber, porque para mim eu gosto muito de almoço. Eu hoje em dia não janto praticamente, porque tenho 71 anos e não janto, não é pela idade, mas não janto, mas almoço bem. Mas E depois lanches também. Mas eu gosto, quando eu recebo para almoçar, eu gosto de fazer outra coisa. Não é só os doces ou a cozinha em si, mas de pôr belíssimas mesas. Portanto, é por isso que eu tenho que estar predisposto a ter tempo. Eu não faço mesas iguais, eu não uso serviços iguais, eu não faço decorações iguais. E, portanto, quando eu recebo, eu tenho que fazer todo um cenário, digamos assim. Eu tenho que vestir a mesa de acordo com o ato de receber. E, portanto, nem sempre estou com tempo ou com disposição para o fazer. Quando eu me predisponho a ter esse trabalho, isso é um gozo inexcedível.
2: Pois
1: não é?
2: Isso agora já faz sentido, porque uma das coisas que eu me lembro, não é difícil.
3: Eu explico sempre isso.
2: Tu, quando pões a tua árvore de Natal, aquilo concorre com as decorações de Natal, sei lá, das Amoreiras, não é? É uma coisa elaboradíssima.
1: Não, é elaborado, aliás.
2: Lindo, tudo incrível.
1: Eu passo um ano, eu já sei como é que vai ser a árvore. Aliás, eu no dia que estou a fazer a árvore de Natal, já estou a pensar na outra árvore.
2: Pronto, vou talvez fazer isto e vou experimentar. Pronto, então isso já faz sentido, porque olhando para aquilo, a ideia que eu tinha é assim, isto é uma pessoa que tem, já tem o dom, tem o conhecimento, tem a experiência e quer dizer, e sabe como receber, mas já percebi, para ti é um trabalho que exige...
1: Porque eu gosto de receber, mas é receber bem, em bom.
2: Isso quer dizer que, tendo esse trabalho, tendo essa dedicação, essa preparação, ser convidado para a tua mesa é uma lista de pessoas que têm esse privilégio, porque não é toda a gente para quem tu vais dedicar-te a esse trabalho. Ou é porque, bom, esta quarta-feira está-me a apetecer, deixa ver quem é que está disponível, não é assim?
1: Não, mas eu não tenho muitos, vamos lá ver, não são muitas as pessoas que vão à minha casa, não é? Portanto, é um grupo restrito, mas eu até gosto mais de receber quando estou no Alentejo, e aí vão pessoas que são ligadas ao mundo dos cavalos, são amigos também, ligados também aos negócios ligados, portanto, às herdades, e portanto é um outro tipo de pessoas, mas... são habitualmente as mesmas pessoas que vão aos meus jantares ou aos meus almoços.
2: Ou seja, já estão habituadas, já estão preparadas, sim, não vão ficar espantadas, vão ser
3: e
2: só...
3: E realmente a exigência, porque não, já conhecem. Imagino. Outras mesas, portanto não se pode mesmo repetir.
1: Não, não repito
3: mesmo
1: mesas, eu não repito.
2: Este ano já é vaquinhas e porquinhos na mesa, muito bem. Estou a ver
1: este ano há de haver uma refeição só com vacas, cavalos e porcos e palha.
2: Espero que ponhas no Instagram para nós vermos.
1: Eu ponho, eu habitualmente ponho.
3: Eu já fiz uma mesa, por acaso, modéstia à parte, e não terá de certeza concorrência com os do Manuel Luís, mas...
1: Vocês exageram, vocês fazem muito melhor do que sou, vocês exageram muito em relação a...
2: Nós recebemos bem os convidados, a mesa não está... Pronto, está uma mesa simples esta onde estamos a falar,
1: mas é bonito.
2: Mas gostamos de receber bem os convidados, tratá-los bem.
3: No batizado da minha filha mais nova, eu fiz uma mesa com uma tábua de queijos enorme, com 2 metros e qualquer coisa, e depois decorei aquilo com couve roxa, com berinjelas, claro, com alcaparras, com aquilo, depois umas flores ali no meio, que tornou...
1: Eu tenho uma história hilariante com a tábua de queijos. Eu fiz uma tábua de queijos maravilhosa para um jantar, eu acho até que foi para o José Condessa, para a Bárbara Branco, que ainda estava, portanto, que eram namorados ainda na altura, e para a Rita Carrilo, que é a agente, e com a Isabel. Acho que foi esse jantar. Mas no tábua de queijo. Tábua de queijos, porque vários queijos. Mas comprámos os queijos de acordo com uns animaizinhos que eu tenho em metal, a vaca, a ovelha, portanto, de acordo com o rebanho, com a proveniência, eu tinha uma tábua de queijos com a indicação: este é de vaca, este é de cabra, este é de ovelha, este é... Pronto. Mas é uma tábua maravilhosa. Temperatura de 40 tal graus, 40 graus no Alentejo. Portanto, quando vamos para a mesa, já lá estava a tábua de queijos, que era, portanto, a tábua de queijos, os presuntos. Quando vamos para a mesa, eu tinha uma raclete, porque o rebanho estava desmaiado. Não, eu tinha. Tinha uma mistura, é uma papa de queijo. É a história mais divertida. Nunca mais servi tábua de queijos no verão.
2: Mas
1: no verão.
2: Riste ou ficaste...
1: Não, eu perante essas... Vou colocar entre aspas, não me surge palavra melhor. Essa adversidadezinha. Que remédio, eu tenho que me divertir. Eu vejo sempre o copo meio cheio. Portanto, perante uma pasta de queijo... Toca a barrar o pão alentejano com aquela mistura de queijo de cabra, de ovelha, tudo queijo. Estava tudo misturado com os respectivos animais desmaiados.
2: Há muitos
3: desastres destes, não é?
1: Então não. Os carrepes.
3: Tatã.
1: A tartatã sim, e os crepes e o Zete também, porque o mordomo gostava a fazer os crepes e o Zete para Eduardo VII e a sua amante, chamada Suzete, deixa cair o álcool na frigideira. E é assim que se dá o flamejar do crepe.
2: E ele disfarçou a fingir que era suposto? Ou...
1: Não sei que eu na altura ainda não, eu na altura não estava lá. Mas... eu sou velho, mas não tanto.
3: Ainda não tinha nascido.
1: Não tanto.
2: A cozinha, nós já falámos aqui sobre isso. Tu, que foste um homem da cozinha durante muito tempo, foi isso também que deu a entrada para a televisão e para seres quem és?
1: Contudo, nunca fui o cozinheiro, porque as pessoas confundem as coisas. Eu não sou o cozinheiro, porque isto é ofender os verdadeiros cozinheiros. Eu sou o dono de casa que gosta de cozinhar e, essencialmente, doces. E isso tem muito a ver com a minha infância, porque a que é que sabe a minha infância? A doces.
2: E tu fazes isso literalmente nas redes sociais, é isso que tu fazes, estás na tua casa e estás a fazer as receitas que vais servir para o almoço, tu e o Rui, ou que vais
1: jantar,
2: ou apenas para mim,
1: sim.
2: Isso é uma forma de manter esta ligação com a cozinha, é uma forma também de te dares de outra forma ao público que te vê na televisão e que, portanto, não tem ali aquele, digamos, um pequeno acesso à tua intimidade.
1: Se eu vou cozinhar, habitualmente são doces, mas às vezes são pratos de salgados, mas se eu vou cozinhar para mim, ou se o Rui, eu muitas vezes estou a filmar o Rui, porque o Rui é brilhante a cozinhar, porque o Rui é capaz de abrir o frigorífico e com o que está no frigorífico
2: Não,
1: isso é uma coisa incrível. Portanto, enquanto eu, e a doçaria não exige esse, a doçaria não é compatível com esse improviso, na minha opinião, porque a doçaria é uma coisa muito mais...
3: Exatamente,
1: a doçaria é muito mais a dosagem certa. Nós podemos fazer um bolo até com menos açúcar e com menos ovos, mas já não é o bolo que eu quero fazer, pois portanto, portanto eu, é muito mais rígida a doçaria, a linguagem da cozinha salgada é muito mais descontraída. O Rui abre o frigorífico, pega nos ingredientes e sai uma receita de autor. Saborosa.
2: Ele aprendeu onde?
1: Apelativa. Ele tem curso tirado na Bélgica. Ele foi cozinheiro na Bélgica, em Bruxelas, e portanto num bom restaurante da época, da altura, não sei agora precisar o nome, e portanto ele tem muita prática. E sobretudo tem esse dom de pegar nas coisas e rapidamente, porque a cozinha, a doçaria também não tem essa rapidez. As coisas têm que ter o seu vagar. Rapidamente faz-te um prato apelativo ao olhar bonito, e eu partilho muitas receitas do Rui. Pois é, quando eu faço isso nas redes sociais, é porque o meu Instagram, o Facebook pertence à TV, o Instagram é meu. O meu Instagram serve para muita coisa, tanto pode servir para partilhar uma receita, cá está a partilha, como partilhar as minhas leituras, eu também faço vídeos disso, como para partilhar viagens, como para partilhar...
2: Desabafos, às vezes?
1: Por acaso já não faço há muito...
2: recados.
1: Sim, por acaso gosto de fazer isso, já não faço há muito tempo. Portanto, acho interessante partilhar de vez em quando, habitualmente ao sábado, já não faço para aí há duas semanas, receitas que eu vou fazer para mim. Se for um bolo, por exemplo, aguenta ali 4 dias, e eu acho que essa partilha é interessante, sim.
3: Nessa entrevista que nós vimos
1: na década de 80,
2: nós vimos mais,
1: José Cândido de Sousa, onde foi?
2: Foi, sim, senhor. José Cândido de Sousa.
1: Já sei que está no Algarve.
2: Está no Algarve, para ele. Foi o meu primeiro coordenador.
3: Nessa entrevista.
1: Também tinha bigode, não tinha?
2: Tinha bigode.
3: Tinha.
2: Tinha bigode, mas meias brancas, por acaso. Tu não usavas,
1: não,
2: mas eu usava.
1: Eu odeio meias brancas.
2: Eu usava, agora voltaram.
1: Não, mas eu continuo, eu esconjuro meia branca. Mas estou com umas meias cremes. Atenção, é
2: muito
1: creme,
2: bem,
1: não
2: muito
1: é
2: bem, mas com disco o fato de ninguém estar a ver, mas
1: eu sou o homem do pandan, não é?
2: É verdade, é verdade.
1: Irritantemente.
3: Mas estava a dizer que nessa entrevista de 88 dizias que a cozinha portuguesa era um reflexo daquilo que somos.
1: Sim.
3: Agora, quase passados 40 anos, quem é que nós somos? Que país é que nós somos?
1: Essa questão é muito interessante, porque olhando para a oferta que temos hoje em dia, nós hoje somos, eu acho que na essência continuamos a ser aquilo que sempre fomos, mas depois levamos todo um tipo de informação culinária, agora estamos a falar de cozinha, que só nos enriquece, não é? Portanto, hoje somos o somatório de tudo aquilo que vem de trás, com todas as influências que nos chegam hoje em dia através da cozinha e não só.
2: Manolis, tu dizes, já disseste aqui também, que a tua porta de entrada na televisão foi a cozinha. Se não houvesse a cozinha, tu achas que hoje serias apresentador de televisão ou serias outra coisa qualquer?
1: Não faço a mínima ideia. Eu, se não fosse apresentador da televisão, adoraria ter sido diretor de um museu. Até mais, diretor do Palácio Nacional da Ajuda.
2: Especificamente.
1: Sim, porque eu acho que fico bem em qualquer palácio. E depois é o nosso maior museu de artes decorativas.
2: Olha, Manuel Dias, as almôndegas estavam ótimas. E acho que a conversa foi boa também.
1: Já acabou. Até agora é um prato da loteria.
2: Vamos a isso. Vamos para a sobremesa.
1: Perfumada com a canela.
2: Que maravilha. Manuel Dias, obrigado.
3: Muito obrigado.
1: E regado com bom vinho tinto. Do Alentejo. Casta Sirá. Obrigado eu. Obrigado Tomás, obrigado Pedro.
2: É sempre um gosto ouvir o Manuel Luís Goxa, porque ele é conhecido como entrevistador, sobretudo teve aqui uma longa carreira a fazer entrevistas a pessoas, a perguntar coisas a pessoas, mas é um ótimo contador de histórias.
3: Não, e conhece mesmo, ele tem imensa cultura, ele estuda imenso e depois é ótimo a partilhar essas histórias todas.
2: Ele conhece o prato, conhece a
3: o
2: cozinha.
3: O porquê do nome do prato.
2: O cenário onde o prato está a ser servido, quem era o rei desse palácio onde o prato foi servido, é incrível.
3: É
2: um gosto, podíamos ter ficado aqui muito mais tempo à conversa com o Manuel Luís Goxa, mas pronto,
3: não dá. Mas saímos, de certeza, que saímos mais ricos.
2: É isso, sem dúvida. Foi mesmo um gosto. Vamos despedir-nos.
3: Até para a semana.
2: Até para a semana.

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3: A caminho das 9 da noite, 8 minutos para o jornal, ouvimos Carly Simon, You're So Vain.

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0: São 8h58, está com a Rádio Observador. Muito boa noite, boa sexta-feira. Eu sou a Rita Camarneiro, ao meu lado Martim Madeira nas notícias. Muito boa noite, Martim.
1: Olá, boa noite.
0: Tudo bem contigo?
1: Está tudo bem comigo, acho eu.
0: Antes de ouvirmos os títulos em destaque nesta hora, depois do jornal, temos a guerra traduzida, os destaques das imprensas ucraniana e russa em tempo de guerra, também com o jornalista Martim Madeira. E não é só, também temos gabinete de guerra.
1: É verdade, também fiz esse.
0: A Diana Rosa diz que aluga esta hora, desta vez foste tu que alugaste.
1: É verdade.
0: E vamos fazer então o ponto de situação nos conflitos na Ucrânia, no Médio Oriente, com Bernardo Valente. Ele é professor de Relações Internacionais no ISCSP.
1: É uma faculdade assim. Difícil de se dizer.
0: Pois é, por acaso é difícil.
1: Mas trava-línguas quase.
0: Parece que estamos a assobiar. ISCSP. E agora, vamos conhecer os títulos em destaque, Martim.
1: Sim, o Partido Socialista vai votar contra a prestação social única nos moldes em que está a proposta por agora. Também falamos do Chega, também sobre esta prestação social única, exige duas condições para viabilizar esta proposta de criação, ainda falar sobre os desacatos na Assembleia da República, na greve geral, e também vamos falar sobre a IA na saúde, inteligência artificial na saúde.
0: Vamos a isso, é para ouvir já a seguir. Antes, muito rapidamente, o tempo para amanhã, sábado, temos um belo dia, as temperaturas vão subir ligeiramente, sol de norte a sul, é assim que se quer o fim de semana. 26 graus de máxima em Braga, 21 para o Porto, 21 em Aveiro, já está um bocadinho mais fresquinho no norte, 25 graus para Viseu, 26 para Coimbra, 23 é a máxima em Leiria, 29 para Santarém, Lisboa chega aos 27, assim como Setúbal, e 30 graus de máxima em Faro, a cidade mais quente é Évora. Chega aos 31. E agora, 9 horas em ponto, vamos às notícias na Rádio Observador. Jornal das 9 da Rádio Observador, edição do jornalista Martim Madeira. E Martim, em destaque, o Partido Socialista vai votar contra a prestação social única nos moldes em que está proposta.
1: Os socialistas querem mais transparência e desconfiam do canal de denúncias que o governo quer criar, é o que indica ao Observador uma fonte do grupo parlamentar. Esta prestação social única vai substituir 13 prestações sociais não contributivas, como por exemplo o rendimento social de inserção e o complemento social para idosos. Esta medida vem do governo socialista de António Costa e estava prevista no plano de recuperação e resiliência. Para o PS, os moldes em que está, assume agora, nas mãos do executivo de Luís Montenegro, são motivos para um discurso que dizem ser populista e que se está a formar em torno desta medida. Um dos problemas que para o Partido Socialista é a obrigação dos beneficiários de fazerem trabalho de solidariedade social por 15 horas semanais. Ora, o Partido Socialista diz que esta ideia não é nova e que não pode ser implementada de forma universal. Os socialistas criticam também a falta de transparência do governo por não haver garantias do valor da prestação, nem de que não vai haver pessoas a receber menos ou a serem impedidas de vir a receber.
0: Já o Chega exige duas condições para viabilizar esta proposta de criação de uma prestação social única.
1: Em conferência de imprensa na sede do Chega, André Ventura afirma que vai propor um mínimo de 5 anos para que os imigrantes possam ter acesso a apoios da segurança social e avisa que a proposta só passa se essa exigência for cumprida.
2: O governo retira a possibilidade de imigrantes receberem apoios sem descontarem ou nós não estaremos passíveis de viabilizar esta lei. Esta lei permite que alguém chegue a Portugal, nunca tenha descontado e receba prestações sociais durante um ano ou um ano e meio. É uma injustiça tremenda. Faça pessoas que estão cá a descontar e a pagar estes impostos. Nós, se queremos fazer as mudanças para que fomos mandatados, temos que levar a cabo com seriedade esta postura.
1: Já por outro lado, o líder da oposição fala noutra necessidade, a necessidade de restribuir o valor aplicado no rendimento social de inserção.
2: Cortar nos rendimentos mínimos e nos RSIs e alocar essas quantias a pessoas que efetivamente precisam. Pessoas que têm descendentes com problemas, com deficiência, pessoas que elas próprias têm atestados de deficiência ou de incapacidade com um grande nível de intensidade e que por isso não conseguem trabalhar, e a famílias que têm que apoiar e prestar apoio aos seus filhos e aos seus netos, porque temos um problema evidente de natalidade em Portugal.
1: Declarações do líder do Chega, André Ventura, diz que o partido não aceita mudanças de cosmética em materiais em matéria de subsídios.
0: E Martim, a discussão da proposta de lei para a criação desta prestação social única está marcada para a próxima semana.
1: O Parlamento aprovou o pedido do Governo para discutir com urgência a autorização legislativa sobre esta proposta. A discussão na especialidade dura no máximo 10 dias. Luís Montenegro garante que o Governo quer esclarecer todas as dúvidas. O arranque do debate está agendado para o próximo dia 12 de junho e é importante realçar que o Governo tem alguma pressa para aprovar a criação desta prestação social única. Isto porque há 4 anos o primeiro-ministro da altura, António Costa, incluiu a aprovação da prestação social única nas condições de recebimento de fundos do PRR e, portanto, se esta medida não for aprovada até ao final do mês de agosto, Portugal fica em risco de não receber cerca de 500 milhões de euros.
0: E todas as 6 pessoas que foram detidas pela PSP na sequência dos desacatos em frente à Assembleia da República na greve geral saem em liberdade.
1: Uma decisão tomada hoje em tribunal. Os manifestantes vão ficar a aguardar julgamento com a medida de coação mais leve, termo de identidade e residência. A informação foi adiantada pelos advogados dos detidos no Campos da Justiça. A advogada Carmo Afonso, que representa um dos detidos, explica as acusações feitas pelo Ministério Público.
3: Este caso era resistência e coação, mas nós estamos aqui numa parte ainda em que todos os indícios que estão nos autos são indícios trazidos pelos agentes policiais, ou seja, ainda não existiu a oportunidade de os arguídos exercerem o contraditório e trazerem alguma prova. E, por acaso, neste caso, a prova que existe e que podem trazer são inúmeros vídeos que, com muita facilidade, podem trazer a desejada clareza ao processo que neste momento ainda não existe.
1: A advogada Carmo Afonso considera a medida adequada, ainda assim aponta que o período de detenção de 48 horas foi excessivo.
0: E Martim, a inteligência artificial já está a ser utilizada na área da saúde. O Observador tentou perceber o que está a ser feito em Portugal e encontramos ferramentas de inteligência artificial que ajudam a identificar fraturas em exames de imagem, a diagnosticar doenças da visão, a resumir o histórico de doentes nas urgências e a melhorar o rastreio do cancro.
1: São essas algumas das ajudas que a inteligência artificial pode dar. O jornalista do Observador, Tiago Queiro, explica num vasto artigo em observador.pt que desde o ano passado já há mais de uma centena de projetos. Esta tecnologia está a ser aplicada em várias especialidades, como, por exemplo, em oftalmologia no Hospital de Santa Maria.
4: Temos também no Hospital de Santa Maria um projeto muito interessante e também muito recente na área da oftalmologia, que utiliza a IA para ajudar à detecção da retinopatia diabética, que é uma doença que afeta cerca de um terço dos diabéticos em Portugal, e também do glaucoma, que é outra doença oftalmológica, que é a principal causa de cegueira em Portugal. E, portanto, com apenas um exame, esta ferramenta de IA ajuda no diagnóstico e, no caso do glaucoma, falo com uma eficácia melhor até do que os médicos.
1: O SNS está entusiasmado com a inteligência artificial, no entanto, o bastonário da Ordem dos Médicos já veio alertar que a inteligência artificial deve ser encarada como uma ferramenta de apoio e que deve ser utilizada sempre com supervisão médica.
4: E o bastonário deixa ainda um aviso aos utentes porque nós sabemos que cerca de 40% da população portuguesa já utiliza a IA para esclarecer dúvidas sobre saúde. E o que a Ordem dos Médicos diz, através do bastonário, é que a IA não pode nem deve substituir o médico no que diz respeito à experiência que o médico tem e também ao contacto humano, que é muito importante.
1: As declarações do jornalista do Observador, Tiago Queiro, que assina um artigo sobre este tema da inteligência artificial na saúde, que pode ler no nosso site do Observador.
0: E agora olhamos para o desporto. A seleção portuguesa de futebol tem amanhã o primeiro teste para o Mundial. É um jogo amigável frente ao Chile. Roberto Martínez diz que não está preocupado com o resultado.
1: É o primeiro de 2 jogos na preparação antes do Campeonato do Mundo. O primeiro vai ser no Estádio Nacional, frente ao Chile, e depois em Leiria, contra a Nigéria, no dia 10, dia de Portugal. O selecionador nacional realça que a prioridade da partida de amanhã não é a vitória. Roberto Martínez diz que o jogo de amanhã serve para preparar especificamente o último jogo da fase de grupos contra a Colômbia e elogia os treinos e também a dinâmica da equipa.
5: Os treinos tiveram uma intensidade, a dinâmica de grupo é muito, muito boa e os adversários já têm aspectos dos adversários do Mundial. Com certeza que jogar contra o Chile é porque uma equipa que tem um aspecto de duelos como a Colômbia, uma equipa sul-americana, mas depois aspectos nossos de conceitos de tudo aquilo que precisamos de fazer com bola e sem bola. Esse bloco é muito mais individual e levar todos os jogadores ao melhor nível fisicamente e de clareza daquilo que eles precisam de fazer no relvado.
1: Roberto Martínez diz ainda que não tem todos os jogadores disponíveis. Mateus Nunes ainda recupera de lesão e amanhã vão chegar os 4 campeões europeus pelo PSG. Vitinha, João Neves, Nuno Mendes e Gonçalo Ramos. A comitiva lusa voa para os Estados Unidos dia 12, isto porque Roberto Martínez quer adiar o máximo possível a partida de Portugal para os Estados Unidos. O primeiro jogo é frente à República Democrática do Congo em Houston, no Texas.
0: E agora são 9:08, vamos ao noticiário local, Martim.
1: Vamos lá. Amanhã a Câmara de Leiria reúne-se com o Ministro Adjunto e da Reforma do Estado no Encontro Nacional SEDES, a Associação para o Desenvolvimento Económico e Social, vai realizar várias conferências em Leiria, nas quais se insere o ciclo de debates subordinados ao tema Pensar o Território, Descentralização do Estado, com a presença de Gonçalo Matias a partir das 10:30 da manhã. Amanhã também partem os veleiros do Caminho Português de Santiago à Vela 2026 da Ria de Aveiro em direção à Galiza. São 20 veleiros e pelo menos 80 nautas peregrinos que seguem às 8 da manhã em direção à Galiza para recriar a viagem marítima do Translátio Jacobeo. A viagem começou no dia 22 de maio e termina no dia 14 de junho em Santiago da Compostela. Amanhã, em Lisboa, desfila a Marcha do Orgulho LGBTQIA+, sob o tema Nem Silêncio Nem Medo, Existimos e Resistimos. A marcha arranca às 4:30 da tarde do Marquês de Pombal em direção ao Terreiro do Paço. Arranca também amanhã a Feira Nacional de Agricultura em Santarém. O Centro Nacional de Exposições e Mercados Agrícolas recebe a partir das 10 da manhã de amanhã o maior evento do setor da agricultura em Portugal e esta edição destaca os pequenos frutos. Até 14 de junho, a Feira Nacional de Agricultura recebe exposições, comércios, mas também debates entre especialistas, investigadores e decisores políticos. A Unidade Local de Saúde do Arco Ribeirinho, da qual faz parte o Hospital do Barreiro, vai receber um sistema de ressonância magnética e um equipamento para cirurgia robótica. O sistema de cirurgia robótica vai realizar procedimentos minimamente invasivos nas especialidades de urologia, ginecologia e cirurgia geral. Já o novo equipamento de ressonância magnética abrange utentes adultos e pediátricos em áreas como a neuroradiologia e estúdios abdominopélvicos. A STCP vai reforçar a operação para o Festival Primavera Sound no Porto. Entre os dias 11 e 14 de junho, as linhas de autocarro 205, 500 e 502 vão ser reforçadas através do aumento de frequência e da utilização de viaturas de maior capacidade. Para o regresso do festival, vai haver um serviço especial do festival até aos aliados, até às 4 da manhã, nas madrugadas de 11, 12 e 13 de junho, com frequência de 10 minutos. E no dia 14 de junho, o serviço funciona mesmo até à meia-noite.
0: E assim que terminamos o Jornal das 9, edição do jornalista Martim Madeira, já a seguir, daqui a pouco, aliás, temos A Guerra Traduzida. Deixe-se ficar connosco.
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0: 13 minutos para lá das 9 da noite, temos a Guerra Traduzida.

0: Guerra traduzida na Rádio Observador, espaço em que trazemos os destaques da imprensa ucraniana e da imprensa russa, hoje com o jornalista Martim Madeira, e começamos com os destaques do lado ucraniano. Vladimir Zelensky quer conversa olhos nos olhos com Vladimir Putin.
1: Basta de guerra, são as palavras do presidente ucraniano numa carta aberta a Vladimir Putin, que está em manchete em todos os jornais ucranianos. Zelensky convidou pessoalmente o presidente russo para uma reunião cara a cara, de forma a acabar com o conflito de uma vez por todas. Na carta, Zelensky escreve que Putin passou quase metade dos 26 anos como presidente da Rússia a fazer guerra com a Ucrânia. Afirma também que, independentemente da retórica sobre a NATO ou a geopolítica, esta guerra trata-se de uma escolha pessoal de Putin que vai ser relembrada como uma invasão sem motivos reais. De acordo com os jornais ucranianos, com esta iniciativa, Zelensky quer desmascarar a falta de vontade de paz do Moscovo perante a comunidade internacional. Vamos ver a resposta do Moscovo já depois no lado russo.
0: E Martim, 185 prisioneiros de guerra foram libertados numa troca com Moscovo.
1: Uma notícia do Kiev Post, as imagens divulgadas pela imprensa ucraniana mostram os 185 soldados libertados a cantar o hino nacional ucraniano depois de vários meses em cativeiro. O Kiev Post explica também que este é um momento de esperança para a Ucrânia em termos de objetivos no terreno. Escreve que num momento de alta tensão entre as duas nações é uma demonstração de que a comunicação entre os dois ainda é possível. Todos os 185 soldados vão agora receber tratamento médico e psicológico.
0: Ainda no terreno, um ataque russo contra uma fábrica de comida para bebés mata 4 civis.
1: Uma notícia de da New Voice of Ukraine: um ataque com mísseis e drones atingiu uma fábrica de produtos alimentares para bebés, o que provocou a morte de 4 pessoas e feriu pelo menos 7. Zelensky reagiu com indignação, afirmou, ironicamente, que a Rússia adicionou uma fábrica de comida infantil à lista de vitórias militares. Durante a última noite, as defesas aéreas ucranianas interceptaram 198 de 216 drones Shahed lançados contra o território nacional. O jornal escreve que este impacto em infraestruturas civis sublinha a persistente ameaça sobre a capital, Kiev.
0: E ainda um drone naval ucraniano explode na Roménia após interferência russa.
1: Uma notícia do Kiev Post: a marinha ucraniana confirmou hoje que um dos drones marítimos perdeu o controle e acabou por explodir no porto de Constanța, na Roménia. Segundo o Kiev, o navio não tripulado desviou-se de rota original devido à interferência eletrónica, o chamado jamming russo no Mar Negro. As autoridades romenas confirmaram a explosão que ocorreu durante a madrugada e notaram que o dispositivo era semelhante aos usados pela Ucrânia no conflito. Este incidente volta a colocar os holofotes sobre os riscos da guerra se espalhar para o território de países membros da NATO.
0: E vamos agora até aos Estados Unidos. A Câmara dos Representantes aprova novo pacote de ajuda, apesar do bloqueio republicano.
1: A Câmara dos Representantes dos Estados Unidos aprovou um projeto de lei considerado crucial para o apoio militar à Ucrânia. De acordo com o The New Voice of Ukraine, a notícia é recebida em Kiev com alívio, especialmente após alguns relatos de que a Casa Branca e a liderança republicana estavam a tentar bloquear a votação até ao último minuto. Este pacote de ajuda é considerado vital para manter as capacidades de defesa aéreas e a munição necessária para a frente de batalha, num momento em que as baixas russas, segundo o Estado-Maior ucraniano, já ultrapassaram os 1,3 milhões de militares desde do início da invasão.
0: E está tudo dito na Guerra Traduzida, versão Ucrânia. Guerra traduzida na Rádio Observador. Nos próximos minutos falamos sobre as principais notícias que estão em destaque na imprensa russa. Hoje com o jornalista Martim Madeira. No lado russo, Vladimir Putin considera inútil o encontro com Zelensky depois da carta aberta.
1: Resposta russa à iniciativa de paz de Kiev foi de recusa. Vladimir Putin afirma hoje que não vê qualquer sentido no encontro com Zelensky nesta fase. O porta-voz do Kremlin, Dmitry Peskov, e o ministro Lavrov classificaram a carta de Zelensky como um estratagema de propaganda pouco sério. Moscovo insiste que qualquer negociação deve basear-se nas condições ditadas pela Rússia, incluindo o controle total sobre Donbass, e sugere que Zelensky deveria vir a Moscovo se realmente quiser falar, em vez de estar a enviar cartas públicas.
0: E continuamos com as negociações. Putin mostra-se disposto a negociar cessar fogo ao evocar conversas com Trump como base para a paz.
1: Putin afirma que a Rússia continua continua pronta para alcançar um acordo com a Ucrânia por meios pacíficos, apesar de ter rejeitado esta proposta de Volodymyr Zelensky. No entanto, o líder russo condicionou essa paz aos termos discutidos anteriormente com Donald Trump num encontro em Anchorage. Moscovo reforça a ideia de que a solução para o conflito passa por Washington e não por Kiev, acusando a atual administração norte-americana de inconsistências e de não forçar a capitulação ucraniana.
0: E continuamos com o presidente russo no Fórum Económico Internacional de São Petersburgo. Putin ignora sanções e proclama nova ordem mundial multipolar.
1: As declarações de Vladimir Putin neste Fórum Económico Internacional de São Petersburgo discursou hoje na sessão plenária, afirmando que o mundo atravessa a maior transformação estrutural dos últimos anos. O líder russo desvalorizou o impacto das sanções ocidentais, é o que escrevem os jornais russos, apresentou a economia russa como resiliente e aberta a todos os que queiram cooperar em pé de igualdade. O fórum é utilizado pelo Kremlin para projetar confiança e patriotismo com exibições de carros russos e novos projetos tecnológicos, apesar do isolamento diplomático de grande parte do Ocidente.
0: E a imprensa russa destaca ainda um ataque de drones ucranianos que matou 5 civis a bordo de navios de carga.
1: Aconteceu no mar de Azov. Segundo fontes de Moscovo, 5 tripulantes de nacionalidade azeri morreram na sequência deste ataque na baía de Taganrog. O Kremlin acusa Kiev de visar deliberadamente embarcações civis, enquanto a Ucrânia alega que os navios transportavam carga ilegal de apoio ao esforço da guerra. O incidente está a causar algumas tensões diplomáticas, com o Azerbaijão a pedir esclarecimentos sobre a morte dos cidadãos.
0: Ainda em destaque nos jornais russos está o fundador do Telegram, que critica as restrições à internet na Rússia.
1: O fundador do Telegram criticou duramente a censura na internet russa ao afirmar que as políticas de soberania digital atiraram o país décadas para trás e, ironicamente, facilitaram a espionagem dos Estados Unidos. Pavel Durov acusa os funcionários responsáveis por estas restrições de prejudicarem a segurança nacional sobre o pretexto de a proteger. Esta declaração surge também num contexto em que a Rússia aumentou o controle sobre as redes sociais, rotulando organizações mediáticas como, por exemplo, o The Moscow Times de indesejáveis.
0: Está feita a edição de hoje da Guerra Traduzida com Martim Madeira. Regressa na segunda-feira. Estará disponível dentro de instantes em observador.pt e também nas plataformas digitais. Até já, Martim.
1: Até já.
0: Vinte minutos para lá das 9 da noite. Está com a Rádio Observador. Boa sexta-feira. Vamos animar? 1, 2, 3, 4! Bruno Mars, I Just Might.

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3: 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A caminho das 9h30, são 9h25. Ainda ouvimos música em português, Tiago Tencourt, Nem Tudo É Mágoa.

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5: 9:30 da noite, está com a Rádio Observador. E vamos à síntese informativa com o Martim Madeira.
6: Em destaque, o Partido Socialista vai votar contra a prestação social única. Nos moldes em que está proposta, os socialistas querem mais transparência e desconfiam do canal de denúncias que o Governo quer criar. É o que indica ao Observador uma fonte do grupo parlamentar. Isto porque esta prestação social única vai substituir 13 prestações sociais não contributivas.

0: ideia nova, mas que é uma ideia que não pode ser implementada de uma forma universal, e criticam também a falta de transparência do governo por não haver garantias do valor da prestação, nem de que não vai haver pessoas a receber menos ou a ser impedidas de vir a receber. Já o Chega exige duas condições para viabilizar esta proposta. Em conferência de imprensa na sede do Chega, André Ventura diz que vai propor um mínimo de 5 anos para que os imigrantes possam ter acesso a apoios de segurança social e que é uma medida imperativa para que o Chega vote a favor da prestação social única. Por outro lado, também fala numa necessidade de redistribuir o valor aplicado no rendimento social de inserção. Esta proposta vai ser discutida já na próxima semana, precisamente no dia 12 de junho. A discussão tem uma duração máxima de 10 dias e é importante realçar que existe alguma pressa para aprovar esta medida, isto porque há 4 anos o então Primeiro-Ministro António Costa incluiu a aprovação da prestação social única nas condições de recebimentos de fundos do PRR e, se esta medida não for aprovada até ao final de agosto, Portugal fica em risco de não receber cerca de 500 milhões de euros. Todas as 6 pessoas que foram tidas pela PSP na sequência dos desacatos em frente à Assembleia da República na greve geral saem em liberdade. Foi uma decisão tomada hoje em tribunal. Os manifestantes vão ficar a aguardar julgamento com a medida de coação menos gravosa, o termo de identidade e residência. A informação foi adiantada pelos advogados dos detidos. A inteligência artificial já está a ser usada na área da saúde. O Observador tentou perceber o que está a ser feito em Portugal e encontramos algumas ferramentas de inteligência artificial que ajudam a identificar fraturas em exames de imagem, a diagnosticar doenças de visão, a resumir o histórico de doentes nas urgências e a melhorar o rastreio do cancro. Isto é um artigo exclusivo do Observador que está disponível no site do Observador. Ainda no desporto, a seleção portuguesa de futebol tem amanhã o primeiro teste para o Mundial, um jogo amigável frente ao Chile. Roberto Martínez diz que não está preocupado com o resultado. É o primeiro de 2 jogos de preparação antes do Campeonato do Mundo no Estádio Nacional frente ao Chile, e depois vai haver também um jogo contra a Nigéria em Leiria no dia 10, dia de Portugal. Roberto Martínez diz que o jogo de amanhã serve para preparar especificamente o último jogo da fase grupos frente à Colômbia e elogia também os treinos e a dinâmica da equipa. Ainda dar também ênfase a Portugal, a seleção feminina de portuguesa, que está a jogar para as qualificações do Mundial Feminino e está a ganhar por 4-0 a Letónia com golos de Kika Nazareth, Ana Capeta e também Carolina Santiago. 4-0 ganhar a seleção feminina de futebol frente à Letónia, uma vitória por 4-0.
1: E assim que fechamos a síntese informativa das 9h30 com Martim Madeira, está de regresso no Jornal das 10 e já a seguir com ele mesmo também, Gabinete de Guerra.

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3: 9h35, boa sexta-feira. Fique com Gabinete de Guerra.
4: Abrimos porta ao Gabinete de Guerra na Rádio Observador, o programa em que destacamos as principais questões geopolíticas mundiais. Eu sou Martim Madeira e hoje contamos com a análise de Bernardo Valente, professor de Relações Internacionais no ISCSP. Boa noite, seja muito bem-vindo à Rádio Observador. Obrigado por ter aceitado o nosso convite.
5: Boa noite, Martim.
4: Vamos começar pela situação na Ucrânia, com a carta aberta de Volodymyr Zelensky a Vladimir Putin. O presidente ucraniano lançou o convite e o desafio ao presidente russo de terem uma conversa olhos nos olhos. Putin recusou, diz que até ao momento não fez sentido encontrar-se com Zelensky e fala também que as hostilidades cessarão quando a Rússia atingir os objetivos militares. Ontem, por exemplo, Putin dizia que a Rússia estava aberta a fazer compromissos e a negociar a paz, mas agora recusa esta proposta de Zelensky para negociações frente a frente. Esta recusa de Putin mostra, como Zelensky disse há pouco, que a Rússia opta novamente pela guerra.
5: Sim, parece-me que foi uma jogada brilhante do ponto de vista

0: diplomático de Zelensky. Ou seja, ao colocar aqui o ónus do conflito em Putin, portanto, ao colocar aquele que é o ónus da guerra, depois de Putin até, nos últimos tempos, ter vindo falar bastante da possibilidade de encontrar um mediador esse que poderia até ser europeu, podia passar por Schröder, e seria esse mediador que iria fazer aqui a ponte para um cessar-fogo mais definitivo, para eventualmente um processo de paz com um conflito congelado. A verdade é que Zelensky, ao lançar esta carta, e uma carta que não é nada favorável a Putin, e até foi o próprio Putin que disse que tinha elementos rudes aquela carta, e não deixa de ser interessante que foi o próprio Putin que achou que Zelensky referir-se à sua idade era particularmente desagradável, e acho que também é um elemento aqui interessante desta carta. Mas a verdade é que Zelensky, ao colocar então o ónus do conflito em Putin, no momento em que a Ucrânia está a devolver o conflito ao território russo, certo? Portanto, o que tivemos até aqui, pelo menos até há uns meses atrás, foram 4 anos de iniciativa russa, de uma Rússia que, apesar das sanções europeias, apesar da resistência ucraniana, apesar do crescimento tecnológico ucraniano, continuava a alimentar a sua máquina de guerra, fosse através do sacrifício da sua própria população, como de militares que vinham recrutados muitas vezes de outros paraísos do eixo da resistência, entre eles a Coreia do Norte, por exemplo, países africanos também. A verdade é que agora Zelensky, as forças ucranianas, estão a conseguir estabelecer aqui, a bater o pé às forças russas, e esse bater o pé às forças russas implica que estejam a empurrar essas mesmas forças russas para território que eles já diziam que tinham conquistado, que os russos já diziam que tinham conquistado, mas que no fundo são territórios bastante contestados de ambas as partes. Portanto, o que havia era uma infiltração russa, não era uma conquista de território de facto. E portanto, Zelensky tem conseguido, ou as forças ucranianas têm conseguido empurrar a Rússia, para além da inovação tecnológica, como estávamos aqui a falar, estamos a falar de milhões de drones produzidos por ano, e só para ter a noção. Os Estados Unidos, que são a maior máquina de guerra do mundo, produzem cerca de 390 mil por ano. A Ucrânia, para o ano, tem uma perspectiva de cerca de 7 milhões de drones produzidos. Portanto, tudo isto dá aqui esperança às hostes ucranianas, dá esperança às hostes europeias e empurra Putin para uma posição de fragilidade. E por isso é que no dia da vitória, há cerca de um mês, apareceu assim um pouco mais cabisbaixo, um desfile que não teve a pompa e circunstância de outros tempos. Sabemos que a economia russa se tem ressentido bastante e, portanto, para terminar, o que resta a Putin neste momento são estes ataques, um pouco parecem até em desespero às forças ucranianas, são estes ataques às forças russas, peço desculpa, são estes ataques em desespero. O que é que eu quero dizer com ataques em desespero? É aquilo que se chama na estratégia militar os last ditch offensive. Portanto, os last ditch offensive foi o que aconteceu na Primeira Guerra Mundial com a Alemanha quando estava prestes a capitular, na Segunda Guerra Mundial com a Alemanha Nazi quando estava prestes a capitular, que é no caso da Segunda Guerra Mundial, por exemplo, falamos das Ardenas, é um lançamento de um ataque já em 1944, na altura, sabendo que o armistício, a capitulação das suas forças, estaria para breve. E parece-me que Zelensky também já percebeu que é isto que Putin está a tentar fazer. Que isto são ataques de desespero, ataques ad hoc de grande escala, mas que não representam fielmente aquilo que é o estado, não só das forças russas, mas também da economia russa.
1: Aquilo a que os americanos chamam de Hail Mary, não é? Quando é a última esperança,
0: Exatamente.
1: tem que ir. Por falar neste empurrão que estava a falar o Bernardo da Rússia, que está a acontecer com a Rússia e desta pressão que está a sentir, a pressão económica, também a pressão política, parece-lhe que esta guerra só acaba de facto se a Rússia atingir os objetivos militares ou se algum dia, embora possa parecer um bocadinho raro, conceder a vitória à Ucrânia por não conseguir atingi-los. Sabemos que Vladimir Putin tem um ego e também uma visão um bocadinho difícil, teimosa, digamos, também porque Zelensky até diz que esta é uma escolha de motivos pessoais, é uma guerra por motivos pessoais de Putin. Parece-lhe que possa acontecer essa concessão de vitória à Ucrânia por não conseguir objetivos militares, ou Putin vai mesmo até ao fim e nunca vai fazer um cessar-fogo?
0: Uma concessão de vitória parece-me difícil, até porque o que pode acontecer, e o que vemos agora também acontecer um pouco com Trump na questão do Irão, é que à medida que se vai percebendo que não há uma saída para o conflito, e Putin também já percebeu que não há uma saída limpa, vitoriosa, repentina deste conflito, até porque as forças ucranianas só vão crescendo em influência, O que pode acontecer é uma reconfiguração dos objetivos do conflito. E, portanto, se no início deste conflito tínhamos os objetivos maximalistas russos, e os objetivos maximalistas russos passavam por expandir o seu território para os cinco mares, uma espécie de recuperação não da União Soviética, mas do Império Russo, e conseguir controlar aquilo que é o Rimland também nas relações internacionais, portanto, as áreas portuárias que acabam por estar ali à volta nas franjas da plataforma euroasiática. Se este era o objetivo inicial, Vladimir Putin, agora, se não quiser conceder a derrota, que não parece que vá acontecer, terá que reconfigurar os seus objetivos. E reconfigurar os seus objetivos, até me parece que o primeiro passo para reconfigurar esses objetivos é quando começa a falar do Dombáss e da importância do Dombáss do ponto de vista estratégico, até para a recuperação do pós-guerra, tanto da Rússia como da Ucrânia. Portanto, Vladimir Putin tem que reconfigurar os conflitos se não quiser conceder essa derrota, mas também aquilo que Zelensky diz é verdade. Neste momento, esta guerra é tão pessoal de Putin. Putin já não é, como sabemos, um líder novo. Comprou ao longo dos últimos quase 30 anos, como Zelensky disse também na carta.
1: Dos 26 anos, metade dos 26 anos no poder de Putin, foram a fazer guerra contra a Ucrânia, é o que diz Zelensky.
0: Precisamente. E que fez essa guerra, Zelensky diz a certo ponto, e que fez essa guerra também comprando a lealdade dos russos. E agora é muito mais difícil comprar a lealdade dos russos, tendo em conta o estado da economia russa. E, portanto, quando temos até a Ucrânia a conseguir defender já o Mar de Azov, a Ucrânia a conseguir servir de fronteira até para os Bálticos e a intervir em possíveis ataques ao espaço aéreo ou intervenções no espaço aéreo dos países bálticos por parte da Rússia. Portanto, a Ucrânia a servir aqui de zona tampão e uma zona tampão que vai cavalgando no território. Bom, Vladimir Putin, neste momento, só tem duas opções. Ou luta até ao último homem e terá que aí sim declarar uma derrota militar, ou então terá que reconfigurar, como estava a dizer, os seus objetivos de guerra, se bem que essa reconfiguração dos objetivos de guerra tem que ter, de alguma forma, anuência por parte daquela cúpula de poder, incluindo Lavrov, que também já se vai expressar em relação à carta de Zelensky e até ao próprio apoio de Marco Rubio aos europeus. Lavrov veio dizer esta semana que ficou desiludido com Marco Rubio porque acha que os Estados Unidos estão a cair para o lado europeu, no caso do conflito com a Rússia, e essa cúpula de poder não será nada fácil de convencer por parte de Putin. Portanto, parece-me que a única solução que resta, efetivamente, é Putin continuar o esforço de guerra, só que ao continuar o esforço de guerra, se, com as informações que temos neste momento, e se a guerra continuar nesta tendência, o que teremos é uma economia russa decrépita, são os Bálticos e os países nórdicos a viver num ambiente de medo constante, mas sabendo que esta economia russa tem, por estar decrépita e por ter este efeito quase perverso de se ter definido agora todo para o esforço de guerra e ter de se reconfigurar, esse medo também se vai perdendo, mesmo junto das fronteiras europeias com a Rússia. E, portanto, não há, neste momento, não parece que haja, com a informação que temos, não parece que haja nenhum ganho efetivo por parte da Rússia e por parte de Vladimir Putin.
1: Também hoje houve a cimeira em Montenegro. A Europa já mostrou algum apoio ao convite de Zelensky. E queria lhe perguntar se está na hora dos europeus pressionarem a Rússia.
0: Os europeus têm tentado pressionar a Rússia. Agora, o problema é que não sabem como, ou não têm os mecanismos para tal, não os desenvolveram pelo menos ao longo dos últimos, ou não os desenvolvemos ao longo dos últimos 20, 30 anos. Porquê? Porque sempre nos afirmámos como o polo da normatividade, o polo dos valores pacíficos dentro das relações internacionais. E a verdade é que isso, e também por estarmos um bocadinho debaixo do guarda-chuva defensivo, nuclear, dos Estados Unidos e da NATO, fez com que nunca tivéssemos desenvolvido esses mecanismos. E agora o que está a acontecer é que estamos a acordar tarde para uma realidade que é uma realidade de ameaça existencial à Europa. Uma realidade de ameaça existencial à Europa implica que tenhamos de começar a pensar num exército comum, mas aqui a grande questão também é, como estava a dizer há pouco, os nórdicos, que, por exemplo, a Suécia e a Finlândia, que se juntaram muito recentemente à NATO, os Estados do Báltico, não olham para este conflito nem para o nível da ameaça, da mesma forma que nós olhamos, ou que a Espanha olha, ou que a França olha. Principalmente por a dimensão geográfica e histórica, como sabemos. Portanto, exatamente. Portanto, o primeiro objetivo será criar um instrumento de coerção, criar um instrumento de força física no território e que passará por um exército comum eventualmente, mas um exército comum que tem que estar coordenado nas suas vontades, que é aqui que está a grande dificuldade e por isso é que ainda não foi criado. E depois, criarmos uma estrutura diplomática que não temos, por isso é que às vezes é um pouco confuso e até o próprio Trump e Putin têm alguma dificuldade em perceber quem é o representante diplomático europeu, porque temos de perceber se queremos uma diplomacia que vem dos Estados. E por emanar dos Estados podemos ter várias vozes e uma postura um pouco fragmentada por vezes, que é natural, porque são muitos Estados e estamos à procura ainda mais de alargamento para espaços que anteriormente foram da Rússia, como a Moldova. Ou então, se queremos um aparelho diplomático que vem das instituições europeias, mas esse aparelho diplomático que vem das instituições europeias, neste momento está fragilizado, ou pelo menos pode ser acusado pelas hostes russas de ser parcial. Porquê? Porque temos apoiado a Ucrânia sempre neste conflito, os europeus têm apoiado a Ucrânia sempre neste conflito, e por isso é que ter um mediador europeu neste momento é difícil, porque não só temos várias vozes, mas institucionalmente a União Europeia sempre apoiou desde o primeiro dia a Ucrânia contra o invasor russo. E portanto, a Europa neste momento é com isto que se depara. E também com outro problema, e é um problema mais político até do que militar. Se nós quisermos continuar a expandir, ou seja, se optarmos pelo alargamento em vez do aprofundamento, e o alargamento chegará à Moldova em breve, chegará à Geórgia, também território da antiga União Soviética, em breve, aliás, onde nasceu Stalin, e isto será sempre visto como uma ameaça do lado russo. E, portanto, este conflito entre um polo normativo, que é a Europa, e um polo militar é pernicioso para a Europa porque a Europa ainda não tem os mecanismos militares e de coerção para fazer face a estas forças russas que, mesmo que decrépitas, bom, continuarão a procurar expandir a sua área de influência na plataforma euroasiática.
1: Agora queria ainda termos um bocadinho de tempo, que fosse muito rapidamente, telegraficamente, um tempo de irmos ao Irão. Isto porque houve uma informação nesta última hora mesmo, é mesmo muito recente, de que Netanyahu diz, contraria Trump e diz que, no ponto de vista de Israel, não há nenhum cessar-fogo no Líbano. Já era visível no terreno que este cessar-fogo anunciado por Trump parecia um bocadinho virtual, mas em termos oficiais ele de facto existia, estava oficial. Apesar da chamada tensa entre os dois líderes, parece-lhe que isto é o Netanyahu a dizer não a Trump, como, por exemplo, o Ben-Gvir tinha pedido.
0: Sim, bom, o governo Netanyahu está muito dependente daquela coligação e está muito dependente destes ultraconservadores como Ben-Gvir. E, portanto, a grande vitória que esta intervenção no Irão trouxe às hostes israelitas foi a ocupação da parte sul do rio Litani. E recordo que o próprio Hezbollah é criado e é o único proxy, que falamos muito dos proxies, mas distinguimos pouco os proxies. O Hezbollah é o único proxy que é criado diretamente pela Guarda Revolucionária Iraniana. E é criado diretamente, precisamente para defender aquela zona sul do rio Litani que está agora a ser ocupada pelas IDF. E, portanto, este é o grande objetivo, ou pelo menos a grande vitória, mesmo que seja pírrica por agora, de Netanyahu, de Israel, no Líbano e nesta intervenção no Irão, se quisermos colocar tudo no mesmo pacote. E, aliás, uma intervenção israelita no Líbano, que o objetivo é criar a tal zona tampão que sempre fez parte da política externa, das linhas de política externa israelita. Por outro lado, o que Donald Trump está a dizer é que deviam meter no mesmo pacote de paz, no mesmo pacote de cessar-fogo, a questão do Líbano e a questão do Irão. Mas Netanyahu não quer perder agora a parte de território que tem no Líbano, ou que pelo menos conseguiu ocupar no Líbano, sabendo que teremos eleições. E o Likud, partido de Netanyahu, terá que ir a eleições em breve, daqui a cerca de 2, 3 meses. E depois, portanto, uma posição fragilizada do ponto de vista interno, e daqui a 2, 3 meses podemos estar a falar do Netanyahu muito diferente, não só do ponto de vista político, mas também do ponto de vista legal, não só pelos processos que tem a nível internacional, mas também a nível nacional. E depois temos Donald Trump a dizer o quê? E com isto termino. Donald Trump a dizer que tudo isto faz parte do mesmo pacote de paz. E Donald Trump já percebeu que, se não houver paz no Líbano, e aqui é uma paz não entre Israel e o Líbano, mas uma paz entre Israel e o Hezbollah, e essa paz neste momento parece impossível, até porque o Hezbollah é criado precisamente também para a destruição do Estado de Israel, e Israel, por consequência, também procura a destruição do Hezbollah, só que o Hezbollah não é o Estado libanês, e portanto Donald Trump Já percebeu que negociar com o Estado libanês não é a mesma coisa que negociar com o Hezbollah, porque o Estado libanês, neste momento, até está a tentar procurar hostilizar o Irão, hostilizar o Hezbollah, mas depois não tem a capacidade de implementação no terreno. E, portanto, Donald Trump, neste momento, o que quer mesmo é sair do conflito e conseguir, bom, devolver a paz aos seus contribuintes, devolver a economia global ao seu ritmo normal. E agora tem ali o garrote, não só do Estreito de Hormuz, mas também de Netanyahu, que não só influenciou bastante esta intervenção no Irão, como agora também influenciará bastante o retardar do fim desta intervenção ou do fim desta presença de Donald Trump, desta presença norte-americana no Golfo Pérsico.
1: E está por isso a ceder, no fundo, às imposições iranianas, porque o próprio Irão diz mesmo que é o cessar fogo no Líbano é mesmo um ponto fulcral para que se avance para umas negociações de paz entre Estados Unidos e Irão, mas, portanto, só mesmo para ter a garantia da sua resposta de que isto é Netanyahu a contrariar Trump, ou seja, Trump não está a ter muita mão nem Netanyahu.
0: É Netanyahu a contrariar Trump. Não nos podemos esquecer que há vários anos que teóricos das relações internacionais norte-americanos alertam para a importância que o AIPAC, portanto, que as organizações israelo-americanas de lobby têm dentro da política externa norte-americana, e que foi isto, muito provavelmente, que levou a esta intervenção assim de forma tão precipitada. Portanto, esta intervenção no Irão é algo que está nas linhas de política externa americana há muito tempo, mas nunca ninguém teve a coragem de o fazer, precisamente porque é um ninho de vespas, é impossível sair. E agora, Donald Trump quer abandonar, Netanyahu não quer que Donald Trump abandone e vai fazer o máximo para se perpetuar e expandir até a sua área de influência, a sua presença no Líbano. E, portanto, Donald Trump agora terá que fazer uma escolha, que é ou magoa a sua aliança histórica com Israel ao sair do conflito à pressa, e sair de um conflito que vai deixar o Médio Oriente mais instável, vai deixar os estados do Golfo mais instáveis, e apesar de neste momento haver um inimigo comum, que é o Irão, os estados do Golfo também odeiam Israel, a maior parte deles. E, portanto, Donald Trump pode sair rapidamente para se proteger também do ponto de vista eleitoral, sabendo que assim está sob a pena de magoar uma aliança histórica, ou então tem a opção de ficar ali como está, no Estreito de Hormuz, tentar procurar uma solução diplomática, militar, o que seja, com o Irão, mas prolongar tanto este conflito que vai ter um impacto enorme, não só a nível eleitoral, mas mesmo naquilo que é a reconfiguração do sistema internacional, porque se percebe que a grande potência mundial e hegemónica, neste momento, consegue ser contrariada com meia dúzia de drones no Estreito de Hormuz e com um garrote à economia.
1: Estados também que no Golfo Pérsico são importantes para Donald Trump, por exemplo, a Arábia Saudita, e mesmo nesta guerra que estava aqui a dizer, pode ter sido um bocadinho puxada por Israel também. Netanyahu há 30 anos que fala em armas nucleares no Irão, que nunca se verificaram, mas há 30
0: Precisamente.
1: anos que fala. Chegámos ao final do nosso tempo. Obrigado, Bernardo Valente, professor de Relações Internacionais no ISCSP. Agradeço-lhe por esta análise no Gabinete de Guerra.
0: Obrigado, Martim.
1: O Gabinete de Guerra fica, como sempre, disponível em podcast.
2: Gabinete já está online. São agora 9h54, 6 minutos para o Jornal das 10. Ouvimos Dina Washington com What a Difference a Day Made.

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0: São agora 9h58, está com a Rádio Observador. Boa sexta-feira, eu sou a Rita Camarneiro, ao meu lado Martim Madeira nas notícias. Muito boa noite, Martim.
1: Boa noite.
0: Depois do Jornal das 10, temos nova edição de Geração V. Os assuntos em debate hoje vão ser, como não podia deixar de ser, a greve geral, a presença de Portugal no Conselho de Segurança da ONU, os chapéus de sol nas praias e também a condenação de Ricardo Salgado. É um episódio a não perder depois do Jornal das 10, com moderação de Vasco Galhardo. E agora vamos conhecer os títulos em destaque, Martim.
1: Vamos falar da prestação social única. O Partido Socialista diz que vai votar contra esta proposta. Também o Chega fala sobre a prestação social única. Exige duas condições para viabilizar a criação desta proposta por parte do governo. Ainda vamos falar sobre a inteligência artificial na saúde e também sobre o desporto. Não só a Seleção Portuguesa de Futebol tem amanhã o primeiro teste para o Mundial, a Seleção Portuguesa de Futebol masculina, mas também a Seleção Portuguesa de Futebol feminina fez uma mão cheia de golos hoje. A Seleção Nacional Feminina venceu.
0: Está de parabéns, não é?
1: Está de parabéns. Venceu a Letónia por 5-0. Fica assim em primeiro lugar do grupo. Qualifica-se para os playoffs de acesso ao Mundial feminino, que é em 2020, que é em 2027 e vai ser também no Brasil.
0: Temos uma mão cheia de golos neste jornal. Também o tempo para este fim de semana: calor e sol de norte a sul. Assim, no norte não está assim muito calor, mas as temperaturas estão bem amenas. 26 graus de máxima em Braga, 21 para o Porto, 21 também em Aveiro, 25 graus para Viseu, já Coimbra chega aos 26, 23 é a máxima em Leiria, 29 em Santarém, Lisboa com 27 graus de máxima, assim como Setúbal, e 30 graus é a máxima em Faro. A cidade mais quente é Évora, chega aos 31. 10 horas em ponto, vamos às notícias. Começa agora o Jornal das 10 da Rádio Observador, edição do jornalista Martim Madeira. E Martim, em destaque, o Partido Socialista vai votar contra a prestação social única nos moldes em que está a proposta.
1: Os socialistas querem mais transparência e desconfiam do canal de denúncias que o governo quer criar, é o que indica ao Observador uma fonte deste grupo parlamentar. A prestação social única vai substituir 13 prestações sociais não contributivas, como por exemplo o rendimento social de inserção e o complemento social para idosos. Esta medida vem do governo socialista de António Costa e estava prevista no plano de recuperação e resiliência para o Partido Socialista. Os moldes que estão agora são motivo para um discurso populista que se está a formar em torno da medida. Um dos problemas para o Partido Socialista é a obrigação dos beneficiários de fazerem trabalho de solidariedade social por 15 horas semanais. Ora, o PS diz que esta ideia não é nova e que não pode ser implementada de forma universal. Os socialistas criticam também a falta de transparência do governo por não haver garantias do valor da prestação, nem de que não vai haver pessoas a receber menos ou a serem impedidas de vir a receber.
0: Já o Chega exige duas condições para viabilizar esta proposta de criação de uma prestação social única.
1: Em conferência de imprensa na sede do Chega, André Ventura afirma que vai propor um mínimo de 5 anos para que os imigrantes possam ter acesso a apoios da Segurança Social e avisa que a proposta só passa se essa exigência for cumprida.
2: O Governo retira a possibilidade de imigrantes receberem apoio sem descontarem, ou nós não estaremos passíveis de viabilizar esta lei. Esta lei permite que alguém chegue a Portugal, nunca tenha descontado e receba prestações sociais durante um ano ou um ano e meio. É uma injustiça tremenda. Faça pessoas que estão cá a descontar e a pagar estes impostos. Nós, se queremos fazer as mudanças para que fomos mandatados, temos que levar a cabo com seriedade esta postura.
1: Por outro lado, o líder da oposição fala numa necessidade de redistribuir o valor aplicado no rendimento social de inserção.
2: Cortar nos rendimentos mínimos e nos RSIs e alocar essas quantias a pessoas que efetivamente precisam. Pessoas que têm descendentes com problemas, com deficiência, pessoas que elas próprias têm atestados de deficiência ou de incapacidade com grande nível de intensidade e que por isso não conseguem trabalhar, e a famílias que têm que apoiar e prestar apoio aos seus filhos e aos seus netos, porque temos um problema evidente de natalidade em Portugal.
1: André Ventura, o líder do Chega, a dizer também que o partido não aceita mudanças de cosmética em matéria de subsídios.
0: E Martim, a discussão da proposta de lei para a criação desta prestação está marcada para a próxima semana.
1: O Parlamento aprovou o pedido do Governo para discutir com urgência a autorização legislativa sobre a criação da prestação social única. A discussão na especialidade dura no máximo 10 dias. Luís Montenegro garante que o Governo quer esclarecer todas as dúvidas. O arranque está agendado para o próximo dia 12 de junho e é importante realçar que o Governo tem alguma pressa para aprovar a medida. Isto porque há 4 anos o então Primeiro-Ministro António Costa incluiu a aprovação da prestação social única nas condições de recebimento dos fundos do PRR. Se esta medida, por acaso, não for aprovada até ao final de agosto, Portugal fica mesmo em risco de não receber cerca de 500 milhões de euros.
0: E ainda, todas as 6 pessoas que foram detidas pela PSP na sequência dos desacatos em frente à Assembleia da República na greve geral saem em liberdade.
1: Uma decisão tomada hoje pelo Tribunal. Os manifestantes vão ficar a aguardar julgamento com a medida de coação menos gravosa, o termo de identidade e residência. A informação foi adiantada pelos advogados dos detidos no campus da Justiça. A advogada Carmo Afonso, que representa um dos detidos, explica as acusações feitas pelo Ministério Público.
3: Este caso era resistência e coação, mas nós estamos aqui numa parte ainda em que todos os indícios que estão nos autos são indícios trazidos pelos agentes policiais, ou seja, ainda não existiu a oportunidade de os arguídos exercerem o contraditório e trazerem alguma prova. E, por acaso, neste caso, a prova que existe e que podem trazer são inúmeros vídeos que, com muita facilidade, podem trazer a desejada clareza ao processo que, neste momento, ainda não existe.
1: A advogada considera a medida adequada, ainda assim aponta que o período de tensão de 48 horas foi algo excessivo.
0: E Martim, a inteligência artificial já está a ser utilizada na área da saúde.
1: O Observador tentou perceber o que está a ser feito em Portugal e encontramos ferramentas da inteligência artificial que ajudam a identificar fraturas em exames de imagem, a diagnosticar doenças de visão, a resumir o histórico de doentes nas urgências e a melhorar também o rastreio do cancro. O jornalista do Observador, Tiago Queiro, explica num vasto artigo no site do Observador que desde o ano passado já há mais de uma centena de projetos. Esta tecnologia está a ser aplicada em várias especialidades, como, por exemplo, em oftalmologia no Hospital de Santa Maria.
4: Temos também no Hospital de Santa Maria um projeto muito interessante e também muito recente na área da oftalmologia, que utiliza a IA para ajudar à detecção da retinopatia diabética, que é uma doença que afeta cerca de um terço dos diabéticos em Portugal, e também do glaucoma, que é outra doença oftalmológica, que é a principal causa de cegueira em Portugal. E, portanto, com apenas um exame, esta ferramenta de IA ajuda no diagnóstico e, no caso do glaucoma, falo com uma eficácia melhor até do que os médicos.
1: O SNS está entusiasmado com a IA. No entanto, o bastonário da Ordem dos Médicos já veio alertar que a inteligência artificial deve ser encarada como uma ferramenta de apoio e que deve ser utilizada sempre com supervisão médica.
4: E o bastonário deixa ainda um aviso aos utentes, porque nós sabemos que cerca de 40% da população portuguesa já utiliza a IA para esclarecer dúvidas sobre saúde. E o que a Ordem dos Médicos diz, através do bastonário, é que a IA não pode nem deve substituir o médico, no que diz respeito à experiência que o médico tem e também ao contacto humano, que é muito importante.
1: Declarações do jornalista do Observador, Tiago Queiro, que assina um artigo sobre este tema da inteligência artificial na saúde, que pode ler no site do Observador.
0: E no desporto, a seleção portuguesa de futebol tem amanhã o primeiro teste para o Mundial. É um jogo amigável frente ao Chile e Roberto Martínez diz que não está preocupado com o resultado.
1: É o primeiro de 2 jogos na preparação antes do Campeonato do Mundo, o primeiro no Estádio Nacional frente ao Chile e depois em Leiria contra a Nigéria, dia 10, dia de Portugal. O selecionador nacional da equipa masculina realça que a prioridade da partida de amanhã não é a vitória. Roberto Martínez diz que o jogo de amanhã serve para preparar especificamente o último jogo da fase de grupos contra a Colômbia e elogia os treinos e a dinâmica da equipa.
5: Os treinos tiveram uma intensidade, a dinâmica de grupo é muito, muito boa e os adversários já têm aspectos dos adversários do Mundial. Com certeza que jogar contra o Chile é porque uma equipa que tem um aspecto de duelos como a Colômbia, uma equipa sul-americana, mas depois há aspectos nossos de conceitos de tudo aquilo que precisamos de fazer com bola e sem bola. Esse bloco é muito mais individual e levar todos os jogadores ao melhor nível fisicamente e de clareza daquilo que eles precisam de fazer no relvado.
1: Roberto Martínez, que ainda não tem todos os jogadores disponíveis, Mateus Nunes ainda recupera de lesão, amanhã também chegam os quatro campeões europeus pelo PSG, Vitinha, João Neves, Nuno Mendes e Gonçalo Ramos. A comitiva lusa voa para os Estados Unidos dia 12, é de propósito, o Roberto Martínez quis adiar ao máximo esta viagem. O primeiro jogo é frente à República Democrática do Congo, em Houston, no Texas.
0: E ainda no futebol, uma mão cheia de golos. A seleção nacional feminina venceu a Letónia por 5-0.
1: Jogo a contar para a qualificação do Mundial de Futebol Feminino de 2027 no Brasil. Golos só na segunda parte. Carolina Santiago abriu o marcador aos 47 minutos. Ana Capeta fez o segundo aos 54 minutos de jogo. Já Kika Nazareth, craque da seleção feminina portuguesa, bisou na partida. A avançada do Barcelona marcou 2 golos em 2 minutos, aos 61 e 63. Dolores da Silva refechou o marcador aos 84, com um golo de belo efeito, de livre direto. As navegadoras estão em primeiro do grupo 3 de qualificação para o Mundial do próximo ano. Portugal tem 15 pontos, mais 3 que o segundo lugar, a Finlândia, que também é o próximo adversário. Basta um empate para a seleção nacional se classificar para o Campeonato do Mundo de 2027 no Brasil, neste caso, para se qualificar para os playoffs deste Campeonato do Mundo de 2027.
0: E agora, 9 minutos para lá das 10, que outras notícias marcam a atualidade?
1: O primeiro-ministro britânico reagiu às críticas de J.D. Vance, que acusa o governo britânico de políticas de auto-ódio, ou seja, de ódio contra a própria pátria, que levaram a uma invasão em massa de imigrantes, é o que diz o vice-presidente dos Estados Unidos. Em causa está uma onda de reações públicas, nomeadamente americanas, à morte de Henry Novak, um jovem de 18 anos que foi esfaqueado até à morte em Southampton por Vikram Digwa, um jovem de 23 anos britânico, recentemente condenado à prisão perpétua. Vikram, que é Sikh, justificou à polícia que atacou Novak depois de ter sofrido de racismo. Henry Novak acabou por ser detido pela polícia depois de ter sido esfaqueado. Em resposta às acusações do vice-presidente norte-americano, Keir Starmer sugere que os Estados Unidos estão a tentar interferir com a democracia inglesa. O primeiro-ministro britânico utilizou ainda o apelo feito pelo pai da vítima para que o assassinato do jovem não fosse politizado nem transformado em discurso de ódio. A Serra da Estrela é agora uma reserva da biosfera da Unesco, uma distinção que junta a conservação da natureza e o desenvolvimento humano sustentável. Citado pela Lusa, o Instituto da Conservação da Natureza e das Florestas adianta que a aprovação da candidatura foi anunciada hoje no Conselho Internacional da Coordenação do Programa Homem e Biosfera no Paraguai. Portugal passa assim a contar com 14 reservas da biosfera da Unesco. E fechar, Rita, és uma pessoa mais de doce ou de salgados?
0: Sou dos dois, gosto dos dois, sim.
1: Gosto dos dois. Agora imagina um doce que junta as duas coisas. A Chupa Chups lançou uma colaboração com o IKEA, que consiste num Chupa Chupa de almôndega do IKEA.
0: É uma combinação muito estranha e também específica. E a que propósito surge este chupa-chupa com sabor almôndega?
1: Este doce peculiar começou a ser divulgado nas redes sociais no Dia das Mentiras, quando muitos achavam que tal seria mesmo impossível. Eis que a marca revelou que era mesmo verdade e até amanhã está disponível em Portugal. E quem provar o novo chupa-chupa do IKEA recebe um vale de 20% de desconto em todas as almôndegas da IKEA. Portanto, eu
0: é
1: gosto
0: para compensar, eu acho que é para compensar os danos.
1: Os danos sofridos por terem comidas.
0: Sim.
1: Epá, eu pessoalmente gosto muito das almôndegas IKEA, portanto.
0: Não gosto
1: muito de chupas-chupas, mas gosto muito das almôndegas IKEA.
0: Eu acho que almôndegas é o mais próximo que nós temos de comer ração, sou-te sincera. Mas, mas há muita gente que gosta, o meu marido adora.
1: Os italianos vão ficar muito chateados contigo.
0: Não gosto. Mas não perder, para os amantes do agridoce, um chupa-chupa de almôndega no IKEA até amanhã. E agora, fechamos o Jornal das 10, edição do jornalista Martim Madeira. Está de regresso às 10h30, até já.
1: Até já.
0: E já a seguir temos Geração V, novo episódio.
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7: 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Os japoneses têm uma mutação genética que lhes dificulta a digestão do álcool. Muitos nativos da Ásia Oriental possuem uma variante inativa da enzima ALDH2 e não conseguem decompor uma toxina que é libertada pelo álcool, o que faz com que fiquem corados e com os batimentos cardíacos acelerados apenas com um copo de vinho.
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0: São agora 10h13, temos Geração V.
10: Começa agora o Geração V, teu programa de comentário político jovem da Rádio Observador, feito em parceria com o Voto. Eu sou o Vasco Galhardo e hoje tenho comigo a Maria Vilarejo, José Paulo Soares e a Joana Zaguri. Olá, meus caros, obrigado por não terem feito greve nem ponte.
11: Nada disso.
12: E o Trio Maravilha?
10: Trio Maravilha não precisa estar a dizer todas as semanas, mas as pessoas já sabem.
12: É para aumentar aqui o mundo.
10: Sim, muito bem. Esta semana foi semana de greve geral e vou querer saber a opinião dos meus comentadores sobre a eficácia da greve, já que o governo disse que a adesão no setor privado foi residual e o líder da CGTP disse que a greve foi maior do que a última. E os desacatos à porta da Assembleia da República que levaram à detenção de 6 manifestantes. Também nos últimos dias soubemos que Portugal foi eleito membro não permanente do Conselho de Segurança das Nações Unidas e na segunda parte vou pedir as reações dos meus colegas à condenação de Ricardo Salgado, 13 anos de pena suspensa. E para terminar, vamos tentar abordar o tema que tem feito correr muita tinta nas últimas semanas e que deu grandes discussões no nosso grupo do WhatsApp sobre a norma divulgada pela Agência Portuguesa do Ambiente que autoriza qualquer pessoa a meter o seu chapéu de sol à frente das zonas congestionadas nas praias portuguesas. Joana, começo por ti em relação à greve. Foi eficaz?
12: Maria vai ficar chateada. Vai ficar chateada, porque o que eu tenho para dizer é não sabemos, não é? Quer dizer, nós por um lado temos o líder da CGTP.
13: Vou ficar chateada, estás-me a roubar as palavras.
12: Desculpa, isto é uma coisa que é factual, não sabemos. Quer dizer, temos por um lado o governo a dizer não, toda a gente foi trabalhar, foi tudo ótimo, não houve greve, e temos o líder da CGTP a dizer não, toda a gente aderiu à greve, ninguém trabalhou. Portanto, à data não temos números, não sabemos o que é que efetivamente, em que é que ficamos.
13: Nunca temos, não é? Isto é sempre a mesma coisa quando acontece uma greve. Nunca temos números.
12: Nunca temos números, nunca
13: sejam realmente.
14: Também não é fácil. Porque, ou seja, há muitas pessoas que são forçadas a não trabalhar e não quer dizer que estejam a fazer greve, simplesmente não tiveram os transportes para aparecerem ao trabalho.
12: Mas então é assim, ok,
10: e os filhos em casa também, não é? Porque as
12: mas isso é
10: também.
12: A parte nuanciada, não é?
14: Seja,
12: isso
14: não
12: é a parte
14: fácil.
12: Nuanciada. Não, não é fácil, mas pelo
13: sim,
12: menos
13: não é
12: dizes...
13: fácil. Mas, não. Mas haver diferenças desta magnitude entre o que dizem os sindicatos e dizem os governos não é aceitável.
14: O que dizem os sindicatos é em alguns setores a greve foi muito forte.
12: Alguns.
14: Em alguns setores.
12: Pois, exato.
14: E o que disse a ministra foi no privado a greve é baixa. E na administração pública há setores onde é assinalável. É pá, pronto. Que basicamente quer dizer
13: então,
14: a mesma coisa.
13: Sem saber.
12: Mas é isso que eu estou a dizer.
14: Mas quer dizer a mesma coisa, porque se fosse forte em todos os setores, os sindicatos diziam foi forte em todos os setores.
12: Ó Zé Paulo,
14: eles
12: mas então fica.
14: Está
12: bem, mas então neste momento
14: diferentes.
12: Nós não sabemos exatamente o que é que aconteceu. É isso que. Pronto, eu ia.
13: Não sabemos, estás a partir.
12: Aquela pessoa que está ali, que é a Maria, estamos a concordar.
13: Aquela pessoa, mas.
12: Olha, estamos a concordar.
13: Não, estamos a concordar, mas não é.
14: É uma coligação negativa.
10: Já também vão concordar na segunda parte. Aguardem.
12: Mas dito isto. As greves, estas greves gerais, por defeito, são... Há uma componente performativa, não é? Há uma componente performativa de uma reforma laboral e dos sindicatos se apresentarem, se são contra, se são a favor, e portanto há aqui toda a parte performativa. E eu acho que esse é que é o problema. É que mesmo dentro da própria componente performativa está-se a perder aquilo que é o intuito daquilo que é um protesto.
10: E porquê que achas disso?
12: E isto é uma discussão que está presente entre várias pessoas, que é, será que faz ou não sentido fazer-se este tipo de greves e este tipo de movimentos? Será que de facto espalha a mensagem na véspera de um feriado que depois vai dar uma ponte?
10: E quantas muitos jornalistas a perguntar às pessoas porquê é que estão a fazer greves, as pessoas não sabem muito bem responder.
12: E portanto, o conceito, o direito à greve foi criado, as pessoas não recebem esse dia, portanto quem adere à greve não recebe, não é pago, é uma escolha, mas foi criado efetivamente para protestar contra, neste caso, a reforma laboral ou outro, ou outro assunto. E para os trabalhadores exercerem o seu direito de se manifestar contra ou a favor, se for caso disso, normalmente é contra.
10: Sim, sim.
12: Agora, eu acho que... há um elemento que é de solidariedade, que é pedir aos outros, tu não te podes juntar, seja porque for, porque não podes perder esse dia de trabalho, porque for, mas eu sei que estás comigo. E se nós, eu acho que se nós formos falar, e como houve várias reportagens, algumas mais sensacionalistas que outras, as pessoas não sabem dizer, e as que dizem que são contra dizem não me identifico. E um dos argumentos é precisamente esse, é: isto não me parece que seja um verdadeiro protesto, uma verdadeira, claro, manifestação, porque é na véspera de um feriado.
14: Tem interesses partidários por trás.
12: Exato, e portanto, eu acho que isto mina os movimentos por si. E mina a mensagem que o movimento quer passar. E depois, claro, a mensagem que o movimento quer passar. Já falámos aqui, eu sou contra a reforma laboral. Eu não tenho bem direito à greve, eu sou profissional liberal, portanto, já é uma questão jurídica mais, quer dizer, direito tenho, mas é assim um bocadinho mais complicado. E portanto, isto torna-se aqui, nós estamos e temos tido estas greves sistematicamente a dias que são...
14: Estas das feiras, esta foi uma quarta, porque é um feriado numa quinta-feira.
13: Mas também quando é uma segunda dizem que é para fazer um fim de semana prolongado, quando é uma quarta é porque querem fazer também, uma pausa à meia da semana.
14: Mas foi uma quarta, portanto, antes de um feriado, quer dizer, a escolha é evidente.
13: Sim, mas eu não acho que seja essa a grande questão, não é quando é que a greve calha, é quem é que pode, eu deixo de terminar, Joana, mas é que quem, tu tocaste num ponto importantíssimo, que é a greve. Há pessoas que podem fazer greve, há cidadãos, exato, de primeira, há cidadãos de segunda. Tens as pessoas que são do setor público, que não têm represálias se fizerem greve. Tens o pessoal do setor privado e os profissionais liberais, que se o fizerem vão pelo menos incompatibilizar-se. Então, se forem pequenas empresas,
12: não é uma represália, Maria, é a disponibilidade financeira. Isso foi um dos assuntos também, que foi falado, sim, esta semana, a propósito do direito à greve. Feita uma estimativa, quem faltaria ao trabalho nesse dia poderia perder sensivelmente 40 euros. E nós estamos num país, e isso foi uma questão muito levantada em alguns artigos, que
10: 40
12: foi,
10: euros fazem falta.
12: 40 euros fazem falta, falta. Claro. Ou seja, e isto aqui eu acho que é o que se deve também falar, que é, também há um impedimento grande à adesão, e depois os constrangimentos que quem adere provoca nos outros, nomeadamente aquilo que estavas a falar antes do microfone, que é os pais. Os pais que não podem ir trabalhar ou têm que arranjar outras soluções porque querem ou não. Portanto, sim, não há um verdadeiro direito, não há uma verdadeira liberdade. Eu
13: não,
12: acho que isso
13: mas não é igual.
12: Não, mas é isso, ela não existe. Não se consubstancia.
14: Há conflito de direitos, porque há o direito à greve e há o direito a ir trabalhar.
12: Exato.
14: E há um conjunto de portugueses que veem o seu direito a ir trabalhar sempre que há greves posto em causa.
13: Ah,
14: e de
13: mas
14: várias
13: isso
14: formas.
13: Sempre aconteceu. E quem era exímio com isso era o PCP,
14: ponto
13: com os piquetes.
14: Pronto,
13: os piquetes
14: é esse
13: greves,
14: ponto, exatamente.
13: Isso era muito...
14: Porque de várias formas. Isto é um conflito entre dois direitos e, portanto, que temos que olhar para os dois direitos. É evidente que o direito à greve é essencial em qualquer
12: isso
14: democracia.
12: Não está absolutamente
14: não está
12: ninguém,
14: em causa.
12: Ninguém
14: está em causa de forma
12: aqui
14: alguma.
12: A falar é... Agora, se ele existe na prática, se,
14: claro,
12: há uma verdadeira liberdade de exercício desse direito ou não.
14: Isso é uma questão que podemos ir, se temos uma concepção da liberdade mais positiva ou mais negativa, e podíamos ir atrás inclusivamente. Agora, sobre a questão do direito a trabalhar, parecia-me, e acho que é interessante olhar para três pontos diferentes. O primeiro, os serviços mínimos. Continuo a achar inconcebível que num dia de greve como o que houve não haja serviços mínimos no metro. É uma coisa que eu continuo a achar inconcebível, que os tribunais arbitrais continuem a não decretar serviços mínimos no metro.
10: Eu também não vi comboios a andar.
14: Havia serviços mínimos, mas, por exemplo, também houve serviços mínimos em autocarros que não foram cumpridos, porque os piquetes de greve não deixavam os autocarros sair. E, portanto, isto é um tema que efetivamente afeta a vida das pessoas, claro, que querem ir trabalhar e veem esse seu direito cortado. E, portanto, a questão dos serviços mínimos é importante, e acho que era importante discutirmos também se faz ou não faz sentido alterarmos a lei que prevê os serviços mínimos nos transportes públicos.
10: Vocês acham que faz?
14: Eu acho que faz sentido. E depois, numa segunda questão, a coação dos piquetes de greve, porque eu fui ver o que diz a lei sobre os piquetes de greve, e diz que devem persuadir por meios pacíficos os trabalhadores a aderirem à greve sem prejuízo do respeito da liberdade de trabalho dos não aderentes. E não foi isto que se passou. Pois. Aquilo que se passa sempre que há greve são os piquetes de greve da CGTP, ligados ao PCP, que tentam condicionar a liberdade das pessoas que querem trabalhar de o poder fazer. E isso também é grave.
10: Muito bem.
14: E depois, a greve.
12: Tu aqui tens uma
14: a greve daqueles que estão
12: clara,
14: na praia.
12: Não é? A não adesão da UGT.
14: Sim.
12: É pela segunda vez consecutiva, também nos está a passar esta mesma mensagem, que é: nem quem está a discutir,
14: sim,
12: não é? E a UGT até foi um sindicato que perdeu bastante nesta reforma laboral, dentro daquilo que foram as propostas que apresentaram e aquelas que foram acolhidas. E é:
14: então,
12: que mensagem é que estes
14: acordo,
12: sindicatos, que mensagem é que estes sindicatos nos estão a passar sobre a adesão dos trabalhadores a este tipo de movimentos e a estes movimentos? E será que estão ou não a ser um verdadeiro espelho daquilo que é o descontentamento?
14: Sim, eu gostava de tocar nesse ponto só mesmo para acabar, Vasco, desculpa, que é, tenho pena genuína que tenhamos sindicatos em Portugal que estão completamente presos a interesses partidários, porque os sindicatos são importantes para a eficiência do mercado de trabalho, são importantes os sindicatos e as comissões de trabalhadores para as negociações salariais, para que o poder entre trabalhadores e patrões seja nivelado.
10: Mas foram capturados pelos partidos.
14: Foram completamente capturados e há uma intervenção ótima do Carlos Guimarães Pinto esta semana no Parlamento que fala sobre isso. Poderíamos ter sindicatos mais livres e comissões de trabalhadores e sindicatos nos conselhos de administração das empresas e não temos, porque os sindicatos em Portugal são irresponsáveis.
10: Maria, o que dizer da maneira como terminou a greve, com desacatos e detenções à porta da Assembleia da República?
13: Eu acho que ninguém pode dizer que... Por acaso eu vi... Outra vez fui à caixa de comentários do Público em artigos sobre isso e havia muita gente a dizer
12: esta
13: que...
12: Esta obsessão da Maria com o Público tem que
13: está-se
12: acabar.
13: A tornar uma
12: a
13: obsessão, é verdade. Porque eu acho um caso de estudo. Principalmente os moderadores que escrevem lá, eles têm uma maneira de falar que parece que ainda estão presos na altura do PCP de há 50 anos atrás, do PREC... E pronto, e gostam muito de fazer censura lá nas caixas de comentários, mas voltando ao que eu estava a dizer, havia de facto pessoas lá a defender aqueles jovens, porque são sempre jovens, quando a pessoa não quer dizer que fizeram alguma coisa de mal, dizem que são uns jovens.
14: Ainda apanhamos nós também.
13: Uns jovens que estavam
12: nós
13: só ali a manifestar-se.
12: Todas as semanas por sermos jovens.
13: E que aconteceu a tirarem uns coquetéis, não foi? Isso foi o anarca outro, que.
10: Foram não, incendiaram
13: garrafas. Atiraram
10: garrafas de lixo.
14: Engenhos pirotécnicos.
13: Exatamente.
14: Foi
13: e ofenderam os polícias que estão lá no cumprimento do seu dever e que foram aqueles a quem não lhes foi dado o direito de fazerem greve naquele dia, estavam lá e, portanto, estas pessoas que vão para ali injuriar os polícias, ofendê-los, tirar-lhes coisas quando os polícias estão ali a cumprir o seu dever e a zelar pelo bem-estar de toda a gente e não são eles os culpados da reforma laboral. Não,
12: efetivamente não houve nada que justificasse o recurso a qualquer meio violento.
13: Claro que não, claro que não.
12: Num protesto, quer dizer,
13: mas
12: se
13: isso
12: há
13: são pessoas que querem a violência, não são
10: acabar.
13: Pessoas que têm algum tipo de interesse em que as coisas sejam pacíficas. Depois vimos, claro, como de costume, umas bandeirinhas da Palestina, depois misturam tudo, nem sabem bem o que é que estão lá a protestar, é a Palestina, depois é o anti-judeus e depois é, portanto, aquilo é tudo para ali uma confusão que vai na cabeça daquelas pessoas.
10: Mas manchou o dia, não é?
13: Manchou o dia, vi que foi, 5 deles já vão presentes a juiz, creio
12: hoje,
13: que esta, hoje exatamente,
12: hoje
13: esta semana. Acho muito bem que vão, acho que isto é absolutamente inaceitável num Estado de Direito.
10: Vamos passar agora para outro tema, porque soubemos também na quarta-feira que Portugal foi eleito com 134 de 191 votos, um dos 5 membros não permanentes do órgão de manutenção da paz da segurança da ONU. Zé Paulo, o que representa esta vitória para Portugal?
14: É uma vitória diplomática enorme para Portugal. A candidatura foi apresentada em 2013, portanto já há 13 anos e foram 13 anos de trabalho para que efetivamente conseguíssemos, foi a primeira vez que
10: ganhámos
14: uma vitória.
10: Isso eu não sabia, 13 anos a tentar.
14: Sim, ainda era o Paulo Portas, ministro dos negócios estrangeiros, foi a primeira vez que ganhámos, ficámos à frente da Áustria, um país historicamente neutral, portanto neste momento...
10: E da Alemanha
14: é interessante,
10: também.
14: E da Alemanha, claro. E, portanto, acho que não é apenas um colecionar de cromos, não é? A verdade é que temos o secretário-geral da ONU, o subsecretário-geral da ONU, o presidente do Conselho Europeu, tivemos recentemente o presidente da Comissão Europeia.
10: O melhor jogador de futebol do mundo.
14: Tudo isso que podemos dizer. Não é apenas uma coleção de cromos, acho que tem um significado importante para o nosso... para a nossa projeção internacional.
10: Muito bem.
14: Agora, só dar a nota que vamos ter eleições até ao fim do ano para o secretário-geral da ONU. Guterres vai sair ao fim destes anos todos e é sintomático do estado em que está a ONU que nós não discutamos nada. Ninguém sabe quem são os candidatos e por isso recomendo o História do Dia daqui a umas semanas com o Paulo Portas aqui no Observador, onde falam exatamente sobre isso para podermos ver se discutimos isto, porque a ONU, apesar de tudo, ainda deve ter algum poder e devemos olhar para a ONU como uma organização que, apesar de tudo, representa os interesses globais.
10: Muito bem, Joana, bom trabalho do nosso Ministro dos Negócios Estrangeiros, Paulo Rangel.
12: Um excelente trabalho e, como disse o Zé Paulo, e muito bem, um excelente trabalho dos últimos 12 anos. A última vez que fomos membros foi em 2011 e 2012 e, na altura, fizemos um excelente trabalho. Vivia-se o período das primaveras árabes ou da primavera árabe e Portugal teve um papel muito importante na diplomacia no Médio Oriente.
13: Qual foi esse papel?
12: Maria, não vamos voltar a 2011 e 2012,
13: não,
12: depois podemos falar, podemos fazer um programa.
10: Um minuto, só.
12: Todo um período de decisório que foi importante. E neste momento, quer dizer, não deixa de ser muito interessante congratular o nosso país por ter conseguido este lugar numa altura em que estamos novamente perante uma crise geopolítica global, e ser escolhidos como um membro que terá um papel diplomático.
10: E com uma votação tão expressiva, não é?
12: Com uma votação tão expressiva, apesar de termos ficado a Áustria ter ficado a três votos de nós, mas é muito importante e é um ponto a ressalvar nesse sentido. Como tu disseste bem, é preciso e é necessário que as pessoas conheçam, o mundo reconheça o papel, a importância da ONU e a importância das relações diplomáticas. E eu aqui queria só fazer uma nota sobre as equipas. Porque mais do que os porta-vozes, que são quem nós conhecemos, que nos apresentam estas candidaturas e que mesmo assim passa muito pela rama...
10: Há muito trabalho de bastidores.
12: Há muito trabalho de bastidores e esse é que é o trabalho que define, e que aqui a Maria estava a perguntar qual. Nós temos equipas permanentes em presença durante os momentos de decisão destes conflitos e enquanto membros... não permanentes do Conselho de Segurança, e congratular todos os diplomatas e equipas que irão fazer parte e representar o nosso país como no esforço diplomático que terá nos próximos dois anos.
10: Maria, 30 segundos para dar alguma nota?
13: Não, eu só gostava de perceber que isto é tudo muito bonito.
10: Não faças perguntas à Joana, que
13: ela
10: não pode responder.
13: Não posso responder. O impacto prático disto vai ser muito pouco, como se viu na Primavera Árabe, e eu gostava que o Zé Paulo, como homem dos números, também tivesse trazido aqui umas estimativas de custos, de equipas que têm que trabalhar, Nova Iorque, Genebra.
14: A diplomacia
13: não tem custo. A diplomacia não tem custo. Eu tinha 30 segundos, eles não
10: vai,
13: me deixam.
10: Vai, Maria, acaba.
13: Mas eu gostava que tu tivesses trazido, acho que era interessante.
10: O Zé Paulo a pensar nisso.
13: Portugal, isto é uma. Eu percebo a questão, mas acho que isto na prática vai ter. Vamos ter visibilidade.
14: Todas as organizações internacionais.
13: Vamos ter visibilidade.
14: Estamos aqui orgulhosamente só.
13: Não é isso que eu estou a dizer. A ONU, como tu sabes, recebe muito dinheiro. Ai. E os resultados práticos que têm tido são outra história. Depois também podíamos falar do
14: socialista
13: António Guterres e do seu trabalho nos últimos anos.
10: Está feita a primeira parte de Geração V. Vamos agora para um curto intervalo e já voltamos para a segunda parte do nosso programa. Até já.
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0: São agora 10h31. Boa sexta-feira, está na hora de atualizarmos toda a informação com o Martim Madeira.
1: O Partido Socialista vai votar contra a prestação social única nos moldes em que está a proposta pelo Governo. Os socialistas querem mais transparência e desconfiam no canal de denúncias que o Governo quer criar. É o que indica ao Observador um fonte do grupo parlamentar. A prestação social única vai substituir 13 prestações sociais

0: É assim que também não pode ser implementada de forma universal. Os socialistas acreditam que a falta de criticam também esta falta de transparência do governo por não haver garantias do valor da prestação, nem de que não vai haver pessoas a receber menos ou a serem impedidas de vir a receber. O Chega exige duas condições para viabilizar esta proposta da criação de uma prestação social única em conferência de imprensa na sede do Chega. André Ventura diz que vai propor um mínimo de 5 anos para que os imigrantes possam ter acesso a apoios de segurança social e que é imperativo que esta exigência seja cumprida para a proposta passar. Também falam sobre a necessidade de uma redistribuição do valor aplicado no rendimento social de inserção. Ainda esta proposta vai ser discutida já no próximo dia 12 de junho. A discussão na especialidade dura no máximo 10 dias e é importante para o governo ter alguma pressa em aprovar esta medida, porque há 4 anos o primeiro-ministro António Costa incluiu a aprovação da prestação social única nas condições de recebimento de fundos do PRR, e se esta medida não for aprovada até ao final de agosto, Portugal fica em risco de não receber cerca de 500 milhões de euros. E ainda, todas as 6 pessoas que foram detidas pela PSP na sequência dos desacatos em frente à Assembleia da República na greve saíram em liberdade. Foi o que uma decisão tomada hoje pelo Tribunal. Vão ficar a aguardar julgamento com uma medida de coação mais leve entre o termo de identidade e residência. A advogada considera também que o período de detenção de 48 horas foi algo excessivo. A inteligência artificial já está a ser usada na área da saúde. O Observador tentou perceber o que está a ser feito em Portugal. Encontramos algumas ferramentas de inteligência artificial que ajudam a identificar fraturas em exames de imagem, a diagnosticar doenças de visão, a resumir o histórico de doentes nas urgências e a melhorar o rastreio do cancro. E são algumas das medidas observadas pelo jornalista do Observador, Tiago Queira, que nos vai explicar tudo já nos próximos noticiários. Também no desporto, a Seleção Portuguesa de Futebol tem amanhã o primeiro teste para o Mundial, joga contra o Chile num jogo amigável. Roberto Martínez diz que não está preocupado com o resultado. É o primeiro jogo destes amigáveis, vai ser no Estádio Nacional, frente ao Chile, às 6h45. Depois vai ser em Leiria contra a Nigéria, dia 10, dia de Portugal, às 8h45. Este jogo tem esta hora marcada. Ainda, ir ao futebol feminino, na seleção feminina, mão cheia de gols, a Seleção Nacional Feminina venceu a Letónia por 5-0. Um jogo a contar para a qualificação mundial para o Mundial de Futebol Feminino de 2027 no Brasil. As navegadoras acabaram assim estão em primeiro do grupo, 3 de qualificação para o Mundial. Portugal tem 15 pontos, mais 3 do que o segundo lugar, a Finlândia, que é também o próximo adversário. Basta um empate para a Seleção Nacional Feminina se classificar para o play-off de acesso para o Campeonato do Mundo 2027 no Brasil.
1: E voltamos com mais notícias no Jornal das 11 da Rádio Observador. Já a seguir temos Geração V, a segunda parte.

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1: 10h35, boa sexta-feira. Fica com a segunda parte de Geração V.
2: Estamos de volta para a segunda parte da Geração V. Esta terça-feira conhecemos a decisão do Juiz Central Criminal de Lisboa relativamente a Ricardo Salgado, em que o antigo banqueiro recebeu uma pena de suspensa de 13 anos, ou seja, não vai para a prisão devido à sua incapacidade de compreender a pena que lhe foi aplicada devido à doença de Alzheimer. Maria, vitória para Salgado, mas derrota para todos nós. Presumo eu.
3: Não acho que vá ser vitória, porque se as coisas forem exatamente como foram apresentadas aos tribunais, ele não tem consciência daquilo que se está a passar. Eu não sei se é... É
2: vitória, no sentido de não ir para a prisão.
3: O tribunal assim o entendeu. Acho que é mais um caso da justiça demorar tanto tempo que a pessoa, quando chega à altura de haver uma sentença, passaram 12 anos, se não me engano, já.
2: A pessoa envelhece.
3: E, portanto, também podemos esperar isto para o caso de José Sócrates, se calhar quando ele tiver 90 anos, é condenado também
4: a uma pena
3: suspensa para... Para se dizer que se fez alguma coisa e na prática não se fez nada.
2: Uhum.
3: E eu gostava de falar de uma proposta de lei que foi feita pelo governo este ano, que a Joana se calhar sabe, que é uma proposta que altera o Código de Processo Penal e também
5: Sim,
3: o Regulamento das Custas.
5: Está em consulta pública neste momento.
3: Exato. É uma proposta

0: que visa, de certo modo, evitar situações como esta, porque começa a penalizar os atos dilatórios. Por parte dos advogados. Eu acho que esta proposta do governo vai na direção certa, apesar das multas que eles passam lá a prever serem, na minha opinião, completamente insuficientes, porque são baixas, de 2 a 100 UCs de multa, que no máximo são, cerca de 10 mil euros. Uma pessoa como o Ricardo Salgado ou como José Sócrates pode perfeitamente ter um advogado para quem esse valor é absolutamente irrisório. Portanto, ele não vai deixar, o advogado não vai deixar de praticar atos dilatórios só porque pode levar uma multa de 10 mil euros quando estás a abanar a cabeça.
1: Estou, porque tu tiraste direito e devias ter vergonha do que estás a dizer.
0: Ah, eu devia ter vergonha. Não, mas espera, então deixa-me terminar aqui. Devia ter vergonha do que estou a dizer. Essa é a posição do Partido Socialista.
1: Não, esta é a posição até do bastonário da Ordem dos Advogados.
0: Pois é, porque eu sei, porque eu li o parecer que foi enviado.
1: Exato, da Ordem dos Advogados,
0: eu li.
1: E de todos nós, e advogados. Todos, portanto, nós aqui advogados. Não defendo, não é só o Partido Socialista.
0: Sim, não, mas é o Partido Socialista votou contra esta proposta. Votou contra. Porque estava preocupada, à semelhança da Ordem dos Advogados também, com as garantias de defesa e com a independência do advogado de poder usar de todos os meios disponíveis processuais ao seu dispor. Quando é evidente, principalmente, mas eu não posso, eu estou ansiosa para ouvir a tua opinião de como o processo penal em Portugal está muito bom, está muito bem feito e não há manobras dilatórias por parte de ninguém, incluindo o ex-primeiro-ministro e secretário-geral do Partido Socialista, José Sócrates, que usa e abusa desses mecanismos legais, e eu acho que a proposta do governo, neste sentido, esta proposta de número 54 deste ano, vai na direção certa. Acho que é insuficiente, mas é um passo na direção que nós devíamos almejar, que é a direção em que os advogados e os arguidos que usam manobras dilatórias simplesmente para deixar os processos arrastar, para deixar os processos prescrever, para empatar o sistema judicial no seu todo, deveriam ser altamente penalizados por isso, e não são, e por isso é que temos neste momento situações como a de Ricardo Salgado, que passaram 12 anos e agora o senhor já não está em condições de ser condenado a uma pena efetiva.
2: Joana, que sinal quis dar a justiça com esta sentença? Podes responder à Maria também.
1: Antes,
2: obviamente,
1: de responder à Maria, só relativamente às várias decisões de tanto do Ministério Público, da promoção do Ministério Público, como depois do juiz, relativamente a Ricardo Salgado, sinceramente, eu compreendo do ponto de vista estritamente jurídico as noções de prevenção geral e a necessária consciência do arguido, neste caso já condenado, de cumprimento da pena. Mas também compreendo a necessidade, a mensagem que passa, de que não só a questão dos tempos, que é muito importante, mas também de que uma doença que nos pode tirar a consciência, e se os tribunais assim consideraram que é verdadeira, eu não sou ninguém para dizer o contrário. Há provas periciais e, portanto, não vou pôr em causa.
2: Sim, não entramos por aí.
1: Não entro de forma alguma por aí. Agora, não consigo é compreender o critério de. Não teria capacidade de praticar, de fazer a sua vida sozinho, certo? Mas para isso é que existem hospitais de prisão, porque nós temos pessoas que são condenadas por crimes e que adoecem durante o cumprimento da sua pena, e não é por isso que são mandadas para casa, a não ser em situações de excesso. E tendo em conta a natureza dos crimes, o peso da pena, tendo em conta a nossa limitação de 25 anos, faz-me alguma confusão.
2: Ter esta justificação?
1: Sim, faz-me alguma confusão que não seja encontrada uma solução de cumprimento da pena efetiva, mesmo na condição de doença. Sim, é verdade, o processo penal demora muito tempo.
2: Porque não prisão domiciliária?
1: Há outras soluções que podem ser discutidas, hospital-prisão, prisão domiciliária. Agora, acho que isto passa uma mensagem perigosa, perigosa para as pessoas, perigosa, porque os crimes aqui de que Ricardo Salgado foi condenado afetaram
2: milhares de pessoas
1: e milhares de pessoas naquilo que foi o seu trabalho de anos, as poupanças de uma vida, e portanto, que mensagem é que a justiça nos está a passar com isto? É verdade, ninguém podia controlar que teria esta doença ou não, é evidente, é Alzheimer. Agora, faz-me um bocadinho de confusão. Relativamente ao que a Maria estava a dizer, é o seguinte. Esta centralização da narrativa de que os advogados é que são todos maus e os advogados têm todos BMWs.
0: Ninguém disse isso.
1: Nós temos um problema crónico e que, aliás, tanto tanto os casos de Ricardo Salgado como também José Sócrates e outros que estão em curso, que é os tempos, a demora tanto da fase de inquérito como também eventualmente fases de instrução por parte do Ministério Público.
0: E não há manobras dilatórias? Não houve?
1: Não, mas é que... Não, desculpa. Maria, existem pressupostos legais para aquilo que são consideradas manobras dilatórias. Agora, há uma coisa que é factual. O que demorou mais tempo foram as diligências e o período e o trabalho de investigação por parte destas entidades. E isso é o que a Ordem dos Advogados, e aliás, todas as figuras ligadas à Justiça que não são o Conselho Superior da Magistratura, veio dizer, que é, e porque nós sabemos, porque o vivemos na prática, que é, nós temos prazos, e sempre tivemos, nós advogados temos prazos para respeitar, e se nós não os respeitamos, nós pagamos multas. Uhum. E sempre as pagamos. Eu tenho 30 dias para contestar, e se eu apresento no primeiro dia, pago X de multa, no segundo X, no terceiro X, e no quarto não posso, a não ser em casos de justo impedimento.
0: Não é isso,
1: o Ministério Público não cumpre os seus prazos. As investigações e os inquéritos arrastam-se durante meses e décadas, e não estamos a falar só dos megaprocessos, nós estamos a falar dos atrasos, por exemplo, no Tribunal de Sintra em casos de violência doméstica, nós estamos a falar de períodos de investigação de crimes que mexem com a integridade das pessoas, a integridade física, a violência sexual, e temos sucessivos atrasos dos sistemas de justiça a dar resposta a isto. Basta, e gostava que se falasse mais sobre este tema e tivéssemos os OPCs a falar sobre como enviam diligências completas ao Ministério Público e não têm resposta, e têm longos períodos de espera de resposta, e portanto, os próprios oficiais de justiça, a greve dos oficiais de justiça veio falar sobre isto, sobre a sobrecarga de trabalho que têm, e portanto este tema tem vindo a ser discutido, e a resposta é: ai, a culpa é dos advogados.
0: Não,
1: a culpa é dos advogados e as suas manobras dilatórias.
0: Joana.
1: E as suas manobras dilatórias. Se formos, Maria, convite,
0: se fosse
1: todos
0: o público,
1: os
0: era
1: ouvintes,
0: o polígrafo era pimenta na língua.
1: Não, convido todos os nossos ouvintes a ver a última grande reforma do processo penal, em 2007, os estudos preparatórios, e curiosamente quem era o governo na altura, e a proposta original, e o que é que precisamente o Conselho Superior da Magistratura e o SEJ...
2: Fica o convite da Joana.
1: Exatamente. O Conselho Superior da Magistratura e o SEJ disseram na altura sobre comprometer os direitos de defesa do arguído.
2: Zé Paulo, tu não és jurista, mas como é que viste esta decisão do tribunal?
3: É frustrante, é injusto. Os portugueses veem isto e dizem: isto é injusto, não é? Ou seja, alguém que tornou-se claro e agora é factual que fez o que fez, e foi condenado por isso, efetivamente, por demorar tanto tempo, a pessoa desenvolveu uma doença e que o impediu. Eu não sei se legalmente havia outras
2: mas os crimes não se apagaram, não é?
3: Ou não sei quê, nisso não sei, e aí não tenho opinião.
1: Não, tanto que a decisão tem que partir do...
3: À partida eu diria que há alternativas, como foram aqui faladas, mas sobre isso não tenho...
1: Há uma análise casuística que é feita da capacidade da pessoa poder ou não cumprir a pena.
3: Certo, eu percebo isso.
1: Acho que
3: a questão, acho que para mim o mais interessante é o outro ponto, que é efetivamente os atrasos da justiça. Acho que estava na altura de podermos rever o Código Processual Penal, estava na altura de podermos rever um conjunto de garantias ou de possibilidades de recurso, talvez que possam estar a atrasar.
1: Estava na altura de potencialmente pensarmos, pelo contrário, é isso que eu quero que seja revisto, mas em ambas as vertentes.
3: Se faz sentido ainda termos instrução? Está na altura de pensarmos também sobre as manobras dilatórias e sobre o impacto que o caso Sócrates pode ter ao nível do exemplo? Porque para casos mais pequenos, agora as pessoas já sabem, se andar a trocar de advogado, isto fica aqui
1: não
3: parado.
1: Não é assim que funciona, mas sim.
3: E efetivamente,
1: eu percebo o que é que queres dizer, mas não é assim que
3: este exemplo que pode passar pode ser nefasto para outros casos que possam vir a existir e que neste momento existem. E essencialmente é injusto para os portugueses que veem isto e acham que isto é pornográfico, ou seja, estão essencialmente a ser... foram comidos durante anos e agora a pessoa que lhes fez isso
2: não lhe vai acontecer nada.
3: E no fim gostava só de dizer uma coisa, que
1: Zé Paulo, eu convido-te a ver quando é que foi a última vez que foi feita uma reforma.
3: Certo, é pela pessoa que agora está a abusar.
1: Há instrução.
2: Nós temos que terminar.
3: O juiz Hélder Fraguas costuma dizer: depois não se queixem. E o PS e o PSD, se não fizerem nada, depois não se queixem.
2: Muito bem, para terminar, chegámos ao momento mais aguardado do programa de hoje.
0: Não consigo.
2: Vais abandonar, Joana. porque nós já quisemos falar deste tema a semana passada, não tivemos tempo. Vou querer ouvir os meus comentadores sobre a nova possibilidade que a partir deste verão vamos ter de podermos meter o nosso chapéu de sol à frente das zonas concessionadas nas praias. Zé Paulo, continuo contigo, tu não és grande fã de praia, o que te apraz dizer?
3: Eu com este tema todo fiquei a perceber uma questão linguística. Parece que aqui no sul se diz chapéus de sol. Eu sempre,
2: como é que
3: sempre
2: dizem lá em cima?
3: Guarda-sol.
2: Guarda-sol. É igual, guarda-sol. É uma coisa. Também dizemos guarda-sol.
1: Tinha que ir, Mocini é imperial, achei guarda-sol essa, e o chapéu de sol. E as caixas do norte é sempre a mesma coisa.
3: Interessante, no meio disto. Porque sobre o resto também não tinha grande opinião. Eu fui ver, porque também não percebia muito bem como é que isso funcionava, fui ver como é que funcionavam as regras para as concessões. Os limites que eu encontrei foram que as concessões têm que ter... podem ter no máximo 30% da área útil da praia e 50% da frente da praia. Acho que podemos discutir se faz sentido uma concessão ocupar metade da frente da praia. Potencialmente isso pode ser uma discussão, principalmente em praias mais pequenas. Todos esses temas percebo e percebo a discussão. Acho que a Joana e a Maria têm opiniões mais fortes que a minha.
2: Estão desejosas de falar.
3: Estão bastante desejosas. Eu só gostava de dar duas notas.
1: O Zé Paulo não vai à praia.
3: Não sou um grande utilizador, mas gostava só de dar duas notas, que é: se as áreas não são abrangidas pela concessão, sejam elas do lado esquerdo da concessão, do lado direito da concessão, em cima, em baixo, à frente do mar, atrás do mar, seja onde for, elas mantêm-se disponíveis para o uso dos utilizadores da praia. Parece-me que faz sentido. Se não estão na concessão, se os concessionários não a pagaram no momento em que pagar a concessão, mantêm-se disponíveis para os utilizadores.
1: Visão tecnocrata da praia.
3: Se, porventura, por causa de uma variação da procura, houver uma variação do preço, isso naturalmente levará a um ajustamento que será um ajustamento normal. Dar apenas a nota de que as concessões são importantes para a manutenção do bom estar das praias e, portanto, não devem ser diabolizadas. E também não quero que a discussão leve a uma diabolização. Acho que se os concessionários até quiserem pagar a parte da frente da sua própria concessão, acho que devem ter liberdade para isso, para garantir que esse ajustamento de preço, então, se calhar pode não acontecer. Agora, se não pagaram isso, então é de forma que todos os utilizadores podem usar.
2: Muito bem, Joana, concordas com o cair desta proibição?
1: Vasco, em primeiro lugar, dizer e referir aqui aos nossos ouvintes.
2: Vai gerir isto com pinças ou não?
1: Referir aqui aos nossos ouvintes que isto é um tema muito sensível, principalmente para mim e para a Maria. E para o nosso videógrafo.
0: Para mim não é
1: também,
0: nada sensível.
1: Para o nosso videógrafo.
2: Para o Tiago,
1: o nosso videógrafo, aqui. Também é um tema muito sensível.
2: Nós convidámos-lo a participar
1: mas
2: nesta segunda parte.
1: Não retirando a seriedade do assunto, acho que não. Isso quer fazer aqui uma ressalva de. Estava a brincar de não consigo, não é? Quer fazer só aqui a ressalva de que é um tema, como é óbvio, dá para a brincadeira
2: claro,
1: também, não é?
2: Claro,
1: porque estamos
2: claro.
1: A falar da
2: Há
1: praia.
2: Coisas mais importantes.
1: Exato. Aliás, a primeira coisa que fiz este fim de semana passado foi mandar-vos fotografias de duas praias da Costa da Caparica, onde, depois destas declarações do presidente da APA, os portugueses foram se instalar
2: mesmo à frente
1: das concessões e que foi uma coisa que tínhamos até discutido que
2: sim,
1: iria acontecer.
2: Visto, sim.
1: E fiz questão de vos enviar em duas praias diferentes, no sábado e no domingo, e depois houve até várias reportagens sobre o assunto com o presidente, não sei se viram, o presidente da Câmara de Vila Real de Santo António, não. Que estava...
2: chateado com
1: estava
2: o...
1: muito chateado
2: sim,
1: e que a situação tem que ser resolvida e as várias comparações nas praias não.
0: A Joana está a fazer tudo para não responder.
1: Isto é um tema muito complicado. A Maria vai ser cancelada e eu provavelmente também.
0: Isto
1: é um tema muito complicado porque é o seguinte. A praia de todos, para começar, e tu vais que foste o primeiro a dizê-lo, a praia de todos e ninguém põe isso em causa. Eu concordo com o Zé Paulo de que deveria ser adequado ao tamanho, deveria ser adequado que deveríamos rever até por causa do tamanho da praia, eu acho que a regra base deveria ser essa, que é praias mais pequenas, vamos ver, por exemplo, nós gostamos, tu e eu, muito da Praia da Poça, mas de facto, aquela concessão ali ocupa 90% da praia quando a praia tem a maré vazia.
3: Sim.
1: E portanto,
3: Maria
1: deveria ser ajustado. Eu tenho pudor público por causa de pessoas como a Maria e estes comentários de dizer que não me oponho à existência de concessões e não me oponho à vontade das pessoas de quererem ter dentro da praia um lugar de maior descanso. E não me oponho porquê? Não me oponho porquê? Porque é assim, isto temos que ser realistas. As pessoas não se sabem comportar na praia. As pessoas não se sabem comportar na praia. E não é por causa do guarda-sol. Não é por causa do guarda-sol. Desculpem, não é por causa do guarda-sol.
0: Agora foste um passo mais à frente.
3: Não sabem. Vai para a parte moralista.
1: As pessoas não sabem comportar na praia.
2: Olha, ao menos já não podem ter colunas, que já é muito bom.
1: Não podem, mas usam na mesma.
0: Um buraquinho daqueles que se faz na areia das crianças.
1: Mas usam na mesma. E portanto, não tenho
3: que meter a cabeça na areia.
1: Regulado, pago e com respeito feito, como disse, pelo tamanho e pela dimensão das praias, porque não me faz sentido estar-se a limitar a utilização de uma praia. E a Poça é um ótimo exemplo disso, quer dizer, quando a maré está cheia, não tens praia.
2: Exato.
1: E portanto... é isso, e agora dou a palavra aqui à Maria e às suas opiniões altamente radicais.
2: Sei que tens uma opinião parecida até com a Joana, não?
0: Eu não tenho medo de ser cancelada em relação a este assunto, portanto eu vou dar mesmo a minha opinião sincera, não vou fazer como a Joana que andou ali à volta do assunto.
1: Bandalheira!
2: Ficaste chateada com esta.
0: Eu estava à espera que a Joana aqui me desse assim um empurrãozinho para nós pelo menos concordarmos em alguma coisa, mas ela não foi capaz. Mas eu dou. Há aqui duas questões. A questão do tamanho das concessões é uma questão. É evidente que praias que são mais pequenas e que têm concessões enormes não deveriam tê-lo, porque aqui ninguém está a colocar em causa que a praia de todos é verdade. A praia
1: estás a concordar,
0: deixa-me agora. Não.
2: Tem dois minutos só para isto.
0: Pronto. A praia de todos. Quem dá as concessões? Quem é que dá as concessões e o tamanho das concessões? Esse é o primeiro ponto para depois o presidente da APA também vir responder. E a outra questão para mim que é absolutamente. Eu fiquei pasmada é este senhor, presidente da APA, lembrar-se em maio de 2026 que afinal. Não há nenhuma lei, não há nenhuma obrigação das pessoas não poderem pôr o chapéu de sol diretamente em frente ao toldo. Eu queria só relembrar que o senhor Pimenta Machado, o presidente da APA, é vice-presidente da APA desde 2018 e já é presidente da APA desde 2024. E só agora é que se fez luz ao sol na cabeça dele para vir dizer, mesmo antes do verão, vocês podem pôr aí os chapéus. O que é que acontece com isto? É que as concessões de praia vão ter problemas com as pessoas que alugam os toldos, porque as pessoas que alugam dos toldos, durante duas semanas por ano que não trabalham, querem ter uma cadeira confortável para se sentar e querem ter uma vista desimpedida do mar e pagam para isso, em muitos casos.
1: Não dá para levar a
0: pagam
1: cadeira.
0: Para isso. E agora, de repente, este senhor lembra-se de vir lançar, mesmo em cima do verão, uma complicação que ele próprio não sabe resolver, porque meteu um comunicado, que eu não sei se vocês viram esta semana cá para fora, que não esclarece absolutamente nada. Ficámos todos na mesma. E depois, este senhor Pimenta Machado vem com o chapéu de sol em defesa dos banhistas, como se fosse assim um salvador do areal. Quando este senhor foi o senhor que era vice-presidente da APA, quando em 2022 se começou a construir um empreendimento de luxo na Comporta, entre Troia e Comporta, que deu cabo das dunas, deu cabo da vida selvagem, montes de raposas e de ouriços que apareceram mortos nas estradas, privatizou praias que eu aconselho-vos a lá tentarem chegar, não conseguem. E este senhor agora vem com esta história dos chapéus de sol, e isto torna-se numa luta entre as pessoas que querem comprar uma cadeirinha para estar na praia, os ricos, esses ricos que não têm direito a poder ter o rabo sentado numa cadeirinha de praia.
4: A questão não é bem essa.
1: A questão é essa.
4: A questão é se tem a gente à frente deles,
0: As pessoas quando pagam por uma coisa, é essa coisa que as pessoas querem receber. E eu volto a relembrar que os concessionários, o produto agora é diferente porque este senhor um dia acordou. Mas ainda ninguém percebeu onde é que ele foi buscar o produto ser diferente.
1: Mas ainda ninguém vê. Eu tenho o porquê que é. Porquê agora?
0: Porquê agora, exatamente.
1: Porquê agora?
0: E como é que ficam as coisas?
2: Vamos convidar a apresentar para ficar o programa.
0: Eu gostava muito e gostava de lhe perguntar também em relação a esta questão da Comporta e deste aldeamento gigantesco de luxo com quartos a 5.700 euros por noite, se ele não teve preocupações com o areal e com a privatização nesta altura, vem dizer estas coisas em relação aos areais, com os concessionários, que muitos deles são aqueles que mantêm as praias minimamente aceitáveis.
2: Está feito o programa de hoje, conseguimos falar dos quatro temas. Obrigado aos meus comentadores, Joana Zaguri, Zé Paulo Soares e Maria Vilaret. Até para a semana.
1: Obrigada.
2: 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Eu sou o Vasco Calhardo, muito obrigado por estar desse lado. Tudo a correr bem e até para a semana.
5: Geração V agora disponível online, 5 minutos para as 11 da noite.
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0: São agora 10h57, está com a Rádio Observador. Boa noite de sexta-feira, eu sou a Rita Camarneiro. Daqui a pouco temos o Jornal das 11 com o jornalista Martim Madeira. Vou, antes dos títulos, deixar aqui uma sugestão. Duas décadas depois, o julgamento mais mediático da história da música está de volta ao centro das atenções. Já estreou na Netflix a minissérie documental Michael Jackson, O Veredito. São 3 episódios que nos transportam até ao ano de 2005 e na altura não foram permitidas câmaras dentro da sala de audiências e muito do que sabíamos era filtrado pela imprensa. Agora, este documentário faz uma análise forense inédita, reúne testemunhos de quem esteve mesmo presente no julgamento, jurados, advogados de acusação e defesa, jornalistas que acompanharam cada sessão. Esta série reconstrói os bastidores das acusações de abuso sexual de menores e expõe detalhes impressionantes, desde o estado psicológico frágil de Michael Jackson durante todo o processo, até ao ambiente bizarro vivido no tribunal. A estreia não podia ter melhor pontaria, surge logo após o sucesso do filme biográfico nos cinemas de Michael Jackson. Este documentário, O Veredito, não veio para suavizar a imagem do artista, é um retrato cru sobre o peso da fama, o poder do dinheiro e as falhas de um sistema judicial levado ao limite. Se quer ver o que ficou escondido atrás das portas daquele tribunal, Michael Jackson, O Veredito, já está disponível na Netflix e promete também dar muito o que falar. E agora, conhecemos os títulos em destaque do Jornal das 11 com Martim Madeira.
1: O Partido Socialista vai votar contra a prestação social única nos moldes em que está proposta. Também o Chega falou sobre esta prestação social única, pede duas condições para viabilizar a criação desta proposta, uma proposta que vai ser discutida já no próximo dia 12 de junho e que pode fazer com que Portugal não receba cerca de 500 milhões de euros ainda. Todas as 6 pessoas que foram detidas pela PSP na sequência de desacatos em frente à Assembleia da República na greve geral saem em liberdade. Falamos também do desporto. A seleção portuguesa joga amanhã o primeiro jogo amigável para o Mundial de Preparação contra o Chile. E também na seleção feminina, as navegadoras venceram a Letónia por 5-0.
0: E são agora 11 horas em ponto. Vamos às notícias na Rádio Observador. Começa agora o Jornal das 11, edição do jornalista Martim Madeira. E Martim destaca, o Partido Socialista vai votar contra a prestação social única nos moldes em que está a proposta.
1: Os socialistas querem mais transparência e desconfiam do canal de denúncias que o governo quer criar, é o que indica ao Observador uma fonte do grupo parlamentar. A prestação social única vai substituir 13 prestações sociais não contributivas, como o rendimento social de inserção e o complemento social para idosos. Esta medida vem do governo socialista de António Costa e estava prevista no plano de recuperação e resiliência. Para o PS, os moldes que estão agora são motivo para um discurso populista que se está a formar em torno desta medida. Um dos problemas para o Partido Socialista é a obrigação dos beneficiários de fazerem trabalho de solidariedade social por 15 horas semanais. Ora, o PS avança que esta notícia não é nova e que não pode ser implementada de forma universal. Os socialistas criticam também a falta de transparência do governo por não haver garantias do valor da prestação, nem de que não vai haver pessoas a receber menos ou a serem impedidas de vir a receber.
0: Já o Chega exige duas condições para viabilizar esta proposta de criação de uma prestação social única.
1: Em conferência de imprensa na sede do Chega, André Ventura diz que vai propor um mínimo de 5 anos para que os imigrantes possam ter acesso a apoios da Segurança Social. Avisa também que a proposta só passa se as exigências forem cumpridas.
2: O governo retira a possibilidade de imigrantes receberem apoios sem descontarem ou nós não estaremos passíveis de viabilizar esta lei. Esta lei permite que alguém chegue a Portugal, nunca tenha descontado e receba prestações sociais durante um ano ou um ano e meio. É uma injustiça tremenda. Faça pessoas que estão cá a descontar e a pagar estes impostos. Nós, se queremos fazer as mudanças para que fomos mandatados, temos que levar a cabo com seriedade esta postura.
1: Por outro lado, o líder da oposição fala também numa necessidade de redistribuir o valor aplicado no rendimento social de inserção.
2: Cortar nos rendimentos mínimos e nos RSIs e alocar essas quantias a pessoas que efetivamente precisam. Pessoas que têm descendentes com problemas, com deficiência, pessoas que elas próprias têm atestados de deficiência ou de incapacidade com um grande nível de intensidade e que por isso não conseguem trabalhar, e a famílias que têm que apoiar e prestar apoio aos seus filhos e aos seus netos, porque temos um problema evidente de natalidade em Portugal.
1: Declarações de André Ventura, o líder do Chega, diz que o partido também não aceita mudanças em matérias de subsídios.
0: E Martim, a discussão da proposta de lei para a criação desta prestação social única está marcada para a próxima semana.
1: O Parlamento aprovou o pedido do Governo para discutir com urgência a autorização legislativa sobre a criação da prestação social única. A discussão na especialidade dura no máximo dos máximos 10 dias. Luís Montenegro garante que o Governo vai esclarecer todas as dúvidas e que quer esclarecer. O arranque do debate está agendado para o próximo dia 12 de junho. Importa realçar que o Governo tem alguma pressa para aprovar esta medida, porque há 4 anos o Primeiro-Ministro da altura, António Costa, incluiu a aprovação desta prestação nas condições de recebimento de fundos do PRR. Se esta medida por acaso não for aprovada, até ao final de agosto, Portugal fica mesmo em risco de não receber cerca de 500 milhões de euros.
0: E Martim, todas as 6 pessoas que foram detidas pela PSP na sequência dos desacatos em frente à Assembleia da República na greve geral saem em liberdade.
1: Uma decisão tomada hoje em tribunal, os manifestantes vão ficar a aguardar julgamento com a medida de coação mais leve, o termo de identidade e residência. A informação foi adiantada pelos advogados dos detidos no campo da Justiça. A advogada Carmo Afonso, que representa um dos detidos, explica as acusações feitas pelo Ministério Público.
3: Este caso era resistência e coação. Mas nós estamos aqui numa parte ainda em que todos os indícios que estão nos autos são indícios trazidos pelos agentes policiais, ou seja, ainda não existiu a oportunidade de os arguídos exercerem o contraditório e trazerem alguma prova. E por acaso, neste caso, a prova que existe e que podem trazer são inúmeros vídeos que com muita facilidade podem trazer a desejada clareza ao processo que neste momento ainda não existe.
1: A advogada considera a medida adequada, ainda assim aponta que o período de detenção de 48 horas foi excessivo.
0: A inteligência artificial já está a ser utilizada na área da saúde.
1: O Observador tentou perceber o que está a ser feito em Portugal e encontramos ferramentas de inteligência artificial que ajudam a identificar fraturas em exames de imagem, a diagnosticar doenças de visão, a resumir o histórico de doentes nas urgências e também a melhorar o rastreio do cancro. O jornalista do Observador, Tiago Caeiro, explica num artigo que está disponível no site do Observador que desde o ano passado já há mais de uma centena de projetos. Esta tecnologia está a ser aplicada em várias especialidades, como, por exemplo, em oftalmologia no Hospital de Santa Maria.
4: Temos também no Hospital de Santa Maria um projeto muito interessante e também muito recente na área da oftalmologia, que utiliza a IA para ajudar à detecção da retinopatia diabética, que é uma doença que afeta cerca de um terço dos diabéticos em Portugal, e também do glaucoma, que é outra doença oftalmológica, que é a principal causa de cegueira em Portugal. E, portanto, com apenas um exame, esta ferramenta de IA ajuda no diagnóstico e, no caso do glaucoma, falo com uma eficácia melhor até do que os médicos.
1: O Serviço Nacional de Saúde está entusiasmado com esta nova tecnologia. No entanto, o Bastonário da Ordem dos Médicos já veio alertar que a inteligência artificial deve ser encarada como uma ferramenta de apoio e que deve ser sempre utilizada com supervisão médica.
4: E o bastonário deixa ainda um aviso aos utentes porque nós sabemos que cerca de 40% da população portuguesa já utiliza a IA para esclarecer dúvidas sobre saúde. E o que a Ordem dos Médicos diz, através do bastonário, é que a IA não pode nem deve substituir o médico no que diz respeito à experiência que o médico tem e também ao contacto humano, que é muito importante.
1: Declarações do jornalista do Observador, Tiago Caeiro, que assina um artigo sobre este tema da inteligência artificial na saúde, que pode ler em observador.pt.
0: E no desporto, a seleção portuguesa de futebol tem amanhã o primeiro teste para o Mundial. É um jogo amigável frente ao Chile. Roberto Martínez diz que não está preocupado com o resultado.
1: É o primeiro dos jogos de preparação antes do Campeonato do Mundo. O primeiro vai ser no Estádio Nacional do Jamor, frente ao Chile. Depois, em Leiria, contra a Nigéria, no dia 10, dia de Portugal. O jogo contra o Chile é às 6h45 e o jogo da Nigéria é às 8h45. O selecionador nacional realça que a prioridade da partida de amanhã não é a vitória. Roberto Martínez diz que o jogo de amanhã serve mais para preparar especificamente o último jogo da fase de grupos contra a Colômbia. Elogia também os treinos e a dinâmica da equipa.
5: Os treinos tiveram uma intensidade, a dinâmica de grupo é muito, muito boa e os adversários já têm aspectos dos adversários do Mundial. Com certeza que jogar contra o Chile é porque uma equipa que tem um aspecto de duelos como a Colômbia, uma equipa sul-americana, mas depois aspectos nossos de conceitos de tudo aquilo que precisamos de fazer com bola e sem bola. Esse bloco é muito mais individual e levar todos os jogadores ao melhor nível fisicamente e de clareza daquilo que eles precisam de fazer no relvado.
1: As declarações de Roberto Martínez, tiradas pelo jornalista do Observador Miguel Andrade. Roberto Martínez, que ainda tem todos os jogadores disponíveis, Mateus Nunes ainda recupera de lesão. Amanhã chegam os quatro campeões europeus pelo PSG, Vitinha, João Neves, Nuno Mendes e Gonçalo Ramos. A comitiva lusa voa para os Estados Unidos dia 12, isto porque Roberto Martínez quer adiar o máximo possível a viagem para as Américas. O primeiro jogo é frente à República Democrática do Congo, em Houston, no Texas.
0: E agora, Martim, temos uma mão cheia de golos. A seleção nacional feminina venceu a Letónia por 5-0.
1: Jogo a contar para a qualificação do Mundial de Futebol Feminino de 2027 no Brasil. Golos só na segunda parte. Carolina Santiago abriu o marcador aos 47, Ana Capeta fez o segundo aos 54 e Kika Nazaré bisou na partida. A avançada do Barcelona marcou 2 golos em 2 minutos, aos 61 e aos 63. Dolores Silva acabou por fechar aos 84 com um golo de livre direto, um golo com um belo efeito. As navegadoras estão em primeiro do grupo 3 de qualificação para o Mundial do próximo ano. Portugal tem 15 pontos, mais 3 do que o segundo lugar, a Finlândia, que é também o próximo adversário. Basta um empate para a seleção nacional se classificar para os playoffs de acesso a este Campeonato do Mundo 2027, que se joga num dos países do futebol, o Brasil.
0: E agora vamos ao habitual espaço de informação local.
1: Vamos lá, amanhã a Câmara de Leiria reúne-se com o Ministro de Adjunto e da Reforma do Estado no Encontro Nacional SEDES. A Associação com o Desenvolvimento Económico e Social vai realizar várias conferências em Leiria, nas quais se insere o ciclo de debates subordinados ao tema Pensar o Território, Descentralização do Estado, com a presença de Gonçalo Matias a partir das 10h30 da manhã. Amanhã também partem os veleiros do Caminho Português de Santiago à Vela, 2026, da Ria de Aveiro, em direção à Galiza. São 20 veleiros e pelo menos 80 nautapeguinhos que seguem às 8 da manhã em direção à Galiza para recriar a viagem marítima do Translatio Jacóbio. A viagem deste Translatio Jacóbio começou no dia 22 de maio e terminou no dia 14 de junho em Santiago de Compostela. Amanhã em Lisboa desfila a Marcha do Orgulho LGBTQIA+, sob o tema Nem Silêncio Nem Medo, Existimos e Resistimos. A marcha arranca às 4h30 da tarde do Marquês de Pombal em direção ao Terreiro do Passo. Arranca amanhã também a Feira Nacional de Agricultura em Santarém. O Centro Nacional de Exposições e Mercados Agrícolas recebe, a partir das 10 da manhã de amanhã, o maior evento do setor da agricultura em Portugal, e esta edição destaca os pequenos frutos. Até 14 de junho, a Feira Nacional de Agricultura recebe exposições, comércio, mas também debates entre especialistas, investigadores e decisores políticos. A Unidade Local de Saúde do Arco Ribeirinho, da qual faz parte o Hospital do Barreiro, vai receber um sistema de ressonância magnética e um equipamento para cirurgia robótica. O sistema de cirurgia robótica vai realizar procedimentos em minimamente invasivos nas especialidades de urologia, ginecologia e cirurgia geral. Já o novo equipamento de ressonância magnética abrange utentes, adultos e pediátricos em áreas como a neuroradiologia e estudos abdominopélvicos. A STCP vai reforçar a operação para o Festival Primavera Sound no Porto entre os dias 11 e 14 de junho. As linhas de autocarro 205, 500 e 502 vão ser reforçadas através do aumento da frequência e da utilização de viaturas de maior capacidade. Para o regresso deste festival vai haver um serviço especial do festival até junho. Até aos aliados, até às 4 da manhã, nas madrugadas de 11, 12 e 13 de junho, com frequência de 10 minutos. E no dia 14 de junho, o serviço vai funcionar até à meia-noite.
0: E é o ponto final no Jornal das 11, edição do jornalista Martim Madeira.
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0: 12 minutos para lá das 11 da noite, está com a Rádio Observador. E temos música até às 11h30. Kate Bush, Running Up That Hill. Faça uma boa viagem, bom regresso a casa e aproveite este fim de semana cheio de sol, é de norte a sul.

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1: São agora 11h20, está com a Rádio Observador. Estivemos a ouvir Samuel Lúria e os 12 ao todo com Pedra e Cal. Seguimos ainda em português, Ban, Dias Atlânticos, agora a tocar na sua Rádio Observador. Faça uma boa viagem e bom fim de semana.

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2: São 11h24, está com a Rádio Observador. Boa sexta-feira à noite. Ouvimos agora John Lee Hooker com Chill Out. Um tema também gravado com Carlos Santana.

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1: Arigato.
3: Há muitas palavras em comum entre a língua portuguesa e a japonesa. Pão e pan é um dos exemplos mais conhecidos, mas há também copo e kopu, botão e botan, sabão e shabon, ou órgão e orugan. Já o famoso arigato não passa de uma coincidência fonética, uma vez que a palavra já existia antes da chegada dos portugueses.
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4: São agora 11h30 da noite, está com a Rádio Observador. Temos síntese informativa na Rádio Observador com o jornalista Martim Madeira.
5: Começamos pela prestação social única. O Partido Socialista diz que vai votar contra esta proposta do Governo. Os socialistas querem mais transparência e desconfiam do canal de denúncias que o Governo quer criar. É o que indica ao Observador uma fonte do grupo parlamentar. Esta medida já vem do Governo de Socialista de António Costa e estava prevista no Plano de Recuperação e Resiliência. Ora, para o PS, os moldes que estão agora são motivo para um discurso populista que se está a formar em torno da medida. Um dos problemas para o Partido Socialista é a obrigação dos beneficiários de fazerem trabalho de solidariedade social por 15 horas semanais. Criticam também a falta de transparência do Governo por não haver garantias do valor da prestação, nem de que não vai haver pessoas a receber menos ou a serem impedidas de vir a receber. Já o Chega exige duas condições para viabilizar esta proposta. Em conferência de imprensa na sede do Chega, André Ventura afirma que vai propor um mínimo de 5 anos para que os imigrantes possam ter acesso a apoios da Segurança Social. Fala também numa necessidade de redistribuir o valor aplicado no rendimento social de inserção e diz que estas duas medidas são essenciais para a proposta passar. Ainda, esta proposta está agendada um debate para esta proposta no dia 12 de junho. A discussão na especialidade dura no máximo dos máximos 10 dias. O Governo tem alguma pressa em aprovar esta medida, isto porque há 4 anos o então Primeiro-Ministro António Costa incluiu a aprovação da prestação social única nas condições do recebimento de fundos do PRR, e se esta medida não for aprovada até ao final de agosto, Portugal fica em risco de não receber cerca de 500 milhões de euros. E todas as 6 pessoas que foram detidas pela PSP na sequência dos desacatos em frente à Assembleia da República na greve geral saem em liberdade. Os manifestantes vão ficar a aguardar julgamento com a medida de coação mais leve, termo de identidade e residência. Ainda assim,

0: amanhã o primeiro teste para o Mundial, um jogo amigável contra o Chile. Roberto Martínez diz que não está preocupado com o resultado, fala num jogo que é para preparar o último jogo da fase de grupos contra a Colômbia. Também no futebol, a seleção nacional feminina venceu a Letónia por 5-0, um jogo a contar para a qualificação do Mundial de Futebol Feminino 2027. Com este resultado, ficam em primeiro do grupo B e garantem assim uma hipótese para se qualificarem para as playoffs de acesso a este Mundial 2027 que se joga no Brasil.
1: E voltamos com mais notícias no Jornal da Meia-Noite, também com o Martim Madeira. Já a seguir temos Domínio da Guerra, edição de hoje desta manhã, nas manhãs 360.

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2: São agora 11h34. Fique com o domínio da guerra.

0: Este é o domínio da guerra da rádio, o Observador, sempre com o Major-General Arnon Moreira. Bom
1: dia. Olá, bom dia a todos.
0: Recordo que também nos pode acompanhar com a imagem através das nossas redes sociais e começamos por falar de Portugal, que foi eleito membro não permanente do Conselho de Segurança das Nações Unidas. General, temos razões para estar satisfeitos, não temos?
1: Parabéns a Portugal.
0: Parabéns. Parabéns a nós.
1: Parabéns à diplomacia portuguesa. E parabéns aos diplomatas que conduziram a campanha que permitiu este sucesso. Eu julgo que nós portugueses não estávamos à espera de outra coisa. Isto é, já considerávamos como nosso aquele lugar. Mas, na verdade, os concorrentes eram concorrentes de peso. É. Portanto, havia dois lugares e havia três candidaturas na Europa, a portuguesa, a alemã e a austríaca. A austríaca, enfim, beneficiava daquele sempre estatuto de neutralidade anunciado e muito propagandeado pela Áustria. A Alemanha era um peso pesadíssimo, e nós passámos à vontade esta nomeação. Bom, portanto, isto deve encher-nos de orgulho, e deve encher-nos de orgulho, não é um facto menor na política internacional nós termos deixado a Alemanha para trás, concorrendo diretamente com ela. Não é um facto menor. Isto significa que nós continuamos a ser olhados no mundo com muito respeito pelo aquilo que eu considero as nossas posições equilibradas no sistema internacional. E essas posições muito equilibradas e a capacidade de ouvir foi uma palavra que foi bastante escutada durante este período, a nossa capacidade de ouvir o Sul, de ouvir um conjunto de países que não têm o poder das grandes nações, dos grandes países, julgo que contribui também para muitos votos que são dados a Portugal, que reconhecem em Portugal uma capacidade de articulação de posições, de estabelecer pontes, de estabelecer diálogos, que é uma coisa que vai faltando nas Nações Unidas, que, como eu já aqui uma vez disse num programa anterior, faz parte daquela teorização dos dois cadáveres. Teorização dos dois cadáveres. Sobre a utilidade desta eleição, portanto, uma coisa é o reconhecimento, a coisa é a utilidade. A utilidade ainda estamos para ver, porque o cadáver das Nações Unidas tem muita dificuldade em se rearticular. Mas, enfim, esse processo vai ter que ser feito mais tarde ou mais cedo, o processo de rearticulação. Se for feito durante o mandato em que Portugal ainda está presente, certamente Portugal terá bons contributos para dar nesse sentido. Estamos de parabéns e sempre.
0: É verdade, sim. Durante a semana passada, reinou um certo otimismo sobre um possível acordo entre o Irão e os Estados Unidos. Entretanto, durante o fim de semana, o Irão terá exigido o fim da ofensiva israelita no Líbano como condição para regressar à mesa das negociações, e depois disto seguiu-se um telefonema aparentemente tenso entre

0: Donald Trump e Benjamin Netanyahu. Sim. Em que ponto estamos depois de tudo isto que aconteceu, general?
1: Bom, recordemos que nós, na semana passada, havia um certo tom de otimismo nas declarações. Não é que estivéssemos por horas, mas podíamos estar por um dia ou dois dias. Falava-se em dias. Estávamos muito, muito perto. Digamos, as versões que corriam é que, do ponto de vista dos mediadores, tinham ido tão longe quanto possível que o texto poderia estar pronto para ser apresentado para uma validação de natureza política. E era isso que nós estávamos à espera, era que durante o fim de semana pudesse ocorrer a tal validação de natureza política que tornasse, que desse condições para o acordo avançar. Só que...
0: Quem avançou foi Israel.
1: Avançou Israel no Líbano. E o Irão aproveitou a deixa que não, o Irão não tem vontade nenhuma em fazer acordo nenhum.
0: Pois. E tudo é motivo, não é?
1: Para não fazer. E entretanto avançou, portanto, com esta ideia que... Não, enquanto... Enquanto perdurar a ofensiva israelita no Líbano, não há acordo para ninguém. E isto conduziu ao tal telefonema de Trump. Este telefonema merece aqui um bocadinho da nossa atenção. Em primeiro lugar, pela substância e depois pela forma. Vamos começar pela substância. Não é evidente que Israel se sinta contente com este telefonema de Donald Trump. Na verdade, Donald Trump interrompeu uma operação de natureza militar que Israel estava a fazer no sul do Líbano. Interrompeu isto. Interrompeu a pedido daquilo que é o Irão. Portanto, de alguma maneira, Trump ajudou o Irão naquilo que era o problema de natureza militar que se estava a colocar ao Hezbollah. Portanto, há aqui, do ponto de vista da substância, há aqui também um problema de fundo, isto é, Donald Trump, para procurar garantir a continuidade das negociações, decidiu mandar parar a ofensiva do seu aliado sobre o Hezbollah. Isto é a parte do conteúdo. Depois temos a parte da forma. A forma, nós até pensávamos que estava um bocadinho exagerada, mas as duas partes vieram reconhecer que talvez tenham ultrapassado
0: alguns limites.
1: Aquilo que Donald Trump chamou uma vez as pancadinhas de amor. Pronto, foi um bocadinho esta coisa das pancadinhas de amor. Pancadinhas de amor. Bom, na verdade, os termos não são termos radiofónicos que possamos utilizar.
0: Não, vamos usar a expressão louco.
1: Que possamos aqui utilizar com ligeireza, mas na verdade os termos utilizados ultrapassaram um bocadinho aquilo que era, digamos, a necessidade. O que mostra que Donald Trump estava um bocadinho fora de si. Isto é, não estava à espera que esta iniciativa militar de Israel, na verdade, ultrapassasse o rio Litani e ameaçasse ir mais para norte no Líbano. O que é que resultou daqui? O que resultou daqui foram duas coisas que me parecem muito, muito interessantes. Israel perdeu a iniciativa que estava a ter no Líbano, e Trump não ganhou, do ponto do Irão, o reconhecimento da sua intervenção e que o Irão estava disponível para continuar as negociações. Conclusão. O Irão acabou por ganhar aqui um tempo fantástico, porque isto, andámos entretidos com isto, as negociações não avançaram, entretanto aproxima-se o início do Campeonato Mundial de Futebol e, portanto, as condições para ataques de natureza militar diminuíram outra vez e, portanto, o Irão vai estar agora aqui 3 semanas ou mais mantendo em lume brando esta coisa das negociações. Acho que esta é a semana que eu definiria a semana do impasse. Isto é, nenhuma das partes ainda conseguiu descobrir uma maneira de pôr o processo em andamento. Bom, só uma questão final que tem a ver com a ligação entre Israel e os Estados Unidos da América. Alguns viram nisto o rompimento de uma relação e eu não é essa
0: a sua leitura?
1: Não é essa a minha leitura. Israel continua a precisar dos Estados Unidos. E continua a precisar dos Estados Unidos por três ou quatro razões, que eu rapidamente aqui explico. A primeira é, algum do armamento de Israel. Israel é um grande produtor de armamento a nível mundial e produz grande parte do armamento que necessita. Em alguns setores, nomeadamente na sua Força Aérea, tem uma ligação umbilical muito forte aos Estados Unidos. E, portanto, Israel não pode também prescindir do apoio militar norte-americano, sobretudo para a sua Força Aérea. Depois, os Estados Unidos dispõem do direito de veto no Conselho de Segurança das Nações Unidas. Isto tem evitado muitas preocupações a Israel, porque muitas das condenações das Nações Unidas a Israel esbarram no nesse veto dos Estados Unidos. Portanto, Israel, segundo aspecto, precisa dos Estados Unidos. E depois precisa também do apoio político dos Estados Unidos. Porque este apoio político é importante numa altura em que Israel está muito isolado politicamente na cena internacional.
0: Portanto, aliás, ele terá dito a Netanyahu, se não fosse os Estados Unidos, estarias preso,
1: sim,
0: não é?
1: Sim, exatamente. E que também todos te detestam e estas coisas. E, portanto, o apoio político dos Estados Unidos quebra um bocadinho o isolamento político internacional de Israel. E depois, o Irão precisa dos Estados Unidos para uma coisa, é que de vez em quando são precisas operações musculadas militares sobre o Irão, e isto só pode ser feito com o apoio dos Estados Unidos. Portanto, Israel precisa dos Estados Unidos, apesar de precisar também, temos que reconhecer isso, alguma autonomia estratégica para poder, enfim, defender as suas populações e o seu território. E porquê é que os Estados Unidos precisam de Israel? É que esta relação tem dois lados. É que Israel tem uma localização, olhem para o mapa, tem uma localização geográfica muito privilegiada, com acesso ao Mediterrâneo e ao Mar Vermelho, na ponta daquilo que é o Médio Oriente. Portanto, é uma plataforma extraordinária de confiança. Isto é, a confiança que os Estados Unidos têm sobre o aliado Israel é muito superior à confiança que têm sobre os outros países do Médio Oriente, onde inclusivamente há bases norte-americanas. A confiança sobre Israel está num patamar muito superior. Depois, porque o Israel tem uma doutrina militar muito semelhante à dos Estados Unidos, o que facilita o desenvolvimento de operações militares conjuntas. E depois, porque Israel dá aos Estados Unidos aquilo que os europeus não dão. É confiança nas operações de natureza militar. Bem, à última hora, os europeus não estão disponíveis para empregar a força militar
0: e
1: Israel está disponível para isso. Portanto, temos aqui um conjunto de razões para um lado e para o outro, pelo qual este telefonema tem que ser entendido como conjuntural, fruto das circunstâncias e da pressão enorme que existe sobre estes líderes, mas que não
0: põe em causa esta ligação.
1: Não, a ligação estrutural entre os Estados Unidos e Israel.
0: General, no último episódio falámos aqui da ameaça do Kremlin de uma campanha sistemática de bombardeamento de Kiev. Esta semana tivemos o exemplo da intensificação desses ataques e depois disso a resposta ucraniana sobre São Petersburgo. Entretanto, hoje temos a carta aberta de Zelensky, dirigida a Putin, a propor um encontro entre os dois. O que é que podemos esperar depois de tudo isto, General?
1: Bom, nós na semana passada já aqui tínhamos dado conta, porque não foi esta segunda-feira, foi na segunda-feira anterior, tinha havido um telefonema entre Lavrov e Marco Rubio, em que Lavrov recomendava até aos Estados Unidos a saída dos seus representantes diplomáticos de Kiev, anunciava aquilo que ele chamou um bombardeamento sistemático de Kiev ao conjunto de instalações de natureza militar, de produção de drones e também à parte do comando militar. Bom, esta ameaça teve depois uma aplicação. Esta aplicação, nesta segunda-feira, por exemplo, a Rússia enviou 656 drones e 73 mísseis sobre a Ucrânia. Só para termos uma ideia, eu estive a ver, no último ano houve 5 operações de bombardeamento da Rússia sobre Kiev que envolveram mais de 720 vetores. drones e mísseis de várias naturezas. Houve 5 operações deste género. Dessas 5 operações, no último ano, 3 ocorreram nos últimos 15 dias. Portanto, isto dá-nos ideia de como a Federação Russa tem vindo a aumentar a sua capacidade de produção, sobretudo de mísseis, e como isso se tem traduzido numa intensificação do bombardeamento sobre Kiev. Portanto, acima dos 720 vetores, já houve 3 intervenções da Federação Russa nos últimos 15 dias. Bom, a Ucrânia continua com grande capacidade de destruição, sobretudo dos drones. Destes 656, a Ucrânia abateu cerca de 90%. Mas como os números são grandes, passam ainda alguns, né? Apesar dos 10% que sobram, ainda continuam a ser muitos drones e a causar estragos. Mas sobre os mísseis, a capacidade ucraniana já só conseguiu abater metade dos mísseis. Portanto, houve metade dos mísseis que passou completamente. E alguns mísseis não conseguiram ser abatidos. O Zircon, que é um míssel hipersónico, foram disparados 8 pela Federação Russa e a Ucrânia não conseguiu abater nenhum dos 8 mísseis Zircon. Portanto, a Ucrânia está numa situação muito complexa que levou Zelensky a escrever ao Presidente dos Estados Unidos e a escrever ao Congresso norte-americano a alertar para o facto de a guerra no Irão não é a única guerra que existe no mundo, há mais guerras a ocorrer no mundo, não podem os meios norte-americanos que sustentam as defesas antiaéreas irem todas para o Irão e não haver nada que sobre para a Ucrânia. Bom, a Ucrânia, entretanto, respondeu ao ataque russo. É que há alguns meses a Ucrânia não tinha capacidade de retaliação. E agora já tem capacidade de retaliação. E desta vez a resposta foi até muito interessante. Porque ocorreu, coincidiu em hora e local com o início do Fórum Económico Internacional de São Petersburgo, que é uma espécie de Davos, de grande cimeira Davos, que Putin promove na Federação Russa e em São Petersburgo. Ora, ao atacar um centro de armazenamento de combustível em São Petersburgo, criou uma coluna de fumo que vai perdurar durante dias. Isto é, enquanto duram os 3 dias do fórum,
0: vai haver lá um fumo
1: para relembrar a presença dos drones ucranianos naquele local. Portanto, não, fez bem em não atacar, digamos, o fórum em si, mas foi suficiente, deu um suficiente sinal, visibilidade, não é? Àquilo que é a sua ação. É importante verificar que a Federação Russa e Vladimir Putin concedem, têm vindo a dar, sobretudo depois da invasão da Ucrânia em 2022, uma importância acrescida a este Fórum Económico. Este ano tem 20 mil convidados. Um número muito impressionante, e estão representados 130 países. Significa que isto é, do ponto de vista político, utilizado por Putin para mostrar que,
0: apesar de tudo,
1: ainda reúne aqui um conjunto muito significativo de países que estão disponíveis para ouvir as oportunidades de natureza económica que eu tenho para oferecer, e que esta coisa das sanções da comunidade internacional à Federação Russa não produzem a moça que acharam que achavam que isto ia produzir. Bom, para terminar sobre este assunto da Ucrânia, nós tivemos esta quinta-feira uma carta aberta de Zelensky para Vladimir Putin. Carta aberta, portanto, ela será entregue pelas vias oficiais, certamente, através de mediadores, mas ela foi já publicada e temos o conteúdo. Bom, há 3 ou 4 aspectos que são importantes destacar. Primeiro é Putin, Zelensky lembra a Putin que Putin não é eterno. Lembra a Putin que metade do seu mandato foi utilizado numa guerra contra a Ucrânia. Isto é, metade do seu mandato foi utilizado numa guerra contra a Ucrânia. E que está na altura de deixar como legado a paz e não a continuação da guerra. E propõe que se considere que a linha da frente atualmente existente entre as forças terrestres russas e ucranianas seja o ponto de partida para a diplomacia. O Kremlin já respondeu através de Dmitry Peskov, disse: se Zelensky quer encontrar-se com Putin, pode vir até Moscou.
0: Já sabia.
1: Cortou.
0: Não estávamos à espera de outra coisa.
1: Não estávamos à espera de outra coisa. Mas houve uma coisa que foi importante esta semana. É que Marco Rubio, que eu gosto muito de ouvir, porque é alguém que fala com muita clareza, contrariamente à grande confusão que vai entre nesta administração de Trump, Rubio foi à Câmara dos Representantes, à Comissão de Negócios Estrangeiros, dizer três coisas que são muito importantes no relacionamento dos Estados Unidos com a Ucrânia. Primeiro, nós não somos mediadores imparciais neste conflito. Nós não damos armas à Federação Russa e nós fornecemos armas à Ucrânia. Primeiro aspecto. Segundo, nós não impomos sanções à Ucrânia, mas nós impomos sanções à Federação Russa. E, portanto, nós estamos claramente de um dos lados. Isto dito pelo secretário de Estado merece ser aqui ressaltado, porque esta clareza não tem estado presente em muitos dos discursos que temos ouvido na administração de Trump.
0: Na Federação Russa fala-se de campos de trabalho para as férias das crianças e na permissão destas começarem a trabalhar em part-time aos 12 anos, General Arnon Moreira. Isto é um regresso aos tempos soviéticos, é uma cortina de fumo.
1: Há uma enorme paixão na Federação Russa pela recuperação das tradições soviéticas. Aliás, não é só na Rússia, em Portugal e noutros países há muita gente com saudades de um regime que caiu por si próprio. Não é que alguém o tenha deitado abaixo. O regime soviético faliu. Não foi capaz de corresponder às expectativas sociais e económicas das pessoas.
0: Ainda assim há quem o lembre, como
1: ainda assim há muita gente que se sente órfão do regime soviético. E No discurso oficial no Kremlin e nas pessoas ligadas ao regime, de vez em quando vem este saudosismo pelo Kremlin. E agora, a pessoa que é provedora, é provedora dos direitos das crianças, veio relembrar como era bom, no tempo soviético, os campos de trabalho para as crianças, em que as crianças, durante as férias escolares, eram enviadas para trabalhos agrícolas em campos destinados a crianças para trabalho agrícola. Bom, portanto, estamos a ver o retorno outra vez a uma coisa que é uma coisa que me parece muito importante. É, estão a retirar as crianças das famílias e a entregar a sua educação ao Estado. Isso é cada vez mais visível nos programas que também começam a ser implementados nas escolas. Isto é, a educação das crianças é uma tarefa do Estado e a sua formatação é uma questão que o Estado não abdica. Isto é, retirar aos pais aquilo que são as competências de natureza educativa e de formação das crianças e puxá-las para o Estado. Isto tem a ver com aquilo que ainda é mais grave. É que, hoje em dia, para trabalhar, uma criança para trabalhar na Rússia só o pode fazer a partir dos 16 anos. Dos 15 anos, se tiver já a educação completa, e dos 14, se tiver autorização dos pais. Agora, fala em 12 anos. Em 12 anos, as crianças trabalharem part-time, isto é, a Rússia está a preparar-se para empregar na indústria de armamento em part-time. Estes miúdos, em vez de estarem a montar peças de Lego, estão a montar componentes para os drones que depois se destinam a matar os ucranianos. Portanto, nós estamos a assistir a um percurso perigosíssimo na Federação Russa, que é retirar a educação da responsabilidade dos pais, atribuí-la ao Estado e o Estado formatar as crianças desde tenra idade para aquilo que são os grandes desígnios da mãe Rússia.
0: Hoje colocamos o nosso ponto de mira no Castelo de Beaufort, no Líbano, uma fortaleza medieval do tempo das Cruzadas, que foi tomada esta semana por tropas israelitas. General, o que é que importa saber sobre este património histórico?
1: É património. Património histórico está outra vez
0: com
1: a bandeira israelita. Bom, isto foi construído, este castelo foi construído no século XII pelos Cruzados. Porquê é que foi construído ali? Foi construído ali porque domina as passagens sobre o rio Litani. Este castelo tem sido utilizado ao longo de toda a sua história por todos os impérios que por ali passaram, o otomano também, mas também mais recentemente por militantes e combatentes do Hamas, palestinianos, pelo Hezbollah e também por Israel. Isto é fantástico, como um castelo do século XII continua, do ponto de vista militar, a manter aqui uma importância fantástica. Porquê? Porque as operações militares dependem muito do terreno. E aquilo que era importante no século XII, que era ter uma posição elevada de domínio, claro, mantém-se exatamente hoje em dia. A capacidade que aquela localização oferece para controlar as passagens sobre o rio Litani, ter uma vista fantástica para um lado e para o outro, que permite dominar pela vista e pelo fogo aquilo que são as movimentações e as operações militares a norte e a sul, continuam a conceder ao Castelo de Beaufort, 900 anos depois, uma importância militar extraordinária.
0: General Arnon Moreira, muito obrigada por mais um Domingo da Guerra.
1: Bom fim de semana a todos.
0: Bom fim de semana.
1: Muito obrigado.

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0: É agora meia-noite, está com a Rádio Observador, vamos às notícias. O Jornal da Meia-Noite com a edição do jornalista Martim Madeira. E Martim, em destaque, começamos na atualidade internacional. O Trump afirma que os Estados Unidos vão sair do Irão mais fortes que de uma maneira ou de outra.
1: As declarações foram feitas durante um encontro da Casa Branca com agricultores no Wisconsin. Donald Trump afirma que os Estados Unidos vão sair por cima desta guerra com o Irão, seja com um pedaço de papel ou de uma forma muito dura.
2: As pessoas estão realmente de bom humor porque estamos num ponto em que vamos sair do Irão muito rapidamente e vai ser de uma forma ou de outra, seja com um pedaço de papel ou da forma mais bruta. E a forma mais bruta pode ser a forma mais fácil, mas vamos sair e o preço dos fertilizantes vão descer muito e voltar ao que foram há 4 meses. O preço dos fertilizantes está a descer, a energia está a descer, o óleo e o gás estão a descer muito.
1: Donald Trump garante ainda que nunca houve um bloqueio como o que foi implementado pelos Estados Unidos aos portos iranianos. Trump admite também que o Irão tem 21 ou 22% dos mísseis e garante que o Irão ainda tem capacidades militares, algo que é, no mínimo, curioso, depois de vários meses a dizer que os Estados Unidos tinham destruído todas as capacidades do exército iraniano.
0: E Martim, as declarações do presidente norte-americano surgem numa altura em que é revelado que os enviados especiais de Trump reuniram-se com especialistas para discutir um possível acordo nuclear com o Irão.
1: Uma notícia avançada pelo portal norte-americano Axios, Steve Witkoff e Jared Kushner estiveram ontem reunidos em Oak Ridge, no Tennessee, com um grupo de especialistas que podem vir a integrar a equipa de negociações para um acordo nuclear com o Irão. A reunião foi nas instalações do Departamento de Energia, onde trabalham alguns dos principais especialistas do país em processamento de urânio e tecnologia de centrifugadoras, como o Laboratório Nacional e o Complexo de Segurança Nacional Y-12. No passado, alguns materiais e equipamentos nucleares de países, como a Líbia ou o Cazaquistão, chegaram a passar por estes laboratórios. As fontes dizem ainda ao portal Axios que foi criada uma equipa de cerca de 100 especialistas para preparar as negociações nucleares com o Irão.
0: Já sobre o conflito na Ucrânia, Trump também falou, considera que a troca de mensagens já é um começo.
1: O presidente norte-americano vê com alguma positividade a troca de cartas entre os dois presidentes, diz aos jornalistas, para deixá-los negociar, tendo em conta que foi ele quem os colocou nessa posição para conversarem. Acha também que o conflito está perto de ser resolvido, isto depois de Volodymyr Zelensky ter mandado uma carta a Vladimir Putin a desafiá-lo para ter uma conversa olhos nos olhos com o presidente russo. Também o presidente russo enviou uma carta e falou sobre Volodymyr Zelensky rejeitar este convite de Zelensky, a dizer que é inútil falar com o presidente ucraniano.
0: E na política nacional, o Partido Socialista vai votar contra a prestação social única nos moldes em que está proposta.
1: Os socialistas querem mais transparência e desconfiam no canal de denúncias que o governo quer criar. É o que indica ao Observador uma fonte do grupo parlamentar. A prestação social única vai substituir 13 prestações sociais não contributivas, como o rendimento social de inserção e o complemento social para idosos. Esta medida vem do governo socialista de António Costa e estava já prevista no plano de recuperação e resiliência. Para o PS, os moldes que assume agora nas mãos do executivo de Luís Montenegro são motivos para um discurso populista que se está a formar em torno da medida. Um dos problemas para o Partido Socialista é a obrigação dos beneficiários de fazerem trabalho de solidariedade social por 15 horas semanais. Ora, o PS diz que esta ideia não é nova e que não pode ser implementada de forma universal. Os socialistas criticam também a falta de transparência do governo por não haver garantias do valor da prestação, nem de que não vai haver pessoas a receber menos ou a serem impedidas de vir a receber.
0: Já o Chega exige duas condições para viabilizar esta proposta de criação de uma prestação social única.
1: Na conferência de imprensa na sede do Chega, André Ventura diz que vai propor um mínimo de 5 anos para que os imigrantes possam ter acesso a apoios da Segurança Social e avisa que a proposta só passa se a exigência for cumprida.
3: O governo retira a possibilidade de imigrantes receberem apoios sem descontarem ou nós não estaremos passíveis de viabilizar esta lei. Esta lei permite que alguém chegue a Portugal, nunca tenha descontado e receba prestações sociais durante 1 ano ou 1 ano e meio. É uma injustiça tremenda. Faça pessoas que estão cá a descontar e a pagar estes impostos. Nós, se queremos fazer as mudanças para que fomos mandatados, temos que levar a cabo com seriedade esta postura.
1: Nesta conferência de imprensa, o líder da oposição fala também numa necessidade de redistribuir o valor aplicado no rendimento social de inserção. Diz também que o partido não aceita mudanças de cosmética em matéria de subsídios.
0: E Martim, a discussão da proposta de lei para a criação desta prestação está marcada para a próxima semana.
1: O Parlamento aprovou o pedido do Governo para discutir com urgência a autorização legislativa sobre a criação desta proposta, desta prestação social única. A discussão na especialidade dura no máximo 10 dias. Luís Montenegro garante que o Governo vai esclarecer todas as dúvidas. O arranque do debate está agendado para o próximo dia 12 de junho e é importante realçar que o Governo tem alguma pressa para aprovar a medida. Isto porque há 4 anos, o então Primeiro-Ministro António Costa incluiu a aprovação da prestação social única nas condições de recebimento de fundos do PRR. Se por acaso esta medida não for aprovada até ao final de agosto, Portugal fica em risco de não receber cerca de 500 milhões de euros.
0: E todas as 6 pessoas que foram detidas pela PSP na sequência dos desacatos em frente à Assembleia da República na greve geral saem em liberdade.
1: Decisão tomada hoje em tribunal, os manifestantes vão ficar a aguardar julgamento com a medida de coação mais leve, o termo de identidade e residência. A informação foi adiantada pelos advogados dos detidos no campus da Justiça. A advogada Carmo Afonso, que representa um dos detidos, explica as acusações feitas pelo Ministério Público.
4: Este caso era resistência e coação. Mas nós estamos aqui numa parte ainda em que todos os indícios que estão nos autos são indícios trazidos pelos agentes policiais, ou seja, ainda não existiu a oportunidade de os arguídos exercerem o contraditório e trazerem alguma prova. E, por acaso, neste caso, a prova que existe e que podem trazer são inúmeros vídeos que, com muita facilidade, podem trazer a desejada clareza ao processo que neste momento ainda não existe.
1: A advogada considera a medida adequada, ainda assim aponta que o período de detenção de 48 horas foi excessivo.
0: E no desporto, a seleção portuguesa de futebol tem amanhã o primeiro teste para o Mundial. É um jogo amigável frente ao Chile. Roberto Martínez diz que não está preocupado com o resultado.
1: É o primeiro de 2 jogos na preparação antes do Campeonato do Mundo. O primeiro vai ser no Estádio Nacional do Jamor, frente ao Chile, e vai ser amanhã, às 6h45. Depois, em Leiria, contra a Nigéria, dia 10, dia de Portugal, às 8h45. O selecionador nacional realça que a prioridade da partida até amanhã não é a vitória. Roberto Martínez diz que o jogo de amanhã serve para preparar especificamente o último jogo da fase de grupos contra a Colômbia e elogia os treinos e a dinâmica da equipa. Vamos então escutar essas declarações de Roberto Martínez, o selecionador nacional.
5: Os treinos tiveram uma intensidade, a dinâmica de grupo é muito, muito boa e os adversários já têm aspectos dos adversários do Mundial. Com certeza que jogar contra o Chile é porque uma equipa que tem um aspecto de duelos como a Colômbia, uma equipa sul-americana, mas depois há aspectos nossos de conceitos de tudo aquilo que precisamos de fazer com bola e sem bola. Esse bloco é muito mais individual e levar todos os jogadores ao melhor nível fisicamente e de clareza daquilo que eles precisam de fazer no relvado.
1: Roberto Martínez, que ainda não tem todos os jogadores disponíveis, Mateus Nunes ainda recupera de lesão. Amanhã chegam os 4 campeões europeus pelo PSG, Vitinha, João Neves, Nuno Mendes e Gonçalo Ramos. A comitiva lusa voa para os Estados Unidos, dia 12. O primeiro jogo é frente à República Democrática do Congo, em Houston, no Texas.
0: Uma mão cheia de golos. A seleção nacional feminina venceu a Letónia por 5-0.
1: Um jogo a contar para a qualificação do Mundial de Futebol Feminino de 2027 no Brasil. Gol só houve na segunda parte. Carolina Santiago abriu o marcador aos 47. Ana Capeta fez o segundo aos 54. Kika Nazaré bisou na partida. A avançada do Barcelona marcou 2 golos em 2 minutos aos 61 e 63. Já Dolores Silva fechou o marcador aos 84 com um golo de belo efeito de livre direto, uma banana para a baliza, como se costuma dizer. As navegadoras estão em primeiro do grupo 3 de qualificação para o Mundial do próximo ano. Portugal tem 15 pontos, mais 3 do que o segundo lugar, a Finlândia, que é também o próximo adversário. Basta um empate para a seleção nacional se classificar para os playoffs de acesso ao Campeonato do Mundo de 2027 no Brasil.
0: E fica por aqui o Jornal da Meia-Noite, edição do jornalista Martim Madeira, que está de saída. Boa noite, Martim.
1: Boa noite também.
0: Dorme bem. É isso que eu desejo também aos nossos ouvintes. Durma bem e até amanhã, porque se não é a resposta é para ouvir depois deste jornal o que fazer quando as crianças mentem.
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0: Bem-vindos ao Porque Se Não É Resposta com o psicólogo Eduardo Sá. Hoje, à boleia de um e-mail de um ouvinte, vamos falar da mentira nas crianças. O que distingue a fantasia da manipulação e, sobretudo, o que é que os pais podem fazer. Olá, Eduardo. A partir de que idade é que uma criança é capaz de mentir de propósito?
1: Olá, Judith. Quando é muito pequenina, muito pequenina, e diz à mãe: não gosto de ti. Pronto, resolve logo as coisas. E à escala da política, costuma-se dizer que quem nega afirma duas vezes, não é? Uhum. E portanto, quando não se sobem os impostos, sobem-se logo duas vezes. Quando se diz: não gosto de ti, está-se a dizer exatamente o contrário. Mas, dito, eu tenho medo que os pais, compreensivelmente, fiquem muito preocupados quando veem um filho a mentir. Mas eu não quero pôr asas de anjo às crianças, mas gostava de chamar a atenção para um pormenor. Eles, às vezes, quando estão a contar uma história e têm uma imaginação solta, levantam o voo e quando dão conta já estão a pôr uma pitada de criatividade naquilo que estão a contar e, portanto, tecnicamente não é a verdade milimetricamente como aconteceu, mas muito longe de estarem a mentir. Outras vezes não, outras vezes é quando chegam a casa e aconteceu uma nota assim, um episódio feiote na escola em que eles não estiveram bem e dão ali um pó de arroz muito especial. E não o fazem no sentido de serem falsos, frios e manipuladores. Fazem porque se sentem um bocadinho encurralados, com medo, e quando dão conta no impulso, disseram aquilo que em condições normais não diriam, e depois já não têm cara para desfazer aquilo que disseram, e é nessas alturas que as mães, à beira do ataque de nervos, dizem que se eles teimam que o preto é branco, depois não desfazem, por mais que todos os argumentos lógicos vão no sentido contrário. Regra geral, eles não mentem. Não mentem mesmo. Fazem aquelas asneirolas típicas, os adolescentes. Agora, coitadinhos, já nem podem fazer isso, porque com as plataformas os pais sabem as notas. De antes ainda tentavam falsificar uma assinatura ou outra, que era para os pais não terem um ataque de nervos. Mas eles não mentem, só quando fazem as neiras. Agora, aquele mentir calculista, que no fundo nós implicitamente definimos como, enfim, aquilo que caracteriza más pessoas, hostito, não é tão frequente, não acontece assim.
0: Há uma diferença entre a mentira aos 4 anos, aos 8 anos ou quando se é pré-adolescente? São mentiras diferentes?
1: Mais ou menos, dito. Há aqui um indicador que eu acho delicioso, é que um mentiroso encartado mente tão completamente que os pais são completamente embrulhados nisso. E, portanto, só por aqui os pais podem ficar descansados, porque regras geral, mas fazem um figurão. Dizem sempre que têm um dedo que adivinha, porque percebem que quando um filho está ali a dar um jeitinho muito pessoal a uma realidade, só falta ter de acender e apagar um letreiro na testa a dizer: não é bem assim, mas pronto. E, portanto, as mães adivinham logo. Portanto, quando eles são os miúdos que nós conhecemos, são sempre muito trapalhões, não, nem sequer são capazes de falar para nós, a olhar-lhes nos olhos, porque têm a noção que então as mães têm, enfim, puxam para si essa capacidade de ler olhos, de ler alma, de ler tudo, e eles ficam ali tão embaraçados que não sabem o que é que hão de fazer. Mas o indicador é este: são tudo menos frios, e como são boas pessoas e percebem que estão a magoar a mãe e o pai lá no fundo, são trapalhões quando metem.
0: Que peso é que tem o exemplo que ouvem em casa? Por exemplo, aquelas mentiras, digamos, sociais. Olha, diz que não estou em casa, por exemplo.
1: Sim. Sim, sim, sim. Eu lembro de uma vez estar em casa e um dos meus filhos atendeu uma pessoa muito importante que queria falar comigo e esqueceu-se de que estava ao telefone e virou-se para mim e disse-me: pai, agora eu digo que estás ou que não estás. E eu fiquei muito envergonhado. Não tem um peso muito grande. É evidente que há aqui algumas coisas que são importantes. Eu acho que é importante percebermos, sem que isso seja uma responsabilidade acrescida para nós, que os nossos filhos aprendem fundamentalmente com aquilo que nós fazemos. Uhum. E, portanto, quando a mãe ou o pai pedem, seja o que for, a um ou o outro, e pedem por favor, eles naturalmente aprendem a fazer as coisas do mesmo modo, ou a agradecer. Portanto, a delicadeza, a amabilidade aprende-se também quando se vê. E estas coisas também, não é, Judite? E, portanto, quando eles percebem que a mãe e o pai, seja em que circunstâncias for, falam verdade, evidentemente que eles falam verdade. E aquilo que nós observamos inúmeras vezes, mas inúmeras, Judite, são aquelas mães com orgulho, e eu percebo muito bem o orgulho, aliás, dizem: o meu filho não mente, que é uma maneira de dizer: calma, ele pode ser um miúdo, pode ser um rapazola meio desajeitado, meio distraído, etc. Mas chegada à altura de eu lhe perguntar o que é que aconteceu, tem esta segurança que eu acho que é uma segurança absolutamente preciosa, que só se tem quando os pais vão dando este exemplo a torto e a direito ao longo do crescimento deles. Sim.
0: E como é que se repreende uma mentira sem colar à criança o rótulo de mentirosa?
1: Eu acho que devia ser proibido o rótulo de mentiroso em relação a uma criança em todas as circunstâncias, porque é uma maneira de o estigmatizar e dizer que é manifestamente má pessoa. E eu gostava que ficasse claro que, mesmo em circunstâncias raríssimas, e eu sublinho raríssimo, em que uma criança mente, ou um adolescente, e mente aí já de uma forma mais rebuscada, mais calculada, mais produzida, muitas vezes falo porque sento-me muito mais sozinho do que pode parecer, e ou às vezes sente que foi aprendendo a manipular as pessoas, e quando repara já não consegue viver sem isso. Portanto, significa que está mais adoentado do que pode parecer. Agora, mentiroso eu não gosto. Percebo que os pais reajam aflitos e de cabeça quente no primeiro momento. Digam isso, mas vale o que vale, só vale isso. Os pais também têm direito a ter a cabeça quente de vez em quando, mas eu acho que devia ser proibido, porque nas entrelinhas significa: ele não é tão boa pessoa como eu gostava de ser, que é uma maneira que ele fosse, que é uma maneira de nós dizermos, por outras palavras, não é tão meu filho como eu precisava que ele fosse. Isto para uma criança é um murro no estômago de uma violência tremenda, Judito.
0: Dá uma carga de desilusão, digamos, a esta frase.
1: Sim, Judito, às vezes mais do que desilusão, de decepção.
0: Decepção.
1: Eu, no final de contas, sou uma decepção para os meus pais, não sou o melhor do mundo deles, e isto é uma coisa, fica nova, difícil. Depois não se esquece muito facilmente, e há pais que às vezes, no meio do desespero ou da maneira como não entendem um filho, às vezes não o dizem uma vez, dizem duas ou três, ou quando uma criança está a falar a verdade, vem de lá com de certeza, é que tu ouve um dia e de repente repetem outra vez a palavra mentiroso. Nisso deixa-me sempre muito, muito preocupado, porque os pais não têm noção disso. Mas naquele calor de uma briga, mas é um bocadinho violento, magoa muito.
0: Fica a nota. Eduardo, vamos de fim de semana. Encontramos-nos na segunda-feira com mais um tema. Até lá, um grande abraço.
1: Seguramente.
0: Obrigada, bom fim de
1: Outro,
0: semana.
1: e um bom fim de semana para si também.

Boa noite, é meia-noite e meia, hora de atualizar a informação na Rádio Observador. Donald Trump afirma que os Estados Unidos vão sair por cima na guerra com o Irão. O presidente norte-americano diz que o país vai sair mais forte de uma maneira ou de outra. Em declarações durante o encontro da Casa Branca com agricultores, o presidente garantiu ainda que nunca houve um bloqueio, como o que foi implementado pelos Estados Unidos aos portos iranianos. Admite também que o Irão tem disponíveis cerca de 20% dos mísseis que têm. Garante ainda que têm capacidades militares, depois de vários meses a dizer que os Estados Unidos tinham destruído todas as capacidades do Irão. Já sobre o conflito da Ucrânia, Donald Trump considera positiva a troca de mensagens entre Vladimir Putin e Volodymyr Zelensky. O presidente norte-americano vê com alguma positividade esta troca. Diz aos jornalistas para os deixarem negociar, tendo em conta que foi ele quem os colocou nessa posição para conversarem. Acho também que o conflito está perto de ser resolvido. Na política nacional, o Partido Socialista vai votar contra a prestação social única nos moldes em que está proposta. Uma fonte do grupo parlamentar indica ao Observador que os socialistas querem mais transparência e desconfiam do canal de denúncias que o governo quer criar. A prestação social única vai substituir 13 prestações sociais não tributivas, como o rendimento social de inserção e o complemento social para idosos. Esta medida vem do governo socialista de António Costa, que estava prevista no plano de recuperação e resiliência. Para o PS, os moldes que assume agora nas mãos do executivo de Luís Montenegro são motivo para uma discussão populista que se está a formar em torno da medida. Já o Chega exige duas condições para viabilizar esta proposta. André Ventura afirma que vai propor um mínimo de 5 anos para que os imigrantes possam ter acesso a apoios de segurança social. Avisa que a proposta só passa se essa exigência for cumprida. Fala ainda numa necessidade de redistribuir o valor aplicado no rendimento social de inserção. A discussão da proposta de lei para a criação desta prestação social única está marcada para a próxima semana. O Parlamento aprovou o pedido do Governo para discutir com urgência a autorização legislativa. A discussão na especialidade vai durar no máximo 10 dias. Arranca na próxima sexta-feira, dia 12. Luís Montenegro garante que o Governo quer esclarecer todas as dúvidas. Porta-realça.

e de adequação mais leve, a de termo de identidade e residência. A informação foi adiantada pelos advogados dos detidos. No campo da justiça, a advogada Carmo Afonso, que representa um dos detidos, considerou uma medida adequada, mas ainda assim aponta que o período de detenção de 48 horas foi excessivo. É o ponto final nesta síntese da meia-noite e meia. A informação está de regresso à uma em ponto.

0: Teresinha Landeiro, no Ao Vivo desta semana da Rádio Observador, com esta Será que lhe descobres a poesia? É também o título do novo álbum, acabadinho de editar. Bem-vinda, Teresinha.
1: Muito obrigada.
0: E desta vez com um belo trio de fado com o Bernardo Couto, o Bernardo Saldanha e o Daniel Pinto. Obrigado também a eles por estarem aqui neste Ao Vivo. Dão, de facto, outro corpo.
1: Claro, porque... sozinho isto não acontece nada. Precisamos sempre deste trio maravilhoso.
0: Como se a tua voz não fosse alguma coisa,
1: hein? Não, resulta, mas precisamos sempre desta caminha que nos ajuda a andar para a frente.
0: Ótima caminha a proporcionar.

0: Nada aqui neste ao vivo. Muito obrigado por teres vindo. Este é o quarto?
1: Quarto disco.
0: Quarto
1: sim.
0: Álbum de estúdio. Eu tinha aqui uma pergunta um pouco direta, que é será que lhe descobres a poesia? Ponto de interrogação. Uhum. É a pergunta que tu fazes no título deste álbum. É uma pergunta direta para quem ouve o disco, para
1: sim,
0: quem ouve estas
1: claro.
0: Canções. Mas eu gostava de saber também se para ti foi uma pergunta que fizeste a ti própria quando olhaste para as telas do pintor Alfredo Luz, que servem de inspiração a estas 12 canções. Como é que é este processo criativo de transformar imagens em fatos?
1: Por acaso foi uma pergunta que eu não fiz logo, uhum, porque foi uma coisa natural, nunca me tinha acontecido. Eu apaixonei-me pelas pinturas dele e de repente encontrei uma específica na internet. Depois acabei por comprar essa pintura e fiquei com ela e vi aquela pintura e inspirou-me profundamente, porque eu gosto muito também de ver o título dos quadros e chamava-se Recompensa. E então eu comecei a escrever uma coisa sobre aquele quadro, é uma mão, é um barco que é uma mão. E então eu comecei a escrever uma coisa e saiu a Lei da Recompensa, que eu depois mais tarde gravei com o Salvador Sobral.
0: Uhum.
1: E foi a primeira canção que eu escrevi sobre um quadro dele. E depois criei uma pasta que se chamava Projeto Alfredo, onde eu reuni 300 obras do Alfredo Luz. E depois foi fazer uma triagem de quais as obras que eu mais gostava, pô-las numas pastinhas individuais e começar a escrever sobre elas. Portanto, foi uma coisa muito natural e, no fundo, uma boia de salvação para momentos em que eu não sabia muito bem sobre o que escrever. Apetecia-me escrever, mas eu não sabia sobre o quê. E os quadros ajudavam-me a desvendar um caminho.
0: Quando dizes escrever, dizes as letras ou dizes as melodias?
1: Digo as letras.
0: Ok.
1: As letras. Eu neste disco assino apenas duas melodias, dois fatos tradicionais, dois novos fatos tradicionais. Mas eu risco muito pouco na parte da composição melódica. Eu risco mesmo é na escrita e é aquilo que eu gosto realmente de fazer.
0: Pelo que percebi, também pela primeira vez na carreira assumes as rédeas da produção do álbum. O que é que te fez dar este passo? Foi uma necessidade de controlo absoluto da tua sonoridade?
1: Eu acho que como esta ideia vem num sítio tão íntimo e tão especial para mim, fez-me sentido também tentar controlar a parte musical, mas é uma produção, mas também em grande parceria com a minha banda, com o Bernardo Couto, André Ramos e Francisco Gaspar, que são quem, os músicos, uhum, que tocam no meu disco, que me ajudaram na produção. Ou seja, claro que toda a estrutura do disco e os fatos que vou cantar, etc., foram escolhas minhas, os compositores que escolhi, etc., mas depois os arranjos musicais das músicas tiveram mão total dos meus músicos e foi uma coisa muito partilhada. E foi muito, muito importante para mim.
0: Tu tens um lado que eu considero, talvez erradamente, diz-me, que é bastante ligado ao fado tradicional. Às vezes, uhum, que te via cantar, sinto isso. Mas este é um disco, também pelas várias colaborações, é um disco que é mais de cruzamento até com outras linguagens. Como produtora, onde é que traçaste essa linha para as novas texturas musicais não te fizessem perder também o ADN do fado tradicional? É um exercício difícil de fazer?
1: Mais ou menos. Eu deixei-me ir pela necessidade das letras. O que uma letra, por exemplo, a temática da letra encaminhou-me um bocadinho para o arranjo.
0: Uhum.
1: Por exemplo, no Ai as Almas, é uma letra sobre as almas e o facto das almas andarem supostamente a vaguear por aí. Eu achei que ficava interessante cantá-lo, por exemplo, com o vibrafone. Porque o vibrafone tem esta sonoridade também muito, muito etérea, uma coisa muito, muito lá no céu.
0: Uhum.
1: Então eu acho que tentei escolher os arranjos e os instrumentos que participavam em cada canção de acordo também com a cor da letra, com a temática e no fundo estive muito pouco preocupada com o caminho propriamente dito, mas com a necessidade de vestir aquela letra da melhor maneira. Então acho que pus os meus pudores e essas coisas todas de parte, mas importante também ver que, por exemplo, o Eduardo Cardinho, antes de gravar este tema, teve uma conversa comigo enorme e eu partilhei com ele o que é o fado tradicional, explicar-lhe que são fados que têm estruturas específicas, como é que funciona, por exemplo, eu canto a melodia e ele tem que me responder à voz. Assim, algumas regras que eu fui explicando antes de gravarmos, para quando ele fizesse, ser um instrumento mais próximo possível da linguagem dos fados. E eu acho que ele conseguiu.
0: Há aqui uma constelação de estrelas convidadas, desde, uhum, a Mimi Frois, que assina o single que serviu de avanço, Não Parta Já, até António Zambujo, Luísa Sobral, Dino Santiago e Eduardo Cardinho, e depois o Marcelo Camelo e o pianista Amaro Freitas, estes dois nomes do Brasil. Eu adoro o Amaro Freitas.
1: Sim, também eu.
0: Proporciona-me um encontro com ele um dia que eu gostava
1: vamos
0: de falar.
1: Tratar disso, vamos tratar disso.
0: Ele é tão talentoso. Estas colaborações,
1: e é queridíssimo, queridíssimo.
0: Tenho ideia que sim. Estas colaborações foram pensadas para levar o teu fado aqui para outras geografias ou também nasceram de simples afinidades pessoais ou até de estúdio?
1: Na verdade, quando eu olhei para a mescla de temáticas que tinha e os quadros serem tão diferentes, eu achei que seria importante e necessário ter uma sonoridade também ela diferenciada e com mesclas de musicais, ou seja, com sonoridades diferentes ao fado tradicional e que até está bastante presente neste disco. Há uma marcha popular, que é da Luísa Sobral, e depois vem a sonoridade do Amar e do Marcelo, que vem de outro lugar muito diferente da música. E na verdade, ambos surgem por admiração, porque admiro os dois, acho dois artistas espetaculares. E até foi o meu manager, o Pedro Trigueiro, que fez a ponte, por exemplo, com o Amaro e até com o Marcelo, que me ajudou a chegar até lá, porque são dois artistas extraordinários. Então pensei, vou desafiá-los. Um não é sempre garantido.
0: Claro.
1: E lá vieram dois sims e duas melodias que eu amo profundamente e que encaixaram muito bem neste disco.
0: Olha, eu tinha aqui um desafio para fecharmos a nossa conversa. Era se entrasses numa galeria com os quadros do Alfredo Luz e as tuas canções estavam a tocar em fundo.
1: Ok.
0: Devíamos levar um copo de vinho tinto para apreciar aquele momento ou um cocktail para dançar?
1: Ah, eu diria um copo de vinho.
0: Okay.
1: Para apreciar com calma, vermos os quadros com calma, ouvirmos as músicas com calma. Assim, uma coisa mais demorada, porque o vinho bebe-se devagar. Portanto, eu diria que o vinho acho que é que bate mais certo com este projeto.
0: Muito bem. Vamos ouvir a Tanto Céu, que foi escrita pelo Marcelo.
1: Sim, letra minha, melodia de Marcelo Camelo.
0: Que é lindíssima. Agradecer também aqui a vinda a este ao vivo de Bernardo Couto, Bernardo Saldanha e Daniel Pinto, que te estão a acompanhar.
1: Exatamente.
0: E um agradecimento também ao Bernardo Almeida, que está aqui com os cuidados técnicos desta atuação da Teresinha Landeiro. Recorda-me só para onde vais andar aqui nos próximos tempos.
1: Vou ter concerto em Lisboa dia 1 de Abril de 2027.
0: Do próximo ano. Esse é o que está anunciado.
1: Esse é no Tivoli. E agora em junho vou estar em Penamacor, dia 1 de junho. Dia 7 de junho em Raiolos. Dia 10 de junho em Zagreb, na Croácia, e dia 30 de junho em Badajoz.
0: Confiram também estas datas pelas redes sociais da Teresinha Landeiro. Isso. Muito obrigado por teres vindo à Rádio Observador.
1: Obrigada.
0: E muitos, muitos parabéns por este Será que lhe descobres a poesia? Beijinhos, obrigado.
1: Obrigada.

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2: O cruzamento terrestre mais movimentado do mundo é em Tóquio. A cada 2 minutos, o trânsito automóvel para e mais de 1000 pessoas atravessam o cruzamento de Shibuya. Este é talvez o local mais icónico da capital japonesa, uma mega metrópole com 37 milhões de habitantes que faz dela a cidade mais populosa do mundo.
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quase 1 da manhã. Vamos conhecer os títulos em destaque a esta hora. Donald Trump afirma que os Estados Unidos vão sair por cima na guerra com o Irão. A discussão da proposta de lei para a criação da prestação social única está marcada para a próxima semana. E no desporto, a seleção portuguesa de futebol tem este sábado o primeiro teste para o Mundial. Roberto Martínez diz que não está preocupado com o resultado. São os títulos em destaque neste Jornal da Uma, que arranca agora.

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1: Boa noite, eu sou a Teresa Freire. É uma da manhã, hora de atualizar a informação. Donald Trump afirma que os Estados Unidos vão sair por cima na guerra com o Irão. O presidente norte-americano diz que o país vai sair mais forte de uma maneira ou de outra.
2: As pessoas estão realmente de bom humor porque estamos num ponto em que vamos sair do Irão muito rapidamente e vai ser de uma forma ou de outra, seja com um pedaço de papel ou da forma mais bruta. E a forma mais bruta pode ser a forma mais fácil, mas vamos sair e o preço dos fertilizantes vão descer muito e voltar ao que foram há 4 meses. O preço dos fertilizantes está a descer, a energia está a descer, o óleo e o gás estão a descer muito.
1: Donald Trump em declarações aos jornalistas durante um encontro da Casa Branca com agricultores. O presidente garante ainda que nunca houve um bloqueio, como o que foi implementado pelos Estados Unidos aos portos iranianos. Admite também que o Irão tem disponíveis cerca de 20% dos mísseis que têm. Garante que têm também capacidades militares, depois de vários meses a dizer que os Estados Unidos tinham destruído todas as capacidades do Irão. Enviados especiais de Donald Trump reuniram-se com especialistas para discutir um possível acordo nuclear com o Irão. A notícia foi avançada pelo portal norte-americano Axios. Steve Witkoff e Jared Kushner estiveram ontem reunidos no Tennessee com um grupo de especialistas que podem vir a integrar a equipa de negociações para um acordo nuclear com o Irão. A reunião foi nas instalações do Departamento de Energia, onde trabalham alguns dos principais especialistas do país em processamento do urânio e tecnologia de centrifugadoras. Já sobre o conflito na Ucrânia, Donald Trump considera positiva a troca de mensagens entre Vladimir Putin e Volodymyr Zelensky. O presidente norte-americano vê com alguma positividade esta troca. Diz aos jornalistas para os deixarem negociar, tendo em conta que foi ele quem os colocou nessa posição para conversarem. Acha também que o conflito está perto de ser resolvido. Na política nacional, o Partido Socialista vai votar contra a prestação social única, nos moldes em que está proposta. Uma fonte do grupo parlamentar indica ao Observador que os socialistas querem mais transparência e desconfiam do canal de denúncias que o governo quer criar. A prestação social única vai substituir 13 prestações sociais.